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2: 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Primeiro, Ivo, prazer recebê-lo aqui. É muito legal ter a sua presença para falar um pouco sobre a sua trajetória, a sua relação com música. E eu quero iniciar esse papo pedindo para você contar um pouco sobre a sua vida. Como é que a música transformou você? E como é que você transformou a música e as pessoas que sempre te rodearam?
3: Mas foi natural, porque eu morava do lado da Quadra da Mangueira e eu me lembro, com 6, 7 anos de idade, eu pulava da laje da minha casa para a Quadra da Mangueira. Naquela época, criança não entrava desacompanhada no samba. E eu pulava para sambar um pouquinho, para ganhar um trocado, e pulava de dentro para fora de novo, correndo da segurança. E aqueles sambas da Mangueira que cantavam na época, que não era samba enredo, eram sambas de quadro, ou sambas de terreiro, aqueles sambas fizeram muito minha cabeça. Os sambas de terreiro da Mangueira. E eu, quando vou, né, para a indústria fonográfica gravar o meu primeiro disco, aquilo estava muito forte em mim, aqueles sambas de quadro da Mangueira. E eu comecei a misturar muito a minha música com aqueles sambas de quadro. E eu ficava inquieto o tempo inteiro. Eu nunca achava que estava boa. Eu queria chegar próximo daquilo. Aí experimentei fazer um funk em lata, um samba pop. Fui inventando um monte de coisa. Aí participação com o Lobão, também levando a bateria da Mangueira para misturar a música com ele. Porque eu achava que o samba de escola de samba, ele não tem uma vida no dia a dia. Acabou o carnaval, aquele samba de escola de samba, ele é esquecido. Mas eu queria levar um pouco daquela experiência dos tamborins, dos surdos, das caixas, para a música do dia a dia, né? Aí veio o funk em lata com isso e acabou influenciando várias outras bandas. Inclusive, eu digo sempre que se você procurar ver as músicas dos blocos, que nem bloco de carnaval tinha muito, mas se você ver os blocos de carnaval, as músicas de carnaval que tinha antes do tempo do funk em lata, o funk em lata é de 93 para 94. Você não vai ver o pop no carnaval, né? Você não vai ver, você não vai ouvir Tim Maia, Benjó, você não vai ver antes do funk lata. O funk lata foi uma coisa que a gente criou para colocar um pouco de instrumentos de samba no pop e no funk nacional. E de lá para cá isso virou febre em todos os blocos de carnaval, inclusive nas quadras. Eu me lembro que na década de 90, ainda antes do funk lata, 89, 90, 91, quando eu era compositor da Mangueira, que eu cantava isso com a bateria lá, né? Eu fui proibido pela direção da Mangueira de cantar porque eu estava desrespeitando o ambiente do samba. Quando eu cantava Benjó, quando eu cantava Tim Maia, quando eu cantava a música da Xuxa na escola de samba. E hoje é normal. Tudo quanto é quadra de escola de samba é normal. Todo mundo faz.
2: E como é que você defendia cantar?
3: Eu ouvia muito esse tipo de...

0: 4 rochas 5, os caras da Amadora falavam assim: vem cá, a gente vai sair dessa música, vai pular pra essa aqui, como é que a gente vai fazer isso aqui? Não tem rádio pra tocar isso aqui, não tem rádio pra tocar isso aqui. Por causa dessa vontade de querer fazer tudo ao mesmo tempo da música. Eu acho que a música tem que ter essa liberdade. A gente, quando tem que rotular alguém, hoje eu vejo muitos cantores saindo bem dos seus rótulos, fazendo outras coisas, e graças a Deus, para um público mais eclético. Mas, década de 70, 80, 90, isso era quase que impossível.
1: Não transitava muito, né?
0: Não transitava. Quem é daquele nicho, é daquele nicho, quem é daquele, é daquele, e não se misturam.
1: E você era bem aceito nos diferentes nichos.
0: Sim. Era bem aceito, porém não acontecia. Eu tinha uma música daquele nicho, uma música daquele nicho, não tinha uma música universal, né? Eu tinha um samba rock que tocava em São Paulo, eu tinha um pop funk muito que tocava no Rio, eu tinha um... Mas aquela coisa universal mesmo foi só quando compunha com outras pessoas. Tipo assim, um Essa Noite Não, com Lobão, uma composição que estourou. Agora assim, minha, foi um samba-enredo, né? Mas samba-enredo é lugar comum para mim.
1: Entendi.
0: Minha função é
1: E aí, quando você começou explicando da sua relação, que você pulava o muro para assistir os ensaios da escola de samba, me fala um pouco sobre como é que você começou a aprender a tocar instrumentos? Que primeiro instrumento, o seu primeiro instrumento que você aprendeu
0: cara.
1: a tocar, com
0: Eu
1: quem que você aprendeu?
0: nada na, assim, na favela no Rio de Janeiro, se olha um moleque de 3, 4 anos, ele tá tocando, ele aprendeu ouvindo e olhando, ele não faz aula. Ele não aprende com ninguém. Ah, me ensina aqui. Não aprende com ninguém. Ele vê o tio tocando, o pai tocando, o irmão tocando. Aí daqui a pouco ele tá com a latinha, ele tocando, tocando. Daqui a pouco, com 7 anos, o cara tá na bateria menin. Com 15 anos, ele tá dando aula.
1: É autodidata.
0: É autodidata. E foi normal. Meu primeiro instrumento foi o repique, que até hoje eu toco no Brahma com ele. É um instrumento que me deu a chancela de ser músico. E até hoje eu tô com
1: E sempre com essa questão de respeitar as peculiaridades de cada gênero, mas difundi-los, né? Me fala um pouco sobre a sua visão sobre essa questão da democracia na música, assim, né? De como que isso, como é que você enxerga, essa possibilidade de você transitar de todas as formas, com todos os gêneros, e como é que isso é visto hoje em dia, o retorno que você tem hoje em dia sobre isso?
0: é um retorno assim. É o baile, né? O retorno é o baile. Quando você faz o baile você toca tudo. Você toca um sertanejo, você toca um forró, você toca um samba, você toca um rock and roll, você toca um bolero. É o que eu faço no baile, eu faço o baile. Porque quando você não se democratiza musicalmente, você vai tocar para um determinado segmento, né? Se você vai cantar só o pagode, você vai ficar só. O público do pagode vai te ver. Se você vai cantar um pop rock, só o público do pop rock vai te ver. Se você vai cantar só o sertanejo, só o público do sertanejo vai te ver. Então, quando você se democratiza, quando você se despe de preconceitos musicais, você canta para todo mundo. Você toca para todo mundo. É o que eu faço no Barbamba.
1: E quando você está em casa, ou está no momento de lazer, de descontração, você também tem esse ouvido democrático, assim, de ouvir de tudo um pouco, ou você acaba indo para alguma coisa que é mais confortável a você, que você gosta mais?
0: Não, eu gosto muito de descobrir coisas novas, mas eu sou muito apegado às coisas velhas. Porque as coisas que ficaram, ficaram porque foram muito bem feitas, né? Então tem muita coisa nova hoje, eu não me atento muito para ouvir sucesso. Porque tem muito sucesso hoje que você ouve, daqui a 3 meses vem outro sucesso e apagou aquilo, você vai escutar aquilo nunca mais. Então o sucesso que está aí não me pega muito. Eu espero passar o sucesso para ouvir aquele disco. Ah, agora eu ouvi o disco da Ivete, e ela gravou em 1998. Aí vou lá, escuto aquele disco inteiro. Falo, ó. Agora, o que está no atual, tocando, eu costumo até correr de ouvir, para não viciar errado o ouvido, sabe? Porque essa coisa do sucesso, ele te engana muito. Você acaba escutando uma música 10 vezes. E você acaba gostando daquela música porque você ouviu 10 vezes, mas não porque ela é boa. Você acostumou a ouvi-la. Então, o que é bom permanece, né? Então, por isso eu gosto de ouvir muita coisa velha.
1: E nessa época de streaming, você acha que você ouve mais música do que você ouvia antigamente? Como é que você consome música hoje?
0: Olha, eu consumo música hoje igual eu consumia ano passado. Eu consumo aquilo que eu quero ouvir. E hoje, com os streams, eu que decido o que eu vou ouvir. Eu entro lá e falo, eu quero ouvir. Não os cabaquinhos.

0: Não tem de ouvir um disco todo, porque eu percebo que as pessoas ouvem uma ou duas músicas de cada álbum.
1: Ouço. Ouço o disco todo. Eu ouço o disco todo. Porque eu gosto de ouvir música tomando banho. Então, não tem como chegar a trocar. Então, tem lá meu som lá no banheiro, lá, tal. Entro lá no banho. Dá um play. Eu só saio do banho porque acaba aquele disco todo. Eu sempre procurei ouvir música. Nunca deixei empurrar a música para mim. Por isso que às vezes, assim, quando eu tô num show, alguém me pede para cantar um sucesso. Cara, eu não sei. Tem até um fato curioso. Eu faço o Carnaval do Babrama, né? Do camarote. Aí teve um ano, cara, que tinha uma música estourada, estourada pra caramba. E eu nunca tinha ouvido a música. E eu faço lá 4 noites no Babrama. Aí tinha um monte de mulher na frente, assim, pedindo pra eu cantar. Tá, eu falei, que porra de música é essa? A música tava estourada. Aí veio o sábado seguinte das campeãs. Aí eu tive uma semana pra procurar essa música. Aí eu vi a música tava estourada, assim. Eu falei, eu vou tocar essa música no sábado das campeãs. Aí toquei a música no sábado das campeãs. Aí a mulherada falou, é aquela música que fazia. Tra, tra, tra, tra, tra. Aí toquei aquela música para as mulheres lá. Aí eu, como não sou antenado com essa coisa do sucesso e que tal, no ano seguinte eu resolvi tocar essa música de novo lá. Porra, ninguém. Tava todo mundo nas costas. A música já tinha sumido do mapa. Então eu procuro agora não tocar mais assim.
0: Ao passo que grandes compositores antigamente, você toca todos os anos, a reação é sempre aquela de alegria, de empolgação.
1: Porque tem uma diferença entre fazer sucesso e viralizar. A diferença é enorme. A música que faz sucesso, o teu filho vai cantar, teu neto vai cantar. Isso em épocas diferentes. A música que viraliza, não. Você vai cantar 3, 4, 5 meses, 6. Talvez não chegue no próximo verão. É porque ela viralizou. O que viraliza, some. O que faz sucesso, não some nunca mais. Ele vira catálogo.
0: Verdade. E, pô, na presidência da bateria da Estação Primeira de Mangueira, você transformou a bateria, né? Colocou o grupo em destaque, tanto na estética quanto na sonoridade. Qual mudança você mais se orgulha de ter contribuído?
1: Olha, o que mais me orgulho, por incrível que pareça, não é nem na performance da bateria. Foi num conceito, porque eu fui presidente da bateria 83, 84, 85, e depois eu fui 2006, 2007, 2008. Nesse 2006, 2007, 2008, eu consegui, a duras penas, colocar mulheres na bateria para tocar. Porque a bateria da Mangueira era a única que não aceitava mulher, de forma alguma. E a mulher não subia nem no palanque. Se você tivesse que uma jornalista, uma cinegrafista, alguém assim, para subir com você na bateria da Mangueira, não podia. Você não tem que armar um homem porque não sobe mulher. Não subia mulher no palanque da bateria. E eu achava que aquilo não era tradição, igual eles falavam, aqui é tradição. Eu falei, não, aquilo é um preconceito. Isso é um preconceito. Em 2006, essa história do mundo está mudando e a gente está aqui proibindo mulher de tocar na bateria. Quando eu virei presidente da bateria pela segunda vez, eu falei, ó, não quero saber. Vai vir um mundo contra mim, mas quem está mandando aqui hoje sou eu. Vou colocar mulheres aqui, eu quero depois tirarem. Eu coloquei 10 mulheres na bateria da Mangueira do Carnaval de 2007. 2006 para 2007.
0: E como é que foi a reação?
1: Foi terrível. Para mim foi terrível, assim, porque a velha guarda caiu de pau em cima de mim. Aí hoje eu até vi uma matéria ano passado, carnaval passado, uns chequereiros, né, da bateria da Mangueira, as mulheres do chequereiro, não sei o que, uma matéria grande, com orgulho e tal, não sei o que. Eu fiquei assim, falei, vai, eu fui lá, pois é, com orgulho, bacana, não sei o que, para ninguém me fala como é que as mulheres foram parar aí, né? A própria Mangueira se cala, né? Se cala para falar como é que as mulheres foram parar ali. Então, o que eu mais me orgulho, eu mudei a estética da bateria, eu coloquei lá uma forma de voltar com surdo que não tinha. A volta do surdo da Mangueira hoje é uma marca minha, de voltar com o surdo num silêncio, só o surdo voltando, é uma marca minha. É uma série de coisas que eu coloquei na bateria da Mangueira. O próprio paradão que hoje todo mundo faz na Mangueira, eu inventei lá. O timbal, que todo mundo hoje toca timbal nas baterias, fui eu coloquei na bateria da Mangueira. Um monte de coisa eu fiz na bateria da Mangueira. Mas o que eu mais me orgulho é de ter colocado mulheres lá, para nunca mais tirarem. Isso é o que mais me deixa assim, entusiasmado. De olhar a bateria da Mangueira e ver mulheres tocando isso. fui eu que coloquei isso lá.
0: E você falou sobre algumas inovações, a coisa que você contribuiu, e aí citou inclusive o Paradão, né? Que, pelo menos para mim, assim, pensando, chamou muita atenção, porque você está ali ouvindo, daqui a pouco você não espera aquilo, né? É a questão do contraditório mesmo. E aí, pegando esse gancho, eu queria saber de você exatamente isso, assim. O contraditório sempre foi importante na sua vida, assim? E alguma passagem de aprendizado que você poderia contar para a gente nesse sentido? Que fazia
1: Olha,
0: algo que as pessoas ali estão indo, que vai na contramão, assim.
1: é o que virou a minha marca registrada, o cabelo pintado. O maior contraditório que eu consegui mexer com as pessoas foi o cabelo pintado, porque na década de 90, né, especificamente em 1994, você aparecer numa favela como o Rio de Janeiro com cabelo descolorido é para chocar o mundo. Né? E eu percebi isso quando vim de Nova York, fui mixar o disco, vim de Nova York com cabelo descolorido e não consegui 10 minutos de sono no avião. Toda hora vinha um, cutucava para perguntar quem era eu. Porque era estranho ver um preto com cabelo descolorido. Até que um dia, naquela época, o BOPE, que é um batalhão de operações da polícia, o BOPE, quando entrava na favela, o BOPE não entrava pedindo um documento. O BOPE entrava rechaçando o geral. E numas incursões dessa do BOPE, na Mangueira, o Fanclato já estava em evidência. O Fanclato já estava fazendo programa de TV, estava com videoclipe na MTV. E o BOPE entrou na favela com a capa do meu CD na mão. Cada policial do BOPE tinha uma capa do meu CD na mão. E quando a turma lá dos escamisados perceberam que quem estava com o cabelo descolorido, o BOPE não mexia, não, isso aí é trabalhador, isso é músico. No dia seguinte, a favela inteira estava com o cabelo descolorido. Ali eu falei, venci.
0: Conseguiu.
1: Ganhei essa guerra. Então,
0: Pô, que passagem interessante essa, hein? Marcante, inclusive, né? Que bacana, Ivo. Me fala um pouco sobre a sua experiência no reality show que você participou, A Fazenda. Foi muito difícil, muito desafiador participar de um programa quando você fica confinado com pessoas que você, algumas você pode até conhecer, tá, mas você não é próximo. Como é que foi essa experiência para você?
1: pois é, cara, assim, era muito novo, né? Essa coisa do reality era muito novo. Quando eu participei da Fazenda, era a edição número 6, né? Então, hoje, nos realities, com quem vai participar, tem uma preparação, né? Aí tem equipe aqui fora para tudo, para isso, para aquilo. Tem a negociação com a emissora, com quem vai. Isso, tem toda uma proteção. É que na época não tinha, e conhecimentos também zero, né? Eu, quando fui para a Fazenda, eu fui completamente despreparado e achando que era uma coisa que é um nome de reality, que vai mostrar 24 horas, né, o tempo inteiro. E eu confesso que eu fui enganado, porque é um programa editado, né? Programa editado. Então, enquanto lá dentro você está achando que está se divertindo, porque reality, o nome já diz reality. Aqui fora é a mesma coisa. Você se diverte num dia, você briga no outro. Quando eu saio de lá, eu percebo que o programa editou muito as minhas falas e as minhas confusões. Né? Todo mundo nos reality tinha suas confusões, suas brigas, suas desavenças. E eu percebi que naquela oportunidade, o diretor do programa me pegou para Cristo. Então, deturpou muitas das coisas que se passaram por lá, editou demais as coisas. E quem sou eu hoje para chegar e contradizer o que as pessoas viram? Então, até hoje, tem pessoas que falam assim: ah, mas você fez isso, fez aquilo. Eu falo: tá bom, fiz e acabou. Eu sei que aquilo foi feito diferente, sabe? Então, não foi uma experiência boa. Não é uma recordação que eu tenho boa, esse reality da Fazenda. Foi o que me levou a ter uma noite no Bar Brahma. Foi esse reality, porque quando eu saí, quando acabou o reality, eu ainda estava aqui por São Paulo fazendo agenda da emissora, e eu percebi o quanto que a minha imagem estava negativa, sabe? Eu percebi o quanto que as pessoas olhavam para mim e falavam, não gosto de você. Aquilo me deixou intrigado. E deu muito certo a minha estratégia, porque as pessoas iam para lá para me xingar. Primeiro viu o show, e no final do show vinha e falava, poxa, eu vim aqui para te xingar. Mas, pô, você é um cara legal. Eu vim aqui porque eu achei que você era. E aí tal, era para ficar um ano só, dois. Eu não queria. E tô há 12 anos. Mas eu fui com Barbrama para isso, para fixar um palco no lugar que mais me xingava, para mostrar que é aquele cara aquele reality foi fabricado.
0: Ou seja, apesar da experiência não ter sido positiva, se não fosse esse episódio, talvez você não seria tão grande aqui em São Paulo quanto você é hoje.
1: Não seria, não seria. Se não fosse a Fazenda, eu não teria. Não estava aqui. Vinha para fazer os shows esporádicos que eu fazia, corporativo, e voltava no dia seguinte.
0: Mas aí também entrou a sua sabedoria de aproveitar aquela situação e mudar o jogo ali.
1: Mas eu firmei em São Paulo. Eu quis ter um palco em São Paulo para isso, para que as pessoas me questionassem mesmo. Assim, tanto que até hoje, acabo o show, eu paro, não saio do palco, no camarim, então, eu acabo o show e falo, estou aqui para conversar, para fazer foto. Então, acaba o show, as pessoas vêm me falar comigo, falando, conversando, fico lá, blá, blá, blá. Não saio correndo. Assim. Foi um hábito que eu criei a partir daquele momento que eu falei, vou permanecer com isso até o final.
0: E foi, como é que é a sua relação com São Paulo?
1: Hoje é maravilhosa. Hoje eu não consigo me ver mais morando no Rio de Janeiro. Até a minha filha brinca comigo. Ela fala, pai, não sei o que, você não vai vir mesmo para o Rio? Eu falo, não, minha filha, pelo contrário. Vai ter um tempo que você vai vir para São Paulo e não vai querer voltar para o Rio. Fica comigo, porque eu não me vejo mais morando no Rio de Janeiro. Acho que São Paulo hoje, claro, vou continuar flamenguista Mangueira. Mas já tem uma queda muito forte com a Vai-Vai. No Bexiga, fui morar no Bexiga justamente por causa disso, né? Vai estar ali. Mas a cultura de São Paulo hoje, para mim, é fantástica. Eu gosto muito de tomar um vinho, sabe? Eu gosto de ir para restaurante, eu gosto de dar minha caminhadinha na Paulista, sabe? Então, São Paulo é aqui que eu escolhi para finalizar minha vida.
0: O visto de um carioca é muito impactante, né?
1: Eu falo para meus amigos lá no Rio, eu falo, ó, a hora que vocês passarem 10 dias comigo em São Paulo, 10 dias, vocês vão ter uma outra visão de São Paulo. Eu estou apaixonado por São Paulo. Eu costumo dizer que São Paulo fala muita verdade, assim. Eu gosto disso. Eu gosto dessa verdade que São Paulo fala, para o bom ou para o ruim. Sabe? São Paulo fala. Acabou.
0: E vou, a sua trajetória mistura música, carnaval, televisão, futebol. Existe algum sonho ou projeto que você ainda deseja realizar e que talvez o público ainda não conheça?
1: Lá no Centro Cultural Católico eu queria formar uma filarmônica jovem na Mangueira. Por exemplo, agora, a Mangueira vai fazer 100 anos em 2028, né? Você para formar uma filarmônica, 3 anos é muito difícil. Se eu tivesse lá atrás, né, começado isso, tava, você imagina com o centenário da Mangueira, uma orquestra da Mangueira já me tocando. É uma coisa de. Me emociona só de pensar.
0: E pegando o gancho do que você acabou de contar, você sempre valorizou muito a cultura das comunidades, das favelas, do morro. Você gostaria de deixar alguma mensagem para os jovens artistas? Porque, assim como você, muitos artistas saem de lugares muito pobres, muito simples, e que de repente muitos deles sonham em ter uma trajetória, uma carreira de sucesso como a sua.
1: A mensagem que eu dou é seja feliz com o que você tem. Seja feliz com o que você conquistou até agora. Entendeu? Não tenta projetar a felicidade. Projetar a felicidade só vai ter frustração, né?
0: Ivo, satisfação enorme entrevistá-lo, o quase paulistano que está daqui a pouco você vai receber o.
1: Como diz minha mãe, Paulioca.
0: Acabou de receber o título, essa cidade, a chave da cidade, o título de cidadão paulistano.
1: Pois é, tô aqui, tô esperando de braços abertos.
0: Você tá na Leste, vai mais fácil aqui.
1: Braços abertos.
0: Enfim, foi muito bom conversar com você, conhecer um pouco mais sobre a sua carreira, sobre seus planos. Um prazer, viu? Muito obrigado mesmo pela entrevista.
1: Obrigado, agradeço ao Leste por ter me convidado para esse papo.
0: Então é isso, pessoal. A entrevista com o Ivo Meirelles foi uma alegria, um prazer e diversão e arte fica por aqui. Até a próxima.

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0: Boa noite a todos. Sejam bem-vindos a mais um debate sobre iniciativas inovadoras e boas práticas em RIG, promovido pelo ILP em parceria com a ABRIG, a Associação Brasileira de Relações Institucionais e Governamentais. Os debates promovidos pelo ILP e pela ABRIG visam divulgar e discutir experiências significativas no âmbito das organizações públicas, das organizações privadas ou mistas, das organizações da sociedade civil e em temas de interesse atual, tendo como base os casos de práticas de atuação finalistas do Prêmio Marco Maciel, contribuindo assim para o debate da sustentabilidade em termos de construção de instituições eficazes e da potencialização da implementação de parcerias. No evento de hoje serão apresentados três cases premiados no Prêmio Marco Maciel de 2025. O projeto Trilhas que Transformam Territórios, focado em iniciativas educativas ao ar livre, voltadas ao protagonismo infantil, no fortalecimento comunitário e da cidadania, e na valorização do patrimônio ambiental e cultural, será apresentado por Leslie Monrat, pedagoga e presidente do Instituto Trilhas de Criança. A iniciativa ABES RH Tech, Inclusão Produtiva para um Brasil Mais Digital, voltada à qualificação profissional, empregabilidade e inclusão produtiva no setor de tecnologia, será exposta por Jamile Sabatini Marques, que é diretora de inovação e fomento da Associação Brasileira das Empresas de Software. E o projeto Raízes de Transformação, a Jornada de Impacto Social no Sertão do Piauí, que engloba frentes de trabalho visando o combate à vulnerabilidade e à transformação social, será descrito por Diego Augusto dos Santos Souza, que é presidente do SIM Instituto Social. Desde já, muito agradecemos a todos pela colaboração. Destacamos que esta é uma contribuição da Alesp e da ABRIG para a discussão temática dos Objetivos de Desenvolvimento Sustentável, ODS, número 11, Cidades e Comunidades Sustentáveis, número 13, Ação contra a Mudança Global do Clima, e número 16, Paz, Justiça e Instituições Eficazes, da Agenda 2030, da Organização das Nações Unidas. Os certificados de participação no evento serão fornecidos por meio de formulário de avaliação, cujo atalho se encontra no descritivo deste vídeo. O ILP e a ABRIG desejam a todos um excelente evento. Passo agora a palavra para Cíntia Cury, que é vice-presidente da ABRIG, que vai realizar a mediação do debate.
1: Boa noite. É uma grande alegria representar a ABRIG, o nosso presidente Jean Castro, que gentilmente me fez o convite para moderar esta apresentação. Agradeço ao Eliezer Costa, que nos recebe, dizer do orgulho desta parceria da ABRIG com o ILP. Agradeço aos painelistas que estão conosco e vão apresentar os seus cases, Leslie, Jamile e Diego, já apresentados pelo Eliezer. Cumprimento e agradeço a participação dos que nos acompanham pelas redes da ABRIG, da Alesp e do ILP. Eu sou Relações Institucionais e Governamentais da Embrapa, empresa brasileira de pesquisa agropecuária, e nessa gestão da ABRIG estou vice-presidente. A ABRIG, ela foi fundada em 2007. É uma entidade civil sem fins lucrativos que representa profissionais e de empresas de diversos setores da economia e da sociedade, que atuam na defesa dos interesses através de diálogo técnico e transparente entre os agentes públicos, a sociedade civil e a iniciativa privada, conselho fiscal e comitês técnicos temáticos. Seus pilares de atuação, além da regulamentação de atividades e boas práticas,

0: Então, não há nenhuma dúvida que a inteligência artificial vai trazer uma sabedoria maior em todos os agentes intervenientes para ajustar dinâmicas e ajustar rotas e entregar um valor agregado maior para o viajante.
1: Nessa semana, o Alesp Arte apresenta um multiartista de várias facetas que se reinventou do começo ao fim da vida. Um dos maiores artistas da história da arte do século XX, o gênio Miró.
2: Que foi acompanhando o seu tempo, né? Todas as mudanças que esse tempo foi ocorrendo. Por isso que vai ser um artista considerado assim, um dos mais influentes do século XX.
3: Essa exposição começou muito baseada em três símbolos muito presentes no Miró, que eram mulheres, pássaros e estrelas. A mulher, que
2: Entendi.
3: representava o ser humano, os pássaros, que eram os anjos, e as estrelas, que eram o universo. Ele faz um fundo de tela para pintar um personagem normal. Tem uma coisa meio que desbotada. Ele não gostava da pintura clássica. Ele dizia que ele ia assassinar a pintura clássica, assim como ele queria assassinar a arquitetura tradicional. Ele não gostava de linhas retas. E ele era um defensor da arte primitiva. Então, essa simbologia dele é muito típica.
1: Mas, Roberto, isso incomodava ele em ter
3: Não.
1: a obra dele comparado com uma obra infantil?
3: Não, porque ele dizia que ele agradava todos os públicos.

0: por meio do ILP, né, onde a gente está agora, o Instituto Legislativo Paulista, que faz às vezes de escola do Legislativo Estadual aqui, e a Fundação Memorial da América Latina dão boas-vindas aos senhores e senhoras aqui presentes e a quem nos acompanha pelo ambiente virtual. Esse é o quarto seminário do ciclo Introdução à América Latina, tá? É um evento organizado pelo Grupo de Pesquisa em Políticas Públicas, o GPPP, que é formado, né, por uma parceria entre o ILP e o Memorial da América Latina. E a gente tem aqui ao meu lado, né, o coordenador dessa linha de pesquisa, que é o professor Wagner Iglesias, tá, da Universidade de São Paulo. Eu queria apresentar a mesa e os próximos expositores também, né? Eu tenho aqui do meu lado esquerdo o Gabriel Dibi, da UDevono, que além de estar na mesa de abertura hoje também, ele vai apresentar a pesquisa dele, né? Ele é advogado, gerente de inovação e cooperação do Memorial da América Latina, pesquisador do GPPP, que é um grupo, né, inscrito no CNPq, mestre pelo Prolan USP, pós-graduado em Direitos Humanos pela Universidade Nacional de Tarapacá, no Chile, pesquisadora também do GPPP e mestra pelo Programa de Pós-Graduação em Estudos Culturais da EACH, USP. Temos também a doutora Fernanda Muniz, que é advogada, doutora pelo Programa de Pós-Graduação em Integração da América Latina, o PROLAN, da USP, mestre em Direito Constitucional, especialista em Direito Internacional e graduada em Direito pela Universidade de Fortaleza. E temos Daniel Fernando Chaves Rico, que é advogado, chefe da Divisão de Inovação do Memorial da América Latina, pesquisador do GPPP, graduado em Direito pela PUC Campinas. Esqueci de alguém? Acho que não, né? Eu sou um corintiano, sou Daniel Garru, estou aqui representando o ILP, tá? Queria também convidar a todas e a todos para um evento que vai acontecer no dia 30, aqui na Lesp, muito importante, que vai ser uma audiência pública sobre o Memorial da América Latina. Vai ocorrer às 19 horas, no dia 30, no auditório Teotônio Vilela, tá? No primeiro andar. E a gente já oficiou para falar um pouco sobre as perspectivas do memorial. A gente oficiou o secretário estadual de Cultura, o secretário de Parcerias e Investimentos já foram oficiados, tá? A gente espera que compareçam para que a gente possa conversar com a sociedade sobre o Memorial da América Latina. É isso. Então, vou passar a palavra agora para o professor Wagner Iglesias.
1: Bom, muito boa tarde a todas e todos. É um prazer estar aqui mais uma vez, é uma honra, um privilégio poder estar aqui, né, na Assembleia Legislativa do Estado de São Paulo, no Instituto do Legislativo Paulista. Queria cumprimentar

0: cumprimentar o Daniel Garrou, queria cumprimentar o Gabriel De Vuono, cumprimentar a professora Ani Ortega, que está aqui e que sempre nos recebeu muito bem, né? Estou aqui na condição de coordenador desse grupo de estudos que nós registramos de políticas públicas, né? Que nós registramos no CNPq. É um grupo já com algumas dezenas de pesquisadores e pesquisadoras. O Yuri está ali atrás. Yuri, um grande abraço, sempre presente aqui, né? Um prazer tê-lo aqui. Cumprimentar também a professora Fernanda, o professor Daniel, a professora Luciana, que hoje serão, né, as pessoas que vão estar aqui transmitindo suas perspectivas sobre a América Latina para nós, né? Cumprimentar o público presente aqui presencialmente, as pessoas que estão aqui viabilizando, o nosso amigo, eu não sei o nome dele lá, mas está sempre aqui trabalhando e trabalhando, o João, né? E o nosso câmera aqui também, não sei qual que é o nome, você sabe o nome dele? Qual que é o teu nome? O Flávio, né? As pessoas que estão aqui, o pessoal lá de toda a parte técnica, né? Também o pessoal da TV Alesp, todas as pessoas que estão tornando esse evento viável e as pessoas que estão nos acompanhando virtualmente e que acompanharão nos próximos dias também o programa gravado. Eu queria saudar mais uma vez a parceria do Instituto do Legislativo Paulista da Alesp e do Memorial da América Latina, discutir a América Latina. Estou repetindo o que eu falei em outras sessões aqui, né? Mas é sempre importante que a gente repita isso. Discutir a América Latina é fundamental para o Brasil, né? Porque o Brasil é o principal país dessa região. A América Latina é a nossa plataforma de projeção no mundo e nós estamos no estado mais importante da federação, que é São Paulo. São Paulo, que é próximo geograficamente de países como Uruguai, como Argentina, como Paraguai, como a Bolívia, como Chile, né? Então, dentro dessa casa, poder discutir a formação política, econômica, social, histórica da América Latina e a contemporaneidade da América Latina, do qual nós fazemos parte, eu acho que é fundamental, né? Essa casa, parabenizo ela por estar fazendo esse tipo de promovendo esse tipo de discussão. Parabenizo também o Memorial da América Latina, que está aqui a presença do nosso Gabriel De Vuono, né? Um querido amigo. Né? E ressaltar a importância do trabalho do Memorial nas últimas décadas, né? São quase 4 décadas de prestação de serviços à sociedade paulista e à sociedade brasileira, né? Para promover a ampliação do conhecimento sobre a América Latina, que entre nós no Brasil, né? Nós temos um conhecimento ainda insuficiente. Muita gente no Brasil não sabe que é latino-americana, né? E o Memorial tem feito esse trabalho cotidiano, né? Dioturno, há tantos anos. Então, o Memorial é uma agência, é um instrumento fundamental para a expansão do conhecimento da América Latina. E reitero também o que foi colocado aqui pelo Daniel Garrou, da importância de que todas e todos estejamos aqui no dia 30 para essa audiência, às 19 horas, no auditório Teotônio Vilela, para mostrar para as autoridades do governo do Estado de São Paulo e principalmente para as autoridades, e principalmente para a sociedade civil paulista, paulistana, a importância da manutenção da existência do Memorial da América Latina tal qual ele é. Ele não deve ser transformado, ele deve ser ampliado e as suas funções aprofundadas e tornadas cada vez mais estratégicas, né? Não tem que virar outra coisa, ele tem que ser mais do que ele é e buscar a sua essência de fundação, né? Lá no ano de 1988, 89, né? Então é isso, né? Para mim é uma honra, um prazer, um privilégio estar aqui. Ficamos à disposição para dialogar, Ani Ortega, e também o Eliezer, que não está presente aqui hoje, mas à disposição para dialogar sobre novas iniciativas que envolvam o ILP, a Alesp, que envolvam o Memorial, que envolvam a Universidade de São Paulo, para a gente promover outras rodadas de discussão, outros cursos, outras iniciativas, para a gente discutir cada vez mais a América Latina aqui nesse espaço e também no espaço do Memorial. Muito obrigado. Agora eu vou me sentar ali para aprender um pouco aqui com os nossos convidados e convidadas, né, a partir das perspectivas, das visões que eles vão trazer para nós. Muito obrigado.
1: Obrigado, professor Wagner. Agora passo a palavra ao professor e colega Gabriel.
2: Muito boa tarde. É uma satisfação imensa estar aqui novamente no ILP, na companhia do nosso amigo Daniel Garrou, diretor executivo do ILP, do professor Wagner Iglesias, professor Deache USP, coordenador da linha de pesquisa em Estado, Sociedade, Integração Latino-Americana. Também saudar nossos colegas pesquisadores, professora Luciana Brandão, professor Daniel Chaves Rico, professora Fernanda Muniz. Saudar a todos e todas presentes. E é uma alegria a gente poder, no encontro de hoje, realizar o encerramento desse ciclo de seminários voltado à introdução da América Latina, né? Tratamos de temas variados, desde a da formação social, da formação política, da formação jurídica, da formação econômica e também no debate sobre o conceito de identidade latino-americana, um debate sobre América Latina. Nesses três seminários que sucederam, e hoje o quarto seminário, vamos finalizar então com um debate sobre a formação social, os movimentos sociais, as lutas por direitos, transformações constitucionais, né, na América Latina. Gostaria de saudar o professor Eric Sion, que esteve à frente do primeiro seminário, tratou do conceito de América Latina, fez todo um histórico a partir da história da América, da sua especialidade de história social, nos trouxe um debate muito importante para pensar o que é ser América Latina, o que é ser latino-americano, qual o lugar do Brasil, né, e de nós nesta região. Também saudar a professora Vanessa Martina, que no nosso segundo encontro trouxe o debate sobre a história econômica da América Latina, desde a sua formação colonial, passando pelas dinâmicas mais contemporâneas de dependência, subdesenvolvimento, a forma como a América Latina se inseriu no sistema internacional, na ordem internacional. Também saudar a professora Paloma Pitre, que esteve à frente do terceiro seminário e trouxe o debate acerca da formação política, a criação dos estados nacionais, também uma perspectiva internacional da integração latino-americana, das relações entre Mercosul e União Europeia, dos direitos humanos, enfim. Então, um ciclo que nos enche de alegria pelas discussões que nós pudemos trazer aqui e dentro da missão que o Memorial da América Latina tem de difundir o conhecimento sobre a América Latina nas suas mais variadas expressões, promover o intercâmbio cultural e aproximação do Estado de São Paulo e do Brasil com os nossos países vizinhos da América Latina. E agradecer muitíssimo o ILP por essa parceria. É uma satisfação muito grande para nós poder contar com a parceria do ILP nessas atividades e dizer que estamos já preparando para uma continuidade desse trabalho para o segundo semestre, que vamos ofertar então um curso para seguir com esses debates sobre a América Latina, com a participação dos pesquisadores que participaram, que estiveram presentes nesse ciclo, e outros colegas também vinculados ao nosso grupo de pesquisa em políticas públicas. Então, saudar a todos e todas, desejar um excelente seminário. E agradecer muitíssimo a parceria. Muito obrigado. Bom, gostaria de convidar então a professora Fernanda Muniz e a professora Luciana Brandão para iniciarem os debates da tarde de hoje.
3: Boa tarde a todos os presentes e aqueles que nos acompanham remotamente também. Quero iniciar cumprimentando Ani Ortega, Daniel Garrido, Instituto Legislativo Paulista, o meu colega Gabriel Devuono, do Memorial da América Latina, instituições que, por meio dessa parceria, tornam possível este importante ciclo de debates. Cumprimento também o professor Wagner Iglesias, coordenador do Grupo de Pesquisa em Políticas Públicas, pela condução desta iniciativa e pelo permanente compromisso com a produção e difusão do conhecimento sobre a nossa região. A quem aproveito, inclusive, para agradecer o convite para fazer parte deste seminário, o quarto e último desta jornada. Saúdo igualmente os meus colegas, Luciana Ferreira, Daniel Rico, com quem tenho a honra de compartilhar este espaço de reflexão. Como pesquisadora da integração latino-americana, considero especialmente relevante a existência de espaços como este, que nos permite pensar criticamente a região para além dos estereótipos e simplificações a que estamos expostos cotidianamente. Não é mesmo? Então, quando falamos em América Latina, muitas vezes tomamos essa expressão como algo natural, como se designasse uma realidade pronta e acabada, um percurso, tem uma razão mais aprofundada, mas nós sabemos, como pensadores da América Latina, que a nossa trajetória ela perpassa por construções históricas extremamente traumáticas e chegarmos até esse momento da nossa história nos custou toda uma desconstrução da nossa cultura original e um processo de, eu não queria dizer aculturação, porque nós não nos permitimos colonizar, nós temos muitos movimentos de resistência e a Luciana vai poder falar isso com mais propriedade. Então, acredito que vivemos um hibridismo cultural a partir de então, né, a partir desse choque colonial. E a nossa cultura, portanto, ela se constrói desta maneira. Eu vou começar a minha apresentação aqui. Vou falar um pouco aqui do meu perfil acadêmico, né, e profissional, para que vocês saibam, né, de onde venho, quem sou e do lugar em que estou falando. Né, eu tenho doutorado em Integração da América Latina pelo PROLAN, Universidade de São Paulo, mestrado em Direito Constitucional, especialização em Direito Internacional e graduação e especialização em Direito Internacional e graduação em Direito pela Universidade de Fortaleza, local em que eu residi por 11 anos. E atualmente sou professora de Direito Constitucional, Direitos Humanos e Direito Internacional Público. E atuo na advocacia na área tributária, especialmente na área de transação tributária e regularização estratégica de passivos fiscais. É um currículo bem dinâmico, né, pessoal? Vocês imaginam a minha vida como que ela é, né? Mas, sobretudo, isso dá uma perspectiva muito ampla também de visão de mundo e eu sou grata a todos que fazem parte dessa minha trajetória na construção desse currículo. Pois bem, começar a falar sobre a construção social da América Latina, o primeiro autor que vem na minha mente é essencialmente essa figura ilustre, Aníbal Quijano, que foi, né, infelizmente não está mais conosco, mas foi um sociólogo peruano renomado, fez parte do grupo de estudos Modernidade e Colonialidade, que trouxe um aporte teórico fundamental para compreendermos a nossa formação social. Poderia utilizar diversos autores, né? Não nos faltam autores competentíssimos latino-americanistas de diversas partes da América Latina, mas Aníbal Quijano é um pelo qual eu tenho um carinho muito especial e que eu estudei na minha tese de doutorado. Bom, qual que é a principal ideia, né, que o Quijano ele constrói na sua teoria lá em 1989? Ele é conhecido principalmente pela formulação dessa teoria denominada colonialidade do poder. A teoria da colonialidade do poder, ela traz essencialmente a demonstração de que o lugar em que a América Latina ela se encontra hoje, a forma como ela se enxerga, ela tem origem essencialmente na formação das relações de colonização. Então, durante o período das grandes navegações, com a crise do sistema feudal na Europa e a expansão das navegações, a colonização dos estados latino-americanos, nós temos aí o início do que o Quijano vai chamar de formação do capitalismo colonial. Né? Então, Quijano, ele analisa que a estrutura mundial que separa os colonizadores dos colonizados e os dominadores de subalternos, a divisão da sociedade em camadas, essa estratificação, ela tem a sua razão de ser, notadamente a partir da fundação das relações econômicas que se dá nesse período colonial. Então, a teoria da colonialidade do poder, ela examina como as relações de poder estabelecidas durante o período colonial continuam a influenciar a estrutura social e política global. Para Quijano, o colonialismo e o capitalismo estão intimamente ligados, sendo o capitalismo oriundo do processo de colonização ibérica, intensificado com a globalização, cuja perpetuação tem sido viabilizada pelo critério racial. E aí vem, eu acho que, eu entendo, na verdade, que o principal ponto, né, que o Quijano coloca é justamente esse critério que nos atravessa até a modernidade, a divisão da sociedade pelo critério racial. E esse critério proporcionou, inclusive, a divisão do trabalho, né? Então, nós sabemos que a definição dos papéis sociais, ela está claramente relacionada ao critério racial. Para, então, que esse empreendimento colonial prosperasse, operou-se a lógica de dividir para dominar. Se o colonizador precisa explorar as riquezas, ele precisa de alguém que faça isso. Se essas pessoas possuem uma cultura, um modo de vida, possuem tradições que são diferentes das que ele tem, ele vai trabalhar para convencê-las de que essa não é a melhor prática. Então, foi justamente o que os colonizadores fizeram. Eles, então, passaram a classificar cada povo, né? E essa classificação social se dava entre indígenas, negros e mestiços. Ao passo em que iam se afirmando as relações de dominação, eles também passavam a denominar, né, a definir a hierarquia e o lugar e o papel social de cada um. E aí esse critério se denomina também depois a cor, onde se autoclassificam brancos os dominantes, e eles também classificavam de negros os dominados. E aí o Quijano, ele apresenta uma crítica à continuidade da exploração e do controle da América Latina e ultrapassa o fim formal das colônias, né? Então, mesmo após a construção dos estados nacionais, nós temos uma continuidade do sistema de exploração baseado na raça e na divisão do trabalho. Então, o Quijano, ele faz essa... Ele elucida como que se dá o ponto de partida da construção da nossa sociedade, né? De como nós fomos forjados dentro de um sistema, que nós fomos inseridos a contragosto. E acho que importante pontuar, né? Não fomos colocados nessa posição de uma maneira passiva, porque muitas vezes nós ouvimos discursos sem fundamento de que nós somos assim naturalmente, de que o lugar que ocupamos na sociedade é o lugar do mérito, sendo que isso é uma construção social que impacta, daqui a pouco nós vamos ver, inclusive na forma psicológica, na forma emocional, na forma como nós nos vemos, como nós nos enxergamos no mundo, né? No ponto 2, eu falo da transcendência formal, que é uma crítica à continuidade da exploração e do controle geopolítico que sobrevive de forma sutil, mesmo após o fim formal das colônias. Então, o padrão de dominação colonial moderno, né, e eurocentrado, porque coloca a Europa como centro de difusão do conhecimento para o mundo, e nós como o objeto de estudo, objeto de análise. Existe até uma lógica cartesiana, né, que o Quijano, ele coloca na sua teoria. A ideia do penso, logo existo, né? O Quijano, ele traz essa lógica cartesiana no seguinte sentido: para o europeu, né, penso quem pensa? O ser europeu. Não são os povos que estão sob a égide de seu domínio. Quem pensa é o europeu. Ele pensa sobre quem? Sobre um objeto. Quem é o objeto de análise do europeu? Os povos colonizados. Então, quem dita o conhecimento é o europeu. Quem absorve o conhecimento é o povo colonizado. E esse conhecimento, que por óbvio não é imparcial, muito pelo contrário, é um conhecimento que tende a nos alienar cada vez mais, para que essa prática de submissão, de subordinação, ela seja perpetuada. Então, quando nós estamos numa universidade, como nós estamos num programa de pós-graduação, estamos detidos à análise científica de algum assunto, é muito comum que utilizemos de referências bibliográficas de origem europeia e norte-americana. E isso impacta diretamente na produção científica do país, isso impacta, na forma como nós absorvemos, o conhecimento e como nós pensamos o progresso econômico, tecnológico da América Latina. Né? Nós tivemos um contraponto que inclusive acredito que o Pirano se inspirou, que foram as teorias cepalinas, né, do desenvolvimentismo, teoria estruturalista de Raul Prebisch, que criaram também um pensamento latino-americano próprio sobre a economia latino-americana, pensando a partir da América Latina e não dos grandes centros europeus, que também foi um marco muito importante. Então, retomando aqui, o Quijano, ele denuncia na teoria da colonialidade do poder a maneira como o poder foi estruturado no período colonial e a persistência das hierarquias e desigualdades herdadas desse período e que continuam a moldar as relações sociais, econômicas e políticas no presente. Acrescenta que as formas de conhecimento do Ocidente foram privilegiadas e institucionalizadas com o objetivo de marginalizar, de desvalorizar outras culturas e sistemas de conhecimento. E é aqui que ele denomina de colonialidade do poder, que é o centro da sua teoria. Então, a hierarquização e a marginalização, a estratificação da sociedade foi um projeto engendrado pelo colonizador, ao qual Quijano denomina colonialidade do poder. Acrescenta que as formas de conhecimento do Ocidente foram privilegiadas e institucionalizadas com o objetivo de marginalizar, desvalorizar outras culturas e sistemas de conhecimento, ao que ele vai chamar de colonialidade do saber. Então, os nossos saberes, né, que nós conhecemos muito pouco sobre a nossa cultura, mas nos Andes pré-colombianos já se ouvia falar dos quipus, que eram instrumentos para cálculos matemáticos, havia o cultivo de ervas para uso medicinal, havia arquitetura altamente desenvolvida, organização religiosa, organização política já muito bem desenvolvida nesse período pelas culturas originárias, né? E esse conhecimento que foi apropriado, inclusive, né, pelos povos europeus e trazido como se fossem deles. Então, destroem-se as pessoas resistentes, destroem-se as suas culturas, destroem-se os seus lugares de culto e passam aí a reconstruir, formatando no seu pensamento para que se fosse possível dominar essas pessoas. Então, vocês vejam, o domínio, ele perpassa pela destruição do espaço físico, mas ele também perpassa pela destruição dos corpos e pela destruição do pensamento. Veja a tripla forma de destruição que os colonizadores operaram na América Latina. Em que pese podemos falar de diferença colonial entre espanhóis e portugueses, por uma questão de administração, nós temos que considerar que ambas as colonizações, elas operaram nesse sentido, de colonialidade do poder, do ser e do saber. Embora Quijano não faça referência conceitual expressa à colonialidade do saber e à colonialidade do ser, porque esses são termos que vão ser mais explorados pelos seus colegas do grupo Modernidade e Colonialidade, Walter Mignolo e Nelson Maldonado Torres, não há dúvida de que essas duas perspectivas, elas não passaram despercebidas na sua teoria. Na nova configuração, em lugar de colônias, os países latino-americanos situam, passaram a se situar. Então, só retomando um pouco, terminou a colonialização no sentido formal, Portugal se retirou daqui, Espanha se retirou do restante da América Latina,

fim formal das colônias, o que que restou? Que a América Latina se transformou? Periferia do sistema global. Essa é a análise que o Quijano vai fazer. Nessa nova configuração, em lugar de colônias, os países latino-americanos situam-se na periferia do sistema econômico mundial e a Europa ocupa o lugar de metrópole. O patamar de centro econômico mundial, sob o mesmo argumento, a superioridade racial, elemento-chave para a perpetuação das condições de subalternidade e que tem se efetivado com eficácia em função de quem? Do capitalismo. O acesso ilimitado aos recursos naturais, continuamos à mercê da exploração, com destaque para os metais preciosos, ao controle dos meios de produção, da cadeia produtiva, dos recursos deles decorrentes, bem como acesso ao Atlântico, viabilizando o escoamento da produção para os principais entrepostos comerciais. Colocaram a Europa Ocidental, até o século XIX, numa posição muito superior de competitividade e controle do mercado mundial, o que lhe dava substrato para reforçar o argumento de superioridade racial. Olha só que construção engenhosa. Né? Depois de toda a apropriação dos recursos, a apropriação dos corpos, a apropriação das mentes, se coloca numa posição de superioridade, mas não teria nem como não ser superior, né? Tendo feito todo esse, to, toda essa com toda essa trajetória. Utilizando-se ainda do critério racial para continuar dominando, não esquecendo que nós temos uma participação também da igreja nisso tudo, né, para convencer as pessoas de que esse era o caminho a ser seguido. E aí permanece, nesse sentido, nos tempos atuais, colocando-nos como periferia do sistema global e continuando se apropriando das nossas riquezas, dos nossos recursos naturais. A violência da colonização resultou, então, num padrão de dominação moderno que repercute em três esferas. Na colonialidade do poder, a partir da invenção da modernidade capitalista, baseada na exploração da mão de obra hierarquizada pelo critério racial, e aí também devemos falar do critério de gênero. Na colonialidade do saber, por meio da imposição de um conhecimento universal, racional, moderno, eurocêntrico, científico, justificado como supostamente natural. É a ordem das coisas, né? Por que que nós somos considerados subdesenvolvidos ou terceiro mundo? É natural, é simples, é porque somos preguiçosos, né? Brasileiro não gosta de trabalhar. Aí começam os estereótipos, né? De onde que vêm esses estereótipos que configuram qual a forma de falar, a forma de vestir, o cabelo ideal, a roupa adequada? De onde que vem toda essa formatação que está sobretudo no nosso inconsciente, em boa medida. É importante questionarmos, né? Então, isso promove o quê? Um esvaziamento cultural. O latino-americano, ele começa a não saber mais qual é o seu lugar, onde que ele está situado, quem ele é. A parte dos movimentos sociais, daqueles que conseguiram resistir, que são movimentos muito fortes, né? Aliás, não fossem eles, acho que boa parte dos direitos fundamentais não estariam consagrados na Constituição Federal, né? Que vieram tardiamente, mas vieram. E vieram fomentados pelos movimentos sociais, né? A lei de combate ao racismo, o movimento negro atuando fortemente, o entendimento do Supremo Tribunal Federal, que, pasmem, né? Nem é lei, de que a homofobia deve ser equiparada ao crime de racismo, também fruto de movimento social. A Lei Maria da Penha, movimentos feministas, o reconhecimento dos direitos dos povos indígenas na Constituição Federal, fruto de um forte movimento indígena, que inclusive esteve presente na Assembleia Constituinte e com o discurso memorável de Ailton Krenak, que acho que vocês já devem ter visto, conseguiu convencer os parlamentares, conseguiu convencer não, né? Conseguiu pressionar e fazer a comunidade internacional ver a violação que queriam se operar contra os povos indígenas espoliarem das suas terras. Então, diante de tudo isso, a

apesar dessa própria crise de conhecimento, desse vazio que nós temos e desse pouco interesse de tratar a América Latina dentro da própria América Latina, de fazer compreender quem somos, de onde viemos e por que estamos aqui, existem movimentos que resistem e que fazem toda a diferença no reconhecimento de direitos dentro do nosso sistema legislativo. Diante disso, já chegando aqui para o último slide, né, meu tempo exíguo aqui agora, vou dar uma corrida. Eu não queria menosprezar o momento em que nós vivemos atualmente, né, fazer um pequeno paralelo. Eu sei que meus colegas têm muito mais a falar do que eu sobre essa referência da histórica que eu trouxe em paralelo à modernidade, mas algo que nos é inescapável, eu entendo, é o advento dessas novas tecnologias em que estamos inseridos agora, né? A inteligência artificial, ela surgiu com muita força. Não estou demonizando de forma alguma, eu vejo muitos elementos positivos nisso tudo, né? Mas nós não podemos deixar de observar os últimos acontecimentos, como a tramitação de projetos de lei para regulamentar propagação de fake news, por exemplo. Nós não vemos muito interesse nesse assunto. As big techs, em grande medida, se impondo, se insurgindo contra a soberania nacional, impondo a sua própria vontade, fazendo lobby no Congresso Nacional. Então, isso tudo vai reconfigurando aquele sistema de centro e periferia que o Quijano, em algum momento, trouxe quando da colonialidade, né? Porque quando o Quijano fala de colonização, ali é o aspecto formal. Quando a gente termina a colonização e continua sendo periferia do sistema mundial, nós vamos para uma etapa que ele chama de colonialidade, que é a ressignificação da colonização. E quando nós entramos agora num outro momento em que a soberania nacional, ela passa a ser ameaçada por gigantes de tecnologia que estão sob o comando de governos que não têm compromisso com o multilateralismo, que não têm compromisso com o diálogo, que não têm compromisso com a paz e segurança internacionais, nós estamos novamente diante de uma ressignificação dessa colonialidade. Então, fica só uma provocação aqui: para onde vamos com esse novo cenário? Tá bom? Aqui eu gostaria de lembrar de uma frase do Giuseppe Lampedusa no, na sua obra Gato Pardo, que é preciso que tudo mude para que tudo continue como está. Precisamos refletir sobre isso. Muito obrigada.

Olá, é um prazer estar aqui. Boa tarde a todas as pessoas. Eu quero agradecer, né, pela oportunidade de estar aqui com os meus colegas advogados. Não sou da área de advocacia. Eu vou partilhar um pouquinho para vocês da onde que eu venho, né, e para onde estou caminhando, né, porque a gente não para, né, seguimos. Então, quero agradecer ao Daniel, Gabriel, Fernanda, professor Wagner, pelo convite também de estar não somente compondo a mesa, mas também fazer parte do grupo de pesquisa em políticas públicas, o qual me alegro muito. Bem, diante da exposição da colega Fernanda, né, que abordou lindamente as questões da colonialidade, dos desafios que a gente tem, dos atravessamentos que esse período ainda nos traz, né, do colonialismo. A gente não tem como dizer que a colonialidade passou e atravessou e não deixou seus resquícios, né? Então, eu vim aqui apresentar para vocês brevemente sobre movimentos sociais, né? Eu vou falar um pouquinho sobre a perspectiva de Charles Tilly, mas até a gente trazer isso para a contemporaneidade com autores como Maria da Glória Gom, que é brasileira, né? Bem como outros autores também da América Latina. Mas eu vou aqui trazer para vocês esse início, né? Esse primeiro olhar. Antes disso, eu queria falar um pouquinho, brevemente. Eu vi aqui minha colega. Eu não fiz um slide sobre quem eu sou e tudo mais. Eu vou falar brevemente sobre isso. Também vi no do meu colega aqui, Gabriel. E eu queria, né, dizer assim que, apesar de ser de outra área, né, eu sou mestra, né, e doutoranda em filosofia pelo Programa de Estudos Culturais na USP, né, no campus CH-USP. Tive a oportunidade, no ano de 2025, em me formar pelo Centro de Estudos Afro-Latino-Americanos, do CEA, da Universidade de Harvard, e também a oportunidade de fazer formação e acompanhamento com o professor ao qual eu dedico essa apresentação, porque muitas das coisas que estarão nessa apresentação foram frutos do meu aprendizado com o professor Ivan Godoy Flores, da Universidade de Tarapacá, que é especialista em direitos humanos no Chile, tá? Então, bem, eu, apesar desse meu Essa minha meu desejo de continuar estudando direitos humanos e movimentos sociais, esse meu desejo ele veio a partir da minha vivência como fruto dos movimentos sociais. Eu acho que é extremamente importante dizer isso. Eu sou uma mulher que vem da periferia, que ainda mora na periferia, não saí da região, mas em outro contexto hoje, mas eu sou fruto de movimentos estudantis. Sou fruto de cursinhos populares, né? E sou fruto de outros programas, como o ProUni, e que é fruto também de outros movimentos, como o movimento negro, como o movimento educador, o movimento feminista no Brasil, né? De mulheres como Lélia Gonzalez, entre outras. Então, acho que é extremamente importante dizer que os movimentos sociais me atravessaram positivamente. E eu estou aqui graças a esses movimentos sociais. Bem, dito isso, então, nós vamos conversar um pouquinho. Eu vou apresentar aqui uns pontos de discussão. E esses pontos de discussão que nós vamos abordar no início dessa apresentação são dentro da perspectiva das teorias de Charles Tilly, tá? Então, o que que a gente vai conversar um pouquinho? Sobre os desafios dos estudos dos movimentos sociais, né? Esses desafios a gente pode pensar numa cronologia, né? Do pensamento inicial até o movimento social e a prática dessa ação. As teorias fundamentais dos movimentos sociais, então, quem
quando se ouviu primeiramente falar sobre essa terminologia, apesar de eu trazer autores que não necessariamente nesse primeiro momento são da América Latina, mas que são importantes para abordar essa discussão, e as perspectivas dos movimentos sociais na contemporaneidade, tá? Então, o que que a gente pode pensar aí dentro desses desafios, né, dos movimentos sociais? Pensando nessa questão dos desafios, a gente pensa num primeiro momento o que mobilizaria, né, a criação de um movimento social. Eu acredito que, primeiramente, parte desse pressuposto que foi apresentado pela Fernanda, que é a relação de poder. Quem detém o poder e quem está fora desse poder? Quem está à margem desse poder? E dentro dessa construção de poder, a gente tem duas questões importantes na minha perspectiva, que é aquele que é silenciado e aquele que tem o seu corpo controlado. Então, a gente tem essas duas questões que são importantes que a gente vai conversar. Então, primeiro, essa questão das forças históricas, como eu falei, colonialidade, as questões políticas, porque cada um tem o seu viés político. Então, quando a gente pensa nos movimentos sociais, a gente não tem um movimento social, a gente tem vários movimentos sociais, alguns autores, né, como não sei se vocês já tiveram a oportunidade de escutar, mas Marilena Chaui, mesmo ela no, na perspectiva filosófica, ela critica um pouco essa questão da fragmentação dos movimentos sociais. Mas outros autores, né, assim como a Maria Gon, ela já parte de um outro pressuposto, porque cada grupo tem a sua própria demanda. Então, não teria como abarcar todos num único movimento social. Então, se faz necessário que esses movimentos sociais sejam fragmentados, né? Então, essas forças políticas, esses são os desafios, né, para discutir. As econômicas, né? Então, quem está ali na base da economia, quem está à margem, quem está embaixo, e os culturais. Aí, dentro dos culturais, vem toda essa subjetividade cultural, né? A Fernanda citou também que é a questão dos povos originários. Aí você tem a comunidade negra, e você tem os campos, as questões religiosas, aí vocês têm a questão não religiosa, científica, e isso entra na questão da ciência política e da psicologia política, que são outras questões. O sentido da ação, então, tudo isso vai, de certa forma, mover uma ação, né? E abarcar os movimentos sociais em si. Então, assim, ó, o que que motivou até chegar na transformação social, que pode ser que aconteça ou não, né? Então, isso também é um desafio, porque dentro do movimento social, para ser efetivo, né, dentro daquele grupo, seria que todas as suas demandas fossem atingidas, mas nem sempre essa demanda é alcançada, tá? Aqui eu trago uma frase de Le Bon, e aí eu quero justificar a minha frase e também dizer que muitos autores contemporâneos criticam o Le Bon, né? Por quê? Porque ele fala dessas forças, né, que determinam as ações. Eu vou ler a frase. As forças que determinam as ações de um povo são, com certeza, complexas. As forças naturais, as forças históricas, as forças políticas, as econômicas, etc. Elas produzem, finalmente, uma orientação de nossos pensamentos e, por consequência, a nossa conduta. Essas forças, tão diversas, tornam-se assim, finalmente, em forças psicológicas. Isso é o que se aplica a tudo mais. Então, por que a crítica? Porque não pode se aplicar a tudo mais. Tudo mais são muitas coisas, né? E também a gente não pode limitar. Eu tenho essa perspectiva diante dos autores que eu me debruço, que a gente não pode limitar as questões sociais a questões psicológicas. As questões psicológicas muitas vezes fazem parte desse contexto, como
A Fernanda também apontou que a gente vai seguir, né, nessa linha, mas quando a gente fala de uma psicologia política ou de uma questão, acho que vocês já ouviram falar sobre o bem viver, que está sendo muito utilizado, né, nos movimentos sociais, no movimento feminista, no movimento de mulheres negras, na marcha das mulheres negras. Então, se fala muito do bem viver. O bem viver, a questão política, a questão até mesmo da estética, que é o que eu mais trabalho atualmente, que é a questão do corpo, da corporidade, da estética política e da imagem que é atravessada por meio dessas relações de poder, elas vão muito além das questões psicológicas. Porque, sim, tem a ver, sim, com as questões econômicas, mas tem a ver com o que eu falei anteriormente dos corpos que são siliciados e os corpos que são controlados pelo poder. Então, isso é muito mais social do que psicológico, tá? Aí, apresentando aqui, dentro dessa perspectiva da ciência social, dos movimentos sociais, pela teoria do Charles Tilly, né? Então, a gente tem a ausência da democracia. Então, uma das questões que fazem com que a gente, com que motive esses movimentos sociais, as camadas significativas da sociedade, né? Os grupos de interesse, então, pessoas em situação de vulnerabilidade social, grupo de mães de grupos, grupos de pais e mães de crianças com portadoras de deficiência, movimento LGBT, movimento das mulheres, a luta contra, a luta a favor do aborto, e tem o um confronto político, né, que é as divergências e a reivindicação desses direitos. Em 1978, ele começou a falar sobre essa questão dos conflitos, né, sobre essas questões, da representação das teorias dos movimentos sociais, mas não usava ainda esse título. Em 2004, ele lançou esse livro, que tem ali as fotinhas, se vocês quiserem tirar foto depois, quem quiser se aprofundar no tema. Então, esse livro é o mais conhecido, que é de 2004, né, que é Os Movimentos Sociais, os Movimentos Sociais, que é o primeirinho ali. E aí, dentro disso, ele fala, né, a partir de Marx, de Weber, ele fala que desde de 1750 já se fala desses três elementos que caracterizam os movimentos sociais. E mesmo os autores na contemporaneidade, eles ainda se debruçam nesses três elementos dessas características, que é da campanha, do repertório e os componentes, que a gente vai ver no slide a seguir, tá? Então, aqui. Deixa eu. Eu esqueci do delay. Então, a gente tem a campanha, o repertório e os componentes. Que é a campanha? Espaço público, que é. Onde que a gente vai ficar? A gente vai ocupar algum lugar? A gente vai ocupar a rua? A gente vai ocupar? Vai ficar na frente de um, em caso de greve, né? Vai ficar na frente de algum lugar, do estabelecimento, do prédio da USP? O repertório, né? Que é essas formas, né? Essas reuniões, as passeatas, as vigílias, manifestações, petições, declarações, entre outros. E os componentes, que seriam o valor, a unidade, o número e o compromisso dos atores, né? O compromisso dessas pessoas. O movimento social não é nada sem o compromisso daqueles que decidiram fazer parte desse movimento. Então, aqui, ó, a gente pode ver a questão do valor, o que que é importante para essas pessoas como um grupo. Né, como eu falei para vocês, eu faço parte também eu faço parte de vários movimentos, mas eu faço parte do movimento de mães atípicas, né, tenho uma filha com TEA, minha filha caçula, e a gente tem esse costume, né, de sair com camiseta, né, para juntas com os filhos, né, e isso faz parte dessa questão do valor, né, a unidade, que é. Como eu falei anteriormente, assim, essa questão da campanha, nós vamos usar coisas em comum, cartazes, entre outros. O número, que é a massa,
né? Quantas pessoas vão se mobilizar para estar junto e o compromisso, que muitas vezes o compromisso ele é algo que tudo para mim ali tem um valor, mas o compromisso eu acho mais desafiador, porque ele vai além do seu desejo daquela causa, vai de uma forma de atravessar a causa a ponto de não temer a sua vida. Então, se você pode estar numa manifestação e desafiar de toda forma para lutar por aquilo que você acredita. Então, esse seria o compromisso no seu nível mais radical. Aqui eu trago para vocês um pouquinho, né, assim, de referências de imagem, que é o que eu trabalho muito com a questão de imagem. E imagens dizem muita coisa. Então, nessa imagem aqui, a gente vê a diversidade. É, se vocês repararem nas vestimentas, pelas vestimentas, a gente vai perceber que tem diferenças religiosas, né? E a gente tem uma mulher afro-indígena também junto com essas mulheres, né? Então, elas estão ali num valor, numa mesma causa, mas diversas, né? Tem a diversidade. Essa marcha foi uma das maiores que nós tivemos, né? Desse ano também. É, esse aqui é o panelaço, né, contra o aborto na Argentina em 2018. Então foi um movimento muito grande. Assim, essa foto, ela, se fosse abranger tudo, assim, era uma quantidade muito grande de pessoas, mais ou menos estima assim, umas 2 milhões de pessoas estavam nesse evento. O número ele pode ser tanto em petições, assinaturas, abaixo-assinado, quanto um número também de quantidade, né, de pessoas. Então, a gente tem várias manifestações que muitas vezes a gente olha, né, e pensa assim, nossa, mas essa causa, será que era uma causa que merecia uma massa tão grande? Mas aí depende tudo da escolha dos indivíduos, né? Então aqui esse número, né, no Chile em 2020 foi uma manifestação contra a desigualdade. Então eram várias demandas juntas, né? E que as pessoas se uniram contra o governo da época. E o compromisso. Ali eu coloquei uma foto de uma manifestação, né, de estudantes da USP, né, que estavam em frente a algum dos prédios da faculdade, e a menina, no caso, teve seus bens tomados, né, e ela não estava fazendo, no caso, ela não estava fazendo nada, né, ela estava só na barricada mesmo, e acabou sendo agredida pelo policial. Bem, agora a gente vai. Eu convido vocês a pensar um pouquinho junto comigo, depois, coisas que a gente pode pensar e discutir futuramente, mas, assim, o que que a gente pode pensar sobre as relações causais que explicam as relações existentes entre democratização e movimento social? Até que ponto o interacionismo incide nas paralisações e campanhas eleitorais? E aí a gente pensa também nessa questão da massa das redes sociais, né, dos fake news, que causas provocam mudanças e variações nos movimentos sociais. A aparição de intermediário político profissional ajuda a explicar a formação de setores especializados e vinculados a organizações? A gente fala, será que isso acontece? Aqui eu não vou me aprofundar nisso, tá? É só para vocês terem um pouquinho dos locais, né, que estudavam. Bem, a gente sabe que a partir do momento que a gente tem desigualdade, tem movimentação social. Mas seria onde teve uma mobilização de movimentação social numa outra perspectiva, na perspectiva da formação de forças produtivas, e pensar mais as questões da categoria de solidariedade, entre outros, né? Porque antes pensavam mais na questão psicológica, como eu falei, que era a questão de Leblon. Aí aqui eu vou passar brevemente alguns autores para vocês, tá? Então, Du Bois,
né? Então, Du Bois, ele é um autor que fez parte do movimento, um dos símbolos do movimento negro norte-americano, mas também foi inspiração para o movimento negro no Brasil. E ele é um dos precursores do marxismo negro. Um autor extremamente importante, né? Pelo reconhecimento da dupla consciência e articulação entre raça, classe e poder. O Du Bois, ele apresenta a questão de raça numa outra perspectiva, né? Numa perspectiva de raça como conceito de identidade, a apropriação do termo que era utilizado para separar.

0: discutir essas questões de que a gente ainda falta chegar. A gente tem essa sensação, né, que falta chegar. Os outros países ainda estão num lugar ainda muito mais distante que a gente está aqui, sabe? Então, muitos dos nossos movimentos são inspiradores também para outros países da América Latina, como Chile, Peru, Bolívia, Uruguai. Aí tem uma autora que eu gosto muito, boliviana, que ela trabalha também a questão dos movimentos sociais, movimentos dos povos indígenas. Ela trabalha o conceito de Cheire, que eu não sei pronunciar corretamente, mas vou aprender, que é uma palavra aimara, para dizer que significa cinza. O que seria esse cinza, né? A Cosicanque, ela fala que o cinza, a gente pode olhar a nossa questão da colonialidade com o colonizador a partir dessa questão de justaposição e não de uma separação, né? Então, aquilo que eles trouxeram não tira aquilo que nós somos, e aquilo que eles trouxeram também pode ser ressignificado por nós. Aqui eu estou passando só os autores, já vou finalizar. E chegamos, né, na Maria da Glória Go, maravilhosa também, que professora da USP. Então, ela trabalha todo esse deslocamento de perspectiva da macroestrutura para a microestrutura. O trabalho dela é incrível e eu super recomendo para estudos dos movimentos sociais. E finalizando, depois, se vocês quiserem tirar uma fotinho, não vou falar tudo aqui, porque é bastante coisa, mas o que a gente pode pensar de perspectivas dos movimentos sociais na contemporaneidade. Essas perspectivas, elas são algumas abordagens que eu conheci também a partir das perspectivas do professor Ivan Godoy, e que eu acho extremamente pertinente para pensar os movimentos sociais, o que a gente pode trazer para a contemporaneidade. Então, termino aqui com uma frase da Go: os movimentos sociais são fontes de inovação e matrizes geradoras de saber. Quando eu comecei falando sobre o meu lugar, né, dentro dos movimentos sociais, eu acredito que eles são de suma importância para essa movimentação da nossa sociedade, que sem os movimentos sociais a gente não teria tantas leis efetivadas. Muito obrigada, um abraço a todos.
1: Obrigado, Fernanda, Luciana. Convido a todos, então, para um breve intervalo de 15 minutos e retomamos as atividades do seminário. Obrigado.
2: Nessa semana, o Alesp Arte apresenta um multiartista de várias facetas que se reinventou do começo ao fim da vida. Um dos maiores artistas da história da arte do século XX, o gênio Miró.
3: Que foi acompanhando o seu tempo, né? Todas as mudanças que esse tempo foi ocorrendo. Por isso que vai ser um artista considerado assim, um dos mais influentes do século XX.
4: Essa exposição começou muito baseada em três símbolos muito presentes no Miró, que eram mulheres, pássaros e estrelas. Entendi. A mulher, que representava o ser humano, os pássaros, que eram os anjos, e as estrelas, que eram o universo. 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Ele não gostava de linhas retas. E ele era um defensor da arte primitiva. 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
4: Não, porque ele dizia que ele agradava todos os públicos.

Boa tarde. Vamos retomando esse seminário de formação social da América Latina. Agora, nessa segunda parte, então, faremos a

0: continuidade do seminário com uma fala minha sobre os movimentos sociais na América Latina, em continuidade aos debates que as colegas Fernanda e Luciana apresentaram, e na sequência uma fala do professor Daniel a respeito dos movimentos sociais e também suas repercussões institucionais e no âmbito constitucional dos nossos países latino-americanos. Então, vamos trabalhar aqui um pouco os movimentos sociais na América Latina. Né? Eu sou gerente de inovação e cooperação na Fundação Memorial da América Latina, pesquisador deste grupo de pesquisa e doutorando e mestre no Programa de Integração Latino-Americana da USP. E venho trabalhando a atuação dos movimentos sociais no âmbito da luta internacional, né, da construção de uma integração latino-americana popular. Então é um tema muito, muito caro, não só na contemporaneidade, no momento atual, mas também no âmbito da sociologia histórica, né, da formação histórica e social do nosso continente. Porque os movimentos sociais, né, que nós temos hoje, eles são representantes, né, de lutas históricas, né, dos grupos que foram oprimidos na história da América Latina. Então, historicamente, né, retomando as aulas anteriores, foi tratada a formação colonial da América Latina, o modo de exploração, tanto da força de trabalho, como também a expropriação dos recursos naturais do continente. Então, as dimensões econômica e social estão estritamente interligadas, né? E os movimentos sociais reivindicam direitos, reivindicam territórios, reivindicam existências, autonomias, igualdades, em face de uma realidade econômica e social, né, que foi estruturada nesses mais de 5 séculos de América Latina a partir de uma matriz colonial de poder. Né? Uma matriz colonial que estabeleceu sociedades baseadas em valores como patriarcado, como heteronormatividade, como racismo, como o antropocentrismo, o eurocentrismo, enfim, esses vetores, digamos assim, dessa matriz colonial de poder, que estruturaram um sistema de dominação e moldaram a nossa economia, moldaram as instituições, moldaram a cultura hegemônica, a educação, os imaginários e a subjetividade do nosso continente. Então, esses movimentos sociais representam, em sua maioria, né, setores populares que foram historicamente oprimidos, colonizados, subalternizados na história da América Latina durante seu processo de formação social e econômica. Então, a partir dessas reivindicações históricas, né, os grupos sociais que se organizam em favor de demandas coletivas, organizam-se coletivamente em prol dessas lutas e dessas demandas que têm diversas formas de expressão. Uma delas é a luta por direitos fundamentais, por direitos humanos, que será tratada mais adiante. Então, para tratar uma espécie de síntese que eu estou propondo aqui, de demandas de alguns movimentos sociais, como o movimento indígena, o movimento camponês e os movimentos afro-latino-americanos. Então, a respeito dos movimentos indígenas, uma das suas pautas centrais é o reconhecimento dos direitos territoriais, né, que reivindicam a titularidade dos territórios, territórios ancestrais, territórios ocupados há milhares de anos, né, por populações originárias na nossa América Latina, e que muitas vezes se encontram ameaçados, né, em meio a disputas de interesses econômicos, de grandes projetos de infraestrutura, de iniciativas que buscam fazer extração mineral de minérios, de recursos naturais nessas regiões, nesses territórios, processos de desmatamento, atividades econômicas do agronegócio. Então, os territórios ancestrais dos povos originários se encontram, né, constantemente ameaçados. E uma das pautas centrais dos movimentos indígenas na América Latina é o reconhecimento dos seus direitos territoriais. Né? Aqui no Brasil, tem uma grande discussão a respeito disso, o tema do marco temporal, né, das demarcações das terras indígenas. Enfim, é uma disputa, central que o movimento indígena no Brasil e na América Latina como um todo, trava, né, cotidianamente. Também uma pauta importante, né, desses movimentos é a falta pela autonomia e pelo autogoverno. Acho que passou aqui. Então, a construção de autonomias, inclusive jurisdicionais, autonomias, jurídicas, políticas, né, o reconhecimento das suas formas de organização social e político, baseados nas tradições e nos costumes, das populações, autogoverno, né? Então, a Constituição brasileira tem uma série de direitos, né, específicos aos povos originários, outras constituições na América Latina também. E temos vários grupos, né, como, por exemplo, o movimento zapatista no sul do México, que reclama o seu autogoverno, né, a sua autogestão enquanto comunidade. E eles, enquanto movimento, né, desde os anos 90, emergiram no sul do México e trouxeram para o mundo inteiro, né, e para os movimentos sociais como um todo, em especial os movimentos indígenas, uma perspectiva de autonomia de seus grupos, de suas comunidades, impressionante, porque eles declararam guerra ao Estado do México no primeiro momento, né? Eles quiseram pautar a partir das suas da defesa da sua tradição indígena, pautar o seu autogoverno, pautar o seu descontentamento com a política do Estado mexicano, aí a partir de um viés de que todos os mundos cabem, né, vários mundos cabem dentro deste mundo, né? Então, outro mundo possível, vários mundos podem coexistir, entre eles, né, uma comunidade como a dos povos, dos grupos zapatistas na região de Chiapas, né? Foi uma das que, nos anos 90, no auge do neoliberalismo, no auge, da criação do Tratado de Livre Comércio da América do Norte, né, protagonizado pelos Estados Unidos, Canadá e México, reivindicaram, né, uma outra forma de existir e de viver no mundo. Também a preservação cultural e linguística, né, é uma demanda fundamental dos movimentos indígenas. Então, a preservação dos saberes, dos seus conhecimentos tradicionais, do seu idioma, né, e isso repercute também na defesa de uma plurinacionalidade, né, em que vários estados latino-americanos reconhecem uma plurinacionalidade. Não existe só a nacionalidade boliviana ou a nacionalidade equatoriana. O Estado mesmo foi refundado a partir dessa perspectiva e reconhece outras nações coexistindo e convivendo dentro de um mesmo Estado. Então, a preservação cultural, a valorização dos saberes, dos conhecimentos tradicionais e das próprias nacionalidades desses povos originários e de suas línguas, né, é fundamental. Uma das pautas que o movimento indígena sempre defende. Também a consulta prévia às comunidades indígenas, especialmente relacionadas a políticas públicas destinadas a essas comunidades e projetos de exploração econômica e de infraestrutura que possam afetar seus territórios e seus modos de vida. Também é um ponto fundamental. E a reparação histórica, né, e restituição de peças, de obras sagradas, representativas das suas práticas sociais, dos seus modos de vida, também tem ganhado muita repercussão nos últimos anos. É, se nós lembrarmos, por exemplo, a restituição do manto Tupinambá, que estava, num museu, se não me engano, na Dinamarca, um país escandinavo, e que foi repatriado ao Brasil. É um exemplo, né, dessas novas formas que os movimentos indígenas também têm pleiteado sua valorização enquanto cultura e tradições, né? E também uma crítica ao colonialismo, uma crítica ao que essas potências europeias, né, que colonizaram várias vastas, né, áreas do continente americano, enfim, realizaram diversas apropriações, né, indevidas, para não falar toda a violência, né, que foi gerada nesses séculos de colonização, mas é uma violência não só econômica, não só uma violência física, mas também uma violência simbólica e cultural, né, e que a restituição desses objetos, dessas peças, tem um sentido de reparação histórica, né, nessas comunidades. E aqui algumas imagens dos movimentos indígenas. Então, temos imagens Brasil, temos Bolívia, Equador, Chile, com suas representações, suas bandeiras. Então, gostaria de chamar a atenção para a bandeira Uipala, que está na imagem do canto superior direito. É uma bandeira que representa a diversidade dos povos andinos, né, dos povos originários, que inclusive foi reconhecida oficialmente, né, pelos estados latino-americanos, pela própria Bolívia, durante a sua refundação como Estado plurinacional. Então, além da bandeira boliviana, também a Uipala assumiu uma conotação de símbolo pátrio, né, de bandeira também representativa dessa diversidade dos povos originários. Também no canto superior, perdão, no canto inferior direito, chama atenção para as bandeiras mapuches, né, dos povos originários do sul da Patagônia chilena e argentina, povos que resistiram bravamente, né, ao processo de colonização espanhola e depois da expansão dos estados argentino e chileno nesta região do mundo, e que hoje se organizam e têm um papel fundamental nas mobilizações populares, especialmente de Chile e Argentina. Também os movimentos camponeses, né, são movimentos fundamentais, né, na América Latina. Nós temos no Brasil o Movimento Sem Terra, nós temos em outros países da região movimentos importantíssimos que demandam a reforma agrária, demandam acesso à terra por parte dos trabalhadores rurais do campo. Numa crítica ao latifúndio, né, e a própria história de formação fundiária da América Latina, né, que tradicionalmente foi teve a propriedade territorial, a propriedade da terra, concentrada na mão de pouquíssimas pessoas, né? Então, as haciendas, as grandes fazendas, os latifúndios, né, são marca do campo, né, latino-americano, né? E a reforma agrária, nesse sentido, é uma demanda dos movimentos camponeses, no sentido de propor uma desconcentração fundiária dessa terra, né, buscar a titularidade das terras para os camponeses, formação de pequenas propriedades rurais, Também a função social da propriedade nesse embate é um elemento fundamental, né? Porque além de a América Latina e o Brasil ser caracterizado por grandes latifúndios, né, no âmbito do campo, também há uma especulação, né, imobiliária em relacionada à apropriação dessas terras. Também existe uma série de terras que se encontram improdutivas, né, que estão literalmente paradas, né, e abandonadas. E, portanto, a reforma agrária, nesse sentido, é uma pauta para buscar dar produtividade a essas terras, em benefício, das pequenas comunidades rurais, dos grupos, dos movimentos camponeses, e que, de fato, tem um papel fundamental na produção dos alimentos, né, dos nossos países, né? Ao passo que o agronegócio é produtor de grandes commodities, né, voltadas à exportação, como a soja, as pequenas propriedades rurais produzem também em larga escala alimentos, né, que abastecem as nossas populações, tanto no campo, né, como especialmente nas cidades. Então, nesse sentido, a distribuição da terra é uma das grandes pautas do movimento camponês. E também a soberania alimentar, né, o direito a produzir os alimentos de maneira autônoma, sustentável, enfim, o abastecimento do mercado interno de alimentos, né, o tema que eu acabei de comentar, e agricultura familiar, né, e agroecológica, né. A agroecologia é um tema fundamental para os movimentos camponeses, né, na contemporaneidade. A crítica ao uso de agrotóxicos, a crítica ao uso de pesticidas, uma agricultura que seja sustentável, que não seja extensiva, que não seja, que não gere prejuízo, né, ao território. A produção de alimentos orgânicos, formação de pequenas propriedades rurais, enfim, baseadas na agricultura familiar, são também pontos importantes para a gente pensar os movimentos camponeses na contemporaneidade. Também de suma importância os movimentos afro-latino-americanos na América Latina. E aí a crítica da grande intelectual Lélia Gonzalez, né, de que, na verdade, o elemento latino é inexistente na América. Essa é a crítica dela ao propor um novo conceito, né, para a região, que seria a Méfrica Ladina, trazendo o elemento africano e visibilizando o elemento indígena também nessa conceituação, em razão da crítica à ausência do elemento latino, do elemento europeu, como definidor das nossas sociedades. Então é fundamental essa perspectiva, por isso nós trazemos aqui a ideia de movimentos afro-latino-americanos. E dentro desse contexto, né, a luta contra o racismo, as discriminações, o enfrentamento à discriminação racial e também à discriminação religiosa, né, das religiões de matriz africana, que são presentes em vários países da região, como Cuba, Brasil, Colômbia, enfim, entre outros países da nossa América Latina, que tem o Peru, né, que tem presença importante, né, das populações afrodescendentes. O reconhecimento e a visibilidade, também em termos estatísticos, né, também no ensino da história da África, né, nos nossos currículos escolares, e da história da diáspora africana na América, o reconhecimento dos territórios quilombolas, né, o reconhecimento jurídico, né, dessas comunidades, e a luta contra a violência policial, né, a criminalização dos corpos. Infelizmente, né, nós temos registros, né, no noticiário, enfim, de grandes situações de violência contra a população afro-brasileira e afro-latino-americana, violência policial, violência realizada pelos aparelhos repressivos do Estado, né, que continua sendo um Estado que tem a matriz de poder colonial, que é uma matriz poder branca, capitalista, enfim, e que continua a oprimir, né, as populações de 5 séculos, né? Eu sempre me lembro da música da Mercedes Sosa, que a Mercedes Sosa canta, né, a grande cantora argentina do folclore argentino, em que ela menciona Mercedes Sosa e León Gieco, né? Eles falam em 5 séculos iguais, né? 5 siglos iguais. Então, no sentido da continuidade, né, das estruturas de poder que foram estabelecidas na colônia e que até hoje, né, nós, com todas as mudanças, fundações de estados, estados modernos, estados democráticos de direito, concepções de direitos humanos, constituições sociais, continuamos a viver, né, situações de violência, de opressão, de subalternização das mesmas populações, dos mesmos grupos, desde o início da colonização das Américas. Então, acho que essa ideia de 5 siglos igual, né, traz uma ideia da continuidade, né, do colonialismo, o debate trazido pela Fernanda da colonialidade, o debate da longa duração, né, das estruturas de poder e das estruturas econômicas na nossa região. E, enfim, a violência policial e a criminalização dos corpos é mais uma expressão contemporânea, né, das violências que há séculos vem sendo empregadas na nossa região. Também o debate das cotas, o acesso à universidade, a concursos públicos, também no sentido da busca de uma certa reparação histórica pelos séculos, né, de imposição brutal, né, da violência e da escravidão, do deslocamento forçado, né, das populações africanas, da escravização que foi estabelecida nos países da América Latina, que muitos aboliram a escravidão no momento da criação dos seus estados nacionais, né? Isso ocorreu em boa parte da América Latina com a fundação dos estados no, na forma de repúblicas, e essas repúblicas nascentes aboliram a escravidão, pelo menos em nível e geraram em nível legal, em nível jurídico, a abolição dessas formas forçadas de trabalho. Enquanto no Brasil, né, nós sabemos, tardou muitas décadas mais o processo abolicionista. Então, já caminhando para o encerramento, poderíamos falar de outros tantos movimentos aqui na América, característicos, né, importantes, não só na América Latina, mas em todo o mundo, né? Porque, afinal de contas, as lutas sociais, elas obviamente têm as particularidades de cada país, de cada local, de cada território, de cada região, mas são lutas que se articulam também internacionalmente, porque o sistema, a ordem econômica e social vigente é uma ordem internacional, e as lutas também, dessa forma, se articulam e se organizam dentro dessa dimensão transnacional, né? Então, poderíamos falar aqui dos movimentos feministas, né, da pauta dos direitos reprodutivos da mulher, da luta contra a violência contra a mulher, dos direitos humanos, direitos da mulher, as inovações legislativas, né, que nós tivemos aqui no Brasil, para citar só uma, por exemplo, como a Lei Maria da Penha, né, que é uma lei para a proteção das mulheres, né, contra a violência machista, a violência do patriarcado, uma violência que muitas vezes vem do próprio companheiro, né, do próprio esposo, do próprio da, da de uma pessoa, de um homem, né, sobretudo, que esteja no círculo familiar, né? E também a representação política, né, em espaços, em cargos públicos, nas universidades, nos parlamentos. A representação, né, é fundamental e uma das pautas, né, dos movimentos feministas, que são diversos, né, que são plurais, que têm várias vertentes, né, mas que reúnem, no no seu, no geral, uma busca pela igualdade, né, pela eliminação das várias variadas formas de discriminação de gênero. E os movimentos sindicais, né, movimentos que movimentos da organização das classes trabalhadoras, né, movimentos que no Brasil e na América Latina vêm sofrendo de forma bastante brutal nas suas formas de organização, muito em razão das mudanças, né, na ordem econômica, né, da mundial. Então, a fragilização dos sindicatos é uma realidade, fruto do neoliberalismo, fruto da precarização do trabalho, né, do mundo do trabalho, da uberização, né, também dos processos em que o trabalho já não se dá mais dentro de um quadro normativo de seguridade social, de direitos sociais, direitos trabalhistas, né, o trabalho foi ainda mais, né, precarizado com as mudanças, né, no mundo do trabalho, e a uberização é só uma dessas expressões, né, os movimentos estudantis, né, enfim, de sempre presentes, né, tanto nas universidades como nas escolas primárias e secundárias, né, e muito presentes na América Latina como um todo, né. No Brasil nós temos uma forte atuação dos movimentos estudantis, aí podemos tratar aí desde do período da resistência, né, à ditadura militar. O ano de 68, né, 1968 foi um ano importante, né, para os movimentos estudantis, no sentido de que tiveram uma atuação bastante presente, na luta contra a ditadura militar, na resistência contra o AI-5, né, e contra o recrudescimento da repressão do regime. E atualmente também, né, agora na Universidade de São Paulo, nas universidades paulistas, né, tivemos um processo de mobilização e de paralisação dos estudantes, né, que durou cerca de 2 meses ou mais. E em outros países da América Latina também, como, enfim, todos os países, né, Chile, México, enfim, não temos tempo aqui de detalhar cada um deles, mas o movimento dos pinguins, né, no Chile, enfim, existe uma certa tradição, né, desses movimentos. E os movimentos ambientalistas, né, os movimentos ecologistas, movimentos ligados à preservação do meio ambiente, né, dos ecossistemas, né. A América Latina é uma região no mundo extremamente rica em biodiversidade, né, e esses movimentos também representam a luta pela resistência, né, pela sobrevivência, né, desses ecossistemas. Enfim, essa era a intenção da minha fala, poder trazer um panorama das reivindicações de cada um desses movimentos. Cada um deles tem suas particularidades, né, merece muito tempo de estudo, de dedicação, de pesquisa, mas para uma proposta como essa, de um ciclo de introdução à América Latina, fizemos essa opção de trazer um quadro que possa sintetizar algumas dessas demandas. Muito obrigado.
1: Alô, alô. Acho que não tá funcionando. Agora foi. Acho que tá um pouquinho. Não, agora já retomou o volume. Bom, primeiramente gostaria de saudar a todos os presentes, quem nos está acompanhando virtualmente. Gostaria de saudar o diretor executivo da LP, que esteve aqui na mesa de abertura, né, o Daniel Garro, o professor Wagner Tadeu Iglesias, que foi meu orientador no mestrado e que nos chama aqui para essa oportunidade no Grupo de Políticas Públicas, essa parceria incrível entre o Memorial da América Latina e o LP, de fornecer esses cursos e esses seminários para todos aqueles interessados nos processos de construção da América Latina, no fortalecimento de uma integração regional. Bom, me deixaram com uma tarefa difícil, né, de encerrar esse ciclo, não só a palestra, mas também encerrar o ciclo. Espero fazer jus às palavras dos colegas, né, também saudá-los, né, a professora Luciana, a professora Fernanda e o professor Gabriel, e também a gente poder abordar aqui alguns aspectos, né, sobre essa formação social a partir de uma perspectiva do constitucionalismo social e dos próprios movimentos sociais. Então a gente vai observar que muito do que o Gabriel falou agora na fala dele, muito do que a Luciana falou e do que a Fernanda abordou também em termos de teoria, vão ser trazidos agora numa visão a partir do direito, né? Então, eu sou advogado também, então vou trazer essa perspectiva para vocês, observando as constituições sociais da América Latina. A gente vai iniciar com a Constituição Mexicana, depois abordando a Constituição Brasileira de 1988, a Constituição Colombiana de 91, finalizando com a Constituição do Equador de 2008. Né? Essa escolha dessas constituições, ela tende não só de trazer um panorama de algumas das constituições que são mais representativas desses processos, mas também de pensar aqui algumas dinâmicas que podem ser, obrigado, algumas dinâmicas que podem ser observadas atualmente dentro desses próprios países. Então a gente vai ver do que muito que é debatido atualmente na Colômbia é abordado dentro dos debates das dinâmicas da Constituinte de 91. Muito do que é falado hoje no Brasil se reflete do que foram os debates feitos na Constituinte de 88 também, e assim por diante nos demais processos constitucionais. Então, aqui já na nossa primeira diapositiva, né, nosso primeiro slide, a gente tem aqui a imagem da Praça de Baquedado, no Chile, né, dos processos de 2019 e 2020, onde a gente teve um levante social, justamente por conta de medidas bem semelhantes aqui a alguns movimentos do Brasil, a gente vai até se relembrar, por um aumento da passagem do metrô de Santiago. Então, esse movimento se encadeou a partir dessa perspectiva e foi tomando as ruas, foi tomando o sentimento popular e foi produzindo no Chile um movimento que vai acabar ali com a eleição de Gabriel Boric, né, propondo uma constituinte e que vai nos anos seguintes trazer esse debate à tona novamente, ainda que a constituinte tenha sido derrotada posteriormente dentro do âmbito político, ela ainda assim é muito importante para a gente observar os panoramas contemporâneos do que acontece nesse país, que é um país representativo das políticas neoliberais e que foi basicamente aí o laboratório do neoliberalismo na América Latina. Bom, então, abordando essa perspectiva um pouco histórica, né, em relação aos direitos sociais e ao constitucionalismo na América Latina, eu trago aqui duas frases de provocação e duas imagens para que a gente possa refletir. A primeira imagem, né, que vocês podem observar ali menorzinho embaixo, é da Constituinte no Brasil de 1988, em que o movimento das domésticas estava entregando uma carta ao então presidente da Constituinte, Ulisses Guimarães, trazendo reivindicações bastante contundentes e que são muito atuais, tanto é que neste momento elas sequer são plenamente abarcadas na Constituição e elas vão ser posteriormente trazidas por esses movimentos novamente, aí quando a gente tem a lei das domésticas e atualmente quando a gente tem outras reivindicações desses movimentos. A imagem maior da Assembleia Constituinte Colombiana de 1991, a gente tem aí a fala de uma das lideranças do movimento indígena frente aos três presidentes da Constituinte. Três presidentes desses, tendo um deles, é aquele mais apagadinho. A gente vai ter uma outra imagem um pouquinho melhor quando a gente for falar da Constituinte da Colômbia especificamente. Era uma das lideranças do movimento Aliança M19, né, que foi um dos grupos aí, que foi incluído dentro da Constituinte colombiana, que é bastante marcante, e a gente vai tratar eles posteriormente. Essas frases que eu trago, elas são para nos causar algum tipo de reflexão em relação. Opa, acho que trocaram aí o slide antes. Isso, obrigado. São para causar uma reflexão em referência ao que a gente entende sobre conquista por direitos. Muitas vezes, quando a gente vai analisar, a gente pensa, ah, direito à saúde, direito ao trabalho. Bom, é óbvio que a gente tem direito à saúde, é óbvio que a gente tem direito ao trabalho, mas não é tão óbvio assim. A gente não tinha esses direitos anteriormente. Esses direitos são processos de luta, como os colegas bem trouxeram. São processos que demandaram não só sangue, como dedicação e tempo, principalmente das pessoas. Por que que eu falo de tempo? Porque dentro da perspectiva que os colegas trouxeram, né, e também numa perspectiva dos novos direitos sociais, A gente vai começar a entender, por exemplo, o tempo ao cuidado, o tempo a você exercer ali sua atividade política como um direito também. Porque, por exemplo, as mulheres negras, as mulheres da periferia, elas têm que se desdobrar numa jornada de trabalho que as impede, por exemplo, de estar presente em ambientes políticos, em ambientes de formação, em ambientes de mobilização. Então, pensar essa perspectiva também aí traz uma perspectiva importante para quando a gente está pensando na América Latina especificamente, que é marcada por essas desigualdades. Então, essa ideia de que nenhum direito é dado, todos foram conquistados. Para que a gente possa ter uma perspectiva um pouco mais ampla do que a gente está debatendo em relação aos direitos sociais, né, a esse processo do constitucionalismo, a gente precisa entender de onde ele vem, né? A gente passa de um processo de transformação dos estados liberais, então estados voltados aos direitos civis e políticos, onde há um estado não interventor, onde a garantia da liberdade absoluta e da propriedade privada são ali os motores, né, são a bússola daquela sociedade, e uma igualdade formal, ou seja, uma igualdade que pode estar no papel, mas ela não se materializa justamente por conta de não existir um Estado promotor, um Estado que vá garantir esses direitos, e uma sociedade individualista, uma sociedade que pauta e tem como primazia os seus próprios direitos, ainda que muito importantes, direitos civis políticos, acho que não há dúvidas em relação a isso, mas não há essa perspectiva coletiva, essa compreensão mais ampla do que são esses direitos. Então, a partir dessa transformação, a gente vai ter ela a partir dos momentos, né, dos movimentos operários, principalmente na Inglaterra, a gente começa a ter uma compreensão de que há necessidade de se proteger a coletividade, a compreensão de que existem direitos sociais e coletivos que são de todos, que são universais. Então, esse Estado agora, ele se encontra numa posição em que ele tem que ser garantidor, em que ele tem que ser regulamentador e que ele tem que ser promotor desse processo de igualdade, para a gente garantir uma igualdade efetivamente material. E dentro dessa dinâmica, né, de transferência de um Estado liberal a um Estado social, há também muitos processos de luta e, obviamente, como a gente vai abordar, processos constitucionais. E para isso eu trago essa frase do jurista Norberto Bobbio, né, no seu livro A Era dos Direitos, que é bastante famoso, abordando que quando se tratam de enunciá-los, né, então enunciar os direitos sociais, quando a gente vai falar sobre direito à saúde, direito à educação, direito ao trabalho, é muito fácil de serem enunciados pelos políticos, por aqueles que vão estar manejando as leis. Mas quando se trata aí de efetivá-los, quando se trata para passar a ação, ainda que o fundamento seja inquestionável, começa a se fazer reservas. Então a gente vai ver, observar isso, por exemplo, quando a gente está falando das constituições sociais especificamente. Na Constituição Mexicana de 1917, a gente está falando de um processo de revolução. Então não era simplesmente garantir o direito à terra aos povos mexicanos. Não era só garantir uma dignidade trabalhista para que mulheres pudessem trabalhar sem estarem grávidas. Não era apenas garantir ao povo mexicano, a saúde ou a educação pública, como foi no caso da Constituinte mexicana também. A gente precisou desse processo de luta e de formação social, passando aí por várias dinâmicas de participação distintas, formação de redes, formação de movimentos, para poder garantir, dentro dessas constituições, esse fundamento básico, né, que é a garantia dos direitos. E a Constituição Mexicana, ela é particularmente importante porque ela é a precursora dos direitos sociais, né? Então, a gente tem aí a primeira carta constitucional, ou seja, o primeiro instrumento jurídico que vai estabelecer os direitos sociais, sendo um documento latino-americano, um documento próprio do movimento da Revolução de 1910, né? Então eu trago aqui as imagens do Emiliano Zapata, né, e do texto original da Constituição de 1917, para a gente poder observar de que esses processos, eles são muito mais do que a gente imagina, né? Eles são processos árduos de lutas e que eles influenciam, né? Então esse momento é um momento chave que influencia todos os processos constituintes seguintes. Essa Constituição vai influenciar a Constituição de 1934 aqui no Brasil, que garante direitos trabalhistas, mas também e principalmente a Constituição de 1988, que traz aí os direitos sociais. falando nela, então, a nossa Constituição Brasileira de 1998, e aí a professora Fernanda até se antecipou um pouco na minha fala, trazendo aí o discurso do Ailton Krenak, nessa liderança indígena, trago aqui a imagem dele passando genipapo no rosto, né, um momento extremamente simbólico no processo constituinte, em que ele fazia ali uma manifestação contra o que estava sendo proposto para os povos indígenas, e conquistando aí bastante visibilidade para esse movimento. Trago também uma imagem aqui, a maior da 8ª Conferência Nacional de Saúde, que foi onde surgiu o embrião do nosso Sistema Único de Saúde, o SUS. E aí, novamente, voltando à frase do Bobbio aqui, o fundamento parece inquestionável, né? O SUS garantir saúde universal para todos de forma gratuita parece óbvio. Não tão óbvio para os outros constituintes que não estavam muito afetos a essa ideia, que traziam diversas divergências em relação ao orçamento, em relação à efetividade, ao tamanho do Brasil. Não, é impossível para o tamanho do Brasil ter um sistema único, universal de saúde. Bom, ele existe, ainda que mu com muitos defeitos e que precise de aprimoramento, ele existe e ele chega em lugares que a gente sequer imagina. A gente está falando de acesso a ribeirinhos, a gente está falando de acesso à população quilombola, do Oiapoque ao Chuí, a gente tem o Sistema Único de Saúde levando vacinas, levando saneamento básico para todos os cidadãos brasileiros. E aí, a última imagem é do lobby do Batom, né, que foi um movimento de deputadas e senadoras durante a Constituinte, garantindo aí direitos sociais às mulheres, né, trazendo aí uma pauta dos direitos das mulheres de forma bastante enfática. E é importante a gente ter essa perspectiva da pluralidade que foi a Constituição, a Constituinte brasileira, né, do que se trouxe enquanto debate na nossa Constituição. Porque é esse mesmo processo, e aí, novamente, pensando, a Constituição de 17, do México influencia, de 88 do Brasil, a do Brasil vai influenciar as demais, que a gente tem aí esse processo de inclusão de povos marginalizados nesses processos, hein? Esses povos que são parte de um processo de colonização, né, que estão oprimidos, que estão afastados do cenário de poder, eles são trazidos, e não por boa vontade, mas por muita luta aguerrida desses movimentos, a esses processos constituintes. Não é para menos que a nossa Constituição se chama aí uma Constituição cidadã. E um dos seus principais valores e princípios que a gente pode destacar é justamente a busca por uma participação social, seja na efetivação de políticas públicas, seja nos processos de debate político. E aí, trazendo aqui só de referência o artigo 6º, que é onde a gente encontra esses direitos sociais elencados, ainda que a gente possa ver eles de forma transversal durante todo o texto da nossa Constituição. Agora, falando um pouco da nossa Constituição colombiana de 1991, eu trago duas imagens um tanto quanto conflitivas, uma mais recente, de 2020, e a outra já de 1991, da própria Constituinte, né? Inclusive, aqui trouxe até os nomes dos três presidentes, para que a gente não pudesse esquecer, porque são tantos nomes que a gente acaba esquecendo. A gente tem o Horácio Serpa, né, que é esse primeiro que está com a cabeça mais abaixada, o do meio, o Antônio Navarro Wolf, e o Álvaro Gomes. O do meio, que é o Antônio Navarro Wolf, é um membro do M19, que é a Aliança M19, e aqui só contextualizando para quem possa ainda não conhecer esse período histórico, o M19 é um movimento guerrilheiro na Colômbia, né, dentro dos outros movimentos de resistência que houveram internamente. Ele foi mais conhecido, acho, pelo simbólico roubo da espada de Bolívar, né? Isso foi um momento bastante marcante deste movimento. Ele passa a integrar, mais ou menos em 1990, um partido político, né? Ele se constitui enquanto um partido político. Ele larga as armas e passa para o processo democrático digamos, da normalidade do sistema político colombiano. E ele já chega nesse processo assustando bastante a ordem vigente, conquistando 19 cadeiras, aí tendo quase que uma maioria dentro das cadeiras da Constituinte colombiana, né? E esse processo foi bastante marcante porque se pensou na Constituinte justamente como foram os outros processos, a integração de direitos coletivos, a garantia de direitos universais e produzindo aí uma compreensão de uma democracia participativa. A diferença do Brasil, a Colômbia já pensava nesse momento numa democracia que efetivamente incluísse a participação das pessoas em todos os âmbitos, né? Ainda que não efetiva, não fosse efetiva, e aí a gente tem aí observatórios da democracia internos que mostram a efetividade desse planejamento de construção de uma democracia participativa. se construiu esse objetivo, esse horizonte, né, que é muito, já produz muito mais do que a gente poderia se a gente não tivesse sequer essa perspectiva, né? Às vezes a gente precisa idealizar algumas questões para poder avançar em alguns direitos, e esse foi um dos casos. E especificamente, eu trouxe aqui o mecanismo da ação de tutela. O mecanismo da ação de tutela, assim, em termos jurídicos, a gente tem um mecanismo da tutela também no direito brasileiro, mas eles são distintos, né? Aqui o mecanismo da ação de tutela, ele é mais parecido com um remédio constitucional, nos termos da nossa legislação, que é uma ação para reclamar efetivamente qualquer tipo de transgressão contra um direito fundamental, ou seja, um direito social que esteja sendo violado. O mais famoso uso da ação de tutela atualmente na Colômbia é justamente as ações em relação ao direito à saúde, né? A saúde na Colômbia, ela é basicamente privatizada, né? O gestor do orçamento do sistema de saúde é a iniciativa privada. Esse sistema não tem dado conta, apesar de ter se espalhado pelo país, tem uma boa capilaridade, ele não dá conta de toda a atenção de saúde dos países, e aí causa a necessidade dessa ação de tutela imediata. A gente teve aí nos últimos 2 anos um aumento de quase 150% do número de ações de tutela, esse número registrado aí pela Corte de Justiça colombiana, que deixou isso bastante evidente. Então eu trago essa primeira imagem dos presidentes e a segunda imagem do movimento do Monumento da Resistência na cidade de Cali, em 2020, porque é importante que a gente observe como esses processos ainda são marcantes atualmente, né? A Colômbia, ainda que nesse processo tenha largado as armas e se incluído dentro dos processos democráticos, a insuficiência do Estado de garantir um estado de bem-estar social, de garantir esses direitos sociais, se render a políticas neoliberais, assim como aconteceu no Chile, aconteceu no Brasil, em outros países, causa com que a população se mobilize e se estabeleça enquanto um processo de resistência. Esse monumento é construído em homenagem à linha de frente na cidade de Cali, que são chamados os meninos, né, que eram efetivamente mais jovens e estavam resistindo às forças policiais da Colômbia contra a tentativa do então presidente Iván Duque de fazer uma reforma da Previdência, né, que era bastante danosa no olhar dos colombianos. Eles foram basicamente assassinados no meio da pandemia, e esse monumento aí foi colocado em memória e já foi aí bastante alvo das atuais políticas de uma tentativa de derrubar esse monumento. Enfim, isso ainda está em questão na Colômbia. Eu acho que faz bastante sentido a gente pensar isso e ficar de olho nisso quando a gente está pensando nos direitos sociais atualmente. Para a gente finalizar aqui, a gente poder também encerrar aqui essa compreensão das nossas constituições, né? Eu também acho que o meu tempo já deve estar, não sei como está meu tempo. Ah, estou bem? Então, tão bem. Das constituições, trazer um pouquinho da Constituição do Equador, né? Que trabalha bastante com algumas questões que foram trabalhadas pelos colegas, né? Principalmente quando a gente está falando dos movimentos indígenas, quando a gente está falando dos movimentos pela terra. A gente vai trazer a Constituição do Equador de 2008 como um processo que celebra a natureza e a Pachamama, né? Que é essa construção da ideia do direito da natureza, dos direitos da natureza, né? Da natureza enquanto um sujeito de direitos. A professora Paloma Pitre, na discussão passada, trouxe esse conceito, trouxe também a ideia que é estabelecida nessa Constituição da Summa Causae, né, que é a ideia do bem viver, ou do buen vivir, que tem uma perspectiva bastante interessante nessa ideia que a gente abordou no primeiro slide, de pensar o cuidado, de pensar os movimentos aí pela construção de um fortalecimento dos demais direitos. Quando a gente pega a Constituição do Equador para a gente ler, é bastante interessante que você consegue ver o Buen Vivir aparecendo em praticamente todos os capítulos. Então a gente vai estar falando de saúde, a gente vai falar de saúde na perspectiva de garantir o bem viver. A gente vai falar de educação, é a educação para garantir o bem viver. A proteção é da segurança pública para garantir o bem viver. E assim por diante. Então essa perspectiva que transversaliza o texto constitucional é bastante interessante e bastante peculiar. E aí aqui trago o que a professora Fernanda estava falando, né, dessa ideia de trazer novas epistemologias, de pensar o nosso saber a partir dos nossos próprios territórios, ou seja, onde os nossos pés pisam, né, é bastante fundamental para a gente entender esses processos constituintes. O processo constituinte do Equador, e assim como é o da Bolívia, que pensam no Estado plurinacional, no Estado intercultural, que também é uma ideia que é trazida de forma um pouco menos, de uma forma mais sutil também na constituinte colombiana e também nos movimentos que vêm surgindo aí aqui no Brasil, dos povos indígenas, eles nos permitem olhar para a Constituição, para o símbolo máximo do ordenamento jurídico desses países e repensar como formam-se as relações, quem são os sujeitos que estão estabelecidos nessas relações. Aqui a gente está pensando o meio ambiente enquanto um sujeito. Quando a gente pensa isso, a gente pode ter daqui a pouco, por exemplo, na Corte Interamericana de Direitos Humanos, um caso que seja o Rio Tapajós contra o Estado brasileiro, por exemplo. Então a gente está dando poder, a gente está dando reconhecimento à garantia do nosso planeta enquanto um sujeito, enquanto uma estrutura viva que merece ser respeitada e que merece ter seus direitos também garantidos. É interessante pensar isso, justamente porque houve aí uma tentativa mais em termos semânticos de fazer esse jogo no direito internacional, né, de trazer o meio ambiente enquanto um sujeito de direitos, mas no final de contas quem é o sujeito de direitos acaba sempre sendo a população que é afetada, a população que está ali ao redor. Quando não, aqui a perspectiva é outra, a perspectiva é de que garantir que aquele meio ambiente se sustenha, que se mantenha e que possa prosperar independente da ação humana, né? Então a gente sai dessa lógica antropocêntrica que a gente carrega não só no direito como em todas as outras relações que a gente tem. E aqui eu agradeço por fim para vocês e gostaria de só usar um tempinho para falar mais uma última coisa, né? Dialogando com o que os colegas trouxeram, né? O Gabriel estava falando sobre os movimentos afro-latinos. Na Colômbia também a gente tem outra perspectiva do movimento afro-latino, a gente tem o movimento dos raizais e dos palenques, que foi garantido alguns anos depois da Constituição de 91, mas que também parte desse processo de mobilização social, que é a Lei 70 de 1993. A gente tem essa perspectiva da reforma agrária, né, da soberania alimentar. Esses mesmos movimentos que a gente mencionou agora, né, da Constituinte boliviana, que, enfim, não deu tempo da gente trazer de forma mais aprofundada, mas que também trazem essa ideia de Estado plurinacional, da construção dessa perspectiva do meio ambiente, e também aqui trazendo outras perspectivas para os colegas que estavam ali debatendo, né, a professora Fernanda e a professora Luciana, que trouxeram muito sabiamente a ideia do quirrano de colonialidade, né, e trazendo essa perspectiva de novas tecnologias. Professora Fernanda, eu acho que é fundamental o que a gente tem para discutir, né, o que a gente tem para desenvolver enquanto sociedade. A gente quer repensar as constituições nesse momento, a gente precisa entender como é que os nossos sistemas jurídicos vão ser pensados para abordar esses novos desafios. Eu acho que é a partir dos nossos territórios, talvez seja a partir da Pachamama, que a gente vai pensar como regularizar as big techs, regularizar se a gente vai trazer essas big, qual é o nome? Alguém lembra aqueles campos enormes? Data centers, isso. Os data centers, a gente quer trazer os data centers que consomem energia e que se estabelecem no território para os nossos ambientes, para o nosso meio ambiente, né? É importante que a gente pense essas perspectivas, acho que é um ponto muito interessante que você trouxe, né? E, enfim, a professora Luciana, trazendo os movimentos sociais, até comentei com ela aqui no intervalo, da professora Maria da Glória Gon, que é uma professora fantástica para quem tem interesse de entender os movimentos sociais, entender a participação dos movimentos não só no Brasil e na América Latina, mas no mundo, né? Ela traz bastante essa perspectiva de compreender que a participação, ela não tem lado, né? A participação, ela pode vir através, por exemplo, do movimento de 2013 aqui no Brasil, de um sentimento de 13 centavos que do nada se transformou num movimento ainda maior, quase cooptado por alguns movimentos mais conservadores. Isso é uma forma de participação, essas pessoas estão mobilizadas, as pessoas estão engajadas. Vi um vídeo esses dias na ONU, né, parlamentares que se organizavam, parlamentares conservadores que se organizavam contra os direitos da população LGBT. Eles estão mobilizados, eles estão participando da democracia, mas então cabe a nós se mobilizar também, confrontar esse processo mobilizatório, trazer essas perspectivas e discutir isso dentro das nossas constituições, dentro dos espaços que nos são permitidos, justamente para enfrentar esses retrocessos e enfrentar esses avanços de participações que podem ser tão, tão danosos também, né? Então, a participação, ela é fundamental, né? Até brinco com o meu orientador aqui, o professor Wagner, que a minha dissertação chamava Participação ou Barbárie, né? Esse foi o título dela. Ele foi bastante crítico em eu utilizar esse título, porque é um título um tanto quanto provocativo, né? Mas eu acredito que ele reflete bastante do que a gente tem vivido na nossa América Latina. Quando a gente não participa, a barbárie ela toma conta dos processos políticos, né? Quando a gente está ali pensando nesses outros movimentos mais conservadores que estão participando, a gente pelo menos vê um processo de necessidade da sociedade de responder a essas provocações. Então, eu acho que é a participação que acaba movimentando essas dinâmicas e talvez seja a saída para a gente dessa nossa condição aí de subserviência, de dependência e ainda de colônia, de quase de colônia que a gente ainda vive, né? Então, é com isso que eu gostaria de, com essa provocação, né? Ainda maior, gostaria de encerrar a minha fala e agradecer a todos os presentes e agradecer aos colegas aí pela oportunidade de a gente compartilhar esse momento hoje. Obrigado.

0: Bom, muito boa tarde de novo a todas e todos. Só vou fazer aqui breves comentários. Eu queria parabenizar a professora Luciana, o professor Gabriel e a professora Fernanda pela sofisticação da exposição de cada um de vocês, e também pela segurança, né, com a qual vocês trouxeram os seus respectivos temas, seus respectivos assuntos, né? Mas eu queria fazer uma reverência especial ao Daniel, né? Porque é o mais jovem entre todos na mesa, né? Uma espécie de PIB de ouro, né? Para usar uma expressão argentina, né? PIB de ouro, porque de fato nós tivemos aí, e ele foi muito contundente. Eu dizia: tira esse negócio de barbárie do título, isso aí não vai pegar bem, não está certo, não sei o quê. E ele falando: não, é participação, e se não houver participação social na definição, né, das políticas públicas, se não houver a influência da sociedade civil organizada junto ao Estado, é barbárie. E de fato é, e ele mostrou que ele estava correto, né? E a banca dele comprovou isso. E assim, eu fico até emocionado por ter tido a oportunidade de trabalhar contigo, contribuir um pouquinho aí na tua trajetória, né? E ver você se desempenhando com tanta fluidez, com tanta, né? Você tem um futuro brilhante, Daniel, né? E a mesa também foi composta por pessoas que já estão aí num momento um pouco mais avançado, se comparado a ele, da caminhada acadêmica, mas também eu tenho certeza, né, plena que vocês terão muito sucesso, né? Eu tenho o privilégio também de ser o desorientador nesse momento de doutorado do Gabriel Dib. Aliás, você me deve e eu te devo, né? A gente precisa fazer uma reunião, né, cara? Porque a gente fala de mil assuntos, outros que não da própria tese, né? E precisamos, em algum momento, caminhar com isso. Foi um prazer também conhecer nesse ciclo a Luciana, né? Eu acho que a gente já tinha se visto em algum momento na IACHI USP, na nossa querida USP Leste, né? Mas eu não conhecia o seu trabalho. Primeiramente fui ver o seu currículo, vi a sua participação aqui em outros seminários, né, desse ciclo, né? E sempre trazendo perguntas e provocações muito relevantes para as pessoas que estiveram aqui nessa mesa. E também queria parabenizar a professora Fernanda, né? Conheço já de alguns anos. A professora Fernanda, que fez uma tese aí muito interessante sobre o pensamento de Aníbal Quijano, a questão da decolonialidade e como que o pensamento decolonial tem uma dificuldade enorme de se estabelecer dentro do ambiente universitário latino-americano. A tese dela, recomendo, ela deve estar disponível, né, no banco de teses eletrônicas da USP. É uma tese muito boa. Eu não participei da banca, mas eu tive acesso a trechos, né, que você me encaminhou para fazer sugestões à época. E é uma tese que eu recomendo muito que vocês leiam, né, porque decolonizar a América Latina, o pensamento latino-americano, é uma tarefa de todas e todos nós, né, uma tarefa para todo dia. Porque efetivamente a gente só vai deixar de ser colônia, assim como a abolição da escravidão nunca se efetivou concretamente, a colonização da América Latina tem a impressão que também nunca aconteceu na sua plenitude, né? Ainda que sejamos estados nacionais com constituições, com moeda própria, com forças armadas, com bandeiras, cores, etc., mas nós continuamos em grande medida pensando a partir de uma matriz do colonizador e não matrizes próprias dos nossos povos, né? Mas eu queria deixar uma pergunta só, que aí eu dirijo para toda a mesa, quem quiser responde, quem se sentir à vontade, enfim. Tem um fenômeno recente na América Latina, quase que como um todo, que é a ascensão das extremas direitas, não é isso? Como é que vocês analisam, como é que vocês veem, né, em termos de é uma ameaça mesmo aos movimentos sociais, à sociedade civil organizada, à luta cotidiana, que sempre foi muito difícil, por direitos para as maiorias minorizadas, para as mulheres, para a população não branca, né, para os indígenas da Bolívia, do altiplano boliviano, para os negros e negras do Brasil, ou do Caribe, né, ou para os indígenas da Guatemala, do Paraguai, enfim, essas grandes maiorias que a fórceps conseguem obter direitos a conta-gotas. Como é que vocês veem, né, a ascensão das extremas direitas e os seus possíveis impactos em relação a essas lutas que já são muito difíceis historicamente, né? Queria deixar essa pergunta para vocês. Eu acho que tem uma colega que pediu a palavra, não foi isso? Não?
1: Oi, boa tarde. Meu nome é Gabriela. A minha pergunta é meio para todos da mesa. Pedir desculpa que eu, enfim, cheguei atrasada, então não vi a primeira apresentação, então se eu falar alguma coisa. Acho que a minha pergunta dialoga também com o que o professor colocou.

0: O e o Participação ao Barbárie, né, um pouco assim pensando no sentido de horizontes possíveis de transformação, né? Então eu sou uma pessoa do século passado ou da transição, né? E acho que quando a gente pensava lá nos anos 90, né, a gente pega, existia uma expectativa, né, de que a América Latina em algum momento e que talvez unisse todos os movimentos sociais, né, de que a América Latina em algum momento fosse por uma revolução, fosse pela chegada ao poder por vias institucionais, superaria os laços de subdesenvolvimento ou o termo que a gente usasse, né, os grilhões, enfim. Né? E o que a gente viu foi que a gente teve aí no começo do século, desse século, né, muitos governos de esquerda que chegaram ao poder, mesmo que com muitas críticas, né, enfim, aplicaram à sua maneira programas mais ou menos progressistas, também com muitas críticas. Né? E acho que um pouco desse do constitucionalismo, né, que houve nesse momento, expressou um pouco essa ideia de fazer constituições que refundassem, né, a América Latina. Só que o que a gente viu depois disso é que esses governos, né, degringolaram ou foram postos abaixo ou se transformaram tanto, ou, né, entraram em crise de diversas formas e que mesmo movimentos sociais que inicialmente eram críticos a esse governo ou que participaram, hoje esses movimentos muitas vezes ficam um pouco entre fazer a crítica à política institucional progressista ainda, mas também defender essas propostas, mesmo que muito limitadas, porque o que veio é uma direita, né, e retrocessos que eu acho que jamais a gente imaginaria lá nos anos 90, né? Então, a minha pergunta é um pouco assim, como lidar com essa nova situação e se é possível, ou qual é o horizonte que a gente pode criar de transformação atualmente, né? Já que talvez a gente não, a gente vislumbre hoje mais a barbárie do que a participação, ou do que o socialismo, ou do que até considerando a crise ambiental, né, que coloca uma possibilidade de finitude mesmo, né, dos projetos humanos, finitude concreta, assim, né, objetiva, como lidar e como tentar construir um horizonte possível de transformação nesse contexto, né? E ao mesmo tempo, daí eu falo isso sabendo que a gente também tem que abrir o nossas mentes e corpos para o desconhecido, né? Para, ó, talvez não tenhamos um horizonte claro, mas a gente está aqui na luta e na luta vai se talvez se construa novos horizontes, né? Enfim.
1: Alguém mais? Ah, por favor, professor,
2: Eu só
1: vai.
2: gostaria de saber, alguém mais? Tá ligado? Alguém mais quer fazer alguma observação, alguma pergunta? Não. Queria saudar aqui a presença do Jucá, né? Sempre prestigiando os nossos cursos. Não, só queria fazer uma complementação, né? Falei de todos vocês, eu queria dizer que o Gabriel Dibe, do ONU, está desenvolvendo uma tese extremamente interessante sobre a integração regional latino-americana, mas não na visão do mercado e mesmo não na visão do Estado, mas sim dos movimentos sociais, desde abaixo, né, dos povos, né, que é uma integração alternativa, né? Então, em breve sairá aí uma tese do forno, né, uma tese muito boa sobre integração regional numa outra perspectiva que não a mais tradicional que a gente está acostumado a ver. É, mas era só isso, porque, desculpa, eu esqueci de mencionar o seu trabalho, e é um trabalho muito valoroso.
1: Então,
2: Obrigado.
1: obrigado, Wagner. E eu aproveito o ensejo para também dialogar com a colega nesse último ponto dos horizontes possíveis, né, de transformação e, enfim, de alguma forma as limitações, né, da institucionalidade nessas transformações, né? Eu tenho assim me baseado muito nas discussões trazidas pela intelectual chilena Martha Heinecker e pelo intelectual boliviano, que foi vice-presidente da Bolívia, né, o Álvaro García Linera. Eles têm trabalhado, né, nos seus eles trabalham, né, nos seus textos, nas suas reflexões, justamente a crítica à redução do horizonte da transformação social para uma dimensão institucional. Né? Então, reduzir as lutas sociais e a capacidade de transformação, né, desses grupos sociais organizados ao âmbito institucional, né, a tomada do poder político do Estado e a mera administração do Estado, realmente estreita demasiadamente o horizonte de transformação. Né? Então, esses autores defendem que tem sua importância, naturalmente, né, a tomada do poder do Estado por parte desses grupos, porém, mais fundamental, talvez, a formação de forças sociais, né, a imersão dessas forças sociais que devem se organizar buscando suas autonomias, buscando travar as lutas sociais, não apenas no âmbito institucional do Estado, mas também no âmbito, enfim, da batalha das ideias, no âmbito da hegemonia, da construção de uma nova hegemonia que possa se contrapor à que está presente. Então, queria fazer essa contribuição.
0: Eu acredito que essa a resposta, né, do professor Gabriel, ela também responde à pergunta, não só a sua questão, mas também à questão do professor Iglesias, porque eu acredito que para a gente que é um retrocesso, né? Isso que está acontecendo, essa questão do que a gente vê desse crescimento da extrema-direita, que é algo extremamente preocupante, né? E não tem, eu acredito que não tem outra forma de fortalecimento do que o próprio conhecimento, né? Que a gente tem que se debruçar realmente em intelectuais que já estão com outras perspectivas e acreditar, de certa forma, nos movimentos sociais, que ela falou, horizontes possíveis, né? Então, como eu, na minha fala, né, eu abordei um pouco essa questão, falei um pouco dessa questão dos movimentos sociais que não tem como não ser fragmentado, eles são fragmentados, mas como a gente pode se unir em relação a essas questões da extrema-direita e de outros movimentos, como o Daniel falou, que é extremamente preocupante também, que que esses movimentos que nos são assombrosos, né, se a gente for usar essa palavra, também fazem parte de algum tipo de mobilização e a gente tem que fazer uma mobilização inversa. Né? Algo, eu, como mãe, né, eu falo, e como mulher, a parte do extremo machismo, né, assim, essa questão de o ódio às mulheres, né, que a gente está vendo esses movimentos de ódio às mulheres, é extremamente, extremamente preocupante, né, e agora, né, recentemente a gente fala essa questão das meninas com menos de 14 anos, do índice de probabilidade dessas meninas no Brasil, né, que tem uma porcentagem muito alta de mulheres, de meninas, né, que sofrem violência, que engravidam e não têm direito ao aborto. Então, são casos de retrocesso, né? Então, não tem outra forma. Eu acredito que a única forma de pensar em futuros possíveis é a gente se debruçar em outros intelectuais, em movimentos sociais e, de alguma forma, a gente conseguir se unir em relação a isso com as nossas investigações, com as investigações dos colegas. E eu não vejo outro caminho. Dessa mesma questão, pego também o gancho da colega, da Fernanda, que é o que a gente está vendo nos meios midiáticos,
3: né? Então, toda essa esse boom, né, que a gente tem também tem a ver com as imagens que são transpassadas e com que a gente é bombardeado todos os dias e com que muitas pessoas acreditam, né? Então, eu estava partilhando, né, com... E eu tinha falado com o Daniel antes, a gente estava falando exatamente sobre isso, né, Daniel? Sobre esse crescimento da extrema-direita. E a gente tem pessoas que têm... não sei como é que eu posso dizer essa palavra assim, mas de uma simplicidade de acreditar em questões, e aí a gente tem os dois lados, né? A gente tem, infelizmente, movimentos, pessoas que estão mobilizadas, que têm um conhecimento e que são a favor dessas atrocidades, e a gente tem pessoas extremamente iludidas, né? E uma ingenuidade que a gente não entende de acreditar nessas desinformações, né? E mobilizar e repassar isso, né? Então, a gente acredita nesse fortalecimento mesmo, em questão de cientificidade, né? Para mim, acho que é um melhor caminho.
4: Não sei se a professora Fernanda quer falar alguma coisa antes. Está bastante tempo sem falar.
5: Olha, eu acho que a pergunta do professor Wagner, que, aliás, eu vou falar que ele é sempre meu professor, desde o doutorado, continuo aprendendo muito com ele. E a pergunta dele, ela complementa, né? A pergunta dela complementa a pergunta dele. Então, eu vou aproveitar para tentar responder de uma vez só. Realmente, nós vivemos tempos sombrios, como nunca imaginávamos viver. Né? Isso não só no cenário de América Latina, nós estamos falando do cenário internacional como um todo. Né? Não sei se só eu tenho essa sensação, mas às vezes parece que não sabemos para onde estamos caminhando. Né? Parece que o abismo ele sempre tenta ficar mais profundo à medida que os dias passam. Então, eu acho assim, em que quando a gente analisa a forma, o caminho por onde as coisas estão andando, é importante verificar quais são os espaços que essas extremas direitas elas estão ocupando. Né? Então, as redes sociais me parece o principal nicho, né? Que eles conseguem se comunicar com a sociedade de uma maneira muito rápida, os algoritmos eles vão ali sugerindo cada vez mais, a sociedade vai se contaminando com muitas fake news. Então, a gente pode fazer o trabalho inverso. Né? A gente pode também ocupar essas redes sociais, mas trazendo as temáticas decoloniais, defendendo os direitos humanos, mostrando o trabalho dos movimentos sociais. Eu acho que nós já estamos lá, mas precisa de mais, porque como que esses discursos eles conseguem reverberar muito mais rápido e nós ainda estamos ali num cantinho confortável, muitas vezes dentro da universidade, achando que só construindo teses e artigos, não que não sejam importantes, é óbvio que são importantíssimos, mas nós precisamos aparecer mais no meio digital. Eu acho que ainda falta isso, falta ocupar esse espaço. Né? E continuar ocupando também os espaços públicos, principalmente a universidade pública, lugar de debate, esse diálogo que nós fazemos aqui também, neste espaço, que é fundamental, a meu ver. E não se furtar dessas temáticas que estão em voga, né? A questão das big techs, da construção dos data centers, como que isso vai impactar as nossas vidas? Muitas vezes nós somos sequestrados pelos discursos de que isso vai gerar desenvolvimento, isso vai gerar emprego, isso vai gerar renda. Mas espera aí, tem algum estudo? Alguém estudou? Tem um estudo técnico que mostre para a população que isso de fato vai acontecer? Será que nós não já temos experiências nos Estados Unidos, por exemplo, de que isso foi uma catástrofe, construção de data centers? Porque o maior ativo que nós temos hoje são os dados, né? E quando eu falava da questão da construção centro-periferia, do Quijano e dos autores desenvolvimentistas, nós parece que caminhamos para um novo sistema de periferia, porque nós fornecemos o solo, nós fornecemos a energia, a mão de obra para a construção desses empreendimentos, mas nós não temos transferência de tecnologia, por exemplo. como é que vai ficar? E os empregos das pessoas que eles dizem gerar? Será que não é um emprego mais voltado para a mão de obra braçal, para a construção ali do edilícia, do negócio? Porque depois que aquilo está construído, quem que vai trabalhar lá? Tem profissional capacitado no Brasil? E o quanto de mão de obra que isso vai gerar? Não me parece que precisa de muita mão de obra. Até porque esses data centers, eles são controlados pelos seus países de origem. Então, a gente tem que tomar muito cuidado para não ser sequestrado por esse tipo de discurso, né? Principalmente nós que trabalhamos com esses temas e a sociedade civil que tem interesse, né, em mudar o status quo. E também em relação a essa interferência algorítmica na nossa vida, né, que tudo o que fazemos, né, somos induzidos de alguma forma a fazer. Como disse a Luciana, se trabalharmos a questão do conhecimento, se nos, tivermos capacidade de nos deter a isso e de se preocupar em aprofundar os nossos conhecimentos sobre as formas com as quais somos dominados, fica muito mais fácil trabalhar as estratégias, os caminhos para superar a subalternidade, né? Mas tem que tomar cuidado, porque não é interessante uma população pensante, né? É importante refletir sobre isso também.
4: Perfeito, professor, obrigado. Desculpa, qual é o seu nome? Gabriela, obrigado pela sua pergunta. Eu acho que é bastante interessante o que você traz, principalmente quando você coloca que a gente precisa pensar esses horizontes possíveis, né? E o que eu observo, assim, atualmente, quando a gente vai analisar esses movimentos sociais nos diversos países da América Latina, que principalmente pegando Colômbia e Brasil, que são os dois países que eu estudei na minha tese, que são países que eu tenho maior proximidade, a gente tem essa compreensão da construção de um estado de bem-estar social ainda muito presente dentro desses movimentos. Eu acho que essa perspectiva de avançar ainda dentro da construção de um capitalismo, como se a gente conseguisse construir um capitalismo social, ainda talvez seja um entrave que esses movimentos possuam. Por outra perspectiva, também há uma movimentação para pensar os territórios. Então, a gente talvez esteja repensando a própria forma de produção dentro do capitalismo, né, atualmente dentro desses movimentos sociais. Se a gente pegar, por exemplo, o movimento negro na Colômbia, uma das principais lideranças que é a atual vice-presidenta ainda da Colômbia, né, a Francia Márquez, ela traz a discussão do viver sabroso, né, que é o viver com sabor, viver com vontade. Então, essa é uma perspectiva que tem sido colocada e que tem sido bastante abraçada pela população. Quando a gente pensa, por exemplo, o que a gente tem discutido aqui em relação às teorias do cuidado, que também já foram debatidas aí em Paraguai, Bolívia, Equador, que tem planejamentos públicos em relação ao cuidado. Uruguai também é um país que tem bastante essa perspectiva, que já reconhecem esse direito, né, esse direito ao cuidado. Também me parece que esse seja outro horizonte que a gente possa colocar enquanto sociedade, enquanto movimentos sociais, para tentar avançar sobre essas barreiras em relação a essas perspectivas. E, para mim, o mais importante de tudo, que eu acho que é uma coisa que perpassou a fala de todos nós aqui, é pensar a partir dos territórios, né? Quando eu falei de pisar, de pensar onde os pés pisam, né, essa perspectiva quase freiriana de entender a construção de um saber, da construção de um movimento social, enfim, de qualquer tipo de mobilização social e política, ela é fundamental, porque senão a gente não vai entender quais são os impactos de trazer um data center para cá, a gente não vai entender quais são os limites que a gente tem quando a gente vai discutir uma política pública, por exemplo, de saneamento básico, ou de onde a gente vai colocar um metrô, onde a gente vai colocar um ponto de ônibus, a mobilidade urbana nos grandes centros urbanos. Enfim, essas questões, elas são pensadas por quem realmente é afetado diretamente por essas dificuldades, né? Por isso que quando eu trago ali a perspectiva da participação enquanto um desses principais pontos, né, é justamente porque se a gente não conseguir construir isso, né, se a gente não conseguir consolidar esses espaços, a gente não tem, ao meu ver, pelo menos, outro caminho possível. E aí, aqui, trazendo o link para a pergunta do professor, né, sobre as extremas direitas, né, tem alguns autores, inclusive, que vão um pouco além dessa conceitualização, né, e pensam já no neofascismo, numa onda marrom, né, que tem avassalado, né, o mundo, né, tal qual foi talvez a onda rosa aqui na América Latina, numa tentativa de comparar ali os termos, né, uma onda rosa, uma onda marrom. É, essa onda marrom me parece que ela tem se fortalecido muito, e como a gente estava discutindo, é uma forma de participação que causa preocupação. Como enfrentar essa extrema-direita? Ao meu ver, é observando quais são os movimentos que estão atualmente enfrentando essa extrema-direita, porque eles não estão ali vivendo de forma simples, né? Aqui, pegando um exemplo bastante emblemático, né? É ver quem é que está respondendo o Nicolas Ferreira na Câmara Federal. Se a gente consegue ver quais são os corpos, quais são as falas, quais são os discursos que estão enfrentando esse tipo de discussão. Acho que a gente consegue ter uma perspectiva bastante interessante a partir disso. E, enfim, o que vai acontecer, acho que ninguém aqui tem bola de cristal para a gente conseguir descobrir de fato, mas a gente pode talvez traçar prognósticos do que a gente pensa para a América Latina. E, ao meu ver, pelo menos nesses primeiros momentos, eu vejo uma América Latina que está muito fragmentada, uma América Latina que tem bastantes desafios, para além daqueles históricos que lhes são postos, e que a gente tem dentro de cada Estado Nacional uma perspectiva bastante interessante quando a gente está pensando não só nos movimentos sociais se fortalecerem, mas também de pensar uma entrada desses movimentos sociais nos Estados, ainda que tem essa discussão, né, da institucionalização dos movimentos sociais. Ao meu ver, esse é um espaço que não vai deixar de ser fundamental, a menos que a gente pare de discutir dentro do capitalismo. Enquanto a gente está discutindo dentro do capitalismo, a gente vai precisar discutir dentro do Estado e a presença desses movimentos dentro dos Estados que a gente vive. Pelo menos é essa perspectiva que eu tenho. Obrigado.
1: Mais alguma questão? Mais alguém? Por favor, professor Wagner. Tá desligado, professor. Por favor. Professor Wagner sempre nos abrilhanta aqui as atividades e...
2: Aqui, a Aninha me deu o microfone. Eu não sei se é para falar alguma coisa, não estava combinado nada. Mas, não, eu só queria... Aninha, muito obrigado. Eu só queria agradecer a oportunidade, o convite que me foi feito através da pessoa do Gabriel Dibi para integrar, né, essa iniciativa, né, que se encerra hoje, está se encerrando aí nesses próximos minutos, essa iniciativa conjunta entre o Memorial da América Latina, que, repito, é uma instituição fundamental com 4 décadas de serviços prestados à sociedade paulista e à sociedade brasileira, e o Instituto do Legislativo Paulista da Assembleia Legislativa do Estado de São Paulo. Eu acho que essa aqui é o primeiro resultado, né, de uma iniciativa que a gente espera que renda muitos frutos ainda, no sentido de reflexão sobre a América Latina, e já que nós estamos dentro de uma casa legislativa, que também possa render produção legislativa, né, que conecte mais o Estado de São Paulo e, por consequência, o Brasil aos países vizinhos, né, da nossa região. Agradeço a confiança que me foi depositada tanto pelo Memorial quanto pelo Instituto do Legislativo Paulista, para coordenar ou subcoordenar, co-coordenar esse ciclo de seminários, né, pensar nos temas, pensar nos nomes, fazer os convites e saudar essa notícia que o Gabriel Dibi trouxe hoje, né, no início da nossa sessão, de que haverá, né, agora no segundo semestre um curso, né, um curso com talvez uma carga horária um pouco maior. A gente, obviamente, todos aqui estão convidados, todas e todos a brilhantarem, vocês sim, abrilhantam, né, as aulas desse curso, e outras e outros colegas também serão convidados a participar, né, e trazerem também as suas respectivas contribuições. Eu acho que quem teve a oportunidade de acompanhar essas aulas, seja presencial, seja virtualmente, teve muito a ganhar, né, com a discussão extremamente complexa e rica que foram trazidas, né, desde o professor Eric, depois a professora Vanessa, a professora Paloma, e hoje Daniel, Luciana, Fernanda e Gabriel, né, eu acho que foram aí contribuições riquíssimas, e que bom, né, fica para a história aí, tá aí nas redes, eternizada, essa discussão que vocês trouxeram. Muito obrigado, e vamos em frente aí, porque tem muito o que falar sobre a América Latina ainda, né, e esse espaço, essa Casa Legislativa é um dos lugares fundamentais para isso, assim como o Memorial. Obrigado.
1: Nós que agradecemos, professor Wagner, é uma satisfação enorme, uma honra tê-lo como coordenador da linha de pesquisa Estado, Sociedade e Integração da América Latina, professor Wagner, que é doutor em Sociologia, professor da Escola de Artes, Ciências e Humanidades da USP, professor do PROLAN, do Programa de Integração da América Latina, do PROMUSP, né? Programa de Participação Política, Mudança Social e Participação Política, é coordenador do grupo de trabalho no CLACSO, no Conselho Latino-Americano de Ciências Sociais, né, o grupo China e o Mapa do Poder Mundial. Acabou de retornar da China, o professor Wagner ainda está com os efeitos do jet lag.
2: Deixa eu fazer só uma notinha de rodapé. Ontem estavam saindo da IASH. E eu dormi na avenida, na rodovia Ayrton Senna, dirigindo, e o Gabriel estava comigo. Eu ia morrer e levar ele junto comigo. Olha só.
1: Santo é forte, né? Estamos aqui.
2: Dormi dirigindo porque o jet lag está pesado, cara.
1: Não, mas é uma honra para nós, professor Wagner, poder contar com você, coordenando não só esse ciclo de introdução à América Latina, mas todos os trabalhos aqui da nossa linha de pesquisa nesse grupo de pesquisa em políticas públicas. Então, para nós, só registrar esse agradecimento em nome do Memorial, também agradecer a Aninha Ortega, nossa líder do grupo de pesquisa aqui pelo ILP, professora Ani, sempre muito receptiva a todas as propostas, sempre aberta à construção coletiva dos nossos trabalhos, e, enfim, que a gente possa continuar, né, Ani, a construir esse espaço tão importante para nós, que é esse grupo de pesquisa e os produtos todos que virão a partir dessas ações. Por favor.
2: Eu corroboro o que você está falando e pediria uma salva de palmas para a professora Aninha Ortega, que viabilizou tudo isso aqui. Isso aí.
1: Então, vamos encaminhando para o encerramento. Muitíssimo obrigado a todas e todos, e nos vemos muito em breve nas próximas atividades. Obrigado.
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0: Senhoras e senhores, boa tarde. Sejam todos bem-vindos à Assembleia Legislativa do Estado de São Paulo, mais conhecida como a LESP. Darei início ao seminário de balística, forense e perícias em áudios, imagens e documentos digitais, promovido pelo Núcleo de Apoio Estratégico da Assembleia Legislativa de São Paulo, em parceria com o Instituto de Criminalística do Estado de São Paulo, com apoio do ILP, o nosso Instituto Legislativo Paulista. A programação será composta de duas palestras, conduzidas pelos peritos criminais Paulo Sunau Shintati Jr. e Ricardo Irata. É a dupla nossa da seleção japonesa, né? Complica o locutor aqui, né? Pelas suas experiências de identificação criminal e balística forense. Após as exposições, haverá um tempo para perguntas. Esta iniciativa contribui muito na atualidade da força policial. Eu sou um perito criminal com pouca experiência, com um tempo só de 50 anos de perito criminal. Em maio agora, a força policial sabe o que é ter 10 quinquênios, né? E me orgulho disso. Vim para cá designado como perito criminal para ficar em 2015 dois anos. E estou aqui há 11 anos e vou me despedir aqui da Assembleia, sempre procurando ajudar e informar aos cidadãos o que a Polícia Militar faz, e muito bem, o que a Polícia Civil faz, e muito bem, o que a Polícia Técnico-Científica faz, e muito bem. E percebam que eu coloquei muito bem, eu não posso esquecer a GCM, perdão. E os senhores estão fazendo, junto com a PM e a Polícia Civil, um trabalho brilhante no centro de São Paulo. Eu passo todos os dias para vir para cá, no centro de São Paulo. Quem viu o centro de São Paulo há um ano atrás, dois anos atrás, né? E isso nós devemos aos senhores. E o meu pai foi guarda civil e depois prestou concurso na aeronáutica e recebeu como brinde, em 42, ir para Monte Castelo. E lá ele foi com 19 anos e voltou aqui com o dever cumprido. Basicamente, o cerimonial me passou aqui a minha fala, né? Mas eu mudei um pouco a minha fala. Não faria o cerimonial. Eu seria, por problemas administrativos, o cerimonial não pôde vir aqui, está em outro lugar, e nós estamos tocando, né? Me perdoem a minha emoção e os meus erros, né? Mas é assim. Então, Convido para compor a mesa diretora, junto comigo aqui, o senhor Eliezer Ribeiro da Costa, diretor do ILP. O perito criminal, diretor do Instituto de Criminalística do Estado de São Paulo, doutor Ricardo Lopes Ortega. Representando o doutor Claudinei Salomão, o doutor Fernando Lobão, para compor a mesa aqui. Doutor Augusto Rossini, eu recebi um comunicado aqui que ele não pôde comparecer aqui. Nós devemos e nós temos aqui alguns alunos da Uninove. Registro e agradeço a presença das seguintes autoridades, personalidades e representantes das instituições. Os nossos agradecimentos ao deputado estadual André do Prado, presidente da Assembleia Legislativa. O coronel PM Glauci Anselmo Carvalho, é a primeira mulher comandante-geral da Polícia Militar. O coronel PM Adalberto Gil Lima de Mendonça, comandante da Academia do Barro Branco. O senhor Jairo Filho, inspetor superintendente da GCM, representado por Jorge, inspetor superintendente, diretor-geral da ESP-SU. José Carlos de Oliveira, secretário municipal de Segurança Pública de Itapecerica da Serra, da GCM, representado por José Aparecido Nunes, subinspetor. Doutor Ricardo Lopes Ortega, né, que já falei, doutor Claudinei, nosso irmão, os colaboradores, Paulo Sunal Chintati Júnior, palestrante, perito criminal. Uma fera, hein? Uma fera. Ricardo Irata, palestrante também de balística, formando a meia-direita e o centroavante da seleção brasileira. Doutor Rodrigo Del Nero, diretor-presidente do ILP. Eliezer Ribeiro da Costa, gestor. Pâmela de Oliveira, investigadora, representando o doutor Leandro Marafon, delegado de polícia-chefe. Funcionários do NAI e funcionários da Alesp. Meu amigo, doutor Nelson Machado, diretor do Crimes contra a Pessoa do Instituto de Criminalística. Uma honra tê-lo aqui, viu, Nelson? Silvio Garcês, diretor do Centro de Perícias do Instituto de Criminalística. Agora eu convido a fazer uso da palavra o representante do superintendente Claudinei Salomão.
1: Olá, boa tarde a todos. Agradecer aqui primeiramente a oportunidade, né, o envolvimento e a organização do Dr. Paulo Bongiorno, nosso representante aqui há 10 anos na Assembleia Legislativa, né, vem tentado trazer a visão da Polícia Técnico-Científica dentro da casa. Então, Dr. Paulo, muito obrigado por todo o trabalho que já vem desenvolvendo aqui para a Polícia Técnico-Científica. Também agradecer às autoridades, nosso diretor, o Instituto de Criminalística, Dr. Ricardo Ortega, que desenvolve um trabalho excepcional na nossa instituição, um trabalho árduo, né, que nós temos no dia a dia, né, Dr. Silvio Garcês também, junto ao Centro de Perícias do nosso Instituto de Criminalística, aos nossos colegas PMs, os colegas da Guarda Civil Metropolitana, também de Itapecerica da Serra, de São Paulo, também ao representante do ILP, Eliezer, aqui representado na mesa, aos nossos peritos criminais que trabalham todo dia incansavelmente na nossa instituição, né, tentando fazer o melhor para a sociedade, com conhecimento, com técnica, né, e trazendo resultados bem expressivos à nossa instituição. E trago também um abraço do nosso superintendente, não pôde estar presente, venho representá-lo aqui, e que todos aproveitem aí todas as apresentações da Polícia Técnico-Científica e seja bem proveitoso a todos. Muito obrigado.
0: Agora convido para algumas palavras o diretor do Instituto de Criminalística, Dr. Ricardo Lopes Ortega.
2: Senhoras e senhores, boa tarde. Na pessoa do deputado André do Prado, eu saúdo a todos, aos colegas policiais militares, colegas Guarda Civil Metropolitana, colegas policiais civis, servidores dessa casa. E é com grande honra que a nossa instituição vem aqui novamente atender um pedido e cumprir uma obrigação de informar a nossa população paulista. Então, é importante a gente deixar bem claro que a nossa instituição é muito patrocinada pelos nossos deputados da Alesp, com as suas verbas parlamentares, com a sua atuação política, que nos permite crescer e nos permite a aquisição de equipamentos importantíssimos, a instrução melhor para os nossos funcionários e fazer toda a polícia crescer. Então, sendo muito breve, agradeço a presença de todos. Espero que todos desfrutem do que os nossos profissionais vão apresentar. Realmente são temas importantes, são temas recorrentes no dia a dia. Acho que é interessante para todos vocês aqui presentes. Espero que desfrutem e não tenham vergonha de perguntar alguma coisa. Ok? Muito obrigado a todos. Aproveito.
0: Agora passo a palavra ao senhor Eliezer Ribeiro da Costa, diretor do ILP.
3: Boa tarde a todos. Obrigado, doutor Bongiorno. Cumprimentar aqui os colegas do NAI, na pessoa do doutor Bongiorno, um amigo de longa data aqui, né, doutor? Em mais esse evento promovido aqui em parceria do ILP, que é a escola aqui da Assembleia Legislativa, em parceria com o NAI, e mais uma vez com o Instituto de Criminalística participando conosco de mais um evento técnico aqui, tentando trazer um conteúdo técnico de grande relevância para as senhoras e para os senhores. Cumprimentar aqui os colegas da Academia do Barro Branco, o pessoal da GCM que também está presente, dar as boas-vindas aí à casa. Especialmente os palestrantes, né, que já estiveram com a gente em algum momento aqui, mas sempre importante o conteúdo que vocês trazem aqui a cada evento. O doutor Fernando Lobão, representando a instituição de maneira geral, em nome de quem eu cumprimento as demais autoridades. Também uma saudação aqui ao público que nos assiste pelo YouTube. É sempre importante citar que esse nosso material, né, Bongiorno, fica sempre disponibilizado, fica registrado, disponível no YouTube da Alesp e no YouTube do ILP. Tá, dizer que novamente dizer que a importância dessa parceria com o NAI na divulgação de conteúdos técnicos, né, especialmente esses voltados aqui para o pessoal mais área militar, mas para a sociedade como um todo, sempre importante trazer aqui tecnicamente esses conteúdos. Nos colocar à disposição, né, das instituições, o ILP ele tem uma gama de parcerias bastante ampla, bastante importante para a gente essas parcerias com diversos órgãos da administração no estado de São Paulo em particular. E, novamente, agradecer, Bongiorno, por mais essa oportunidade de estar com você aqui. Tá bom? Forte abraço. Obrigado a todos.
0: Bom, o cerimonial aqui está com uma dúvida, por favor, aqui. Do que esconder, né? Vocês estão... Primeiro palestrante.
4: É o Paulo.
0: É o Paulo. Onde está o currículo dele?
4: Você pode começar a
0: ser. É o Ricardo Irata.
4: Não, agora é o Paulo.
0: É, eles são japoneses, descendência japonesa, né? Eles são parecidos, né? Então você não sabe quem é o Paulo. É para relaxar um pouco. Gostaria de convidar agora o nosso primeiro palestrante, que é perito criminal do Instituto de Criminalística desde 2009, bacharel em engenharia elétrica e direito pela Universidade de São Paulo. Possui larga experiência na área tecnologia, programação e desenvolvimento de sistemas. Com a palavra, o senhor Paulo Sunal Shintati Jr. Agora, convido aos componentes da mesa ocuparem as cadeiras do plenário, né? Agora eu vou decorar aqui, sentado ali.
5: Boa tarde a todos os doutores, aos GCMs, à Polícia Militar presente, às autoridades aqui presentes também. Então, começando, vamos fazer um pequeno paralelo. Vocês sabem o que o Núcleo de Identificação Criminal faz? Não. Então, vamos perguntar outra coisa. Como operadores do direito, eu pergunto a vocês, em meio ambiente, vocês sabem o que é o meio ambiente? Sabem. O que é, doutor? O meio ambiente. Então, consoante a lei 6938, íncito em seu artigo 3º, inciso 1º, temos que meio ambiente é o conjunto de condições, leis, influências e interações de ordem física, química e biológica que permite, abriga e rege a vida em todas as suas formas. Analogamente, o Núcleo de Identificação Criminal tem as suas atribuições definidas em lei. Ou seja, nós fazemos análise de vídeos, imagens, fotos, gravações e tentamos verificar a ocorrência ou não do fato delituoso, bem como, se possível, identificar a sua autoria. Então, vamos começar de uma forma simples. Eu vou apresentar um vídeo curto, de um minuto e pouco, e o quesito que veio do delegado seria quantas vezes o pessoal que se encontra com vestimenta branca passa a bola para os outros. Vamos olhar. Foi. E para tocar?

Quantas vezes foi passada a bola? 15 vezes. Aí eu pergunto, qual a cor da vestimenta do sujeito vestido de gorila no filme? Preto. Só os PMs viram, impressionante. Bom, então, continuando a palestra. Da mesma forma, quando recebemos o quesito, muitas vezes parece uma coisa simples, mas outras vezes exige uma atenção muito grande durante horas para descobrir se houve ou não fato delituoso, bem como a sua autoria. Então vamos começar com o caso de crime ambiental. O quesito que veio da delegacia foi se houve ou não crime ambiental. Por isso que eu fiz a analogia no começo sobre o que seria o meio ambiente. Nós temos a imagem de um caminhão carregando lixo. Ele vai e ele despeja numa rua. Houve ou não houve crime ambiental? Então, o perito também, ele responde apenas, foi despejado substância sobre a calçada. Quem determina o crime ou não é a autoridade policial. Depois do meio ambiente, eu vou apresentar agora um outro caso de crime eleitoral. Como vocês sabem, ninguém é obrigado a produzir prova contra si mesmo. E o que um desses bloggers fez? Ele filmou a pessoa em quem ele votou. Como eu não posso mostrar, não vou mostrar em quem ele votou. Mas, veja, ele aparentemente, numa urna eletrônica, ele digitando o número do seu candidato. No vídeo que eu recebi da autoridade policial, era claro, ele mostrava em quem ele tinha votado e ele divulgava, alardeava o seu voto, que seria um caso de um crime eleitoral. Agora vamos ver homicídio. Foi-me pedido a não passar nenhum caso que mostrasse sangue. Então, o primeiro caso, eu vou mostrar a imagem da vítima caída ao solo e ela está sem sangue. Como o Dr. Nelson, que é um super experiente doutor, diretor de homicídios, eu já atendi um caso em Campinas da mesma coisa. O autor é uma pessoa mais baixa do que a vítima, dispara com uma arma de baixo calibre, atinge aqui na nuca, não transpassa e a vítima tomba ao solo sem sangramento. Se olhar o filme, você vê a pessoa chegando por trás. Como vocês podem observar, ele estava de frente, dois equipamentos de cor escura, com botoeiras, com algo que não depende de habilidade. Ou seja, caça-níqueis. Também eu não posso colocar que são caça-níqueis, porque eu não compareci ao local. Então, o trabalho da gente, na parte de análise, a gente não pode tirar uma conclusão, a gente faz uma descrição do que aconteceu. O próximo caso, nós vemos o autor se encontra escondido no meio do mato, é o círculo vermelho. Ele espera a chegada da sua vítima. Quando a vítima chega, ele fala alguma coisa que não dá, porque o vídeo não tem som. Eles entram juntos no mato e depois você vê dois clarões à semelhança de disparo de arma de fogo, que aparece na página seguinte. Lá no canto direito, se vocês olharem depois o PowerPoint, vocês vão perceber que aparecem dois brilhos luminosos. A mesma coisa, eu não posso afirmar que houve disparo de arma de fogo. O que eu posso dizer? Houve o brilho, a semelhança de disparo de arma de fogo. E depois, sai apenas
o autor e a vítima não aparecem mais no vídeo. O próximo caso de homicídio, infelizmente, é um caso de PM. Veja o perigo e o quanto eu respeito os PMs por arriscarem a vida, né? Que vejam, o primeiro PM entrou em luta corporal contra o agente delituoso. O agente delituoso tomou a arma dele, já acertou uma coronhada na cabeça do PM, que eu vi no filme. E aí, aquela velha pergunta. Quem está sendo acusado de homicídio é o companheiro dele. Se vocês olharem, é um momento de um segundo. Eu também não falo que houve homicídio. Eu simplesmente descrevo a cena. Aí vejo o que acontece. O indivíduo pega a arma, ele vai disparar, dispara, só que o companheiro deu tiro em quem estava com a arma. Eu não vou negar. Se eu fosse um perito, tivesse com a arma mirando e o outro tivesse com a arma do meu colega de trabalho ou amigo de trabalho, eu faria a mesma coisa. Eu também atiraria no agente delituoso. Aí vocês veem que ele não consegue acertar a cabeça do PM porque tomou o tiro e vai para cima o disparo. Tá? Espero que nunca aconteçam com os amigos da PM. O caso seguinte é caso de suicídio. Suicídio acontece muito no metrô, mas é abafado, não é circulado o caso que acontece. Então, o que acontece? Nesse caso, o indivíduo chega lá na estação, todo mundo embaixo,

TM, a gente não tem o momento em que ocorreu suicídio, homicídio, etc. E aí o que acontece? Nós temos que ficar vendo com atenção até conseguir encontrar o momento que acontece isso. Então, trabalho no NIC é um trabalho que é imprescindível prestar atenção e ficar vendo durante horas o mesmo filme até conseguir encontrar se houve ou não o fato delituoso. O atropelamento. Esse caso de atropelamento, nós vamos observar. O sujeito está de noite, ele vai, estaciona o veículo dele na direita, ele atravessa a rua fora da faixa, continua andando fora da faixa, vem o ônibus. Não percebeu que tem uma pessoa atravessando fora da faixa e o ônibus vem acolher essa pessoa. Então vocês observam, o senhor de vermelho ele vai, ele atravessa fora da faixa no primeiro quadro, depois, no segundo quadro, coloca uma seta vermelha, você vê que ele continua atravessando fora da faixa e na quarta foto. Você vê que na terceira vez que ele está cruzando, ele continua indo no meio da rua. Você vê o ônibus entrando e, infelizmente, o ônibus atropela a pessoa. É a mesma coisa. A gente não faz o julgamento do que aconteceu. Nós pegamos, fazemos a descrição do que aconteceu. Violência doméstica. É um caso que tem aparecido muito para a gente no núcleo de identificação criminal. Qual que é o problema? De quem que é a responsabilidade na perícia de verificar se houve ou não houve lesão corporal? É o IML, são os médicos legistas. Por que eu pergunto? Vou mostrar duas fotos para vocês. Eu não posso afirmar que houve lesão simplesmente pela imagem. Mesmo que você veja a pessoa pegando e vai lá e faz algo, você não pode afirmar que ele bateu, que ele atritou uma faca. Você não tem como ver só a partir de um vídeo. Às vezes a gente faz milagre. Tem um caso que eu não pude colocar porque ele é muito recente. A vítima estava na faixa de pedestre, parada. Desculpa, na faixa de pedestre não. Antes da faixa de pedestre, esperando o sinal abrir, o ônibus vem. Ele faz a curva. E aí vem a pergunta do delegado: o ônibus atropelou a mulher na calçada ou na rua? Eu consegui fazer a reconstituição, tinha a fotografação do laudo do perito que atendeu o local e eu consegui escrever. Sim, ela foi atropelada na calçada. Por quê? Porque quando você, um veículo de grande massa, atropela uma pessoa, ele esmaga os ossos, esmaga o músculo e fica como se fosse uma impressão no local onde se deu o atropelamento. E no caso, a impressão estava toda na calçada. O que passava da calçada e chegou na rua era o sangue da vítima. Tá? Então vamos ver agora a violência doméstica. Houve lesão? É o quesito que vem na autoridade policial. Eu vejo duas marcas, não posso dizer se houve ou não houve lesão. No seguinte, é só um risco que pode ser mesmo uma unhada. Mas, invariavelmente, o que eu tenho visto é, nesses casos que perguntam se houve lesão, são lesões que podem ser auto-infligidas. Você mesma. Não vou falar se vocês façam isso. Alguém poderia ter pego uma faca, dado um risco, e aí já aparece ali. Ou pega a unha, vai lá e risca e aparece ali. Por isso que eu simplesmente faço a descrição, porque é

competência do médico legista examinar e verificar se houve ou não, de fato, lesão. Agora, furto. Furto é um outro problema para poder dizer se houve de fato furto ou não houve. Então vamos ver o primeiro caso. O primeiro caso é um banco. Vocês vão ver duas pessoas, por razões desconhecidas. Eles não tinham a chave da porta do banco. Então eles tiram o apoio da porta, da folha de vidro que guarnecia a porta, do lado, empurram e entram no banco. Mas eu não posso afirmar que houve furto, porque eu não sei se são funcionários do banco. E depois, os pacotes que eles levaram, se era para atender alguma requisição ou não. Então, vocês vão ver. É impressionante a habilidade do povo. Eles vão, começam com de cima, desparafusam, depois vão embaixo, e na última foto, na quarta, vocês veem que eles adentraram o banco. Um outro caso que vem. Vou mostrar para vocês. Aparentemente, houve um furto de veículo, mas vejam só. O sujeito vem, na filmagem você vê que ele passa do lado do veículo, dá uma espiada, passa de novo, aí ele pega, e eu digo que é impressionante. 5 segundos. Ele abre a porta traseira direita do veículo estacionado, entra, espera a rua esvaziar e sai dirigindo o veículo, que seria a quarta foto. Houve furto? Eu não posso afirmar peremptoriamente se houve ou não furto, porque eu não sei se é uma mania do dono de entrar no carro por trás, né? Mas vocês que estão na rua, com certeza iriam parar para averiguações da pessoa que fez isso. Isso aqui já é outro caso difícil. A dona desse cachorro afirma que o furto foi nesse momento do vídeo. Só que observe a dificuldade que a gente do Núcleo de Identificação Criminal de poder afirmar foi aquele carro. Quando ele passa mais para baixo, a gente mostra a placa dele. Mas eu não posso afirmar que foi aquele carro que pegou esse cachorro. Por quê? Por causa da distância. Então, uma coisa que a gente coloca muito no laudo é por causa do ângulo, por causa da distância, por causa da resolução da câmera, o máximo que se pode afirmar é que aparentemente quem estava naquele veículo pegou um animal que se encontrava na rua, colocou no veículo e partiu. Esse outro caso, eu tenho quase certeza que foi furto. Mas o que que eu vejo? O sujeito vem, passa na frente da casa várias vezes, toca a campainha, se vê que ninguém da casa chega até lá. Aí ele vai e pula com uma destreza fantástica o muro. O muro não, desculpa, o portão da casa. É uma coisa impressionante. Mais impressionante que eu não coloquei é que com aquele botijão de gás, ele consegue pular de novo o portão da casa. Ele podia ser um atleta, podia ser outra coisa, mas preferiu seguir a senda aparentemente do crime, né? Aí a questão do sequestro. É uma coisa que eu fico muito preocupado. Vocês vão ver. O sujeito, ele está com o carro parado na rua, são 1:30 da manhã, ele vê a moça do outro lado da rua andando sozinha, ele abre a porta do veículo, ela começa a andar mais rápido, ele corre junto com ela, alcança e começa a arrastá-la em direção ao veículo. Eu não sei o que ela consegue fazer, porque está bem longe. Ela se liberta dele, sai correndo, ele volta para o veículo dele.
Então, como vocês podem ver, lá no verde, círculo verde, a moça andando sozinha, 1:30 da manhã na rua. Ela está a 100 metros da casa dela. Eu não digo que ela esteja errada. Aí ele abre a porta, ela acelera o passo, ele vai, alcança a moça, começa a puxá-la e de alguma forma ela consegue se libertar do golpe dele. Vejam o perigo que é nas ruas a pessoa que anda sozinha de madrugada. Sempre observar se tem um veículo parado ou não. Disparo de arma de fogo. Isso é um outro problema para eu poder afirmar de forma peremptória se houve ou não o disparo de arma de fogo. Quem responde melhor é o pessoal que vai fazer a palestra logo depois, o Ricardo, né? Então vejam. O policial civil foi efetuar uma prisão sozinho. Vejam quantas pessoas estão na rua. Ele vai apreender aquele que está no círculo vermelho e os outros reagem. Aí o que ele faz? Ele dá um tiro para cima e os outros saem correndo, incluindo aquele que ele iria prender. Mas eu vejo assim, ele está respondendo por disparo de arma de fogo. O que ele podia fazer? Ele foi cercado por elementos delituosos ou não, o que ele ia fazer? Além de um disparo. O que vocês fariam? Não tem. Um com um é uma coisa. Agora, vários contra um, a história muda completamente de rumo. Agora o dano. Dano é um caso que eu achei fantástico. A pessoa fez mais de uma vez. E ela foi, eu tive a sorte de cair de novo comigo, eu consegui acompanhar o trajeto dele dentro da estação do metrô e coloquei uma foto de como que seria o indivíduo. O que ele faz? Ele vai, fica parado ao redor de 10, 11 da noite na estação do metrô. De repente, ele pega, levanta a perna rapidamente quando o metrô começa a se locomover, acerta o vidro, que fraturando o vidro do vagão do metrô, termina o giro e sai andando calmamente. É impressionante o que ele faz aqui. Vocês veem, ele lá no fundo, o metrô começa a se locomover, ele vai, ele gira o corpo, acerta o vidro e sai andando calmamente. Esse andando calmamente é que é o problema. Porque aí depois você vai procurar no vídeo, cadê ele? Você fica se perguntando, é esse ou aquele? Mas pela roupa de um dia que ele usou, que não era uma roupa que todo mundo usa, por exemplo, camisa branca, calça escura. Não, tinha características na roupa dele. Aí eu consegui identificar na filmagem e mandei para o delegado. Importunação sexual. Também no metrô. Vários e vários casos acontecem. Quando eu consigo provar que a pessoa, eu fico feliz. Agora, quando não provo, fica sempre a dúvida. Foi o sujeito ou não foi o sujeito? Então agora eu vou mostrar. O que acontece normalmente? Vagão lotado, o suspeito, a vítima. Como que eu faço para identificar a vítima e o aparente autor do fato delituoso? Porque o metrô ele manda encaminhamento para a delegacia. Aí quando vai encaminhar para a delegacia, eu consigo ver a vestimenta do suspeito e a vestimenta da vítima, que é o espaço acolher que tem dentro do metrô. Então vamos ver. Então, eu consegui provar que não poderia, o sujeito não poderia ter se esfregado na moça. Por quê?
O braço direito dele está segurando a barra de ferro que fica no meio do metrô e a mão dela está do lado aqui. Não tem como fisicamente a pessoa estar segurando aqui na barra, ela está aqui e ele conseguiu ao mesmo tempo entrar atrás dela e fazer alguma coisa. Aí eu comprovei que não foi ele. Provavelmente é um outro suspeito que... Suspeito não, perdão, não é suspeito porque não foi pego, né? Seria o outro passageiro que estava de fato atrás dela. Ameaça. Esse caso para mim veio como ameaça. Mas o que eu constatei foi dano. O que, que você vê? O sujeito ele vem com seu veículo. Pela filmagem dá só a impressão que foi só um... um leve esbarrão do veículo no portão da residência. Mas também tinha filmagem do dia seguinte. Então vamos ver o que, que aconteceu. Vocês veem, a primeira foto está sem o veículo. Na segunda foto você vê o terço posterior do veículo encostando aparentemente. Você vê que muda a posição na filmagem do portão da casa. E depois ele pega e vai embora. Aí o que aconteceu no dia seguinte? No dia seguinte, eu pude colocar, ó. Aparentemente houve dano no muro, mas eu não posso afirmar quando ocorreu o dano no muro. E fratura do vidro que guarnecia o portão do imóvel. Então isso aí também é uma dificuldade da gente de afirmar peremptoriamente. Foi recente ou não? Quem pode afirmar que é recente é o perito que atende o local. Acidente de trânsito. No nosso núcleo, nós temos ferramentas que permitem calcular a velocidade que o veículo se deslocava. Como o laudo era do Eduardo, eu não pude colocar, mas o caso do Porsche, que ele calculou a velocidade com mais ou menos 10%, bateu com a caixa preta do veículo. Isso me deixou extremamente impressionado. Então aqui, o delegado, no caso, não pediu cálculo de velocidade. Mas a filmagem permitiria fazer um cálculo, uma estimativa, a partir do vídeo, sabendo a distância entre duas faixas. É que no caso aqui, ele é culpado 100%. Ele faz uma ultrapassagem com faixa dupla contínua. Então, ele não poderia ter tentado fazer a ultrapassagem. Aí, nós vemos aqui, o veículo vem, ele se aproxima. Aí, a foto seguinte que vai mostrar que dá para ver realmente como bateu. Ele vai lá e ele se choca. Na quarta foto, ocorre a colisão. Aí, observem. Ele pega, ele volta para trás de tão violento que foi o impacto e os destroços ficam na rua, tá? Esse é um caso. Aí outro caso. Perguntou se o veículo que estava lá na esquina foi culpado do acidente. O que que nós temos? Uma motocicleta se desloca na transversal. O motoqueiro, ele vem... Não sei por qual razão, ele esbarra no poste. Depois que esbarra no poste, a moto e o motoqueiro vão sendo arrastados no chão. Infelizmente, ele vem a óbito. Tá? Se vocês observarem, o veículo ficou o tempo todo lá na esquina, esperando para poder entrar na via. Então, isso eu pude colocar com todas as letras. Não poderia ter sido culpado de vez que nem adentrava a via. Aí mais fotos do caso, terminando a moto de se deslocar, e um outro motoqueiro que para socorrer. Comparação facial. Esse é outro item que nós fazemos. Eu coloquei porque a metodologia é análoga na comparação de voz. Aqui nós comparamos uma foto que seria a referência que normalmente o delegado envia do IIRGD,
a foto para ser comparada, questionada, a foto questionada, que seria aquela do momento do fato delituoso, do furto, do roubo, do homicídio. Como eu não posso divulgar nada do que acontece, eu peguei uma foto minha de 1982 para comparar com uma outra foto minha de 2010 e rodei o software. Hã? Aí, à esquerda a foto minha de 1982, à direita uma foto minha de 2010. Aí eu rodo o software e é a mesma coisa sempre. Ele fala: a probabilidade de ser a mesma pessoa é 100, no meu caso deu mais de 190 mil vezes de ser verdade do que a hipótese da defesa, que seria que não seria a mesma pessoa. Temos a hipótese da acusação e a hipótese da defesa. É a mesma coisa com a voz. Se fosse voz, teria mostrado lá. É que voz já fica mais complicado. Eu não tenho amostra minha de 1982 para comparar com minha voz atual. E aí faz-se a comparação e tem-se a mesma forma. A hipótese da acusação, a hipótese da defesa e quantas vezes mais é provável que seja ou não. Aí vocês vejam que o resultado da comparação resulta que é mais provável que eu seja a mesma pessoa de 1982, 198 mil vezes em relação ao original. Tá? Eu agradeço, era só isso que eu tinha a falar. Estou aberto para, não sei, aberto para perguntas? Sim, é aberto para perguntas.

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1: Boa tarde, doutor. Cadete
0: Boa
1: Filtro Henrique, da
0: tarde.
1: Academia do Barro Branco. Existem julgados relacionados à violência doméstica, como o senhor disse, que vedam a condução coercitiva da vítima. Nesse caso, recomendam fazer registros de imagens no local. Diante da impossibilidade de apresentá-la ao IML, qual o valor para a perícia dessas imagens, de fato?
0: É que legalmente, a única coisa que tem valor em caso de lesão é o exame realizado pelo médico legista. Por quê? Hoje em dia está tão avançado, a inteligência artificial está tão avançada, que fica difícil você saber se foi mesmo uma lesão ou não, né? A mesma coisa, você fala assim, aí gera uma foto minha com uma lesão de faca. Aí ela vai pegar, vai gerar. Aí a pessoa pega, dá uns retoques. O que que a gente pode falar? E que consta do laudo. Essa foto foi realizada na data de tal. Aparentemente tem ou não tem alteração via IA, né? E apresentar os dados de quais as coordenadas GPS que foram tiradas as fotos? Se a foto veio a partir do WhatsApp ou se veio a partir. Vocês sabem que tem o site da Polícia Civil, né? Então, ou veio pelo site da Polícia Civil. Então, é mais ou menos isso que a gente faz. Eu não posso afirmar peremptoriamente se houve ou não lesão corporal. Tá? A doutora?
2: Com licença, doutor. Cadete Yasmin, da Academia de Polícia Militar do Barro Branco. Eu queria saber, em média, quanto tempo os senhores demoram para analisar cada caso?
0: Vamos responder. Depende do caso. O depende resolve tudo na vida da gente. Então, por exemplo, eu recebi um DVR. DVR é o aparelho que guarda as filmagens de um caso de relevância do Exército. Cada HD daquele DVR tinha 20 terabytes. Para processar os 20 terabytes, foram 2 semanas rezando para não cair energia elétrica. Aí, quando concluiu, aí que eu fiz a análise que o Exército solicitava, tá? Agora, tem casos que são mais simples. Você tem um vídeo curto, 1 minuto e meio, abarca o fato delituoso e a autoria. Você faz o laudo dentro do prazo estabelecido no Código do Processo Penal de 10 dias. Tá respondido? Ok. Oh, desculpa.
3: Talvez implementar. Enquanto o senhor estava analisando os 20 terabytes, quantos casos estavam entrando, outros casos? Isso demanda também no prazo de entrega do resultado.
0: Ah, é verdade.
3: Tá?
0: É verdade. Aí atrasou tudo. Naquele tempo atrasou tudo. Aí não tem como. Que cada um tem o seu computador para trabalhar. Aí se está fazendo a extração, tá tudo parado. Tá? É um problema isso daí, realmente. O doutor está certo. Ele lá. O GCM.
4: Boa tarde, inspetor de divisão Marcelo Brito, da Academia
0: Boa
4: de Ensino e
0: tarde.
4: Pesquisa da Guarda Civil Metropolitana. No tocante à IA, o senhor falou que tem muitas fotos que às vezes hoje pode ser produzida IA. Quanto à tecnologia está sendo desenvolvida para detectar essa questão? Há estudos mais sobre isso, porque com a tendência da evolução e a aceleração de evolução da IA, chegará um momento que não conseguiremos mais definir o que é IA e o que é uma foto real.
0: Aí que entra a famosa cadeia de custódia. Vai chegar um momento que o perito que atendeu o local, ele já vai ter que procurar nas casas vizinhas se tem DVR, solicitar o DVR ou a gravação de um DVD na frente dele com as imagens e levar para o IC dentro de um saco lacrado. Ou seja, cadeia de custódia vai passar a ser uma coisa fundamental. Por quê? Você receber um vídeo apócrifo, é difícil você dizer se ele é autêntico ou não. Muitas e muitas vezes eu recebo vídeos sem data e sem horário. Como eu poderia afirmar, mesmo sem alteração de IA, se aquele dano no seu veículo foi causado pelo acidente de trânsito daquele dia ou se é uma coisa que tem 2 dias? Que aí fica mais difícil de perceber. Não estou falando 1 ano, 2 dias de diferença. Então, a cadeia de custódia sempre foi e sempre será fundamental. Tá? Mais ninguém? Opa!
5: Opa, tudo bem? Boa tarde. Cadete Rudiger, da Academia de Polícia Militar do Barro Branco. A pergunta que eu tenho é se um perito ele pode se manifestar a respeito de um quesito que ele entende que o delegado deixou de formular.
0: Olha, qual que é o trabalho do perito? Eu não estou falando porque tem a insigne representante do Dr. Leandro ali atrás, né? O que eu digo é o seguinte, o perito, como está escrito no Código do Processo Penal, o perito responderá aos quesitos formulados por quem? Pela autoridade policial. No Código do Processo Penal não consta. O perito responderá aos quesitos que porventura ele inventar. Percebeu a diferença? Mas eu sou um perito que se atém à norma, porque eu também sou bacharel em direito. Então, eu respondo aos quesitos formulados pela autoridade policial. Tá? Obrigado. Mais ninguém? Mais ninguém? Então, agora é o Ricardo. Ah, desculpa. Perdão. Desculpa.
6: Doutor. Muito obrigado, viu, doutor? Muito obrigado, viu? Agora nós temos o segundo perito criminal, Paulo Sunal. Ricardo Irata.
7: Está prestando atenção, né? Isso é só para prestar atenção.
6: Ô, Ricardo, vem até aqui e fale o seu breve currículo. Uma salva de palmas. Ó.
8: Boa tarde a todos. Eu acho que alguns de vocês viram da última vez que eu estive presente e fizeram uma pequena confusão do currículo. Então, acho melhor me chamar mesmo, que aí eu falo mesmo. Eu sozinho. Bom, gente, mas assim, meu currículo é bem enxuto. Eu sou formado farmacêutico pela Universidade de São Paulo e eu sou perito criminal desde 2013. Tá? E nesse momento eu estou completando 8 para 9 anos lá no núcleo de balística. E é isso. Então, outra vez demorou um tempão, né, para falar tudo. A gente pode começar, né? Pode iniciar, por favor. Todo mundo consegue enxergar, né? Meu objetivo hoje, gente, é fazer vocês passearem um pouquinho dentro do núcleo de balística, tá? Se vocês tiverem alguma dúvida, eu até incentivo vocês a fazerem na hora. Dependendo de como for, eu já estou no slide certinho para responder. Tá? Fiquem à vontade para me interromper. É para baixo? Então vamos lá. Da outra vez eu comecei da mesma maneira. Eu pergunto para vocês, se vocês olharem as duas imagens aí e dizer para mim qual delas é uma arma de brinquedo. Quem aqui estava na outra? Ninguém. Tava? Tá? É o seguinte, gente. Nessas imagens, as duas são armas de brinquedo, tá? Isso aqui é só para entrar todo mundo aqui, né, na discussão, para entender o que a gente está lidando hoje em dia. Pessoal da GCM, pessoal da PM, costuma ver isso muito na rua? Costuma aparecer? Tá? É óbvio, gente, que quando isso chega na mão de um de nós, da segurança pública, seja PM, GCM, Polícia Civil, a gente vai perceber no ato que não é uma arma de verdade, porque isso aqui é tudo de plástico. Tá? Mas a tecnologia de impressão 3D, fabricação, novos processos fabris estão cada vez mais avançando e vai ficando cada vez mais difícil diferenciar uma coisa da outra. Inclusive, alguns deles vêm com fragmentos metálicos dentro disso para simular o peso de um fuzil. Tá? Então aqui ele fica claro que a hora que você desrosqueia a parte do estoque, que vai no ombro, ele expõe esse rabicho, que é para uma bateria, e nesse modelo específico ele é para disparar esferinha de plástico. Para a gente que é da perícia, é simples de ver, pessoal das forças de segurança de maneira geral, vocês estão vendo que está escrito CAL 6mm, indicativo de calibre 6mm, a gente teoricamente não tem um calibre 6mm no Brasil em circulação de arma de fogo. Tá? Mas, e se os senhores que não são da segurança pública se deparam com um desse no meio da rua, vai achar que é uma arma de fogo ou uma arma de brinquedo, vai ficar pensando, ou vai entrar em rota de fuga? Né? O que é efetivamente na mão não importa muito. Tá? Aí vem a segunda pergunta, olhando esse revólver. Tá meio longe aí para vocês, mas eu vou afirmar direto. É uma arma de brinquedo, tá? Modelo da Rossi. Minha pergunta verdadeira é: vocês acham que esse objeto dispara um 38 real? Munição real? De arma de verdade real? Infelizmente, com duas modificações, esse objeto, ele dispara cartucho 38. Quais são as duas modificações? Vocês conseguem ver que tem um pininho ali atrás? Esse pininho, no objeto original, é um pininho de plástico. Você substitui ele por um pino metálico, mais conhecido como prego. Tá? Porque no acionamento do gatilho desse brinquedo, tem toda a movimentação do cão, do martelo, com força suficiente para iniciar uma espoleta. Além disso, a segunda modificação que se faz é no tambor, que tem 6 posições, geralmente ele não encaixa um 38. Aí o que você usa? Um equipamento super difícil de encontrar, chamado furadeira. Abre um pouquinho, você encaixou um 38. Esse objeto, ele vai durar? Esse objeto não vai durar. Só que, se ele fizer um disparo, a gente já tem o estrago todo feito. Tá? Infelizmente, isso tem chegado para a gente. Ele começou a chegar em 2023, deu uma subida em 2024, em 2025 a gente achou que não ia ter nenhum, no final do ano começou a chegar um monte. Tá? Esse ano também já entraram vários, infelizmente. Alguma dúvida, gente? Acho que não, né? Por enquanto. Então, depois de fazer essa introdução em relação ao mundo da balística, isso aqui é uma lista rápida de tudo que a gente faz dentro do laboratório de balística. Tá? Então, a gente faz exame de eficácia de arma de fogo e exame de eficácia de munição. Ou seja, chegou uma arma de fogo, ela funciona? Eu tenho que ter um ambiente preparado para isso, um ambiente adequado, gente treinada para manipular esse tipo de objeto. A munição chegou, ela funciona? Ela estava guardada há muito tempo? Ela estava úmida? Ficou ali de uma maneira que não se presta mais aquilo que deveria? Tá? Temos que testar todo tipo de munição. Tá? Os acessórios de arma de fogo, simulacros, a gente também faz a descrição. O exame de confronto balístico e a análise de NPB, eu vou falar mais um pouquinho mais para frente. Exame metalográfico, um exame que a gente faz para revelar número de série, eu vou mostrar uma imagem para vocês. A gente tem um teste muito interessante, que é o exame de teste de queda, para ver se na queda a arma dispara ou não. E a gente também dá suporte técnico ao pessoal do interior quando eles precisam. Tá. E aí, eu falei que a gente ia passear pelo núcleo, né? Tudo que entra no núcleo de balística, aqui na capital, fica perto lá do Butantã, ele entra pelo protocolo. Arma de fogo, munição, bandoleira, carregador. A gente recebe alabastra, flecha, tá? E essa é a nossa portinha do nosso protocolo. Apesar dessa carinha bonitinha que vocês estão vendo, essas duas folhas de vidro têm 50 milímetros de espessura. Suficiente para aguentar tudo que vocês conhecem, pelo menos que está circulando por aí, inclusive ponto 50. Essas duas portas que vocês estão vendo, a azul no fundo, que dá acesso à parte de fora, e essa azul mais pequenininha aqui do lado de dentro, as duas portas são blindadas. E aqui ele funciona no sistema de clausura. Para tirar essa falta, a gente desligou. Ou seja, a porta de fora só abre se a de dentro estiver fechada e vice-versa. No momento que o emissário, Polícia Civil, GCM ou Polícia Militar, entra nessa sala, ele não consegue sair enquanto essa porta estiver aberta, tá certo? Onde tá minha... Eu estou completamente nervoso, com a boca seca. Eu derrubei água aqui. Tô indo bem? Tô mais ou menos? Da outra vez eu vim com um tênis que eu perdi a sola, mas dessa vez eu vim com um tênis novo. Eu nunca usei esse.
9: Eu tenho a foto.
8: E eu ainda tenho o tênis, que eu mandei colar. Então tá bom. Então tá bom. Beleza, gente? Logo na entrada a gente gosta de colocar essa foto, porque nas costas do nosso protocolo a gente tem um quadro que foi feito pelo nosso perito Vidal, que fala ali no curso de balística. Esse quadro ele tem mais ou menos de 30 a 35 quilos, porque tudo que está aí é feito com munição, estojos, tá? É um dos nossos orgulhos lá dentro. E aí, adentrando, a gente entra nessa parte que é o nosso núcleo mesmo. É onde as pessoas ficam sentadas. Eu fico sentado numa mesinha que está ali no cantinho esquerdo da foto, tá? E esse é o nosso núcleo novo. A gente passou por uma reforma recentemente. Mas vamos falar agora sobre exame de eficácia de arma de fogo e eficácia de munição. Só para dar um panorama para vocês. Aí eu faço uma pergunta para vocês. Vocês têm ideia de quantos cartuchos, estojos e projéteis a gente recebeu no ano de 2025 no estado inteiro e na capital? Tá. Aqui o chute de vocês tem que ser nas dezenas de milhares. Tá. Em 2025, no estado, nós recebemos 290 mil cartuchos de munição de arma de fogo para analisar. 60 mil estojos, 160 mil projéteis, dos quais tem esses números que foram atendidos somente na capital. Basicamente metade, né? Então, só na capital a gente analisou 120 mil cartuchos, 30 mil estojos e 130 mil projéteis. Esse é o volume de coisa, de peças de exame que entra no Instituto de Criminalística, anualmente. Tá? No ano da pandemia, a gente teve uma expressiva queda, porque o crime mudou a forma como eles atuavam. Todo mundo lembra dos malditos crimes do Pix. Então, o pessoal da PM, que já fazia parte de ECM, e o pessoal da Civil, com certeza notou essa redução. Mas, infelizmente, no começo de 23, isso voltou e agora a gente está no mesmo patamar de antes da pandemia. Tá? Considerando... Ah, desculpa. E essa é uma imagem, gente, do nosso cofre de munição. Essa porta que vocês estão vendo é uma porta que pesa 500 quilos. A gente teve que colocar ela lá dentro com um Bobcat, para quem conhece. É um mini tratorzinho, mais 6 pessoas. Essa caixa aqui, ela é inteira de concreto. A gente tem 40 centímetros de concreto armado, nas duas laterais e no teto. E nossa munição está toda aí dentro. Aqui é só uma fotinha que a gente tem de um acervo relativamente pequeno, dos tipos de cartuchos que chegam para a gente, porque às vezes chegam cartuchos exóticos que não está escrito nada na base. Para quem é da segurança pública sabe, olhou na base, sabe, 40, 9 milímetros, mas e aqueles que são exóticos? Alguns deles chegam para a gente com a base completamente obliterada, suprimida. Então, a gente usa isso aqui como referência. Vocês estão vendo, né? Está tudo escritinho de caneta, que é justamente para a gente ter essa referência. Beleza? Alguma dúvida, gente? De números? E aqui a mesma tabela, só que agora a gente está falando de arma de fogo. Tá? Vocês conseguem dar um chute, considerando que a gente analisou 300 mil cartuchos? É um número muito menor, tá? 6 mil? 100 mil? Não, 100 mil é demais. Aí eu não estava aqui hoje, eu estava lá trabalhando. Se fosse 100 mil, não dá. Não, 100 mil com certeza não, tá? Então, em total de armas de fogo, a gente analisou 15 mil armas de fogo no ano de 2025 no estado como um todo, das quais a gente atendeu quase 4 mil aqui na capital. Tá? A gente tem uma curiosidade que no interior a gente atende muito mais revólver e espingarda, e aqui na capital é muito mais pistola e fuzil. O número da espingarda não está aqui, eu trouxe só o número do fuzil para vocês darem uma olhada. Tá? Então, ano passado a gente recebeu 221 fuzis para analisar aqui na capital. E tem um número que é muito triste para a gente, para quem é da segurança pública sabe o que, que é o ponto 50. Vocês já viram um ao vivo? Um ponto 50? Já viram? Para o pessoal que não é da segurança pública, ponto 50, aí eu vou ter que pedir para o pessoal que é um pouco mais antigo lembrar dos filmes do Rambo. Tem um filme em que ele está com as duas mãos disparando ali. Aquilo é uma ponto 50, gente. Naquele caso, uma metralhadora. Em 2024, a gente recebeu, infelizmente, para analisar, 3.50 aqui na capital. E em 25, a gente achou que ia zerar. Só que chegou no final do ano, entraram mais duas. Tá, então, o crime tem acesso a esse tipo de armamento. Beleza? Tudo tranquilo, né? Então, isso aqui é só uma imagem para ilustrar o trabalho que a gente faz. Acaba chegando a arma para a gente desmonta ela em primeiro escalão, às vezes em segundo. Raras vezes a gente chega até em terceiro escalão. Tá? Mas isso aqui é uma Taurus 24/7, que a gente analisava muito, vinha muito da PM, que era a arma de dotação da PM. Agora a PM está equipada com a Glock, graças a Deus, a Civil também. GCM, vocês têm o quê? TS? Glock? Vocês estão chiques também. Beretta também, ótimo armamento. Eu sou um perito, teoricamente, um pouquinho fora da curva, que eu trabalho com balística, só que o meu armamento de porte é um revólver Rossi 38, 5 tiros. Até hoje. Mas como eu estou guardado na caixa blindada, que resiste até o apocalipse zumbi, então eu fico um pouco mais tranquilo. Continuando, para quem nunca viu uma .50, essa é uma .50. Essas aqui são as imagens de 2025. Essas mãozinhas são da nossa perita Alessandra, que os marmanjos ficaram com medo de fazer o disparo de .50, aí ela teve que... Eu disparo. Podia achar esse chamado Silvio. Mas os nossos lá estão meio... Mais ou menos, tá? E a gente tem um túnel de disparo, gente, que ele é adequado .50. Para vocês terem uma noção do que é uma .50, esse, na imagem, é um 9mm, tá? De pistola. Na sequência, a gente tem um 5.56. A referência do .50 é esse aqui, ó. Tá? Só o projétil, que é aquela pontinha de cima, que o pessoal chama de bala, né? Esse projétil, só o projétil dele, é maior que a munição inteira do 9mm. O núcleo do projétil de 9 e de fuzil, vocês estão vendo que tem um metalzinho acobreado ali, né? Ali dentro a gente tem chumbo. Ele não é inteirinho desse metal. Esses dois menores, eles são de chumbo mesmo. Porém, o de .50, ele é de aço. Por que tem essa diferença? Porque no chumbo, na hora que ele intercepta o alvo, encontra um obstáculo, uma parede, um carro, um corpo, o chumbo é um metal maleável. Ele entrou no corpo, ele vai ficar lá dentro. O .50, ele é feito para atravessar tudo o que tem pela frente. Tudo. Ele é um equipamento, arma de fogo, utilizado contra estruturas e veículos. Ele não é um armamento para defesa pessoal. Por mais violento que seja um fuzil 5.56, ele ainda é contra pessoas, diferentemente do .50. Tá? Essa é uma escala de energia para vocês terem uma noção da diferença entre eles. O 9mm tem 500 joules. O .50 tem 18 mil. Beleza, gente? Podemos continuar? Então tá certo. Esse é o equipamento que a gente tem lá dentro do nosso núcleo, felizmente a gente tem. Ele chama Estativa. Ele parece um Frankenstein misturado com Transformers. Mas ele nada mais é do que um suporte para eu colocar uma arma de fogo. Ele tem um monte de presilha que vai fixar ele bem bonitinho. No nosso caso, esse carrinho azul com essa estrutura toda de alumínio, ele pesa 60 quilos. Tá? A gente vai colocar a arma ali, vai colocar um dispositivo perto do gatilho que a gente consegue acionar com controle remoto. Se a gente tiver algum risco, falar assim, eu vou me machucar porque essa arma vai estourar, eu posso me recorrer dessa estativa para fazer o disparo por nós. Tá? A gente tem duas estativas lá dentro do núcleo. Certo? E esse com muito orgulho, de verdade, é o nosso túnel de disparo. Teoricamente, em termos de túnel indoor, ele é um dos únicos do Brasil que pode ser disparado 0.50. O deslocamento de ar de 1.50 é absurdo. Eu acho que vocês nunca viram o deslocamento de ar de 1.50 indoor. É horrível, tá? Inclusive, toda vez que a gente dispara aqui, essas estruturas na lateral e no teto, é um sanduíche anti-ricochete. Ele parece, para mim, eu falo pessoal, para mim é magia negra. Porque eles falam que é um papelão que não pega fogo. Eu nunca vi papelão não pegar fogo. Isso aqui não pega fogo, não sei como. Só que ele vai absorvendo fuligem dos nossos disparos. Quando você dispara com 0.50, o deslocamento é tão grande que toda essa poeira cai em cima da gente. Então a gente sabe exatamente quem disparou lá. Você vai ver a pessoa sair de lá, ela está toda cinza. Tá? Pode falar.
10: Boa tarde, classe especial Santiago, GCM São Paulo. Uma curiosidade que a gente levantou aqui, referente a qual a distância desse túnel de ensaio e a área de retenção balística dele, do que é feito. Qual o material?
8: Eu não achei que a gente ia começar com pergunta difícil. Mas eu participei da obra, eu acompanhei a obra inteira. Tá? Esse nosso túnel, para voltar, é só colocar para cima. Esse nosso túnel tem 15 metros. Tá? Material de retenção, geralmente o pessoal usa areia. Nesse caso, vocês conseguem... Aqui essa foto ficou ruim, mas no fundo está tudo preto. Ali é borracha de pneu de caminhão triturado, só que sem aquelas malhas de aço. Vocês sabem, né, que no pneu tem aquelas malhas de aço, então eles trituram tudo aquilo, remove essa malha e a gente coloca lá no fundo. A gente tem 8 toneladas desse material depositado ali no fundo. Além desse material de ter 8 toneladas, a gente tem chapas de aço nas duas laterais e o defletor em cima, que são chapas de aço 10 milímetros, que é de 500 Brinell, e ele veio da Europa, porque no Brasil a gente não tem forno que chega na temperatura o suficiente para dar a dureza desse aço. Parecia até engenheiro agora, né? E eu sou farmacêutico, tá, gente? Exato. E sabe por que, que tem tudo isso? Porque exatamente atrás é o estacionamento e no chão está escrito superintendente. Então isso aqui tem que funcionar. Tem que funcionar. Tá? Mas em termos técnicos, o que o pessoal fala, né? A empresa que construiu, para você ter parada total de 0.50, você tem que ter 1 metro de borracha. Por isso que a gente tem 8 toneladas. No nosso, a gente tem pelo menos 1,20 m de borracha, mais as chapas de aço 10 milímetros. Beleza? Em termos de estrutura, a gente está navegando ali, né, por dentro da balística. E a gente tem o teste de queda. Teste de queda, gente, é um teste que a gente faz, literalmente, a gente joga a arma no chão. Pá. É um exame que a gente faz para verificar se teve um disparo acidental ou não. É um dos melhores testes que a gente faz, tá? Eu acho que agora é o vídeo. Você roda para mim, por favor. Esse... Nossa, já tinha som, esqueci de tirar o som. Ele vai ficar rodando. Pode até baixar um pouquinho, se quiser. Pode deixar ele rodando. Não sei se ele parou. Esse é um teste, gente, que a gente literalmente joga a arma, tá? Isso aí foi feito com um iPhone. Foi em 2000, não lembro, 2000 bolinha. Tá? Um iPhone bem antigo, que tinha slow motion. A gente pega essa arma, que é uma PT-640, joga ela. E vocês podem notar que teve um disparo. A gente estava com munição real? Não, porque eu tava no chão filmando. Imagina se tivesse munição real. Então a gente desmonta o cartucho, sobra só o estojo e a espoleta. Esse flash que vocês estão vendo é só a espoleta. Acho que vocês nunca tinham visto, né? De festim? É que eu nunca vi. Sempre vi desse jeito, tá? Pode passar o próximo, por favor? Não, eu que passo aqui. Mais uma pergunta? Mas só se for fácil.
10: Essa altura que os senhores fazem esse teste é de acordo lá com a NEB do Exército ou de acordo com a altura declarada na cena do crime? na cena do acidente. É com a neve. Ele tem alturas específicas, ele tem especificação da dureza do chão. Antigamente era um borrachão, só que ele foi atualizado para ser chão duro. Então, por exemplo, ali, tá? Chão duro mesmo, bem rígido. E a gente tem que soltar ela com cano para cima, com cano para baixo, no flanco direito, flanco esquerdo. Então tem várias formas. E a gente fala que é um exame destrutivo, que a gente pode acabar quebrando a arma. Então se perguntam para a gente, fala assim, ó, pode ser que a arma não volte como ela estava. Mas se é uma pergunta importante, a gente responde. Tá? Então aqui são três frames desse exame que eu estava fazendo. Vocês conseguem ver nessa imagem que o gatilho ele está na posição normal dele? Tá? Ele tá, tô afirmando, tá? Não dá para ver exatamente porque o celular na época ele não tinha tantos frames disponíveis. Essa próxima imagem, vocês conseguem ver que o gatilho está acionado? Ele tá totalmente recolhido, tá? Nesse armamento em específico, a mola que segura o gatilho não tem força suficiente para aguentar a inércia daquele gatilho movimentando pro chão. E é por isso que ele dispara, tá? Esse exame a gente costuma jogar arma no chão umas 30, 50 vezes. Essa foi a segunda. Tá? Então caiu, acionou, puf, acabou. Então esse é um teste de queda, também é um dos exames que a gente faz lá dentro. Importante de lembrar é, a gente não faz com munição real, de jeito nenhum, tá? Senão a gente teria muito menos peritos de balística hoje em dia, pelo menos em São Paulo. Beleza, gente. O exame metalográfico é um exame que a gente faz para tentar revelar o número de série de uma arma de fogo quando ele está suprimido. O crime se utiliza de várias maneiras. Furadeira, lixa d'água, lixa de areia, chave de fenda, uma série. Tá? E aí eu estava procurando meu acervo para ver se tinha algum que a gente conseguiu revelar. É um exame difícil de fazer. Nesse caso era um revólver. Vocês conseguem ver que está tudo lixadinho? Tá? Nesse revólver específico, o número de série fica nessa base do revólver. E com uma série de aplicações de ácidos, Besman, Fry, ácido clorídrico puro, ácido clorídrico 50%, vai dependendo da experiência do perito, porque isso aqui é quase uma alquimia, você tem que saber quanto vai pôr, quanto tempo vai deixar, se você vai remover, se você vai trocar de ácido ou não, para conseguir revelar o número. Vocês conseguem ver esse número? Ele começa com L. Tá? Eu não vou falar o número para vocês, porque eu não lembro de cabeça. Eu fiz isso aqui já faz muito tempo. No meu lado vai estar escrito bonitinho, mas eu acho que era L05960. Tá? E vocês viram como ele muda? Ele estava com aquela cara marrom. Você vai colocando ácido, ele vai limpando aquilo e vai revelando a superfície para a gente. Tá, a gente consegue fazer esse exame, sim. O senhor tem dúvida? Então eu vou seguir. Alguém tem dúvida, gente?
6: Eu vou pedir um microfone extra.
11: Com licença, deixa aqui, ó.
6: Deixa com o doutor aqui, ó. No meio aí. Isso.
11: Com licença, cadete Rudiger, da Academia do Barro Branco. O senhor havia mencionado cedo a respeito das armas impressas em 3D e que elas sofrem algumas alterações e elas podem partir a acionar, né, tudo. Em relação à rastreabilidade, como a gente pode lidar com essa situação?
10: Essa é mais difícil ainda. Você diz em termos de armas que são impressas em 3D hoje em dia? Esse assunto, gente, eu não vou estender muito para não estourar o tempo, mas é o seguinte. Hoje em dia a gente tem a impressão 3D. O mais comum é a gente ter impressão 3D de plástico. Só que a gente está começando a ver impressão 3D de metal. Tá? Essas armas de impressão 3D eu classifico em algumas categorias. Como é que eu posso dizer? Tem impressoras 3D que eles fazem equipamentos para fuzis. Só que as componentes principais, eles são de arma de verdade. Então, você precisa de uma empunhadura, imprime em 3D. Você precisa de um handguard, você imprime em 3D. Você precisa de um trilho Picatinny, você imprime em 3D e vai anexando na arma. Então, não é uma arma necessariamente 3D. Ela tem peças em 3D. Agora, armas totalmente feitas em 3D, que efetivamente disparam, ainda não chegou. Tá? O que a gente sabe de pesquisar na internet, fazer pesquisas mais profundas, a gente sabe que, no geral, esse tipo de armamento, ele dá um disparo. Porque ele não tem estrutura para aguentar mais de um. Então, você vai, abre, coloca lá um cartucho, um 9mm-40, um 380. Se aciona o gatilho, ela vai estourar, só que o tiro vai sair. Tá? Em termos de rastreabilidade, não tem como rastrear. A gente não tem tecnologia hoje dentro do IC para determinar se uma impressora imprimiu aquele material. E ainda que se tivesse, não seria na balística. Teria que ser, por exemplo, no laboratório de física ou algum outro laboratório especializado nessa questão. Era isso? Graças a Deus. Vamos lá, então? Deixa eu tirar isso. Obrigado. Revelação, tudo bem, né, gente? Beleza? Aí eu venho aqui e faço essa pergunta para os senhores. De uma arma de fogo. É possível afirmar que um projétil foi disparado por uma arma de fogo determinada? Esse projétil foi tirado desse cadáver, foi disparado por essa arma de fogo? Sim. Como isso é feito? Então a gente vai entrar de novo no laboratório de balística para explicar para vocês como é que a gente faz esse tipo de exame. Porque todo mundo sabe que dá para fazer, a maior parte sabe, mas como que faz isso? Vocês têm ideia? Tá, eu vou trazer algumas imagens aqui para vocês. Confronto balístico, gente, é o nome desse exame que a gente faz para determinar esse tipo de coisa. Tá? Isso aqui é o interior de um cano de arma de fogo. Os senhores, independente da pistola que vocês estiverem portando, vai ter um raiamento lá dentro. Os senhores sabem muito bem disso. Tá? No caso da Glock, vai ser por martelamento a frio, então ele vai ser um poligonal, ele é bem suave lá dentro. No caso da Beretta, ele não é poligonal, ele tem umas arestas um pouco mais de 90 graus, marca um pouquinho melhor. O que, que acontece na hora que um projétil entra dentro de um cano de arma de fogo? Então você tem o acionamento do gatilho, nessa pistola em específico, vai acionar todo o mecanismo e o pino percutor vai bater na espoleta e a gente vai ter toda a parte de conversão da pólvora em gás, e esse gás vai empurrar o projétil por dentro do cano. Tá? Próxima imagem seria uma simulação disso. Então, apertou o gatilho, teve iniciamento da espoleta, a pólvora começou a se converter em gás, e ele vai empurrando o projétil por dentro da arma de fogo. E a gente tem um atrito

horário. Tá? Se fosse ao contrário, ele seria sinistrógiro. Ele sairia do cano em sentido anti-horário. Beleza? Só que, aonde eu vou disparar esse projétil para recuperar ele bonitinho? Lá dentro, a gente não acerta os coleguinhas. Não fica coletando no corpo dos outros. Tá? Essa aqui é a nossa oficina. Então, é aqui que a gente tem bancadas, martelo, morsa, chave de fenda, alicate, para efetivamente manipular nas armas. Geralmente, quando elas chegam municiadas e travadas para a gente, toda enferrujada. A gente não faz manutenção, mas a gente faz algumas manobras, principalmente de lubrificação, para fazer a arma voltar a disparar. E à direita, a gente tem essa sala de coleta. À esquerda na imagem é um coletor seco, que é uma caixa cheio de material semelhante ao algodão. E à direita eu tenho um tanque úmido. É um tanque de água. É um tanque de mais ou menos 3 mil litros d'água. Tá? Então eu preciso recolher um projétil. O que que eu faço? Pego a arma, carrego ela com a munição adequada. Eu me posiciono. Vocês estão vendo esse tubo que está na parte direita de baixo? Então eu me posiciono nesse tubo para fazer esse disparo. Com a tampa fechada, para a gente não tomar um banho. Durante muitos anos essa tampa não fechava, a gente tomava banho toda vez. Essa aqui é uma visão lá de dentro, tá? Essa água é uma água especial chamada água da torneira. 3 mil litros de água da torneira. E quando eu disparo, vocês conseguem ver um projétil ali perto da gradinha toda furada? Vocês estão conseguindo ver que eu não tenho um apontador aqui, mas ele tem um projétilzinho ali que está depositado ali no fundo, tá? Esse projétil, vocês estão vendo esse disco redondo? A gente chama ele de pescador. Aí o pessoal fala, ah, você coloca lá embaixo porque ele é um ímã. Não. Chumbo não é ferro magnético. Então o ímã não gruda. O que tem ali embaixo, gente, é massa de calafetar. É como se fosse a parte cinza do Durepox. É um chicletão. Então o projétil está lá no fundo, eu venho com esse pescador, prenso ele vai grudar e vai vir assim para mim. E é assim que a gente produz projéteis dentro do laboratório de balística. A gente dispara na água. E aí depois a gente leva isso até o microscópio. Para quem nunca viu, esse é um microscópio comparador balístico. Eu acho que ninguém nunca viu, porque só isso só existe dentro do IC mesmo. Tá? Esse é o mais novo nosso, de 2018, da ZEISS. Ele precisa de algumas manutenções, mas ele faz o trabalho como deveria. Tá? Então a gente vai posicionar os dois projéteis, que ele tem duas platinas, duas mesinhas, né, que a gente chama de platina, e ele vai jogar na tela as duas imagens ao mesmo tempo para mim. Tá? Então eu vou girando eles, e para quem nunca viu um projétil no microscópio, que eu acho que é todo mundo, essa é a imagem de um projétil de ponto 40 da Glock, da PM, no microscópio. Então, a base do projétil está à esquerda e a ponta do projétil estaria para fora da tela à direita. Isso aqui, gente, funciona como uma impressão digital da arma de fogo. Então, o projétil passou dentro do cano, aquele cano vai deixar uma impressão digital, que são essas linhas, em paralelo. E se eu achar outro projétil que tem o mesmo padrão, eu falo e afirmo, enquanto perito criminal, que os dois projéteis foram disparados pela mesma arma de fogo. Inclusive, essa é a resposta correta no laudo. A gente não responde tal pessoa matou tal pessoa. Não. Essa arma disparou esse projétil. O restante é investigação. Totalmente análise material. E aqui eu tenho duas imagens de dois projéteis. Vocês conseguem entender que essas linhas continuam de um no outro? Dá para entender isso? Esse é um positivo de livro clássico bonito. Tenho duas raias dessa, eu vou falar positivo. Beleza? Deu para entender? Tô bem. Quando que isso ficou importante na mídia nos tempos 60? Todo mundo lembra do caso do Gritsba? Na frente do aeroporto, o que a gente tinha? Um monte de estojo de fuzil. 556 e 762. Esse material foi recolhido. Em outro local foi encontrado um veículo preto. Se não me engano, era um Gol. O que tinha dentro desse veículo? Dois fuzis. Um 556, um 762 e uma pistola 9mm. Recolheram isso também.

0: Juntaram tudo numa requisição, mandaram para o nosso laboratório. Qual que é a pergunta? Esses fuzis dispararam esses estojos? Esse caso caiu na mão do nosso perito Flavinho, que é um dos nossos melhores peritos do estado, acho que do Brasil, de confronto balístico. E ele fez todo o exame e o que ele deu? Positivo para os dois fuzis. Tá? Posso só mostrar a imagem da notícia, gente. Mas seria uma imagem parecida com a que eu mostrei anteriormente, do positivo.
1: Identificação pelo estojo.
0: Tem identificação pelo estojo? Boa pergunta. Eu estava falando de projétil. Por estojo também. Tá? Então, estojos que vão sendo disparados, vão caindo no chão, aquilo também é material para a gente. Tá? Quando que acontece a marca? Na hora da ejeção. Ele vai ter um atrito da base do estojo contra a culatra da pistola, do fuzil, do revólver e assim por diante. Então, atrito metal-metal, ele vai deixar uma impressão digital. Uma impressão digital. Beleza, gente? Ixi, Maria. Cortaram o seu microfone.
2: Bom, estou diante de um perito, né? De peritos, que bom. Era uma dúvida que eu tenho há anos já. No processo construtivo ali de um armamento, por exemplo, nossas beretas APX, todas elas têm um raiamento de estrógeno, usado lá por bilha, tal. Então, é a mesma bilha que a bereta usa. Como que o perito vai saber que é a arma 001, 002, 003, que é o mesmo. Tipo assim, tem diferença, mas que diferença é essa?
0: Esse aqui, ó, só tá me complicando a vida. Vamos falar começando fora da balística. Não é todo mundo que conhece alguém que tem filhos gêmeos? Alguém aqui conhece? Tem filhos gêmeos? Conhece algum amigo que tem filhos gêmeos? Gêmeos idênticos, tá? Dois meninos, duas meninas. O pai e a mãe, sabe quem que é quem? Sabe. Apesar de ter a mesma cara. E como que sabe? Eu tenho um casal de amigos, a Mário e o Renato, que eles têm duas pequenininhas. Helena e Heloísa. Dois demônios. Nossa Senhora. Mas hoje em dia, que elas estão com 5 anos, eu bato o olho nas duas, eu sei quem que é quem. A Helena, ela tem um rosto levemente mais redondo. A Heloísa tem um rosto um pouquinho mais longilíneo. E elas têm diferenças de personalidade. Tá? Por que que eu estou falando isso? Como você bem falou, é a mesma arma, vamos supor, sequencial. Saiu da fábrica um atrás do outro. Dentro desse cano, ele é um metal. A gente não consegue produzir duas ligas metálicas completamente, perfeitamente iguais. Toda liga metálica tem o seu conjunto de microdefeitos, microfissuras, microrrelevos. E é irreprodutível. Assim como a sua impressão digital, para bater com alguma outra pessoa vai ser muito difícil. E ainda que bata, vai ser um dedo só. Você ainda tem os outros 9 para comparar. Aqui, geralmente, quando eu tenho uma pistola 6 raias, eu tenho 6 raias para comparar. Pode até ser que uma seja parecida, mas o outro conjunto das outras 5 vão me dar outra história. Tá? Como são estrias bem fininhas. Eles são completamente diferentes e eu já tive a oportunidade no laboratório de balística de receber duas Glocks sequenciais. Não era exame de confronto, só que esse aqui eu tenho que disparar os dois e levar para o microscópio para ver se é diferente. Não tinha nada a ver. E era sequencial. Tá? Não tenho imagens para provar, mas aí você vai ter que acreditar em mim. Beleza? Então tá, o que que são essas notícias, gente? Todo esse trabalho que a gente faz no exame de confronto balístico é o perito recebe a arma, entrou pelo protocolo, tá? Vai lá para a mesinha dele, ele vai romper o lacre, vai tirar a foto, vai até a oficina, vai disparar, vai coletar o projétil no tanque de água, vai levar para o microscópio e dar resultado. Olha quantos passos são. Teria uma forma de fazer isso de maneira digital que eu consiga comparar uma imagem de um projétil com outro projétil através de um objeto 3D. Tá? E por que que eu estou falando desses casos aqui? São vários casos. Todo mundo lembra dos casos do novo cangaço? infelizmente, assolou aí, né, nosso território paulista durante alguns anos, principalmente 2022 e 2023. O que eles foram fazendo? Disparando, deixando estojo. Disparando, deixando estojo, a gente foi recolhendo. Recolhendo. Recolhendo. Então essa é a pergunta. Dá para fazer isso de maneira digital? Então, esse projeto chamado SINAB, Sistema Nacional de Análise Balística, é um projeto da SENASP, que eles compraram um monte de equipamento, total atual de 47 equipamentos, conhecidos como AIBS. Tá? E distribuíram para o Brasil inteiro. Toda a capital do Brasil tem pelo menos um AIBS instalado. Alguns estados têm dois, um estado tem três, São Paulo tem 8. É o único estado do Brasil que não atende somente a capital. A gente está distribuído no estado inteiro. Tá? O que é esse monte de computador? O AIBS, gente, são essas três mesas. Essa imagem mais à direita, essa caixona quadrada, é um scanner só de estojo. E lá no fundo, redondinho, cinza e vermelho, vocês estão vendo? Que a gente chama de... como se fosse uma Nespresso, só que não faz café. Só dá para colocar projétil lá dentro. Aquilo é um scanner só de projétil. Tá? Então, essas peças vão entrar lá dentro, vai ter um monte de câmera, vai tirar literalmente milhares de fotos e construir um objeto 3D. E aí a análise não é mais feita somente com a peça física. Agora a gente tem um objeto 3D, a gente tem tecnologia suficiente dentro do IC para fazer esse tipo de análise, hoje em dia, a partir de 2022. Foi um ganho imensurável para a perícia do Brasil, não só da perícia paulista, mas do Brasil. Tá? Então aqui estão os dois equipamentos. E essa aqui é a representação de um projétil depois que ele virou um objeto 3D. Tá? Vocês estão vendo um anel, porque o escaneamento é feito só em 2 milímetros da base do projétil. Então tem o projétil inteiro, eu escaneio só os 2 milímetros da base. E isso vai para o banco. Esse banco fica num servidor que está instalado fisicamente lá em Brasília, dentro do Ministério da Justiça. Tudo que a gente escaneia aqui vai para eles e lá eles têm um servidor de correlação que devolve para a gente a lista dos possíveis positivos. E essa é uma imagem, assim como aquele era de um projétil, isso aqui é a imagem de um estojo. E para o pessoal que manipula arma de fogo, essa figura é só a espoleta. Aqueles 2,5 milímetros da espoleta é isso aí. E vocês conseguem enxergar na imagem, aqui está meio longe, uns cisquinhos, tá? À esquerda, de onde está marcado. Esses cisquinhos aí são o nosso ouro. É aí que a gente vai fazer a análise. Tá? Como é que isso aparece na tela do meu computador? A gente conhece como o equipamento chama Matchpoint. À esquerda eu tenho um projétil, à direita eu tenho outro. O que divide eles é essa linhazinha bem fininha amarela. E aí eu vou andando com os dois projéteis, para cima e para baixo, para ver se casam as linhas. Esse é o primeiro positivo da capital. Vocês conseguem entender que as linhas continuam de um projétil para o outro, assim como na foto física? Tá? Então isso aqui ele deu uma resposta para a gente. Esses dois projéteis foram disparados pela mesma arma de fogo. O que é esse mapa? Esse mapa é aquelas reportagens. Então, em Santa Bárbara do Oeste, em maio e agosto de 23, foram efetuados disparos. Na sequência, em setembro, em Limeira. Depois, em novembro, em Cosmópolis. No dia 8 de abril, eles atacaram duas cidades simultaneamente. São Pedro e São Cordeirópolis. Na sequência, em junho, foram para São Carlos, subiram no mesmo dia, dispararam em Franca e Serra Azul. E por último, em Altinópolis. E tem um caso que não está aqui no mapa, que ele é fora do estado de São Paulo. Eles foram usando armamento, disparando, foram coletando estojo, coletando projétil, coletando as armas. E aí a gente montou esse mapa inteiro, porque através do AIBS a gente deu positivo para tudo isso. Coisa que seria impossível fazer na mão. Tá? Porque se eu fosse fazer na mão isso, tudo que entrasse para a gente, eu tenho que confrontar com tudo que a gente já tem. O que é impossível. De maneira digital, agora isso é possível. Tá? E esse é um caso do estado de São Paulo inteiro, mas o mais recente que a gente tem é um caso aqui da capital, infelizmente, lá perto da represa do Guarapiranga. Tinha uma pessoa usando um revólver 5 raias de estrógeno, que ele conseguiu cometer 11 homicídios ao longo de 22 até 2025. Em março desse ano, essa arma apareceu para a gente, e a gente deu positivo contra os 11. Então, um cara sozinho matou com uma... Um cara não, a arma... Essa arma sozinha, que é um revólver, na verdade, de 357, fez todos esses disparos num raio de 5 quilômetros. É um resultado que seria impossível sem esse equipamento. Porque a investigação da civil não é uma questão de que eles não faziam a menor ideia porque eles não foram investigar. É porque não dava para saber. Então a gente falou, ó, esses 11 aqui, tá tudo junto e foi essa arma de fogo. Tá? É isso que permite o AIMS hoje em dia. É o tipo de tecnologia que a gente tem disponível. Graças a Deus. Para fechar, que eu tô vendo que vocês estão cansados, eu vou falar um pouquinho... Ixi, meu Deus, peraí, tá?
1: Boa tarde, cadê de PM Fogolin, da Academia de Polícia Militar do Barro Branco. Eu gostaria de saber se fatores externos, tanto por ação humana ou ação da natureza mesmo, se eles são capazes de danificar a identificação dos projéteis, a ponto de não conseguir identificar mesmo. E se acontecer isso, como que os senhores fazem?
0: A resposta curta e grossa é sim. Fatores externos podem atrapalhar a gente. Como que a gente faz? É difícil colocar em palavras assim, mas a gente tem macetes da nossa experiência. Bater o olho e falar, esse aqui dá, esse aqui não dá, esse aqui eu vou por aqui, esse aqui eu vou mais perto da ponta, mais perto da base, esse aqui eu vou usar iluminação um pouco mais rasa, um pouco mais por cima, iluminação mais intensa ou não, eu vou para um outro microscópio que tem outro esquema de luz, então a gente vai dando um jeito até conseguir encontrar o resultado, tá? Que é diferente de forçar um positivo, porque forçar um positivo é crime, tá? Mas a gente tem, com base na nossa experiência, como conseguir diferenciar uma coisa da outra. E é por isso que a gente sempre fala, um perito de balística, ele só é formado mesmo para trabalhar sozinho depois de 2 anos lá com a gente, trabalhando todo dia, fazendo confronto. A gente chama de horas bunda cadeira. Você tem que ter muitas horas bunda cadeira para fazer esse tipo de exame. Eu tive uma vantagem específica, porque como eu sou farmacêutico, minha faculdade inteira eu mexi com o microscópio. Então, toda a parte da microscopia, que é a primeira barreira de entrada, eu já sabia. Mas aprender isso mesmo só aqui dentro. Tá? Inclusive, falando da minha formação, a gente tem um grupo muito heterogêneo. Eu sou farmacêutico, minha chefe, minha diretora é dentista, o assistente dela é físico, e lá dentro a gente tem uma variedade absurda de formações. Porque não existe no Brasil faculdade de balística. O que seria mais próximo seria engenharia. Mas mesmo assim, eles não aprendem nada sobre arma de fogo. Nessa parte final aqui, mais para encerrar mesmo, é só para falar, a gente fez esse passeio por dentro do núcleo de balística, né, por dentro do laboratório, e a gente passou por essa reforma, que era para ser em 7 meses, eles pediram 10 e durou 18. E eu acompanhei a reforma quase inteirinha, tá? Essa aqui, gente, é a minha visão durante a reforma. Esse é o meu computador, meu mouse, minha garrafa. Eu ficava no corredor, enquanto estava tudo reformando do lado de dentro. Esse aqui no fundo é o Jota, que no dia ele estava mexendo em alguma coisa da parte de hidráulica. Uma das nossas portas que tiveram que ser removidas. Colocaram uma porta, uma parede aí nesse cantinho. Primeiro dia de um dos primeiros dias de obras, e esse aí é um trator. Imagina, a gente entrar um trator dentro dessa sala aqui, ó. É no térreo, tá? Então ele derrubou essa parede, entrou ali. Vocês conseguem ver em cima dele que tem um caminhozinho de água? Tá? Ele sem querer acertou uma das linhas principais de água do prédio. A gente ficou quase sem água, por isso que tá tudo molhado aí. E foi uma obra relativamente chatinha. E esse era a minha sala. Eu trabalhava nessa sala aí, sem a água, obviamente, né? Depois a gente passou pela parte de obra civil mesmo, para poder levantar tudo. E mesmo depois de terminada a obra, gente, trazendo um pouquinho da vida do perito, o perito não é só fazer exame, não. Tá? Isso aqui é um vazamento. Então, o perito tem que fazer os exames, correr atrás de vazamento. Isso aqui é uma barra de um suporte que caiu, tem que correr atrás disso. A gente, assim como vocês, eu imagino, tem que correr atrás de papel higiênico, papel sulfite, acabou o toner da impressora. Tá? Toda essa parte administrativa é tudo a gente. A gente faz tudo isso. Piso que estava descolando. Tá? Deu um vazamento lá, teve que cobrir todas as mesas para poder trabalhar. Nesse dia eu estava trabalhando aí embaixo. Para finalmente chegar no estado que a gente está hoje. Que a gente tem muito orgulho do estado como o nosso núcleo está hoje em dia. Tá? A gente está nessa estrutura há aproximadamente 2 anos. Para vocês terem uma ideia, essas mesas que eu sento em uma delas, elas são todas blindadas. Tem nível de proteção 3 contra fuzil 556 e 762. Tá? As janelas que vocês estão vendo ao fundo são todas blindadas também. A gente mora dentro de um bunker. E o pessoal, eu até falo para o pessoal que vai visitar a gente. Se rolar o apocalipse zumbi, os ingressos para entrar são comigo. E eu vou cobrar caro para entrar no núcleo de balística. Tá? E apesar de todo esse trabalho, a gente também comemora no Natal, na festa junina, em diversas outras ocasiões, festa de aniversário e assim por diante. E esse aqui é o nosso grupo, que eu coloquei todo mundo borrado para ninguém ser identificado, mas hoje a gente tem 23 colaboradores, 23 pessoas lá dentro, dos quais 21 são peritos. Um oficial administrativo e uma auxiliar de papiloscopia. E eu terminei.
3: O doutor Ortega aqui, quando ele ficou apontando as obras, ele falou... Hoje à noite ele está transferido para Satuba. Aí ele mostrou o laboratório bonitinho com árvore de Natal. Eu falei, não, perdoou. Ele é jovem. Né? Olha, eu fiquei muito atento durante as duas palestras e eu tinha certeza que quando a gente acertou com o diretor do Instituto, a vinda da balística era o que atrai mais a gente no dia a dia, emociona. Então, eu quero agradecer ao Ricardo Hirata e ao Paulo Sunal. Por ter vindo aqui e colocar sempre para as pessoas, para a força policial, principalmente a PM, a Guarda Civil e a Polícia Civil de São Paulo, o valor do perito criminal. Eu não ganho nada para isso. Cheguei aqui há anos atrás, não haveria possibilidade disso. Eu sou o primeiro e único perito funcionário desde do início da Assembleia Legislativa, lá atrás. E quem trabalha comigo... sabe o nosso dia a dia, né? O valor que eu dou para as pessoas que trabalham comigo, o valor do superior hierárquico, o doutor Ortega, poucas vezes eu falei Ortega, ele é meu chefe imediato. E o Claudinei Salomão, eles podem me recolher aqui a qualquer momento, né? Então, eu olhando vários rostos aqui, quase que integral, a atenção, a visualização de vocês, as perguntas de vocês, eu quero dizer, como descendente italiano, eu jurei que não vou me emocionar, mas eu já estou emocionado. As coisas simples que nós estamos fazendo, eu falo nós, a presença de um funcionário mais humilde da Assembleia. Aqui nós somos todos, cidadão de São Paulo e amamos o que fazemos. Eu estava atento aqui às perguntas de vocês e a maioria, obviamente, da GCM, da PM, que força policial você é? Então. E eu quero dizer assim, esse velho perito criminal, meu Deus, tenho orgulho de estar aqui. O caminho foi aberto para a Polícia Científica, para a PM, para a GCM, para a Polícia Civil. É só seguir. É só seguir. Tentando sempre fazer o melhor. Não ser o melhor. Estar dentro de uma elite que eu tenho orgulho de vocês estarem aqui. Quem está falando com vocês é um perito criminal, Paulo Roberto Buongiorno. Levem esse abraço para os superiores hierárquicos de vocês. Eu tentei fazer com o meu grupo o melhor. Perdoem nossos erros, mas eu tenho certeza que Deus está no coração da gente. Eu falei com o Dr. Ortega aqui, eu gostaria de fazer uma foto com vocês sentados. E aí eu... Cadê o fotógrafo aqui da Lesp? Tem aí fotógrafo da Lesp? Para ver se ela pega um geral aqui. O Márcio não está aí? O Márcio, o nosso, consegue. Quem consegue com o seu celular? Isso. Mas você não tem que estar lá também. Tá. Vamos lá. Essa foto eu vou mandar para cada um que esteve presente e o certificado logo após a presença nossa já está à disposição de vocês, tá bom? Uma honra tê-los aqui, viu? Muito obrigado.

0: Eu vou sentar na rua, né? Vocês. Isso.
1: Não, senhor, não. Fica aqui, ó.
0: Não, você também, né? Eu nunca tive isso. Pega a minha vida.
2: Não, eu vou pegar.
0: Você já senta a
2: minha. Do lado do senhor.
0: Oh! Esse homem aqui é o nosso orgulho, viu? Ele é o pai do cachorrinho, que identifica sangue latente. Vamos lá.
3: Ao Pix. Boa. Valeu, pessoal. Obrigado.
0: Vamos. Ortega, vamos
2: fazer uma.
0: Opa!

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2: Se você conhece São Paulo, deve saber onde eu tô. Aqui na estação Palmeiras Barra Funda, zona oeste de São Paulo. Esse espaço recebe mais ou menos 355 mil passageiros por dia. E hoje a gente também tá aqui porque tá indo para um lugar muito especial. O sentimento de unidade latino-americana é o limiar de um novo tempo. Essa frase do Orestes Squercia ilustra muito bem o sentimento de Darcy Ribeiro em 1989, quando criou o Memorial da América Latina. Ela, inclusive, está estampada aqui nesse monumento, que é um dos maiores símbolos desse espaço que a gente ocupa nesse momento. Inclusive, hoje a gente vai conversar sobre a importância dele para a união de culturas e também para pensar o desenvolvimento social e econômico de todos os países da América Latina, sempre integrados. E a gente também vai falar um pouquinho sobre como isso afeta os direitos humanos e pode também ajudar com os objetivos de desenvolvimento sustentável da ONU. E como isso também pode transformar a nossa comunidade diretamente. Para falar sobre tudo isso, a gente vai conversar com Humberto Dantas, que é doutor pela USP e também consultor da Unesco. E vai desvendar todas as maiores pontos de importância para a gente pensar nessa união da América Latina. Humberto, vamos começar do básico, e eu acho que o básico é entender o fundamento dos direitos humanos e como a gente entende isso hoje também, né? Porque é muito diferente de quando eles surgiram. Então, eu queria entender um pouquinho essa base mesmo.
3: Legal. O que a gente tem que pensar quando a gente fala em direitos humanos? Da onde surge essa ideia universal de direitos humanos, a Declaração Universal dos Direitos Humanos? 1948. O que nós tínhamos em 1948? O mundo saindo de duas grandes guerras mundiais, né? Predominantemente a Segunda Guerra Mundial. Uhum. O que isso representou para a humanidade? Ceifamos milhões de vidas por conta de conflitos de natureza política. A paz é o atípico. O conflito é o esperado. Como é que eu consigo fazer com que esses conflitos sejam entendidos apenas como a existência de diferenças entre as pessoas? Então, eu não preciso concordar com você, mas eu posso simplesmente partir do pressuposto de que, ao discordar, nós apenas estaremos colocando frente a frente noções, ideias, valores, desejos diferentes em relação a uma micro-realidade ou a uma macro-realidade. Da onde surge a ideia das ODS? Em 2015, entender o que será um mundo mais razoável até 2030. Então, a Agenda 2030, com os Objetivos do Desenvolvimento Sustentável, os ODSs, inserido dentro desse documento da Agenda 2030, com 17 objetivos e 169 metas. Aí, o que a gente precisa fazer? Ler os 17 objetivos e entender o que o mundo, a ONU, a partir da ONU, mas o mundo, os estados, estão entendendo como esta dignidade e essa possibilidade de nós nos desenvolvermos enquanto sociedade.
2: Eu quero aprofundar um pouquinho no que você falou nessa aplicação das ODSs na política pública, né? Então, pensando aqui no micro para que isso se torne macro. Então, pensar no local para que isso vá expandindo. Quero entender um pouquinho melhor isso.
3: São atitudes e são questões de natureza cultural. São questões de natureza educacional. Então, eu capacito as pessoas, eu treino as pessoas, eu preparo as pessoas, eu gero esse valor nas pessoas delas entenderem que a partir delas, nós construímos a realidade daquilo que nós desejamos. Pensar na dignidade da pessoa humana. E dignidade da pessoa humana significa que todo ser humano carrega consigo dignidade, possibilidade de escolha, de construção de sua realidade, de pensar que estas pessoas, todos nós, somos dignos e merecemos respeito. Partindo disso, o que nós entendemos neste pacto como o pacto em que as pessoas terão respeito. Um pacto que prime, que zele por lógica de bem-estar social e lógica de liberdade. A partir disso, a gente vai começar a construir essa ideia, de 1948 até agora.
2: pensando nisso, em objetivos mais concretos, que eles podem ser pensados, desenvolvidos, a partir de um ponto principal ali, que são as ODSs, né?
3: Eu acho que um dos grandes objetivos das ODSs é a gente dar prosseguimento àquilo que está escrito do ponto de vista da descrição, né? Então, o objetivo, ele é global. A meta consegue ser global. Mas as atitudes precisam ser adaptadas à ideia local.
2: E a gente tem essa questão do global, né? O que é o global, exatamente, para a gente amarrar aqui?
3: Global é uma palavra muito legal, né? Porque ela é a junção de duas palavras. Uhum. Então, é o global e o local. O global, local. Então, global. Então, vem de pensar global e agir local. Ou seja, princípios, valores praticados e promovidos localmente pelas pessoas. Local. Então, são grandes planos, grandes metas, grandes objetivos que nós, enquanto sociedade, vamos moldando, revisitando e tentando construir para que todos, minimamente, carreguem consigo a tal dignidade da pessoa humana.
2: E é interessante a questão das ODSs, justamente porque, quando a gente tem objetivos, parece que fica um pouquinho mais claro, né? Então, as áreas em que as pessoas devem atuar e precisam atuar. Eu acho que isso também pode ser uma maneira, né? Começar a trabalhar as ODSs desde cedo.
3: Será que cada pessoa, quando lê um objetivo desses e lê as suas metas ali determinadas, elas conseguem se enxergar como vetores dessa construção e dessa transformação?
4: Quando, por exemplo, eu tenho uma atitude de preservação ambiental, por exemplo, e que eu imagino que eu não vá gerar impacto com isso na realidade, será mesmo quando vou gerar impacto?
2: Uhum.
4: Será mesmo que ao plantar, ao colher de maneira sustentável, a pensar numa lógica de preservação das águas, qualquer ação de natureza ambiental, estou usando o meio ambiente, poderia usar tantas outras questões, mas será que uma microatitude minha, ela não gera um efeito significativo?
2: Uhum.
4: A gente tem muita dificuldade, por vezes, para acreditar nisso, sobretudo em sociedades que pensam em primeira pessoa. Eu. Não. Ou eu impactando o global.
2: Uhum.
4: Isso é extremamente importante. E como é que isso funciona quando a gente educa? Então você está coberta de razão. Se a gente tiver isso desde cedo na escola, mostrando que a soma de todos os resultados possíveis é que constrói a ideia do valor determinado como princípio geral para as comunidades e para as sociedades, maior a chance da gente ver isso funcionar.
2: E, Humberto, a gente entende que tem nessas perspectivas diferentes, a ONU, por exemplo, as organizações não têm o direito de intervir numa cultura de um país específico, né? Então, eu acho que a gente também tem esse ponto. Como muitas vezes a gente tem essa perspectiva um pouco mais ocidental, a gente não pensa nisso, né? Que não é nosso direito intervir na cultura alheia.
3: A ONU parte no pressuposto, e ela só existe porque as nações se sentiram seguras para tanto, de que existe algo chamado soberania nacional. Eu faço uma Assembleia Geral da ONU, por exemplo, todo ano, e coloco as nações para conversarem entre elas e discutirem valores que podem ser valores universais. Aí eu posso olhar para você e dizer, puxa vida, mas no seu país não é exatamente assim que ocorre. E eu tento te influenciar, eu tento te dizer que não está certo, eu tento às vezes até te constranger, eu tento te julgar de alguma forma em tribunais internacionais. Mas eu respeito a sua autonomia, eu respeito a sua lógica, a sua soberania nacional. E a gente vai tentando construir uma cultura global em torno de alguns elementos muito importantes associados a valores que a gente gostaria que fossem globais.
2: Uhum.
3: Isso é bastante importante.
2: Humberto, e quando a gente pensa em culturas múltiplas, locais diversos, a gente também tem que pensar em como essa aplicação deve ser feita em todos esses cenários, né? E aí a gente tem essa questão de conflitos também de culturas que acabam criando conflitos, como a gente viu que foram um dos motivadores para a criação das ODSs, né? Então, tem essa conexão também, né?
3: Então, assim, primeiro, entender o conflito como algo natural e entender a paz como algo que nós dois, nas nossas diferenças, conseguimos respeitar para a construção de um resultado.
4: Então, esse é o ponto mais importante. Quer dizer, é partir do pressuposto de que as diferenças sempre vão existir.
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0: Os corredores iluminados por faróis nervosos. A sinfonia das buzinas. Tudo leva a arte. Sim, a arte. Cada avenida é uma galeria iluminada. Existe cor em SP. As cores se estendem sobre nós, nos fazendo sentir pequenos diante da imensidão da arte. Cada uma nos lembra que alguém se dedicou linha por linha, com cores pensadas para alegrar o trânsito, o dia, a vida. Um cobra, os gêmeos, um ilustre desconhecido, uma cor presente no sorriso roubado. Afinal, a arte se expressa de várias formas, se lê de diferentes maneiras. Tá no Beco do Batman, nos domingos do Minhocão, mas também na Paulista fechada. A arte urbana nos faz perceber que existem humanos sobre-humanos. É dom, sim, puro talento nato, mas também esforço diário, trabalho, suor, amor. Existe amor em SP. Amor que pulsa em meio às galerias de faróis com sinfonia de buzinas. Tá tudo bem. É a nossa galeria de arte urbana que se ergue rumo a um céu colorido por gente da gente.
1: Oi, gente, boa tarde, seja muito bem-vindo. Revista Lesp está ao vivo para todo o talentoso estado de São Paulo. Hoje a gente vai falar de uma arte que invade a paisagem, invade a gente. Olhando para cima tem cor, para baixo tem dança. Os passos do hip hop ainda a graça dos humoristas, né? É arte por todo lado, porque o estado de São Paulo é talentoso e parte dele está aqui no estúdio, gente. Vamos conhecer então os nossos convidados, porque, olha, hoje o nosso time tá incrível. Para começar essa conversa, eu recebo Jamal, ele é grafiteiro e integrante da Nice Crew. O Jamal começou a se envolver com a arte urbana ainda na adolescência. E desde então, o grafite virou mais do que tinta e parede, virou expressão, identidade e também uma forma de transformar o lugar onde a gente vive. A Nice Crew reúne artistas do Jaraguá e também desenvolve oficinas, ações educativas e projetos culturais. E se tem uma coisa que a arte sabe fazer, é ocupar espaço público. Isso é papo para Celso Rix. Ele é articulador do MAR, M-A-R, tá? O Movimento dos Artistas de Rua. E há anos atua na defesa de quem faz da cidade o seu palco. Celso é produtor, curador, ator, cantor, palhaço, bailarino, circense. E eu acho que se a gente continuar o programa acaba e a lista não, tá? Ele é pau pra toda obra, foi o que ele me disse antes, tá? Ele participou da articulação que ajudou a garantir em São Paulo o direito à arte de rua nos espaços públicos. E agora eu quero apresentar, inclusive, continuando aqui o nosso sofá, um artista que talvez você já tenha visto por aí. Melhor, talvez você já tenha visto um porco, mas não qualquer porco. É o porquinho da Paulista, ele tá aqui, o artista por trás dele é Jonathan de Jesus Oliveira, o Joe Jota. Ele veste uma fantasia inflável de porco. Ai, gente, ele tá aqui com ela, que maravilhoso. Ele canta, dança, interage com quem passa e transformou a Avenida Paulista em palco. E aí a internet fez o que a internet faz, né? Filmou, postou, compartilhou e o porquinho virou, ficou famoso. Porque arte é viva, arte é movimento e depende também do nosso olhar e da interpretação de quem vê. Então hoje a gente vai ouvir gente criativa, né, questionadora e vamos nos divertir muito, eu espero. Porque eu me divirto muito com arte, eu me divirto muito lendo, porque literatura é arte, eu me divirto muito vendo cinema, cinema é arte, vendo grafite, vendo quadros, vendo o porquinho da Paulista. Sejam bem-vindos. Boa tarde, pessoal.
2: Obrigado. Boa tarde, obrigado.
1: Gente, desculpa. É impossível não rir, porque vocês estão todos microfonadinhos aqui. E o coitado do Joe está aqui. Você tá bem, Joe? Vou começar
2: eu
1: por
2: tô...
1: ele. Tá tu... Você tá confortável?
2: Tô sim.
1: Tá confortável mesmo,
2: tem certeza. Eu tô sentada igual a vocês, é porque parece que eu tô desconfortável, mas tô normal, tô normal.
1: Você tá normal. Eu tô aqui do lado da sua, do seu instrumento de trabalho, inclusive, né? Vou começar por você, porque você já me disse que tá confortável, então agora eu também tô confortável para começar o programa, ainda bem. Me conta, mas como é que você criou essa sua arte, essa sua expressão artística na Paulista? Por que um porco rosa? Me conta.
2: Eu canto na Paulista faz mais de 10 anos.
1: Nossa, é muito tempo.
2: Desde que foi instituída a Lei do Artista de Rua, em 2013, eu comprei uma caixinha, era uma caixinha bem pequenininha, assim, e fui pra rua cantar, porque, assim, eu falei, nunca tive oportunidade, acho que a rua vai me dar essa oportunidade. E fui de Jonathan, não tinha fantasia, não tinha nada. E depois de 7 anos, eu falei assim, eu preciso fazer alguma coisa diferente. Porque se as pessoas na rua, elas querem ouvir alguma música, elas vão lá no streaming, vão lá nas plataformas de música, escutam música. Então eu falei, meu, eu preciso fazer uma coisa diferente, causar sensações diferentes nas pessoas. Foi que aí eu falei assim, vou começar a me fantasiar pra poder fazer as pessoas sorrirem. Minha primeira fantasia foi de Homem-Aranha, aí depois eu troquei. Eu troquei a fantasia pra Naruto, Mario, fui trocando de várias fantasias. Tinha até uma banheira inflável que eu utilizei, mas eu falei assim, gente, eu sempre amei porquinho desde pequeno.
1: Por quê?
2: Não sei. Aquele filme, já assistiu aquele filme Baby?
1: Já.
2: Eu amava aquele filme.
1: O porquinho atrapalhado, um negócio assim, não é? Todo mundo aqui lembrou de alguma coisa.
2: Esse filme. Aí eu falei assim, que era uma fantasia de porco, e eu fui procurar. E utilizei essa fantasia. O primeiro vídeo, quando eu postei, ele bateu 3 milhões em um dia.
1: Nossa, o primeiro vídeo?
2: De porquinho. Foi um vídeo cantando Shake It Off da Taylor Swift. Porque o pessoal falou. O pessoal falou que era uma live action daquele filme Sing, porque é o porquinho que canta essa música no filme. E foi assim que. Aí eu percebi que o porquinho não era somente, tipo. Não é só a fantasia, mas acho que é envolver as pessoas na arte. Porque sempre que eu não tô na rua, eu gosto de fazer o pessoal dançar comigo, fazer o pessoal cantar comigo. Aí eu tô cantando a música, agora você canta também.
1: Não, já te vi dançando até dentro de ônibus, com um motorista. Maravilhoso. Você falou em lei, inclusive, Jonathan, é importante dizer que a valorização do artista de rua sempre foi pauta importante aqui na Lesp, viu? É, como a lei que foi debatida e aprovada pelo Parlamento Paulista, a de número 17.565 de 2022, que instituiu o Dia do Grafite no Estado de São Paulo. O grafite é celebrado anualmente em 27 de março e a lei reconhece a expressão artística como identidade cultural, ferramenta de educação e símbolo de resistência urbana. Aqui na Lesp também tramitam projetos de lei focados na valorização desses artistas, como que propõe declarar a cultura hip hop e suas manifestações como patrimônio cultural imaterial do Estado, e também a proposta de lei Grafitarte, que prevê autorizar e regulamentar o uso de viadutos, muros e paredes de prédios e equipamentos públicos estaduais para a aplicação da arte em grafite. E é aí que eu passo também pro Jamal, porque, assim, grafite principalmente é com você, né, Jamal? Seja muito bem-vindo. Quero falar um pouquinho com cada um para depois adentrar na história de vocês. Ô, Jamal, você começou a grafitar na escola. Você conheceu essa arte? Foi assim que você se reconheceu artista? Seja bem-vindo.
3: Muito obrigado. Eu conheci o grafite na adolescência, né? É, sou de um bairro periférico, bairro do Jaraguá, São Paulo. Né? No meu período, assim, do ensino médio, a gente não tinha muito recurso, muita coisa a se apegar, né? No nosso bairro, a não ser o futebol, que é uma característica da periferia. Mas também a gente conheceu o skate, né?
1: Uh-huh.
3: E através do skate, ele tem muita expressão artística, desenhos em camisetas, nos shapes, né? E eu comecei a me interessar pelo desenho. Né? E eu tive a sorte de a gente ter uma oficina na nossa escola de grafite, né? Escola pública, ainda no ensino médio a gente teve essa oficina de grafite, onde eu ingressei, costumo dizer que fui picado pelo bichinho da arte e não larguei mais.
1: Né? Bichinho da arte te picou. Entre quantas pessoas que fizeram esse curso?
3: Foi bastante gente na época que se inscreveu, que seguiu, né? Mas finalizar mesmo foram apenas 3, e pelo que eu da época, pelas pessoas que ainda têm contato, que ainda trabalha com arte, só eu.
1: Só você.
3: Sim.
1: É um pouco de dom, um pouco de persistência.
3: É um pouco de força de vontade, a persistência ajuda muito, né? Eu costumo dizer que hoje em dia, com as ferramentas de tecnologia, de arte, se a pessoa ela quer isso, ela vai estudar, ela vai conseguir, por conta dos recursos, né? No período que eu comecei era resistência mesmo,
1: Muita
3: né?
1: resistência, né?
3: Resistência. Por conta de acesso a material, não tinha o material apropriado para desenvolver as artes, então era um improviso e força de vontade.
1: O Celso já está ali consentindo com a cabeça também, concordando com tudo. Mas Celso Rix não é de São Paulo, mas se sente de São Paulo também, né, Celso? Seja muito
3: Desde criancinha.
1: bem-vindo, por favor, com esse nome. Você é americano, não é isso, Celso? Mas, ó, me conta um pouquinho da sua história também, como eles contaram, como é que você começou, se descobriu artista? E tantas artes, por favor, né? Porque eu te apresentei no começo, eu não
3: Você
1: soube
3: vê,
1: nem
3: né?
1: como é que eu te apresentava.
4: Eu sou nascido fora, mas estou aqui em São Paulo desde criancinha, 6 anos de idade, filho de uma americana com um mineiro. Então, quando a família resolveu voltar para o Brasil, me estabeleci e eu me considero muito mais brasileiro que qualquer outra coisa.
1: Falar mais o why do que o what.
4: Por aí. E eu me considero uma pessoa privilegiada por ter crescido em meio à arte. Então, eu venho de uma família que valoriza. Meu pai, quando morou lá fora, compartilhava com outras pessoas a gestão de um espaço de cultura latino-americana na região de São Francisco, que era um espaço cultural e político lá muito ativo. Minha mãe cantava, então eu cresci aqui no Brasil ouvindo muita música, consumindo cultura, cantando. Na escola era privilegiado por ter espaços de educação artística dentro da escola, então tinha aulas de artes visuais, tinha aula de música, participava de montagens de teatro, tive banda no colégio, cantei no coral e tudo mais. Então era algo que sempre fez muito parte da minha vida e cresci com a arte, né, aqui dentro do
1: Sim.
4: corpo. Então foi quase inevitável. Quando eu vi, eu já estava lá dentro. E aí, com um pouquinho mais avançado, com 20 e poucos anos, descobri o grupo que eu tô até hoje, que chama Nau de Ícaros, que é um grupo de circo, teatro, dança, ocupação de teatros, palcos, espaço urbano e
1: Circo,
4: tudo mais.
1: teatro, dança,
4: É
1: tudo.
4: isso, porque no final das contas, a gente tem uma segmentação das artes, mas ela não é natural. O ser humano é por si criativo e se expressa em várias maneiras. Então, a gente focar em uma única arte, tudo bem, ela faz sentido às vezes numa técnica, na coisa de aprofundar uma técnica, mas a gente se expressa de vários jeitos. A gente tem um corpo ali que está se mexendo. Então, a dança é uma coisa natural. A gente fala, a gente emite sons pela boca, então o canto, a música, são coisas inerentes. A parte de expressar visualmente é algo que acompanha o ser humano desde a pré-história. Então, a gente mexer com todas essas coisas ao mesmo tempo é natural. A gente só precisa desse estímulo para ela acontecer.
1: Eu acho que eu quero fazer uma pergunta para você, para vocês. Eu acho que é uma pergunta, não sei se é difícil para vocês. Então, mas já vou fazer, começar por você, Celso. A gente está falando de arte de rua hoje, mas o que é arte? A gente tem diferentes expressões artísticas aqui. O que é arte para você?
4: Ai, pergunta complicada.
1: Olha, pensei que para vocês pudesse ser fácil, mas não é, aparentemente.
4: A arte, no final das contas, é qualquer tipo de expressão criativa humana, né? É algo inerente. Tem gente que quer segmentar. Tem gente que quer colocar limites ao que é ou não é arte, mas eu acho que essa é uma coisa que já foi. É um debate que já está superado há um bom século, né? Quando você começa a entrar nos movimentos surrealismo, dadaísmo, todas as coisas de arte moderna na virada do século XIX para o XX, já tem um questionamento sobre essa visão elitista da arte como uma coisa nobre, né, e tudo mais, e passa assim, a entender que qualquer coisa que a gente vá lá e fale, eu estou criando, eu estou me expressando, é arte. E pronto.
1: É isso que a gente quer quebrar, esse elitismo da arte. E aí, quando a arte ela toma as ruas, Jamal, você acha que isso ajuda a quebrar esse elitismo?
3: Totalmente, porque a arte para mim é aquilo que toca o coração, né?
1: Olha.
3: A expressão do grafite no muro. Simplesmente, às vezes a gente passa por uma obra de arte e tem uma pessoa lá parada tirando foto, né?
1: Ah, é
3: Então
1: lindo, né?
3: aquela arte tocou o coração dela de alguma maneira, que ela quis registrar, ela quis levar aquele momento para ela, para um momento pessoal, né? A gente tem experiências nas ruas que às vezes a arte que a gente está produzindo transforma o dia de pessoas que a gente nem conhece, né? A gente tem uma experiência nossa da Nice Crew, que uma vez a gente estava renovando um painel nosso e a gente estava apagando a arte antiga, passou uma senhora super brava e falou: "Por que vocês estão apagando o meu desenho?" Então ela se apropriou daquela arte, aí a gente explicou para ela que viria um outro desenho. Ela passou no fim do dia, acreditamos que ela foi trabalhar e voltou, passou no fim do dia e super amou o novo desenho. Falou: "Ah, gostei do meu novo desenho." Então
1: Ai,
3: ela
1: que
3: tomou posse,
1: fofo.
3: né? A gente sentiu que a gente tocou e mudou o dia a dia daquela pessoa.
1: Eu falo por mim, eu sou essa pessoa que está no trânsito, que está chateada com a vida e olho para os grafites e passo, tiro foto e mudo o meu dia. E aí eu passo para o Porquinho. Porquinho, eu imagino que muitas pessoas já tenham te questionado se o seu canto dentro de um porquinho, né, a sua voz, é você como cantor. Se isso é arte, você já deve ter sido questionado várias vezes. O que é arte para você? Te chamando de porquinho, né, Joe?
2: Nossa, é uma pergunta bem assim complexa, porque a arte ela é muito ampla, né? Mas assim, é toda forma de expressão. Eu costumo falar que a arte é uma forma do ser humano não consegue expressar em palavras, ele vai lá e faz arte. E acho que sempre tem um sentimento envolvido. Por exemplo, no caso da música, as maiores músicas de sucesso surgiram quando o ser humano estava triste, escreveu uma música sobre um sentimento que estava lá no coração. Então, acho que a arte vem muito disso, do interior do ser humano, em querer mostrar para as outras pessoas que a vida é muito boa a ser vivida. Então, acho que por isso que eu acho que me vesti de porquinho, fui para a rua para fazer as pessoas sorrirem e mostrar que ainda a vida, apesar de todos os problemas, a gente ainda pode sorrir.
1: Que bonito. Preferi eles falando do que você, viu, Celso? Tô brincando.
4: Tudo lindo.
1: É porque a arte, ela vem do coração de uma pessoa para tocar o coração de outra pessoa. E aí também ela pode suscitar vários tipos de emoções. Pode ser que uma pessoa goste, mas pode ser que uma pessoa não goste. Pode ser que cause raiva, pode ser que cause dor, pode ser que cause vários tipos de emoções na pessoa. E eu acho que isso também pode ser arte, né?
4: Essa é a parte linda da arte, né? A arte não precisa só agradar, ela pode
1: Exato.
4: provocar.
1: É provocação. Quem sabe? Isso também pode ser arte. E aí, a arte de rua, às vezes, ela também ganha espaços fechados, né, Jamal? Inclusive.

0: E eu vou conversar com a Raquel aqui, começar conversando com a Raquel um pouquinho. A Raquel que foca mais na moda e que, inclusive, também expõe aqui as suas peças. Tem uma loja aqui para o pessoal que gosta também e que consegue apreciar a moda como a gente vê, né? Como arte. Então, queria que você falasse um pouquinho também dessa sua relação de trazer, né, a moda como arte. Acho que às vezes a gente peca um pouco em pensar na moda como arte, mas também é, né?
1: A moda, ela não só como a gente está acostumado a lidar com a moda como só uma vestimenta, né? Algo como se vestir. Mas além disso, ela é uma expressão mesmo, uma expressão de si, uma forma de se você se expressar e se mostrar para o mundo. É como o mundo te vê. Então, nada melhor do que se transformar isso em arte mesmo, né? Em mostrar jeitos, sobreposições, texturas, brincar com essa questão, com essa linguagem que os tecidos nos dão, né? Que a parte têxtil nos dá.
0: É, e aqui, esse coletivo, ele é bem jovem, né? Ele começou, o espaço mesmo foi inaugurado em março desse ano, né, Raquel?
1: Foi em março desse ano, a gente inaugurou dia 28. Foi uma inauguração bem bonita, foi bem animada. E eu conheci o coletivo nessa data. Eu não estou no coletivo desde sempre, mas eu conheci nessa data porque esse prédio, ele era algo importante para mim. Esse prédio quem construiu foi meu avô, e aqui funcionava uma antiga fábrica de gravata. E a partir de quando eu vi no Instagram de que eles iam se transformar esse prédio num centro integrado de artes, eu vim aqui conhecer. Quando o pessoal soube da minha história, me convidou para fazer parte, e acho nada mais justo, né? Porque eu tenho uma ligação ancestral com aqui.
0: Certeza, olha, o Michael também está sempre por aqui, né, Michael? O Michael é ator, ele também está envolvido aí com várias modalidades de arte diferentes, mas como é para você também estar nesse espaço, Michael, de conviver muito com vários artistas, né, de estar sempre perto dessas possibilidades?
2: Ah, eu falo que viver aqui é como se eu estivesse na Disney, né? Para quem que vive da arte, da cultura. E eu cheguei aqui através do Seu Domingos também, que é um grande amigo nosso, um dos responsáveis também para estar junto e estar fazendo esse espaço estar acontecendo. E ele me trouxe, eu que sou ator, sou da arte, não pinto, não faço grafite, mas admiro muito todos os meus amigos que fazem. E eu viver a arte em si no geral, porque a arte hoje em dia é a moda, é o teatro, é a TV, e é um aprendizado grande para mim. Aqui eu tenho as oficinas de teatro também, que acaba acontecendo nas sextas-feiras, né? E viver essa uma experiência, até para mim, uma construção, para mim entender outros personagens, né? E trazer um pouco da vivência da arte urbana para dentro dos personagens que eu possa desenvolver aqui daqui para frente, né?
0: Ivânifer, a gente sabe, né? Você já falou, já deve ter falado por aí, que São Paulo é uma grande galeria a céu aberto. E aqui, esse espaço, ele também traz um pouco pra gente essa ideia de que a arte urbana, ela é arte também, que foi feita para ser apreciada, né? A gente tem um estigma muito grande em tudo que envolve a arte, que envolve o grafite. E eu vou chamar também o Karim para conversar um pouquinho. Ele que é grafiteiro, né? E é fotógrafo também. Inclusive, ele veio do Chile para vir para esse espaço aqui, né? Para, aliás, do Peru, perdão, confundi os países. Chile mesmo? Então, tá certo, é do Chile. É porque ele me mostrou uma arte aqui que era do Peru, ficou na minha cabeça e é isso aí. Mas ele é do Chile e ele também veio para cá para participar um pouquinho, né, desse coletivo, Karim. Então, conta pra gente como foi a sua experiência também de vir aqui pro Brasil, para São Paulo, que tem essa grande, esse grande atrativo de ser um espaço, né, uma galeria a céu aberto.
3: Para mim é muito importante ficar aqui em São Paulo, porque é uma grande metrópole de arte a nível sul-americano e mundial. Eu faço produção cultural, fotografia, vídeo também. Já fiz coisas em diferentes países, tanto como Chile, Peru, Argentina. Já estava em outros lugares, mas aqui no Brasil, São Paulo especialmente, acho um lugar muito interessante, muito aberto. E dou muita graça também estar aqui em Núcleo. Fui convidado por Enivo, que é um grande amigo meu de muitos anos. E estamos aqui gerando todo o conteúdo também audiovisual, com minha companheira também, Maicon também. Generando tudo isso, articulando também um pouco mais também Sudamérica, com o espaço, com a cidade, com todas as pessoas que são parte também da cultura da rua daqui do Brasil e especialmente, como falei, de São Paulo. Então, é isso.
0: Na sua opinião, você acha que aqui no Brasil a gente teve essa evolução grande assim em relação à abertura mesmo para entender a arte de rua como arte?
3: Sim, é muito, muito sim, porque, tipo, eu vejo que em outros países,

0: É muito aceitado também, mas aqui no Brasil, vocês têm uma em todo o âmbito de arte, você está muito integrado à sociedade, sabe? Tipo música, dança, moda, design, fotografia, tudo está sempre muito aberto, também com a institucionalidade, que é muito importante também. Então, acho que também a parte, além disso, tem um mercado de arte que está sendo cada vez mais valorizado e cada vez com mais investimento de privados e de instituições. Isso.
1: Legal, olha, eu vou voltar ali para o estúdio um pouquinho, porque eu sei que o pessoal está querendo me perguntar, né? Vanifer, fala para a gente qual que é a sua pergunta.
2: Oi, Bia. Então, eu fiquei curiosa para você perguntar para ele, né, que é do Chile, qual é a perspectiva que ele tem, a visão que ele teve aqui de São Paulo, como você mesmo falou, como galeria de arte a céu aberto, né? Primeiro, se a arte dele foi bem aceita pelo público e pelos artistas aqui de São Paulo, mas também se qual é o diferencial de São Paulo que ele vê em relação aos outros países da América do Sul ou os outros países nos quais ele já expôs, porque a visão que eu tenho de São Paulo é que recebe muito bem os artistas e é uma grande galeria. Qual é a visão dele?
1: Olha, vou passar então aqui para o Carinha a sua pergunta. É o seguinte, ela está me falando aqui que na visão dela, da nossa apresentadora, da Vanifer, São Paulo é um local muito receptivo para esse tipo de arte. A gente queria saber como foi para você trazer para cá, em comparativo aí com outros lugares, outros países, essa recepção aqui em São Paulo mesmo, se essa nossa impressão está certa.
0: Eu acho. Repita-me a pergunta, desculpa.
1: Saber como você, se você achou que São Paulo é mesmo mais receptivo, como foi aí em comparação com outros países.
0: Eu me dou conta, por exemplo, vocês aqui têm leis de incentivo para a cultura, por exemplo. No Chile não tem essas coisas. Em Peru também não tem. Tem coisas muito pequenas. Aqui você está com essa injeção de pressuposto em todas as áreas que eu já falei. E também na arte urbana tem organizado tudo, por exemplo, em minha casa tem um museu, também tem injeção na periferia, tem injeção em todo o Brasil, não só em São Paulo. E eu acho isso muito interessante, porque para nós, a gente toma um desarrollo, pode fazer desarrollo de nossas habilidades, de nossos pensamentos, de nossos desejos para poder ser um aporte também na sociedade e fazer esta união também, que é muito importante.
1: Com certeza. Olha, Vanifer, antes de te devolver, eu vou conversar um pouquinho aqui com o Rogério também. O Rogério, além de artista, ele é também pesquisador, né? E também vem pesquisando bastante essa questão da arte de rua. Eu queria que você falasse um pouquinho pra gente, Rogério, justamente dessa perspectiva de trazer a arte como arte, né? A arte de rua como arte. Porque o que a gente falou muito desse estigma. Na sua opinião, a gente está muito longe ainda dessa realidade. E qual que é a importância também de ter iniciativas como essa, de trazer para dentro de um espaço em que as pessoas realmente possam ali adquirir, como se adquire um quadro, como a gente costuma ver mesmo a troca ali quando a gente pensa na compra de uma obra de arte.
3: Eu penso que é real, é atuante e está ocupando a cidade, a arte urbana. É inevitável, porque em diversas dimensões, desde um personagem fabulatório até uma ação política, social, ocupa a cidade. Então, a arte urbana, ela é muito abrangente. Eu desenvolvo uma pesquisa há 4 anos só sobre arte urbana. São 10 mil arquivos. Eu não conhecia nenhum desses artistas incríveis. Eu parto direto num lugar de comunicação com a arte deles. E aí, depois de 3 anos e meio, eu senti a necessidade de conhecer as pessoas que ocupavam a cidade, comunicavam com as pessoas. Descobri o Núcleo 1. Mas só que eu descobri ele dentro de uma galeria pública, que foi o meu primeiro encontro com o Enivo, com o Veracidade e com o Consp. Ali, naquele diálogo sobre arte urbana, eu percebi que tinha algo mais do que eu já tinha visto em tantos lugares, porque eu percorro São Paulo todo. Então, é um perímetro estendido, né?
1: Com
3: E
1: certeza.
3: aí, quando eu me deparei com 3 perguntas que eu fiz para o Enivo, para o Consp, para o Veracidade, eu falei: chegou a hora de conhecer eles ao vivo. Bati aqui, fui muito bem recebido. Dentro dessa dimensão, eu me deparei com o Tinho, com o Binho, que eu via na cidade, com a Suzie, com o Enivo, que eu admiro muito, os personagens que ele cria. E de repente eu falei, nossa, eu quero estar aqui enquanto artista, pesquisador e partilhar desse lugar comum que já ocupa a cidade. Então é uma realidade. É
1: Certeza.
3: tipo.
1: E olha, o que o Rogério está falando, Vanifer, são nomes aí de diversos artistas e que mostra pra gente a dimensão, né, de quantas pessoas estão envolvidas aí com a arte urbana, que fazem São Paulo ser realmente essa grande galeria a céu aberto. Inclusive, esse espaço é totalmente aberto para o público, né? Quem quiser visitar pode vir, fica aberto todos os dias, é isso mesmo?
3: De quarta a sábado, ao meio-dia às 18.
1: Legal. Então, fica aí aberto para quem quiser vir. Inclusive, eles têm vários eventos que acontecem por aqui, que envolve dança, que envolve apresentações artísticas, né? Oficinas também. Tem até aula de yoga, que eu vi lá em cima também os materiais. Então, tem muita coisa para realmente receber as pessoas e para que elas também façam parte desse núcleo artístico, que é o Núcleo 1 aqui na Aclimação. Vânifer, eu volto com você por enquanto.
2: Eu amei, Bia. Eu amei. Eu quero muito conhecer esse lugar. Estava falando aqui para os meninos. Eu achei fantástico, de verdade. Agradeço a todos os artistas que estão com você aí, por favor. E Núcleo 1, a gente. Olha, eu vou conhecer com certeza. Obrigada por enquanto, Bia. Até daqui a pouco. Gente, vocês conhecem, né, esse lugar, esses artistas que foram citados e sete andares de uma galeria. Jamal, você que já foi, como é esse lugar?
4: É um lugar espetacular, né? Um ponto que abraça diversas linguagens artísticas, né? Então é muito importante para a cidade, né? E assim como outros pontos também que a gente circula bastante, né? Pela região, por São Paulo, que a gente tem também, né? Por exemplo, o Tendal da Lapa, né? Um espaço importante que tem exposições artísticas em aberto, além dos espaços que são mais distantes da região central, né? Casas de hip hop, centros culturais, pontos de cultura.
2: Nossa, e quando a arte de rua ela vai para esses espaços, Celso? O que é que isso quer dizer para um espaço especificamente mais fechado?
5: É uma visão interessante porque, em tese, a arte de rua é algo, é uma manifestação artística que é feita pensada nesse espaço urbano, né? Na relação do artista com esse espaço urbano. Mas não significa que precisa se limitar ao espaço urbano. Então, às vezes, a gente tem esse transporte da rua para espaços mais convencionais, né? E mesmo assim, um espaço, entre aspas, convencional pode ser não convencional, que é o caso desse espaço incrível que inaugurou recentemente ali na Aclimação, que é, aliás, uma região que é berço do hip hop, do grafite aqui em São Paulo também. Tem muitos artistas que são ali da região, da Aclimação, Cambuci, Glicério, essa região. Mas é muito legal porque mostra que a expressão artística não se limita a um formato, pode se adaptar, pode se cruzar. Você viu ali nas imagens, além das coisas de grafite que tinha ali de artes visuais, tinha as imagens de um grupo de circo se apresentando.
2: Eu
5: E como as
2: vi.
5: coisas dialogam, né? É um grupo de circo trabalhando técnicas, trabalhando uma forma de expressão que é
2: A
5: voltada
2: gente
5: para o
2: tá vendo
5: espaço
2: agora.
5: urbano. E você vê que ela está em diálogo ali com a cultura do grafite, do piche, do hip hop. Os figurinos todos são 100% ligados à cultura hip hop. Então é muito legal ver como essas coisas todas se cruzam. Eles estão ali fazendo um número de. Fazendo as cenas
2: Número
5: todas.
2: circense, né?
5: Isso, são cenas circenses e não está se limitando a uma lógica de palco-plateia tradicional. Do palco italiano, né? Uma arquibancada, uma plateia, um palquinho e tudo voltado de frente. Estão ali se apresentando para vários espaços em volta, fazendo movimentos, usando arquitetura, subindo na janela, no muro, na grade. Então é muito legal você a gente entender como artistas se adaptam ao contexto ali. E esses espaços são muito legais por abrigar também.
2: João, você vê se vê, aliás, você vê o porquinho se apresentando numa lógica de palco tradicional, no espaço fechado?
6: Eu nunca me apresentei assim, não, mas achei bem legal. É porque ali
2: Que
6: tu viu as
2: você
6: pessoas só
2: acha?
6: no portão ali, ó, bem, bem diferente, bem
2: Não,
6: diferente.
2: mas o que você acha? Você se apresenta na Paulista, na Avenida, na rua, pessoas passando, você se veria se apresentando, né, cantando, num palco tradicional, num espaço fechado?
6: Ah, espaço fechado?
2: Isso.
6: Aí eu me vejo, mas...
2: Não como é... porquinho ou como porquinho?
6: Como porquinho, como o Jonathan também, né? Como sem a fantasia. Eu acho que é tudo uma questão de tempo, mas assim, eu amo a rua, não sei porquê, mas é porque acho que por conta das pessoas mesmo, né? Aquela, você sente a presença das pessoas ali perto, porque é bem acessível, a criança chega e as pessoas querem participar. Então, mas apesar de também querer um dia participar de um palco fechado, de, né, de lá apresentar, mas assim, eu não consigo largar a rua agora, mas quem sabe daqui
2: a
6: um tempo.
2: A rua tem um você tem um carisma, só para começar, você é super carismático, mas a rua também, nossa, eu olho para você se apresentando, não consigo não rir, gente. E as pessoas também veem isso e elas passam esse carisma de volta também. Elas, você sente o calor das pessoas, não sente?
6: Sinto sim. É engraçado que, às vezes, eu tô cantando, ou se eu me emociono, as pessoas se emocionam, se eu tô dançando, as pessoas ficam felizes. E eu sempre fico mudando. Ah, eu vou cantar uma música triste agora eu vou cantar uma música feliz. É engraçado que você sente todas as emoções das pessoas a cada música, a cada apresentação.
2: Legal. E assim, eu imagino que a rua, porque eu sempre vou à Paulista no dia de domingo, que é quando principalmente você está lá, obviamente, né? E eu vejo que é uma eclosão de arte. É quando várias expressões artísticas, elas se encontram. E como é que isso começou na Paulista, já que você está há 10 anos se apresentando ali na rua? Como é que começam a chegar essas pessoas lá e a se apresentar? Como é isso para você ver essas expressões artísticas apenas aparecendo lá na Paulista, nascendo e cada vez mais aparecendo? Novos artistas, né? Do nada aparece um cantor, do nada aparece um dançarino, do nada aparece, não sei, um grafiteiro com um painel, uma obra de arte. Eu acho incrível, gente. Vocês não acham, não?
6: Acho que a Paulista virou uma vitrine, não só para as pessoas que moram aqui na cidade de São Paulo, mas pessoas de fora. Eu tenho meu amigo agora, o Jay. Ele veio de longe, de Mato Grosso, eu falei que assim, gente, e ele viralizou agora porque ele tá cantando na Paulista vestido de freira. Não sei se vocês viram algum vídeo, mas...
2: Ainda não.
6: Depois vocês pesquisam, assim, porque é muito doido. E ele veio, em questão de pouco tempo, o trabalho dele cresceu muito, assim, por conta da Paulista. Então a Paulista é uma vitrine, então tem pessoas de vários lugares. Todo dia eu tô na... Todo dia, assim, todo domingo eu tô na Paulista e eu sempre vejo pessoas diferentes. Uhum. Sempre tem uma pessoa diferente. Eu falo assim, tem as pessoas que eu conheço, porque a gente costuma conhecer os outros artistas, mas sempre tem uma pessoa diferente se apresentando lá. E isso é incrível, né? Porque vira uma vitrine.
2: Você falou uma palavra interessante, vitrine. Porque arte é uma forma de expressão, a gente já falou aqui, né, Celso? Mas expressão, a arte vale a pena se ela não for vista? Quem é que me diz isso?
7: Também.
2: Também?
7: Também.
2: Porque arte é uma forma de protesto, né? É uma declaração de si, digamos assim. Olha, eu não sou nem artista, eu estou falando. Eu só escrevo, gente. Escrever também é arte. Mas e se não tiver essa vitrine, gente?
7: Eu acho que vai variar muito. Porque...
2: Se não for valorizada.
7: Porque a gente tem, né, voltando para o que eu falei, o ser humano precisa se expressar de alguma maneira. Quando a gente não se expressa, a gente começa a ficar doente. E aí, a gente pode entrar não só na parte sociocultural, mas até neurológica. O nosso cérebro se desenvolve melhor quando a gente tem ferramentas criativas. Quando a gente trabalha alguma ferramenta criativa, quando a gente usa nossas mãos, nosso corpo, nossa mente, criatividade, para colocar ideias e emoções em alguma forma de expressão, que pode ser palavra, canto, arte, dança, etc. Então, tem gente que vai querer usar esse dom criativo para se relacionar com a sociedade, aí é se tornando artista profissional, e tem gente que vai usar esse dom criativo como um hobby ou como usar um vocabulário para expressar no seu próprio trabalho, em outras áreas. São coisas que não estão separadas. Sem a gente trabalhar a nossa criatividade, a gente estaciona.
2: Mas vitrine não é valorização, Jamal? E o grafite é muito desvalorizado, né?
4: Uhum. Sim, eu acredito...
2: Principalmente no início, desculpa.
4: No início, né? Eu acredito que a arte, quando ela está ali expressa em diversos locais, né, na rua, ela está servindo como um chamariz para o artista, né? A gente tem uma frase que a gente utiliza entre nós, que a arte está nos olhos de quem quer ver, né? Então, a pessoa, ela viu aquilo ali, ela vai se interessar, ela vai querer saber quem fez. E isso traz o grande público, os telespectadores, as pessoas que estão na rua, a saber um pouco mais quem é a gente, né? Então, é através da arte que a gente tem, que às vezes a gente fez legal ou ilegalmente, que ela está ali ocupando o lugar da cidade, que as pessoas nos conhecem e sabem de todo o outro trabalho que a gente tem por trás, né?
2: Pois é, gente. E assim, uma forma de protesto, uma declaração de amor à vida, assim, espalhados por muros, prédios, ruas, acesso à cultura em meio ao cotidiano das pessoas na maior metrópole do país, a capital paulista, ela reúne diferentes expressões e artistas de ruas, obras, muitas delas reconhecidas internacionalmente. Olha só que coisa linda.
8: Pistola de tinta nas mãos e muita, muita imaginação. Aqui, tinta, pincel, escada, um muro e, mais uma vez, muita, muita imaginação. Tudo muito colorido. Vidas transformadas através da arte de rua. Artista visual e muralista em São Paulo, Vic Man sabe bem o que significa esta transformação.
9: Eu acredito que a arte foi muito libertador para mim, porque na periferia é muito difícil você ter uma oportunidade de ser um artista reconhecido.
8: Artista há mais de 20 anos, hoje ele participa até de exposições com suas obras. Mas é na arte de rua que ele se identifica.
9: Quando a gente vai pintar na rua, a gente quer trazer uma reflexão, um desabafo, quer transmitir alguma coisa para as pessoas que estão passando. Sei lá, às vezes está passando triste ali, vê uma arte, traz uma felicidade. Eu acho que a importância para mim da arte é trazer algo libertador que te deixe mais leve e resgate você de alguma forma, você olhando aquela obra de arte.
8: Ricardo também sabe da importância da transformação de vida através da arte.
10: Eu fui entender que aqueles desenhos que eu fazia se tratava de arte, que além de expressar os meus sentimentos, eu poderia também atingir as pessoas e causar, mudar os sentimentos das pessoas. Então, que eu passei a enxergar aquela atividade que eu já fazia há muitos anos,
8: com trajetória ligada ao grafite e à cultura hip-hop nos trabalhos, o artista destaca personagens que carregam referências da cultura urbana.
10: As minhas obras têm vários significados, cada uma tem a sua particularidade, mas todas elas são inspiradas na cultura hip-hop, onde eu encontrei ali um meio de, através da arte, contar essa história e passar ela adiante.
8: Em São Paulo, encontramos inúmeros talentos que ocupam os espaços com o seu colorido. Artistas reconhecidos internacionalmente que atraem o público em busca de suas obras. Esta aqui fica na rua Oscar Freire, na região dos Jardins, na capital paulista. É uma das artes de rua mais conhecidas do país. O autor Eduardo Cobra, o artista de rua do Brasil mais conhecido no mundo. E olha só, ele já levou a sua arte de rua a mais de 40 países em todos os continentes.
11: E hoje eu estou completando 57 murais só nos Estados Unidos, na Itália são cerca de 7, 8 murais, pintei nos 5 continentes.
8: Por conta da trajetória artística, projeção internacional e contribuição à arte contemporânea, Cobra foi reconhecido como o Brasileiro do Ano.
12: Quero dedicar a todos vocês que acompanharam e têm acompanhado o meu trabalho. Agradeço a Deus, também ao professor Manolo e ao Dr. Saeg.
8: Assim como a vida do Cobra, do Vicman e do Ricardo, inúmeras vidas são transformadas todos os dias através da arte de rua que surgiu nos Estados Unidos na década de 70.
9: E eu acredito que o grafite mesmo não são os personagens em si, são os letreiros que se chama Bomber, Throw Up, Wild Style e a evolução para o 3D. O grafite concreto de rua, para mim, eu acredito que é entre o Bomber e o Wild Style, essas paradas assim, que são os letreiros. É uma arte mais moderna, mais bonita.
8: No Brasil, também foi na década de 70, com as obras de grafite nas paredes aqui da cidade de São Paulo. Artistas, histórias, vidas de milhares de pessoas transformadas da arte pela arte.
13: Melhora muito a paisagem, inclusive evita muito pichadores, vandalismo, né? E a pessoa respeita uma arte bonita dessa aí, é maravilha, né? Cada caminhada que a gente dá aqui, olha para um lado e vê uma arte, é uma satisfação maravilhosa, muito bom.

0: Quem não passa por São Paulo olhando para cima, olhando para esses grafites, assim, como diz na minha terra, é muito besta, né? Porque, assim, que coisa mais linda, gente. Obrigada, viu, Jamal? Você também, obrigada a quem faz grafite, porque é lindo. Que nem a senhorinha que brigou com você.
1: Sim, hoje ela tá feliz, o grafite voltou a ser dela.
0: Eu seria essa senhorinha, viu, Jamal? Olha, gente, arte de rua também gera renda, tá? Por falar em rua, preserva a memória, movimenta um território. Para falar sobre, vamos falar de rua, Festival da Rua, sabe qual rua? A Rua do Samba. E essa relação entre cultura, comunidade, cidade. A gente conversa agora com o Romero Mateus. Oi, Romero, que prazer falar com você, tá? Prazer falar sobre samba. Boa tarde, seja muito bem-vindo ao Revista Lespe.
2: Prazer, prazer todo meu. Uma alegria enorme estar aqui, podendo falar de cultura, de empreendedorismo, economia criativa. E adorei aqui, né, os entrevistados também. Falar de arte parece que é inquietar antes de tudo, né?
0: Já que você adorou nossos entrevistados, já vou te trazer aqui para o nosso sofá. Pode ser? Obrigada, nossa diretora maravilhosa de imagens, Carol. Já colocou você aqui no nosso sofá. Você está aqui com artistas maravilhosos e você representando essa cultura do samba, essa cultura negra. E eu já quero saber, tá, ô Romero, quando uma rua ganha o nome de uma cultura, né? Do samba, o que que muda nesse lugar, nessa região? O que que mudou?
2: Acho que tem uma coisa super interessante, que é o reconhecimento como rua de samba da região. Ela oficializa para o território o protagonismo daquela cultura naquela região. Então, a região que tinha um outro nome passa a se chamar rua de samba. Isso tem uma movimentação muito interessante e um aquecimento do comércio a partir também dessas realizações que passam a ser regulares. E aí, exatamente sobre a região da Barra Funda, que é a região, né, que contempla pela Iniciativa Negra, que é a organização que eu faço parte, né, e tem basicamente promover o samba, promover a cultura, e promover a cultura negra é um dos grandes vetores ali que ajudam na região.
0: Fala mais sobre isso, porque o samba sempre foi uma forma de ocupar, né, a cidade, não só o samba, né, expressões culturais da música, expressões artísticas, mas principalmente o samba, como uma forma de reconhecimento cultural brasileiro, mas principalmente da cultura negra, porque pouca gente sabe, existem algumas, né, algumas brigas em relação a isso, mas o samba nasceu, da cultura negra, dizem que nasceu ali na Bahia, algumas pessoas, outros que nasceu no Rio de Janeiro, mas é fato. Nasceu do povo negro. Então fala mais sobre isso. Quando isso é preservado numa rua que tem o nome de Rua do Samba, é uma forma também de preservar a memória dessa cultura?
2: Exatamente isso. A partir do momento que você elege esse nome dessa rua, mas preserva essa memória a partir dessa popularização, acho que é muito interessante, a partir do que você refletiu, sinalizar que há alguns anos, há décadas, algumas décadas, elementos como o samba, como o candomblé, vários elementos da cultura negra eram criminalmente, oficialmente criminalizados. Então, a gente ter um reconhecimento, né, parlamentar para que possa conceder o nome da rua, Rua do Samba, que há alguns anos era um ritmo, uma manifestação que era criminalizada, é muito importante isso para a comunidade. E isso faz o ato de preservação dessa memória, porque muitas dessas memórias, muitas dessas pessoas, basicamente da cultura negra, por ter muito a cultura oral, essas oficializações preservam essa memória. E eu posso citar muito pontualmente aqui a Iniciativa Negra, que tem 10 anos, que é uma organização da sociedade civil, que eu, como jornalista, multiartista, e também sinalizo que celebro, porque ela faz esse processo de articulação com o território, com os grupos organizados, com a sociedade civil. Então, o bar, o comerciante do bar, os empreendedores da feira, as pessoas, os próprios artistas e os coletivos culturais, todos eles ganham a partir do momento que você cria, que é o festival, né, Cartografias de Bamba, E a partir disso você consegue aquecer e gerar renda no local, fortalecer o local. Então, por aqui a gente fala muito que é replantar futuros, que é um dos slogans da Iniciativa Negra, que é replantar futuros. A gente compreende que com sementes de cada coletivo cultural, de cada artista, de cada empreendedor e de cada dono de bar que está vendendo também as suas bebidas e alimentos, todos esses conectados e emanados faz com que essa geração de renda seja sustentável. Então, é isso que, para mim, é um grande vetor de geração de renda, o que a gente considera como economia criativa, né? Moda, beleza, arte, tudo isso compõe esse celeiro aí da economia criativa que é nós como brasileiros, né?
0: Romero, aproveitando que a gente está falando de música, né, o samba como uma manifestação propriamente brasileira, mas a gente está aqui também com o Jamal do Grafite, representando também o hip hop, né, com o Porquinho, que representa o pop, que canta pop ali na Paulista. A gente está falando de música. Quando a gente tem música na rua, isso traz pessoas, isso ocupa o espaço público, isso gera mais segurança para o lugar, mas isso também traz mais, como eu estava falando, pessoas. Então, isso gera renda, isso faz a economia circular, seja na periferia, seja na Paulista, não é, Jonathan? E aí eu queria que você falasse mais sobre isso, talvez um de vocês também falasse mais sobre isso, bater uma bolinha aqui no nosso sofá com o Romero. Qual é a visão de vocês sobre isso? Quem quiser começar.
1: Sim. Acho que essa geração de renda, principalmente para o coletivo de grafite ao qual eu atuo,
0: Por favor.
1: que a gente leva as ações para o nosso bairro, né? Então a gente.
0: Jaraguá.
1: Isso, Jaraguá. A gente tem os recursos públicos, né? A gente se inscreve em editais, justamente para a gente captar esse dinheiro que já é nosso e levar ele para o nosso bairro, né? Fazer uma transformação. A gente faz ações com eventos de grafite multiculturais, que também a gente contempla músicos, né? Contempla a dança. A gente faz uma revitalização do espaço, como por exemplo viela, a gente coloca iluminação. Se tiver mato no chão, a gente tira. A gente ressignifica aquele espaço,
0: É
1: né?
0: questão da segurança, né?
1: Sim.
0: Quando vem mais gente, vem mais iluminação, a segurança ela acontece também, né? Não é isso, Romero? E a renda, como você falou, da economia.
2: Exatamente. Exatamente isso. Eu achei muito interessante quando o Jamal sinalizou sobre a manutenção do território, que a iniciativa tem 10 anos, mas foi em 2024 conhecida como ponto de cultura. E a partir desse reconhecimento, a gente tem essa possibilidade de fazer essa ampliação nos próprios territórios. O projeto Samba Urbano é relacionado hoje festival fotografias de Bamba e alguns outros projetos que a gente entende, a gente funciona muito como incubadora de outros projetos. Às vezes tem projeto que não tem CNPJ, projeto que não tem nenhuma formalização, mas que precisam usar o recurso. Então a
0: Romero,
2: gente consegue projetos e dar esse caminho.
0: desculpa, tá falhando um pouquinho o seu áudio agora, começou a falhar. Só para terminar, então, eu tô adorando conversar com você. Tem samba esse fim de semana na Rua do Samba?
2: Tem samba diretamente sábado, 29 de agosto, na Roda de Samba. Mais uma edição do Festival Cartografias de Bamba. Nessa edição, com Roberta Oliveira e Samba Urbano, mais uma vez focando nessa salvaguarda, nessa preservação da memória negra. Então, todo mundo pode chegar na Roda de Samba. Tem a Feira de Empreendedorismo e Economia Criativa. Tem toda essa miscelânea aí de arte e cultura e é na rua. Muito importante que é a rua no território fortalecendo a nossa cultura.
0: Até o áudio gostou do convite, que melhorou agora que você começou a falar que tem samba na Rua do Samba, tem feira e tem preservação da memória negra. Muito obrigada, Romero. Foi um prazer falar com você, tá? Seja sempre bem-vindo ao Revista Lespe.
2: Muito obrigado. Uma
0: Até a
2: honra estar
0: próxima.
2: aqui. Até a próxima.
0: Tchau. Ah, gente, é incrível, né? Ocupar a rua. Ocupar a rua é com você mesmo, né? Será que você pode ocupar o nosso espaço também?
3: Como que eu vou ocupar?
0: Você precisa de ajuda? Precisa? Não, peraí, eu posso te ajudar? Opa, ele não precisa de ajuda? Não, peraí. Posso vir pra cá? Vem cá, Jonathan. Jonathan, Joe, eu não sei mais como é que eu posso chamá-lo. Vem cá. Me conta, você lá na Paulista você tem um espaço maior, obviamente,
3: Sim.
0: é a Avenida Paulista. Aqui o espaço não é tão grande, mas licença, viu, meninos? Porque vocês, a expressão artística de vocês é outra. Como é que você faz lá na Paulista? Você chega, você
3: Com a
0: traz
3: minha
0: a sua,
3: caixinha.
0: chega carregando a sua caixinha. Me conta como é que você faz. Você já chega vestido assim?
3: Às vezes eu já chego vestido, porque tem uma rua de trás assim, né? Que eu já. Aí às vezes eu não consigo chegar porque tem bastante gente.
0: É?
3: Aí eu
0: Ah.
3: prefiro murchar.
0: Você prefere murchar?
3: Aí eu
0: Adorei.
3: murcho. Assim, ó. Eu vou mostrar pra vocês
0: Vai
3: também.
0: mostrar? Eu vou fazer uma coisa. Eu vou pegar a sua
3: Ó,
0: caixa. Eu posso
3: murchou.
0: tirar a sua caixa e colocar ali
3: Ó.
0: atrás para você ter mais espaço? Peraí. É
3: Eu ando
0: pesada?
3: assim,
0: Ai,
3: ó,
0: meu
3: murcho
0: Deus.
3: na Paulista porque é muita gente andando. Aí
0: Pronto.
3: chega lá
0: Ah.
3: e ela enche rapidinho em 15 segundos.
0: Deixa eu segurar o microfone para você.
3: Ela já tá enchendo já, ó.
0: Nossa, como é que você tá enchendo isso?
3: Tem um ventiladorzinho aqui, ó.
0: Gente, a gente tá vendo isso ao vivo.
3: Aí eu chego lá, coloco a minha caixinha, tem
0: Você
3: a.
0: prefere segurar o microfone?
3: Agora sim.
0: Tá. Eu tirei a sua caixinha só para você ter mais espaço, para
3: Tá.
0: você se expressar.
3: Você quer que eu me expresse?
0: Artisticamente,
3: Meu
0: como é
3: Deus.
0: que você faz? Você canta, você dança,
3: Às vezes
0: você
3: eu, ó, às
0: dança.
3: vezes eu canto e às vezes eu danço.
0: Tá.
3: E
0: Eu
3: as...
0: já vi que você pega a galera para dançar lá. Você quer pegar quem? O Celso?
1: Eu?
0: Como é, Celso? Vem
1: Ai, ai, ai.
0: cá. Como é que você faz normalmente? Vai.
3: Vamos, já que nós
0: O Celso
3: já que
0: vai
3: a gente tá,
0: interagir com
3: já
0: você.
3: que a gente tava falando de samba, vamos sambar, vai.
1: Mas é logo samba que é o que eu sou pior. Vamos lá.
0: Ah, estamos aqui. Você samba?
3: Táctica, táctica,
0: Táctica,
3: táctica,
0: táctica, táctica.
3: táctica, ó, ó.
0: Meu Deus, ele é
3: Agora
0: maravilhoso.
3: funk, vai, assim,
0: Não
3: ó,
0: vou fazer isso com
3: ó,
0: você, não,
3: ó,
0: Celso. Pode... Ele
3: quadradinho, quadradinho, assim.
1: A gente é artista do palco,
0: Celso,
1: a
0: você é
1: gente vai.
0: maravilhoso. Você
1: Convi
0: entrou na
1: convida, a gente
0: brincadeira.
1: vai.
0: Não, não, vá lá, vá lá. Não, não, mas
3: E.
0: porquinho, porquinho, vai lá. O que que mais que você sabe dançar?
3: Nossa, que eu danço. Às vezes eu dou estrelinha, dou cambalhota, dou pulo, um monte de coisa.
0: Você pode fazer o que você quiser
3: Peraí.
0: aqui. Vai lá, eu seguro o microfone. Você...
3: Do nada eu tô dançando, é que
0: Não,
3: às vezes eu tô gritando, né?
0: eu acho que você vai sair do quadro um pouquinho,
3: Ó.
0: mas o nosso telespectador vai entendendo, vai?
3: Peraí. Esse cara, qual é o lado que tá pegando a câmera? Ah, é aqui,
0: Ah,
3: ó.
0: vai
3: É
0: lá,
3: aqui. É aqui, não é? É.
0: é aqui, na câmera 2, vai lá.
3: Aí eu vou fazer pra cá.
0: Acho que ele não precisa agora de...
3: Ó.
0: Vai. Como é que você consegue fazer isso
3: Eu não
0: dentro
3: sei,
0: dessa
3: eu
0: roupa,
3: levanto, danço,
0: cara?
3: canto.
0: Você
3: Não é possível.
0: levanta, dança, canta. E você percebeu que isso é por isso que você se vestiu de porquinho. Primeiro de Homem-Aranha, depois de Mário. Por isso que você se vestiu de porquinho, porque chamava a atenção das pessoas para você poder cantar?
3: Foi mais assim, primeiro foi isso, e depois eu percebi que eu queria fazer as pessoas sorrirem.
0: Você conseguiu, que a gente está sorrindo demais aqui. Mas me conta, quem é o cara por trás dessa roupa?
3: Eu,
0: O Jonathan.
3: o Jonathan, nossa, o Jonathan me encheu de sonhos. Quero muito fazer meu
0: Consigo
3: primeiro.
0: ver o Jonathan?
3: Hã?
0: Tira os óculos, eu
3: Ai, que
0: consigo ver o
3: vergonha.
0: Jonathan?
3: Minha cara de sono, ó.
0: O artista, o Jonathan. Quem é o
3: O
0: Jonathan?
3: Jonathan é um, um menino sonhador que tem vontade de gravar um álbum musical autoral e fazer o meu primeiro show esse ano, hein?
0: Quantos anos tem o Jonathan?
3: Tenho 31 anos. E
0: Trinta.
3: nasci aqui em São Paulo, cresci na Zona Sul de São Paulo, Jardim Ângela, Capão Redondo, e moro hoje ali na região do Campo Limpo.
0: E desde os 21 anos está por aí na vida, na rua.
3: Na rua, cantando na rua. Eu
0: Can
3: amo.
0: cantando na rua. Mas por que que você escolheu a rua? Ou foi a rua que te escolheu?
3: Nossa, é uma pergunta difícil, né? Eu lembro quando eu era pequeno, eu andava com a minha mãe no centro e olhava os artistas de rua e eu falava, um dia eu vou fazer isso. E tô aqui hoje.
0: O que tipo de expressão artística na rua que você olhava que te
3: As pessoas
0: encantava?
3: cantando, que é o que eu mais gosto de fazer. Tanto que na rua, por exemplo, que eu tô lá dançando, aí do nada eu falo para as pessoas assim, agora eu vou cantar uma música triste, porque é o que eu mais gosto de cantar, a música.
0: Por que triste
3: Não
0: se você
3: sei.
0: gosta de fazer as pessoas sorrirem?
3: Eu gosto de fazer, mas assim, música para expressar o que você tá sentindo, acho que é isso.
0: Por exemplo, 5 segundos, pelo amor de Deus,
3: 5
0: só
3: segundos.
0: uma frase.
3: I used to flow, now I just fall down.
0: Nossa, que voz linda, menino. Olha só, gente,
3: Pode ser um
0: quem...
3: pedacinho de uma autoral, não pode?
0: De uma autoral?
3: Minha.
0: Vai! Autoral?
3: Autoral.
0: Se expresse. A gente está aqui para isso.
3: Ah!
0: Deve.

0: Eu te esqueci.
1: Nossa
0: Gente,
1: Senhora!
0: eu tô cantando assim por causa que eu ainda tô com voz de sono. E a
1: Não!
0: fantasia tampa meus ouvidos, ó. Sabe que. Ah, agora sim eu escuto, ó.
1: Se
0: Aí sim.
1: essa é a sua voz de sono, por favor, esteja com sono sempre. Que coisa linda! Mas quem foi que te fez sofrer assim? Não, tô brincando. Que lindo,
0: Essa música
1: Jonathan.
0: não foi por experiência pessoal, mas assim, eu escrevi quando vi as pessoas. Ah, eu vou escrever uma música assim. E tava no sofá e escrevi.
1: Por enquanto, você
0: Eu
1: ainda
0: escrevo
1: não está
0: bastante.
1: cantando autoral na rua.
0: Eu tenho essas duas músicas gravadas. Só que eu fico com vergonha de cantar. Não sei por que, né? A gente fica com vergonha de cantar a nossa própria música, mas eu esse ano vou fazer meu primeiro show. Acho que até dezembro sai aí. E vou cantar minhas músicas autorais.
1: Isso acontece com outras expressões artísticas? Tem vergonha de se expressar artisticamente?
2: Dependendo do lugar que a gente chegou para fazer o grafite, que as pessoas elas têm um outro olhar, um outro entendimento do que vai ser feito. No começo tem aquele receio, mas com a tinta na mão, a expressão já começa a aflorar, então acaba rápido.
1: Vocês têm alguma sugestão para esse rapaz com essa voz linda que está com vergonha de se expressar no autoral
2: Eu fico com vergonha.
1: e sem os óculos e sem
0: Eu fico com vergonha.
1: essa capa de porquinho, gente?
3: Eu acho que a primeira dica pro Joe é: você já tá na rua. A rua, além de um espaço de expressão, é um espaço de experimentação também.
0: Sim.
3: A coisa mais maravilhosa que a gente tem na arte de rua é a possibilidade da gente usar a rua como uma plataforma de testes. Então vai lá. Se
0: Vou
3: você quer
0: começar a
3: saber
0: fazer
3: se a sua
0: isso.
3: música, se essa sua música autoral vai tocar o pessoal do jeito que você pretende, usa a rua para fazer isso, para fazer essa troca. Não fica com vergonha, não.
1: Me tocou, eu fiquei
3: Você
1: aqui
3: não tem
1: com.
3: vergonha de fazer um monte de peripécia, um monte de maluquice? Coloca, se joga.
0: O pior é que as duas músicas que eu tenho são músicas assim, né? Que eu
1: Canta a
0: gosto.
1: segunda.
0: A outra, é triste também.
1: Tira os óculos e canta a segunda. Vai, vai, vai,
0: Cantar a
1: vai!
0: segunda, vai. Cantar.
1: Aproveita!
0: Nossa, meu Deus. Creio que não é somente eu que chora escondido, só quem vê é Deus. Achando que a dor nunca vai passar. Não conta pra ninguém, pois acha vergonhoso desabafar e explicar detalhes e sentimentos prestes a desaguar. Quem vai entender? Deixa os oceanos caírem e apenas me abrace. Vem me ver, me abrace. 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Vem me ver, só me abrace. É isso aí. Gente.
1: Ai! Coisa
0: Ah, eu tô com
1: mais linda!
0: vergonha de
1: Menina, tá
0: cantar.
1: cheiroso? Que
0: Obrigado.
1: coisa
0: Posso tomar uma luz de
1: mais linda!
0: novo, ó?
1: Não, pode, coloca os óculos. Se quiser virar porquinho, vire a hora que você quiser. O importante é se expressar.
0: Um pedacinho
1: Não
0: de um
1: é
0: que eu
1: isso?
0: canto na rua, não é meu, mas essa aqui,
1: Agora
0: ó.
1: ele
0: Não.
1: quer! Fala, miau, miau, miau, miau! Essa
3: Aí,
1: todo
3: ó.
1: mundo sabe! Quem continua?
3: Afinadinha também. Ixi.
1: Ninguém
3: Eu não
1: sabe
3: continuo.
1: esse
3: Qual
1: meme?
3: que
1: Que
3: é
1: é
3: essa, miau, miau, miau?
0: Quem
3: isso,
0: conhece?
3: gente?
0: As crianças
3: Obrigada!
0: choram.
1: Pode sentar! Não, agora eu tenho que devolver a caixinha dele pro cenário. Gente, mas isso é pesado! Você leva isso aqui a Paulista inteira?
0: Eu levo pra polícia inteira.
1: Meu Deus do céu, gente, isso é muito
3: E vou
1: pesado!
3: te contar que tem gente que leva 2 a 3 vezes isso também.
1: Ah, eu sei,
3: É
1: gente,
3: uma
1: desculpa, eu não tô
0: loucura. Você leva
1: acostumada.
0: bastante
1: Eu acho que eu
0: coisa,
1: tenho, eu acho que eu tenho que ir 2 a 3 vezes mais para a academia, então, para levar isso. Gente, mas assim, nossa, eu amei. Eu tô fascinada pela sua voz, de coração. E assim, música, voz, na verdade, vozes bonitas é uma coisa que encanta muito facilmente, como as cores do grafite, como as peripécias da arte circense, por exemplo. Pelo menos a mim, né? Eu sou de humanas, gente. Eu sou de humanas. Agora, gente, posso mudar um pouquinho de assunto?
0: Claro. Ótimo.
1: Só um pouquinho para a gente ficar informado sobre as notícias do dia. É hora do boletim Alesp News. Com a gente mais uma vez ao vivo, a repórter Beatriz Moreno com as principais notícias de hoje. Oi, boa tarde mais uma vez, Bia.
4: Boa tarde mais uma vez, Vanifer, para você e também para os nossos espectadores. Bom, agora a gente para um pouquinho de falar sobre arte para eu trazer algumas atualizações sobre saúde e economia. Vamos começar falando sobre uma atualização da Secretaria de Saúde de São Paulo, que confirmou 2 casos de febre do Nilo Ocidental aqui no estado. São os primeiros casos, a primeira vez que a doença é confirmada aqui em São Paulo, né? São 2 casos que aconteceram aí com pessoas, né? 2 casos humanos e os casos são aí de uma mulher de 34 anos de Ribeirão Preto. Ela já está recuperada, já recebeu alta, e também de uma outra jovem de 18 anos de São José do Rio Preto, ela sim segue internada. Olha, esses casos, né, aqui no Brasil já totalizaram 4 somente em 2026, inclusive um dos casos, né, uma das vítimas lá de Santa Catarina teve sua morte confirmada devido à doença. E aí a gente traz a importância de ficar alerta em relação aos sintomas. A febre do Nilo Ocidental, ela é uma infecção viral aguda causada por um arbovírus, que é do grupo de vírus que causam outras doenças que a gente já conhece aqui muito bem no Brasil, né? Que é da dengue, chikungunya, zika, também da febre amarela, e esse em específico é transmitido pelos insetos ali do gênero Culex, que a gente conhece comumente como pernilongos, as muriçocas. E essa doença, né, esse vírus é transmitido quando esses mosquitos, eles picam alguma ave infectada e depois também picam alguma pessoa, né, e acabam passando para frente essa infecção. E os sintomas, eles vão incluir aí, ó, a febre e mal-estar, falta de apetite, náuseas e vômitos, também dor de cabeça muscular e nos olhos, além aí de manchas na pele e ínguas, né, aqueles inchaços que a gente pode ter em algumas glândulas do corpo. Por isso é importante ficar atento e se reparar aí em algum desses sintomas muito fortes, muito intensos, é importante procurar auxílio médico, viu, Vanifer? Bem importante para começar aí esse tratamento bem cedo e garantir a recuperação total. Agora a gente muda de assunto para falar sobre um estudo aí da FGV, a Fundação Getúlio Vargas, que publicou uma pesquisa que constatou que a confiança do consumidor em agosto teve a maior queda dos últimos 22 meses. Aliás, os últimos 20 meses, perdão. O estudo revelou ainda que, além de levar o índice ao maior patamar, ao menor patamar desde novembro de 2022, a redução também foi a mais forte desde janeiro de 2025, né? Então, um pouquinho mais de um ano e meio aí. A queda no índice de confiança do consumidor tem ali alguns motivos. Foi causada tanto por respostas relacionadas ao presente quanto em relação à expectativa aí do consumidor para o futuro, né? De acordo com essa pesquisa. Em agosto, entre os consumidores com a renda de até R$ 2.100 mensais, o índice caiu 1,4 ponto. Enquanto naqueles grupos, né, com ganhos entre R$ 2.100 e R$ 4.800, a queda foi de 4,2 pontos. Então, realmente, a expectativa aí de compra caiu bastante. O endividamento e a inadimplência foram fatores bem influentes, né? A gente tem visto aí muitos casos, a gente tem visto os números crescendo em relação a esses pontos. E essa pesquisa também pontuou que esses indicadores continuam em patamares historicamente elevados e desafiam bastante o orçamento familiar, em especial daquelas famílias com rendas mais baixas, né? Então é um ponto aí para se ter atenção, tanto em relação a esse consumidor que enfrenta dificuldade em ter acesso a alguns produtos, né, justamente por essa renda mais baixa, quanto também para o comerciante, né, que já fica com esse alerta ligado aí em relação aos próximos meses e o que pode vir a acontecer em relação à economia, né? A gente fica de olho, é claro, e as atualizações a gente vem trazendo ao longo da programação aqui na TV Alesp.
1: Obrigada pelos alertas, Bia. Obrigada a você e a toda a sua equipe. E mais notícias a qualquer momento durante a programação da TV Alesp. Agora, vamos elevar o clima de novo. Eu vou chamar aqui a minha amiga de toda quarta-feira, minha amiga Lívia Almeida. Oiê. Ela teve que fazer uma manobra ali para fugir do porquinho, ali para passar. Oi, Lívia, seja bem-vinda. Boa tarde.
5: Muito obrigada. Amiga. Boa tarde a você, boa tarde a todos os convidados, o pessoal de casa. Estou muito feliz de estar aqui justo hoje, né, que temos a presença ilustre do porquinho da Paulista. E adorei saber um pouco mais da história dele. Não sabia que também ele era compositor, tinha músicas autorais, né? Adorei.
1: Olha, adorei. Todo mundo querendo saber da sua vida, da vida de todos os nossos artistas. O que é que você tem pra gente hoje?
5: Olha, a gente vai falar hoje sobre o principal parceiro comercial comercial não só de São Paulo, mas também do Brasil, que é a China. Essa relação já dura mais de uma década e vai muito além dos números, né, Vanifer? A gente fala de uma parceria de ciência, de tecnologia, de infraestrutura, de energia, de muita coisa. E a cidade de São Paulo é a cidade que mais abriga chineses ou também descendentes aqui, cerca de 230 mil chineses ou também descendentes que vêm no país, e cerca de 70% está aqui no estado de São Paulo e também na capital paulista. Então a gente preparou um vídeo para contar um pouquinho mais desses detalhes e também para falar sobre o Dia da Imigração Chinesa, que foi no dia 15 de agosto. Bora assistir?
6: Você sabe qual o principal parceiro comercial do estado de São Paulo? Ele está localizado na Ásia, a mais de 17 mil quilômetros de distância. Estamos falando da China, que há mais de uma década ocupa o posto de maior parceiro comercial do Brasil.
7: Mas essa relação vai muito além dos números. Ela também está presente no dia a dia de São Paulo, como aqui na Liberdade. O bairro é um símbolo da presença asiática na capital e mostra também como essas conexões fazem parte da cultura paulista.
6: Essa história ganhou marco oficial no Dia Nacional da Imigração Chinesa, em 15 de agosto de 1900. Em São Paulo, as marcas da presença chinesa começaram no século XIX, com a introdução do cultivo do chá. Ao longo do século XX, com novas ondas migratórias, a comunidade chinesa expandiu seu legado para a horticultura, as artes marciais e a medicina tradicional. Hoje, a cooperação é a palavra-chave nas áreas de ciência, indústria, tecnologia, energia e infraestrutura. Dos cerca de 280 mil chineses que vivem atualmente no Brasil, 70% está no estado de São Paulo.
7: Se você quer saber mais sobre a relação da China com o estado de São Paulo, confira a matéria completa no portal da LESB.
6: E se você quer conhecer mais curiosidades como essa, siga @assembleiasp. Tchau, Jen!
5: Você viu que chique? Ela até falou ali uma palavra em chinês. Não me pergunte o que significa. Alguém entendeu aí?
1: Eu não entendi nada. Mas tudo bem. Eu adorei saber a curiosidade que ela trouxe em português, que aí eu entendi.
5: 280 mil chineses ou também descendentes imigrantes que vivem aqui no país, sendo que 70% está aqui no nosso estado de São Paulo, estão aqui no nosso estado de São Paulo.
1: Legal, Lívia. E tem mais alguma coisa?
5: Tem, olha, a gente sempre fala, né, que a LESP é o maior parlamento estadual da América Latina, porque a gente sabe que tem o maior número de deputados, de representantes, né, são 94 deputados estaduais, mas também a gente pode dizer que o Palácio, né, 9 de julho, é muito grande nas dimensões, no tamanho, e nossa equipe foi conferir de perto, fazer um tour, uma caminhada pelo Parlamento Paulista para saber quanto tempo será que gasta e o tamanho que nós do palácio tem. Vamos conferir?
1: Tô curiosa.
5: Olha lá, 2,51 km, tempo médio de 36 minutos e 40 segundos. Elas foram conferir de perto, então além dos números, né? Nosso parlamento paulista também é gigante.
1: Elas fizeram isso andando ou correndo?
5: Elas fizeram caminhando, mas elas chegaram aqui bem cansadas, viu, Vanifer?
1: A Natália e a Ana. Olha, exatamente. Meninas. Não, não, muito obrigada por terem feito isso, porque eu, ainda mais com esse salto que eu tô aqui pra ficar mais ou menos perto da Lívia, eu não teria estrutura física. Inclusive, a gente vai cantar o quê?
5: A gente tá combinando, né? De Marsala, gostei.
1: Marsala
5: gostei
1: e preto, muito. Não,
5: e
1: gostei.
5: Não foi combinando, mas estamos combinando, né?
1: Vamos combinar uma coisa? Todo mundo segue a Assembleia, @AssembleiaSP. É só ir aqui, ó, no QR Code que aparece na sua tela, aponta a câmera do celular e já cai direto nas nossas redes sociais e vê o trabalho, a arte da nossa roteirista Lívia Almeida, porque escrever também é arte, não é, gente? Quem escreve bem como ela também é arte, não é?
2: Claro.
1: Com certeza. É isso, tá aqui passando, rolando o nosso feed, aparece eu, aparece a Camila Freitag no Jornal da Alesp, sempre, todos os dias à noite, toda noite, e também todos os programas e o conteúdo exclusivo lá das redes sociais. É isso, obrigada, Livinha.
5: Muito obrigada.
1: É isso, daqui a pouco a gente canta.
5: Ah, eu quero cantar. Ó, não, Portinho da Paulista.
1: Não, não vou cantar não, porque eu vou ser humilhada pelo Jonathan. Não canto nada, não canto nem encanto. Gente, vamos voltar aqui para o nosso assunto, que é arte de verdade. É, a gente fala muito, está falando muito de arte urbana, mas a arte no espaço público, ela é sempre bem aceita? Ih, pesei o clima de novo?
2: Nem sempre.
1: Me contem, né? Me contem mais.
2: Ai. Nem sempre. Pelo menos assim, na expressão artística do grafite, na cidade ainda existe algum tipo de repressão, né? Quando a gente está ocupando um espaço, autorizado ou não, né? O grafite, por sua origem, ele é uma arte que ele geralmente é feito sem autorização. Uhum. Mas com o passar do tempo, com essa aceitação, com diversas técnicas que são utilizadas hoje em dia, ele já é tranquilo de você chegar num espaço público e começar a executar sem grandes problemas.
1: Você acha que, né, pessoas como você que vão conseguindo espaços, né, que vão ganhando, obviamente, que depois de muito lutar, de muito serem reprimidos, e grandes artistas, como a gente tem imagens aí, que a gente já falou muito, eu acho que é impossível não falar deles, do Cobra, dos Gêmeos, da Nina Pandolfo, e aí vai, falamos muito de homens também, preciso falar de mulheres. Sim. A gente tem imagens, a gente está vendo os Gêmeos aí, né? Para quem não conhece, os Gêmeos nasceram aqui em São Paulo, os irmãos Pandolfo, né? Uhum. Filhos de Margarida Pandolfo também, para falar de mulher, que é uma grande artista, que família incrível. Olha, Nina Pandolfo também, para falar de mulher, que é uma artista também do grafite dos anos 1990. Me corrijam se eu estiver errada, mas é dos anos 1990, tá aí, ela fazendo algumas de suas obras, olha só, ela é conhecida por essa arte, esses personagens de olhos enormes, né, que eu acho belíssimos, e ela também expõe, tanto aqui em São Paulo como internacionalmente, Oscar Niemeyer do Cobra, um dos grafites, cena do Cobra, grafites importantíssimos para São Paulo e para todo o mundo. A gente está vendo o próprio Cobra ali, olha só como é difícil, gente, fazer Pelé. Aí é a Glória Maria e o Cobra, aí já não é na rua, né, dentro de uma galeria, Einstein. Enfim, é muito importante ver que esses artistas, eles dão uma grande expressão para o grafite, né, porque, como você disse, é muito reprimido, né? A gente está vendo a Amy Winehouse e Jane Joplin, eu acho.
3: Era
1: Tom
3: Jane.
1: Zé.
3: Era
1: Jane Joplin, Tom era Zé. Maravilhoso.
3: Mandela.
1: Exatamente, Mandela aí. Bom, o povo da África, eu imagino, ali embaixo, Lady Di. Bom, Cobra, que pinta também grandes pessoas, né? Grandes personalidades. Como eu ia dizendo, eu acho que era impossível não citar, né? Aproveitar que eles estavam aparecendo aqui e citar essas pessoas. Quando, depois de muito lutar, se ganha essa expressão, também se abre espaço para quem está vindo depois, ou para quem está vindo antes, mas também precisa de espaço? O que é que vocês acham? Ficaram sem palavras.
2: Eu acredito que a gente consegue pavimentar uma estrada para quem está vindo, né?
1: Ainda está pavimentando ou conseguiu?
2: Sim, a gente ainda está. É uma luta constante, né? No VT das entrevistas, foi muito legal que eles citaram o artista Conspi, que foi o artista que me ensinou o que é grafite.
1: Foi no vivo da Bia, né? A Bia entrevistando ao vivo lá no Núcleo 1, Sim. Na galeria, é isso?
2: Ele foi o artista que ele chegou com a oficina de grafite na

0: aqui na minha fala anterior, é uma luta constante, então a gente está pleiteando editais, a gente está levando essa arte para vários locais, né, tanto fechados quanto abertos, né. Estar aqui hoje é uma oportunidade de falar sobre o grafite de rua, né, sobre as letras, igual o Wickman falou no VT também, né, que é essa raiz do grafite, né, que a gente tenta resgatar nos nossos bairros e trazer para essa região central também.
1: Os bairros são importantíssimos e que bom que o grafite leva pessoas para os bairros também para conhecer essa arte tão maravilhosa. E muito obrigada. Eu sou aquela senhorinha, tá? Muito obrigada por deixar a nossa cidade mais maravilhosa, colorida. Chega de dizer que São Paulo é cinza por causa de vocês.
0: Sim.
1: Obrigada. Celso, e aí? Olhando para esse futuro, o que que a arte de rua diz em São Paulo?
2: Olha, a arte de rua é uma expressão muito histórica na cidade de São Paulo. A gente tem uma tradição de décadas de arte de rua e a gente passa por ciclos aqui na cidade de São Paulo, né? O Joe comentou que ele começou na rua, na Paulista, quando veio a publicação da lei municipal que liberava. Não é que liberava a arte de rua, ela simplesmente reforçava os direitos conquistados na Constituição Federal, liberdade de expressão artística, artigos 215 e 216, que colocam o papel do Estado na democratização da cultura. E a gente acaba tendo alguns ciclos. Ali, quando ele começou, a gente teve uma abertura muito grande, teve uma invasão do espaço público na cidade inteira da arte de rua, e hoje a gente vive um momento de crise. Porque essa lei tem sido desrespeitada, a gente tem tido muitos, muitos, muitos episódios de retorno da repressão à arte de rua, de uma quase criminalização da arte de rua, mesmo a gente tendo uma lei municipal que a legaliza. Então, é um espaço de luta constante, mas também de conquistas, e que a gente precisa de um olhar muito aberto e carinhoso. Dos nossos amigos políticos, no legislativo, executivo, judiciário, para a gente criar políticas públicas que estimulem a sua ocupação, porque ela é importante para a saúde da cidade, para a identidade da cidade, da nação, e também para reforçar e garantir esses direitos que foram conquistados. Se a gente teve ali o comentário sobre o samba ter sido criminalizado na sua origem. A arte de rua, ela passa por ciclos de criminalização. A gente teve tentativas de criminalização do funk. Então a gente precisa que a população e principalmente os políticos olhem com carinho para a cultura. Cultura é identidade. A gente não é uma nação sem arte, sem cultura.
1: Joe, meu olhar agora é com você. Vai ter que ser em pé.
0: Eu?
1: Vem cá! Vem cá, vem cá, vem cá! Oh, meu Deus, ele levantando aqui é um terror. Vem cá, vem cá, vem cá. Tem pouco espaço, mas ó, a gente está nos últimos minutinhos. A caixa tá atrapalhando de novo. Vou ter que tirar a caixa. Colocar a caixa aqui no
0: Do
1: cantinho.
0: ladinho.
1: No cantinho, no cantinho, no cantinho. Joe, e você? O porquinho é pura arte na rua, na Paulista, não é?
0: Arte.
1: Me conta. Pro pessoal que passa na Paulista, os sorrisos que você tira na Paulista.
0: Nossa, eu sou muito grato por todo mundo, né? As pessoas vi eu comecei a ser conhecida na internet em 2024. Então, o carinho das pessoas, e se não fosse a rua, não fosse o carinho que eu ganhei lá, acho que eu não. Né? Foi tudo consequência. E aproveito para falar que nos últimos minutinhos, assim, a gente está passando momentos turbulentos lá na Paulista, né, por conta da repressão. Então a gente pede respeito porque a arte ela vem sendo marginalizada. A gente já tem um olhar, né? As pessoas já olham assim, ah, não tem o que fazer, não trabalha, porque eles não veem como um trabalho. Então a gente pede respeito porque tem um ser humano, tem uma pessoa que depende do trabalho que está sendo feito ali. Então, a arte, ela atinge todo mundo, é uma arte acessível, as pessoas vão lá. Muitas pessoas que não foram em show, pessoas que não vão em espetáculos, vão para Paulista para ver a arte e ver tudo o que acontece lá.
1: Posso ver sua arte?
0: Pode.
1: Como é que samba e
0: Um
1: faz o
0: samba.
1: quadradinho de novo? Vai! Enquanto eu chamo, enquanto eu digo pro pessoal que
0: Eu vou
1: por
0: falar.
1: hoje é só. Vai lá,
0: Eu vou
1: Joe!
0: falar, vou fazer o tac-tac-tac, que eu vou
1: Como é o
0: sambar.
1: tac-tic-tac? Vai
0: Vai.
1: lá! Por hoje é só, galera! Eu termino aqui com o porquinho da Paulista.
0: Até,
1: Amanhã
0: ó.
1: eu tô aqui de novo, infelizmente sem ele! Mas eu tô no mesmo cantinho, te esperando! Beijo, siga arroba Assembleia SP. Beijo, pessoal! Tchau!
0: Tchau, tchau.
1: Como é? Como é?
0: Aí abaixa assim, ó, igual uma bailarina.
1: Não vou fazer isso, não. Não vou fazer.

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2: Total de empresas em recuperação judicial cresceu 66% desde 2023. Com juros altos e crédito restrito, recuperações judiciais e extrajudiciais ajudam a suspender a cobrança de dívidas para renegociação, sem a necessidade de suspender as operações das empresas. A frota de carros elétricos que cresceu bastante, mas com manutenção alta. O custo da bateria pode chegar até 50% do valor da tabela FIP do veículo. Gangorra térmica em São Paulo. Mudanças bruscas de temperatura acendem alerta com a saúde. E ainda, hoje é dia 26 de agosto, Dia Internacional da Igualdade Feminina. Você sabe por quê e como essa celebração foi criada? A gente te conta. O Jornal da Alesp está no ar. Olá, uma boa noite. Seja muito bem-vindo, seja muito bem-vinda a mais uma edição do Jornal da Alesp. Além dessas notícias, os nossos repórteres percorrem todo o estado de São Paulo para trazer muitas outras. Vamos conversar com eles, então, no nosso giro de repórteres. Começamos com a Priscila Doroche, hoje aqui abrilhantando o nosso Jornal da Alesp, com muitas informações aqui da Casa Legislativa. A informação está contigo, minha amiga.
3: Oi, Camila, prazer falar com você, com todo mundo que nos acompanha. Olha só, foi sancionado pelo governo do estado um projeto votado por unanimidade no último dia 18 aqui no plenário JK da Alesp, onde eu estou. É o projeto que autoriza a absorção de profissionais da CPTM. Essa proposta, ela reforça o compromisso firmado pela gestão, então, né, que teve ali todo o acordo aqui no plenário que nós acompanhamos esta votação, ambas as discussões, tanto do lado a favor do governo, né, defesa do governo e também as propostas dos trabalhadores, deputados de oposição e também de situação debateram e votaram por unanimidade. Daqui a pouco eu vou trazer todos os detalhes desta proposta. A gente falou também da greve que aconteceu nos últimos dias, mas o projeto então que foi votado no último dia 18 por unanimidade aqui no plenário JK, então já foi sancionado pelo governador do estado de São Paulo e publicado então essa sanção no dia oficial. Daqui a pouco eu trago todos os detalhes, Camila.
2: Combinado. Vamos também conversar com o Ronaldo Penido ao vivo com a gente hoje. Ele foi até uma feira importantíssima para a economia aqui do estado de São Paulo. Vamos ver se a gente consegue conversar com o Ronaldo?
4: Oi, Camila, boa noite para você e para todos que nos acompanham. Evento apresenta novidades do setor financeiro e de tecnologia. E uma das inovações apresentadas durante a FebraBan Tech 2026 foi a biometria palmar, ou seja, um sistema de pagamento que é liberado por meio da leitura da palma da mão. Daqui a pouquinho a gente vai trazer um pouco mais deste evento, falar sobre esta novidade e outras novidades aqui no Jornal da Alesp.
2: Certo, você volta daqui a pouquinho, meu amigo, vamos ver se o seu sinal dá uma melhoradinha para a gente conversar mais sobre esse assunto. Fábio Oliveira também ao vivo com a gente aqui, hoje para trazer informações sobre a vacinação.
5: É isso mesmo, Camila. Daqui a pouco a gente traz detalhes sobre essa extensão, né, essa ampliação para os 645 municípios do estado de São Paulo sobre essa campanha de multivacinação, inclusive a do sarampo. Daqui a pouco eu trago mais detalhes aqui dentro do Jornal da Alesp. Camila.
2: Combinado, Fábio. Temos também o Bruno Oliveira ao vivo com a gente hoje com informações sobre o clima, não só aqui de São Paulo, né, Bruno? Boa noite.
6: Oi, Camila, boa noite para você, boa noite a todos. É isso mesmo. Em primeiro lugar, eu quero falar sobre a chamada gangorra térmica, que é quando as temperaturas sobem e despencam num curto período do tempo. E a previsão a partir de amanhã, quinta-feira, é de uma nova virada no tempo, com dias de calor, sol e baixa umidade. E ainda falando sobre o tempo, eu também trago as informações sobre uma avalanche que atingiu a fronteira entre o Nepal e o Tibete e deixou pelo menos 160 mortos e centenas de desaparecidos. Daqui a pouco eu volto com todas essas informações. Camila?
2: Tá certo, Bruno. Vou esperar vocês todos daqui a pouquinho. Você que está em casa, é claro que eu também estou te esperando. O intervalo é rápido. Nós voltamos já já com muito mais notícias.
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0: Estamos de volta com o Jornal da Lesp. A gente abre essa edição te contando que foi sancionada hoje a lei aprovada aqui na Assembleia Legislativa que autoriza o Poder Executivo a absorver os empregados da CPTM, a Companhia de Trens Metropolitanos de São Paulo. Vamos então conversar com a Priscila Doroche, que tem mais detalhes sobre esse projeto sancionado que foi amplamente debatido aqui na Casa Legislativa em regime de urgência, inclusive, né, Pri? Boa noite.
1: Exatamente, Camila. Boa noite para você, para todo mundo que está nos acompanhando. Inclusive, aprovado por unanimidade aqui no plenário JK, onde nós falamos neste momento. O projeto, então, né, que agora é lei, ele foi publicado no Diário Oficial desta quarta-feira. E o que que acontece agora, né, Camila? Na verdade, ele atende a principal reivindicação dos ferroviários durante as negociações do governo. Então, agora, a Lei 18.497, que abrange aí os trabalhadores vinculados às linhas 10 Turquia, 11 Coral e 12 Safira, além da linha 13 Jade. Essa lei, ela permite que os funcionários eles sejam redistribuídos, cedidos, aproveitados ou então remanejados para outros órgãos e entidades da administração direta ou indireta aqui do estado de São Paulo. Os critérios e todos os procedimentos para essa absorção, eles ainda vão ser definidos pelo governo em uma regulamentação. Esse texto, ele foi proposto, né, após um acordo entre o governo e os trabalhadores e tramitou, como você bem disse, em regime de urgência. Essa proposta aí, ela deu fim à greve dos ferroviários que afetou aí o funcionamento das linhas 11 Coral, 12 Safira e 13 Jade no início deste mês. No início do mês de agosto. Essa greve, né, ela aconteceu nos dias 4 e 5 e atingiu essas linhas, como eu falei. Mais uma vez, a principal reivindicação era garantir os empregos dos trabalhadores diante da concessão dos três ramais à iniciativa privada. E na semana passada, então, aconteceu a greve, teve toda essa conversa e aí o projeto, como nós falamos, tramitou em regime de urgência, chegou ao plenário JK e então foi aprovado aqui na Alesp por unanimidade em sessão extraordinária. Antes de chegar aqui ao plenário, Camila, ele passou essa proposta, o projeto, por três comissões da casa, a Comissão de Constituição e Justiça e Redação, para entender ali se não tinha nenhuma inconstitucionalidade. Normalmente não tem quando são projetos em regime de urgência, ainda mais quando vem do governo, eles não têm nenhum problema, né? Administração Pública e Relações do Trabalho, por se tratar deste tema, né? Relações de trabalho e administração pública, e aí finanças, orçamento e planejamento, para planejar já exatamente, né, o orçamento para, né, e as finanças para o pagamento destes profissionais remanejados. A gente segue acompanhando todos os projetos que estão sendo publicados no Diário Oficial e eu trago sempre as informações aqui na programação da TV Alesp, Camila.
0: Combinado. Priscila, você volta daqui a pouquinho para a gente falar sobre economia aqui do nosso país. Muito obrigada. Vamos passar aqui para frente agora para conversar sobre um outro assunto. São Paulo está recebendo hoje uma das maiores feiras de tecnologia e inovação voltadas ao sistema financeiro do país. O evento reúne especialistas para discutir as tendências que vão mudar a forma como lidamos com o dinheiro e também com pagamentos. Quem está por lá acompanhando tudo é o Ronaldo Penido. Vamos então conversar com ele. Vai trazer aí para a gente as principais inovações apresentadas nessa feira, né, meu amigo? Uma boa noite.
2: É isso mesmo, Camila. Boa noite para você e para todos que nos acompanham. Nós estamos aqui no Distrito Anhembi, na zona norte da capital paulista, acompanhando esta feira, este evento que reúne milhares de pessoas, gente que veio de todo o Brasil para participar da Febraban Tech 2026. Para apresentar, neste evento, foram apresentadas algumas das novidades dos setores de varejo, financeiro e também de tecnologia. E uma das inovações apresentadas foi de uma empresa brasileira, por parte desta empresa que criou um sistema de biometria palmar que permite que o usuário faça o pagamento de suas compras ou da sua passagem no transporte público por meio da leitura da palma da mão. Por isso, nós vamos conversar com o Leonardo Araújo de Assis, que é o CEO desta empresa, e vai falar um pouquinho mais para a gente, vai contar como foi desenvolvida esta inovação tecnológica. Primeiramente, eu pergunto como funciona esta novidade, a biometria palmar. Boa noite, Leonardo.
3: Boa noite. Muito obrigado pela oportunidade. A biometria palmar, ela funciona da seguinte maneira: a gente tem um sensor, esse sensor envia uma luz infravermelha que detecta todas as veias da palma da mão, e com isso ele traz um grau de unicidade extremamente alto e seguro, que tem uma porcentagem praticamente de 99% depois de 99%, garantindo essa unicidade para cada pessoa.
2: Ele reconhece as veias da mão, da palma da mão do usuário, que são únicas, ou seja, um sistema totalmente seguro que permite que as pessoas possam fazer os seus pagamentos com segurança.
3: Perfeitamente, exato. Inclusive entre gêmeos univitelinos. As veias da palma da mão é uma assinatura biométrica fortíssima, né? E que é imune, por exemplo, a diferenças de raça, acontece, por exemplo, com biometria facial. Biometria facial, a gente entende, né, que não, às vezes não tem a mesma acurácia, dependendo do modelo, para pessoas pretas, pessoas brancas. Já a palma da mão é algo que é único para cada pessoa, subcutâneo, e é imune a esses tipos de fraude.
2: Agora, esse sistema, ele depende de alguma liberação no aplicativo do banco ou no cartão de crédito para que o usuário possa também se beneficiar desta tecnologia?
3: Sim, a gente embarca essa tecnologia em aplicativos, né? Em aplicativos próprios, aplicativos de fintechs, aplicativo do próprio banco, onde ele pode conectar suas contas bancárias e, a partir daí, fazer pagamentos, né, em setores de autenticação, onde ele não vai mais precisar de carteira, não vai precisar de celular, não vai ter mais essa dependência de bateria, né? Então, com isso, você consegue, por exemplo, para um clube, onde você já está com traje de banho e não quer ficar carregando eletrônico, né? Ou na praia, onde você não quer nem levar o celular.
2: Certo. Então, podemos dizer que é o futuro do sistema de pagamentos na palma da mão.
3: Exato. Podemos dizer até que é o presente, né? Então, hoje, a gente já está conseguindo, né, fazer esses pagamentos bancários, né, essas transferências bancárias, né, diretamente com a palma da mão, sem o usuário precisar de absolutamente nada. Ele não precisa de algo que ele tem, e sim ele precisa somente do que ele é, né?
2: O sistema já está em funcionamento?
3: Já está em funcionamento, não só aqui na Febraban, mas também ele já está em aplicação também no setor público, né? Por exemplo, na Prefeitura do Rio de Janeiro, onde está sendo entregue documentos e benefícios intransferíveis, né, para trazer essa segurança maior para o Estado. E o cidadão já tem a sua biometria palmar coletada, com isso ele não precisa mais de um documento, né, ou de um celular para provar que ele está recebendo aquele benefício.
2: E uma vez cadastrada, a pessoa precisa cadastrar sempre, por exemplo, em dois aplicativos diferentes, em duas instituições diferentes, por exemplo, o banco A e o B, no cartão de crédito A e B, ou não? O cadastro vale para todas as empresas?
3: A ideia é justamente essa, né? Ótimo ponto. É que seja um primeiro e último cadastro. Uma vez que você passa pelo processo de cadastro, que, na verdade, demora apenas alguns segundos, né? Digamos ali 30 segundos, a partir disso você já consegue fazer essa autenticação em determinados bancos, em diversos momentos também da compra e autenticação.
2: Tá certo. Muito obrigado, Léo, pela sua participação com a gente ao vivo aqui no Jornal da Lespe. Então é isso. Nós acompanhamos, inclusive eu fiz o cadastro, e este sistema de pagamento por meio da biometria palmar permite que a pessoa, por exemplo, esteja na praia, não precise utilizar o celular para fazer o Pix, ou mesmo pegar um cartão de crédito ou débito para pagar uma compra, porque vai estar tudo na palma da mão do usuário. E o melhor, este sistema já está em funcionamento e vai garantir mais segurança nas transações bancárias. Inclusive, eu já fiz o cadastro, inclusive comprei um cafezinho, tomei um cafezinho aqui ainda há pouco durante a gravação de uma reportagem que vocês acompanham amanhã no Primeira Edição. Eu volto com você nos estúdios do Jornal da Lespe.
0: Tá certo, meu amigo Ronaldo. Que bom que você, inclusive, já testou e aprovou esse projeto apresentado aí na feira, com muita tecnologia e inovação. Muito obrigada pelas informações. E olha, o estado de São Paulo ampliou a cobertura vacinal contra o sarampo e mantém a campanha nos 645 municípios até o dia 1º de setembro. O estado ficou acima da média nacional nas duas doses da tríplice viral de 2023 até 2025. Quem vai explicar para a gente é o Fábio Oliveira, também chegando ao vivo conosco aqui no Jornal da Lesp. Meu amigo, fala um pouquinho, explica então melhor para a gente, agora com a campanha um pouco mais estendida, como é que funciona essa vacinação, como é que eu tenho acesso, como é que as pessoas procuram por ela.
4: É isso aí, Camila. Boa noite para você, para quem acompanha aqui o Jornal da Lesp. Pois é, essa campanha de multivacinação foi ampliada aí, como você disse, né? Foi estendida até o dia 1º de setembro para os 645 municípios do estado de São Paulo. Lembrando que em cada UBS, né, próxima à residência aí, você pode fazer essa atualização da caderneta para menores de 15 anos. Essa é a grande intenção também dessa extensão aí dessas vacinas. Um detalhe também é que no último sábado aí, durante o dia D, mais de 600 mil doses de diferentes vacinas foram aplicadas aí em todo o estado, segundo dados aí do Centro de Vigilância Epidemiológica. Em São Paulo, registrou 23 casos de sarampo, 20 na capital, 2 em São Bernardo do Campo e 1 em Guarulhos. Crianças menores de 2 anos são o grupo mais atingido pela doença, né? Entre 2023 e 2025, o estado ficou acima da média nacional da cobertura das duas doses da vacina da tríplice viral, que também protege contra cachumba e rubéola, e em 2025 a primeira dose chegou a 94,2% e a segunda 84,5%. A meta é atingir pelo menos 95% dessas duas doses. Lembrando que a doença do sarampo, né, é uma doença que pode causar febre, manchas vermelhas, tosse, coriza e conjuntivite. Um detalhe também é que sentir algum desses sintomas, tem que procurar o médico de forma imediata, né? E também aí, lembrando, né, que essa vacina aí tem no calendário e são oferecidas gratuitamente no SUS. Basta ir até a unidade mais próxima, como eu disse, da residência, para atualizar a caderneta e também participar desse mutirão aí da multivacinação do dia D. Um ponto também, Camila, que nós trouxemos, né, como eu disse, esses casos, né, de sarampo que acabou aumentando na capital paulista e também em outras cidades aqui ao entorno. E claro que a gente está acompanhando de perto e reforça também para quem está em casa sobre a importância da vacinação e também de atualizar a caderneta, principalmente para os menores de 15 anos de idade. Camila.
0: Tá certo, Fábio. Muito obrigada pelas informações. E eu não me canso aqui de fazer o reforço para você que está acompanhando a gente em casa. O Fábio já colocou aqui a importância de procurar uma unidade básica de saúde mais próxima e eu faço questão de reforçar, né? Porque a gente sabe que muitas doenças ninguém precisaria estar enfrentando, como é o caso do sarampo, né? Não precisava ter nenhum caso registrado, uma doença que já era considerada erradicada há muitos anos e que agora a gente vê aí esses casos ressurgindo com vacina, né? E com vacina gratuita oferecida no Sistema Único de Saúde. Então não deixe de se imunizar, de levar seus filhos para tomar a vacina. Aí na tela, ó, vacinasemduvidas.sp.gov.br para você conferir os locais de imunização onde tem vacina gratuita que você pode procurar e garantir essa imunização. Fábio, obrigada mais uma vez. E olha, a Agência Nacional de Vigilância Sanitária, Anvisa, atualizou as regras de segurança sanitária para aviões e aeroportos. A nova norma, publicada hoje, prevê medidas relacionadas à qualidade da água, limpeza e também ao gerenciamento de resíduos, controle de pragas e atendimento de saúde em aeroportos. Cada área deverá ter plano de gestão específico que exige aí um maior controle sobre resíduos, limpeza e saúde pública. O texto substitui a regulamentação vigente desde o ano de 2002 e busca adequar os procedimentos sanitários do setor aeroportuário às exigências atuais da vigilância em saúde. A resolução entra em vigor em 150 dias. A exigência valerá para aeroportos das classes 3 e 4, como de Guarulhos, Brasília e o Galeão, por exemplo, e para empresas de transporte regular de passageiros que operem aeronaves com banheiros ou instalações hidráulicas. O sistema de gestão da qualidade deverá conter políticas de segurança sanitária, também programas de auditoria, gestão documental, qualificação de fornecedores e capacitação periódica de trabalhadores. As organizações terão prazo de 24 meses para implementar integralmente as medidas, sendo que as áreas de gestão documental e treinamento deverão estar estruturadas em até 12 meses. Nós preparamos uma arte com as obrigações da nova norma e você acompanha agora junto com a gente na tela aí da sua casa. As obrigações nos aeroportos são, então, fornecimento de água potável, também limpeza e desinfecção do terminal, gerenciamento de resíduos sólidos, controle de pragas, sistemas de climatização, serviços de saúde, obrigações também nas companhias aéreas. Você está acompanhando junto com a gente aí na tela. Tem outras especificações diferentes das especificações dos aeroportos. A gente está falando de manutenção da qualidade da água consumida a bordo, também o controle sanitário dos alimentos servidos durante os voos, limpeza e desinfecção das aeronaves e o gerenciamento de resíduos produzidos durante as viagens. Ações também para evitar a presença de insetos, roedores e outros animais que possam representar riscos à saúde pública. A norma determina a elaboração de planos específicos para as diferentes áreas de controle sanitário, como o plano de gestão de água potável, plano de gerenciamento de resíduos sólidos e o plano de gerenciamento de limpeza e desinfecção. E olha, agora vamos falar sobre tabagismo. Uma pesquisa do Hospital AC Camargo mostrou que os jovens de 16 até 24 anos são a faixa etária com maior índice de tabagismo no Brasil. Número bastante preocupante, viu? De acordo com o levantamento, 0,19% dos entrevistados nessa idade se declaram fumantes, considerando tanto o cigarro convencional quanto o eletrônico. E vale sempre a gente lembrar aqui que o consumo e a venda do cigarro eletrônico é proibido no Brasil. O índice está superior à média nacional de 17%. Vamos então conferir os percentuais de tabagismo por faixa etária. Segundo o estudo, 19% dos entrevistados têm entre 16 e 24 anos e se declaram fumantes ativos desses cigarros comuns ou eletrônicos. A faixa entre os 25 e 40 anos, por outro lado, apresenta o menor índice de tabagismo, com 15% dos entrevistados. Já o pessoal com 41 até 59 anos representa 17% e 16% daqueles que se declaram fumantes têm mais de 60 anos. A pesquisa ouviu mais de 2 mil pessoas em todo o país e mostra ainda que o primeiro contato com o cigarro acontece em média aos 16 anos. Outro alerta é para quem não fuma, viu? Mas que convive com pessoas fumantes. Cerca de um terço dos brasileiros, 33%, diz compartilhar com frequência ambientes de casa ou do trabalho com pessoas que fumam. A exposição à fumaça também aumenta o risco de câncer de pulmão, inclusive entre quem nunca fumou, viu? Entre as regiões do país, o consumo de cigarro é superior no Sul, 22%, seguido do Sudeste, com 19%, e Nordeste, com 13%. Norte, Centro-Oeste, 13%. O estudo também aponta uma relação entre o tabagismo e as condições socioeconômicas. Entre as pessoas com renda de até um salário mínimo, 19% são fumantes. Já entre quem tem apenas o ensino fundamental, o índice chega a 21%. Os pesquisadores destacam a importância de ampliar a prevenção, principalmente entre os mais jovens, já que o início precoce pode aumentar o risco de dependência e tornar mais difícil abandonar o cigarro. Isso sem falar no risco de uma série de doenças que podem ocorrer ao longo da vida em decorrência do cigarro. Vamos então para mais um intervalo. O Jornal da Lesp volta em 2 minutos com muito mais notícias. Não saia daí.
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0: De volta com o Jornal da Lesp, o número de recuperações judiciais cresceu 66% desde 2023 no Brasil. Com juros altos e crédito restrito, puxados pelo agronegócio, as empresas brasileiras vêm recorrendo de forma mais intensa a recuperações judiciais e extrajudiciais, como forma de suspender a cobrança de dívidas, também ganhar tempo para renegociá-las e manter a operação funcionando. Quem vai explicar para a gente no detalhe agora é a Priscila Doroche, que já está novamente ao vivo com a gente aqui no Jornal da Lesp, com todas as informações. Minha amiga, boa noite novamente.
1: Boa noite novamente, Camila. É isso mesmo, números importantes, né, que o telespectador precisa ficar ligado, não só quem tem uma empresa, mas todo mundo, porque isso faz parte, né, do andamento da nossa economia. Então, olha só, Camila, esse número de empresas em recuperação judicial, que é o mecanismo mais aí usado de longe, ele saltou de 66% no segundo trimestre de 2023 e o segundo trimestre desse ano, né? Para o número desse ano, segundo dados de uma consultoria especializada em reestruturação empresarial. Nós preparamos uma arte com um gráfico que mostra esta evolução. No segundo trimestre de 2023, foram 3.823 recuperações judiciais. Esse gráfico, ele apresenta ainda, né, a evolução que cada trimestre, né, evolui, como cada trimestre evolui. E no segundo trimestre deste ano, foram registradas 6.341 recuperações judiciais. Esse número, como você bem disse, quando iniciou aí o nosso bate-papo, ele é puxado pelo agronegócio, o transporte, a logística e o varejo. E no caso, Camila, das recuperações extrajudiciais usadas por grandes companhias que negociam com os grupos credores antes de chegar da aprovação final da justiça, a quantidade também subiu. Os dados, eles são do Observatório Brasileiro de Recuperação Extrajudicial. A gente também preparou aí uma arte para vocês entenderem melhor, né? E é possível ver, então, que o número passa de 43 casos em 2023 para 82 no ano passado, no ano de 2025, uma alta de 90%. Já neste ano, 2026, até o dia 18 de agosto, esse número ficou em 44. E desde o início de 2022, a taxa básica de juros, a Selic, ela está em dois dígitos. Saltou da mínima histórica de 2% entre o final de 2020 e início de 2021 para os atuais 14% ao ano. Para a economista Camila Delmalac, um dos fatores que explicam aí o número alto de recuperações judiciais é a permanência dos juros elevados por um período prolongado. Vamos ouvi-la?
6: A gente já vinha observando números recordes de pedidos de recuperação judicial em um momento cujo desafio estava mais atrelado ao custo financeiro das empresas, ao elevado nível de taxa de juros. Agora, a atividade econômica começa a entrar no momento de uma desaceleração mais acentuada. Então, além do problema relacionado ao passivo, à rolagem das dívidas com este nível de taxa de juros que é bastante elevado, a receita das empresas também começa a encontrar dificuldade diante a desaceleração da atividade econômica e do consumo dos brasileiros. Então, para os próximos trimestres, a gente deve continuar observando uma deterioração nesse quadro diante esse processo de desaceleração da atividade econômica.
1: E o agronegócio aí, né, ele impulsiona essa onda de recuperações judiciais. Há muitos casos de recuperações judiciais no varejo, mas a consultoria, ela aponta que o setor que mais vem impulsionando essa onda recente é o agronegócio. O número de pessoas jurídicas em recuperação judicial no agro, ele saltou de 66% nos últimos 12 meses até o segundo trimestre de 2026. foram 1.265 empresas e hoje 26 a cada 1.000 empresas do setor fazem o uso do instrumento, segundo o monitoramento da consultoria. Em segundo e terceiro lugares, nas maiores altas desta comparação aí, aparecem transporte e logística, que teve um aumento de 24%, e comércio, que teve uma alta de 22%. Segundo especialistas, o campo está em crise porque, além dos juros altos e pouco acesso ao crédito, também é afetado ali os preços, né, internacionais, a queda dos preços internacionais das commodities e pelos altos custos dos insumos, além, né, que afeta todo esse cenário que é agravado pelas quebras de safras por causa do clima. Para o presidente da Comissão de Recuperação de Empresas e Falência aqui da OAB de São Paulo, Ivan Lorena Vitali Júnior, o agro sofre mais, né, por ser uma atividade sazonal. Vamos ouvi-lo?
7: Esse aumento, quando se põe nesse aumento, boa parte está o agro, né, o empresário rural, que é o que mais está sofrendo com o valor desse capital, dessa taxa de juros. Então, como é uma atividade extremamente sazonal, alavancada, que ela normalmente ela se produz com capital de banco e acaba tendo, por algumas intempéries da sua própria atividade, alguns problemas de mercado, de tudo, e ainda com os juros como está, é o que faz hoje o reflexo desse aumento. Então, é esse conjunto, não que as empresas também não tiveram aumento, principalmente as pequenas e médias empresas, que também são as que mais sofrem com o custo do capital, mas o fator determinante deste número expressivo é o agronegócio.
1: E o que acontece com os funcionários quando uma empresa entra em recuperação judicial? Quem explica é o advogado trabalhista André Ferrari. Vamos ver o que ele fala?
8: Quando uma empresa ela entra em recuperação judicial, ela obedece alguns parâmetros. Seja importante dizer, seja em recuperação judicial ou em não recuperação judicial, ela não pode demitir em massa, porque existe um entendimento do Supremo, que é o 638, acerca da obrigatoriedade dos sindicatos na negociação, antes das demissões. Então, esse sindicato que representa os empregados, ele irá negociar as condições das demissões, bem como os benefícios.
1: Números e explicações importantes, né, Camila, para a gente entender como todo esse cenário funciona e como a gente explicou aí nas artes, né, esta evolução ao longo dos anos. Eu volto com você no estúdio.
0: Tá certo, Pri. Muito obrigada pelas informações, apuração da Silene Dias, né, e aí também a apresentação incrível da nossa repórter e também apresentadora aqui da TV Alesp, Priscila Dorocha. A gente vai continuar falando sobre esse assunto aqui no Jornal da Alesp, por quê? Porque agora a gente está recebendo aqui no estúdio um especialista, mas a gente vai começar falando sobre essa questão das recuperações judiciais, porque o Supremo Tribunal Federal validou a regra que impede as empresas classificadas como devedoras contumazes, aquelas que deixam de pagar impostos de forma frequente e também deliberada, de pedir a recuperação judicial para o tribunal. É uma lei que busca evitar que o não pagamento sistemático de tributos seja usado como vantagem competitiva e possibilite converter em falência um processo pendente. Para explicar então para a gente sobre essa decisão e também esclarecer as dúvidas mais frequentes sobre a recuperação judicial, a gente conversa agora ao vivo com o Cláudio Damasceno, que é especialista em reestruturação e coordenador do monitor da RGF, o relatório de gestão fiscal, que é justamente esse relatório, né, doutor, que trouxe esses dados do crescimento de 66% desde o ano de 2023. Uma boa noite.
9: Boa noite. Tudo bem, Camila?
0: Tudo bem, doutor. Muito obrigada, inclusive, por participar com a gente aqui do Jornal da Alesp.
9: Para nós é uma satisfação, viu?
0: Queria, então, já para a gente começar essa conversa, doutor, que a gente entendesse, você viu aí, né, vários desdobramentos sobre essa decisão que a gente viu agora do STF, justamente, segundo o colegiado, a lei ela está criando uma proteção para evitar que as empresas usem o não pagamento frequente e deliberado de impostos como vantagem para competir no mercado, né, em prejuízo aí das que pagam tributos regularmente. O que, que isso significa, né, saindo aí do juridiquês na prática?
9: Existem vários desdobramentos interessantes e eles foram acompanhando justamente essa tendência de popularização da recuperação judicial. A gente olhou esse número, a matéria está muito completa, né, e pegou várias dimensões do problema. A recuperação judicial aumentou 66% nesse período curto de 3 anos. Em São Paulo, em particular, aumentou 54%, um pouco menos da média, mas um aumento importante. E o que a gente começa a ver é que as empresas grandes, originalmente, usavam esse recurso, que é um instrumento que protege a vida da empresa. É uma UTI, é um oxigênio para continuar viva. E ao longo do tempo, principalmente com mudança da lei em 2020, foi flexibilizado uma série de recursos que ajudam o processo a andar de forma mais rápida, mais flexível. Então, o que a gente está vendo? Cada vez mais empresas passam a usar esse artifício e muitas usavam, como você bem disse, esse recurso para procrastinação de dívidas tributárias. Só que a dívida tributária passa a ser uma exigência para que seja dada entrada na RJ, primeira questão. E a segunda questão é que, além de devedor contumaz não poder entrar com RJ, as empresas em RJ, ou mesmo gestores com casos anteriores de RJ ou de falência, uma primeira restrição, tem uma segunda que é muito recente, que não é uma lei, é uma decisão do Tribunal Superior, do STJ, que permite que o fisco solicite falência de empresa por conta de dívida tributária. E é uma grande novidade desse ano, e a gente tem um caso aí muito recente de uma empresa de bebidas, de refrigerantes. Então, ela pode entrar em falência sem entrar em recuperação judicial ou extrajudicial. Então, a gente tem duas pressões para organizar esse Instituto da Recuperação Judicial no Brasil, e estamos assistindo aqui às consequências de uma crise que a gente mede nesse nosso estudo de recuperação judicial.
0: Eu ia já entrar justamente nesse ponto da crise. A gente está vendo empresas, e todo mundo já está acompanhando, né, empresas de vários segmentos entrando em recuperação judicial. A Priscila Doroche destacou agora para a gente as empresas do agronegócio, têm as suas especificidades, como ela bem colocou, mas também existem pequenas empresas, médias empresas e outros segmentos, inclusive da alimentação, né, que estão declarando, né, entrando em recuperação judicial. Isso é um reflexo da economia do país hoje? Queria que o senhor explicasse para a gente a que se deve esse número tão expressivo, né, de empresas entrando em recuperação judicial.
9: Olha, de fato, o contexto econômico do Brasil estimula a crise e a gente tem uma defasagem no tempo. Então, quando a gente olha a recuperação judicial e a extrajudicial, ela, na cadeia, ela é depois de um período de inadimplência da empresa. Então, a crise veio antes e acabou numa RJ como solução, em último caso, para que ela continue viva e tente se recuperar usando esse recurso de redução e adiamento e postergação dos pagamentos. Então, essa é uma coisa que tem acontecido. Porém, a gente tem setores como o agro, que foi bem explicado aqui, além de ser sazonal, ele tem pressões de preço internacional, é intensivo em capital, porque ele tem que financiar a safra. Mas o varejo, que também está muito exposto hoje, logística também, para dar 3 exemplos, mas a gente tem um elemento que diferencia as empresas, e esse elemento é gestão. Então, em todos esses setores, a gente tem empresas muito mal e empresas muito bem no contexto de crise, ou seja, o mar revolto, empresas que afundam e empresas que saem bem. Então, o varejo, a gente teve uma grande empresa agora que passou de uma recuperação extrajudicial e transformou em recuperação judicial, muito conhecida, está na mídia, mas a gente tem empresas muito sólidas do segmento de varejo porque fizeram a lição de casa. E o que é essa lição de casa? Gestão, composição de capital, decisão de investimento com capital próprio e não capital de terceiros, que é muito caro, planejamento estruturado com base num crescimento vegetativo do negócio e não alavancado. Então, essas premissas de gestão, sobretudo na crise, diferenciam a saúde das empresas.
0: Doutor, agora, para o trabalhador que olha para esse cenário, para essa sequência de notícias de empresas e grandes empresas, como o senhor bem colocou, especialmente do varejo, que estão olhando para isso, o sentimento dele muitas vezes é de insegurança. Qual que é a... Existe alguma forma de acalmar, né, esse trabalhador que está olhando para esse cenário já muito preocupado?
9: Olha, vamos dizer que a tendência de crise, ela depende, de certa forma, de ação indutora do poder público. Então, existe espaço para proteger, de certa forma, essas empresas com ações setoriais e regionais específicas, né? Primeira coisa. Por outro lado, a gente está vendo hoje uma onda do que aconteceu há algum tempo. Então, a crise de agro nos últimos 3, 4 semestres, a gente começa a colher a maior parte dessa crise agora. E a cadeia de agro, para dar um exemplo que a gente conversou agora, ela tem várias empresas que trabalham nessa cadeia produtiva, como a agroindústria, como a indústria de fertilizantes, os comércios. Então, a gente vai colher ainda consequências dessa crise. E olhando para o emprego, para a empregabilidade, a gente está convivendo com dois fenômenos ao mesmo tempo. Um é a disrupção que está acontecendo na tecnologia, que está eliminando alguns empregos. Ao mesmo tempo, essa crise que está levando as empresas a reduzir preventivamente os empregos ou reduzir os empregos durante a crise. Então, a gente convive com esse problema, mesmo sendo a recuperação judicial criada, entre outras coisas, para preservar emprego.
0: Uhum. Doutor, para a gente finalizar, então, dá para ser otimista?
9: Dá para ser otimista.
0: Por quê?
9: Dá para ser otimista porque a gente não está assistindo esse jogo parado. Uhum. As empresas, as entidades setoriais, o poder público estão assistindo esse jogo, mas estão jogando. Então, o que a gente tem que esperar é que as ações sejam proativas e anticíclicas. Juro é uma delas, então, mas não a única.
0: Tá certo, doutor. Obrigada por participar com a gente ao vivo aqui do Jornal da Lesp, ter vindo até aqui para conversar com a gente sobre esse assunto tão importante.
9: Para nós um prazer, conte com a gente.
0: Tá certo. A gente vai seguindo por aqui. Agora a gente vai falar sobre os produtores rurais e também as cooperativas que enfrentaram prejuízos em safras recentes e que já podem renegociar as dívidas de crédito rural. A medida é destinada a quem acumulou perdas por causa de secas, chuvas fortes ou da queda dos preços dos produtos entre os anos aí de 2019 e também o ano de 2025. Cerca de 113 mil clientes do agronegócio podem se enquadrar nas novas condições. O volume de operações pode chegar a 100 bilhões de reais. Para renegociar, os produtores precisam, então, comprovar as perdas na produção ou a redução da renda esperada com a atividade. A expectativa é de que a medida ajude a regularizar as dívidas e dê mais fôlego financeiro aos produtores que enfrentaram prejuízos em mais de uma safra. A gente faz um rápido intervalo aqui no Jornal da Lesp. Nós voltamos daqui a pouquinho com muito mais notícias. Não saia daí!
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0: balé pode ser tanto para a vida, como aprender várias coisas como disciplina, postura, comprometimento, organização, mas a gente quer muito que muitas virem bailarinas profissionais também, sigam essa carreira que também é linda.
1: Hoje em dia eu mostro para todo mundo, para minha família, para a comunidade, que isso é um trabalho, a arte é um trabalho, a gente consegue viver disso.
2: Eu acho que a gente levar a arte não só para dentro da comunidade, mas para o mundo é muito importante, né?
3: Esse é um trabalho que eu acredito. É uma companhia que tem aula de pilates, aula de balé clássico, aula de contemporâneo, vários workshops. Então, você conseguir ter profissionais de excelência em todas as modalidades, mas nós estamos conseguindo e tem dado um resultado.

0: Estamos de volta com o Jornal da Lesp. Claro, agora a gente fala sobre as nossas redes sociais para dar um respiro aqui no JA. Natália Campos já está por aqui com a gente para trazer todos os destaques também das nossas redes, né, Natália? Boa noite.
1: Isso mesmo, Ká. Boa noite para todo mundo que está em casa. Hoje eu vim trazer um tema que está no nosso dia a dia e a gente nem sempre percebe. Você que está em casa provavelmente fala palavras de origem indígena todos os dias sem nem perceber. Em São Paulo, nomes como Ibirapuera, Butantã e Piracicaba fazem parte do nosso cotidiano e carregam histórias de diferentes línguas indígenas. Dos 645 municípios paulistas, sabe quantos têm origem de idiomas indígenas? Não vou contar, a Lívia vai contar pra gente no vídeo das nossas redes sociais, vamos
0: Vamos
1: ver?
0: conferir. Quantas palavras de origem indígena você sabe falar? A verdade é que você usa muitas todos os dias e nem percebe. Principalmente se você mora ou anda pelo estado de São Paulo. Angabaú, Butantã, Ipiranga, Guarulhos, todos esses nomes aparecem no seu caminho quase todos os dias. Mas você sabe quantos lugares com origem indígena tem aqui no estado de São Paulo? São muitos. Dos 645 municípios de São Paulo, 238 têm nomes de origem indígena, total ou parcialmente. Ou seja, quase 37% das cidades paulistas carregam essa influência no próprio nome. E não existe uma única origem. A maior parte desses nomes vem do tupi antigo e da língua geral paulista, mas também há influências do Guarani, do Inhengatu e de outras línguas indígenas. Alguns nomes surgiram há séculos, quando essas línguas ainda eram faladas no território paulista. Itanhaém, Peruíbe e Paranapiacaba, por exemplo, aparecem na história paulista desde os primeiros séculos da colonização. Outros nomes foram escolhidos oficialmente bem depois, principalmente no século XX, para resgatar essa memória. E alguns desses nomes têm significados curiosos. Piracicaba, de origem tupi, é associada à ideia de lugar onde o peixe para. Já Paranapiacaba significa lugar de onde se vê o mar. E esses são apenas alguns exemplos. Botucatu, Votorantim, Jundiaí, Jacareí e Sorocaba também fazem parte desse levantamento de nomes de origem indígena. É como se o mapa de São Paulo guardasse nos próprios nomes parte da história das línguas e dos povos que passaram por esse território. Agora eu quero saber de você. A sua cidade, seu bairro ou até mesmo a sua rua apareceu nesse vídeo? Você sabia que ela tinha origem indígena? Conta pra gente nos comentários e já siga @AssembleiaSP para mais curiosidades do estado de São Paulo. Muito bom, hein?
1: Bacana, né?
0: E é uma forma também de valorizar a nossa cultura mesmo, né? Porque a
1: Claro.
0: nossa origem, os povos originários, aqueles os primeiros que estavam aqui, de fato, eram os indígenas, os povos, nossos
1: Exatamente.
0: povos originários.
1: Exato. E também aprender, né?
0: Claro.
1: Então, para quem quiser conferir mais conteúdos como esse, é só procurar em todas as redes sociais Assembleia SP.
0: Certo. Obrigada, Natália. Vamos seguir por aqui com o Jornal da Lesp. Olha, com o aumento de carros elétricos nas ruas, um componente começa a chamar muito a atenção, viu? A bateria. No momento da manutenção do veículo, esse item pode causar um grande impacto no valor do serviço e, dependendo do caso, pode não ser viável a troca, viu?
2: Eles se popularizaram como uma alternativa ao custo elevado dos combustíveis fósseis e logo conquistaram as ruas do país. No entanto, a manutenção dos carros híbridos ou elétricos pode se tornar uma dor de cabeça para os proprietários, devido ao alto valor das baterias destes veículos.
3: A bateria, ela é o coração do carro elétrico hoje. Então, se a bateria eventualmente ela é avariada, consequentemente existem danos ali que o carro ele pode inclusive parar de funcionar. Existem sensores. Exemplo, quando o carro ele é refrigerado pelo líquido de arrefecimento ali e existe um vazamento, existe um sistema de segurança que para esse carro. Então, por esse motivo, ela é bem protegida.
2: Nós temos aqui a bateria de um veículo elétrico que sofreu superaquecimento após 250 mil quilômetros de rodagem. Felizmente, o proprietário foi rápido e trouxe o veículo imediatamente para manutenção. evitando prejuízos maiores. O conserto deste componente custou cerca de 30% do valor da tabela FIPE do veículo, mas há casos em que problemas na bateria podem provocar perda total. Por isso, é bom ficar atento.
4: A bateria do carro elétrico pode chegar a até 50% do valor do veículo. Então, alguns fabricantes de baterias, inclusive, recomendam a não recondicionar essas baterias. Então, na hipótese de colisão, se a bateria foi danificada, é possível que a seguradora decida, por exemplo, dar a perda total no veículo e indenizar de forma integral o consumidor.
2: A maior parte dos gastos com manutenção de carros elétricos ou híbridos está relacionada à bateria.
5: Ela é mais ou menos 40%, né, do custo total, porque todo mundo pensa que ela equivale ao tanque do carro de combustão, mas, na verdade, ele equivale a mais coisas do que o tanque. Ela é o motor, faz o papel do motor de partida, ela tem um sistema de refrigeração dentro dela e ela também faz parte estrutural do veículo. Então, parte do assoalho do veículo é cumprido pela bateria também.
2: Alguns fatores encarecem ainda mais a manutenção da bateria, como a falta de mão de obra especializada.
5: Então, a gente hoje tem poucas oficinas certificadas para reparo. Tem poucas pessoas qualificadas, né, técnicos que têm habilitação para trabalhar com alta tensão, que são...

0: comercializados no país. As novas alíquotas devem alterar o peso dos tributos sobre diferentes modelos e os carros a combustão devem ficar mais caros. Enquanto isso, o imposto de importação para carros elétricos e híbridos importados subiu para 35% em 1º de julho, já deste ano, 2026, atingindo a alíquota máxima. E como vimos na matéria anterior, a bateria de tração é o item mais valioso desse tipo de veículo, podendo custar aí até 50% do valor do carro, que eleva o risco de financiamento para seguradoras. Para falar mais sobre esse assunto e sobre esses novos impostos, e também entender se é mais vantajoso a aquisição de um carro elétrico, se vale de fato a pena investir nesse tipo de modelo, a gente conversa agora com o economista Leonardo Reis. Leonardo já está aqui com a gente. Uma boa noite, Leonardo. Muito obrigada por participar conosco do Jornal da Lesp.
1: Boa noite, obrigado pelo convite.
0: Já vou começar então falando da questão do seguro, que a gente acabou de acompanhar na reportagem, Leonardo. A partir do ano que vem, o seguro ele já pode também ficar mais caro para os veículos, tendo em vista esse alto custo de manutenção dos carros elétricos e eletrificados?
1: Sem dúvida nenhuma, o seguro ele reflete não somente o valor do veículo, mas também qualquer outro serviço que você vai realizar no carro. Como a gente viu na reportagem anterior, a bateria é um custo extremamente elevado para esses carros. E os carros, obviamente, elétricos, a gente está super bem aceitos já no Brasil. É uma mudança estrutural que a gente viu aqui. E isso, claro, vai se refletir também no prêmio dos seguros, sem dúvida alguma.
0: Professor, professor, né? Posso chamar também assim, né, professor? É.
1: Já fui professor também,
0: Já
1: sim.
0: estou fazendo aqui uma série de perguntas. Normalmente é o aluno que pergunta para o professor, aproveitando essa questão que a gente falou agora dos seguros. Mas para fazer a aquisição de um carro elétrico, qual que é a recomendação para quem está pensando em investimento? Vale a pena, levando em consideração todos esses pontos que já foram levantados aqui a respeito de impostos, de importação também dos carros, vale a pena fazer a aquisição nesse ano, esperar para o ano que vem ou deixar para o ano que vem, nesse momento da economia do país, pode significar um carro muito mais caro no próximo ano?
1: Exatamente, você colocou bem, né? No final do ano a gente vai ter um aumento de imposto de importação para 35% nos carros que chegam desmontados no Brasil. Os carros que chegam semi-montados ou completamente montados, eles já estão a partir deste mês valendo a alíquota de 35%. Então, para quem está pensando, obviamente, em comprar um carro elétrico, já quer fazer esse tipo de investimento. Sem dúvida nenhuma, vale, claro, fazer a conta e prazos e valores, taxa de juros embutidas, para conseguir fazer esse financiamento antecipado. Porque eles passam de uma alíquota de 14% ou até zero, se estiver dentro da cota, para 35%. Então, realmente é um valor substancial em relação ao que a gente está vendo esse ano, né? Em termos de investimento, é claro, carro é um item difícil da gente, hoje em dia, conseguir trabalhar como investimento. Mas se alguém está pensando claramente em já tomou essa decisão e consegue, obviamente, antecipar e dar todos os outros fatores, sem dúvida nenhuma, a antecipação vai economizar um bom dinheiro.
0: Agora, quando a gente fala desse tipo de veículo, aqui em São Paulo, mudando um pouquinho a abordagem, existe uma lei nova, né, que garante ao morador ali de um condomínio o direito de instalar um carregador individual na sua vaga privativa, né? Isso nos condomínios residenciais e também comerciais. Qual que é a importância dessa medida para a expansão dos carros elétricos e também hoje, na avaliação do senhor, economicamente falando também, além da estrutura, né, o Estado está preparado para fazer a aplicação dessa lei? Os condomínios precisam também se adequar a essa demanda, uma vez que as pessoas estão cada vez mais procurando pelos carros elétricos?
1: É uma vantagem muito grande hoje para quem roda muito, especialmente dentro da cidade, né, onde você anda ali distâncias relativamente mais curtas. Está sendo muito vantajoso o carro elétrico em comparação com o custo da gasolina, que não é segredo para ninguém, que está nos preços mais altos. Então, sim, vale a pena. Os condomínios, claro, dependendo da infra que o condomínio tem ou consegue expandir, eles vão ter que buscar se adaptar. Essas instalações, claro, também vão exigir investimentos dos condomínios e dos diversos

0: moradores. E aí a gente vai começar a ver, claro, discussões em assembleia, porque uma parte relevante hoje já temos de carros elétricos, mas ainda é uma frota muito grande de carros movidos a combustíveis fósseis, né? Ou híbridos, com álcool aqui no Brasil bastante bem sucedido. Então, vai sim ser uma dificuldade para aplicar essa lei, mas é algo que eu entendo, particularmente, e o mercado já deu a entender isso também, que o carro elétrico veio para ficar. Então, a gente não vai mais ver uma frota 100% movida a combustível fóssil ou a etanol. Então, a gente realmente vai ter que ver essas adaptações dentro dos condomínios, mas, sem dúvida nenhuma, vai ser uma dificuldade, dada a infraestrutura que a gente tem hoje, especialmente nos condomínios mais velhos.
1: Doutor, agora a gente viu recentemente, especialmente no mês de julho, as pesquisas mostrando que houve um crescimento na aquisição de veículos, especialmente de financiamentos, aqui no estado de São Paulo. Vou te fazer a pergunta, acredito eu que seja já em decorrência dessa questão dos impostos, pensando lá no ano que vem, gostaria que o senhor confirmasse ou não isso para mim e também fizesse uma análise de vale ou não vale a pena financiar um veículo, né, dessa forma nesse momento no país, ainda mais num cenário de juros altos e também de endividamento da população.
0: Excelente, é isso mesmo. A gente viu o melhor crescimento do mês de julho desde 2008, então foi um mês geralmente muito forte. E isso, claro, o imposto é um fator, né? As pessoas antecipam sabendo que vão precisar pagar mais caro um mês depois ou daqui a 6 meses, então é um fator. Mas existem outros fatores também. A gente está vendo diversas montadoras tentando entrar no Brasil, especialmente montadoras chinesas. A gente vê essa mudança estrutural, o carro elétrico realmente veio para ficar e é uma vantagem em relação ao custo, né, da gasolina e do álcool. A gente tem melhores ferramentas de análise de crédito também, o que facilita essa expansão do crédito para o consumidor final, né? Então, sem dúvida nenhuma, essa antecipação, esse aumento do financiamento, do número de financiamentos, ele está relacionado a diversos fatores. Mas a gente viu também isso acontecendo dentro de carros usados, por exemplo. Então, isso também mostra que não é somente o imposto de importação. A gente tem outros fatores, como eu falei aqui, que estão impactando esse nível de financiamento, né? E nesse sentido, claro, o consumidor que está pensando em fazer esse financiamento, ele deve olhar diversos fatores, né? Como a gente já conversou aqui. Desde taxa de juros, prazo que ele vai conseguir fazer, se é algo que realmente ele precisa fazer nesse momento, porque realmente o endividamento das famílias hoje é bastante elevado, né? Mas o carro ele tem uma vantagem em relação ao financiamento de outros bens, porque o carro fica como garantia. Então, dependendo de como você consegue estruturar esse financiamento, você consegue uma taxa de juros mais baixa em relação ao empréstimo simples que você vai fazer no banco, por exemplo. Então, o carro, para quem está pensando em financiar, a depender da negociação que você consiga fazer ali, você vai ter sim uma taxa de juros mais favorável do que você conseguiria em outras situações da vida.
1: Tá certo, doutor. Quero te agradecer mais uma vez por participar com a gente aqui do Jornal da Lesp, pela atenção e pela disposição de estar conosco ao vivo aqui conosco.
0: Eu que agradeço e fico à disposição.
1: Tá certo. Volte sempre, né? É assim que tem que, quando a entrevista é boa, a gente fala, né, para o entrevistado voltar sempre. E olha, a prévia da inflação de agosto ficou negativa e registrou a maior queda para o mês em 4 anos. O IPCA 15 caiu 0,40%, segundo dados divulgados hoje pelo IBGE. Dos 9 grupos pesquisados, 5 apresentaram queda nos preços. Grupos com deflação. Então você vai acompanhar agora com a gente. Habitação, menos 1,41%. Transportes com menos 1%, alimentação e bebida também teve uma queda aí de 0,57% e o vestuário com redução de 0,20%, além de comunicação 0,02%. A conta de luz foi um dos principais fatores para a queda da inflação depois do desconto do bônus de Itaipu. A energia elétrica residencial ficou em média 6,25% mais barata. E no supermercado, alguns produtos também registraram quedas expressivas. Você vai acompanhar com a gente agora na tela e na sua casa. Os alimentos que mais caíram, então, foram o tomate, uma redução de 27,38%, a batata inglesa, 25,14%, e a cenoura, 17,5%. Ainda bem, né? Porque até esses dias estava super caro. O café também aí, redução de 2,31%. Os combustíveis também ajudaram a reduzir o custo de vida no mês. A queda, então, nos combustíveis, você vai acompanhar agora também com a gente na imagem: etanol com redução de 3,63%, gasolina com redução de 1,27% e o óleo diesel uma queda de 0,71%. Esse resultado representa uma pausa no aumento dos preços e mostra que, pelo menos em agosto, o consumidor sentiu alguns minutos de alívio no bolso, viu? O índice oficial da inflação do mês será divulgado pelo IBGE no dia 11 de setembro. E você confere agora como fica a agenda da Assembleia Legislativa para amanhã, quinta-feira.
2: Meio-dia e 40 no plenário Tiradentes, encontro de integrantes do Coral da Alesp, desenvolvimento de pessoas. A organização é da Divisão de Biblioteca e Acervo Histórico da Alesp. 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
1: Um dia frio e um dia de muito calor. Essa tem sido a realidade de muitas regiões dos estados nos últimos dias, viu? É aquele causando aquele efeito cebola que a gente vai ao longo do dia retirando o casaco, ou então aquele efeito que você deve se lembrar de um filme por aí: tira casaco, bota casaco, tira casaco. Bota casaco, tira casaco. Então vamos conversar sobre essa gangorra térmica aqui no estado de São Paulo com o Bruno Oliveira chegando ao vivo com a gente para explicar também sobre esse assunto, porque ele causa impactos à saúde. A gente tem que se cuidar, né, Bruno? Boa noite.
3: Oi, Camila, novamente, boa noite para você, boa noite a todos. É isso mesmo, Camila. É a chamada gangorra térmica, como você bem disse, que é quando as temperaturas sobem e despencam em um curto período de tempo. E a previsão para amanhã, quinta-feira, é de mais uma virada no tempo, com dias de sol, calor e baixa umidade. E essas mudanças acontecem principalmente por causa da passagem de frentes frias e da chegada de diferentes massas de ar. Depois de um período mais frio, por exemplo, o ar quente pode fazer os termômetros subirem rapidamente e essa oscilação exige atenção da população. A Defesa Civil recomenda acompanhar a previsão do tempo, os alertas da própria Defesa Civil, dos canais oficiais da Defesa Civil e adaptar os cuidados às condições de cada dia. Além disso, a nossa equipe preparou duas telas especiais para dar as informações, as orientações, as recomendações da Defesa Civil, tanto para dias de calor quanto para dias de frio. Vamos começar então com os dias de calor. A Defesa Civil recomenda beber bastante água, evitar a exposição prolongada ao sol e reduzir atividades físicas nos horários mais quentes. Já nos dias de frio, usar roupas adequadas e se manter bem agasalhado, evitar a exposição prolongada às baixas temperaturas e também manter a hidratação. E para receber os alertas gratuitos da Defesa Civil pelo celular, basta enviar uma mensagem de texto para o número 4199 e, em caso de emergência, os telefones oficiais da Defesa Civil é o 199 e o do Corpo de Bombeiros é o 193. E antes de eu devolver para você, Camila, só uma outra observação: que crianças, idosos e pessoas mais vulneráveis merecem atenção redobrada nessas mudanças de temperatura.
1: Com certeza, atenção redobrada, porque, como você falou, tem essa questão de ser um público, uma população mais vulnerável, com muito frio, sente muito mais, tem que se agasalhar, com o tempo seco, tem que se hidratar, com o tempo extremamente quente, também é um risco. Eu vou aproveitar, o Bruno está aqui com a gente, vai continuar mais um pouquinho, porque agora ele vai trazer uma outra notícia que também está relacionada com questões climáticas, né, Bruno? Que fala aí justamente sobre aquelas 100 pessoas que morreram após enchentes repentinas terem atingido áreas turísticas na fronteira do Nepal com o Tibete na manhã desta quarta-feira. É uma inundação que deixou centenas de desaparecidos e mais de 100 pessoas mortas. O Bruno, então, vai contar agora para a gente com mais detalhes sobre essa notícia tão triste, né, que vem de tão longe.
3: É isso mesmo, Camila. Essa avalanche repentina aconteceu hoje, né? Ocorreu hoje e atingiu a fronteira entre o Nepal e o Tibete, que é uma região autônoma que pertence oficialmente à China. Até o momento, os dados oficiais apontam que são 160 mortos e centenas de desaparecidos. Uma onda de lama arrastou pontes, engoliu prédios e engoliu várias áreas turísticas da região. Até o momento, a polícia do Nepal informou que recuperou 157 corpos em 7 localidades diferentes e o número de desaparecidos está em 579. Já do lado do Tibete, são 3 mortos e 265 feridos, desaparecidos. Ou seja, o número de mortos pode aumentar ainda mais, levando em conta o número de desaparecidos, tanto do lado do Tibete quanto do lado do Nepal. O Conselho de Turismo do Nepal informou que 384 viajantes que estão no Nepal, sendo 341 estrangeiros, estão desaparecidos após essa inundação. O Ministério das Relações Exteriores, o Itamaraty, informou que até o momento não há registro de brasileiros entre as vítimas. Brasileiros que estejam no Nepal e precisam de assistência do consulado podem entrar em contato com o plantão da Embaixada do Brasil em Katmandu no telefone 977-9801-032381. Já os brasileiros que estiverem no Tibete e precisam de algum auxílio, de alguma ajuda, de alguma orientação do plantão, do consulado, da Embaixada do Brasil, basta entrar em contato, então, pelo telefone que fica na sede em Pequim, no número 86-138-0121-0722. E o Itamaraty também disponibilizou um telefone geral de plantão do Consulado Geral em Brasília, no número 55, né, Brasil, 61-8260-0620. Bom, Camila, é isso. Então, até o presente momento, a gente tem esse número de mortos, esse número de desaparecidos, e a gente fica, então, atualizando, acompanhando, para ver até que momento, né, até que ponto, aliás, chega essa tragédia que afetou a fronteira entre o Nepal e o Tibete. Camila?
1: Tá certo, Bruno. Vou aproveitar, pedir para o pessoal aqui colocar novamente as imagens que o Bruno, enquanto ele estava falando, as imagens estavam rodando aqui, que mostram, de fato, né, essa situação no Nepal. Vamos colocar aqui as imagens para o pessoal de casa rever com a gente. São imagens impressionantes. Olha a força, né, como tudo acontece dessa verdadeira avalanche, né, de lama ali registrada no Nepal, deixando centenas de pessoas desaparecidas e 160 mortes nesse país. E a gente está vendo aí as imagens que, de fato, rodaram o mundo na data de hoje, ao longo do dia de hoje, e que deixou aí um rastro, um verdadeiro rastro de destruição. E a gente sabe que muito de tudo que está acontecendo no Brasil e no mundo, nesse caso no Nepal, hoje é reflexo das mudanças climáticas, de muita coisa que já vinha sendo alertada pelos cientistas, pelos especialistas há muito tempo e que agora começam a se concretizar. Então, a todos os cidadãos, né, do Nepal, a nossa solidariedade. E olha, a gente muda de assunto agora para falar sobre uma história que foi iniciada na década de 60 em uma pequena padaria no interior que se transformou em um negócio que atravessa estados. Você vai conhecer agora, junto com a gente, a trajetória de uma família que transformou a paixão pelo trabalho artesanal em uma marca de sucesso, acompanhada de crescimento expressivo do mercado de confeitaria no país.
4: Há cheiros que ficam na memória. Há sabores que carregam a doçura da trajetória de quem encontrou nos doces uma forma de sustento. A fórmula deu certo. E hoje, o que começou na boca do fogão a lenha, em cima do tacho, atravessa cidades e até estados. Pompeu é um dos filhos do Laércio, o homem que começou essa história ainda na década de 60.
5: Tacho a lenha, que ele e minha avó fazia, com a pazinha mexendo, e foi evoluindo e está aí, cada dia criando novas receitas e evoluindo um pouco mais, devido à necessidade, à demanda e à aceitação do público. A gente foi adquirindo espaços, criando novos terrenos, ampliando e colocando equipamentos novos e diversos para poder fazer tudo o que a demanda pediu.
4: Foi em 1966, em uma padaria, que Laércio começou a trabalhar com doces. 8 anos depois, decidiu transformar a experiência em um novo caminho. Em 1974, abriu a primeira doceria em Engenheiro Schmidt, no interior do estado, e começou a construir, aos poucos, uma tradição que atravessaria gerações.
6: É muito gratificante, ainda mais sendo nascido dentro da doceria, né? Então, meu pai começou na década de 70, nós nascemos, eu e meu irmão, em 80. E, assim, é muito gratificante ver o pessoal vindo buscar o doce, voltando para buscar novamente, elogiando. Então, isso não tem preço que faz. E a gente faz com amor, é uma empresa familiar. E estamos aí, na luta.
7: Os números mostram que o brasileiro realmente gosta de um docinho. Só em 2024, a receita de mercado de confeitaria no país foi estimada em quase 12 bilhões de dólares, com um consumo médio de mais de 9 quilos por pessoa. Eu não vou comer 1 quilo de doce agora, mas uma beliscadinha, não tem quem resista.
4: O volume de consumo também segue em alta. A expectativa é atingir 2,21 bilhões de quilos até 2029. A América do Sul também apresenta um crescimento expressivo, com previsão de atingir 18 bilhões de dólares até 2030, segundo dados da Morgan Intelligence. Por aqui, quem acompanha esse crescimento de perto é o Lucas, primo do Pompeu. Ele trabalha na doceria há anos e, assim como outros funcionários, já passou por diferentes funções.
8: Faço tudo, um pouco faço desde embalar, vender, faço tudo. A gente vai vendo o crescimento dia a dia, né? Desde quando era uma portinha, agora já está um pouco maior.
4: A Clarice é balconista e vê de perto cada etapa do crescimento da doceria que atravessa gerações.
9: Pingava os doces, na época era na colher, a gente pingava, né, de colher, não tinha maquinário como tem hoje. E aí depois foi indo, evoluindo. Quando foi só mais grande lá, que era só homem mesmo, eu vim pro balcão. Tô aqui no balcão.
4: E quem passa por aqui leva consigo o carinho e a doçura que só um trabalho feito com amor pode oferecer.
7: O que você gostou mais?
10: É todos, não tem como falar. Mas um que eu amei, que fazia muito tempo que não via, é o de laranjinha. Sem calda.
11: Boa.
10: Cítrico, né? Muito bom.
11: Excelente qualidade. Eles fazem muito esmero, muito carinho. É caseiro, né? É uma espécie de caseiro, doce caseiro.
1: Ah, é de dar água na boca mesmo, né? Gente, que delícia esses docinhos. Bela matéria, né? Reportagem da Natália Lino. E olha, antes da gente ir embora, vale a pena a gente lembrar dessa data tão importante, celebrada hoje, que é o dia 26 de agosto, dia de comemorar uma data histórica para as mulheres em todo o mundo. É o Dia Internacional da Igualdade Feminina. Você sabe por quê e como essa celebração foi criada? A gente acompanha agora na reportagem.
12: A data foi criada em 1973 nos Estados Unidos para comemorar a aprovação da 19ª Emenda à Constituição Norte-Americana, que garantiu o direito das mulheres ao voto em 1920. Hoje, além de lembrar esse avanço histórico da participação feminina na política e na sociedade, também destaca os desafios que ainda precisam ser superados, como as desigualdades de gênero que persistem no mercado de trabalho, na política e no cotidiano. A data também é um estímulo à equidade, um chamado para que governos, empresas e a sociedade civil promovam a justiça e o respeito igualitário entre homens e mulheres. No Brasil, o Dia Internacional da Igualdade Feminina reverbera como um espelho para analisar a evolução dos direitos civis das mulheres no país. A data conecta a luta global pelo voto aos marcos legislativos e sociais brasileiros conquistados pelas mulheres. Vamos relembrá-los. Em 1922, surge a Federação Brasileira pelo Progresso Feminino, criada pela bióloga e diplomata Berta Lutz. essa conquista torna-se o principal motor na articulação política pelo voto. Em 1932, é aprovado o Código Eleitoral, que sanciona o direito de voto para mulheres alfabetizadas e assalariadas em todo o Brasil. Em 1946, o voto feminino passa a ser obrigatório, equiparando-se ao masculino. Em 1962, é criado o Estatuto da Mulher Casada. É o fim da exigência de autorização do marido para a mulher trabalhar fora ou receber herança. Em 1977, é aprovada a Lei do Divórcio, a instituição oficial da dissolução legal do casamento no país. Em 1988, a Constituição Cidadã determina a igualdade jurídica formal absoluta estabelecida entre homens e mulheres. Em 2023, um avanço mais recente foi a aprovação da Lei nº 14.611 de 2023, exigindo transparência salarial em cargos idênticos. Contudo, mulheres em cargos de liderança ainda chegam a receber 26% menos que homens em funções similares. A representatividade política das mulheres no Brasil, nas eleições deste ano, segundo o Tribunal Superior Eleitoral, as candidaturas de mulheres correspondem a apenas 34,85% do total, evidenciando a subrepresentação nos espaços de poder.
1: E olha, ainda sobre a participação das mulheres nas eleições, o Tribunal Superior Eleitoral atua punindo a violência política de gênero e reservando o repasse mínimo de 30% dos fundos de campanha às candidatas. Então vamos colocar aí as imagens das mulheres que nas eleições no mercado de trabalho e também no dia a dia em sociedade, dentro da própria casa, aí apesar dos avanços históricos, essas mulheres ainda enfrentam barreiras estruturais profundas para alcançar a igualdade plena. Não só essas, né? Todas nós. Dessa forma, a gente encerra o Jornal da Lesp. Muito obrigada pela sua companhia. Meu encontro marcado com você é amanhã à noite, ao vivo, aqui na telinha da TV Lesp, às 7 horas da noite. E logo depois ali do meio-dia, depois das 2 horas da tarde, também tem o nosso Jornal da Lesp, primeira edição. Até lá, eu te espero. Tchau!

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0: É muito bom ter vocês aqui com a gente. E a gente começa esse programa falando que, olha, os incêndios florestais são um dos grandes desafios ambientais da atualidade, falar sério. E foi pensando em uma forma mais sustentável de combater esse problema que duas estudantes do curso de biotecnologia da PUC Paraná desenvolveram uma solução inovadora capaz de reduzir a propagação do fogo sem causar danos ao meio ambiente. Olha que interessante. Vamos conhecer essa história, a história e a tecnologia por trás dessa criação. A Mariá, seja muito bem-vinda aqui ao nosso programa SP Tecnologia. Muito bom ter você aqui com a gente, tudo bem?
1: Olá, tudo bem? Sim, e você? Para mim é um grande prazer estar aqui hoje para poder contar um pouquinho da nossa história. E muito obrigada pelo convite.
0: Obrigado você. Mariá, na apresentação eu falei que foram duas estudantes e só tá você. Quem que é a sua colega que fez esse trabalho junto com você?
1: Bom, a minha sócia se chama Tassi. Ela queria muito estar aqui hoje, mas a gente teve um grande imprevisto de laboratório e ela teve que ir lá resolver. Mas ela pediu para eu mandar um oi no nome dela.
0: Fechado. Ô Mariá, como que surgiu a ideia de desenvolver essa solução e qual problema vocês querem resolver, hein?
1: Bom, essa ideia surgiu tem alguns anos, na verdade. Eu, desde pequena, sempre sonhei em fazer algo para o meio ambiente, sempre foi algo que me motivava muito. O meu pai, ele tinha uma empresa de detecção e monitoramento de incêndios florestais, então desde pequena eu cresci nesse mundo de incêndio e eu vi o quão prejudicial é um incêndio. Eu participei de alguns cursos também para aprender sobre como me tornar alguém de impacto global. E foi quando eu decidi fazer biotecnologia pensando em realmente desenvolver algo que eu pudesse ajudar o meio ambiente. Então, em 2024, eu participei de um ideathlon na PUC, que eu tive 3 horas para montar uma startup, que foi aí que surgiu a ideia. Parecia uma loucura no começo, mas a gente conquistou o primeiro lugar e com o primeiro lugar eu pude virar para os meus professores e perguntar se eu não poderia submeter um projeto de pesquisa para eu realmente colocar em prática aquilo que eu estava afirmando. E foi aprovado o projeto de pesquisa, a gente conseguiu iniciar a fazer os primeiros testes. E em 2025, a gente participou de um PIBEP, que é um programa junto com a PUC e o Sebrae, que eles dão microseeds, que a gente conquistou o primeiro lugar também, que foi o primeiro dinheiro que a gente conseguiu para conseguir fazer o primeiro protótipo. Aí agora, esse ano, a gente se inscreveu no Root Prize, que é um Nobel Universitário de Empreendedorismo, e a gente passou também e estamos representando o Brasil nessa competição internacional.
0: Mariá, que filme passa na sua cabeça lá desde o começo com o protótipo até agora com esses resultados saindo?
1: É um filme muito, muito estranho, para ser bem honesta. Muita coisa aconteceu muito rápido, né? Em menos de um ano a gente está conseguindo evoluir, fazer teste laboratorial. Por enquanto a gente está em escala laboratorial. Mas daqui um mês, mais ou menos, a gente já vai testar em campo, a gente já vai verificar, ter laudos de métrica e tudo mais, para aí, quem sabe, até o final do ano a gente já conseguir comercializar o produto.
0: Ah, vai dar certo, o produto já tá bom, você vai ver, vai dar super certo. Queria fazer uma pergunta para você, o que é exatamente essa solução e como ela atua no combate aos incêndios florestais?
1: Bom, a nossa solução, ela se trata de um retardante barra um supressor de incêndios florestais. Como que é isso? Toda vez que um incêndio acontece, em questão de segundos, ele se espalha de uma maneira astronômica e destrói tudo pela frente. Aqui tem um vídeo que eu vou mostrar para vocês. A gente utilizou feno, que é o material utilizado para simular incêndios em pequena escala. E a gente aplicou o nosso produto da metade para direita, da metade para o celular. Então, assim que o fogo encosta no nosso produto, a chama é suprimida e interrompe a combustão para a área protegida. Então, a gente aplicou nessa parte, que assim que encostava dá para ver melhor. E assim que ele toca a chama, encosta nele, a chama se apaga, se extingue, fazendo com que o fogo não se alastre. Então, ele preserva o material que a gente aplicou.
0: Maria, eu tô vendo aqui as imagens, bem interessante. Eu morei no Tocantins, né, em Palmas, no Tocantins, e lá em Palmas tem muito, nessa época do ano agora, de maio até outubro, muito é incêndio, principalmente em vegetação, né? Lá as pessoas acabam acordando até mesmo, muitas vezes com a cidade assim toda esfumaçada. É interessante esse produto porque ele vai ajudar a combater até mesmo esse fogo no cerrado, né? Esses incêndios.
1: Sim, com certeza. O nosso intuito é ajudar o mundo todo, né? Porque não é só um problema que tem aqui no Brasil. Você viu no Cerrado, a gente já viu em todos os lugares do mundo, na África tem bastante. Então é uma solução que não vai agredir o meio ambiente, pelo contrário, a gente vai conseguir preservar o meio ambiente que a gente mora. Porque os incêndios florestais estão causando terrores assim astronômicos. Eu não lembro se vocês lembram do incêndio que teve na Califórnia, que destruiu quantidades absurdas de áreas de vegetação. E não é só mata que se perde, perde vida, perde história, as famílias perdem casas. Então, assim, é muito trágico. Então, uma solução assim que é capaz de conter o fogo sem prejudicar o meio ambiente é fenomenal.
0: Muito, muito legal. Você falou do incêndio da Califórnia. Lembro, duraram dias, né, esse incêndio. Ô, Maria, o que que diferencia a solução de vocês dos retardantes de chamas convencionais utilizados atualmente?
1: Nós utilizamos uma matéria-prima biológica e ela é 100% natural e nossa formulação, nós que fizemos, então é uma formulação que não tem nenhum composto tóxico para o meio ambiente ou bioacumulativo, porque grande parte dos retardantes que são utilizados atualmente, eles causam muitos problemas. Por exemplo, o que utilizaram na Califórnia, aquele pó rosa, ele causa diversas contaminações, principalmente em águas. Foram várias pesquisas que já soltaram, várias entrevistas com moradores que falaram que assim que o produto teve em contato com água, matou os peixes da região, contaminou o lençol freático. Então, pensando nisso, a gente procurou e desenvolveu uma solução que é 100% ecológica, natural e que não agride o meio ambiente de nenhuma maneira. E também não é prejudicial para quem tem contato com ela. Então, animais não vão ser prejudicados, as pessoas podem ter contato com a solução, que não vai causar nenhuma irritação, alergia ou algum problema que possa ser causado pelo contato com químicos, já que o nosso não possui.
0: Vocês desenvolveram o produto a partir de um composto natural, né? Como que foi o processo de descoberta e pesquisa dessa matéria-prima?
1: Infelizmente, a gente ainda não pode abrir muito sobre isso, porque a gente está em processo de patente. Então, sobre a matéria-prima, eu ainda não posso comentar sobre, mas assim que a gente puder, fique tranquilo que vocês vão ser um dos primeiros a saber.
0: Mas o processo, que pé que está essa pesquisa agora? Vocês então só estão precisando patentear, é isso?
1: A gente está finalizando a formulação, adicionando alguns pequenos modificadores, assim, digamos, para manter a estabilidade do produto por mais tempo. E aí que a gente, quando acabar, a gente vai conseguir submeter a patente. Nas 2 próximas semanas, a gente vai iniciar testes em campo para comprovar realmente a eficácia e iniciar testes de toxicológicos para ter certeza que nosso produto não causa nenhuma contaminação. É mais questão de laudo. Porque, como nós fizemos a formulação, a gente tem certeza que todos os compostos lá são ambientalmente seguros.
0: Que legal, que legal. Já estou curioso para chegar logo essa data para vocês falarem, ó, deu tudo certo, patenteamos, já está super valendo. Ô Maria, de que forma o produto de vocês ajuda a proteger o meio ambiente, além, claro, de combater o fogo?
1: Além dele combater o fogo, ele não deixa resíduo. Então, faz com que o meio ambiente consiga se recuperar. A gente ainda não pode afirmar 100%, mas a gente acredita que ele talvez possa ajudar na recuperação do solo também, pelos compostos que a gente está utilizando. E acho que no momento que eu posso abrir são essas informações.
0: Eu sei, tá muito assim, gente. Só para vocês entenderem, o produto ele ainda tá num processo de ser patenteado. Então, a gente acaba tendo essa curiosidade mesmo, mas a Maria tá respondendo o que ela pode pra gente, viu? Será que essa você pode? Quais foram os principais desafios científicos e técnicos enfrentados durante o desenvolvimento desse projeto? Que é um baita
1: Essa eu
0: projeto, né?
1: consigo tranquilo. Foram vários desafios. a gente teve que ter muita resiliência, porque você desenvolver um produto envolve você falhar várias e várias vezes. Então, foram noites que a gente virava em laboratório, virava fazendo pesquisa. Ontem mesmo a gente foi embora do laboratório, era 11h30 da noite. Então, essa está sendo o maior desafio, assim. A gente agora está contando com o apoio da faculdade e algumas outras iniciativas, mas desenvolver um produto em si envolve muita, muita resiliência. Eu acho que é o desafio principal que a gente enfrentou, de segurar a cabeça e falar, não, isso vai dar certo, a gente tem que conseguir manter o pé no chão, ver um desafio e falar, não, a gente consegue superar essa barreira, porque foram várias. Várias noites sem dormir, preocupada com algum composto que não deu bem com outro composto, ou um teste que não foi tão eficaz, até chegar nesse teste que a gente mostrou aí para vocês. Foram muitos meses testando, quase todos os dias, até que a gente conseguisse chegar numa formulação que fosse eficaz e que fosse segura.
0: Ô Maria, como que foi o start desse projeto? Porque a gente imagina que teve aquele esboço todo. Como que vocês falaram assim, olha, é isso que a gente vai fazer? E como que foi até chegar até esse resultado agora? E também como que vocês passaram com os professores isso?
1: Bom, acho que foi lá no começo de 2025 mesmo que eu coloquei na minha cabeça, falei, eu vou fazer isso dar certo, porque não tinha pesquisa, nenhuma pesquisa colocando tudo que eu tinha idealizado num mesmo relatório ou em vários relatórios separados. Então, era literalmente brincar de cientista maluca. Então, eu juntei tudo que eu obtive de conhecimento nos meus humildes 21 anos e falei, vou colocar em prática, vou testar o que eu acho que talvez funcione. Então foi nessa de misturar várias coisas, de falar isso vai dar certo, isso não vai dar certo, e testar, literalmente testar. A gente tem vários professores que ajudaram a gente a cada etapazinha do processo. Todas as matérias que a gente tem na faculdade em biotecnologia, basicamente a gente tem que desenvolver um produto. A gente tem que colocar algo em prática dos que a gente vê em aula. Então, todas as matérias que eu podia colocar, desenvolver o retardante, o biodefensor, a gente colocou para a gente poder utilizar recursos da faculdade e auxílio de professores.
0: Tem ideia, que eu estou vendo as imagens, eu fico assim em choque, mas você tem ideia de quanto que isso pode ajudar o meio ambiente? A gente já não vê mais aquelas imagens, como você mesmo citou, da Califórnia. Aqui mesmo no Brasil, a gente chega numa época do ano que tem vários incêndios. Você tem ideia do que isso pode acontecer?
1: Eu tenho uma ideia, mas eu acredito que minha ideia vai ser superada, para ser bem honesta, porque os incêndios, eles destroem tão rápido. Você viu nesse próprio vídeo, em 40 segundos ele já chegou na barreira. Então a propagação dele é muito rápida. Então a gente conseguir desenvolver uma solução que consiga conter o fogo em questão de segundos, minutos, é algo assim fascinante, porque vai fazer com que qualquer fogo que comece, se a pessoa tiver na sua plantação, de repente na sua fazenda ou na área ou corpo de bombeiros, de repente ter o nosso produto, assim que o fogo iniciar e ele aplicar fazendo uma faixa ao redor do incêndio, o fogo vai parar. Então não vai nem ter aqueles casos astronômicos como tem, porque é justamente no controle inicial a chave de parar o fogo.
0: Como que a formação em biotecnologia e o apoio da universidade acabaram contribuindo para a formação, na verdade, para transformar a ideia em uma solução concreta?
1: Bom, a faculdade, assim, foi fenomenal. Eu sou suspeita para falar porque eu adoro a PUC. Eu sou de São Paulo e eu vim para cá, para Curitiba, só para fazer na PUC, porque a grade eu gostei bastante. Atualmente são 4 anos e meio de graduação e nós temos aula com professores, assim, fenomenais. É um incentivo à pesquisa muito forte. Então, meus amigos até brincam falando que eu sou cientista maluca. Então, qualquer ideia mirabolante que você tenha, você consegue colocar em prática fazendo biotecnologia. Você aprende muito de muito. A gente tem aula desde anatomia, a programação, a biologia vegetal, a gente tem agora perícia forense, extração de DNA. Então, assim, é um curso muito, muito amplo. É para realmente aquelas pessoas que têm curiosidade e querem fazer algo grande.
0: A gente passa por um momento que às vezes os pesquisadores são desacreditados, né? A própria pesquisa virou uma época que ficou deixada de lado. Que mensagem mensagem que esse seu projeto quer deixar, até mesmo para incentivar novas pesquisas, incentivar que os pesquisadores continuem batendo firme na tecla que a gente pode fazer um meio ambiente melhor, um mundo melhor?
1: Eu acredito que investir em pesquisa é a chave do sucesso. Eu fiz o protótipo, toda a minha pesquisa científica gratuita. Eu não recebi bolsa, eu não recebi investimento, eu não recebi nada. O único investimento que a gente teve foram os 10 mil reais que a gente teve do PIBEP. Então, investir em pesquisa é a solução para mudar o mundo, literalmente. Porque eu fui um dos casos que conseguiu fazer algo que tinha força de vontade e muita gente tem. A gente só não tem investimento para isso. Aqui no Brasil é um pouco mais difícil, justamente por conta disso, mas a chave da gente conseguir tornar o mundo um lugar melhor é investir em pesquisa. Ainda mais com essa garotada que está vindo, que é criativo, que é inteligente. Se você vê, tiver a oportunidade de conhecer os estudantes de biotech e cada ideia, cada projeto de cada matéria que a gente pensa, desenvolve, é algo fantástico. Eu tenho amigas que fizeram projetos para aula que eram dignos de mestrado, que é assim, fenomenal, de coração. Pesquisa tem que ser o que mais o governo deveria investir, porque é dali que vão surgir mudanças reais no mundo.
0: Esse seu projeto, ele venceu a etapa nacional do Hult Prize, é isso mesmo que se fala? É assim?
1: Isso, Hult Prize. A gente venceu duas etapas, na
0: Ah,
1: verdade.
0: que
1: Teve a
0: legal!
1: etapa regional, que foi na PUC mesmo, a PUC sediou a competição. E a gente venceu a etapa nacional, que foi na FGV, em São Paulo. Tinham vários projetos incríveis, inclusive um beijo para todo mundo que estava lá, que acreditaram na gente. E quando a gente ganhou foi um choque, não vou mentir para você, a gente demorou para cair a ficha assim, a minha sócia ficou paralisada olhando para frente, eu tive que dar dois tapinhas na perna dela e falar: vamos, a gente ganhou! E aí, nossa, foi incrível, o pessoal da FGV estão ajudando a gente até hoje, é como a gente melhorar no pitch, porque querendo ou não, a gente está representando o Brasil, é uma honra estar representando o Brasil nessa competição. Foram 18 mil equipes inscritas no mundo todo e foram selecionadas apenas 90, uma representando cada país, e a gente foi selecionada para representar o Brasil, então assim, é um orgulho enorme. Acho que é semana que vem já eles já lançam o resultado da próxima etapa, que dessas 90 eles vão selecionar 20 para irem para Londres. A gente tem muita esperança que estaremos entre essas 20, mas está sendo algo fenomenal, assim, a gente está tendo aula com empreendedores, advogados, eu não sei nem como descrever como está sendo uma mudança de vida para a gente estar nessa competição.
0: Olha, você não sabe descrever para a gente, mas a gente consegue ver no seu rosto a alegria de estar participando desse projeto, a alegria de ter conseguido um resultado positivo e a expectativa está no seu rosto, que são as melhores. E claro que a gente vai estar aqui torcendo para você. Esses 20 que vão ser selecionados são todos brasileiros ou é gente do mundo inteiro que vai para Londres?
1: Do Brasil, só tem nossa equipe participando. O Biodefensor é o único representante do Brasil. Mas dessas 20 que serão selecionadas, é uma de cada país dos 90 que já passaram. Então, dos 90 que a gente está nesse grupo, eles vão selecionar 20 de países aleatórios, a depender do projeto que está sendo desenvolvido. Então, além deles avaliarem o projeto, eles avaliam o quanto vocês conseguiram evoluir em um mês, que foi essa etapa que a gente está tendo, dura um mês, né? Então, assim, estamos bem esperançosas, porque a gente fez muita coisa em um mês, a gente ainda está fazendo muita coisa, mas, assim, é muito legal. Eu queria conseguir expressar como que o programa, o Hult Prize, é incrível. São aulas, assim, eles explicam muita coisa, eles dão uma outra visão de mercado, a gente tem acesso a pessoas que são gênias, assim, é incrível ter esse contato direto, ter aula com essas pessoas, ter mentoria com profissionais, assim, tá sendo incrível.
0: Já está com a mala pronta, então é rumo a Londres, que eu tenho certeza que vocês vão. Lá em Londres, qual que vai ser o processo? Vocês vão apresentar esse trabalho, essa pesquisa? Qual que é o processo que acontece lá em Londres?
1: Bom, em Londres a gente vai ser incubado por eles. Então a gente vai passar um mês em Londres, dentro de um castelo, que é onde eles sediam o Hult Prize. E lá a gente vai continuar tendo as aulas, mentorias, participaremos de workshop para ter contato com investidores de fora também, para que nossa ideia realmente se torne uma empresa de alto escalão, porque não é mais só uma pesquisa universitária, nós abrimos CNPJ e oficialmente somos uma empresa. Então a gente está querendo muito ter essa oportunidade justamente para conseguir expandir a nível mundial em um período mais rápido.
0: Que é a expectativa de vocês para o futuro da tecnologia e qual o impacto que ela pode gerar no enfrentamento das queimadas no Brasil e, claro, que no mundo?
1: A gente espera que em 5 anos, assim, a gente já seja internalizado no governo. É como se fosse, sabe aqueles retardantes normais, retardantes não, aqueles extintores vermelhos que tem em todo lugar fechado? A gente espera que um dia seja possível que seja obrigatório ter um biodefensor em áreas de vegetação. Para que seja possível combater o fogo, a gente quer que a gente consiga reduzir a emissão de CO2, porque a emissão de CO2 que ocorre numa queimada é uma quantidade absurda. Entre 2024 e 2025, mais de 8 bilhões de toneladas de CO2 foram emitidas devido a incêndios florestais. Para vocês terem noção, 8 bilhões de toneladas de CO2 é quase o que os Estados Unidos emite por ano. Isso foi só de incêndios florestais. Então, a gente conseguir reduzir essa quantidade de CO2 ajuda a reduzir efeitos do efeito estufa, a gente consegue melhorar a qualidade de vida das pessoas, porque quando o incêndio acaba, a fumaça que fica por meses. Eu lembro que quando teve as queimadas do Pantanal, aqui em Curitiba ficou uma névoa. Então, não é só o local que é prejudicado, é tudo que está ao redor.
0: Principalmente a gente também, né? A gente, nosso organismo acaba sugando, né? Essa fumaça, né? Respirando essa fumaça faz mal para a gente também. Não é só para aquela parte ali que foi queimada, né?
1: Sim, várias pessoas foram internadas por conta de problemas respiratórios decorrentes de contatos a incêndios florestais também. Animais são mortos, animais perdem as casas, é assim algo destruidor. O meu coração foi dolorido quando eu vejo alguma notícia que fala sobre os incêndios, porque do nada você tá lá na sua casa e você tem que sair, perder toda a sua vida, perder toda a sua história, porque não tem como você controlar o fogo. O fogo é muito imprevisível e ele se alastra muito rápido.
0: Maria, eu quero agradecer a sua presença aqui no SP Tecnologia. Muito bom ter você aqui com a gente. Obrigado, viu?
1: Eu que agradeço, muito obrigada pela sua oportunidade e esperamos que demos a próxima entrevista lá em Londres.
0: É isso que eu ia te falar, viu? Você tem uma missão, tá? Não esqueça, não, de ir atualizando a gente. Porque eu sei que vocês já vão estar com um trabalho entre os 20 e vão para Londres. Mas vai trazendo, vai noticiando a gente, vai informando a gente.
1: Pode deixar. Com o maior prazer eu aviso vocês quando a gente souber dos resultados. Mas independente se formos ou não para Londres, a gente está muito feliz com a nossa solução e a gente acredita que a gente conseguirá mudar o mundo com ela.
0: Mas vão sim, tá com o passaporte em dia, né? Visto tá tudo
1: Tá
0: ok,
1: tudo
0: né?
1: em dia já.
0: Ah, então boa. Então partiu Londres. Obrigado, viu, Maria?
1: Já comprei até meu blazer.
0: Aê! É isso mesmo, é isso. Estamos na torcida e é assim que a gente gosta de ver. Blazer pronto, mala pronta, passaporte em dia e a pesquisa é brasileira, pesquisadora brasileira, ó, trazendo soluções importantes pra gente. Parabéns, viu?
1: Muito obrigada.
0: É isso, né, gente? A gente se empolga, fica animado, então partiu Londres e partiu o intervalo também. Bora beber água. Na volta tem experimento aqui no estúdio. Você, ó, não sai daí não, viu?
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0: De volta com o seu programa de tecnologia aqui da TV Alesp. Seja bem-vindo para você que chegou agora. Chegou a hora do experimento. E olha isso, promover a ciência de forma prática e acessível é o objetivo da Olimpíada Brasileira de Astronomia e Astronáutica e da Olimpíada Brasileira de Foguete. Iniciativa da Sociedade Astronômica Brasileira em parceria com a Agência Espacial. E olha isso, milhares de estudantes estão explorando essa disciplina por meio de construção e lançamentos de foguete. Para falar sobre o assunto, eu recebo aqui no estúdio o professor João Canali e as alunas Ana Lu e Vitória. Sejam bem-vindos.
1: Obrigado.
0: Obrigado pela presença de vocês. E a gente quer entrar nesse universo aqui dos foguetes, que é uma curiosidade de todos, né? Professor, começando com o senhor, como que surgiu a ideia de criar a Olimpíada Brasileira de Astronomia e Astronáutica? E qual que é o principal objetivo?
1: Bem, William, a coisa aconteceu em 1998, portanto, é já o 29º ano de Olimpíada de Astronomia e Astronáutica. E, claro, nasceu aí de uma parceria entre a Agência Espacial Brasileira e a Sociedade Astronômica Brasileira para levar conhecimentos de astronomia e astronáutica para as escolas. Porque, como você sabe, não tem uma disciplina de astronomia nas escolas, muito menos de astronáutica, né? Mas essas duas instituições, então, bolaram uma maneira de interagir com escolas, professores, alunos. E uma Olimpíada foi o caminho que encontramos. E está dando muito certo, porque, como você disse no começo, milhares, mas eu vou te dar até um número melhor ainda. Opa. Só esse ano foram 1 milhão e 650 mil alunos fazendo a prova da UBA. Olha. É uma prova normal, teórica, prática, bem tradicional. Mas dentro da UBA temos a Olimpíada Brasileira de Foguete. É, digamos assim, um filhotinho da UBA, né? A UBA FOG. E também temos de números exatos. 358 mil alunos no Brasil construíram e lançaram foguetes. Então, acho que estamos conseguindo realizar os nossos objetivos de levar astronomia e astronáutica para as escolas e até de uma forma interativa e motivacional, como você está vendo aqui, esse monte de medalha que essas meninas vão contar para você.
0: Isso, eu vou até perguntar isso, professor, mas daqui a pouco para elas. A minha curiosidade, primeiro, é: todo mundo pode participar dessas Olimpíadas? Você precisa se inscrever, você precisa se cadastrar, você precisa entrar. O que é a UBA FOG, primeiro? Explica pra gente.
1: Ok, então, se todo mundo pode participar, esse é o nosso sonho, que todo mundo participe. Aliás, você está convidado para participar, se ainda não participa. Boa. Então, toda escola pública ou particular, do ensino fundamental todo, ou do ensino médio, pode participar. E deve, né? Poxa vida, vai perder essa oportunidade. Não marca toca aí não, né? Sim, a escola precisa se inscrever e aí ela inscreve os alunos para participar da Olimpíada Brasileira de Astronomia e Astronáutica. É uma inscrição só. Mas se a escola quiser, automaticamente ela está inscrita para participar da OBAFOG, que é a Olimpíada Brasileira de Foguetes. Aquela Olimpíada que não tem prova. Ninguém gosta de fazer prova, né? Mas tem que fazer um foguete, se divertir lançando esse foguete.
0: Ah, não tem prova escrita. Você tem que fazer.
1: Não. É.
0: Ah,
1: que legal. A OBAFOG não tem. Você tem que fazer algo usando todo o seu conhecimento de física, de matemática, de química, conforme o nível, e lançar esse foguete o mais distante possível. Não para cima, que cai na cabeça dos alunos, né? A gente lança oblíquo, aí só medir a distância.
0: Ao longo dos anos, professor, como que o senhor viu crescer o interesse dos estudantes brasileiros pela astronomia e pelas ciências espaciais?
1: A cada ano a gente bate recorde em termos de participações em relação aos anos anteriores. O que mostra que a Olimpíada atrai os alunos cada vez mais, mais escolas cada vez mais também. Apesar de que dá mais trabalho ao professor, é claro, né? Porque preparar aluno, e ele não é formado em astronomia, então ele tem que se preparar para preparar os alunos. Muito menos em foguete. Coitado do professor, que nunca fez um foguete, ele tem que aprender a fazer foguete para orientar os alunos a fazerem foguete, né? Mas, felizmente, a cada ano temos mais alunos, professores e escolas participando de todos os estados do Brasil.
0: Que legal. E qual que é a importância de apresentar temas como astronomia, astronáutica, ainda durante a educação básica?
1: Ah, eu acho muito importante. Primeiro, a gente vive num planeta e as pessoas se esquecem que vivem num planeta. E acham que o planeta só está no céu, né?
0: Exato.
1: Então, se a gente está num planeta e os planetas estão no céu, nós também estamos no céu. Portanto, você não precisa se preocupar para ir quando morrer, né? Ir para aquele outro lugar. Você já está no céu, está garantido, você está no céu, né? A gente está numa nova corrida espacial. Temos aí o projeto Artemis, né, que esse ano mandaram aí os astronautas darem uma voltinha em torno da Lua só para conferir, né, se as contas estavam certas, se a tecnologia estava tudo certa. No ano que vem ou no outro, com certeza, vamos pousar na Lua para morar na Lua. Né? Tal como lá por volta de 1500, espanhóis e portugueses cruzaram o Atlântico para chegar aqui. Agora nós estamos cruzando um outro Atlântico espacial para chegar na Lua. E quem sabe um dia... em Marte.
0: Depois dessa ação Artemis 2, a gente até mostrou aqui no SP Tecnologia, mostramos o lançamento, o retorno, foi muito legal acompanhar. A galera teve mais interesse por questão de foguetes? Cresceu, sim, a procura?
1: Com certeza. Por exemplo, quando o nosso astronauta brasileiro foi para a Estação Espacial Internacional, já no ano seguinte a gente teve um número maior, bem maior, de alunos participantes.
0: Isso em 2000 e...
1: faz acho que 20 anos que 7. Ele voou.
0: Tá.
1: Por ali, né?
0: Marcos Pontes.
1: Sim, Marcos Pontes, nosso atual senador, inclusive.
0: Exato.
1: Né? E com Artemis, é uma nova corrida espacial. Essas duas aqui, com certeza, não viram o homem pousar na Lua em 1969.

0: trouxe alguns exemplos aqui para a gente mostrar, é isso?
1: Com certeza. Então, a OBAFOG, a Olimpíada Brasileira de Foguete, é uma Olimpíada diferente das outras, porque enquanto as outras têm provas teóricas no papel, o desafio é o aluno construir um foguete e lançá-lo o mais distante possível. Porém, a gente tem aluno desde o primeiro ano até os alunos do terceiro ano do ensino médio. Então, veja só, rapidinho aqui. Um aluno do primeiro, segundo, terceiro ano, o foguete dele já é um brinquedinho, é um canudinho. Pode ser até um canudo de refresco mesmo. Ele tem que colocar uma pontinha e ele consegue lançar isso por um fluxo de ar comprimido. Está aqui, ó. Primeiro, segundo, terceiro ano. Esse é o modelo 1. Se o aluno está no quarto e quinto ano, veja só, ele já consegue elaborar alguma coisa mais parecida com um foguete, é ou não é?
0: É, deixa eu mostrar aqui, professor. Eu mostro para onde, Diego? Para um, para três, para o Eric, aqui, ó, para um, ó. Esse é um foguete, vamos lá, de qual aluno, de qual
1: Quarto e
0: ano?
1: quinto ano,
0: Quarto e
1: modelo
0: quinto ano. Vou
1: 2.
0: subir o foguete.
1: Quarto
0: Ah,
1: e
0: saiu a
1: quinto ano,
0: legenda.
1: modelo 2.
0: Pega aquele primeiro. Aquele é qual?
1: Primeiro, segundo, terceiro aninho, do
0: Primeiro, segundo, terceiro
1: fundamental.
0: aninho, ó,
1: É
0: do
1: só
0: fundamental.
1: papel.
0: Só o papel, a diferença,
1: Bem
0: ó.
1: simples de ser feito.
0: Bem simples mesmo, ó.
1: Mas essas crianças se divertem.
0: Eu acho que eu ia saber esse daqui, ó.
1: É mais fácil. Mas tem um segredo aqui na mão do William. Aqui dentro tem um pequeno peso para dar estabilidade ao voo do foguete. Precisa ter as empenas. Basicamente papel, pessoal. Mas vai por um impulso de ar comprimido, né? Então é muito simples, não tem perigo nenhum. Pode se lançar na quadra de esporte de uma escola, no quintal de casa, em qualquer lugar.
0: Só não dentro de casa, hein, gente? Pelo amor de Deus.
1: Com certeza, com certeza. Alunos do sexto ou nono ano, então já é um modelo 3, é com água e ar comprimido. Daí ele pega garrafas pequenas ou grandes, e aqui está um foguete, se você puder mostrar aqui,
0: Claro, ó.
1: para alunos do sexto ou nono ano. Ele coloca uma certa quantidade de água aí, pressuriza isso com uma bomba de encher pneu de bicicleta, numa certa pressão máxima que ele decide. Puxa uma cordinha, libera o foguete e aí ele jeta a água para trás em altíssima velocidade e o foguete vai para frente. Aí sim já é lei da ação e reação de Isaac Newton.
0: Vou aproveitar que está na câmera 2, eu vou pedir para o Eric, o senhor coloca ali na base para a gente, por aí o Eric consegue mostrar desde a base do foguete até o foguete completo. Esse é aluno de quê?
1: Sexto ou nono ano.
0: Sexto ou
1: Aqui,
0: nono
1: na
0: ano.
1: verdade, tem dois foguetes,
0: Ah,
1: William,
0: são dois
1: dois.
0: foguetes.
1: Este voa separadamente a partir de uma base de caninhos de PVC. Porém, se o professor quiser que os alunos façam um foguete mais parecido com os da NASA, da SpaceX, o foguete tem dois estágios. Já
0: Ah,
1: ouviu
0: tá.
1: falar em estágios?
0: Não, o
1: Pronto,
0: que que é, hein, professor?
1: agora você tem um foguete com dois estágios.
0: Ah,
1: Se você
0: consegue
1: quiser
0: mostrar, Eric,
1: segurar e
0: então, para a gente?
1: mostrar,
0: Ah, vou pegar
1: então
0: aqui, ó.
1: você coloca água
0: Aqui, ó.
1: e ar comprimido nas duas partes.
0: Vou colocar na mesa, tá? Ó, fica mais
1: Eles são
0: fácil, ó.
1: lançados simultaneamente, óbvio. E durante o voo, à medida que termina a água na parte inferior, a parte inferior é ejetada para trás. E continua o foguetinho, o da frente, da pontinha verde. É
0: Certo.
1: igual um foguete de verdade, que ele vai se descartando os seus tanques vazios de combustível.
0: Esse parece que voa longe, né?
1: Vai longe. É mais sofisticada a construção, mas eles começam com um pequenininho como esse, por exemplo, né?
0: Certo.
1: E aí eles têm o multi-estágio, que é esse daqui que tem os dois. Os alunos do ensino médio,
0: Certo.
1: eles não podem colocar simplesmente água e comprimir o ar com uma bomba de encher pneu de bicicleta, porque nós temos a química. E aí a gente
0: Exato.
1: lança o foguete com a pressão obtida por uma reação química entre vinagre e bicarbonato de sódio.
0: O que que
1: E
0: acontece?
1: essas duas substâncias em contato geram gás que
0: Nossa,
1: pressuriza o foguete instantaneamente.
0: que legal.
1: Precisa tomar cuidado para não explodir o foguete.
0: Sim.
1: Igual a NASA, igual a SpaceX, igual todo mundo explode foguete. Então eles também
0: Exato, é.
1: precisam cuidar para não ocorrer nenhuma explosão. Então, no sexto ou nono ano, eles têm que envolver a química, de modo a fazer um foguete que sai do chão com o seu combustível que está dentro dele, não mais com uma bomba que vai pressurizar. Se quiser algo mais complexo, aí sim você já tem foguetes que são movidos com propulsão sólida. O que é propulsão sólida, professor? É um material que a gente coloca dentro de um motor. Ele é esse caninho de PVC. Dentro desse caninho de PVC, a gente coloca uma mistura de açúcar e um certo fertilizante que tem dentro dele nitrato de potássio. Essas duas substâncias geram um gás altamente.

0: veloz, jogado para trás, e o foguete vai para cima.
1: Ele vai aqui embaixo, é isso?
0: Ele vai embaixo, ele aqui. Entra aqui, ó.
1: Ah, tá,
0: esse
1: sim.
0: Aqui, ele entra em outro lugar. Uhum. Mas esse é o princípio. Mas ele funciona com água e ar comprimido também. Só que esse a gente pode lançar para cima, porque ele tem uma eletrônica lá na pontinha dele.
1: Peraí, ó. A eletrônica aqui, ó.
0: Tem uma eletrônica na pontinha dele para detectar o apogeu, ou seja, a altura máxima que ele atingiu. E quando ele estiver descendo, a eletrônica libera um paraquedas que está debaixo da coifa do foguete.
1: Aqui fica aqui embaixo um paraquedas?
0: Embaixo da pontinha preta tem um paraquedas que é ejetado quando ele está descendo. E aí ele vem pousando lentamente para o chão, não se danifica e não quebra a cabeça de nenhuma das alunas, porque ele pousa devagar. Então já é mais elaborado.
1: Nossa, eu achei legal demais.
0: Eu também gosto. Uhum. E se não quiser usar eletrônica, você também pode construir um foguete, veja só, com canos de PVC.
1: Esse é mais fácil?
0: É mais fácil.
1: Uhum.
0: Só não tem eletrônica. Veja o que está na ponta, William.
1: Sim.
0: Uma boia de pescar, a gente improvisa bastante, né? E esse caninho que está na sua mão, que é o motor, também ele entra aqui atrás e também vai por ação e reação. Então ele ejeta um gás para trás, expelido em alta velocidade pela reação química, tal como os foguetes da NASA ou da SpaceX, que você vê aquele fogo sendo lançado para trás, esse daqui também. Caso você queira um mais leve e mais comprido, o princípio é o mesmo. Só que ele é bem leve, tá vendo?
1: Uhum.
0: Esse daqui a gente vai testar esse ano com os professores numa série de eventos que vamos
1: fazer.
0: Poxa,
1: eu pensei que você ia falar, a gente vai testar aqui no estúdio, já cadê o fósforo?
0: Espaço, Mas essas alunas, elas têm muita experiência com foguetes. Inclusive esse daqui, se eu não me engano, foi lançado pela Ana Lu. É ou não é, Ana Lu? Entendeu? Então a gente tem uma série de opções para os alunos desde o primeiro ano do fundamental até o último ano do ensino médio.
1: Eu vou pedir, então, para a gente ver alguns vídeos. Tem um vídeo da Ana Lu lançando. A gente consegue rodar esses vídeos ou eu espero um pouquinho? O que vocês acham? Eles vão colocar enquanto os vídeos, eles vão colocar os vídeos que a Ana Lu lança. Ana Lu, conta para mim, como que surgiu primeiro a ideia de querer participar de uma competição, de uma Olimpíada de foguete? Como que foi?
2: Então, eu comecei a participar das Olimpíadas ativamente no ensino médio, quando o meu professor de física chegou falando de uma Olimpíada em que a gente poderia construir foguetes de garrafa PET. E logo aquilo pareceu muito interessante e diferente, e desde então eu comecei a participar, e eu me apaixonei muito por essa Olimpíada, justamente porque ela é prática, e com essa Olimpíada eu conseguia aprender várias coisas, conseguia ver conceitos da física, da química, da matemática, sendo aplicados na prática. E no meu primeiro ano foi um ano mais de teste, assim, tanto que eu tentei muito, errei muito. E
1: esse é você? Esse vídeo aí? Que legal!
2: Aí, no meu segundo ano do ensino médio, eu já consegui medalha de ouro, consegui competir na jornada de foguetes. E passei meu ensino médio inteiro participando da UBA FOG e da UBA também.
1: E você, como que surgiu a ideia de falar assim, eu quero?
3: Então, eu sempre participei das Olimpíadas, desde quando eu estava no quinto ano do Fundamental. E surgiu o interesse pela astronomia assistindo filmes mesmo e depois documentários e coisas do tipo, e eu descobri da existência da UBA. Então eu cheguei no meu colégio, pedi para participar, e desde então eu participei de todos os anos, de 2022 até quando eu me formei ano passado.
1: Que legal. E professora, a gente tem vídeo de outros alunos, né, também que lançaram os foguetes, né? A gente consegue rodar, gente? Aí o professor vai comentando pra gente também como que, quais habilidades que precisa ter, enfim, como que os alunos chegaram nesse conhecimento de conseguir lançar esses foguetes. Ó, a gente tá vendo agora as imagens, essa é a sala de aula, né?
0: Sim, em alguma escola, o professor dando orientações sobre como construir foguetes. Mas note bem, não existe uma receita a ser seguida,
1: Tipo
0: fazer
1: bolo, né?
0: Um bolo. Não, porque qual garrafa você prefere usar? Você pode decidir, a pequena, a média ou a grande. Você quer usar uma descartável ou você quer usar uma retornável? Uma tem uma certa vantagem porque aguenta mais pressão, mas por outro lado é mais pesada. Qual é a melhor? A que tem uma geometria cilíndrica reta de cima e embaixo, ou com essas de que tem uma cinturinha mais estreita, né? Então tem muitas variáveis envolvidas na construção de um foguete. Você quer lançar ele com três empenas, que são as coisinhas estão aqui atrás ou com quatro? Onde elas devem ser colocadas? No meio ou lá para trás? Por que tem uma bolinha de vidro aqui na pontinha do foguete? Para dar estabilidade ao voo dele, para que ele não vá dando piruetas. Ali nós estamos vendo um foguete com dois estágios. Você pode reparar que ele tem dois foguetes acoplados.
4: É tipo esse que está na mesa?
0: Exatamente como esse está na mesa, com água e ar comprimido, provavelmente aquele ali, nos dois estágios. Repara que eles estão usando equipamento de proteção individual, aquela proteção facial, chamado face shield também, não é? E quando lança, eles têm que se desacoplar em pleno ar. E aí nós vamos medir qual foi a maior distância da pontinha do foguete, que é isso que nos interessa, entendeu? Ali eles estão fazendo uma atividade de onde as equipes campeãs das escolas estão reunidas no Rio de Janeiro.
4: Certo.
0: E olha a felicidade quando o foguete vai bem longe.
4: Meninas, conta como que é o processo, então, de construção do foguete e quais são os maiores desafios, né, para ele ser lançado, como que é?
2: Então, antes de colocar qualquer coisa em prática, eu sempre procurava estudar o que tinha realmente por trás do foguete. Então, a aerodinâmica dele, a reação química. E aí, quando eu estudava, eu já colocava logo em prática, construía, via qual que era a melhor garrafa, o melhor material para as aletas, para a coifa, lançava e ia anotando cada resultado. E com isso eu conseguia pegar os dados e ir melhorando cada vez mais.
4: Houve algum momento assim que você falou, meu Deus, o foguete não está subindo, que vocês falaram, o que está acontecendo, onde que eu estou errando e como que é esse processo?
2: Então, para falar a verdade, os meus primeiros foguetes, eles nem chegaram a sair da base, sabe?
4: Foi normal.
2: Muito complicado, no começo eles pegavam cerca de 30 metros, então assim, era muito complicado, só que com paciência, né, com a ajuda do meu professor também, as coisas começaram a andar para frente. E o segredo é ter muita paciência, testar bastante, anotar tudo e procurar melhorar cada vez mais.
4: Agora me conta uma coisa, e essas medalhas aqui na mesa, gente, tudo vocês ganharam?
2: Tudo nosso.
4: Conta aí pra gente um pouquinho, essa daqui é... Consigo aproximar aqui, o Eric, Diego, ou conta
0: pega...
4: pra mim. Vou aqui na frente ou pega assim,
0: na mão também.
4: Posso pegar aqui na mão?
0: Pega,
4: pega. Tudo é... campeonatos é fora. E como que é participar e ter essa mesa aqui repleta de medalhas? Como que é para vocês isso?
3: Bom, é muito gratificante porque as medalhas são muito bonitas, mas o que a gente mais ganha nas Olimpíadas é o conhecimento. Então é muito legal ser reconhecido, ter a medalha, mas mais importante é o conhecimento. Como a Ana Lu disse, antes de fazer o foguete, sempre a gente estudou muito e aí a gente teve a chance de conseguir colocar esses conhecimentos em prática, que é a parte mais legal, né? Conseguir ver o nosso foguete voando.
4: Como que é para vocês entrarem numa disputa, né? Porque todo mundo entra numa disputa, claro, querendo ganhar, querendo que o foguete vá mais longe, né? Que, não que ele suba, mas que ele vá de uma direção reta mais longe. Como que é para vocês? Claro, conhecimento vale, mas todo mundo quer ganhar, né? Como que é para vocês?
0: Mas o que eu tenho a dizer é que quando eles participam de uma Olimpíada, Will, todos estão ganhando.
4: Sim.
0: Porque estão ganhando conhecimento, como elas muito bem frisaram. E o conhecimento é a sua maior vitória. E a partir dele é que você vai adquirindo mais facilidade para aprender mais coisas e portas vão se abrindo, como bolsas de iniciação científica, como participar de programas de iniciação científica, que foi o caso da nossa amiga aqui, Ana Lu, já trabalhou até como monitora e atualmente está até já na universidade fazendo engenharia aeroespacial, para você ter uma ideia.
4: Eu fico vendo, porque eu acho legal, muita gente começou a querer ter, na verdade, aquele sentido, eu quero estudar mais depois da Artemis 2, principalmente agora, para quem não conhecia o trabalho tudo. Mas vocês se encantaram pelo projeto muito antes, né?
2: Mas a gente só está no curso de engenharia aeroespacial hoje em dia porque a gente teve a oportunidade de participar de Olimpíadas, tanto que quando eu entrei no ensino médio eu não sabia direito o que eu queria fazer, mas foi entrar na Olimpíada que eu me encontrei na área aeroespacial, na área da astronomia, e no final eu decidi fazer engenharia aeroespacial graças às Olimpíadas, principalmente ao UBAFOG.
4: E o que vocês sentiram no lançamento do foguete ao ver o resultado alcançado?
2: É muito emocionante, porque é um trabalho de anos, Ano passado eu consegui o maior alcance da categoria do ano.
4: Quanto que foi? Você
2: 465
4: lembra?
2: Metros.
4: Olha, gente.
2: Então, legal. Assim, foi um trabalho longo de 3 anos, muito teste, muito erro, mas que no final deu tudo certo e é uma
0: sensação muito boa. Você ganhou aquele troféu ali, foi?
4: É esse troféu aqui, né? Deixa eu pegar ele direito, ó. Esse daqui, ó, gente. De esse campeão. Foi do ano passado?
2: Esse é do ano retrasado.
4: Do ano retrasado. Será que a gente consegue tirar a... Isso, ó. Aí consegue mostrar melhor, ó. Do ano retrasado. Que legal, viu? Participar da competição mudou a forma como vocês enxergam a ciência e a tecnologia?
2: Com certeza. Porque a gente consegue ter uma visão mais ampla lá, conversando com outros alunos. É, assim, é uma experiência muito boa a gente poder ir para a jornada de foguete, por exemplo, conhecer novos alunos, conversar, trocar experiência, né? E lá, querendo ou não, a gente aprende muito. A gente conversa com muita gente, com os professores, e a gente troca muita informação para ir melhorando cada vez mais no projeto.
4: Que legal. O que mais costuma surpreender os estudantes, professor, quando eles participam da etapa prática dos lançamentos?
0: É ver que todo aquele conhecimento que eles adquiriram na sala de aula, a lei da ação e reação, torna-se real quando eles lançam o foguete. Se surpreende com a distância que o foguete vai. Os professores também se surpreendem. A gente dá muito curso de formação para os professores, porque eles não são formados em foguete, né? Então a gente dá muita formação para os professores. É um foguete bem básico. E eles dão pulos de alegria, assim como elas dão pulos de alegria. Quando o foguete vai bem longe, os professores também, porque eles não têm consciência de quão longe vai o foguete quando eles colocam 80 PSI com um pouquinho de água aqui dentro. Entendeu? Ou quando eles colocam uma mistura de vinagre e bicarbonato, deixa ali uns minutinhos, a reação ocorre, a pressão sobe, tem um manômetro marcando a pressão, puxou a cordinha, o foguete, pum! Eba! Entendeu? E aí é correr pro abraço.
4: Você chegou a fazer o teste antes da competição final, ou lá foi aquilo assim, não, vai ser o que Deus quiser, vou soltar. Mas quando você fez o teste, já tinha dado esse resultado bom?
2: Longe desse jeito, não.
4: Não?
0: Caramba. Mas na escola eles fizeram muitos lançamentos,
4: muito,
0: né? Claro.
4: Legal.
0: É.
4: O que que representa para o senhor, professor, ver milhares de estudantes participando da Olimpíada todos os anos, hein?
0: É uma grande satisfação. Eu gostaria de ter mais alunos ainda construindo foguetes, porque é uma oportunidade deles colocarem a mão na massa. Infelizmente, o nosso ensino é muito teórico, né? Muito sentadinho assistindo um professor colocar alguma coisa na lousa. E aqui não. Você agora usa o seu conhecimento da lei da ação e reação, ângulo de 45 graus, cuidados com a segurança, sempre em primeiro lugar a segurança, né? E faz um artefato que é questão de escala. Depois, quando eles estão aqui na universidade, eles vão fazer foguete não desse tamanho, mas um foguete que é o mais alto que eu aqui, com 3 metros de altura, que vai a 4 ou 5 quilômetros de apogeu, e depois tem que descer com paraquedas enorme, com uma eletrônica que vai medindo todo o processo. E dali, para construir um foguete que vai para a Lua, é mais um passinho, né? Sim. Mas se não começar nos pequenininhos, a gente nunca chega nos grandes.
4: E para vocês, meninas, que mensagem vocês deixariam para quem está querendo entrar nesse universo e fala assim, ah, mas eu não consigo, tá dando errado? Porque a gente só chega no êxito errando, né? Que mensagem você deixaria para essas pessoas?
3: Com certeza, eu deixaria a mensagem de que tem que persistir, porque foi como a Ana Lu falou, os primeiros lançamentos dela não saíram da base, os meus também não saíram da base, eu fiz do nível 4, tomei muito banho de vinagre, mas é muito gratificante quando você persiste, você vê, você consegue o reconhecimento e você vê que o seu conhecimento realmente está conseguindo trazer os resultados.
4: E você, o que, que você acha?
2: A mensagem que eu deixo é que faça as Olimpíadas mais cedo possível, porque vocês vão descobrir alguma área que vocês gostam. Querendo ou não, tem Olimpíada de tudo quanto é área que vocês imaginarem. E é isso, faça, persista. Eu sou a prova viva de que no começo as coisas podem não funcionar muito bem, mas com muita persistência você consegue chegar onde você almeja.
4: Professor, antes do senhor dar a sua mensagem, né, eu queria perguntar para as meninas, são milhares de competidores, né? Quando vocês sobem naquele pódio... Como que é? O que, que passa na cabeça de vocês, assim? Porque, gente, é muito doido isso, né? Começar, por exemplo, com um desse daqui, né? E chegar num sensacional, aquele que vai longe, voa quanto?
2: 465
4: metros. 465
2: metros.
4: que passa na cabeça de vocês?
2: Passa uma história, assim, do começo, tudo dando errado. Eu lembro até que eu queria desistir, inclusive, porque não dava certo de jeito nenhum. Meu foguete não saía da base.
4: Chorou bastante?
2: Nossa, demais. Aí eu pedi ajuda pro meu professor me ajudou, me incentivou, falou, não desiste, é assim mesmo. E com a ajuda dele, ele conseguiu me incentivar, me apoiar, e no final tudo deu certo. Mas foram 3 anos de teste, teste, teste.
4: E, professor, que mensagem que o senhor deixaria para os jovens que gostam da ciência, mas ainda não tiveram a oportunidade de participar da obra, da UBA, desculpa?
0: Sim, o primeiro passo é, professor, precisa inscrever a sua escola. Se você não inscreve, os alunos não têm chance de participar porque a gente não aceita inscrição direta do aluno. E olha só, Will, tem aluno que quer participar, vai lá, bate na porta do diretor, seu diretor, eu quero participar da UBA do Vofog. Não, isso dá muito trabalho, não vamos participar. Veja só, porém, as escolas que se abrem, aí é assim, desafio, porque é um desafio, porque não tem professor de astronomia, de astronáutica, de foguete nas escolas. Então, são professores que amam tanto o que fazem, tanto os seus alunos, que abrem, né, as portas das oportunidades. O professor se prepara, ele estuda um pouco mais, né, pelo mesmo salário, que nem sempre é muito grande, claro, né? E para dar a oportunidade dos alunos concorrerem a medalhas, entendeu? A construírem foguetes em equipe, trabalho manual, muita persistência. É foco, a vida da gente é sempre difícil. Mas se você desiste, você nunca vai para frente. Quando você nasceu, você não sabia nem caminhar, é claro, né?
4: Exato.
0: Um dia você sentou, seu pai ficou feliz da vida. Um dia você ficou em pé, ficou muito feliz. Depois deu uns passinhos, caía. Mas você hoje anda, você corre, porque você não desistiu. Senão você estaria no berço até hoje. Assim também ocorre com a ciência, com os conhecimentos. É persistindo, estudando cada vez mais todas as áreas possíveis que você tiver a oportunidade de encontrar aí na sua escola. Porque de repente você vai descobrir qual é o seu talento, onde que você gosta de fazer aquilo, sem ninguém ficar pressionando, você faz por prazer. É o caso dessas meninas aqui, que ficavam fazendo foguete dia e noite, né? E as portas se abriram para elas, entraram na universidade sem precisar fazer vestibular. Por quê? Porque o talento está aqui, já comprovado desde o fundamental e médio, que eram alunas excepcionais. Mas se não tivessem a oportunidade que os professores deram, não teriam ganhado essas medalhas. Né? Estariam aí hoje frustradas, fazendo talvez não sei o quê, né? E enquanto estão aqui já sonhando em construir foguete para o Brasil mandar um astronauta para a Lua.
4: É isso que eu ia perguntar, se rolar um convite assim de uma Artemis, sei lá, 3, 4, 5, vocês topam participar?
2: Na hora, na hora.
0: É isso aí.
4: Quero agradecer a presença de vocês aqui na SP Tecnologia, muito bom. Querem falar mais alguma coisa? Perguntei tudo, acha que faltou alguma coisa?
0: Eu só insisto em todas as escolas, esse ano não dá mais para participar, né? Mas para o ano que vem é sempre em maio em que a gente faz a prova da UBA e até maio também é quando as escolas têm o prazo para lançar os seus foguetes, né? E aí não tem custo nenhum para a escola pública ou particular, desde o primeiro aninho até o último ano do ensino médio, tá? E depois as 3 melhores equipes das escolas que lançaram foguetes são convidadas para ir no Rio de Janeiro, na chamada Jornada de Foguete, onde a gente reúne as 3 melhores equipes de cada escola do Brasil. Aí o que elas estavam falando. E conhece gente do Norte, do Sul, do Centro-Oeste, todo mundo ali mostrando os seus foguetes, seus desafios, suas frustrações, foguete que não subiu, que explodiu, mas correndo o risco de ganhar um troféu de campeão, uma medalha de campeão, vice-campeã. Então, participe, pois você estará sempre ganhando ao participar.
4: E vocês, meninas, obrigado por participarem aqui da SP Tecnologia. Querem deixar algum recado? Querem deixar alguma coisa? Não. Dinheiro? Brincadeira. Gente, ó, então obrigado, viu, pela presença de vocês. Muito legal conhecer o trabalho de vocês. Vocês aí de casa, obrigado pela atenção, pela paciência. O SP Tecnologia de hoje vai ficando por aqui. A gente se encontra no nosso próximo programa. É aquele recadinho. Para rever o programa, só acessar o nosso canal no YouTube, que é o Assembleia SP. Até mais. Gente, gostei.

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pergunta pra te fazer. Já tomou um cafezinho hoje? Mas você sabe de onde ele veio? Sabe se ele é especial, café de chão? Se é o comum do mercado? Mas olha, eu vou te dizer, até o que tem no mercado tem origem, viu? E a gente veio aqui até Espírito Santo do Pinhal, numa região que recebeu, inclusive, identidade geográfica pro café produzido por aqui pela sua qualidade. E a gente vai conhecer um pouquinho dos bastidores, dos segredos dessa produção que é tão importante para o estado de São Paulo. E olha, como tudo isso incita, inclusive, o turismo por aqui. Também região da Serra da Mantiqueira, pertinho de Minas, República do Café com Leite, tem tudo a ver. Vamos comigo? Vamos lá!

0: Andréia, vamos começar entendendo um pouquinho a história do café aqui em Espírito Santo do Pinhal, né? Porque a gente sabe que tem uma herança, né? Para muita gente, no sentido de proteção, até você falou.
1: Sim, a nossa história em Pinhal é o café, né? Uhum. Então, assim, toda a nossa formação histórica, cultural e de mercado mesmo, uhum. a gente deve graças ao café, né? O café foi fundamental para o crescimento de Pinhal, de São Paulo, do Brasil. E aqui em Pinhal, o trem veio para cá por conta do café, né? Antes o café era levado para o porto no lombo de mula, porque não existia carro. Uhum. Né? Então eram em torno de 3 meses para o café chegar no porto. E com a chegada do trem, ele começou a ser levado direto para Santos em praticamente um dia. Né? E, então a estação ferroviária, o nosso teatro municipal foi construído por cafeicultores. Né? O nosso teatro é lindo, ele é uma miniatura do Teatro Municipal de São Paulo. Né? E ele ficou fechado 30 anos e quase foi demolido para virar um supermercado. Mas aí ele foi restaurado, uhum. né? Então eu falo que graças a essas heranças do café, aqui em Pinhal a gente consegue ter uma vida cultural ativa, uhum. né? Porque a gente tem esses equipamentos culturais que facilitam a vida. Então todo tipo de apresentação que a gente quiser trazer, a gente tem estrutura para receber. Né? A nossa igreja matriz é linda, fantástica. Cúpula traseira foi feita no modelo da de Florença, do uhum. Omo, né, uhum. na Itália. Então, toda essa estrutura e essa história é graças ao café.
0: Uhum. Né? Tudo começa no café.
1: Tudo começa com café. Então, todo o nosso patrimônio histórico, os prédios, as construções que a gente tem em Pinhal, que é um grande diferencial, né, da nossa cidade, que é a conservação do patrimônio material e uhum. imaterial, né, que foi também herança do café.
0: E, André, você também é agrônoma, né? Então,
1: sim.
0: Por que Espírito Santo do Pinhal tem vantagens quando a gente fala do cultivo do café?
1: Bom, a gente está numa região, né? Nós estamos localizados numa região produtora de cafés especiais, uhum. né? Em razão do solo, o clima, né? É solo, altitude. A Pinhal está entre 800 e 1.350 metros de altitude, né? A nossa amplitude térmica, que são dias quentes, noites mais frias, essa somatória de fatores, né? O nosso terroir, que propicia a produção de cafés especiais. Então, uhum. aqui em Pinhal, a nossa produção é do café arábica, uhum. né? E com um grande diferencial nessa questão. Então, a gente tem em Pinhal a indicação geográfica do café,
0: uhum.
1: tá? Que reconhece a origem do produto, né? Então, hoje são 24 IGs, indicações geográficas de café no Brasil todo. 7 delas estão em São Paulo, né? Uhum. E uma delas é a região de Pinhal, tá? Então, é concedida pelo INPI, que reconhece, né, toda essa tradição e qualidade do produto da nossa região. Então,
0: e aqui,
1: é IG, indicação geográfica, região de Pinhal.
0: E aqui do ladinho de Minas, né?
1: Do ladinho de Minas, nós estamos bem na divisa.
0: Aí a República do Café com Leite está feita, né? A gente tem aqui os dois estados que já são conhecidos justamente por isso. E aí a gente tem justamente essa junção, a gente está bem na divisa, Serra da Mantiqueira. E tem, né, esse traço histórico muito forte, né?
1: Sem dúvida. É uma tradição mesmo, uhum. né? E Pinhal, ele é considerado o maior cluster de café do mundo.
0: Uhum.
1: Ou seja, não tem nenhuma outra cidade no mundo que tem tantos elos, né, da cadeia produtiva como a gente tem aqui em Pinhal. Então, nós somos em torno de 950 produtores de café.
0: Uhum.
1: Nós temos vários exportadores, corretoras, armazéns gerais, cooperativas, torrefações, indústrias de máquinas para café,
0: uhum.
1: que Pinhal é referência mundial,
0: uhum.
1: né? E indústria de torrefação, equipamentos para torrefação. Pinhal exporta, a gente exporta para em torno de 120 países.
0: Uhum.
1: Então, se a gente pensar que somos em 190 países no mundo, a gente exporta para 120, então exporta para o mundo todo.
0: Uhum, com
1: né?
0: certeza.
1: Então, para ter uma noção do que isso significa, cada 10 xícaras de café tomadas no mundo, 8 passam por pelo menos uma máquina de pinhal.
0: Uhum.
1: Então, 80% do café tomado no mundo passa por uma máquina de pinhal.
0: Uhum.
1: Que eu falo que é muito legal, porque é tecnologia pinhalense, indústria pinhalense. Ou seja, tecnologia e indústria de São Paulo, tecnologia e indústria brasileira para uma, uhum, coisa tão importante no mundo, que é o café.
0: Uhum. E aqui a gente falou um pouquinho da identidade geográfica, mas eu acho que esse é um ponto bem importante para a gente citar, porque identidade geográfica é uma coisa relativamente nova aqui para a gente no Brasil, né?
1: Sim, sim.
0: E aqui a gente já tem essa identificação do café da região de Pinhal, né?
1: Sim. Sem dúvida, é assim, saímos na frente,
0: uhum,
1: né? Então, depois de Pinhal, várias outras IGs foram concedidas,
0: uhum,
1: mas realmente é um grande diferencial no nosso município.
0: E o que muda a partir do recebimento desse reconhecimento de identidade geográfica?
1: Bom, ela vai caracterizar a qualidade do produto,
0: uhum,
1: né? Então, a gente está numa região, como eu disse, com esse terroir propício, uhum, à produção de cafés finos,
0: uhum,
1: né? A questão da altitude, né? A gente sabe que o café arábico ele tem que ser produzido acima de 800 metros de altitude,
0: uhum,
1: né? E a nossa região está entre 800 e 1.350 metros. Então, assim, uma somatória de fatores que favorece a produção dos cafés especiais.
0: Uhum.
1: Né? Então, você ter esse selo de origem, você sabe que produto você está comprando,
0: uhum,
1: né? E da região que ele é produzido, com todas as características especiais.
0: E aqui a gente está pertinho já de um pé de café.
1: Isso.
0: E aqui tem essa especificação já, né? O café especial, então, tem que ser colhido assim.
1: Exatamente. Então, aqui a gente está com a produção, a gente tem algumas fases de maturação,
0: uhum,
1: né? O cereja, que é esse café vermelhinho,
0: uhum,
1: que o café é uma fruta.
0: Uhum.
1: Então, quando ele está no pico de maturação, que é o cereja, que é o vermelho, ele tem a concentração de açúcar,
0: uhum,
1: né? Então, se a gente for provar, né, ele vai ter um caldinho,
0: uhum,
1: né? E ele é doce,
0: uhum,
1: né? Todo mundo acha que tem gosto de café, mas ele é doce. Então, quando a gente colhe o café nessa fase,
0: uhum,
1: né, que é o cereja, o reflexo que ele dá na xícara é um café com uma doçura natural que a gente não precisa adoçar,
0: uhum,
1: né?
0: Eu provei aqui nos bastidores, é super docinho. Não tem uma fruta que se assemelhe muito, né?
1: Não.
0: Na minha opinião. Eu acho que o café, a fruta do café tem gosto de fruta de café.
1: É único.
0: É único.
1: É único.
0: E aqui a gente vai ter também outras, não sei se a gente pode chamar de variedade, né? Mas a gente pode falar que, aliás, nesse caso sim, variedade. Aqui a gente está falando do fruto que fica vermelho, mas a gente tem o amarelo.
1: Catuai vermelho. Isso, esse aqui é o catuai vermelho.
0: Uhum.
1: Aí a gente vai ter o catuai amarelo,
0: uhum,
1: que no pico de maturação, né, ele vai ficar amarelo.
0: Uhum. E aí sim, falando de outras qualidades de café, também cafés muito bons, mas aí não é especial, que tem também o café que seca no pé, né?
1: Aí o café especial é uma somatória de cuidados,
0: uhum,
1: né? Que vai desde o manejo da lavoura, mas principalmente os cuidados na colheita e no pós-colheita.
0: Uhum.
1: Então, o primeiro cuidado é a gente colher o cereja,
0: uhum,
1: né? E aí, como a gente espera que a maior parte chegue no ponto de cereja, os mais adiantados, né, os grãos mais adiantados, começam a secar e cair no chão.
0: Uhum.
1: Então, esse café que cai no chão não vai ser mais café especial.
0: Uhum.
1: Vai ser um café de chão, de varrição, uhum, que a gente fala.
0: Sim.
1: Né? E aí, por conta disso, o segundo cuidado é a gente colher no pano.
0: Uhum.
1: Então, a gente coloca um pano embaixo, a gente vai ver nas filmagens, né?
0: Uhum.
1: Que coloca o pano embaixo para derriçar o café, para a gente jogar o café no pano,
0: uhum,
1: que vai separar daquele café que está no chão.
0: E aí, para fazer toda essa colheita, para garantir a qualidade desse café, precisa ter segurança. E aí, pelo que você estava me falando, a questão dos equipamentos de proteção individual começaram na colheita do café, é isso?
1: Assim, o nosso roteiro, né, chama do Genoma Xícara,
0: uhum,
1: que é para a gente conhecer todo o caminho que o café percorre até chegar à xícara.
0: Uhum.
1: Né? Então, o genoma é a parte genética que é o desenvolvimento de novas variedades de café mais produtivos, resistentes a certas pragas e doenças, que é um trabalho feito pelos institutos de pesquisa.
0: Uhum.
1: O IAC, Instituto Agronômico de Campinas, é um deles. Ele foi criado para fazer pesquisa para café.
0: Uhum.
1: Ele foi criado por Dom Pedro II, né?
0: Uhum.
1: Então, antes era Instituto Imperial Agronômico de Campinas. Deixou de ser imperial, começou também a trabalhar com outras culturas, mas eles têm um banco genético do café lá que é fantástico. Né? As duas variedades mais plantadas no Brasil e em alguns países são de lá, que é o Mundo Novo e o Catuaí.
0: Uhum.
1: Né? Então é um trabalho de pesquisa do estado de São Paulo, que é referência. Né? Então, junto com outros institutos de pesquisa, Brasil faz um trabalho fantástico.
0: Uhum.
1: Né? O estado de São Paulo faz um trabalho fantástico. E aí a gente conta toda essa história, né? E quando a gente chega na lavoura, esse resgate histórico também é a gente entender que quem está aqui, quem colhe o café, que faz toda uma diferença, né? A gente aqui também, o Brasil em si, foi muito forte na imigração italiana, né? Que os
0: uhum.
1: italianos vieram para trabalhar na lavoura de café. E eu falo que eles são os precursores do EPI, né?
0: Uhum.
1: Equipamento de proteção individual. Então, quando vem fazer a colheita,
0: uhum.
1: né? Com o que tem em casa, uma blusa ou um lenço,
0: uhum.
1: eles vão se proteger.
0: Sim.
1: Né? Hoje acha pronto para comprar,
0: uhum.
1: mas copiar daqui.
0: Uhum.
1: Então vai proteger ouvido,
0: uhum.
1: né? Pescoço. Aí a gente vai usar o chapéu, né?
0: Uhum.
1: Para proteger do sol. A blusa de manga comprida. Abotoada, né, até em
0: uhum.
1: cima, que é para a gente se proteger. E antigamente, as mulheres não podiam usar calça.
0: Uhum.
1: Então, obrigatoriamente, tinha que colocar saia.
0: Sim.
1: Então, a roupa usual das mulheres era a saia.
0: A saia.
1: Né? Só que aí, colocava a calça embaixo para proteger a perna.
0: Uhum.
1: Então ficava assim, muito chique, tudo combinando, né? Mas essa é uma roupa cultural,
0: uhum.
1: né? Que é assim que as mulheres vinham vestidas,
0: uhum.
1: né? Então assim, a gente vê com as pessoas que vêm fazer o roteiro, os turistas, que essa é uma sensação, uma vivência emocional, né? Porque as pessoas lembram, ah, tô vendo minha mãe vestida, tô vendo minha avó. Então, é um resgate emocional
0: uhum.
1: mesmo, né?
0: Minha avó se vestia exatamente assim também para trabalhar na lavoura.
1: Aí, tá
0: e
1: vendo?
0: Eu acho que, a lavoura, inclusive, quando a gente fala da mulher, né? É importante a gente pensar, porque a gente tem, né, essa questão da mulher que não trabalha, que se afasta para ficar só no lar, mas no campo, no ambiente rural, nunca foi assim, né?
1: Muito
0: a mulher sempre
1: contrário.
0: Fez parte desse trabalho e, inclusive, protagonizou em diversos momentos,
1: exatamente,
0: né?
1: Historicamente, né?
0: Uhum.
1: Isso aconteceu. Então, tem muita gente que fala, nasci embaixo do pé de café.
0: Uhum.
1: Literalmente, porque as mulheres iam grávidas trabalhar e muitas vezes as crianças nasciam embaixo do pé de café
0: uhum.
1: mesmo, né? Então, você tem toda a razão nessa colocação, né? Que é muito simbólica, né?
0: Muito.
1: As mulheres sempre protagonizaram assim, nas atividades diárias do café.
0: Sim.
1: Né? E antes não usava luva.
0: Uhum.
1: Né? A mão ia ficando calejada, mas
0: uhum.
1: hoje a gente usa luva. Então, aqui para finalização do look.
0: E quando a gente vê mesmo eles fazendo a peneira, né? Que fala?
1: Abanar o café.
0: Abanando
1: o
0: café com a peneira.
1: É
0: importante, porque a gente vê que vai muito sedimento mesmo para cima de quem tá abanando, né?
1: Então,
0: essa proteção faz toda a diferença.
1: Faz toda a diferença. Então, isso aqui é um patrimônio imaterial,
0: uhum.
1: né, do café, que é essa herança cultural mesmo que a gente tem,
0: uhum.
1: né? E aí, aqui na lavoura, a gente vai ver o que é o café especial, né? A diferença no café especial e a diferença de um café barato
0: uhum.
1: que a gente compra aí no mercado,
0: uhum.
1: né? Por que que é barato? Por que que é caro? Porque faz toda a diferença nos tratos, na hora de colher, é tudo muito mais difícil e mais caro para a
0: uhum.
1: gente produzir o café especial, né? Muito mais trabalhoso. Então, a gente tem que colher o cereja, depois leva para o terreiro para fazer a secagem controlada, né? Uhum. Não deixa o café tomar chuva, não deixa tomar sereno. É, então, tudo isso aumenta significativamente o trabalho,
0: uhum,
1: e o custo.
0: Sim.
1: Ah, então, mas no fim você tem um produto de extrema qualidade na xícara.

0: Vamos
1: André,
0: abrir.
1: Me dá as coordenadas,
0: ah,
1: então.
0: Abrir, pegar
1: a gente abre.
0: A gente põe no chão. E agora a gente vai colocar embaixo da planta. Tá? Então, esse pano, a gente usa um de cada lado da planta.
1: Uhum.
0: Fecha bem. É, entre eles, um pano encostado no
1: Sim.
0: outro.
1: Ah.
0: E aí a colheita a gente vai fechar a mão.
1: Vai puxando.
0: E vai puxando.
1: Não vou me arriscar muito por estar sem luva, mas a gente vai...
0: É, se você puxar o seco, você vai ver que ele é muito mais fácil de sair do que o cerejo.
1: É, o seco sai bem mais fácil.
0: É. Então, por isso, o cerejo, ele é mais difícil a gente colher cerejo.
1: Uhum.
0: Ele é mais difícil da gente tirar da planta e ele vai melando a mão, né?
1: Uhum.
0: Mela a mão, pano. Então, é uma colheita muito mais trabalhosa do que colher assim.
1: Andréia, e a preocupação com praga? Como é que faz para mitigar esses riscos? A gente usa algumas formas de proteção para a planta, né?
0: Sim.
1: Uhum.
0: É, a gente... É, quando tiver a necessidade de proteger a planta, a gente vai buscar um produto que possa proteger a nossa lavoura.
1: Uhum.
0: Né? Então, não é um uso desenfreado, como às vezes se fala por aí,
1: uhum.
0: né? Até porque o produtor não acorda um dia e fala, ah, que vontade de pulverizar essa lavoura.
1: Até porque custa dinheiro.
0: Custa dinheiro e muito dinheiro.
1: Uhum.
0: Produtos caros, né? Além de ter que pôr EPI e
1: uhum.
0: sair com a bomba nas costas pulverizando.
1: Uhum.
0: Então, quando realmente precisar, a gente tem que usar.
1: Uhum.
0: Né? Eu falo que é como usar um antibiótico. A gente não usa indiscriminadamente, mas em algum momento você precisa usar.
1: Uhum.
0: Então, é feito o controle das pragas.
1: Até porque ninguém quer ficar sem café.
0: Ninguém quer ficar sem café, nem sem uma produção, nem sem o teu produto de...
1: Eu mesma, né? Como eu sempre digo, eu sou só 10% água, os outros 60% é café. E aí, o restante das coisas que tem no corpo, que eu não sou bióloga, eu já não sei dizer. Mas, já que a gente deveria ser 70% água, o meu é só 10%. O resto é tudo café.
0: Muito bem. E aí, quando cai no pano, aí a gente recolhe
1: uhum.
0: A abana para tirar a folha, porque ele vai enchendo de folha.
1: Sim.
0: Né? Então, essa colheita é a manual. A semi-mecanizada, você usa a maquininha, né, para derriçar o café.
1: Uhum.
0: E a 100% mecanizada, ela faz tudo sozinha. Então, a gente
1: uhum.
0: não precisa de pano, não precisa de gente. É uma máquina,
1: máquina
0: enorme, ela tem quase 4 metros de altura. Ela é um U invertido.
1: Uhum.
0: Né? Então, ela passa em cima da linha do café. Ela tem duas coisas, igual lavar rápido, com os dedinhos.
1: Uhum.
0: Que passa, né? Eu sou a planta de café. Ela passa chacoalhando. Aí o café cai numa esteira que tem embaixo. Tem um sistema de ventilação que tira a folha
1: uhum.
0: e aí já manda para o depósito da própria máquina.
1: Uhum. Direto para a torrefação.
0: É, então, não, direto para o depósito da máquina. E daqui
1: sim.
0: vai para o terreiro da mesma forma
1: uhum,
0: e o
1: secar,
0: trâmite é o mesmo.
1: Uhum. Entendi.
0: Tá? Vamos recolher?
1: Vamos lá.
0: A gente vai pôr aqui na peneira. E aí aqui é esse trabalho de abanar o café. Que é o que a estátua do colhedor estava fazendo,
1: uhum.
0: que é abanar o café.

0: E, André, a gente sabe que ao longo dos anos, a qualidade do café também foi mudando, né? Então, o café que a gente costumava ter acesso era muito mais puro, muito mais especial, muito mais próximo do especial do que a gente vê hoje nas prateleiras do mercado, né? E que acaba sendo uma opção até porque é mais acessível, é um valor mais próximo do que as pessoas podem pagar. Mas aí a gente tem esse ponto, né? Que ao longo do tempo, já que a gente está falando da questão histórica, isso tudo foi mudando justamente pela dificuldade que é a colheita desse café mais especial, no sentido de garantir a longevidade dele na qualidade, né?
1: A questão também é que, assim, quando um café é muito barato, né, tu desconfie, porque não existe milagre, né? Quer dizer, você tem um custo mínimo para produzir o café, aí você vai achar um produto mais barato ainda do que ele custa, a gente tem que repensar, né? Então, é importante a gente pensar que é melhor você tomar menos café, mas tomar um café de extrema qualidade. Você vai fazer o que você consome, não vai dar café pro ralo da pia tomar, não vai descartar o café. Todo dia a gente acaba jogando café fora. E quando a gente fala do café especial, ele custa mais caro. Você faz a dose, né, que você vai tomar e não desperdiça, não joga café caro, até porque dá muito trabalho. Então é do Genoma Xícara, porque a gente entende quantas pessoas participaram de todo esse caminho, quanta coisa aconteceu em todo esse caminho para o café chegar na xícara. Então a gente toma uma xícara de café, uma outra visão do que tem ali dentro, né? Do que quanta gente trabalhou, quanta coisa aconteceu para você ter um café de qualidade, né? E eu sempre falo que o brasileiro, ele tem direito de tomar café bom, né? Porque o Brasil é o maior produtor de café do mundo, né? Disparado. Então, a gente tem que se apropriar dessa história, se apropriar desses conhecimentos, saber o que, que a gente está tomando, né? E realmente ter orgulho disso tudo.
0: É, porque muita gente, como você estava falando, começa lá na pesquisa do desenvolvimento do café e vai até aquela pessoa do caminhão que está levando a saca de café para dentro do mercado ou para dentro de uma cafeteria que você vai consumir, né?
1: As pessoas trabalhando na lavoura, quando acaba a colheita, vai para o terreiro para ele ser lavado e entrar no processo da secagem, né? Então são mais vários dias no terreiro, rodando café todos os dias, em pleno sol, né? Muita gente envolvida e com todos esses cuidados para a gente realmente obter um café especial.
0: Ah, e é importante a gente falar também, a gente estava falando dos tipos de colheita ali atrás, né? E para o café especial mesmo, ele tem que ser colhido à mão, né?
1: Não necessariamente. Ele pode ser colhido de várias formas, né? No Brasil, a gente faz uma colheita única, passa colhendo tudo que tem no pé, mas aí a gente vai separar no pós-colheita, né, o cerejo do verde e do seco. Graças aos maquinários, inclusive desenvolvidos aqui em Pinhal, que a gente consegue chegar no café cereja, né? Separando no pós-colheita. Isso facilita muito a vida, porque a colheita seletiva, que é aquela que a pessoa vem e pega grãozinho por grãozinho, uma colheita a dedo, ela é muito cara, né? E ela é feita em outros países onde a mão de obra é muito barata. No Brasil, a mão de obra é muito cara, né? Os colhedores, os trabalhadores são muito bem remunerados, né? E o que encarece o produto. E então, por isso, a gente faz essa colheita única, que ela pode ser manual, né? No café manual, a gente fecha a mão e puxa, né? A gente pode fazer um pouquinho aqui.
0: Quer que eu segure?
1: Pra ver. Então, a gente fecha a mão e puxa, tá? Então, essa colheita é a colheita manual, tá? Aí a semi-mecanizada, eles vão usar uma maquininha para fazer a derriça, a semi-mecanizada, e a 100% mecanizada é a máquina que faz tudo sozinha. Então a 100% mecanizada, ela vai baratear bastante essa etapa da colheita, que é a mais onerosa mesmo, né?
0: Né? E
1: Que
0: aqui a
1: custa
0: gente
1: mais.
0: tem as três variedades, né? É
1: As
0: o
1: três
0: verde,
1: fases de
0: as três fases,
1: maturação.
0: né?
1: Isso.
0: Verde, cereja e ele já
1: Seco.
0: seco. São as três fases. E aí, a gente sabe que o seco ele vai se tornar um café bom também, né? Nesse sentido, mas não chega a ser um café especial. E o verde, o que que a gente faz com ele?
1: O verde ele vai virar café também, né? De nada se perde, tudo se transforma, mas o café com uma qualidade inferior, né?
0: Ele é um pouco mais ácido.
1: É, então assim, para a gente começar a colheita, como que nos interessa é o cereja. A gente espera que pelo menos 80% dos grãos esteja no ponto de cereja e aí vai ter um pouco do seco e o mínimo possível de verde. Isso para a gente garantir a qualidade do café.
0: É o café paulista. Bom, aqui a gente tem então todas essas fases do café, mas é claro que a gente te mostra ainda ao longo desse programa como é que esse café sai daqui da colheita, como ele é torrado e como ele vai chegar até a sua cafeteria, até o mercado ou até as mãos aí de quem vai te servir aquela xícara do cafezinho. E também a gente te mostra um café que recebe o café daqui, mas também muitas outras coisas para você apreciar. E olha, tem muita coisa, viu? A gente vai juntar aqui um Me Leva para o Campo, te mostrar tudo que a gente tem para oferecer aqui na região do Espírito Santo do Pinhal e o café com identidade geográfica. Tudo isso
1: Sim.
0: nos próximos blocos. A gente volta já.

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0: gente continua mostrando a produção de café aqui em Espírito Santo do Pinhal. Eu continuo aqui com a Andréia, que está me mostrando agora um outro processo, né? Depois que o café sai lá da lavoura, sai do pé, ele vem para cá.
1: Isso, a gente vem aqui, que é uma estrutura de pós-colheita, né? O café ele vai ser lavado e esparramado no terreiro para começar o processo de secagem. Né? E aí, enquanto ele está no terreiro, a gente vai rodar o café, que literalmente passar o rodo, né? Então, esse é o rodo, e a gente passa o rodo para virar o grão, para rodar o grão, para que ele pegue sol de todos os lados e seque de uma forma homogênea.
0: E aí, essa rodagem do café tem que ser feita de quanto em quanto tempo?
1: No café especial, a gente vai rodar de meia hora. É que isso para o café não pegar uma alta temperatura, porque na verdade a gente quer desidratar o grão e não cozinhar.
0: Então, e aí isso é feito usando o sol.
1: Sim, o terreiro ele é construído num lugar pleno sol. Então quanto maior número de horas de sol a gente conseguir que pegue no terreiro, que assim seja, né?
0: E eu gosto de fazer esse paralelo, André, o café que a gente está mais acostumado aí de mercado, é virado quantas vezes, mais ou menos?
1: Ah, uma vez de manhã, uma vez à tarde, às vezes nem roda, né? Então, mas quanto mais a gente consegue fazer esse processo de rodar, melhor.
0: E aí, o café, que é o café de chão, ele já tem um processo um pouquinho diferente, né?
1: É, o café de chão, ele já tá seco, né? Então, ele passa pelo processo da lavagem para separar as pedras, tirar o excesso de terra, mas ele já está seco. Então, ele vai secar bem mais rápido só nessa umidade que passou pelo lavador.
0: E aí, tem todo um mecanismo aqui para fazer essa lavagem do café, né? Então, conta para mim mais ou menos o passo a passo. Então, o café veio da lavoura, chegou aqui.
1: Café veio da lavoura, ele vai passar pelo lavador, né? Então, é o processo de lavagem. No lavador, ele já vai separar os grãos, o cerejo, o verde do boia, né? Que é o café seco. A gente chama de boia justamente porque ele boia, né? Então, ele já faz essa separação e aí ele vem para o terreiro somente o cerejo, né? Que aí a gente separa o verde também. Então, a gente chega no café cereja no pós-colheita, né? Nessa separação pós-colheita. E aí, a gente vai ter o lote do cereja, vai ter o lote do boia, né? Do café seco, vai ter o lote do verde. Então, eles vão ser trabalhados separadamente.
0: E a ideia de tudo isso é fazer com que os grãos se tornem mais regulares também, né? No sentido de sabor, no sentido de como esse café vai se comportar lá na frente, né?
1: É, a seca, ela tem que ser homogênea, né? E aí a gente, de meia seca para frente, a gente também não deixa mais tomar chuva e nem sereno. Então, todos os dias, a gente amontoa os lotes, cobre com a lona, no dia seguinte descobre, esparrama e continua o processo de secagem.
0: E rodar. Aqui a gente tem um pouquinho desse café que já está aqui faz um tempinho, um café de amostra, né?
1: É, esse é um café de amostra que ele está mais tempo aqui, então a gente consegue visualizar, né, o quanto ele vai degradando.
0: E aí, o café especial ele é retirado, então, muito antes disso?
1: É, o café especial é quando ele chega em torno de 11 a 12% de umidade, ele é retirado do terreiro, ele vai ser armazenado nas tulhas, né, que é o lugar de guardar café, para então passar pelo processo de beneficiamento, que é a retirada da casca, e aí a gente vai ter o grão cru, né, o grão verde, que é o que a gente vai exportar, é o que a gente vai torrar para consumir.
0: E esse café, então, esse processo de tirar a casca, como ele é feito? É manual também?
1: Não, a gente tem um maquinário, né, que aqui em Pinhal a gente tem a possibilidade de chamar uma pessoa que tem a máquina instalada em cima do caminhão. O caminhão vem até a propriedade, faz esse processamento, né, de esse benefício, né, vai beneficiar o grão e a gente paga por saca. Aí propriedades médias ou grandes normalmente têm máquina própria.
0: E nesses casos,

0: antigo, né, que é de alvenaria, ele não usa energia elétrica, ele segue toda a gravidade, mas hoje a gente tem, inclusive a de Pinhal, né, as indústrias de máquinas para café que faz todo o processo, o secador, o lavador, ele segue a mesma tecnologia, né, de separação dos grãos, que é por densidade, mas aí ele tem energia elétrica, ele usa energia elétrica, ele faz tudo sozinho, mais rápido.
1: André, e esse processo tem que ser feito dessa forma mais artesanal ou existe também já um maquinário para indústrias maiores?
0: Em terreiros menores, né, a gente usa realmente o rodo. Agora, quando são terreiros muito grandes, eles usam moto para rodar. Então, coloca um rodo grande atrás da moto, aí a moto vai e volta e vai e fica e vai rodando o café.
1: Bom, então vamos mostrar um pouquinho de como é esse processo para rodar
0: Sim,
1: o café?
0: claro. Então, a gente vai fazer esse processo.

0: Então, esse processo é feito o dia todo. Então, a gente tem que ter o terreiro, né? Tem que ter a pessoa que fica cuidando só do terreiro. Um, dois ou dez, aí depende do tamanho do terreiro.
1: Sim. E aí, o movimento é sempre de vai e volta.
0: Vai e volta. Então, você vai cobrindo toda a área, você não passa no mesmo lugar na volta, né? Então, senão você fica sempre no mesmo lugar. Então, você
1: Sim.
0: vai, volta na lateral, no lado, depois vai de novo no lado até cobrir toda a área do lote.
1: E todos os processos têm história, né? A gente está num espaço também que remonta a história do café aqui no estado de São Paulo, né?
0: Sim, isso é um patrimônio, né? Então, aqui, essa estrutura toda foi construída por uma família de imigrantes italianos, né? Tem em torno de 110 anos. E essa é uma estrutura, eu falo que nós estamos num museu a céu aberto, né? É uma estrutura que caracteriza a agricultura familiar, né? Porque a casa sede saindo direto no terreiro, né? Então você vê que a família é que tomava conta aqui do terreiro. Numa agricultura, numa produção mais industrial, uma produção maior, né? Empresarial, digamos. É, a casa sede costuma ficar longe da estrutura. Então, a casa sede saindo direto no terreiro caracteriza a agricultura familiar. E aqui o que mais caracteriza o antigo é o terreiro de tijolo, né? Porque hoje 99% das produções de café, o terreiro é de cimento, que é muito mais fácil e rápido de realizar, de construir.
1: Sim.
0: Aqui os tijolos foram feitos aqui na propriedade, um a um, né? É, a senhorinha que nasceu aqui na casa de 87 anos, de vez em quando ela vem com a família matar a saudade, e ela conta que foi o avô dela que fez os tijolos aqui, um a um. Depois assentou um a um. Eu falo, quem faz isso hoje em dia,
1: Pois é, tem
0: né?
1: história em cada tijolo
0: Então
1: daqui.
0: a gente está pisando numa relíquia, né? Estamos pisando numa relíquia.
1: E eu acho que a gente entra muito nessa valorização, né? Faz parte de como o café se tornou cultura do brasileiro e do estado de São Paulo, como a agricultura se tornou também, o agro, a produção, enfim, agrícola se tornou essencial para o estado e para o Brasil, né? A gente vive
0: Claro,
1: disso e o café,
0: sem
1: com
0: dúvida.
1: certeza, é um dos carros-chefes,
0: É
1: né?
0: um dos carro-chefes. O café, o Brasil é o maior produtor de café do mundo, né? E maior exportador também. Então, o café é a base da nossa economia, né? Ele foi e é muito importante. Se a gente observar, no brasão da cidade de São Paulo, tem os raminhos de café, aquela que vai no ônibus, né? Tem os raminhos de café do estado de São Paulo, Campinas, Ribeirão, de Minas, na bandeira de Pinhal, no brasão de Pinhal, na bandeira de Minas, na bandeira do Rio, na bandeira do Paraná. Então, assim, para a gente entender, né, a importância que o café teve e tem para o Brasil, né?
1: E aqui para a região também tem muita importância, né? A gente tem vários produtores
0: Total.
1: parceiros.
0: Sim.
1: Vamos falar um pouquinho mais do café lá dentro?
0: Vamos, bora.

0: agora a gente já tá em outro ambiente, hora do cafezinho da tarde, né, André?
1: Hora boa.
0: Hora boa. Mas para passar o café também tem todo um processo especial, né?
1: Com certeza. Então aqui a gente, no nosso passeio, a gente segue sempre essa coisa tradicional, a memória afetiva, uhum. né, de poder voltar no tempo. Então a gente vai com o café no bule, né, com a dor de pano. Então o primeiro cuidado é a gente escaldar o coador com água quente,
0: uhum.
1: tá? É, a gente faz isso para higienizar o coador.
0: Uhum.
1: E isso aqui também é recomendado fazer no coador de papel.
0: Uhum.
1: Tá? A gente precisa fazer também no coador de papel para tirar o gosto do papel.
0: Uhum.
1: Tá? E também já aquecer a vasilha que o café vai cair, porque aí não vai estar gelado.
0: Uhum.
1: Só que essa água a gente vai descartar.
0: Uhum.
1: Tá?
0: Tá.
1: Então a gente vai usar um pó, um café aqui de pinhal, claro, né? E então, eu vou te mostrar a cor do pó, né? Então, é uma torra média,
0: uhum.
1: né? Que sente o aroma e é um chocolate.
0: Uhum.
1: Então, não é aquela torra preta ou extra forte.
0: Sim.
1: É o chocolate, que é o que a gente consegue
0: uhum.
1: extrair as melhores coisas do café especial.
0: Uhum.
1: Então, a gente usa uma colher dessa para cada 100 a 150 ml de água,
0: uhum.
1: tá? Então, vamos lá. E... e um pouquinho do santo, né, que é a nossa... E aqui eu vou descartar a água,
0: tá bom?
1: Tá bom? Então a gente descartou a água, uhum. né, que a gente escaldou o coador, e agora a gente vai fazer uma pré-infusão.
0: Uhum.
1: Então a gente vai hidratar o pó. A gente coloca a água no pó e espera 25, 30 segundos para ele hidratar e começar a liberar as características do café.
0: Uhum.
1: Tá? A água, ferver ou não ferver, eis a questão.
0: Uhum.
1: Tem profissionais que falam que não é para ferver. Tem profissionais
0: tá.
1: que falam que é para ferver, que pode ferver.
0: Uhum.
1: Eu falo que o mais importante que isso é a gente pensar na qualidade da água. Usar uma água filtrada ou uma água de mina,
0: uhum.
1: né, uma água mineral, e não pegar direto da torneira para não ter o gosto de cloro, porque senão vai
0: Sim.
1: realmente atrapalhar.
0: Vai interagir
1: tá?
0: ali com...
1: Exatamente. E aí agora a gente vai coar em círculos, né,
0: uhum.
1: e vai colocando a água aos poucos.
0: Olha, eu fiz uma pergunta capciosa para André aqui nos bastidores, mas a gente vai repetir, que é sobre métodos para coar o café, porque a gente vê muitos métodos, a gente vê na cafeteria que tem fazer na prensa francesa, tem aquela prensa de ar também, que é nova, né, mais recente, tem ali os coadores que já tem esse movimento circular, né, as ranhuras, então... Tudo isso faz diferença mesmo, Andréa?
1: Com certeza, porque o café ele tem óleo nas células,
0: uhum.
1: né? Então, no método coado, parte desse óleo fica retido. O coador de papel retém mais, o coador de pano um pouco menos, e a prensa francesa, o óleo fica todo na bebida.
0: Uhum.
1: Né? Então, você pode ter o mesmo café, dependendo do método de extração que for usado, o resultado vai ser diferente. Né?
0: Uhum.
1: Qual é o melhor? Você gostar mais. Como eu gosto de todos, então dependendo do momento, a gente tem mais tempo, a praticidade, aí a gente escolhe,
0: uhum.
1: né? Mas esse aqui tem a memória afetiva,
0: ah,
1: né?
0: Sim, com certeza.
1: Enquanto a gente, assim, a avó, a mãe,
0: uhum.
1: né? Então essa
0: é
1: coisa da gente voltar no tempo. E que pra mim é o melhor, né?
0: Aí, com lá em casa também, tem todo um ritual.
1: É.
0: O café que eu sei fazer, eu aprendi com a minha mãe. Só gosto de tomar café coado, porque é a preferência dela. No máximo, às vezes, vai um carioquinha, porque ele tem um pouquinho mais de água, né? Um expresso com um pouquinho mais de água.
1: Sim.
0: Mas eu também queria falar de outras variedades de café, né? A Andréa me mostrou esse daqui, que eu achei a coisa mais bonitinha do mundo, do Brasil. E é o café moca, né, Andréa?
1: Isso.
0: Que ele fica redondinho. Ele tem um diferencial, né?
1: É, o café moca, como a gente viu lá na lavoura, né? É, a gente tem duas sementes, né? O café, naturalmente, ele tem duas sementes, uma de frente para a outra, e ela é achatada, né? É, às vezes, nasce uma semente só, vinga, né? Então, nasce uma semente só. E eu falo que a natureza é tão inteligente que essa semente ocupa todo o espaço da casca e esse grão fica arredondado, que é o café moca.
0: E é um café um pouco mais doce.
1: É, o moca antigamente era um defeito, né? Hoje não, hoje ele é selecionado para a gente torrar só o moca, porque ele é mais adocicado. Então, é um diferencial. Então, quando for comprar o café em grão, que tiver lá, café moca...
0: A gente já sabe que ele é um pouquinho mais doce, ele é um café que foi remoldado pela natureza.
1: Isso! Boa!
0: E que eu achei um charme, porque ele é redondinho, eu achei muito bonitinho. Eu fui pela estética, mas tenho certeza que deve ser maravilhoso também.
1: Também.
0: E aqui na região, a gente tem muita gente que se beneficia dessa produção, né, André? Mas muita gente também que acaba utilizando para o turismo. Aqui a gente está vendo, você montou uma mesa de café aqui para a gente, um cafezinho da tarde. Mas o café também faz parte da gastronomia, o café colonial,
1: com
0: né?
1: Com certeza, a gente entender, né, assim, os sabores, os aromas do café. A gente tem a roda dos sabores e aromas, assim como tem no vinho, a gente tem o do café. Né? Então, o turismo hoje, ele consegue mostrar para a pessoa, né, tudo de bom que tem no café e todos os detalhes. A pessoa consegue vivenciar a colheita, vivenciar o manejo no terreiro. Né? Então, o nosso roteiro é do Genoma Xícara, porque até chegar a xícara cheia. A xícara cheia. Né? Então, a gente está coando café e com essa possibilidade da gente sentar em torno da mesa, né, que reúne pessoas e que traz essa oportunidade que hoje em dia é mais difícil a gente... É conseguir ter tempo, ter, né? Então, aqui a gente proporciona tudo isso. Então, vamos tomar.
0: Vamos tomar um cafezinho.
1: Vamos tomar um cafezinho. Obrigada.
0: Aí, agora vamos encher a nossa xicrinha.
1: Aí.
0: E a cor dele também é bem diferente, né?
1: Pois é. O café especial, muita gente fala que é chafé, né? Mas, na verdade, não tem como um café...

0: culinária da região também.
1: Então, em 2016, nós fizemos um curso de turismo rural pelo Senar. E aí, nesse curso, que era bem extenso, de 10 meses, a gente tinha vontade de fazer uma comida caseira, gostosa, para atender os romeiros aqui da Festa de Santa Luzia, que acontece as duas primeiras semanas de dezembro, né? O dia dela é dia 13, então começa a novena dia 4, vai até o dia 13, onde passa umas 100 mil pessoas.
0: Bastante gente.
1: E aí a gente queria fazer... A gente não sabe fazer essa comidinha gostosa para atender os romeiros. E aí no curso de turismo rural, a gente descobriu que poderia fazer marmita em dezembro e trabalhar de uma forma diferente o resto do ano. E aí, como eu gosto muito de café... E a gente é produtor, já tem o... A gente optou, e eu optei, na verdade, né? Eu e o Palermo, meu marido, em fazer esse café diferenciado, né? Aqui na minha casa, com a comidinha da nona, né? A comidinha que a gente foi acostumado, né? Sem conservante e tal. E deu certo.
0: E o pessoal tem vindo bastante, né?
1: Muito, a região principalmente.
0: E há quanto tempo vocês estão servindo café por aqui?
1: Há 10 anos, eu vou fazer agora em novembro.
0: Agora em novembro, 10 anos.
1: 10 anos.
0: E aí quem faz toda a comida, pelo que eu soube aqui de bastidores, é seu marido.
1: É, o Adriano Palermo, meu marido, meu primo.
0: tá tudo em família.
1: Tá tudo em família.

0: gente abriu um parênteses aqui pra conversar também com quem é responsável, né, por cozinhar todas essas gostosuras, né, Palermo? Adriano Palermo, que é o chefe da cozinha aqui, que comanda tudo, né?
1: Isso.
0: E aí, me conta também como é que foi, a gente ouviu um pouquinho da Ludinha, esse processo, né, de criar tudo que vocês produzem aqui.
1: Então, quando em 2016 a gente fez um curso de turismo,
0: uhum.
1: e nesse curso de turismo despertou a atenção da gente para fazer esse café colonial.
0: Uhum.
1: E aí quando, né, a gente pensou em fazer esse café colonial, a gente queria fazer um café, mas não um café igual tem na cidade. A gente queria fazer um café com tudo que era caseiro e para ter o resgate, né, da casa da nona, da casa da avó, uma casa de sítio.
0: Uhum.
1: E é isso que a gente está tentando até hoje, né, assim, uhum. buscar essas lembranças.
0: E aí, quais são os carros-chefes aqui? O que você mais produz que sai da cozinha o tempo todo?
1: É o bolo de gengibre, bolo de café, a geleia de morango com iogurte natural. São os que são mais solicitados.
0: Mais procurados,
1: isso.
0: Né?
1: Isso.
0: E aí também tem essa união do café, né? Que vocês também têm toda uma preocupação de mostrar pro pessoal a importância,
1: sim,
0: desse café.
1: Sim, porque a gente é produtor de café.
0: Uhum.
1: Então, né, o café nosso, a gente torra aqui no sítio, faz todo o processo aqui e serve aqui.
0: E aí tudo isso feito com muito amor, né? Com muito afeto.
1: Sim.
0: Tudo de família, né?
1: Sim, tudo dentro de família.
0: E aí, e as receitas? As receitas você já tinha, também foi trazendo da família ou você foi descobrindo ao longo do caminho?
1: Algumas são de famílias e outras a gente foi desenvolvendo para o empório, né? A
0: uhum.
1: gente foi tentando pegar algumas receitas que já eram conhecidas
0: uhum.
1: e fazendo ela ficar com a cara do empório,
0: uhum.
1: do café colonial nosso.
0: E na cozinha, você trabalha hoje com uma equipe de quantas pessoas no final de semana, assim, que tem bastante movimento?
1: Cozinhando sou eu e minha filha,
0: uhum.
1: e tem mais três funcionários.
0: Uhum. E além de tudo, a filha também, né? Trabalha junto
1: também.
0: Na cozinha, é tudo muito família.
1: Isso.
0: E ainda teve esse processo de abrir a casa, né? Pra você também foi essa coisa de trazer o pessoal pra perto.
1: Sim, sim. A gente fala assim que a gente tinha um espaço que, pra gente, comum.
0: Uhum.
1: A gente tem isso aqui todo dia, mas para a pessoa que vem de fora, ela não, né, uma pessoa que vem de cidade maior, às vezes ela não tem esse cantinho.
0: Uhum.
1: Então a gente abriu para todo mundo poder conhecer e ter esse cantinho para eles, né?
0: É, esse pedacinho também da família que vira família,
1: sim,
0: de todo mundo.
1: Todo mundo, exatamente.
0: Até porque, como a gente estava dizendo, vem bastante gente com a família aqui,
1: sim.
0: tem esse acesso, né?
1: Sim.
0: E você também já tinha essa ligação com os romeiros, esse processo todo de receber o pessoal aqui?
1: Não. A gente
0: aí...
1: começou depois que a gente abriu o Café Colonial.
0: Uhum. E aí o pessoal começou a procurar já, né?
1: Sim.
0: E agora pra você, o que significa, né, essa oportunidade de abrir a sua cozinha, de mostrar o café um pouquinho mais de perto?
1: Nossa, pra gente é gratificante, né? Saber que vem bastante gente pra

0: provar as coisas que a gente faz, para conhecer, e sempre estão voltando, né? Então, para a gente é gratificante mais.
1: Além de tudo, é uma coisa que vocês colocam o coração, a alma junto,
0: Sim,
1: né?
0: a gente não faz por fazer.
1: Então, é um pedacinho ali de vocês que vai sendo compartilhado com todo
0: Sim,
1: mundo, né?
0: sim.
1: Com certeza. É, eu vi que também o pessoal também pode pedir para levar na mesa, então
0: Isso.
1: tem bastante variedade, né?
0: Tem. Na cozinha, a pessoa, quando vem a tomar o café completo, ela pode pedir ovos mexidos, omelete, tapioca, crepioca, misto, pão na chapa, queijo quente. Tem bastante opções.
1: E aí ainda tem tudo que fica disponível ali
0: Isso
1: no
0: aí,
1: balcão.
0: a gente tem acho que 12 tipos de bolo, tem cuscuz, tem os pão caseiro, pão recheado, crustule, ou orelha de gato, né?
1: E tudo feito aqui por vocês.
0: Sim.
1: E além de tudo, com fornecedores que também são da região, né?
0: São todos vizinhos. O que a gente não produz, alguns vizinhos que produzem pra gente.
1: E aí tem essa troca também, né? De garantir o sustento de todo mundo um pouquinho.
0: Sim. A gente tem uma pessoa que faz o queijo pra gente, ela já é uma senhora, ela tava meio desanimada, aí de repente ela voltou a fazer porque pra atender a gente.
1: E aí vai incentivando a
0: Vai
1: comunidade, né?
0: incentivando, sim.
1: Perfeito.

0: pensar, assim, o que, que vocês iam servir? Qual foi a linha de pensamento, assim? O que, que a gente vai botar à disposição do pessoal?
1: É, eu acho que, assim, os bolos da vovó, né? Uhum. Os bolos que a gente, caseiros, né? Da avó. É, porque não dá para gourmetizar, né? Assim, é a nossa raiz, é o que a gente sabe fazer, né?
0: Uhum.
1: Os doces caseiros, pães, o crustoli da nona, essas coisinhas boas.
0: Olha, para quem não conhece, o crustoli é esse daqui, ó. Eu conheço também porque na minha casa sempre teve, porque eu também venho de família italiana, então o pessoal fazia bastante. E lá ele fazia também, ó, fazia tanto frito quanto assado. Mas é uma massinha, que ela é viradinha assim. Ela lembra um pouquinho pastel, mas não é a mesma coisa,
1: Na verdade, é uma massa de pão, né?
0: Uhum.
1: Que as mulheres faziam, antes de começar a assar o pão, faziam essas massinhas, fritavam para a meninada comer antes do... Mas depois o pão ficar pronto, né?
0: Uhum.
1: Até o pão ficar pronto, no caso.
0: E pra você, qual que é o melhor daqui? O que você mais gosta?
1: Bolo. É a minha perdição.
0: E qual que era, assim, o que estava acostumada a comer o pessoal da sua casa de manhã?
1: Ah, é o pãozinho caseiro.
0: Uhum.
1: Com a manteiga mesmo, né? Que a minha mãe fazia, sempre fez. É, o leite de vaca, né? Tirado na hora. E o café, né? Do sítio, café uhum. produzido, que a gente produz. Acho que era isso.
0: A gente vê que vocês recebem bastante família aqui. É um espaço que abraça todo mundo, né? Então, acho que isso também é uma característica de abrir a sua família para receber mais família, né?
1: Isso. É, porque eu, a minha filha, meu marido e mais o pessoal que colabora com a gente, mas é uma família, né? E
0: uhum.
1: recebendo desde criança, casal, famílias, né? Desde criança até idoso, todo mundo gosta muito daqui.
0: E você, Lurdinha, também tem essa característica, né? De receber o pessoal, de conversar bastante. Isso também faz a diferença, né?
1: Sim.
0: Acho que é um ponto aí de mostrar um pouquinho que realmente você tá abraçando as pessoas, que recebe como se fosse, que é a sua casa, né?
1: É, na verdade, a italianada é muito assim, né? Acolhedora, né? Então, é o que eu sou, né? Eu acho que tem que ser essa raiz, né? De tudo, comida, lugar, é a roça, né?
0: Uhum. E a gente vê também, os ingredientes são muito aquilo que a gente vê na roça, né? Então, a gente tem o bolo de milho, tem o pãozinho de queijo, já que a gente tá aqui do ladinho de Minas, o queijo mesmo, né? E aí, como é que vocês foram montando isso também, né? De pensar, assim, de onde eu vou buscar isso, como é que eu vou fazer? Porque acho que foi uma junção de ideias, né? Entre você,
1: Sim.
0: o seu marido, a equipe.
1: É, a gente... eu falo que a gente vai aprendendo muito também com os clientes, né?
0: Uhum.
1: É, eles também que ajudam muito, né? A gente... É, o que eles gostam de comer, essa comidinha da avó, né? E a gente também vai acrescentando alguns produtos que a gente... Ingredientes, tudo que a gente não tá lembrando, que a avó
0: uhum.
1: fazia, né? É, a gente vai começar a fazer mata-fome também,
0: uhum.
1: que é o pudim de pão. Eu falo que elas eram muito criativas, né?
0: Muito.
1: As mulheres. É, então, tem o sugre também, que é feito de laranja, polenta de laranja,
0: uhum.
1: que a minha mãe fazia também, que eu quero fazer aqui.
0: E trazer um pouquinho, né, essa tradição mesmo. Queria falar também do café, né? Que tudo foi muito centrado no café, tudo começou assim, com o cafezinho. Então, acho que esse é um ponto legal também, né? Que eu acho que começou com a produção do café e o café que possibilitou abrir todas essas portas, né?
1: Sim, sim. E a gente vê muito assim que o pessoal que gosta de vinho também gosta muito de café, né? E,
0: uhum.
1: Quase todo mundo ama o café, né? Não tem como. O brasileiro gosta muito de café.
0: Muito. E aqui também é uma oportunidade para o pessoal conhecer o café especial, o café 100% arábica, né? Que tem essa produção mais artesanal. Isso faz toda a diferença, né?
1: Sim, sim. Muito. Porque, assim, eu sei o que eu estou fazendo aqui. O café que a gente colhe,
0: uhum.
1: o café que a gente limpa, que a gente torra, né?
0: Uhum.
1: É feito por nós, então é muito especial.
0: É muito especial mesmo, tá? Ele é maravilhoso, ele é especial, tanto na denominação quanto quando a gente fala de um café especial, porque ele vem da família, é uma herança de família também, né?
1: Sim, com certeza. Acho que
0: e
1: é
0: aqui...
1: a primeira, né?
0: A primeira. E aí virou esse espaço de comunhão, né? A gente vê muita criança por aqui, tem o pessoal, tem os bichinhos, tem cachorro, tem galo, galinha. Então é também uma oportunidade, né? Quando a gente fala de turismo, o pessoal ter essa proximidade com o interior que... querendo ou não, faz um movimento todo
1: é, porque,
0: o país, né?
1: Assim, as crianças hoje, elas não sabem de onde vem o alimento, né?
0: Uhum.
1: Vem o leite, vem o café, então é a gente fazer essa experiência com eles também, né? Uhum. Além dos muito adultos também que não conhecem, não sabem mais de onde vem os alimentos, né?
0: É, porque a gente tá nessa correria de dia a dia, tudo vem pronto pra gente, às vezes até a fruta cortada, apesar de que a gente sabe, né, que pra quem tem algum tipo de deficiência também a frutinha cortada é uma mão na roda, mas é, a questão é que a gente não sabe mais mesmo, né, a origem das coisas. E aí, acho que é uma coisa que a gente conversou muito com o André também, a gente não sabe da origem, a gente tá fadado a acabar consumindo aquilo que não tem qualidade, né?
1: É, sim, porque esses alimentos feitos por nós, a gente sabe o que, que tem aí, né?
0: Uhum.
1: Que a gente também gosta e foi acostumado com isso, né?
0: Pelo que a gente tem conversado, também foi um processo de aprendizagem, né? O pessoal da região fala muito isso, de ir aprendendo com o cliente que você falou. Então, eu acho que a gente também tem esse ponto de ir se adequando e é um processo de aprendizagem, né? De
1: sempre,
0: aprender sobre,
1: né,
0: com o turismo.
1: Sempre. E a gente aprende todo dia, né? A fazer uma coisa diferente, melhorar para o local, para as crianças, né? Os deficientes, para todo mundo,
0: uhum,
1: né? Além da comida, o lugar também, o espaço, né?
0: Aí, a gente viu, é um lugar bem acessível, né? Porque
1: sim,
0: o pessoal consegue chegar aqui tranquilamente. A gente vê os idosos que vêm, curtem bastante também, né?
1: Sim, sim.
0: O pessoal consegue descansar. E aqui também tem redário, tem um ambiente para o pessoal passar a manhã toda, a tarde toda, se quiser. Porque aqui fica aberto das 9 até 5 da tarde,
1: É,
0: né?
1: O café colonial que fica o dia todo,
0: uhum,
1: né? Então, você pode chegar e tomar um cafezinho, tomar um cafezão.
0: Uhum.
1: Tem para todo gosto.
0: E aqui a gente até separou, que a gente tem aqui o bolo de milho, o cuscuz paulista, que é um pouquinho polêmico, né? Tem muita gente que gosta, tem gente que não gosta, eu gosto, porque eu gosto de comer de tudo. Cuscuz, eu gosto do nordestino, eu gosto do cuscuz paulista, o que me derem eu vou comer. E aqui a gente tem também o pão de queijo, como a gente falou, o crustle, o queijinho. E aí você também tem fornecedores que te ajudam, né? E aí
1: sim,
0: você também
1: sim,
0: busca esse pessoal da região.
1: O que,
0: né,
1: a gente sempre quis e desde o começo é ter os produtos locais, né?
0: Uhum.
1: Porque às vezes a gente não consegue produzir tudo,
0: uhum,
1: mas pega os produtos daqui, das minhas primas, né, da minha vizinha, para o produto local, porque eu tô ajudando também elas,
0: uhum,
1: né? E tô mostrando essas coisas boas que elas fazem. E muitas vezes elas acham que não é gostosa.
0: Uhum.
1: Então, valorizando, né?
0: Com certeza. E aí entra nisso, né? É bom para quem compra, é bom para quem vende, é bom para quem vem provar também, tem acesso a esses produtos e aí pode experimentar o suco de uva também, que também é daqui, também são vocês que produzem, né?
1: É, minha filha que produz.
0: Também é uma alternativa, porque a gente tá falando de uma região que tem muito vinho, mas tem tal uva, e a uva não é só para fazer o vinho, né?
1: Não, não.
0: E aí, o suco veio quando também? Porque ele veio um pouquinho mais tarde.
1: Ele veio uns 5 anos atrás.
0: Uhum.
1: Quando eu conheci o Christian, né, o chileno,
0: uhum,
1: que tá na terra nossa. E ele começou, Ludinha, vamos plantar uva. Eu falei, Christian, mas eu não vou fazer vinho, é muito caro. Falei, não, não, você vai fazer suco. Então, a visão dele, né?
0: Uhum.
1: E deu super certo, né? Porque a Giovana, ela quer fazer só esse suco 100% natural,
0: uhum,
1: também, como a gente faz aqui as comidinhas, sem adição de nada, né? Então, só uva mesmo.
0: E aí, a gente vê que também é uma coisa que está sendo passada para a próxima geração, né?
1: Sim.
0: Já são várias gerações da família aqui nessa região,
1: a
0: né?
1: Giovana é a quinta geração,
0: uhum,
1: aqui no sítio.
0: E que também já está produzindo, já está buscando continuar o legado da família, né?
1: Com certeza. Ela é muito, muito isso aqui, a terra, né?
0: Uhum.
1: Ela gosta muito, graças a Deus.
0: E aí, Lundinha, eu acho que tem um ponto também da gente ver, né, essa geração evoluindo e levando pra frente. A gente tem falado muito sobre como os mais jovens agora, essa geração, a minha geração também, inclusive, que tá vindo mais nessa pegada de saúde, né, de buscar um pouquinho mais a saúde. Então, a saúde não necessariamente, gente, é só comer aquela coisa fitness que todo mundo fala, né? Às vezes também é comer uma comida feita de uma forma consciente, feita com responsabilidade, com bons ingredientes, né? E isso também vai atraindo as pessoas.
1: Sim, que é o diferencial, né?
0: Uhum.
1: A gente priorizou essa comidinha, né, especial, feita por nós.
0: E aí, o pessoal também, os romeiros acabam também vindo bastante, né?
1: Muito, porque é aquela comidinha gostosa, uhum. né? Feita na hora, eles comem aqui mesmo, né?
0: Uhum.
1: E é comida fresquinha, né? Muito legal, muito bom.
0: E aqui a gente fala também de uma região, São Paulo tem muita ligação com a Romaria, a gente tem Nossa Senhora Aparecida, tem o pessoal que vai para Nossa Senhora Aparecida aqui de Santa Luzia, né? Então, também tem essa união, né? Essa coisa da mais caipira, que a gente sabe que tem uma ligação muito forte com o catolicismo, com a religião, né?
1: E também, há 10 anos, há 9 anos atrás, eu e mais uma amiga de Pinhal pedimos para Pinhal ser o ramal do Caminho da Fé.
0: Uhum.
1: Nós estamos no Caminho da Fé há 9 anos, foi chamado Ramal Santa Luzia, eu sou credenciada, estou na diretoria do Caminho, e o nosso turismo religioso é bem forte aqui na Santa Luzia, na matriz, né, da Rosa Mística, de todo dia 13, uhum. mês de dia 13 do mês, né, tem as missas o dia todo, então não pode deixar de fomentar isso.
0: Né? É, e essa junção, né, da cozinha afetiva com algo que é muito forte na região e de incentivar o turismo, né,
1: porque
0: isso também vai movimentando bastante a região.
1: Sim, sim, além do turismo nas vinícolas, o turismo rural também,
0: uhum.
1: né.
0: E aí, inclusive, a gente viu, né? Você vai acompanhar no Me Leva também, que a gente gravou aqui na região. O pessoal falando dessa preocupação de colocar mesmo a região num lugar de qualidade, né? O Christian, o Roberto Ferrari conversou bastante com a gente, falou dessa preocupação de trazer produtos de qualidade para que toda a região cresça junto, né?
1: Sim,
0: com
1: certeza.
0: Não tem essa coisa muito da competição, tanto é que várias vinícolas procuram lá. Então aqui também entra nessa seara, né? De todo mundo se unir mesmo para garantir que a região cresça junto.
1: Um indicando o outro, que é muito importante, né?
0: Uhum.
1: Porque cada lugar é único, né, Bi? Cada lugar tem a sua peculiaridade, uhum. né? É diferente.
0: E uma coisa complementa a outra. Você viu que a gente fez todo o tour aí do Genoma ao Café, a xícara, na verdade, para mostrar um pouquinho o café e chegou aqui, né? Que é esse café que faz toda a diferença, que chama muita gente para vir para cá, para conhecer todas essas delícias que ficam por aqui.
1: E, na verdade, a gente começou, assim, com o passeio também,
0: uhum.
1: Que a gente chama de do cafezal ao cafezinho,
0: uhum.
1: que a gente está retomando também, como é o Palermo que faz esse passeio, meu marido, ele, como é o cozinheiro também, a gente está fazendo aos sábados à tarde, e o pessoal adora, ele leva para a plantação, que é aqui do lado uhum. nosso, né? Aqui no sítio, e faz e mostra todo o processo dos maquinários, né, que a gente faz, limpa, seca, limpa o café também, que o pessoal adora, e depois vem tomar um cafezinho aqui, do mesmo café que ele viu, né, na roça, tudo.
0: E isso também faz a diferença, né, pra gente conseguir ver todo esse trabalho. A gente tem falado muito disso nesse programa, que é justamente ver todas as mãos que fazem com que a gente chegue na xicrinha de café, na tacinha de vinho, que parece uma coisa simples, que a gente só vai lá, abre a garrafa, passa o café e tá tudo certo, mas tem muita gente que trabalha, que vive do café, que precisa do café pra continuar
1: seguindo, né? A Pinhal é muito forte, né, no café. A gente tem a cadeia inteira de café, assim, desde o colhedor, as sacarias, as máquinas, né, que estão há mais de 60 anos no mercado. Onde você for no mundo, tem máquinas nossas, que eu falo uhum. de Pinhal, né,
0: uhum.
1: Para grãos, em todo lugar.
0: Eludinha, para você, o que tem significado essa xícara de café, o cafezinho passado?
1: É muita emoção, assim, de poder deixar esse legado, né, da família, continuar, né, com ele, e é muito especial, e a gente poder estar servindo para vocês uma coisa que é nossa, né, que a gente continua, muito bom, muito bom, muito gratificante, né.
0: Sem dúvida. Bom, e a gente aproveita para deixar esse convite, né? De quem passar aqui por Espírito Santo do Pinhal, vir conhecer o Café Colonial, né?
1: Sim. A gente está todo sábado, domingo, feriados, às 9 às 5,
0: uhum.
1: né? Como eu falei, o dia todo com café, então não tem desculpa para não vir.
0: E quem quiser vir durante a semana também pode agendar,
1: isso,
0: né?
1: Isso, pode agendar. A gente faz qualquer coisa também. Almoço, café.
0: E pode entrar em contato pelo celular?
1: Pode, pelo Instagram, pelo uhum. Zap. A gente tá respondendo em tudo.
0: Você sabe o número de corte, cabeça, para passar pra gente?
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0: E aí pode entrar em contato, então, vir agendar também. Também vir aqui conhecer um pouquinho desse café que é de coração, né?
1: Sim, muito de coração. Muito, muito.
0: E é um pouquinho, um pedacinho, né, da história aqui da região. da história dessa família. Eu vou encerrar, ó, tomando suquinho de uva, que também é aqui típico da região. A gente encerra com café, com suco de uva. E você, é claro, continua acompanhando a nossa programação aqui na TV Alesp, a TV que tem tudo a ver com o estado de São Paulo, que te mostra os bastidores das principais produções agropecuárias aqui da região. Também te mostra um pouquinho do turismo que movimenta a nossa população paulista, viu? A gente continua se vendo por aí, então. Até mais.
1: Muito obrigada, Bia.
0: Obrigada.

0: Essa semana, o Alesp Arte apresenta um multiartista de várias facetas que se reinventou do começo ao fim da vida. Um dos maiores artistas da história da arte do século XX, o gênio Miró.
1: Que foi acompanhando o seu tempo, né? Todas as mudanças que esse tempo foi ocorrendo. Por isso que vai ser um artista considerado assim, um dos mais influentes do século XX.
2: Essa exposição começou muito baseada em três símbolos muito presentes no Miró, que eram mulheres, pássaros e estrelas. Entendi. A mulher, que representava o ser humano, os pássaros, que eram os anjos, e as estrelas, que eram o universo. Ele fazia um fundo de tela para pintar um personagem normal. Tem uma coisa meio que desbotada. Ele não gostava da pintura clássica. Ele dizia que ele ia assassinar a pintura clássica, assim como ele queria assassinar a arquitetura tradicional. Ele não gostava de linhas retas. E ele era um defensor da arte primitiva. Então essa simbologia dele é muito típica.
0: Mas, Roberto, isso incomodava ele em ter a obra dele comparado com uma obra infantil?
2: Não, porque ele dizia que ele agradava todos os públicos.

0: Uma ótima quinta-feira para você que nos acompanha pela TV e pela internet. Eu sou a Priscila Dorocha. Agora são 9 horas e 50 minutos e você fica sabendo através do Alesp News, notícia internacional, que o número de mortos nas enchentes e deslizamentos na fronteira entre o Nepal e o Tibete, na China, subiu para 273 nesta quinta-feira. Mais de 1.500 pessoas estão desaparecidas, segundo as autoridades dos dois países. As equipes de resgate continuam nas buscas em áreas cobertas pela lama e escombros. Do total dos mortos, 270 foram registrados no Nepal e 3 no Tibete. O desastre aconteceu na quarta-feira, dia 26, depois que uma avalanche de gelo e rochas atingiu um rio e provocou uma enorme enxurrada de lama, água, né, e destroços. Agora a gente muda de assunto e volta aqui para Alesp, o Parlamento Paulista, porque foi sancionada a lei aprovada no plenário Juscelino Kubitschek, aqui da Assembleia Legislativa do Estado de São Paulo, que autoriza o Poder Executivo a absorver os empregados, os trabalhadores da CPTM, a Companhia de Trens Metropolitanos de São Paulo. Essa medida, ela já foi publicada no Diário Oficial desta quarta-feira e atende à principal reivindicação dos ferroviários durante as negociações com o governo. A lei número 18.497, ela abrange os trabalhadores vinculados às linhas 10 Turquesa, 11 Coral, 12 Safira e 13 Jade. A lei permite que os funcionários eles sejam redistribuídos, cedidos, aproveitados ou remanejados em outros órgãos e entidades de administração direta ou indireta do Estado de São Paulo. Os critérios e os procedimentos para absorção, eles serão definidos pelo governo em uma regulamentação. Esse texto, ele foi proposto após um acordo entre o governo e os trabalhadores e tramitou aqui na casa em regime de urgência. Essa proposta, ela deu fim à greve dos ferroviários, que afetou o funcionamento das linhas 11 Coral, 12 Safira, 13 Jade, no início de agosto. A greve dos ferroviários, ela aconteceu bem no início de agosto, como eu falei, nos dias 4 e 5. E a principal reivindicação era garantir os empregos dos trabalhadores diante da concessão dos três ramais à iniciativa privada. Na semana passada, então, o projeto ele veio ao plenário Juscelino Kubitschek, foi votado e aprovado por unanimidade. E antes de chegar ao plenário, a proposta passou por três comissões aqui da casa: Comissão de Constituição e Justiça e Redação, Administração Pública e Relações do Trabalho e Finanças, Orçamento e Planejamento. E olha só, o estado de São Paulo, ele ampliou a cobertura vacinal contra o sarampo e mantém a campanha nos 645 municípios do estado até o dia 1º de setembro. Duas frentes de imobilização para ampliar, então, a vacinação. Uma multivacinal para todos os municípios, com foco na atualização das cadernetas de crianças e adolescentes, e outra com foco na imunização contra o sarampo na capital, em Guarulhos e em São Bernardo. Segundo a Secretaria Estadual da Segurança, a campanha de multivacinação ela vai seguir nos 645 municípios para atualizar essas cadernetas, né? Lembrando que é importante levar a caderneta, entregar aos profissionais de saúde, principalmente ali se você está com a criança pequena ou adolescente, é importante ter essa caderneta toda em dia. E olha só, também é importante na capital, em Guarulhos e em São Bernardo do Campo, as pessoas de 6 meses a 59 anos, que também podem receber a vacina contra o sarampo, independentemente do histórico vacinal. E agora a gente muda de assunto para informar a você que a Agência Nacional da Vigilância Sanitária, a Anvisa, atualizou as regras, muita atenção, de segurança sanitária para aviões e aeroportos. A nova forma publicada, né, ela prevê medidas relacionadas à qualidade da água, limpeza, ao gerenciamento de resíduos, controle de pragas e atendimento de saúde nos aeroportos. Cada área deverá ter um plano de gestão específico. Exige maior controle aí sobre os resíduos, limpeza e saúde pública. Esse texto, ele substitui a regulamentação vigente desde 2002 e busca, então, adequar os procedimentos sanitários do setor aeroportuário às exigências, né, atuais da vigilância em saúde. A resolução, ela entra em vigor em 150 dias e a exigência, ela valerá para aeroportos das classes 3 e 4, como de Guarulhos, Brasília e o Galeão, por exemplo, e para as empresas de transporte regular de passageiros que operem aeronaves com banheiros ou instalações hidráulicas. E agora a gente fala sobre o Agosto Lilás, no metrô de São Paulo, que mantém, então, espaços para orientar e acolher as mulheres vítimas de violência. Os postos oferecem acolhimento, orientação especializada e, quando necessário, encaminhamento para os serviços que integram a rede de enfrentamento à violência contra a mulher aqui na capital, na cidade de São Paulo, e ficam abertos de segunda a sexta-feira, das 8 às 5 da tarde. Nos espaços, as mulheres encontram atendimento especializado para ouvi-las. Elas recebem toda a orientação ali de prevenção e combate aos vários tipos de abuso e podem ser encaminhadas para serviços especializados de apoio e proteção, como a Casa da Mulher Brasileira. E outro recurso disponível nos postos é o violentômetro, que é uma ferramenta que auxilia na identificação de sinais e diferentes níveis de violência. Essa iniciativa, ela ajuda a transformar situações que muitas vezes não são percebidas como normais ou difíceis de reconhecer em alertas importantes para a busca de ajuda. A mobilização do Agosto Lilás, ela está diretamente ligada à importância da prevenção e do enfrentamento à violência doméstica e familiar contra a mulher. Em 2026, a campanha tem um significado ainda mais especial. A gente vem falando aqui na tela da TV Alesp e também nos nossos canais pela internet e nas redes sociais, os 20 anos da Lei Maria da Penha, a Lei 11.340 de 2006, que é um marco muito importante na proteção dos direitos, né, dos nossos direitos das mulheres. E essa legislação, ela estabelece medidas protetivas fundamentais, como o afastamento do agressor do lar, a proibição de contato com a vítima, além da transferência da mulher, de seus dependentes para um abrigo especializado ou ainda a inclusão em programas oficiais de proteção. São instrumentos que reforçam a rede de apoio disponível para quem enfrenta situações de violência. E hoje, a partir das 14h30, aqui na Alesp, no auditório do ELP, né, acontece a palestra Agosto Lilás, conscientização para o enfrentamento da violência contra a mulher. Fica aí o convite, você também pode acompanhar nos canais oficiais do ELP, mas fica o convite para você vir aqui na Alesp pessoalmente participar desta palestra, que é muito importante. Eu fico por aqui, a gente se encontra na programação da TV Alesp. Um ótimo dia!
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0: Milton Ratum é descendente de libaneses e famoso por trazer em suas obras o cenário de sua infância e adolescência em Manaus. O autor do premiado livro Dois Irmãos e da imortal Academia Brasileira de Letras participa de uma entrevista que apresenta as referências de família em seu processo de criação. Vamos acompanhar.
1: Olá, eu sou Hélio Goldstein e esse é o Papo de Arte. Uma série com artistas das mais diferentes áreas. Gente que a gente ama mesmo. A cada semana, diretamente aqui do Teatro Sérgio Cardoso em São Paulo, um novo episódio, um novo perfil. Com artistas de primeira, que a Associação Amigos da Arte traz para você. E o convidado de hoje é o escritor Milton Ratum. O marauara de sangue árabe, Milton Ratum, viveu experiências muito particulares na infância e juventude, recriadas e recontadas em boa parte das suas obras. Sua escrita, rica em detalhes e memórias visuais, é fruto das narrativas orais que absorveu no seio da família. Personagens da floresta, cenários europeus e tradições do Oriente povoaram seu cotidiano e seu imaginário desde sempre. Formado em arquitetura pela USP, Universidade de São Paulo, Milton escolheu literatura desde os tempos da faculdade. Ele queria ser poeta. Autor premiado e reconhecido no Brasil e no mundo, teve suas obras traduzidas e distribuídas por vários países e adaptadas também para cinema, teatro e TV, e até histórias em quadrinhos. Distante da imagem do escritor inacessível ou recluso, Ratum é bastante atuante em rodas de conversas com estudantes e outros eventos literários. Compartilha as preocupações e ações possíveis para garantir dignidade e a voz aos povos da floresta. E faz de sua arte um instrumento para isso. Obrigado, Milton, por estar aqui com a gente.
2: Eu que agradeço, Hélio.
1: Bem-vindo, viu? Milton, eu quero começar... falando da tua origem árabe, né? E a tua família libanesa, eles se estabeleceram em Manaus, por quê?
2: Bom, o meu avô paterno foi ao Acre, de Beirute, a Rio Branco, Acre, em 1904, durante o boom da borracha, né? Do chamado ciclo da borracha. E ele viveu 9 anos... né, em Rio Branco, ganhou um pouco de dinheiro lá como comerciante, regatão, e voltou para Beirute. E meu pai, ele ouvia histórias do pai dele, do meu avô, histórias da Amazônia, né? E no começo dos anos 40, ele veio para o Brasil com um primo para conhecer a região amazônica onde o pai dele tinha vivido alguns anos, né? E lá em Manaus ele conheceu minha mãe e ficou. E foi morar no Acre com a minha mãe. Então, por muito pouco, eu não sou acreano, não nasci em Rio Branco. Minha irmã é acreana.
1: E aí eles, em Branco. Eles se mudaram para Manaus.
2: Aí eles passaram um tempo em Rio Branco e depois se mudaram para Manaus, porque a família da minha mãe já estava em Manaus há décadas também, né? Eram libaneses, cristãs casados com muçulmanos.
1: Essa união ocorreu.
2: Essa união ocorreu. Ocorre no Brasil. O Brasil é aberto para essas... Vamos dizer, não é tão rígido do ponto de vista dessa mestiçagem.
1: Esse ponto de vista religioso.
2: Religioso, que é sempre complicado, né? Mas eu, enfim, também na minha infância eu ouvi muitas dessas histórias de imigrantes, de amigos dos meus pais e meus amigos também, que eram, alguns eram filhos ou netos de imigrantes e de várias partes, do Marrocos, judeus marroquinos, do Líbano, da Síria, do Egito. Enfim, do Mediterrâneo também, de espanhóis.

0: E trabalhei como, vamos dizer, como sinais da memória, né? E transformei isso em ficção, né? Quer dizer, há muita coisa que foi mesmo inspirada naquelas vozes do passado. Então, eu acho que a memória, vamos dizer, é uma espécie de grande musa da ficção, da literatura. É quando a memória, vamos dizer, assume um papel fundamental vamos dizer, na releitura do passado, que traz esse passado para o presente, para refletir o presente.
1: E pensando nessa memória, acho que o momento mais duro da ditadura, você estava na universidade, você estava na USP, né? Universidade de São Paulo. E tem essa. Dois irmãos reflete, carrega um tanto dessa parte da nossa história, né? E é talvez o teu livro o mais conhecido, o teu livro onde você furou a bolha dos leitores convencionais, né? Você saiu, ou seja, os críticos, as pessoas, ou seja, você chegou ao público.
0: Isso.
1: E como você explica isso?
0: É um mistério, Anny. Um dos grandes mistérios da literatura é o leitor. Como que esse romance, enfim, alcançou esse público, eu não saberia explicar. Talvez pelo envolvimento do leitor, né? Quer dizer, há alguma coisa numa ficção, num romance que, vamos dizer, que atrai o leitor mais do que em outros romances. O que será isso? Será, vamos dizer, claro, a linguagem, mas também a trama, as personagens, os conflitos, como tudo isso é organizado e estruturado. Quer dizer, o que um romance atrai um grande público, sem ser um romance comercial. Vamos dizer, porque o Dois Irmãos não é um romance
1: Não, não
0: comercial.
1: é. E virou filme.
0: Virou filme, quadrinhos,
1: Quadrinhos,
0: teatro.
1: teatro.
0: Foi uma. Eu não sei explicar. Eu acho que é difícil explicar, porque você não escreve também com esse objetivo. Eu achava que ia ser um desastre, como todos os livros, né? E o meu editor leu, o Luiz leu e disse: não,
1: Luiz Schwartz, você está falando.
0: o Luiz disse: não, você não entende isso. Eu li, eu não consegui parar de ler, eu acho que. E ele falou uma coisa certa, porque disse: não vai ser um best-seller instantâneo, ele vai ter uma história e as pessoas vão, esse público leitor vai crescer. De alguma forma, isso aconteceu com Cinzas do Norte também,
1: Isso.
0: que é um não tão, vamos dizer, lido quanto o Dois Irmãos, mas que teve também para o Brasil um público bem razoável de
1: Cinzas do Norte foi
0: leitores.
1: lançado em que ano?
0: Em 2005,
1: 2005.
0: 5 anos depois do Dois Irmãos. Então vamos dizer, a gente também não espera isso, não é, Hélio? A gente não está. O escritor brasileiro ele tem muitas razões para ser pessimista. Quer dizer, nós não temos essa formação humanista mínima. Isso eu acho que tem consequências graves, até do ponto de vista político, de pensar o país, na história do país, enfim, nas nossas contradições, nas nossas iniquidades. Eu não estou falando só da literatura, estou falando da leitura da história, da nossa história, da nossa geografia humana. Isso realmente é uma falha. Que houve um momento que isso tentou ser corrigido, tal, mas hoje a situação eu acho que é um retrocesso, né?
1: Você tem várias obras que estão sendo, que foram adaptadas para filmes ou que estão em produção. Quais são?
0: Então, para o cinema.

0: O Guilherme Coelho, que é um jovem cineasta do Rio, ele adaptou O Órfão do Eldorado. Eu acho que é uma bela adaptação também. O Luiz Fernando Carvalho dirigiu Dois Irmãos, para a
1: Sim.
0: minissérie, que é com o roteiro da Maria Camargo, que alcançou também um público enorme. E o Sérgio Machado, que acabou de filmar alguns contos da Cidade Ilhada, de contos. E há adaptações para quadrinhos também, dos irmãos Fábio Moon e Gabriel Bach. Enfim, não me envolvo, sabe, Hélio, nas adaptações. Porque você já escreveu o romance, já está um pouco cansado também daquilo que já passou, né? Mas tanto no filme, na minissérie, no teatro, do Laje, que adaptou para o teatro, Roberto Laje, nos quadrinhos, eu apenas respondi vamos dizer, às dúvidas, tentei esclarecer algumas dúvidas dos artistas, né? Dos quadrinistas, dos diretores, mas não trabalhei em roteiro, nem não fiz nada disso, mesmo que eu não sei fazer roteiro.
1: Mas você falou em prêmios. Eu imagino que o teu primeiro prêmio foi em Brasília, não foi lá no Correio Brasiliense quando você estava? Você acho que recebeu o primeiro prêmio nessa
0: Foi
1: época. Estou voltando.
0: eu tinha, sei lá, 17 anos, 16 anos. Eu publiquei um poema que ganhou um prêmio, o prêmio Tagore, um grande poeta indiano. E esse poema foi publicado no Correio Brasiliense. Depois eu voltei, eu saí e vim para São Paulo, porque a barra estava muito pesada em Brasília. Brasília, o movimento estudantil, houve uma repressão muito, como no Brasil todo, né? Mas era a capital, enfim, e a universidade era vigiada, era controlada, tinha muita. A liderança do movimento estudantil estava lá, uma parte dela, Onestino Guimarães, que foi assassinado, e é um dos desaparecidos até hoje. Ele foi da UNB, né? Foi presidente da UNE. E eu, enfim, fiquei alguns anos em Brasília e vim para São Paulo. E aqui eu morei em vários lugares, mas na maior parte da década de 70 eu morei em Vila Madalena, que acabou sendo, vamos dizer, uma república que me inspirou o romance, a trilogia, né? Pontos de Fuga, o segundo volume da trilogia. É uma história de jovens, enfim, jovens naquela época, né? A formação desses jovens durante a
1: A
0: ditadura.
1: ditadura.
0: E eu, enfim, quer dizer, eu trouxe um pouco, se não bastante, da minha experiência desde a infância, da juventude, da primeira juventude, depois da minha vida mesmo, já adulta aqui em São Paulo, para os meus romances, né? Quer dizer, é inevitável você não recuperar essa experiência, que não é uma cópia daquilo que você viveu, mas é uma imaginação daquilo que poderia ter existido. Eu acho que esse é o segredo do romance. Quer dizer, não é você, vamos dizer, escrever sobre lembranças muito, muito precisas, mas você inventar a partir desses flashes da memória. Né, daquilo que você acha que poderia ter sido na ficção, né? Quer dizer, essa nova versão do passado, sem aversão ao passado, vamos dizer.
1: Agora, você desde cedo, tá, é muito claro teu olhar para a literatura, para o poema, mas você fez arquitetura, né? E por que que você fez arquitetura e o quanto do arquiteto existe nos teus livros? Enfim, de que forma a arquitetura virou também um instrumento para você escrever teus livros, se é que virou.
0: Ótima pergunta. Quando eu estudei arquitetura porque eu não sabia o que eu queria fazer. E a arquitetura, vamos dizer, é uma espécie de salada de humanidades, de tecnologia, de sociologia, enfim, de reflexo de desenhos também, de pintura, tem tudo lá. Tinha tudo na FAO. Era uma equipe
1: Um
0: maravilhosa.
1: caldeirão maravilhoso, né?
0: É.
1: Agora, dentro disso, Oscar Niemeyer ou Machado de Assis?
0: Acho que os dois, né? Os dois são grandes artistas, né? Grandes inventores. O Niemeyer, Brasília, é muito discutida nesse romance,
1: Muito,
0: Pontos de Fuga.
1: exato.
0: E o Machado, enfim, o Machado, acho que tem uma. Quando dizem que é o bruxo, não sei o quê, não sei se é o bruxo, mas ele percebeu que podia fazer vamos dizer, uma mudança na literatura, porque ele foi o maior escritor da América Latina, que o mundo só descobriu muito tempo depois, né? Então, o Machado, acho que como Flaubert, ele foi muito importante, porque o Flaubert, ele, por exemplo, tinha as brincadeiras deles. Ele era um pouco rabugento, ele dizia, ah, o Stendhal, como ele escreve mal. Não, mas ele dizia isso porque o Stendhal ainda escrevia com muitas descrições e com um narrador que se intrometia na narrativa para dizer, agora eu vou parar um pouco de falar sobre esse personagem para falar sobre outro personagem, vou mudar de assunto. E dava, vamos dizer,
1: Cortes.
0: lições, cortes, alguma lições de moralidade. E o Flaubert, ele dá um salto enorme, né? E como se a história fosse narrada, por si mesma, né? Não há essa intrusão de nada. Então, ele limpou, vamos dizer, todos esses excessos, os ornamentos, as descrições, tudo se torna mais, vamos dizer, conciso, mais enxuto e mais forte. O Machado, ele indo em outra direção, não do romance realista flaubertiano, mas uma outra direção, ele também fez esse enxugamento, né? Ele coloca o essencial ali nos romances dele, né? Sem o pitoresco, sem muitas descrições, né? O Brasil dele é narrado, vamos dizer, por outro ângulo.
1: Você, como você acaba de explicar, você é admirador do Flaubert. E eu estou aqui em mãos com um livro que chama Três Contos, né? Esse livro foi traduzido também pelo
0: Samuel Titã.
1: Samuel Titã. Fale um pouco sobre esse trabalho sobre o Gustavo.
0: Bom, esse é uma obra-prima, uma pequena obra-prima. Foi o último livro do Flaubert escrito em vida, e ele consegue fazer. São três contos, né? E cada conto se remete a um romance que ele tinha escrito. Então vamos dizer, foi um autor importante, eu acho que para todo escritor.
1: Sim.
0: Né? Todo escritor, não apenas europeu, vamos dizer, Henry James adorava Flaubert, todos, né? O Guimarães Rosa, todos os escritores, Virginia Woolf, tem vamos dizer, pela precisão da frase, por essa frase sofisticada, que não, vamos dizer, muito trabalhada e que fala o necessário, diz o necessário, né? Sem
1: Sem
0: muito.
1: adereços.
0: Isso, sem esses ornamentos, enfim, ele escreve apagando.
1: E aí, como é o teu processo de criação?
0: Embora eu planeje muito, você falou do arquiteto, se isso influiu, acho que influiu muito. Até inconscientemente, porque diabo eu sempre começo a projetar no sentido até arquitetônico, né, de lançar uma ideia no papel, né? E eu só consigo fazer assim, né, de traçar, fazer desenhos no velho papel manteiga. E digo, mas isso tem essa coisa da arquitetura. O espaço da casa, por exemplo, que eu faço a planta, desenho, tento fazer essas conexões, vamos dizer, espaciais, temporais, no papel primeiro, graficamente, né? Uma espécie de grafismo antes da sintaxe. Mas isso acho que ajuda muito para quando você começa a escrever. Mas quando você está escrevendo, é nesse momento que o romance se faz, é na hora da escrita, né? Muita coisa que você planejou não cabe mais naquele momento da escrita. Em que você já, vamos dizer, você é possuído, tomado pela voz do outro, do narrador ou da narradora. Que o meu primeiro romance, O Relato de Certo Oriente, é narrado por uma mulher. Né? Você também tem que dar lugar a esse outro, a
1: A
0: outra.
1: mudança de gênero e
0: Tudo passa por essa transformação, né? Senão eu vou escrever sobre a minha vida, minhas lembranças, minhas. Então é esse desafio de você se colocar no lugar do outro.
1: em que momento você se vê conduzido pelos seus personagens? Porque tem um momento que você está planejando, até quase de forma arquitetônica, como a gente está vendo agora, mas em que momento que os personagens se transformam, o fluxo da história se torna praticamente uma torrente e você é conduzido pelos personagens? Isso pode acontecer, isso acontece quando você está escrevendo ou o domínio é todo seu?
0: Eu acho, difícil responder, porque acontecem as duas coisas, né? Às vezes você domina, às vezes você é dominado. E é esse jogo, é nesse jogo, vamos dizer, nessa quase dialética entre aquilo que já existe na sua cabeça como construção da personagem, nas suas ideias, e aquilo que as personagens começam a pedir ou a exigir da mudanças no interior da narrativa, ao longo da narrativa, né? Por isso que há personagens que você acha que são, no começo você acha que são secundárias ou quase irrelevantes, mas que durante o processo de escrita elas crescem e se tornam personagens mais importantes, e vice-versa. Personagens que às vezes você pensa que eram, enfim, muito, muito relevantes, elas murcham, esmorecem, e você não pode fazer nada. Você é dominada também por
1: E nesse período, como fica a tua relação com os amigos, com a família, quando você está imerso no universo do seu livro?
0: O que há de comum entre escritores, escritoras e leitoras e leitores é a solidão. Porque o romance é uma narrativa, enfim, sobre uma história particular feita para um público também particular, para alguém que está ali na sua solidão lendo, né? Mas eu nunca gostei de mistificar o trabalho da escrita e o trabalho dos escritores. Eu não gosto dessa mistificação, dos rituais para escrever.
1: Você não tem um.
0: Não, eu tendo um cantinho, papel e caneta e alguns livros do meu lado.
1: Quais livros, por exemplo, acompanham esse processo? Alguns? Quais autores acompanham? São seus companheiros na criação?
0: Henry James é um deles, muita coisa da literatura do século XIX, né, do Proust, acho que são autores, Virginia Woolf, que é minha autora preferida, são autores que, e de poesia também. Eu me alimento muito com a. Todos os meus livros falam de poesia,
1: Sim.
0: quando não há personagens poetas, né? Isso talvez para compensar um pouco a minha grande frustração de não ter sido poeta, de não poder ter sido poeta, porque você não é uma questão de querer, você é poeta ou não é poeta, né? Ao passo que um romancista você pode construir esse trabalho o trabalho do romance, mas a poesia ela envolve outras coisas. Acho que os bons poetas talentosos têm algo mais. Eu acho que a poesia alimenta muito os ficcionistas e há grandes livros de ficção que, enfim, que a poesia desempenha um papel importantíssimo, porque ela se mistura à prosa, ela está dentro da prosa, ela é constitutiva, a lírica é constitutiva da prosa, que é o caso do Guimarães Rosa, do Lavoura Arcaica, do Radamés.
1: O escritor americano Truman Capote tem uma frase que eu acho muito interessante para refletir. A arte de escrever possui leis de perspectiva, luz e sombra, assim como a pintura e a música. Alguns nascem para isso, outros devem aprendê-la. Você concorda?
0: Concordo plenamente. Alguns nascem com isso, os poetas, foi o que eu falei sobre a poesia, né? Com esse ritmo, com essa musicalidade, com essa capacidade de dizer muito com poucas palavras, né? De aludir a uma coisa muito geral com versos. Por exemplo, Drummond faz isso, grandes poetas fazem isso. Mas sim, a perspectiva, o que está em perspectiva, quer dizer, a profundidade das relações humanas nesse jogo entre luz e sombra, porque você não pode ser maniqueísta quando se escreve um romance, você não pode dar explicação nem respostas, porque o romance é vamos dizer, é a arte das perguntas mais difíceis, mais complexas, através das personagens, dos conflitos das personagens. Essa complexidade ela fica um pouco sem resposta, né? Se você, por isso que ideologizar um romance é temeroso, porque você enfraquece a narrativa, né? Optar por um caminho, vamos dizer, ideológico, por uma atitude ideológica. O que é importantíssimo é a ética, né? Eu jamais escreveria um romance, vamos dizer, que fosse uma espécie de cultuação da ditadura. Isso para mim seria monstruoso, né? E é curioso isso, porque nem os mais racistas dos escritores, os mais antissemitas de todos, Celine,
1: Sim.
0: ele não foi nessa direção.
1: Não.
0: O romance dele, os romances são de enorme complexidade, com sentido humanista profundo. A ficção trabalha com ambiguidade, né? Mas ela deve ter vamos dizer, uma dimensão ética.
1: Você fala que escrever é escavar as lembranças, né? E como você interpreta esse momento, essa escavação, de que forma isso acaba resultando num grande romance como os que você já fez?
0: Bom, não sei se são grandes, eu duvido um pouco, mas a questão da memória, você escavar a fundo a história pessoal e de algum modo uma parte, um recorte da história do país, é um desafio, velho, porque tanto no Dois Irmãos quanto no Cinzas do Norte, eu tentei, vamos dizer, ampliar o espaço do drama familiar da casa para a cidade e um pouco para o país. Né? Quer dizer, falar desse passado, quer dizer, contra essa amnésia, né? Contra essa amnésia, quer dizer, que nos possui, né? E que esse esquecimento que nos dilacera. Né? Quer dizer, a gente já nem sabe mais, a gente nunca se perguntou, quer dizer, alguns se perguntam, mas o país aceitou o fim da ditadura sem o acerto de contas com os torturadores. Quer dizer, o que foi essa anistia geral? Quer dizer, isso é justo?
1: Agora, ainda escavando as memórias, vamos imaginar, daqui a 5 anos ou 4 anos, o que o escritor Milton Ratum falaria sobre o período que estamos vivendo, sobre mundialmente e regionalmente?
0: Bom, eu primeiro.
1: Haveria um romance sobre isso? Será?
0: Acho que 5 anos, para mim, é muito pouco tempo para escrever sobre um passado recente. Eu preferia 30 anos e eu sei que eu não vou viver isso. Né? Eu não, não, talvez. Eu não serei eu, o escritor, né, que vai escrever essa crônica da obscuridade. Eu, daqui a 5 anos, eu terei visto, como muitos brasileiros e milhões de brasileiros, que não terão, vamos dizer, nenhuma. Primeiro, como que isso aconteceu? Essa é a grande pergunta que as pessoas, né, que os sociólogos e enfim, historiadores, vão falar, cientistas políticos. Como que nós chegamos nisso?
1: Bem, o nosso programa está chegando ao final. Eu recomendo que vocês, além do programa, comprem os livros de Milton. Milton consegue, acho que é um dos maiores escritores que nós temos na atualidade, e com esse aprendizado todo, o pouco que nós vimos aqui e o muito que se encontra nos livros, com todas as suas magias e tudo que nós abordamos aqui levemente, que dá um perfil desse grande escritor. Muito obrigado. O Papo de Arte termina aqui e até a próxima. Milton, muito, muito obrigado.
0: Obrigado.

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2: Estamos no Instituto Butantan, na Zona Oeste da capital paulista. Um espaço onde a pesquisa, a conservação e a educação caminham juntas. No LEV, o Laboratório de Ecologia e Evolução, o conhecimento se transforma em ação para proteger a biodiversidade. Aqui, o público se aproxima da natureza, novos pesquisadores são formados e a consciência ambiental é despertada. Fique com a gente e descubra esse universo.

0: A meta do laboratório é se tornar um centro de conservação de espécies ameaçadas referência no mundo. Então a ideia é que a gente transforme o laboratório de ecologia e evolução num centro de conservação para espécies de répteis ameaçadas da fauna brasileira. Então a ideia é que a gente alie a atividade científica do laboratório, que é uma atividade robusta já em ecologia, em evolução, em biologia molecular desses répteis, com um programa robusto de educação.
1: O novo LEVE foi inaugurado em 21 de fevereiro deste ano, em comemoração aos 124 anos do Instituto Butantan, também comemorado em fevereiro. E agora a gente vai mostrar para vocês onde ele fica. O local está incorporado a um ambiente de floresta, sendo um dos maiores remanescentes da Mata Atlântica da cidade de São Paulo, numa área de 1.538 metros quadrados, dividida em quatro blocos que abrigam biotérios, recintos de animais e ambientes de pesquisa. As instalações acomodam aproximadamente 450 animais, entre serpentes, lagartos e quelônios. As tartarugas.
0: O nome científico da jararaca-pilhoa é Botrops insularis. É uma espécie endêmica da ilha da Queimada Grande, que é no litoral de Itanhaém, 65 quilômetros da costa. Ela existe só nesta ilha. É a famosíssima Ilha das Cobras. Para quem vai no litoral sabe que tem a Ilha das Cobras. Existe muito mais informação na internet a respeito da ilha, inclusive a coisa sensacionalista de que as cobras caem em cima de você. Isso não é nada disso. Mas é uma espécie endêmica da ilha. É uma espécie que foi descrita pelo Afrânio do Amaral, diretor do Instituto Butantan, em 1921. Então, o Butantan tem uma história longa com essa espécie. E a gente construiu um recinto que vai abrigar no futuro um plantel dessa espécie. E a gente vai procurar, aí sim, reproduzir o mais fielmente possível as características da ilha. É um recinto grande, é um recinto que ainda não está pronto, porque a gente precisa que a vegetação esteja mais madura para receber esse plantel. A gente espera introduzir nesse recinto de 25 a 30 exemplares, reproduzindo da melhor maneira possível, mais fiel possível. As condições da Ilha da Queimada Grande são muito específicas, tem uma vegetação específica, não tem água potável na ilha, então tem uma série de características aí que a gente vai procurar reproduzir aqui.
1: Aqui no LEVE podemos ver de perto diversas espécies de répteis como esta jiboia, que são estudadas pelos pesquisadores do Instituto Butantan.
0: O Serpentário foi constituído como um local de conservação também, há 110 anos atrás. Então discutir esses espaços de conservação há mais de um século no Butantan é também objeto nosso aqui. O conjunto do Serpentário e do Reptário é um conjunto icônico do Instituto Butantan, porque eles foram construídos em 1914 e eles são espaços de referência para todo mundo. Todo mundo que vem ao Butantã conhece a imagem do Butantã, é aquele prédio da biblioteca, seguido do Serpentário que está logo abaixo. A gente entende o Serpentário como um biotério semi-extensivo, então a gente tem um conjunto de serpentes aqui que passam períodos lá para que possam se exercitar, possam olhar para o céu, possam tomar chuva e assim por diante. A gente acredita de fato nesse bem-estar global das serpentes. A gente pretende fazer melhorias nos dois espaços, especialmente fortalecendo a questão educativa. O Serpentário e o Reptário vão fazer parte também do discurso de conservação que é desenvolvido aqui no laboratório. Programas de conservação de répteis são programas raros no mundo, são poucos no mundo, e a gente pretende ser um desses centros que vai desenvolver um programa de conservação das espécies ameaçadas do litoral brasileiro. A gente tem plantéis de 5 indivíduos de cada uma das espécies, mais ou menos. Então esse acompanhamento genético ele é fundamental para o desenvolvimento do programa de reprodução e de conservação. Todo plano de reprodução e de reprodução em cativeiro ex situ, como se fala na ciência, ele prescinde de uma análise genética profunda, desde o pareamento dos casais até de uma análise filogenética de que espécies nós estamos falando. Existem algumas complexidades na reprodução dos répteis fora do seu habitat que merecem, que precisam, que prescindem, na verdade, de um trabalho genético muito forte, de uma análise genética muito forte, inclusive porque são plantéis muito pequenos. O que a gente espera? Primeiro, a gente espera constituir um programa de reprodução ex situ, fora do ambiente. Além disso, a gente vai construir um banco genético de informações desses animais, que a gente fala como se fosse um seguro do carro. A gente tem o seguro do carro, a gente tem o seguro para não usar. Mas caso haja um problema de extinção de algumas dessas espécies, porque são insulares, são de ilhas, a gente vai ter aqui a informação genética desses animais, para no futuro, inclusive, pensar em programas de clonagem, de reintrodução, o que não é o nosso foco agora, mas essa biotecnologia relacionada à conservação é fundamental. Obviamente que esses programas eles custam, então a gente tem algumas estratégias de captação fora, de financiamentos fora, especialmente da FAPESP, mas não só, porque a gente tem que articular atividades desde o conhecimento da biologia dos bichos, da biologia dos animais, da reprodução dos animais, até análises muito, muito complexas, como de espectrometria de massas e de análises genéticas profundas, para que a gente possa conhecer esses animais pouco conhecidos, para poder estruturar um programa de conservação que seja robusto, que seja efetivo, na verdade. Então a gente tem serpentes de cerrado, serpentes de Mata Atlântica, mas o nosso foco principal são as serpentes insulares, são as serpentes que vivem em ilhas no litoral sudeste do Brasil. A gente está passando por uma crise climática bastante importante. Muitos desses animais são profundamente ameaçados, pressionados pela perda do seu habitat. Elas são endêmicas de áreas muito pequenas, áreas insulares, áreas de ilhas. E as espécies só vivem numa ilha específica. Caso aconteça um dano ambiental a essa ilha, a espécie é extinta. Então a gente precisa, primeiro, preservar essas áreas. Elas são protegidas pelo governo, mas existem ilhas onde existem habitantes, onde existem comunidades tradicionais, e a gente precisa trabalhar com isso também. Um outro grande perigo é a questão da biopirataria. Esse é um patrimônio genético brasileiro que é muito cobiçado. Não é à toa que o Brasil é um dos grandes alvos de pirataria, principalmente, mas não só internacional, que visa a prospecção de novas drogas, novos fármacos, inclusive, a partir da fauna brasileira. Então a gente tem uma grande pressão também sobre esses bichos de tráfico, de biopirataria e, em menor escala, de pets, de bichos de estimação, porque a gente tem que lembrar que são espécies peçonhentas, são pets que valem muito dinheiro no mercado internacional. A origem desse plantel é, primeiro, de apreensão, de tráfico e depois de abandono. Que muitas pessoas, especialmente durante a pandemia, abandonavam os bichos aqui no Butantã e a gente acabou recebendo. Isso é um mote para a gente discutir aspectos como biopirataria, como tráfico de animais, como maus tratos e como abandono. A gente tem aqui como princípio do laboratório a questão do bem-estar. Então a gente utiliza esse plantel de quelônios e lagartos para desencadear este tipo de discussão. Veja, você tem uma tartaruga em casa, você tem um cágado em casa, não é uma coisa simples, não é? É uma decisão que tem que ser tomada conscientemente. E o nosso mote é assim: não compre animais silvestres se você não tiver a certeza absoluta da sua procedência, da sua licença.
1: Aqui dá para ver que o leve foi construído em plataformas suspensas que permitem a livre observação dos répteis em locais com as mesmas características dos habitats naturais.
0: O leve tem essa arquitetura muito bonita e muito diferente, e a ideia desde o início foi impactar o menos possível no corte de árvores. Construir um complexo que tem mais de 1.200 metros quadrados, impactando o menos possível o corte de árvores. O Butantã, ele é uma ilha de Mata Atlântica preservada dentro da cidade de São Paulo. Então, a construção e essa arquitetura diferente, em pilares, etc., o princípio dessa construção foi impactar o menos possível. E esse próprio baixo impacto na mata propicia melhores condições de visitação para o laboratório. Então, foi uma ideia muito inteligente de fazer um laboratório com essa arquitetura diferente e preservando essa ideia. Você está aqui, você está ouvindo passarinho, passa tucano e assim por diante. Os recintos, a gente passeia pelos recintos, e o que é mais interessante, a gente passeia pelo dossel das árvores. A gente tá no nível não do chão da árvore, a gente costuma ver a árvore de baixo para cima. Aqui a gente vê a árvore no mesmo nível, que propicia muitas questões. A gente tem uma atividade, por exemplo, de observação de pássaros no Butantã, que é conduzida pelo pessoal do Museu Biológico, que usa esse espaço para fazer a visitação e o avistamento de aves, porque seguramente vão vê-las, porque então, nós estamos próximos às árvores. É um prédio de pesquisa que propicia a visitação também, tem algumas características que tornam a construção desse complexo única mesmo. Então é um lugar que propicia a visitação do público. Então a minha história começa em tentar aliar essas duas vertentes de qualquer centro de conservação, que é fazer uma pesquisa de ponta, uma pesquisa básica de ponta, com atividades educativas também bastante robustas e que reflitam o que vem sendo feito no laboratório. Esse é o nosso desafio, é bastante complexo esse desafio, porque a gente tem que aliar essas duas vertentes que às vezes não se conversam, mas essa é a diretriz definida pela diretoria do Instituto Butantan para o novo centro de conservação. Tradicionalmente, a gente tem uma dificuldade em aproximar o campo científico, digamos assim, a produção científica da população. Ou seja, existem muitas dificuldades em traduzir esse conhecimento de ponta que vem sendo produzido na ciência para um público não especialista. Eu acredito que a gente tem um conhecimento teórico suficiente na área da comunicação pública e da ciência que nos propicia desenvolver atividades que tentem aproximar esses dois mundos. Nem sempre o cientista é a melhor pessoa para falar da ciência, ou nem sempre o jornalista é a melhor pessoa para falar da ciência. A gente tem que procurar unir esses dois mundos, e especialmente conhecendo quem é o nosso público. Eu tenho muita clareza disso, que a gente precisa conhecer o que, que o público quer saber, né? Assim, quais são os interesses, quais são as curiosidades, quais são os medos, quais são as crenças desse público que a gente recebe, para que a gente possa, de fato, estabelecer uma relação dialógica com esse público. Não é a gente dizendo, ó, este aqui está certo, isso aqui está errado, que vai convencer ninguém de nada. Sempre com o pressuposto da divulgação da boa ciência, é o nosso princípio da ação educativa aqui do laboratório. Mas sempre respeitando muito o público, o que ele traz para a gente, o que a gente aprende com ele, quais são os interesses desse público, dessa família que chega aqui às quartas-feiras à tarde com a criança de 10 anos que faz perguntas. Por que ele veio aqui? Né? Quais são os interesses dessa família? De onde vem essa família? Por que famílias que não vêm aqui, não vêm aqui? Isso eu tenho uma curiosidade profunda de entender assim, o que falta para a gente, de fato, envolver o público em assuntos científicos. Né? O público está envolvido em muitos assuntos. Como que a gente envolve o público, de maneira geral, em assuntos relacionados à ciência? Eu acho que o desafio está aí. Não é simples, mas eu acho que a gente tem uma boa perspectiva e um bom potencial de fazer isso aqui no laboratório. A gente vai ampliar o mão na cobra, a gente vai começar a chamá-lo de mão na cobra e outros bichos. Então a gente vai proporcionar a oportunidade de crianças e adultos manipularem outros animais, como por exemplo os quelônios e lagartos. E a ideia é que a partir da aproximação, da manipulação, se quebre um pouco esses mitos relacionados às serpentes. A gente consegue, de fato, tocar as pessoas no que diz respeito nos seus medos, nos seus mitos e no seu desconhecimento sobre um grupo importante que são as serpentes. É uma atividade que faz muito sucesso no Butantan. As crianças adoram, mas não são só as crianças que adoram. A gente tem relatos de adultos que eles precisam romper coisas muito íntimas deles para conseguir manipular ou para querer manipular uma serpente. Isso educacionalmente é uma coisa muito importante. A gente tem uma vertente que a gente tem iniciado, que é discutir como que o melhor manejo, o manejo relacionado ao bem-estar animal, modifica ou não a fisiologia desses bichos, a morfologia desses bichos, inclusive a genética desses animais. Então a gente está iniciando atualmente um programa bastante importante de análise de parâmetros fisiológicos dos animais que são bem manejados e dos animais que não são tão bem manejados. A gente vai procurar descobrir evidências científicas a respeito disso. Veja, os animais têm direitos, né? Eles têm direitos de serem bem tratados. Eles estão fora do habitat, então eles têm direito. Não é uma tarefa simples, é uma tarefa complexa, mas que a gente tem como princípio de trabalho do laboratório. A gente inicia os nossos trabalhos por volta de 9 da manhã, etc., com as atividades do laboratório, e as visitas ocorrem durante todos os dias a partir da inscrição prévia de grupos. A gente tem recebido aí uma média de uns 4, 5 grupos por dia de visitantes que são acompanhados desde lá da entrada do laboratório até aqui, e a gente espera que essa mediação que é feita com os educadores propicie melhores condições de aprendizagem dos conteúdos que a gente desenvolve aqui, que não são simples, são complexos. O Butantan, ele tem alguns programas de ensino dentro do Instituto Butantan. Eu citaria o programa de pós-graduação em toxinologia, que é um programa de ponta, mestrado e doutorado em toxinologia. Programas de especialização em biotérios, programas de extensão. Eu acho que esse é o grande desafio no que diz respeito à educação. Não é algo que você vai lá e está estático, não. A ideia é que a pesquisa que for sendo feita no laboratório torne-se objeto de aprendizagem do visitante. Isso não é simples. A gente tem visitas. As visitas no laboratório de ecologia, eles são sempre monitoradas por profissionais qualificados para fazer essa visita, porque a gente espera que seja uma visita, não só uma visita de entretenimento, mas uma visita que de ensino, de aprendizagem, na verdade. O laboratório, ele conta com um corpo de pesquisadores, então pesquisadores que estudam reprodução de répteis, ecologia desses répteis, que estudam a biologia molecular desses animais também. Então, existe toda a atividade de pesquisa inerente a qualquer laboratório, a pesquisa de bancada, pesquisa comportamental, com o desenvolvimento de um programa educacional. O Butantan tem um nome social que a gente precisa aproveitá-lo. A gente está numa instituição muito bem reconhecida, inclusive internacionalmente. Então, quando o Butantan fala de alguma coisa, a gente precisa falar bem, a gente precisa falar coisas certas, a gente precisa fazer a boa educação científica. A gente tem que proteger. E a gente tem que se conscientizar e a gente tem que se preocupar em pensar assim, por que é importante eu preservar uma espécie de serpente que existe numa ilha que eu nunca vou, eu não sei direito o que é. Veja, é a biodiversidade em si, né? A preservação da biodiversidade significa a preservação da vida no planeta. Perder um animal significa perder conhecimento. Significa perder o conhecimento da sua genética, o conhecimento da sua evolução, né? Do seu lugar na evolução dos seres vivos como um todo, seja da espécie que está do seu lado, seja daquela espécie que você não tem muito contato. E a gente aqui no LEV vai procurar aproximar a população de espécies de serpentes de ilha que são pouco conhecidas, mas que são tão importantes quanto qualquer outra espécie para a sobrevivência da vida no planeta.
1: Fique com a gente! 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Uma visita no Museu da Vacina, onde a ciência e a educação se encontram para a proteção da vida.

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0: Seja bem-vindo ao Museu da Vacina. Aqui, você vai descobrir tudo sobre essa aliada que faz parte de nossas vidas desde que nascemos.
1: O Museu da Vacina, ele vem para alertar sobre a importância da vacinação, justamente. Então, o museu surge num período em que há a queda da cobertura vacinal. Então, a gente utiliza esse espaço com o intuito justamente de promover, não só sobre a importância da vacinação, é claro, mas também sobre divulgar que as vacinas são seguras, que são confiáveis, que existem protocolos científicos e protocolos nacionais, né?
2: Passar pelo crivo regulatório, ou seja, passar pela Anvisa, a agência europeia e a agência americana, significa que todos os dados de segurança e eficácia foram avaliados com muito rigor e que essa vacina é considerada segura e que traz um benefício contra essa doença.
1: Então, que existem agências que estão ali acompanhando todo esse processo de segurança e também para mostrar que as vacinas estão presentes na história do mundo há muitos anos. Então, a gente tem salas que são focadas na história da ciência relacionada à vacinação. Então, temos o Edward Jenner contando o procedimento que ele faz lá em 1796 e como, a partir disso, a gente conseguiu, né, com o avanço tecnológico, desenvolver outras formas e outros métodos de produção de vacinas que nós tomamos até hoje.
3: Foi a partir do meu trabalho que vieram as primeiras boas notícias. Eu sou o Dr. Edward Jenner e vivi na Inglaterra na época em que a varíola tomou conta da Europa. Eu tinha muitos pacientes com esse quadro, mas moças que ordenhavam vacas me chamaram a atenção. Os sintomas que elas apresentavam eram mais leves, com pequenas feridas na pele, diferentes dos outros pacientes, mas parecidos com as feridas das vacas, que também contraíam uma forma da varíola. Ao juntar uma coisa com a outra, percebi que as moças tinham sido infectadas com a varíola bovina e se curaram por ser uma variante menos agressiva aos humanos. Notei ainda que depois dessa infecção, elas não contraíam a varíola humana. Nessa época, eu já conhecia a variolização, uma técnica lá do século VI usada pelos chineses e indianos. Eles colocavam feridas de pessoas com varíola sobre peles saudáveis como forma de proteção, e geralmente dava certo. Porém, infelizmente não era totalmente segura, e algumas pessoas acabavam morrendo. Inspirado nesse método, apliquei uma amostra de pus com varíola bovina em um menino de 8 anos. Ele adoeceu, afinal era altamente transmissível, mas se recuperou, porque a doença se apresentava em uma forma mais leve. Na segunda etapa dos testes, ele teve contato com o vírus da varíola humana e adivinha. Dessa vez não ficou doente porque seu organismo reconheceu o vírus e sabia como se proteger. Ou seja, já estava imunizado. E assim surgiu a primeira vacina.
1: Eu acho que, principalmente, além das informações sobre a vacina, mas também muita divulgação científica, né, que é o papel do museu e do Butantan como instituição, mas o museu, principalmente, a gente leva a divulgação científica muito a sério.
2: Um fato de destaque também importante é que a gente conduziu estudos aqui no Brasil, e para conduzir estudos no país, precisa ter casos, precisa ser um país que sofre com a doença para poder avaliar. Então, a gente considera essa aprovação não só acesso à vacina, mas também um avanço científico grande aqui para o nosso país.
4: Muito prazer. Eu sou o Dr. Luiz Pasteur e vivi em uma época em que era muito comum a cólera aviária, uma grave infecção intestinal nas aves. Para combatê-la, eu e minha equipe resolvemos estudar a bactéria causadora da doença. No laboratório, conseguimos produzir uma linhagem menos agressiva da mesma bactéria e fizemos testes em galinhas. Aquelas que recebiam essa forma mais branda sobreviviam quando, mais tarde, entravam em contato com a bactéria original. Conclusão: já estavam imunizadas. Mas eu não parei por aí e comecei a fazer experimentos em coelhos para combater a raiva, uma doença infecciosa viral aguda, extremamente letal, que acomete mamíferos, inclusive o homem. Ainda estava em fase de pesquisa, produzindo amostras menos agressivas de raiva em coelhos, quando uma moça pediu que aplicasse a substância no filho dela, que tinha sido mordido por um cão raivoso. A criança se recuperou E assim, a vacina contra a raiva foi criada.
1: Quando a gente recebe o público, de maneira geral, todos eles ficam bem surpreendidos, porque é isso, né? Eles vêm com uma visão e quando eles entram aqui, eles se deparam com hologramas, com informações, com jogos, com vídeos, em momentos onde eles mesmos podem ser os cientistas que fazem as vacinas, né? Então, coloca o público nessa perspectiva de fazer a ciência. Então, geralmente, eles saem bem contentes, entusiasmados acerca das vacinas, as crianças principalmente. Eventualmente, a gente encontra algumas pessoas que têm um certo receio, uma certa desconfiança. Então, o nosso papel, tanto da equipe educativa, de maneira geral, quanto do museu, quanto da instituição, é justamente falar o quanto as vacinas são seguras.
4: Na minha época, o problema de saúde pública era a tuberculose, que ataca os pulmões, e ainda hoje é responsável por milhares de mortes em todo o mundo. Diante desse cenário, resolvi estudar a bactéria causadora da doença em busca de soluções. Por um processo inédito até então, minha equipe e eu conseguimos isolar a bactéria em animais e reproduzir a tuberculose em laboratório. Isso ajudou a conhecer de perto o micro-organismo causador da doença, que foi batizado com o meu nome, Bacilo de Koch. Anos mais tarde, essa descoberta levou ao desenvolvimento da vacina BCG, que protege contra a tuberculose. Ela foi criada a partir de uma bactéria semelhante que é responsável pela tuberculose bovina. E também foi dessa pesquisa que surgiu a microbiologia, a ciência que estuda os micro-organismos.
2: E a gente sabe que a aprovação regulatória é um passo até chegar, finalmente, essa vacina no braço das pessoas, né? Então, para que chegue, ainda tem alguns passos importantes a seguirem, que são, primeiro, a aprovação do preço. Esse preço máximo ao consumidor, né, que é um preço que a vacina vai custar efetivamente para ser adquirida, ele é definido por uma Câmara de Medicamentos, né, que são representantes de diferentes ministérios que definem esse valor. E além disso, o Programa Nacional de Imunização precisa adquirir essa vacina.
5: Depois de testada e aprovada, a vacina passou por um novo ciclo de pesquisa, ainda encerrando. Essa etapa é chamada de pesquisa sorológica. O foco nessa fase foi acompanhar a presença de anticorpos nos indivíduos vacinados, meses depois de recebidas as duas doses iniciais. Assim, foi descoberta a necessidade de doses adicionais ou de reforço para se manter a proteção.
2: Ter o Butantan, que é uma instituição pública, sem fins lucrativos, fazendo parte desse processo é algo fundamental e histórico também, né, para a nossa ciência.

0: Nessa semana, o Alesp Arte apresenta um multiartista de várias facetas que se reinventou do começo ao fim da vida. Um dos maiores artistas da história da arte do século XX, o gênio Miró.
1: Que foi acompanhando o seu tempo, né? Todas as mudanças que esse tempo foi ocorrendo. Por isso que vai ser um artista considerado assim, um dos mais influentes do século XX.
2: Essa discussão começou muito baseada em três símbolos muito presentes no Miró, que eram mulheres, pássaros e estrelas. Entendi. A mulher, que representava o ser humano, os pássaros, que eram os anjos, e as estrelas, que eram o universo. Ele fazia um fundo de tela para pintar um personagem normal. Tem uma coisa meio que desbotada. Ele não gostava da pintura clássica. Ele dizia que ele ia assassinar a pintura clássica, assim como ele queria assassinar a arquitetura tradicional. Ele não gostava de linhas retas. E ele era um defensor da arte primitiva. Então essa simbologia dele é muito típica.
0: Mas, Roberto, isso incomodava ele em ter a obra dele comparado com uma obra infantil?
2: Não, porque ele dizia que ele agradava todos os públicos.

0: Olá, tudo bem com você? Comigo tudo ótimo? Melhor agora sabendo que eu não tô aqui sozinho. Que bom que você tá aí do outro lado, viu? Seja bem-vindo ao Cultura e Saber. Eu sou o Will Rafael e no programa de hoje a gente vai falar de um tema delicado, mas que precisa de muita atenção. Vamos conversar com a jornalista e apresentadora da TV Cultura, Joyce Ribeiro, autora do livro Nem Cresci e Já Sou Mãe. A obra traz relatos de mães que engravidaram na adolescência, profissionais, como a doutora Larissa, que fez o parto de uma menina de 11 anos, e os números alarmantes e crescentes de adolescentes que engravidaram. Um alerta para que as famílias, escolas e profissionais de saúde encarem o problema de maneira coletiva, que é evitável e tem solução. Joyce, primeiramente, seja muito bem-vinda.
1: Obrigada, Will. Obrigada pelo convite. Muito bom estar aqui.

0: antenados, que têm acesso a tantas informações, que quando a gente fala desses assuntos mais sensíveis, que precisariam de uma abordagem familiar mais específica, toda essa comunicação e esse acesso parece que não se reverte a esse tipo de conhecimento, né? E tratando desses números, eu sempre pensei, mas por quê? Por que que acontece dessa forma? Por que que os números não avançam? E isso me fez escrever o livro, começar a reunir esses dados, né? Buscar profissionais que se debruçam a esse tempo há muitos anos para fazer esse livro novo.
1: E por que do nome Nem Cresci e Já Sou Mãe?
0: Porque durante a adolescência, eu peguei um período, é importante destacar que o IBGE, ele destaca a adolescência dos 10 aos 19 anos. Eu peguei especificamente para esse trabalho as meninas de 15 a 19 anos. Porque quando a gente fala do período anterior, dos 10 aos 14, a gente está falando de violência, de casos de abuso e estupro de vulnerável. Dos 15 aos 19, essas meninas certamente não estão prontas, né? Elas ainda não cresceram de verdade. Então, uma menina de 14 anos certamente não amadureceu. De 15, 16 anos, ela pode estar muito amadurecida em relação ao desenvolvimento do corpo, muito não, né? Está numa fase avançada desse desenvolvimento do corpo, tendo as suas primeiras experiências de relacionamento, inclusive, mas ainda não estamos nos referindo a um adulto, não estamos nos referindo a uma mulher adulta. Por isso o Nem Cresci. Por mais que o corpo mostre, né, o desenvolvimento de uma futura mulher, né, uma adolescente em formação que será uma mulher lá no futuro, ela ainda não é. Então, ela não está pronta para uma transformação tão expressiva como é a maternidade. Eu fui mãe com 35 anos, quase, com 34 anos da minha primeira filha. E 37 da segunda. E vivi todas as transformações que a gente fala hoje mais abertamente, né, sobre maternidade, sobre as questões não só físicas, como as psicológicas também, e tudo isso traz um impacto imenso quando você se prepara, quando você pode se preparar para isso, tenta escolher o melhor momento, se sente mais segura para realizar esse que é o sonho de muitas mulheres, né, da maternidade. E mesmo assim, o baque, ele é imenso, né? São momentos de dificuldade, é uma alegria imensa que quase na mesma intensidade se retrata na dificuldade que é imensa também. Então eu ficava sempre imaginando, nossa, eu que estou aqui me preparei tanto para esse momento, tenho 34 anos, pude parar um pouco, desacelerar na minha carreira para me dedicar à maternidade, estou passando por essas dificuldades que não são poucas. Imagina uma menina de 15, de 16, de 18 anos enfrentando esse mesmo processo, né? É muito agressivo, entre tantas coisas.
1: Todos os relatos são reais ou alguns você é fictício?
0: Não, são todos relatos reais de meninas. Eu sou embaixadora da ONG Plan International, que é uma instituição, né, voltada para os cuidados de meninas em situação de vulnerabilidade. E nesse projeto, muitas são as ações voltadas para essas meninas que enfrentam a gravidez precoce. Na Plan International eu pude ter esse contato com algumas meninas e os relatos numéricos, os dados numéricos também me colocaram de maneira mais próxima com esse universo, né, do que os dados refletem, os depoimentos coletados.
1: Ô Joyce, e os depoimentos, claro que são chocantes, alguns
0: Sim,
1: tristes demais.
0: sim.
1: Como que você fez para selecionar? Porque é difícil, né?
0: É muito difícil, Will. E uma das primeiras coisas que eu sempre tentei, né, para estar em contato com essas meninas, é primeiro a confiança que elas tiveram em mim e no meu trabalho, para dividirem muitas vezes experiências que elas não dividiram com quem é muito próximo, né? Com o pai, com a mãe, com o próprio pai.

0: pai desse bebê, né, que ela teve de forma tão antecipada. Então, eu valorizei muito esses momentos, né, dessa confiança, da vontade que elas expressavam de conversar comigo sobre o assunto. Muitas vezes, a entrevista se tornava um desabafo mesmo, né, porque elas estavam ali abrindo o coração sobre a vivência delas. Então, eram momentos, sim, difíceis, muitas vezes com muita emoção, porque são lembranças que remetem a um momento de dor, muitas vezes, de solidão. Elas relataram muito isso para mim, que elas estavam, se sentiam e estiveram durante todo o processo muito sozinhas, muito sem ter para quem recorrer, muito sem ter como dividir. É exatamente o que elas estavam sentindo, que às vezes elas não sabiam nem elaborar, né, ao certo, porque com 18 anos você não sabe exatamente nem o que esse sentimento quer dizer efetivamente, né? Então, tudo isso elas trouxeram para mim nessas conversas e foram momentos difíceis, mas de muita cumplicidade. Eu posso dizer que eu criei um certo vínculo, né, com todas elas que toparam falar e conversar comigo.
1: Joyce, também tem a questão, como você disse, da solidão, né? Porque normalmente essas mães adolescentes, os namorados, os maridos acabam abandonando e recorre à família e muitas vezes a família também larga, né?
0: Sim, além dessa solidão, o que os números trazem e a fala delas também comigo ali nas entrevistas acabava reforçando é que é um momento de vivência extremamente feminina, porque o que acontece? É uma menina muito jovem, que tem que recorrer ali imediatamente à sua mãe, que também é muito jovem, né? Se a gente for pensar numa menina de 16, muitas vezes essa mãe tem, sei lá, 35 anos, né?
1: Sim,
0: Muito jovem, vai se tornar
1: exato.
0: avó, e essa bisavó. Então, é aquele núcleo feminino que tenta se organizar da melhor maneira que elas conseguem para dar suporte a essa nova criança. O pai do bebê. Quando a gente está falando de um adolescente também, um jovem, né, um jovem rapaz ali, ele muitas vezes também não consegue elaborar essa situação, essa responsabilidade, né, que se impõe e tende a se afastar, né, a não ter um relacionamento como o pai da criança e nem como o companheiro dessa nova mãe. E outra situação que acaba se repetindo muitas vezes é na ausência de uma vivência de paternidade, esses meninos, esses jovens pais, muitas vezes não tiveram uma convivência com os seus pais. Então, na ausência dessa vivência e desse entendimento mais elaborado do que é ser pai, né, do que é exercer essa paternidade da forma como se espera, né, acompanhando, dando suporte a esse filho, acabam replicando essa mesma situação com essas companheiras, né, essas jovens companheiras que estão ali também se sentindo ainda mais abandonadas e solitárias nesse processo. Outro ponto importante quando a gente fala dessa parceria, né, e dessas buscas das meninas é que em muitos relatos elas me trouxeram que o pai delas, né, o avô desse bebê, também não consegue elaborar muito bem essa vivência e tem uma resposta de afastamento e de crítica muito severa, né, para essa menina grávida, e ainda hoje não são poucos os raros onde esse laço ele é cortado, às vezes de maneira definitiva, às vezes até tirando essa menina de casa, sim, ou convivendo na mesma casa, mas sem uma troca de olhar, sem. Parece que o momento da descoberta dessa gravidez faz com que todo o relacionamento anterior praticamente não existisse. Então, por isso que muitas vezes eu conseguia quase que tocar esse sentimento de solidão que elas me retratavam, por causa disso, elas se sentiam duplamente abandonadas, né, pelo companheiro, pai da criança, e pelo pai, né, que é o avô, e essa sensação de para onde eu vou correr, eu não tenho um apoio. E tem um filho para criar, né? Potencializa toda essa questão da solidão e do comprometimento psicológico também, que é outra questão que se mostra de maneira brutal.
1: A gente tem visto muitos casos de feminicídios e normalmente a gente sempre pensa na maneira de que o homem não sabe lidar com a rejeição. Nesse caso, você acha que para essas meninas é a falta de afeto que os homens não têm com essas adolescentes que engravidam e deixam de lado?
0: Olha, alguns elementos acabam costurando, né, essa situação. A questão do machismo é um outro ponto muito importante, né, de homens que não conseguem trabalhar o que a gente hoje conversa com ou busca um pouco mais de abertura, né, da presença e da valorização dessa mulher no relacionamento, da divisão. Das decisões importantes desse casal, né? A questão da contracepção e do momento exato de se decidir ter uma criança não é uma questão exclusiva das mulheres, né? E muitas delas me relataram exatamente isso. Ah, isso a gente não conversava sobre isso, mas essa incumbência, essa missão, ela estava muito voltada para o que eu deveria fazer. Né? Então, não era algo que a gente conversava. Eu acho que essas duas questões acabam em momentos extremados, culminando, sim, nos fatos de violência física e de feminicídio que a gente tem em números mais elevados hoje, né? Ou não tão subnotificados, porque antes eles existiam, mas a gente não tinha esse registro, que ainda é preliminar hoje, mas já é um registro muito assustador.
1: Na sua visão, o que que a sociedade ainda não sabe, na verdade, entende sobre gravidez na adolescência?
0: Olha, eu vi, Will, que na realidade a questão do diálogo familiar, a gente fala tanto, a gente tenta, talvez, meios há tantos anos, né, de potencializar isso, de fazer com que as famílias entendam que conversar é preciso, que a adolescência de hoje vai ser diferente da adolescência que esse pai vivenciou, né? Que a gente precisa entender essas adaptações, ter o ouvido realmente ali a postos para os relatos desses adolescentes. Acho que tudo isso, essa é uma questão central que se não. Não vou falar que é a resolução, não, para todos esses problemas, mas certamente é um ponto de partida fundamental. A gente precisa tentar e se testar e alimentar esse diálogo cada vez mais e mais e mais. Porque, como eu disse no começo da nossa conversa, os adolescentes, muitas vezes até por conta desse momento do desenvolvimento mesmo, né? A gente tem talvez certa audácia, pode ser uma palavra,
1: Pode.
0: né? Que é comum entre os adolescentes, não, eu sei, imagina, tá tudo certo, tá tudo sob controle, mas não está, né? A orientação do adulto, ela é necessária, ela se faz cada vez mais necessária e ela traz frutos. Benéficos para essa relação, não só do pai com o filho, dos pais com as filhas, mas de todo aquele ambiente familiar, né, que se torna mais humano, que se torna mais prazeroso, que se torna um ponto efetivo de segurança. E os relatos me trouxeram que muitas vezes a falta desse ambiente seguro para esse relato de dúvidas, esse relato de incertezas, esse relato de primeiras vezes, em todos os sentidos, né? A primeira vez do relacionamento, a primeira vez na decisão de assuntos importantes para a vida, tudo isso precisa ser cada vez mais fortalecido. E o diálogo é o ponto de partida.
1: Ô Joyce, tem algum relato que te marcou bastante nesse livro? Acho que todos, mas.
0: Todos têm as questões médicas, né? Eu conversei com a doutora Larissa Cassiano, que é ginecologista, obstetra, e que tem, né? E teve há alguns anos um trabalho mais voltado para adolescentes em ambulatório, em hospitais, e ela me trouxe situações realmente difíceis. Esse relato que você mencionou na abertura do programa foi ela que compartilhou comigo, né, de uma menina com 11 anos que chega em trabalho de parto nessa emergência, sem saber exatamente o que estava acontecendo, né? Então a menina estava ali prestes a ter o filho e chamando a mãe dela, é uma criança em 11 anos,
1: 11 anos, né?
0: 11 anos, chamando a mãe completamente atordoada com tudo que estava acontecendo ali, e algo que me revoltou e me revolta sempre são as questões relacionadas ao abuso, né? Ao abuso sexual, à violência contra a mulher, à violência física, à violência sexual sem dúvida, mas todas as camadas de violência que se sobrepõem em uma menina até que ela apareça grávida e leve essa questão como um problema para sua família. Então, são muitos pontos de. Acho que a gente tem que se revoltar mais, sabe? Se indignar mais. A gente não pode aceitar que uma menina de 14 anos seja tratada como uma mulher.
1: Sim.
0: Né? Ela não é uma mulher, ela é uma adolescente em formação,
1: É uma criança
0: né?
1: ainda
0: É uma
1: saindo, né?
0: criança,
1: Saindo
0: está
1: do
0: nessa
1: sentido.
0: fase de transição. E a gente precisa ter esse olhar, né? Precisa nomear também todas as coisas. Quando a gente fala de abuso e de violência, a gente está falando, sim, de estupro de vulnerável. Meninas de 10 a 14 anos não se relacionam com outras pessoas mais velhas. E ponto, né? A gente tem que entender isso e proteger todas as nossas meninas nesse sentido. E orientar todos os nossos meninos e todos os jovens também nesse sentido. Tudo a seu tempo, a gente cresceu ouvindo, né? Isso dos mais velhos, dos avós, e é exatamente isso, né? Tudo bem orientado a seu tempo, acho que é o nosso foco, né, de orientação para crianças e adolescentes quando a gente fala nesse aspecto de relacionamento e sexual.
1: Sim. Se foi num ponto importante, que é também a questão de conversar com meninos também
0: Sim,
1: sobre
0: sem
1: esse assunto,
0: dúvida.
1: né?
0: Sem dúvida. E acho que esse debate, ele é ainda mais recente, né? Porque hoje a gente também ouve relatos de meninos que estão em diversos aspectos perdidos, né? Buscando orientação, também sem saber muito como seguir, como agir. Essa masculinidade que eu observei, que eu tive exemplo dos poucos homens que estiveram à minha volta, né? Porque são muitos os casos de meninos que não crescem com essa figura do pai em casa. Como que se dá essa masculinidade hoje? Como que acontece essa paternidade nos dias de hoje? Com quem esse menino conversa, né? Com quem ele esclarece as suas dúvidas? Então, esse olhar de forma mais abrangente, acho que precisa, né, da parte dos adultos, dos especialistas, das escolas, né,
1: Sim,
0: muito, muito
1: muito.
0: importante. Precisa estar voltado para a adolescência de forma geral, né? Meninos e meninas, e com uma atenção especial a às particularidades, né, de todos eles. As meninas terão as suas particularidades nesse desenvolvimento e nessa formação para uma mulher no futuro, e os meninos também. E a gente precisa destinar a eles também esse suporte, esse olhar amoroso, acolhedor, né, nessa fase do nosso desenvolvimento, tão boa e tão cheia de questões para serem resolvidas, né?
1: Joyce, quais são as consequências emocionais nessas jovens mães?
0: Os especialistas com os quais eu conversei, eles falam muito, por exemplo, a parte física, os médicos ressaltam, né, a questão dos partos prematuros, da pressão alta durante a gestação, de problemas até cardíacos, de diversas questões físicas que uma gravidez num corpo que não está ainda preparado para passar por essa transformação, ele pode expressar, porque é uma agressão, né, muito grande para esse corpo em formação. E também, na parte psicológica, esse sentimento de solidão, de inadequação, de afastamento. Que outra questão importante, Will, é a questão da evasão escolar. Então, você pega uma menina grávida que vai interromper os estudos. Ela vai sair daquele convívio com as suas amizades, com aquele ambiente conhecido na escola, porque não vai dar conta de fazer tudo
1: Sim.
0: naquele momento, né? Tem o puerpério depois. Então, as questões desse pós-parto, que já é tão difícil e traz tantas questões emocionais para mulheres adultas, elas se potencializam nas meninas muito jovens e adolescentes.
1: E ela acaba se tornando uma mulher
0: No
1: pulando as etapas, né?
0: pulando
1: Pulando etapa, né?
0: etapas, no momento que ela não está pronta para essa transformação, não entende psicologicamente muitos dos sentimentos decorrentes, né, disso, e aí vem os quadros de ansiedade, de depressão, que precisam ser acompanhados também, que precisam ser tratados com os profissionais devidos. E são muitas demandas, né, Will? Porque aí tem uma casa que tem um recém-nascido que precisa ser atendido. Uma menina mãe que vai enfrentar toda a dificuldade do puerpério. E todos eles com necessidades de atendimento médico, inclusive, muito específicas. Se a gente está juntar tudo isso a uma questão social também, né, de lares que não têm essa possibilidade de atender das maneiras que são necessárias, não todos esses agentes dessa família, a gente tem aí um problema que vira quase que uma bola de neve, né? Um problema em cima do outro e acaba numa desestrutura, né? De uma ruptura daqueles laços familiares em muitos dos casos.
1: É, antes da gente ir para o intervalo, eu quero mostrar para vocês a capa do livro da Joyce Ribeiro. Aqui a gente preparou uma arte aí, ó, vocês estão vendo aí na tela, nem cresci e já sou mãe. Vou te perguntar depois do intervalo a ideia dessa
0: Tá bom, eu
1: capa,
0: vou te
1: que
0: falar.
1: aconteceu, como que foi a criação, tudo.
0: Sim.
1: E vamos bater um pouco mais papo, um pouco mais sobre o livro,
0: Com
1: tá bom?
0: certeza.
1: A gente vai fazer uma pausa rápido, um intervalo. Daqui a pouco a gente volta e continua conversando com a jornalista e escritora Joyce Ribeiro. Até já, gente.
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1: Voltamos com o programa Cultura e Saber e hoje recebendo a jornalista e escritora Joyce Ribeiro, autora do livro Nem Cresci e Já Sou Mãe. Obrigado mais uma vez pela sua presença,
3: Joyce. Eu que agradeço, estou adorando estar aqui com você.
1: Antes do intervalo, a gente estava até falando sobre a capa do livro, que me chamou muito a atenção. Como que surgiu a ideia dessa imagem, dessa adolescente, né?
3: É, essa capa foi interessante porque ela é uma pintura de uma grande amiga minha, artista plástica, que é a Suelen Lima. E conversando com a Suelen, eu chamei a Suelen para conversar com uma missão, né? Falei, Suelen, estou escrevendo o livro, queria muito que você mergulhasse nesse tema comigo e a gente desenvolvesse uma imagem, né, uma pintura do zero que retratasse essa jovem, aqui está bem o jeitinho, né, da adolescente, sim, com os shorts jeans, o celular no bolso, exato, bem da forma como elas andam hoje. E é uma pintura que ela fez em tela e a gente ia conversando, né, sobre durante o processo, ela ia finalizando e me mostrando, tem essa janela aqui ao fundo, numa referência a um olhar para além, né, um olhar para o futuro, mas ao mesmo tempo aquela característica dos adolescentes mesmo, de ter um pouco de timidez, um olhar um pouco temeroso, talvez, em relação a esse futuro. Então foram várias conversas e ela conseguiu expressar exatamente o que eu queria passar com esse livro e um talento incrível para pintura. Eu admiro muitas pessoas com essa habilidade, então eu sou muito grata à arte da Suelen, que pôde representar, né, muito do que a gente, do que eu queria. Porque outra questão importante é que, por mais que o tema seja difícil, sim, e é difícil, né? Eu tive uma grande preocupação também em não vender facilidades, é algo que a gente tem que se debruçar para trabalhar da melhor forma, porque são questões áridas, né? Questões preocupantes e revoltantes, como eu já falei antes, mas o que eu quis também levar para as meninas com as quais eu conversei, aquelas que eu tive conhecimento, né, através dos dados e já se tornaram mães muito cedo, é de que aquela vivência não vai definir toda a existência dela dali para frente, né? Ela tem um caminho que foi antecipado, que é o da maternidade, sim, e que certamente vai trazer uma série de dificuldades que poderiam ser evitadas, não se trabalhadas de outras maneiras nessa fase específica do nosso desenvolvimento, mas também tem um outro lado, um outro caminho que precisa ser trabalhado e com o suporte para que aconteça, que é a questão dos estudos, do desenvolvimento efetivo de uma mulher plena que vai tentar desenvolver os seus sonhos, os seus desejos, que não precisam serão interrompidos, sim, né? E essa ruptura, ela é muito dolorosa, mas não precisam ser esquecidos definitivamente. Então também tem eu tive esse sonho, né, de que o livro também fosse um impulso para aquelas que já foram jovens mães, mas que têm sim possibilidade de olhar no futuro e olhar lá para frente.
1: Ô Joyce, quando a gente fala de gravidez na adolescência, tem alguma... Isso é por classe social, por ambiente, ou a gente foge completamente desse assunto?
3: Não, os dados, eles falam muito dessa sobreposição de fatores, não? Então, tem o aspecto social, sim, que é muito importante, tem o aspecto da da formação educacional dessa família. Então, lares onde os pais estudaram mais tendem a ter meninas e meninos adolescentes, né, que têm um outro preparo, sim, para lidar com essa questão e se proteger, né, dessa questão. Então, tem a questão social atrelada aos números da gravidez em todas as famílias. Então, são coisas que conversam negativamente, né?
1: E qual que é o papel da família, né? Porque a gente sempre está... A gente olha pro lado da adolescente, claro, mas o papel da família nesse caminho, tá lá, a adolescente está grávida. Qual que é o papel deles agora, a partir daí?
3: Olha, eu acho que o passo anterior é o não fomentar esse silenciamento. Então, não falar sobre as questões, né, o silêncio não será a saída. Então, as conversas mais complexas da adolescência, elas precisam estar presentes nos lares. E a gente tem que pensar, Will, que quem nos assiste agora pode estar pensando, nossa, mas parece que eles falando tudo fica tão fácil e quando eu chego para o meu filho ou para minha filha para ter essa conversa, tudo parece tão difícil. Eu acho que realmente existe essa dificuldade geracional, de repertório, de vivências e de expectativas, não, quando esse assunto está ali colocado, está na mesa, efetivamente. Mas eu vejo também, as meninas me trouxeram e os dados reforçam que expor essas fragilidades também é um caminho que pode ser muito benéfico para todos. Os pais não precisam ter todas as respostas e os filhos também não precisam se colocar nesse lugar de não, a minha geração já está muito mais preparada, então não precisamos também entrar nesse assunto que já todo mundo já sabe tudo. Não, as coisas precisam ser exploradas e onde não existe uma resposta finalizada, né, para aquele debate, a gente tem como família maneiras de buscar esse entendimento, de falar para o seu filho, para sua filha, nossa, ainda não pensei sobre isso dessa forma que você está me trazendo, mas vamos pesquisar juntos, vamos ver o que a gente acha de fontes seguras sobre isso que você está me perguntando, porque essa resposta, efetivamente, não tenho agora para te dar, mas a gente pode buscar juntos, pode buscar a unidade de saúde também para dar uma primeira orientação para esse menino, para essa menina. Então, está todo mundo tentando, sim, né? Tentando e buscando formas de fazer da melhor maneira possível. O que os números trazem, as conversas com as meninas também me trouxeram, é que hoje nós temos ferramentas possíveis para trabalhar todas essas questões, ferramentas que não estavam disponíveis há gerações passadas, há décadas, né, passadas, mas que hoje a gente pode, sim, olhar tudo isso de uma outra maneira e buscar caminhos diferentes.
1: Nesses relatos dessas jovens, tinha muita acusação de familiares, amigos, eu te avisei, você não deveria ter feito isso?
3: Ah, sim. O primeiro relato da Gabriela, ela fala muito sobre isso, sim, de que ela não tinha um diálogo muito aberto com a mãe, mas no momento da gravidez, esse apontar de dedos, né, ele acabou acontecendo. E também que uma pergunta minha frequente é justamente sobre como você entendia as possibilidades de contracepção, né? Isso era algo que estava... você tinha conhecimento? O que aconteceu para que não fosse uma escolha naquele momento? Então, todas elas, basicamente todas, traziam justamente isso. Eu tinha sim conhecimento, sabia, já tinha ouvido na escola, não de forma muito recorrente, mas sabiam sim, tinham conhecimento, mas que o sentir que estavam ali se relacionando e levando um relacionamento muito sozinhas, muito isoladas da família, muito deixa eu tomar aqui as minhas próprias atitudes, levavam para esse momento de não é tão importante, daqui um tempo eu me volto para isso, e é justamente nesse momento que acontece, né, a gravidez antecipada.
1: Ô Joyce, e a escola, ela está preparada para atender, para acolher essa menina? Eu pergunto isso porque eu estudei numa escola estadual e tive uma colega que ficou grávida e ela basicamente foi abandonada, literalmente, pela escola, pelos colegas, assim, naquela época que você tinha 14, 15 anos. Como que tá agora? As escolas, elas estão acolhendo essas meninas ou ainda é um passo que a gente precisa ainda, assim, galgar ainda mais?
3: O relato da Evelyn, ela fala algo muito parecido com o que você trouxe agora. No ano em que ela estava grávida, eram outras 3 meninas grávidas na mesma sala. Então, uma sala com 4 meninas adolescentes grávidas. Não, e que ela teve, sim, uma tentativa da direção escolar, escola pública, de dar um atendimento diferenciado, né, para a necessidade que ela tinha. É um direito das adolescentes, sim, ter esse olhar e esse planejamento específico no momento em que a menina leva, né, a situação da gravidez. Ela conseguiu continuar os estudos, mas essa continuidade, ela é mais difícil de acontecer, né? Geralmente o que acontece é um dos grandes problemas relatados no livro e com as pessoas que conversaram comigo, que é realmente a interrupção dos estudos. O que hoje existe, sim, um planejamento voltado para a educação sexual nas escolas. Durante muito tempo, essa discussão sobre em que momento levar esse debate, como levar esse debate, essa discussão foi muito presente, mas hoje existe sim um planejamento para esse tipo de conteúdo escolar, com bases, né, científicas, com os profissionais adequados, mas que, como tantos outros projetos, né, que existem no papel, até isso virar uma prática, né, regular, da forma como a gente tem necessidade, temos um longo caminho para que isso aconteça. Mas existem, sim, os projetos, alguns, sim, estão implantados nas escolas, mas todas as pessoas que eu consultei falam da necessidade de se reforçar, de se revisar esse planejamento e de encontrar maneiras mais atualizadas de levar esse conteúdo, né, para as séries, para os anos escolares devidos.
1: Você acha que falta uma busca ativa por essas jovens, assim, que acabam tendo que abandonar a escola, porque é um outro papel, né? Ela se tornou uma mulher e ela tem outras responsabilidades. Eu não sei nem como que fica o quesito de estudos delas, que ela precisa parar para trabalhar, para sustentar.
3: Sim, né? são problemas, né, que se acumulam. A escola, ela tem, sim, essa prerrogativa de dar esse suporte, de dar trabalhos para que elas façam em casa, dar um acompanhamento de conteúdo para que elas façam as atividades, né, previstas pelos professores e só entreguem na escola, isso após o período de licença maternidade. Então, tudo isso é previsto, sim, para que aconteça nas escolas. Quando você fala de busca ativa, talvez eu não. Eu acho que essa percepção de que o buscar a menina após, né, essa gravidez faça com que ela efetivamente volte, acho que essa não é uma questão central nessa mistura de tantos problemas, sim, atrelados, né? Porque o que elas me relataram, por exemplo, a Evelyn, que teve o filho, ficou a licença maternidade, voltou para os estudos de forma remota, né? Hoje a gente fala, sim, de estudo remoto, mas isso já é uma possibilidade há muito tempo, só para entrega desses trabalhos. ela relata que das quatro meninas grávidas, só ela conseguiu. E só ela conseguiu porque essa sim teve o apoio familiar. Quando ela ia para a escola, teve o companheiro que ficava com esse bebê para ela fazer o curso noturno e voltar. Tinha a mãe dela e o pai dela ali também dando suporte a essa situação. Sozinhas, realmente,
1: difícil.
3: Elas não vão conseguir, né, cuidar de tantas demandas e dar continuidade para esses estudos, né? E os números são bem efetivos em relação a isso.
1: Você se assustou com os dados assim? Ou você falou assim, ah, lógico, uma luz no fim do túnel a gente sempre encontra.
3: Sim.
1: Mas ficou muito surpresa com os números?
3: Os dados me assustam há muitos, muitos anos, né? Todas essas décadas. O que me assustou mais, né, se eu posso assim dizer, é a lentidão de reversão desses dados ou de solução desses problemas ou de caminhos e de programas que busquem efetivamente solucionar essa questão. Então, tornar os números decrescentes e a dificuldade para que isso aconteça com as ferramentas que a gente tem hoje, isso certamente me assustou, né? Acho que a gente pode fazer melhor, né? Enquanto Estado, enquanto famílias, a gente tem hoje possibilidades de fazer sim diferente apesar das dificuldades. E notar que em 2026 a gente ainda fala de números tão parecidos, por exemplo, região norte e nordeste, há décadas, ainda tem os números mais expressivos, né? Hoje a gente tem mais conhecimento e mais proximidade na busca desses dados que se referem ao abuso de crianças, né? De crianças de 10 a 14 anos. Então, temos os dados e temos as ferramentas. A gente precisa agir de forma mais focada e mais efetiva. É inaceitável.
1: E onde que o Estado falha quando o assunto é gravidez na adolescência?
3: Olha, Will, eu diria que, para além de tudo que a gente falou aqui, né, que é a questão da escola, a questão desse acompanhamento, eu diria que a busca desses dados que se referem à violência, não de forma subnotificada, mas de um número que seja realmente mais, que retrate essa realidade de uma forma mais efetiva, acho que essa é sim ainda uma falha. A gente precisa ter um conhecimento mais abrangente, a gente precisa dar visibilidade de que isso acontece na nossa sociedade, nas pessoas, a população precisam ter conhecimento desses números e desses dados que são estarrecedores, e a punição precisa acontecer sem meias medidas, né? Pessoas que cometem esse tipo de crime, como uma criança, precisam ser punidas da forma mais exemplar que a gente tem conhecimento e possibilidade de fazer nos dias de hoje.
1: É porque a criança, ela não tem esse poder de escolha, né? Ela não escolheu ficar grávida, ela foi abusada, né?
3: Sem dúvida. Não escolheu, ela é a vítima, a maior das vítimas, e elas precisam da nossa proteção. Precisam da nossa proteção e do nosso cuidado. A gente, enquanto... Eu tenho dito isso bastante, porque não só pais e mães. É claro que eu, como mãe, tenho um olhar que está mais apurado em relação a isso, né? A proteção das minhas filhas, a segurança delas em todos os lugares. Mas, enquanto adultos, acho que é um olhar que deve ser de todos, né? Enquanto sociedade, eu sendo mãe ou não, né? Poderia não ter escolhido esse caminho, mas o meu olhar enquanto mulher, adulta e cidadã é em relação à proteção de todos os vulneráveis, né?
1: O julgamento social, ele pesa mais do que o apoio?
3: Pesa mais. Todos os relatos, eles trazem isso. Elas sofrem muito com esse julgamento. E é um julgamento que vem de quem está muito perto, né? Porque é a família que julga, é a mãe que não aceita, é o pai que não fala mais com ela, são os amigos que vão embora, né? Então é um julgamento que causa dor, que piora os problemas que ela já não está pronta para enfrentar e que deixa marcas para o resto da vida. Né? Não é algo que você vai solucionar, que precisa ser trabalhado, né, para se solucionar. A criança nasceu, você se recuperou ali e está criando seu filho, mas essa marca, essa mudança de realidade muito brusca, ela vai deixar marcas para sempre.
1: Joyce, esse é o terceiro livro que você escreve,
3: isso,
1: né? Teve uma relação diferente com os outros por causa dos relatos ou não?
3: Teve, porque é o meu primeiro livro reportagem, né? Então, trabalhando na cobertura jornalística todos esses anos, mais de duas décadas, essa foi a primeira vez que eu fiz, né? Um livro muito dentro da minha área, né? De tantos anos. Então, essa preocupação com os dados, essa preocupação com a correção jornalística e o entendimento que é diferente de quando você escreve um romance, de quando você escreve sobre um tema mais suave, ela esteve presente, né, em cada etapa desse trabalho, em cada depoimento que era colhido e editado, em cada aproximação com as entidades que compartilharam comigo cada um desses números, em cada busca no ambiente acadêmico também de outras pessoas que já trataram desse tema. Então, esse rigor, que é o rigor do jornalismo, ele teve presente do começo até o fim e com certeza trouxe e moldou um outro relacionamento com essa publicação, né?
1: Quanto tempo foi desde elaborar o projeto até lá, a noite de autógrafos?
3: Sim, sabe que nesses últimos dias, falando sobre livro e dando entrevistas, eu falei muitas vezes, foram 3 anos, 2 anos e meio, 3 anos. Eu estava conversando com um amigo que acompanhou desde o início e ele falou, Joyce, são no mínimo 4 anos,
1: Sim.
3: né? Você está deixando de falar da elaboração da ideia, né? Então, eu diria que focada nesse livro foram mais ou menos uns 3 anos e meio para nascer.
1: Bastante.
3: É bastante
1: E Joyce,
3: tempo.
1: Qual mensagem você gostaria que o leitor levasse quando ele terminasse de ler o livro, por exemplo?
3: Olha, o meu objetivo maior foi justamente abrir espaços de conversa, né, para não só nas famílias, mas entre os próprios jovens adolescentes, no ambiente escolar, que esse fosse um assunto presente, com possibilidade de infinitas discussões, no intuito de proteger essas meninas, de proteger esses meninos e de devolver a todos eles, ou de dar a todos eles o direito de curtir, de aproveitar a fase da adolescência que é tão boa, mas se protegendo de todas as dificuldades e contando com essa proteção que parte dos adultos também e das outras entidades de saúde e escola. Então, acho que o objetivo principal, o que você quis? Eu quis que os adolescentes falassem sobre isso, conversassem mais sobre isso e que a gente tirasse essa roupagem de tabu para o tema, né? Quanto menos a gente conversar, mais tabu será,
1: Sim.
3: né? Então a gente tem que falar cada vez mais e mais. E pensei também no prazer e no presente que é uma gravidez, né? Para aquelas que escolhem, muitas mulheres não querem ser mães, e tudo bem, né? Mas para aquelas que querem e que sonham tanto com esse momento, é realmente uma vivência tão incrível, tão preciosa, tão se preparar para esse tema. Para esse tema, para esse período, acho que é o que a gente pode fazer assim de melhor para viver a grandiosidade de tudo isso. É incrível ser mãe, né? Mas se preparar para isso também é necessário.
1: E que mensagem você deixaria para uma menina que acabou de descobrir que está grávida, que não é o fim do mundo?
3: Sim. Eu diria para que essa menina busque conversar com as pessoas que estão à sua volta, busque entender que será um momento difícil, que poderia sim ter acontecido de outras formas, mas que tem todo um caminho pela frente que precisa ser ainda mais fortalecido, porque agora ela tem a criança e tem os sonhos dela, que ela ainda vai em algum momento poder reestruturar e poder pensar nesses sonhos também. Então, é uma dificuldade que se impõe nesse momento, que vem junto com uma alegria muito grande, que é a chegada de uma criança e que está atrelada assim, a tudo que ela almeja daqui para os próximos anos. Assim eu espero que seja, né, para todas elas.
1: Joyce, onde que a gente encontra o seu livro? Como que a gente faz para ter acesso?
3: Em todas as livrarias, nas plataformas digitais também. É só digital, Nem Cresci, Já Sou Mãe, que você consegue fazer a busca e adquirir o livro. Espero que gostem, espero que me mandem mensagens também, que eu adoro saber. A alegria do leitor é justamente essa, né? Depois que o livro nasce, é saber o que as pessoas, como as pessoas receberam a mensagem do livro. Eu estou muito ansiosa para ouvir.
1: E posso contar um bastidor? Ela responde todas, viu? Então, eu
3: é
1: já mandei e-mail para a Joyce,
3: é?
1: Ela já respondeu,
3: é
1: responde
3: disso.
1: Tudo.
3: Que bom.
1: Joyce, quero agradecer a sua presença aqui no Cultura e Saber, muito bom ter a sua participação aqui, volte mais vezes.
3: Obrigada, adorei o convite, parabéns pelo programa e até a próxima.
1: Até a próxima. É isso, gente. A gente fica por aqui com Cultura e Saber. Mais notícias você acompanha durante a programação aqui da TV Alesp. Até a próxima.

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11: Que foi acompanhando o seu tempo, né? Todas as mudanças que esse tempo foi ocorrendo. Por isso que vai ser um artista considerado assim, um dos mais influentes do século XX.
12: Essa discussão começou muito baseada em três símbolos muito presentes no Miró, que eram mulheres, pássaros e estrelas. Entendi. A mulher que representava o ser humano, os pássaros que eram os anjos e as estrelas que eram o universo. 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
12: Não, porque ele dizia que ele agradava todos os públicos.
9: Vacinação contra o sarampo. O estado de São Paulo mantém campanha nos 645 municípios até o dia 1º de setembro. Recuperação judicial. O número de pedidos cresce 66% desde 2023, puxado pelo agronegócio, juros altos e restrição de crédito.
13: Agora, a atividade econômica começa a entrar num momento de uma desaceleração mais acentuada.
9: Mercado de carros elétricos. Com o aumento dos eletrificados nas ruas, um componente começa a chamar a atenção, a bateria. No momento da manutenção do veículo, esse item pode causar um grande impacto no orçamento.
14: Se a bateria for danificada, é possível que a seguradora decida, por exemplo, dar a perda total no veículo.
9: E ainda, inovação no mercado financeiro. São Paulo recebe uma das maiores feiras de tecnologia e inovação voltada ao sistema bancário do país.
15: Imagine que você está sem o telefone ou a carteira, mas gostaria de pagar um lanche ou um cafezinho. Isso já é possível por meio de uma inovação que está na palma da sua mão.
9: O Jornal da Alesp, primeira edição, está no ar. Olá, uma boa tarde. Jornal da Lesp, primeira edição, começando aqui na telinha da TV Lesp. Muito obrigada pela sua companhia nesta quinta-feira. A gente abre essa edição te contando que foi sancionada ontem a lei aprovada aqui na Assembleia que autoriza o Poder Executivo a absorver os empregados da CPTM, a Companhia de Trens Metropolitanos de São Paulo. Essa medida foi publicada na quarta-feira no Diário Oficial do Estado e atende à principal reivindicação dos ferroviários durante as negociações com o governo. A Lei 18.497 abrange trabalhadores vinculados às linhas 10 Turquesa, 11 Coral, 12 Safira e 13 Jade. A lei permite que os funcionários sejam redistribuídos, cedidos, aproveitados ou remanejados para outros órgãos e entidades da administração direta ou indireta do Estado. Os critérios e procedimentos para absorção ainda serão definidos pelo governo em uma regulamentação. O texto foi proposto após um acordo entre o governo e os trabalhadores e tramitou em regime de urgência. A proposta deu fim à greve dos ferroviários, que afetou o funcionamento de todas essas linhas já citadas. A greve dos ferroviários ocorreu nos dias 4 e 5 deste mês e a principal reivindicação era garantir os empregos dos trabalhadores diante da concessão dos três ramais à iniciativa privada. Na semana passada, o projeto foi aprovado por unanimidade pela Alesp em uma sessão extraordinária. Antes de chegar ao plenário, a proposta passou por três comissões da Casa, que são elas Constituição, Justiça e Redação, Administração Pública e Relações do Trabalho e também Finanças, Orçamento e Planejamento. O Estado de São Paulo ampliou a cobertura vacinal contra sarampo e mantém a campanha nos 645 municípios até o dia 1º de setembro. O Estado ficou acima da média nacional nas duas doses da tríplice viral de 2023 até 2025. O Fábio Oliveira tem todas as informações.
2: Exatamente isso, 645 municípios vão ser contemplados com essa ampliação da campanha de multivacinação até o dia 1º de setembro. Além disso, a vacinação contra o sarampo foi ampliada na capital, em Guarulhos e em São Bernardo do Campo. Nessas três cidades, pessoas de 6 meses a 59 anos podem receber a vacina independentemente do histórico vacinal, após a avaliação de um profissional da saúde. No último sábado, durante o dia D, foram aplicadas mais de 600 mil doses de diferentes vacinas em todo o estado, segundo dados preliminares do Centro de Vigilância Epidemiológica. São Paulo registrou 23 casos de sarampo, 20 na capital, 2 em São Bernardo do Campo e 1 em Guarulhos. Crianças menores de 2 anos são o grupo mais atingido. Entre 2023 e 2025, o estado ficou acima da média nacional na cobertura das duas doses da vacina tríplice viral, que também protege contra caxumba e rubéola. Em 2025, a primeira dose chegou a 94,2% e a segunda 84,5%. A meta é atingir pelo menos 95% nas duas doses. O sarampo pode causar febre, manchas vermelhas, tosse, coriza e conjuntivite. Em casos de sintomas, a orientação é procurar atendimento médico e informar sobre possíveis viagens ou contato com pessoas doentes. A vacina do calendário são oferecidas gratuitamente pelo SUS. E a gente reforça também que o sarampo é uma doença super complicada e que pode levar até a morte. Claro que a gente reforça também essa importância dessa vacinação em todo o estado de São Paulo e também aí no município que você mora, em todo o país. Tá certo? Fábio Oliveira para a TV Alesp.
9: Frio em um dia e calor no outro. Essa tem sido a realidade de muitas regiões do estado de São Paulo nos últimos dias. O repórter Bruno Oliveira conta pra gente.
10: É a chamada gangorra térmica, quando as temperaturas sobem e despencam em um curto período de tempo. E a previsão para esta quinta-feira é de mais uma virada no tempo, com dias de sol, calor e baixa umidade. E essas mudanças acontecem principalmente por causa da passagem de frentes frias e chegadas de diferentes massas de ar. Depois de um período mais frio, por exemplo, o ar quente pode fazer os termômetros subirem rapidamente. E essa oscilação exige atenção da população. A Defesa Civil recomenda acompanhar a previsão do tempo e os alertas oficiais e adaptar os cuidados às condições de cada dia. Além disso, a Defesa Civil orienta para os dias de calor, beber bastante água, evitar a exposição prolongada ao sol e reduzir atividades físicas nos horários mais quentes e nos dias frios, usar roupas adequadas e se manter bem agasalhado, evitar a exposição prolongada às baixas temperaturas e também manter a hidratação. Crianças, idosos e pessoas mais vulneráveis merecem atenção redobrada nessas mudanças de temperatura. E para receber os alertas gratuitos da Defesa Civil pelo celular,

0: É a Priscila Doroche.
1: É isso mesmo. O número de empresas em recuperação judicial, o mecanismo que é de longe o mais usado, saltou de 66% entre o segundo trimestre de 2023 e o segundo trimestre deste ano, segundo dados de uma consultoria especializada em reestruturação empresarial. Vamos mostrar aí na tela uma arte que nós preparamos para vocês. Com um gráfico, então, detalhando esta evolução. No segundo trimestre de 2023, foram 3.823 recuperações judiciais. Na arte, nós podemos ver que o gráfico evoluiu trimestre a trimestre. E no segundo trimestre deste ano, foram registradas 6.341 recuperações judiciais. O número, ele é puxado pelo agronegócio, transporte e logística e varejo. No caso das recuperações extrajudiciais, usadas por grandes companhias que negociam com grupos credores antes da aprovação final da justiça, a quantidade também subiu. Esses dados, eles são do Observatório Brasileiro de Recuperação Extrajudicial. Vamos ver outra arte na tela. O número, então, ele passou de 43 casos em 2023 para 82 no ano de 2025, uma alta de 90%. Neste ano, 2026, até o dia 18 de agosto, o número ficou em 44. Desde o início de 2022, a taxa básica de juros, a Selic, está em dois dígitos. Saltou da mínima histórica de 2% entre o final de 2020 e início de 2021 para os atuais 14% ao ano. E para a economista Camila Abdel Malak, um dos fatores que explicam o número alto de recuperações judiciais é a permanência dos juros elevados por um período prolongado. Vamos ver um trecho da fala da economista.
2: A gente já vinha observando números recordes de pedidos de recuperação judicial em um momento cujo desafio estava mais atrelado ao custo financeiro das empresas, ao elevado nível de taxa de juros. Agora, a atividade econômica começa a entrar num momento de uma desaceleração mais acentuada. Então, além do problema relacionado ao passivo, à rolagem das dívidas com este nível de taxa de juros que é bastante elevado, a receita das empresas também começa a encontrar dificuldade diante a desaceleração da atividade econômica e do consumo dos brasileiros.
1: E o agronegócio impulsiona a onda de recuperações judiciais. Há muitos casos de recuperações judiciais no varejo, mas a consultoria aponta que o setor que mais vem impulsionando a onda recente é o de agronegócios. O número de pessoas jurídicas em recuperação judicial no agro saltou de 66% nos últimos 12 meses, encerrados no segundo trimestre deste ano de 2026. Foram 1.265 empresas e hoje 26 a cada 1.000 empresas do setor fazem uso do instrumento, segundo o monitor RGF-BIZ-DOC. Em segundo e terceiro lugares, nas maiores altas nesta comparação, aparecem transporte e logística, com aumento de 24%, e comércio, com uma alta de 22%. Segundo especialistas, o campo está em crise, porque além dos juros altos e também, né, quando a gente fala de pouco acesso ao crédito, é afetado pela queda nos preços internacionais das commodities e pelos altos custos de insumos. Um cenário que ele é agravado por quebra de safras por causa do clima. E para a presidente da Comissão de Recuperação de Empresas e Falências da OAB aqui de São Paulo, o presidente, né, o Ivan Lorena Vitali Júnior, o agro sofre mais por ser uma atividade sazonal. Vamos ouvi-lo.
3: Esse aumento, quando se põe nesse aumento, boa parte está o agro, né, o empresário rural, que é o que mais está sofrendo com o valor desse capital, dessa taxa de juros. Então, como é uma atividade extremamente sazonal, alavancada, que ela normalmente ela se produz com capital de banco e acaba tendo, por algumas intempéries da sua própria atividade, alguns problemas de mercado, de tudo, e ainda com os juros como está, é o que faz hoje o reflexo desse

0: e aumento. Então, é esse conjunto, não que as empresas também não tiveram aumento, principalmente as pequenas e médias empresas, que também são as que mais sofrem com o custo do capital, mas o fator determinante deste número expressivo é o agronegócio.
1: O advogado trabalhista André Ferrari explica o que acontece com os funcionários quando uma empresa entra em recuperação judicial. Vamos ver?
2: Existe um entendimento do Supremo, que é o 638, acerca da obrigatoriedade dos sindicatos na negociação antes das demissões. Então, esse sindicato que representa os empregados, ele irá negociar as condições das demissões, bem como os benefícios.
1: Informações importantes e dados aí também importantes, né, que servem para as empresas terem muita atenção quando a gente fala desses temas.
3: Jornal da Lesp, primeira edição, vai para um rápido intervalo, não saia daí.
4: Calendário Eleitoral 2026.
3: A Justiça Eleitoral inicia em 7 de julho a nomeação de mesários e equipes de apoio para as eleições. Após a publicação do edital, partidos políticos podem contestar os nomes indicados e as pessoas nomeadas também têm até 5 dias para recusar, caso tenham impedimento. De volta com a primeira edição e olha, agora a gente vai conhecer uma história iniciada lá na década de 60 em uma pequena padaria no interior que transformou-se em um negócio que atravessa estados, viu? A gente vai conhecer junto a trajetória de uma família que transformou a paixão pelo trabalho artesanal em uma marca de sucesso, acompanhando o crescimento expressivo do mercado de confeitaria.
5: Há cheiros que ficam na memória. Há sabores que carregam a doçura da trajetória de quem encontrou nos doces uma forma de sustento. A fórmula deu certo. E hoje, o que começou na boca do fogão a lenha, em cima do tacho, atravessa cidades e até estados. Pompeu é um dos filhos do Laércio, o homem que começou essa história ainda na década de 60.
6: Tacho a lenha, que ele e minha avó fazia, com a pazinha mexendo, e foi evoluindo e está aí, cada dia criando novas receitas e evoluindo um pouco mais. Devido à necessidade, à demanda e à aceitação do público. A gente foi adquirindo espaços, criando novos terrenos, ampliando e colocando equipamentos novos e diversos para poder fazer tudo o que a demanda pediu.
5: Foi em 1966, em uma padaria, que Laércio começou a trabalhar com doces. 8 anos depois, decidiu transformar a experiência em um novo caminho. Em 1974, abriu a primeira doceria em Engenheiro Schmidt, no interior do estado, e começou a construir, aos poucos, uma tradição que atravessaria gerações.
7: Bom, é muito gratificante, ainda mais sendo nascido dentro da doceria, né? Então, meu pai começou na década de 70, nós nascemos, eu e meu irmão, em 80. E, assim, é muito gratificante ver o pessoal vindo buscar o doce, voltando para buscar novamente, elogiando. Então, isso não tem preço que faz. E a gente faz com amor, é uma empresa familiar. E estamos aí, na luta.
3: Os números mostram que o brasileiro realmente gosta de um docinho. Só em 2024, a receita de mercado de confeitaria no país foi estimada em quase 12 bilhões de dólares, com um consumo médio de mais de 9 quilos por pessoa. Eu não vou comer 1 quilo de doce agora, mas uma beliscadinha, não tem quem resista.
5: O volume de consumo também segue em alta. A expectativa é atingir 2,21 bilhões de quilos até 2029. A América do Sul também apresenta um crescimento expressivo, com previsão de atingir 18 bilhões de dólares até 2030, segundo dados da Morgan Intelligence. Por aqui, quem acompanha esse crescimento de perto é o Lucas, primo do Pompeu. Ele trabalha na doceria há anos e, assim como outros funcionários, já passou por diferentes funções.
8: Faço tudo, um pouco faço desde embalar, vender, faço tudo. Da gente vai. no PS Bento no dia a dia, né? Desde quando era uma portinha, agora já está um pouco...
5: Clarice Bonista, e vê de perto cada etapa do crescimento da doceria que atravessa gerações.
9: E aí depois foi indo, evoluindo. Quando foi só mais grande lá, que era só homem mesmo, eu vim pro balcão. Tô aqui no balcão.
5: E quem passa por aqui leva consigo o carinho e a doçura que só um trabalho feito com amor pode oferecer.
10: O que você gostou mais?
11: É todos, não tem como falar. Mas um que eu amei, que fazia muito tempo que não via, é o de laranjinha. Sem calda.
12: Boa.
11: Cítrico, né? Muito bom.
12: Excelente qualidade. Eles fazem muito esmero, muito carinho. É caseiro, né? É uma espécie de caseiro, doce caseiro.
3: Com o aumento de carros elétricos nas ruas, um componente começa a chamar a atenção: a bateria. No momento da manutenção do veículo, esse item pode causar um grande impacto no valor do serviço e também, dependendo do caso, pode não ser viável a troca.
13: Eles se popularizaram como uma alternativa ao custo elevado dos combustíveis fósseis e logo conquistaram as ruas do país. No entanto, a manutenção dos carros híbridos ou elétricos pode se tornar uma dor de cabeça para os proprietários, devido ao alto valor das baterias destes veículos.
14: A bateria, ela é o coração do carro elétrico hoje. Então, se a bateria eventualmente ela é avariada, consequentemente existem danos ali que o carro ele pode inclusive parar de funcionar. Existem sensores. Exemplo, quando o carro ele é refrigerado pelo líquido de arrefecimento ali, e existe um vazamento, existe um sistema de segurança que para esse carro. Então, por esse motivo, ela é bem protegida.
13: Nós temos aqui a bateria de um veículo elétrico que sofreu superaquecimento após 250 mil quilômetros de rodagem. Felizmente, o proprietário foi rápido e trouxe o veículo imediatamente para manutenção, evitando prejuízos maiores. O conserto deste componente custou cerca de 30% do valor da tabela FIPE do veículo, mas há casos em que problemas na bateria podem provocar perda total. Por isso é bom ficar atento.
15: A bateria do carro elétrico pode chegar a até 50% do valor do veículo. Então, alguns fabricantes de baterias, inclusive, recomendam a não recondicionar essas baterias. Então, na hipótese de colisão, se a bateria foi danificada, é possível que a seguradora decida, por exemplo, dar a perda total no veículo e indenizar de forma integral o consumidor.
13: A maior parte dos gastos de manutenção de carros elétricos ou híbridos está relacionada à bateria.
16: Ela é mais ou menos 40%, né, do custo total, porque todo mundo pensa que ela equivale ao tanque do carro de combustão, mas na verdade ele equivale a mais coisas do que o tanque. Ela é o motor, faz o papel do motor de partida, ela tem um sistema de refrigeração dentro dela e ela também faz parte estrutural do veículo. Então, parte do assoalho do veículo é cumprido pela bateria também.
13: Alguns fatores encarecem ainda mais a manutenção da bateria, como a falta de mão de obra especializada.
16: Então, a gente hoje tem poucas oficinas certificadas para reparo. Tem poucas pessoas qualificadas, né, técnicos que têm habilitação para trabalhar com alta tensão, que são, a tensão é alta, de 400 a 800 volts, dependendo do modelo de elétrico.
13: Também é importante destacar que, em muitos casos, a seguradora não cobre os custos de reparos da bateria.
14: Hoje, o que a gente vê, principalmente, tá, entre as grandes seguradoras, a recomendação é a substituição dessas baterias, ou o PT no carro, como muitas vezes a gente pega. Tá? Às vezes uma avaria até pequena, então às vezes uma batida mínima ali que teria uma recuperação, a seguradora opta em dar o PT no carro por questão de segurança.
3: E São Paulo recebe uma das maiores feiras de tecnologia e inovação voltadas ao sistema financeiro do país. O evento reúne especialistas para discutir as tendências que vão mudar a forma como lidamos com o dinheiro e também os pagamentos. O Ronaldo Penido acompanhou essa feira e conta quais são as novidades.
13: Imagine que você está sem o telefone ou a carteira, mas gostaria de pagar um lanche ou um cafezinho. Isso já é possível por meio de uma inovação que está na palma da sua mão. É a biometria palmar, uma das novidades apresentadas durante a FebraBan Tech 2026.
10: Ela funciona da seguinte maneira: a gente tem um sensor infravermelho. Esse sensor, ele envia uma luz para a mão da pessoa. Essa luz, ela passa pelas células desoxigenadas do sangue. Então a gente pega todo o padrão de veia debaixo da pele da pessoa. E então a biometria interna, né, é subcutânea, e com isso a gente traz um grau de assertividade extremamente alto, não comparável com biometrias faciais, digital e apenas comparável com a biometria de íris, né? Então é um procedimento muito seguro.
13: A proposta combina a tecnologia de identificação vascular com uma infraestrutura de processamento, captura e gestão de transações eletrônicas, o que garante segurança e assertividade para os usuários. Nós vamos fazer o cadastro da minha mão para que eu possa pagar também um cafezinho. Explica para a gente, Leonardo, como vai ser esse procedimento.
10: É um procedimento muito simples. A gente simplesmente vai clicar aqui em começar. Você vai colocar a palma da sua mão. Já foi feito já a captura, aí agora pode remover sua mão. Então, agora a gente está reconhecendo ali a sua palma, né? E aqui eu vou gerar um CPF fictício, né? E neste momento eu estou criando uma wallet para você. Então, agora a gente está criando um cartão virtual que ele vai estar pré-carregado com R$20, onde você já vai poder utilizar isso em qualquer local. Ele pode, obviamente, né, tá atrelado a diversas formas ali de pagamento e diversos tipos de loja, né?
13: Maravilha! Quer dizer, o futuro na palma da mão.
10: Exatamente, o presente.
13: O presente, porque a tecnologia já é uma realidade e em breve vai se tornar um dos meios de pagamento mais populares do Brasil. Uma vez cadastrada no sistema da empresa que desenvolveu essa tecnologia, a biometria palmar não precisa ser ativada em outros aplicativos de bancos ou cartões.
17: Numa única homologação com esses players, a gente já consegue disponibilizar e facilitar a captura através da palmar na interface dessas entidades, seja adquirente, seja TEF. Então, nessa integração, a gente considera que vai ser mais fácil e acelerado o processo para disponibilizar isso no mercado.
13: Milhares de pessoas de todo o Brasil vieram para participar da feira, realizada em São Paulo. A segurança e a privacidade do usuário nas transações financeiras são as principais preocupações dos criadores desta tecnologia. E esta outra empresa percebeu essa oportunidade e já trabalha com um sistema que protege o cliente dos ataques de hackers.
18: A nossa tecnologia, ela estimula o produto, né, que os nossos clientes oferecem, geralmente os assistentes, né, de inteligência artificial, facilitam a vida dos consumidores, mas a gente estimula eles em buscando maneiras digamos assim, né, encontrar os problemas que esses agentes podem ter, que podem causar danos para os consumidores e para as empresas. A gente faz isso de forma autônoma, então não tem uma intervenção humana no processo, então é uma IA conversando com a outra IA, com o objetivo de desafiar, né, os agentes, os assistentes dos nossos clientes.
13: A automação de sistemas e o uso de inteligência artificial garantem mais segurança para os usuários desta outra plataforma.
17: A gente tem uma plataforma muito resiliente e forte que a gente consegue controlar para que isso não seja vazado ou até ser usado de forma incorreta. Então a gente tem muito cuidado para que vá fazer no seu dia a dia, gere essas informações coerentes e que tenha mais agilidade no seu processo.
13: As inovações apresentadas durante o evento devem ganhar cada vez mais espaço no mercado nos próximos anos, garantindo experiências que cabem na palma da mão.
10: A gente entende que o futuro é um ecossistema mais seguro e integrado com a cidade, e tanto no setor privado para trazer segurança na autenticação de instituições, quanto no setor público para poder trazer também, né, essa segurança também para o Estado de que aquele usuário é ele mesmo e conseguir fazer com que serviços públicos estejam sendo realizados em prol daquele cidadão.
3: Jornal da Lesp, primeira edição, fica por aqui. Muito obrigada pela sua companhia. Te desejo uma excelente tarde e volta para cá, para a nossa TV Lesp, hoje à noite, às 7 horas, com o nosso jornal ao vivo. Eu te espero. Até lá!

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2: Pode ser tanto para a vida, como aprender várias coisas como disciplina, postura, comprometimento, organização, mas a gente quer muito que muitas virem bailarinas profissionais também, sigam essa carreira que também é linda.
3: Hoje em dia eu mostro para todo mundo, para minha família, para a comunidade, que isso é um trabalho, a arte é um trabalho, a gente consegue viver disso.
4: Eu acho que a gente levar a arte não só para dentro da comunidade, mas para o mundo é muito importante, né?
5: Esse é um trabalho que eu acredito. É uma companhia que tem aula de pilates, aula de balé clássico, aula de contemporâneo, vários workshops. Então, você conseguir ter profissionais de excelência em todas as modalidades, mas nós estamos conseguindo e tem dado resultado.

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A orientação também reforçou o uso correto das vagas reservadas para idosos e pessoas com deficiência. Nesse espaço existe identificação visível no veículo. What? Quando alguém ocupa mais espaço do que deveria, o transtorno sobra para todo mundo. E atenção, estacionamentos irregulares podem gerar sanções legais e administrativas. Respeitar a vaga também é respeitar as pessoas.

0: Hoje tem fruta tirada do pé, docinha feito mel, garapa com gelo e aquele pastelão caprichado no recheio. Mas leva um de vento também para não perder viagem. Todo dia é dia de feira. A única capaz de fechar uma rua de São Paulo e não fazer ninguém reclamar. É de ver paulistano trocar a volante pela sola, se agarrar numa sacola e parar de se apressar. Ao menos um dia na semana, arruma tempo para examinar bem o estado de um legume, a cor de uma alface ou só o povo passar. E hoje não precisa chorar desconto, freguesa. Você é da casa, é convidada, mas não espera a xepa não. É só chegar.
1: É isso, o estado inteirinho pode chegar. Estamos ao vivo. Boa tarde, São Paulo. Um estado que tem 975 feiras livres, com mais de 12 mil feirantes. E ainda tem o pastel de feira mais famoso do país. Mas a beleza da feira é que tem de tudo, principalmente gente. Gente que faz dela profissão, porque feira, meu povo, tá no sangue, né não? É o caso de uma gente que tá aqui, viu? Da Kelly, que praticamente nasceu no meio das barracas. Os pais dela são feirantes há 48 anos. Ela se formou em turismo, mas a vida deu uma empurradinha, né? E o caminho da feira acabou falando mais alto. E se a feira cabe na rua, na praça, na memória de São Paulo, agora ela também tá, ó, subindo de elevador. Sim, tem feira dentro de condomínio. Para entender essa nova relação entre comprar, conviver e morar, a gente conversa com Wander Andrade, presidente da Associação Nacional de Síndicos e Gestores Condominiais. Ah, e você deve ter percebido que nosso estúdio tem algo que não pode faltar na cozinha de ninguém. Ovo, caipira de preferência, tá? O Amauri Boscolo tem 49 anos e trabalha na Feira da Moca. Vende ovos, mas também mel, palmito. E tá aqui pra contar como é a vida de feirante. E a gente tem muito prazer em receber vocês, feirantes. Obrigada. Afinal, a gente Obrigada. Tá na casa do povo, tá? Então, é a casa de vocês, de todo mundo. Sejam bem-vindos todos vocês. Boa Obrigada. Tarde.
2: Boa tarde. Boa tarde.
1: É um prazer de verdade, de coração. A Mauri, você trouxe ovos caipiras, mas ovos de toda qualidade. Me conta, há quanto tempo você trabalha na feira?
3: Na feira, entre indas e vindas, mais ou menos 15 anos.
1: 15 anos nas feiras, na sim, verdade, sim. né? E na Moca?
3: Na Moca eu tô... Mais ou menos essa faixa, uns 15 anos.
1: 15 anos na Moca é. Mesmo. E como Mas é esse trabalho de ser feirante? É árduo, né, meu querido? Você chega cedo, me conta.
3: Não, é árduo, mas é prazeroso. Você vê, eu tentei, tive um tempo fora, mas acabei voltando pra feira, né? Foi o primeiro emprego. Mas é questão de gostar. Aquele negócio que nem você falou, o comércio não é igual o comércio de um mercado. Você atende, aquele negócio de confiança, a pessoa tá lá toda semana... Fala que espera você montar, né, para poder comprar o alimento.
1: Então, bora abrir essa barraca cedo, vamos logo? Lá. Bora, vamos lá. Vamos abrir a barraca aqui. É cedo que o feirante chega e essa aqui é a do Amauri, que vende ovos de toda qualidade, vende palmito, vende mais o quê?
3: É, palmito, mel e ovos. Basicamente, isso daí. Tem e pururuca também.
1: Ah, pururuca, meu Deus do céu, que pena que não trouxe hoje, porque na hora do almoço, misericórdia. Ovos caipira, o que, é que você trouxe aqui pra gente?
3: Hoje eu trouxe o caipira e o extra branco.
1: Extra branco,
3: que esse mas... é o mais comum, é o que mais sai, né?
1: E você deve estar cansado de ouvir, quanto é a dúzia?
3: Não, esse daqui, o extra branco sai R$10 a dúzia e o caipira R$16.
1: E você... Montou aqui, tem até as plaquinhas,
3: tem a
1: né, pra
3: preço,
1: gente?
3: Sim, correto.
1: E essa vida de feirante, que horas você acorda pra ir pra feira?
3: Durante a feira da semana, 4 horas, assim, mas no final de semana, 3:30.
1: Por que no final de semana, 3:30?
3: Porque é mais puxado, é onde tem mais movimento, né? Você acaba indo um pouquinho mais cedo.
1: Vai mais cedo.
3: Leva mais mercadoria, tem mais saída, né?
1: Você mora perto?
3: Eu moro na Moca mesmo.
1: Você mora na Moca mesmo. Moca. E aí, você deve fazer ali, você deve conhecer todo mundo.
3: Ah, conheço.
1: Conhece todo mundo?
3: Da feira, sim, conheço.
1: E aí, é amigo do freguês?
3: Sim.
1: É amigo do freguês?
3: Sim, tem muito. Você acaba pegando amizade, encontrando, né? Como você tá no bairro também, você vê na feira, de vez em quando, no mesmo dia, você encontra no mercado.
1: Pois é. E aí, quando o freguês deixa de ser freguês, fica com raiva?
3: Não. De maneira nenhuma. Não faz
1: de maneira
3: parte.
1: Nenhuma?
3: Não. A gente entende, né? Deixa. Muitos, assim, de vez em quando uma pessoa deixa de ser por um tempo e depois acaba voltando.
1: E claro que isso aqui é um negócio, né, Amaury? É um
3: Sim.
1: empreendimento. E eu imagino que quando tem inflação, quando está tudo mais caro, isso mexe muito com a tua vida.
3: Mexe, mexe. De vez em quando, que nem você falou, pela alta do preço, de vez em quando eles acabam migrando para o mercado, que tem, compra mais, né, consegue um preço melhor, mas depois, que nem eu falei, acaba retornando.
1: Entendi. Vamos então, por favor, a gente vai de volta para o sofá, porque a gente vai abrir agora, logo desse início de programa, a barraca da Kelly. Tudo bem, Kelly? Boa tarde,
2: tudo
1: seja
2: bem.
1: Bem-vinda.
2: Boa tarde a todos.
1: A Kelly tá chique hoje na barraca dela, porque ela não trabalha sentada, né, Kelly?
2: Não.
1: Também é um trabalho árduo, que hora você chega na feira, onde é a sua feira, me conta tudo.
2: Hoje, inclusive, antes de estar aqui, eu fui para a feira, montei, vendi um pouquinho. E depois vim. Hoje é um dia que eu acordo um pouquinho mais tarde, 4:30 da manhã.
1: Nossa, que tarde, menina! Que é isso? E normalmente o cedo é o quê?
2: 2:30 da manhã, que é o final de semana.
1: 2:30. A Maurícia tá acordando tarde,
3: tá
1: viu?
3: Tá. Perdi.
1: Perdeu a hora. E você vende o quê? A gente tá vendo delícias aqui.
2: Eu trouxe só algumas coisinhas, né? Porque gostaria de trazer...
1: Que
2: a banca inteira para vocês.
1: Pra gente ver.
2: Eu trouxe aqui as amêndoas, castanhas do Pará, nozes, doce de leite e o famoso queijo tipo canastra, queijo
1: de
2: mineirinho.
1: Minas.
2: Isso.
1: E você tem propriedade para trazer queijo de Minas.
2: Exato.
1: Sua família é mineira?
2: Meus pais são mineiros, né? Só eu com meus irmãos nascemos em São Paulo. E a gente acaba... indo para Minas buscar mercadoria, né, fresquinha e da cidade mesmo, e queijos doces, todos de Minas.
1: É uma família, uma herança da
2: Exato.
1: Feira, né?
2: É.
1: A gente vai falar já melhor sobre isso, porque, Wander, eles acordam bem cedinho para ir para a feira, mas quem tá no condomínio quer até que a feira vá até si, não é? Tem feira indo ao condomínio? Seja bem-vindo também.
4: Obrigado. É uma nova tendência. Nós temos acompanhado formas de trazer receitas adicionais ao condomínio. O condomínio, normalmente, ele vive exclusivamente daquele recurso, daquele dinheiro que é amealhado, que é trazido pelos próprios moradores. Mas alguns gestores, eles têm buscado formas alternativas de busca de receita para implementar e ajudar o condomínio. Uma dessas fórmulas é o mercado autônomo, as lavanderias, as feiras gastronômicas, mas as feiras livres também chegaram. Chegaram para ajudar a convivência, chegaram para fazer com que as pessoas possam ter também alternativas e até mesmo trazer uma receita adicional ao condomínio.
1: É importante dizer que a feira livre é importantíssima aqui para a Assembleia Legislativa do Estado de São Paulo e debatida e aprovada aqui na Assembleia Legislativa. Uma lei trata da venda da banana em feiras livres do Estado, viu, gente? É a lei de número 13.174 de 2008.
5: Sobre a comercialização de banana in natura.
1: A lei da banana determina que o comércio da fruta nas feiras livres seja feito por peso e não mais por dúzia, penca ou cacho. Uma mudança que já faz 18 anos. Inclusive, por falar nisso, gente, essa semana foi dia do feirante. Eu quero, para começar tudo, parabenizá-los, parabenizar
3: Obrigado.
1: Vocês dois.
3: Obrigado.
1: Dia do feirante essa semana. E... Como eu ia dizendo, é uma profissão muito dura, porque a gente não pode deixar de dizer, acordar 2:30 da manhã, acordar 3:30 da manhã, não é fácil. Você mora no mesmo bairro, tudo bem, e você também, de qualquer forma, é difícil acordar 2:30 e 3:30 da manhã. Mas eu quero saber um pouquinho mais sobre isso já, porque a gente vai fazer um rápido intervalo, porque tem muita história. São 12 mil feirantes no estado de São Paulo. A gente volta já.

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6: Nessa semana, o Alesp Arte apresenta um multiartista de várias facetas que se reinventou do começo ao fim da vida. Um dos maiores artistas da história da arte do século XX, o gênio Miró.
7: Que foi acompanhando o seu tempo, né? Todas as mudanças que esse tempo foi ocorrendo. Por isso que vai ser um artista considerado assim, um dos mais influentes do século XX.
8: Essa exposição começou muito baseada em três símbolos muito presentes no Miró, que eram mulheres, pássaros e estrelas. Entendi. A mulher, que representava o ser humano, os pássaros, que eram os anjos, e as estrelas, que eram o universo. Ele fazia um fundo de tela para pintar um personagem normal. Tem uma coisa meio que desbotada. Ele não gostava da pintura clássica. Ele dizia que ele ia assassinar a pintura clássica, assim como ele queria assassinar a arquitetura tradicional. Ele não gostava de linhas retas. E ele era um defensor da arte primitiva. Então essa simbologia dele é muito típica.
6: Mas, Roberto, isso incomodava ele em ter a obra dele comparado com uma obra infantil?
8: Não, porque ele dizia que ele agradava todos os públicos.

0: Olá, estamos de volta, pessoal, para falar de Feira Livre, para ouvir histórias maravilhosas como a da Kelly. Kelly, a gente estava falando que os seus pais são mineiros, por isso que tem queijo da canastra aqui, gente, que eu vou comer muito já já. Mas como é essa história de herança familiar? Você cresceu no meio ali das barracas da feira, junto com seus irmãos?
1: Exato, meus pais, né, como você disse, são feirantes há 48 anos e eu nasci praticamente na feira. Inclusive, nasci numa segunda-feira, que é dia de folga do feirante.
0: Você nasceu na folga. Pelo
1: Isso.
0: menos eles estavam de boa nesse dia.
1: Exato. E desde então, né, acompanhando ali, né, tô desde a nascimento, infância.
0: Essa é sua mãe, Dona Lúcia?
1: Isso, minha mãe, Dona Lúcia. Minha irmã ali, a Kátia.
0: Ah, que linda!
1: E o Apolo.
0: E o Apolo é seu afilhado.
1: Sobrinho afilhado.
0: Que já tá no meio da feira.
1: Exato,
0: também.
1: Exato, que vai pra feira com a gente desde os 3 meses de idade. Três semanas, aliás.
0: O que que faz a feira? Porque, assim, obviamente, você cresce no meio da feira, até porque, como é uma profissão árdua, os pais levam, né, pro trabalho e tudo mais. Mas você não precisava seguir a mesma profissão, nem os seus irmãos. Mas por quê? Por que você se apaixonou por esse momento? Foi uma paixão?
1: Isso eu acredito que já vem do sangue e com o tempo a paixão, né? Que você vai crescendo ali, vai aprendendo os valores, né? Principalmente e dar continuidade no legado, né? De uma profissão assim muito grandiosa, não que as outras não sejam, né? Mas é levar o legado da família.
0: E quando eu passo no meio da feira, sabe, Kelly, eu gosto de sentir os cheiros.
1: Sim.
0: Qual é o cheiro que você sente mais na feira?
1: Posso ser sincera? Hoje, tão acostumada, eu não sinto.
0: Nossa! E você, Mauri?
2: Eu normalmente tenho barraca de verdura próxima, acho que coentro.
0: Ai,
2: o cheiro vai...
0: Eu adoro coentro. E você, Wander, você sente cheirinho de feira também?
3: Sim, desde criança, né? A gente vai com os pais, vai com a mãe, e aquilo se transforma num fenômeno cultural. Você vê que São Paulo realmente é um espelho para o país.
0: Exato.
3: Isso está incorporado na nossa cultura. E ninguém abre mão de estar ali. E visitar, principalmente para nós, hoje, né? Às vezes até no intervalo de uma audiência judicial, de um atendimento... um local que possa vender ali um pastel, um caldo de cana, é fundamental.
0: Ah, e agora você sentiu o mesmo cheiro que eu. Quando eu passo no meio de uma feira, o cheiro mais peculiar, pelo menos o que mais me chama, é o do pastel. É. Quando a gente fala de Feira Livre, não pode esquecer dele, gente, desse pastel de queijo, de carne, de pizza, até de vento. Eu adoro de vento. No estado de São Paulo, o pastel reina na feira. Ele é o maioral. E se incluir caldo de cana, é a combinação perfeita para muita gente, inclusive para mim. E nessa hora do almoço, gente, quem se deu bem mais uma vez? Quem? Quem? Foi ele, Vinícius Weiner, que já tá lá na feira. Olha ele aí, na feira, todo alegre, abrindo um sorrisão, porque ele tá em frente ao estádio do Pacaembu, aqui na capital paulista. Oi, Vinícius, boa tarde, meu amigo. Já comeu quantos? Me conta.
4: Por enquanto, Vânifer, boa tarde para você, boa tarde para todo mundo. Por enquanto, só 3, tá? Mas olha, por aqui são mais de 30 tipos de pastel. O problema aqui é escolher, tá? Qual sabor. Tem de pizza, já até decorei, tá? Tem de palmito, tem de queijo com frango, tem de carne, que é o mais famoso, tem de carne com ovo. É o que eu vou mostrar para vocês agora, porque a feira, ó, ela tá quase encerrando. É a feira mais famosa aqui de Higienópolis, nessa região aqui, como você falou. E é o endereço também do pastel mais famoso de São Paulo, tá? E isso não é mentira, não. Isso tudo é comprovado. A dona disso aqui tudo está aqui há 50 anos, ganha todos os títulos quando tem campeonato de pastéis em São Paulo, no Brasil. E aí, ó, é o pastel da Maria. E quando a gente fala dessa forma, parece que eu estou falando, sabe daquela brasileira com todas as características de uma brasileira? Olha aqui quem é a Maria. Deixa eu apresentar, porque ela não gosta de aparecer, mas ela disse que hoje ela ia falar ao vivo com a gente. Maria, essa japonesinha, né, maravilhosa, que aprendeu a fazer pastel com os pais por uma necessidade e hoje virou a rainha do pastel. Boa tarde, dona Maria.
5: Boa tarde. Sim, com certeza. E eu sou japonesa, né? Meu nome não é Maria, na verdade. É que meu nome japonês é muito feia. E o pessoal perguntava, como é seu nome? Eu falava meu nome, nunca falava certo. Aí eu adotei esse nome, eu vou colocar Maria. No começo, falava Maria, eu falava, ué, quem será que tá chamando, será, né? Hoje, qualquer pessoa me chama, que chama Maria na rua, eu tô virando.
4: E aí, deu certo, né? Vamos mostrar em casa, pra quem tá em casa, por que o pastel deu certo aqui, Ivani? Vamos pedir licença pra gente entrar, ó. O movimento, ó, a gente tá aí, o início da tarde, o movimento, a feira é pra fechar, realmente, pra encerrar por volta de 13h30, 14 horas, mas aqui o movimento continua. Porque a Dona Maria ela não tem como parar, porque muitas pessoas estão chegando no final aqui da feira para almoçar. E aí, ó, em busca desse pastel aí maravilhoso, que a Dona Maria não conta o segredo da massa, mas ela vai nos ensinar um pouquinho. Por exemplo, a gente está vendo a fritura do pastel. Qual é o segredo, Dona Maria, no momento da fritura do pastel, que é um momento crucial, né?
5: Sim, ué, com bastante óleo e temperatura, né? O segredo é temperatura, 180, 190 graus. É, o segredo é isso.
4: O segredo é isso, tá, Vani? Porque ela não entrega muito o segredo. Mas deixa eu mostrar pra vocês que tá aqui, ó. Ela tem um cardápio, porque é tanto tipo de pastel, o cardápio já fica assim, ó, todo espalhado pro cliente não perder tempo. Então ele olha de longe, já tem um sabor, já tem o preço do pastel. Vocês estão vendo aí, ó, é bacalhau, banana, tem pastel de chocolate, palmito, tem um especial de frango, que é algo do outro mundo que eu já provei também. Tem o campeão de vendas, que é o de carne, né, Dona Maria?
5: Não tem como. Carne é o campeão mesmo.
4: O que será, hein?
5: Não sei, mas ó, pode ser classe A, B, C, tudo. Primeiro é carne, depois vem o queijo.
4: Eu já tentei arrancar aqui a receita dela. Me aguarda aqui, Dona Maria, que eu volto. Mas olha, Vani, só pra você ter uma noção, ela também não fala a quantidade de pastéis que são vendidos por aqui. Mas deixa eu mostrar pra quem tá em casa, é uma curiosidade. Vou pedir ele pro nosso colega abrir um pouquinho a gaveta, ó. São centenas de pastéis que ficam guardados aqui, ó. Ó, é tipo, sabe um guarda-roupa, Vani? Aqui é o guarda-roupa do pastel, olha. E aqui a gente aguarda, eu não vou manusear por questão de segurança e higiene, eles estão com as mãos lá limpas, ó. Ele tá abrindo, ó. Cada gaveta dessa, Vânia, guarda esse tesouro aqui, tá? Os sabores do pastel da Dona Maria. E agora, ó, virando pra cá, olha a quantidade de pessoas, Vânia, que não para de chegar pessoas. É uma região que tem muitas empresas, ó. As mesas estão sempre assim, ó, bem lotadas. Eu já conversei com pessoas de outros países, pessoas de outros estados aqui do Brasil. Tem pessoas de vários lugares. E não é só a barraca da Dona Maria, não. Aqui do lado, ó, tem várias outras barracas, ó. A próxima barraca é só do caldo de cana. Lá atrás tem mais pastéis, tem outros salgados, tem muitos lanches. Mas a Dona Maria não tem como negar. São 50 anos nessa feira vendendo pastel de todo jeito, viu, Vânifer? Como é que é, hein, Dona Maria, sobreviver do pastel? Eu soube que a senhora começou praticamente sozinha. Quantas pessoas a senhora emprega hoje?
5: Ah, hoje, graças a Deus, eu acho que eu emprego mais ou menos quase 50 pessoas. E eu fico contente porque eu sou uma pessoa que passou fome nessa vida e de poder ajudar, de empregar as pessoas, nossa, para mim é uma honra.
4: Que bacana, Dona Maria, parabéns, tá? São muitos funcionários aqui nesse momento dela, ó, Vani. É o pastel realmente que gera empregos, que sustenta muitas famílias que hoje apoiam aqui a Dona Maria e que também, né, tem essa história da economia. Pra quem tá por aqui por perto, ó, não quer gastar com aquele almoço que tá mais caro, às vezes tá um pouco apertado, o pastel da Dona Maria varia num preço bem popular, ó, e o resultado é esse aqui, uma delícia, tá, Vani? Eu vou aqui pro meu terceiro pastel, eu vou comer aqui o campeão de vendas, que é o de carne. Ela não entrega a receita, Vani. Eu já tentei descobrir a receita aqui, o que que ela coloca nessa massa. Eu já provei, a massa tem um sabor realmente diferenciado. Vamos tentar descobrir mais uma vez. Deixa eu ver se eu pego ela aqui de surpresa. Ô, Dona Maria, essa massa eu já comi três, né? Eu vou pro meu quarto pastel aqui, o famoso de carne. Eu sei que tem um sabor diferente, que eu como pastel em vários lugares de São Paulo. O que é que a senhora coloca aqui dentro? Conta pra gente o segredo, só pro pessoal do Revista.
5: Não tem segredo, é tudo. Tem que usar produtos de primeira qualidade, com muita higiene, mais importante. E tudo com bastante carinho. Isso é o principal.
4: Ela é danada, tá, Vânia? Ela não conta o que é o segredo, ó, mas eu sei que tem alguma coisa especial. Enquanto a gente não descobre, só me resta, ó, ficar provando aqui. Vou devolver para você o estúdio, não dá para falar de boca cheia, ó. Para complementar aqui, ó, caldo de cana. Caldo de cana não pode ter pastel sem caldo de cana. Mas, Vânia, devolvo para você com a imagem desse local lotado, ó, e meu pastel que tá quentinho tá uma delícia. Até amanhã, Vânia.
0: Ah, mas Vinícius, pode ir comendo que você não vai me fazer inveja hoje não, meu querido. Eu não quero saber de segredo, porque eu não vou fazer em casa. Eu quero, é o dela. Vem cá, Magda Bueno, nossa produtora maravilhosa do Revista Lesp, que tá trazendo pra gente o pastel da própria, direta. Muito obrigada, Magda. Obrigada, viu? E trouxe 4 pra mim e pros nossos convidados. E tem aqui o famoso carne, tá? Ô, Vinícius Weiner, obrigada a você e ao Wilson, nosso repórter cinematográfico, que estava aí na rua. Gente, o cheiro. É incrível, como um pastel de feira. Vocês estão sentindo daí esse cheirinho maravilhoso da Feira Livre do Estado de São Paulo? Porque, gente, pastel... São Paulo, a Feira de São Paulo é conhecida em todo o Brasil. Pastel de feira é famoso. É incrível como é conhecido em todo o Brasil. E eu vou... Dá só uma mordidinha. Vocês querem já dar uma mordidinha ou quer deixar pra depois?
1: Depois.
0: Pra depois?
1: Isso. Obrigada.
0: Droga. Então eu vou ter que fazer a mesma coisa, gente. Vou deixar aqui pra não ser indelicada com os nossos convidados. Vou deixar aqui, tá? E já já, depois do nosso Revista, a gente vai ter esse prazer de degustar, de saborear o melhor pastel de carne do estado de São Paulo. Foi o que eu ouvi dizer, viu? É bom mesmo? Vocês já comeram esse?
6: Bom.
0: Maravilhoso. Então a gente vai provar com caldo de cana que tem ali, ó. Delícia. Porque não tem como, né, gente? Pastel é com caldo de cana. E, gente, a vida não é fácil, né? Madrugar, correr para o entreposto, escolher os melhores produtos. Mas o trabalho não acabou. Os feirantes precisam vender. E cada um tem estratégia, viu? Para atrair os clientes. A maioria é no grito.
7: Boa noite, tudo bem? Tá voltando na hora, caprichando, vamos lá?
8: Na barraca do Juvenal, o homem conhecido como de Osasco, vem aí! Rei da abóbora! Cabochão!
9: Vem pra cá, vem! É feira do mundo, tem
10: tudo aqui, vem! Nhoque, mandioca, massa de bolo, coco ralado, massa de tapioca, macaxeira!
8: Macaxeira!
0: Vocês gritam também?
6: Não.
1: Eu também não.
0: Nossa, que é isso, gente? Tem que gritar para poder vender. Gritam muito no condomínio?
3: Ali, normalmente, quem ganha é a propaganda.
0: É então, melhor.
3: O pessoal capricha ali na barraca, no comunicado, na placa. Exato. E com isso ele vai atraindo os consumidores.
0: Ah, Wander, mas grito, no caso, também é propaganda, é marketing de feira.
3: É que ali na feira a disputa é bem maior, né? Sim.
0: E, gente, a história começou bem lá atrás, viu? Sabe quando? Em 25 de agosto de 1914 foi oficialmente regulamentada a primeira feira livre da capital paulista. E o hábito de vender alimentos de forma ambulante em locais abertos virou tradição. Atualmente são cerca de 12 mil feirantes cadastrados que mantêm uma relação direta e fiel com o freguês.
11: Mãe de um bebê de 10 meses, a médica Thaís prioriza a qualidade dos produtos que leva para casa.
12: Eu gosto muito do trabalho aqui do pessoal dessa barraquinha, que me atende muito bem, sempre escolhe os melhores produtos.
11: A velha pesquisa, listinha na mão. A dona Sueli se prepara para fazer a feira uma vez por semana.
13: A gente sempre tira uma coisa e coloca outra para substituir, entendeu? E ultimamente tem que ser assim, né? Até no mercado. Mas a feira é muito cara. Qualidade é outra coisa. Olha as frutas para você ver, olha que beleza. Olha aqui, tudo verdinho, ó. Né? Maravilhoso.
11: Frutas fresquinhas de um lado, verduras verdinhas do outro. Andar pela rua da feira vai além de abastecer a despensa e a geladeira. Dá até para repor o guarda-roupa.
14: Faço roupas de bebê.
15: Olha!
14: Faço chinelinhos. Certo? Eu sou uma artesanata.
11: Além de vender roupas e sapatos, a dona Neide também faz as compras da semana na feira. Mas sabe que é preciso ficar atenta aos preços.
16: É só saber comprar, certo? Porque você tem que simplesmente fazer uma pesquisa sobre os preços.
13: Uma banca vende um pouquinho mais cara, outra um pouquinho mais barato. Aí você vai conciliando uma coisa com a outra. Tem que fazer uma negociação. Você vem com a lista com aquilo que você necessita. Não adianta você comprar algo que vai ficar estragando na geladeira.
11: Feirante desde os 12 anos, o Lorenzo conhece bem os clientes de cada região.
2: Por causa da localização, assim, não tem muita questão de chorar preço. O cliente, geralmente nessa região, ele quer mais qualidade. Mas hoje você vê em várias outras feiras, assim, mais periféricas, que realmente as pessoas choram muito em questão de preço. E não é à toa, né? Está subindo muito, as verduras costumam estar mais caras, especialmente nessa época do ano.
11: Para quem não abre mão de economizar, a medida certa é ela. A hora da xepa, já quase no finalzinho da feira. Longe de qualquer preconceito, dá para levar produto de qualidade por um preço justo.
6: Mais tarde é mais barato, das 11h45, esse é o horário bom.
11: Encontra bastante coisa esse horário das 11?
6: Encontra bastante.
11: E coisa boa ainda?
6: Coisa boa. Só que a feira devia acabar mais tarde um pouquinho, né? Acaba muito cedo, que tipo meio-dia e 10 já estão desmontando as barracas. E tem gente vindo pra feira ainda, né?
11: A mãe Thaís, lá do início da reportagem, é freguesa assídua dessa feira e cliente especial da Barraca das Frutas.
15: Então aqui eu encontro tudo muito fresquinho, consigo adequar a qualidade que eu quero, a quantidade que eu quero. Então pra mim sempre é a melhor opção.
0: Devia acabar mais tarde, gente? Feira, ela disse ali que devia acabar mais tarde?
1: Não. Eu começo a guardar a minha banca às 14 horas.
0: Gente, ela tá lá desde 2 da manhã, pelo amor de Deus, né? Mas no condomínio é noturna, né, Wander?
3: Ela é diferente, porque ela tá voltada para as pessoas que estão chegando no trabalho. Você vê que hoje em dia é uma grande tendência, não só em São Paulo, principalmente aqui, mas no Brasil inteiro, você vê construção e entrega de estúdios. Pessoas que moram em apartamentos muito pequenos, mas a cozinha também, e as pessoas trabalhando intensamente. Então você chegar no conforto da sua casa, encontrar uma feira livre às 18 horas, 19 horas, e justamente no horário do jantar, é algo muito bom para todos os moradores.
0: Deve ser a hora que vocês estão indo dormir, hein?
2: Um pouquinho mais tarde, mas umas 7, 8 horas.
1: Eu durmo um pouco mais tarde ainda.
0: Cedíssimo ainda assim. E, gente, feira também é lugar de aprender a comer melhor. Para falar de alimentos frescos, aproveitamento integral e até de como evitar desperdício na cozinha, a gente conversa agora com o Paulo Prati. Ele é professor de nutrição do SENAC de São Paulo. Oi, Paulo, seja bem-vindo. Boa tarde, tudo bem?
17: Boa tarde, Vânifer. Estou aqui revoltado porque eu não estou aí para comer pastel.
0: Ah, eu não acredito, pois ó, eu já começo a nossa conversa te convidando para da próxima vez você vir. Aqui é o nosso estúdio.
17: Eu vou com todo.
0: Não sei se vai ter pastel da próxima vez, né? E olha, te digo que bom que você está aí, que se você não está sentindo o cheiro sem poder comer por enquanto. Mas me conta, Paulo, seja muito bem-vindo, mesmo de longe. Qual é a importância de priorizar esses alimentos frescos, naturais, no dia a dia, né? Porque a gente sabe que é isso que tem na feira.
17: Perfeito. Uma coisa incrível que trouxe para a gente, eu não lembro o nome do moço que deu a entrevista, mas as folhas estão mais caras. A gente trabalha com sazonalidade, né? Então, uma coisa importante é que os alimentos sazonais, eles são mais nutritivos e mais barato. Então, para quem ali está se programando para comprar, achei maravilhoso a dona Sueli levar uma lista de compras, porque isso organiza o que a gente vai comprar, né? Não compro além do que eu preciso, porque aproveitamento integral não é só usar casca ou usar aquilo que sobrou, é não sobrar, na verdade. A gente comprar o que precisa e aproveitar da melhor forma possível, né? Esses alimentos tão diferentes, tão valiosos, que é a feira livre que a gente tem aqui em São Paulo.
0: Paulo, já que você não está aqui no estúdio, mas assim, sinta-se no estúdio, você está pertinho aqui do nosso sofá, olha só, dos nossos convidados.
17: Perfeito!
0: Mas me conta, eu sei que você falou que aproveitamento não é só usar casca, né? Os chamados restos, digamos assim, mas esses restos também são alimentos. Como usar tudo isso sem comprometer uma segurança alimentar, digamos assim?
17: Perfeito, Vanifer. Vou trazer alguns conceitos da nutrição, né? Então, a sobra é aquilo que a gente ainda pode usar e a gente considera o resto que realmente não posso mais. Então, tem parte que é comestível que a gente esquece. Então, tem casca do maracujá que eu posso fazer compota, a casca da melancia é comestível, folha de cenoura, folha de beterraba. A gente consegue fazer salada, refogado, um monte de coisa bacana. Que a gente pode instigar a criatividade, né? O Guia Alimentar Brasileiro, que a gente tem desde 2014, ele traz algumas coisas como aprender a cozinhar. Então, você quer ser mais saudável? Aprenda a cozinhar. Vá até as feiras, valorize o alimento que a gente tem na sua região. Então, a nutrição evoluiu muito, ainda bem que evoluiu. A gente sai daquela questão só de quantidade e passa a valorizar o que está em volta, o que é cultura, o que é da época, e valorizar esse trabalho de pessoas que acordam super cedo para estar ali levando para a gente esse mundo, essa variedade incrível de alimentos.
0: Foi bom você trazer o Guia Alimentar Brasileiro, Paulo, porque ele é considerado um dos melhores do mundo, se eu não me engano, né? O melhor do mundo, se eu não me engano. E eu acho interessante você falar do trabalho do SENAC, né? Como é que o SENAC trabalha para aproximar a população de todo esse conhecimento?
17: Olha, uma coisa super legal, eu vou inverter a ordem da minha fala. Amanhã é um dia de grande oportunidade para todos conhecerem, porque a gente tem no estado de São Paulo inteiro Casa Aberta do SENAC, que literalmente abre as portas para todo mundo vir conhecer a gente em todas as unidades. Então a gente vai ter um monte de oficina de todas as áreas, costurando com a minha área, com a área de gastronomia. Aqui no SENAC Aclimação, que é da onde eu estou falando, a gente vai ter duas oficinas. Uma de aproveitamento integral dos alimentos com a gastronomia e duas colegas minhas que vão fazer nutrição vegetariana no foco de aproveitamento integral. Então, uma das ações que a gente tem é isso, de trazer as pessoas de fora para vir conhecer. O SENAC tem o programa de gratuidade, né, para bolsas de estudo, então a gente tem muito curso como congelamento de alimentos. O próprio curso de aproveitamento integral dos alimentos, são cursos livres que a gente chama, são cursos curtos, que você vem, passa aqui com a gente 2 semanas, trabalha bastante, come bastante, degusta bastante, aprende bastante sobre o tema. E uma coisa super legal, o curso de aproveitamento integral dos alimentos, no último dia, os participantes recebem uma caixa surpresa e tem que desenvolver a receita na hora.
0: Legal, legal, Paulo. Olha, muitíssimo obrigada pela sua participação aqui e mais uma vez fica o convite para da próxima vez ser aqui, de fato. Obrigada, tá? Adorei. Até a próxima.
17: Obrigado. Gente, tudo de bom para vocês.
0: Até a próxima, tchau.
17: Até, tchau, tchau.
0: Tchau. Gente, e assim, eu não posso deixar de falar, a gente está falando de aproveitamento de alimentos, né? Mas assim, a gente falou agora, há instantes, da questão que a moça disse, nossa, deveria ir até mais tarde. Queria que vocês falassem dos desafios de trabalhar numa feira livre. E esse horário que é tão extenso de você acordar

0: comprar, né? Então recebe essa mercadoria 2 vezes por semana, então facilita, fica mais o horário da feira mesmo e o dia que recebe a mercadoria, que fica um dia mais puxado, mais extenso. Mas fora isso, é que você falou, o pessoal acabou acostumando com o horário de shape, então deixa para ir só no final. Por isso pediu, né? Pedem para alongar, não dá para ficar um pouquinho mais, mas é o horário que você já está encerrando.
1: Você já está exausto.
0: Sim.
1: É,
0: Tá
1: mas
0: mais
1: assim,
0: ou menos.
1: você escolhe os ovos, não, os ovos chegam até você.
0: Sim.
1: Você normalmente é abastecido que dia da semana?
0: Eu, na segunda-feira,
1: Que é o dia da folga?
0: isso. E na quinta-feira, no caso hoje. Que eu também eu não tenho feira, mas aí eu tenho um conhecido que pega junto, ele recebe, no caso hoje, né, que não ia estar lá. Então ele recebe, chega na casa dele e depois eu passo para retirar.
1: Quantos ovos você vende por dia ou por semana?
0: Ah, vendo mais ou menos em média umas 30 caixas por semana.
1: 30 caixas por semana? Meu Deus, é muita coisa. É assim, eu imagino que, bom, você está nesse negócio há 15 anos,
0: Sim.
1: então, obviamente, é um negócio que está sendo rentável para você. Que
0: Sim.
1: coisa boa. É realmente um empreendimento. A gente está falando de um negócio que é bom
0: Correto.
1: para o estado de São Paulo e que é bom para o feirante. E para você, Kelly, como é a sua rotina toda?
2: É, nós fazemos, né? Eu e minha irmã dividimos aí essa tarefa e fazemos compra 2 vezes por semana. Na segunda, que não tem feira, e na sexta, que não fazemos feira. Então, na segunda-feira, a gente faz a compra para trabalhar terça e quarta, e na sexta para trabalhar sábado e domingo. Então, a mercadoria está sempre fresquinha e tem uma rotatividade aí, né, para mantê-la assim.
1: Mas que horas que você consegue fazer isso com um horário tão extenso assim de feira? Você tem feira todos os dias da semana, tirando segunda ou não?
2: Não, eu faço feira 4 vezes na semana, quarta, quinta, sábado e domingo.
1: Aí você consegue dar uma descansada pelo menos 2 vezes.
2: Exato.
1: Ah,
2: Aí
1: que
2: tem o
1: coisa boa!
2: serviço. Tem o serviço também, né, da feira para casa, né, de lavar os utensílios, deixar tudo em ordem, né?
1: Que hora você descansa no dia que tem feira? Consegue descansar, chegar em casa e dizer: nossa, finalmente eu vou dormir?
2: Ah, consegue. A gente acorda um pouquinho, vai se ajustando, acorda um pouquinho mais tarde ou mais tarde. Eu falo no meu, umas 7 horas da manhã, porque a gente já está acostumado, né? Então não tem como acordar mais tarde.
1: Na verdade, 7 horas da manhã para você é como eu acordar ao meio-dia.
2: Isso,
1: Meu
2: para mim
1: Deus do
2: é.
1: céu. É um serviço que te dá prazer?
2: Dá. É um pouco exaustivo, não vou mentir, né? Mas a hora que eu falo, termina de montar a banca, os clientes vão chegando, você conversa com um, com outro, porque você acaba fazendo muitas amizades, né? E aí tudo vai passando, você vai deixando aquele cansaço e vai interagindo, e assim vai fluindo no decorrer do dia.
1: É um negócio, na verdade, né? Porque quando a gente fala de feira livre, como é algo que acontece no meio da rua, as pessoas não costumam olhar para isso como um negócio, mas vocês são empresários, empreendedores. É isso, não é, Vander? Principalmente ali dentro do condomínio, como é que um condomínio decide, chega à decisão de ter uma feira lá dentro? Como é que isso acontece?
3: Vanifer, você entrou num ponto interessante, porque por vezes existe uma barreira até mesmo de confiança. Não esqueça que quando você está falando na possibilidade de trazer uma feira para o interior do edifício, existem algumas resistências, porque você vai trazer pessoas estranhas, pessoas externas. Mas quando essa tratativa, ela é dialogada, ela é negociada. Normalmente as assembleias de condomínio são ambientes para apresentar o produto, apresentar a proposta, mostrar que outros edifícios já vêm fazendo isso. Então essa confiança vai sendo adquirida, o trabalho vai sendo realizado, as pessoas se incorporam àquela nova rotina e um novo empreendimento surge no condomínio, ajudando pessoas de fora, ajudando moradores, então eu classifico como um ganha-ganha.
1: É um ganha-ganha e que, assim, também aproxima os próprios moradores, como você acabou de falar, e o condomínio também ganha financeiramente?
3: Sim, você vê, existe o congraçamento, a confraternização, a aproximação, o diálogo próximo, mas há receita adicional. Por vezes, a depender do contrato, 5%

0: 10% daquela receita adquirida na venda dos produtos fica no cofre do condomínio. Acaba sendo também um bom negócio.
1: É isso, estamos falando de negócio. Na feira tem muita gente, né, trabalhando, vendendo, fazendo a economia girar, seja dentro do condomínio, seja no meio da rua. E para a gente entender o tamanho desse mercado e os desafios de quem vive disso, falamos agora com o Silvio Rosa, ele é consultor de negócios do Sebrae. Oi, Silvio, boa tarde, seja bem-vindo.
2: Olá, Vanifer, boa tarde, muito obrigado, é um prazer estar aqui com vocês.
1: Prazer é nosso, tá? Muito obrigada. Conta pra gente, você deve estar ouvindo, né, aqui a nossa conversa, me conta qual é a importância das feiras livres para a economia do nosso estado.
2: Até como o Vander acabou de falar, é importante para todo mundo, é um ganha-ganha, né? A importância é girar a economia local. Então, imagine que naquele bairro, os produtores, os microprodutores, eles conseguem oferecer diretamente os seus produtos, né, os seus hortifrutis, diretamente para a população, sem nenhum tipo de intermediário. Se a gente estiver falando em outros tipos também que podem complementar, o próprio artesanato, a barraca de pastel, né, a barraca de queijo da Kelly, dos ovos aí do Mauri, então isso tudo vai contribuir diretamente, você pega diretamente do produtor e entrega diretamente fresquinho, com qualidade, diretamente para aquele consumidor final. E o dinheiro, ele gira ali no bairro, gira dentro do condomínio, gira dentro daquela região. Então, o dinheiro fica e apoia, claro, o desenvolvimento local.
1: Ô, Silvio, sinta-se em casa aqui, tá? Você está aqui com os nossos outros convidados. Mas você falou de uma coisa interessante, né? De entrega. Me lembrou uma coisa. Mesmo hoje a gente tem, há muito tempo, mercado, atacarejo, tem aplicativo de entrega, né? Que você pode ficar no conforto do seu lar. Mesmo com tudo isso, por que que muita gente ainda vai até a feira livre? Insiste em passar por aqueles corredores e escolher o produto?
2: Muito bom. Tem muita gente ainda que gosta de escolher aquele produto, que gosta de ver, que gosta de sentir o cheirinho, né? Ver aquela qualidade, o frescor das frutas, dos legumes e todos os produtos que estão ali. Então, um dos benefícios de você ir até a feira é exatamente você poder escolher e verificar aquela qualidade. E o segundo, que é bem interessante, que é o que a gente fala, é a socialização. Você está presente, tem muita gente que vai até a feira, às vezes nem compra tanto, mas acaba fazendo o relacionamento com o dono da banca, com outros vizinhos que ali estão, eles acabam se encontrando até para comer um pastel junto, fazer alguma coisa. Então, muita gente que mora sozinha, às vezes não tem tanta gente no seu dia a dia, na feira você acaba indo, eles acabam indo para lá para se relacionar, para conversar com as pessoas, para ter esse contato com outras pessoas aí do seu bairro e da sua região, né?
1: Bom, você é consultor de negócios, né? A gente está falando muito também dessa história digamos assim, socializar, isso é legal. Mas falando de negócios, quais são os principais, tem os principais erros que os feirantes costumam fazer para a gente até dar dicas de negócios? Temos dois feirantes maravilhosos aqui no nosso sofá, o Amaury e a Kelly, e temos outros nos assistindo também. Quais são as dicas que você tem?
2: É bacana entender que a feira é um local de relacionamento e o diferencial dessa feira é exatamente esse contato do feirante com o cliente. Esse diferencial, esse atendimento de qualidade, esse relacionamento faz muita diferença com várias pessoas. Por que que eu não vou num lugar frio, né? Um lugar maior, mais longe? Então, porque eu tenho esse tipo de relacionamento. Qualidade no atendimento e qualidade nos produtos. Então, isso é muito interessante. Isso todos os feirantes devem levar em consideração e prestar bastante atenção. Uma outra coisa que é muito legal para que os feirantes fiquem atentos, e hoje em dia é difícil você não ver isso, são as formas de pagamento. Antes, você aceitaria só em dinheiro, agora você tem Pix, cartão, e muitas vezes você consegue, dependendo do valor da compra, até parcelar no próprio cartão, que você facilita a vida do cliente e gera um negócio, um aumento do ticket médio em alguns momentos, né?
1: E o Sebrae está sempre disposto a ajudar, apostos, não é isso? Muito obrigada, tá? Seja sempre bem-vindo.
2: Eu que agradeço. Muito obrigado, Vânia, e feliz demais convidados aí. Sucesso a todos.
1: Sucesso, obrigada, tchau. E, gente, uma coisa que ele falou é fato, né? Tem que, primeiro, a lábia, ok, vocês não gritam, eles não gritam, mas a lábia e, assim, a educação, você ter esse tete-a-tete, estar junto ao cliente, isso faz toda a diferença, gente?
0: Faz.
3: Com certeza. É, o cliente chega ali, você vai conversando, né? Vai, né? A gente acaba tendo aquele tato de conhecê-lo, ir conhecendo, e aí vai voltando na próxima semana, vai experimentando lá os produtos, vai conversando, até que você acaba virando amigos.
1: O experimentar é importante?
3: Também, muito importante.
1: Você, a gente sempre vê, né, gente? Corta, dá uma frutinha, você sempre dá uma castanha, alguma coisa?
3: Sim, sempre. Às vezes a pessoa vai para comprar só aquilo. Eu falei, não, mas prova aqui um pedacinho desse queijo. Ah, hoje eu não vou levar, não. Fica tranquilo e eu dou um pedacinho do queijo. Ah, não, você fez isso de propósito,
1: eu
3: né?
1: Eu só não comprei acaba... o queijo ainda porque ela não me deu um pedacinho, tá, gente? Mas já, não, já, quem sabe... Não seja por isso, né?
3: Tá tudo já, aqui já. Pra todos degustarem.
1: Já, já. E a Mauri, pra você, como é? Até a questão das formas de pagamento em 15 anos sim. Mudaram muito.
4: Sim, sim. E hoje em dia, em média, mais ou menos, acho que dá uns 60%, 70% maquininha, né?
3: Acho que uns 70%.
4: 70% cartão, Pix e o restante dinheiro. A gente ainda consegue movimentar um pouco de dinheiro, né? Mas você vê assim fora, a tendência é só aumentar. Apesar que agora tem uma lei, falaram que vai vir um imposto agora nas maquininhas, o pessoal está tentando já atrair, vendendo mais barato, colocando um desconto de 20%, em média, 10%, para tentar chamar os clientes com dinheiro, né?
1: Mas dinheiro, dificilmente, né? Hoje...
4: A maioria é cartão, Pix.
1: Olha, uma onça, faz tempo que eu não vejo. Uma onça, uma nota de 50 ainda mais, imagina. Garopa ainda vai, mas uma onça. E, gente, debatida e aprovada aqui na Assembleia Legislativa, uma lei trata da venda da banana em feiras livres do Estado. A gente está falando da Lei número 13.174 de 2008, que dispõe sobre a comercialização da banana in natura, conhecida como Lei da Banana. Determina que o comércio da fruta nas feiras livres seja feito por peso e não mais por dúzia, penca ou cacho, uma mudança que já faz 18 anos. E trabalhou o dia inteiro, mas não abre mão de uma alimentação saudável com produtos fresquinhos? Sua opção, as feiras livres noturnas.
5: Essa feira hoje ela virou uma feira gastronômica. As opções da feira agora ficou muito top a feira.
6: Virou rotina agora. Feira noturna virou feira normal agora.
7: Ah, eu acho maravilhoso, super compensa.
8: E compensa para quem vende e para quem vem comprar. Em Barueri, na Grande São Paulo, a tradicional Feira Livre ganhou um ingrediente a mais. A noite. Das 4 da tarde às 10, as barracas recebem quem procura frutas, verduras e hortaliças. Moisés entende de feira. Já são quase 25 anos de profissão e 10 só nesta. Para colocar tudo de pé, o trabalho começa bem antes da chegada dos primeiros clientes.
9: Eu chego aqui praticamente às 13 horas da tarde para preparar toda essa estrutura aqui para já estar atendendo às 17 horas.
8: E quando o movimento começa, é bom estar preparado. Segundo Moisés, em uma noite saem cerca de 300 lanches de pernil e 400 bandejinhas de torresmo.
9: No meu ponto de vista, né, as pessoas mudaram a forma de consumir, né? Eles, assim, saem um pouco do delivery, né? Eles estão cansados já um pouco, acredito eu. E eles querem ver, tá acompanhando, tá participando, interagindo assim com a gente, né? Isso aí é muito legal.
8: Zé Roberto vende morango com chocolate no espeto e açaí. açaí.
10: Eu vendo uns 1.500, 2.000 reais.
8: Isso dá quantos espetos, mais ou menos?
10: Ah, cada pacote vem 50.
8: Você acha que a feira noturna dá mais possibilidade para quem trabalha?
10: Sim, dá uma possibilidade, sim.
8: Tem morango com chocolate, açaí, pastel, carne, torresmo. Mas calma, a feira não abandonou as origens. Eric é feirante há cerca de 8 anos e vende todo tipo de hortaliça. Para ele, o horário ajuda quem passou o dia trabalhando e até quem prefere fazer as compras quando a temperatura está mais agradável.
7: O pessoal aproveita bastante, sai do serviço, vem direto, é mais saúde. Às vezes no mercado não é tão fresco quanto na feira. Aqui o pessoal pega fresquinho, entendeu? E tempo também, às vezes a senhora não quer pegar um pouquinho de sol, tempinho fresquinho para passear com o cachorrinho, o pessoal vem passear bastante.
8: E é aqui que a feira deixa de ser apenas lugar de compra. Tem comida, passeio, espaço para as crianças e, claro, as compras da semana. Ana Luísa é uma das frequentadoras.
11: Ah, a gente gosta para comer, comprar algumas frutas, verdura, e tem um espaço para ela brincar também. É melhor do que de dia. De dia a gente não consegue mesmo.
8: E para Helena, a escolha é ainda mais fácil.
12: O que você gosta de comer na feira, Helena?
13: Pastel.
8: A feira continua tendo fruta, verdura, legumes e aquele contato direto com o feirante. O que mudou foi o jeito de frequentar esse espaço. Aqui as compras dividem lugar com o passeio, o jantar e o encontro entre amigos e famílias. É a tradição se adaptando à rotina de quem não tem mais hora marcada para ir à feira.
6: Bem, melhorou bem para todo mundo. Melhorou bem para o feirante e melhorou bem para os clientes também.
8: Você vende mais de manhã ou vende mais à noite?
6: Ah, vende mais de manhã. À noite também vende, mas de manhã vende bem mais.
8: A diferença é que agora o cliente tem escolha.
6: Cliente que chega cansado em casa tem a opção de vir à noite e vir comprar. Não precisa vir só final de semana, entendeu? Aí precisa vir à noite, vem de boa.
8: E assim, entre a sacola e o prato, a feira segue fazendo o que sempre fez. Aproximando quem vende e quem compra. Só que agora, também, depois que o sol se põe.
1: Exatamente, para quem trabalha muito e tem, não tem tempo, na verdade, vai diretamente para a feira. Muito obrigada, Fernanda. Comendo um moranguinho, tenho certeza que ela comeu um pastelzinho depois. Wander, esse é o povo que vai para esse tipo de feira, né? E dentro do condomínio, quando é que começou essa história de feira em condomínio? Isso é uma coisa nova, de fato? Ou, na verdade, já vem de muito tempo? E não é normalmente só um tipo de feira que a gente está falando aqui, essa feira livre, essa feira de alimentação, mas tem outro tipo de feira também, né?
0: Sim, é um fenômeno recente. Uhum. Ele vem no bojo de um grande movimento que trouxe os mercados autônomos, as lavanderias, as feiras gastronômicas e uma série de equipamentos para o condomínio. Hoje as pessoas que moram em edifícios, elas querem conforto, querem comodidade, querem resposta rápida. E as feiras livres, dentre outras ferramentas, ajuda exatamente isso, que é atender a demanda no momento em que a pessoa precisa. Veja que hoje o delivery, ele está lá impactando os edifícios, junto com o reconhecimento facial, junto com a portaria remota. Então são inúmeros desafios que estão hoje trazendo comodidade de um lado, receita de outro, vantagens e inclusive encontros. Vamos lembrar que São Paulo, 20% dos edifícios são ocupados por pessoas que moram sozinhas.
1: Nossa.
0: Então, ir até a feira livre é encontrar pessoas. E ali no edifício, às vezes o corre-corre do dia a dia não permite esse encontro. Numa feira você consegue.
1: Numa feira dá para você socializar, é uma coisa que a gente está falando muito aqui, e vira um grande mercado. O condomínio, digamos assim.
0: Muito bom o seu exemplo, porque você tem um mercado central nas capitais, onde as pessoas vão até lá. No caso, as feiras livres vão até as pessoas. É uma mudança, isso. É uma inteligência de gestão. Então, a gente aplaude essa iniciativa.
1: E no coração da capital paulista, o famoso Mercadão, né? Mercado Central, o Mercado Municipal e o Quinjo Yamato ajudam a contar a história da nossa cidade dos feirantes, né? O nome Quinjo Yamato é uma homenagem a um dos primeiros, a um dos pioneiros, desculpa, da imigração japonesa no Brasil. A Carolina Bueno, supervisora de comunicação e marketing da concessionária que administra os dois mercados, mandou um vídeo para a gente falando sobre a importância desses pontos tradicionais de São Paulo. Dá uma olhada.
13: O feirante, ele tem um papel fundamental no abastecimento da cidade e também numa preservação de comércio que ela é construída na troca com as pessoas. E essa história, ela tem uma proporção especial na cidade de São Paulo, já que atualmente a gente tem 975 feiras livres. A primeira feira livre aconteceu dia 25 de agosto de 1914, oficialmente a reconhecida pela prefeitura. E foi aí que surgiu essa história do dia do feirante. E essa tradição, ela está presente aqui no Quinjo, o hortifruti mais famoso da cidade de São Paulo, inaugurado em 1936, originalmente a céu aberto. Aqui o Quinjo ele foi construído com comércio de frutas, verduras, legumes e produtos frescos. E também foi construído na base da cultura japonesa ao longo dos anos, das décadas. Outras culturas também foram formando o que a gente considera uma super diversidade gastronômica aqui no coração de São Paulo. Essa história, ela se conecta diretamente com o Mercadão de São Paulo, ícone da capital, inaugurado em 1933. O Mercadão ele também tem a sua origem com o abastecimento. Os comerciantes eles vinham para cá, pegavam os produtos, iam distribuindo não só para as famílias, para os comércios, e os feirantes distribuíam para toda a região. Essa relação ajuda a contar boa parte do abastecimento da cidade. O Mercadão, o Mercado Quinjo Yamato e as feiras livres são grandes responsáveis pelo abastecimento de toda a capital, que foi se transformando ao longo dos anos. E o mais interessante é que tanto o Mercadão quanto o Mercado Quinjo, eles foram mudando, obviamente, ao longo dos anos, mas eles preservaram o mais importante, que são as suas raízes. Do vendedor, ele entender o produto, ele ter essa troca diária com o público final e ele entender bastante do produto. Hoje, o Mercadão e o Quinjo, eles fazem parte da economia da cidade, eles preservam a memória, a tradição e eles também fazem parte da experiência de quem vive e visita São Paulo. Por isso, celebrar o Dia do Feirante é uma forma de reconhecer e valorizar as pessoas que dão vida a essa história todos os dias.
1: Dão vida mesmo, é impossível não falar de feirantes e não lembrar também do Mercadão, do Mercado Municipal, e agora também não conhecer quem não conhece o Mercado Quinjo Yamato. E olha, nós temos aqui alguns números que dimensionam o que gira em torno da feira. Em 2025, a CEAGESP movimentou 3,86 milhões de toneladas de produtos nos 13 entrepostos da rede, uma média de 322 mil toneladas por mês. Só o entreposto terminal São Paulo, na Vila Leopoldina, respondeu por 78,5% desse volume, com cargas que chegaram a 24 estados e 28 países. O movimento representou mais de 14 bilhões de reais. E quem está lá todos os dias para abastecer a cidade? Os feirantes, né? Eles representaram 23% dos compradores do entreposto de São Paulo, segundo os dados da CEAGESP. É produto que sai do campo, passa pelo entreposto e chega à rua. E da rua chega à mesa do paulistano. Entre os produtos que mais movimentaram a CEAGESP estão batata, tomate, laranja, maçã, cebola, enfim, frutas, legumes e verduras, tá? Gente, vocês, né? São vocês que movimentam esses entrepostos, que movimentam a CEAGESP. Mais ou menos o movimento que vocês costumam fazer, não vocês necessariamente, os ovos chegam de baixo a você, você também faz um movimento diferente, mas assim, vocês veem isso acontecendo lá na feira, é um negócio vivo. É isso que vocês veem acontecer todos os dias?
4: Sim, sim. Vejo a maioria dos feirantes, que nem você falou, assim, você pega pessoal de verduras, frutas, eles fazem essa, vão até o, acordo, ela falou, acorda 2 horas da manhã, acorda até meia-noite, 1 hora, vai fazer sua compra lá no Ceasa e vão direto para a feira.
3: Não, na realidade, né? O pessoal, principalmente de frutas, eles vão à noite para o Ceasa para carregar o caminhão, deixa depois, já na feira, tipo um pouquinho antes da meia-noite ali. Aí, de repente, eles continuam, ou se não, tem uma outra turma que vem para poder montar a banca e já estão lá os produtos.
1: E já estão lá os produtos. Então, é um trabalho que começa na noite anterior para muita gente.
4: Pra muita gente, sim.
1: A gente está vendo, assim, aqui nas imagens, esse trabalho de muita gente que carrega, porque, assim, vamos falar, né, gente, vocês são feirantes, mas também é toda uma rede, é todo um pessoal que faz esse trabalho de carregar. Tem lá a galera do campo que acorda cedinho, que planta, que colhe, que faz... olha só esses alimentos lindos que chegam pra gente. Vocês vão lá e escolhem. E tem tudo isso aqui também, que tem toda uma segurança alimentar por trás disso, que vocês também, eu imagino, se preocupam muito com isso e vem também quem trabalha com frutas, verduras e legumes se preocupar, né? Como é que é feito? Como é que vocês se preocupam com tudo isso?
3: Eu, no meu caso, é um manuseio, né? De você estar sempre ali. Eu, modesta parte, sou muito chata. Eu gosto de montar tudo em ordem. Tenho cuidado, tanto na hora de tirar da caixa, quanto guardar. Chego em casa, né? Eu descarrego uma parte do caminhão, porque muitos produtos, né, que precisam ir para a geladeira. Então, tem todo esse cuidado aí.
1: E dentro do condomínio, como é que você faz para se preocupar com a segurança alimentar? Quem é que fica encarregado da higiene, por exemplo, Wander?
0: Esse é um ponto importantíssimo, porque quando você faz a contratação de um prestador de serviço, há que haver vários cuidados prévios, uma verdadeira diligência prévia. Isso passa pelas licenças sanitárias, isso passa pelo próprio contrato, porque você está trazendo para dentro do condomínio uma relação de consumo. Ou seja, pode haver ali um problema de ingestão, um problema de mal-estar, uma lesão. Como fica isso? Como fica a responsabilidade? Então, há de haver um cuidado muito intenso com os contratos que são realizados com essas empresas. Feita a diligência, feito o benchmarking, feita essa pesquisa da qualidade daqueles produtos, eu só lembraria uma coisa. É mais importante no condomínio, acredito, é uma dúvida talvez, do que na própria rua.
1: Uhum.
0: Porque na rua a diversidade dos compradores é muito maior. É possível que aquele comprador, que aquela pessoa que está ali, talvez nunca volte. No condomínio é diferente. A pessoa estará sempre lá. Vai ter uma fidelização a depender da qualidade. E se for ruim, todos vão saber. Então, há uma preocupação muito grande com a qualidade e com a questão sanitária. São pontos muito importantes.
1: Que bom que vocês se preocupam, que bom que você... É chata a palavra que você usou, porque é o que a gente quer saber. A gente está preocupado também até por uma questão de saúde pública, né? É uma saúde nossa, é a nossa saúde. E, gente, posso mudar um pouquinho de assunto? Sim. Só um pouquinho? A gente vai saber agora o que está rolando nas nossas redes sociais com a Lívia Almeida.
14: Amiga,
1: que bom que você voltou.
14: Estou de volta hoje.
1: Boa tarde.
14: Boa tarde para você, Vânifer, convidados, todo mundo de casa que assiste o Revista Lesp. E hoje o estúdio tá bonito, tá recheado.
1: Você gostou?
14: Eu amei pastel, queijo, castanha, doce de leite, que delícia. E você sabe que o assunto de hoje me fez relembrar um pouquinho da minha infância, porque uma das memórias mais lindas que eu tenho da minha infância é ir às feiras, né, aos domingos com o meu pai. Então aqui fiquei até emocionada em alguns trechos do Revista hoje. Fui muito feliz na feira durante a minha infância.
1: Você
14: e sempre que dá,
1: feira?
14: Eu ia lá em Ribeirão Preto, na Avenida Portugal. Tem uma feira maravilhosa perto da igreja, quem é de Ribeirão sabe. Então assim, tem memórias lindas de infância. Adorei o tema de hoje.
1: Ai, que bom, Lívia. Qual é o pastel que você mais gosta?
14: De queijo, purinho, queijinho ou de vento. Eu gosto de pastel de vento.
1: Amo
14: só
1: o
14: recheio,
1: de
14: sabe? A massinha ali, adoro também.
1: Amo pastel de vento. O que você traz pra gente? Você sempre traz coisa boa.
14: Coisa boa. Vamos mudar de assunto, porque a gente sabe que a influência, né, dos povos indígenas é muito presente aqui no território nacional, né, no Brasil. Nossos povos originários muito contribuíram para a identidade cultural do nosso país também. É só a gente andar um pouquinho que a gente vê aqui pertinho da Lesp, né, o Parque Ibirapuera. E essa palavra Ibirapuera também é de origem indígena, porque há muito tempo atrás, Vânifer, era uma aldeia indígena. E até tradução ali de Ibirapuera, né, na língua tupi, seria árvore apodrecido, porque é um lugar que alagava muito também. É só a gente andar mais um pouquinho, por exemplo, a gente vê o bairro do Cambuci também, uma fruta típica, e o nome também vem de origem indígena. Cidades também, como Piracicaba, muitos bairros, ruas que levam essa influência indígena aqui no estado de São Paulo. Então a gente preparou um vídeo para contar um pouco melhor sobre isso. Bora assistir?
1: Bora!
14: Quantas palavras de origem indígena você sabe falar? A verdade é que você usa muitas todos os dias e nem percebe. Principalmente se você mora ou anda pelo estado de São Paulo. Angabaú, Butantã, Ipiranga, Guarulhos, todos esses nomes aparecem no seu caminho quase todos os dias. Mas você sabe quantos lugares com origem indígena tem aqui no estado de São Paulo? São muitos. Dos 645 municípios de São Paulo, 238 têm nomes de origem indígena, total ou parcialmente. Ou seja, quase 37% das cidades paulistas carregam essa influência no próprio nome. E não existe uma única origem. A maior parte desses nomes vem do tupi antigo e da língua geral paulista, mas também há influências do Guarani, do Nhengatu e de outras línguas indígenas. Alguns nomes surgiram há séculos, quando essas línguas ainda eram faladas no território paulista. Itanhaém, Peruíbe e Paranapiacaba, por exemplo, aparecem na história paulista desde os primeiros séculos da colonização. Outros nomes foram escolhidos oficialmente bem depois, principalmente no século XX, para resgatar essa memória. E alguns desses nomes têm significados curiosos. Piracicaba, de origem tupi, é associada à ideia de lugar onde o peixe para. Já Paranapiacaba significa lugar de onde se vê o mar. E esses são apenas alguns exemplos. Botucatu, Votorantim, Jundiaí, Jacareí e Sorocaba também fazem parte desse levantamento de nomes de origem indígena. É como se o mapa de São Paulo guardasse nos próprios nomes parte da história das línguas e dos povos que passaram por esse território. Agora eu quero saber de você. A sua cidade, seu bairro ou até mesmo a sua rua apareceu nesse vídeo? Você sabia que ela tinha origem indígena?
1: Qualidade das imagens e da edição do Rômulo, qualidade do roteiro da Lívia, conteúdo incrível das nossas redes sociais que você pode acompanhar pelo QR Code que está aqui na sua tela. É só apontar a câmera do celular, você cai direto em @AssembleiaSP, conteúdo incrível como sempre. Obrigada, Lívia.
14: Muito obrigada, é um prazer estar aqui com vocês.
1: Prazer.
14: Até.
1: É sempre. Até sexta-feira, até amanhã. Vulgo amanhã. E, gente, agora a gente continua mudando um pouquinho de assunto. Porque esse é o momento de continuar bem informado, esse é o momento do boletim Alesp News. Hoje a gente está com a repórter Priscila Dorochi. Oi, Priscila, quais são as notícias mais importantes aqui no Parlamento Paulista? Boa tarde.
15: Oi, Vânifer, uma ótima tarde para você e para todo mundo que está nos acompanhando. A gente sabe que o Parlamento Paulista, os nossos deputados e deputadas, trabalham muito na defesa das mulheres, então a gente continua aí falando sobre o Agosto Lilar e todas as iniciativas no estado de São Paulo. E olha só, Vânifer, uma iniciativa, mais uma iniciativa importante, desta vez do Metrô São Paulo, que está com espaços para as mulheres, né? Espaço de acolhimento e também de orientação a mulheres vítimas de violência. Esses espaços, eles ficam abertos das 8 horas da manhã até as 5 da tarde, de segunda a sextas-feiras. Esses espaços, então, como eu falei, as mulheres podem encontrar o atendimento especializado para ouvi-las. Elas recebem orientações sobre a prevenção e ao combate de diversos tipos de abuso e podem, se precisarem, ali, se acharem necessário, com o auxílio dos profissionais, a orientação, serem encaminhadas para serviços de apoio e também homem de proteção, como a Casa da Mulher Brasileira. Nos poços também é encontrado o violentômetro, que é uma ferramenta que auxilia, né, na identificação de sinais de diferentes níveis de violência. Essa iniciativa aí, ela ajuda a transformar situações que muitas vezes as mulheres ali, por estarem no dia a dia, ou qualquer pessoa que esteja nesta rotina, acaba achando que é normal. Então ali são identificados esses tipos de violência e também recebem todo o acolhimento e a orientação. Lembrando que a gente está no Agosto Lilás e esse ano é mais do que especial, porque é o ano em que é comemorada, né, os 20 anos, são comemorados os 20 anos da Lei Maria da Penha, uma legislação que veio lá em 2006 na proteção das mulheres e ao longo de toda essa trajetória aí tem auxiliado e muito, né, Vanifer? E falando ainda em Agosto Lilás, a programação aqui no Parlamento Paulista continua. Às 14h30, a gente tem aqui no auditório do ILP os últimos preparativos aqui bem pertinho de onde nós estamos para essa palestra bem importante, que é uma palestra que vai falar sobre a conscientização para o enfrentamento da violência contra a mulher. O local é aqui no auditório do ILP, então se você está se organizando para vir, chega com calma. Se você recebeu essa informação agora, venha que ainda dá tempo, e também você acompanha nos canais oficiais do ILP. Falando um pouquinho mais sobre a agenda no Parlamento Paulista, logo após o nosso Revista, você acompanha a sessão plenária, mas também tem a Lespe de Portas Abertas, que hoje recebe a Universidade São Judas, e também logo em seguida tem mais um grande ato aqui, né, como a gente fala, um ato solene em comemoração aos 10 anos da Associação Nacional da Advocacia Negra, às 19 horas no plenário Dom Pedro, e tudo a gente transmite ao vivo aqui na TV Alesp, Vanifer.
1: Obrigada, Priscila, obrigada a você e a sua equipe, e mais notícias a qualquer momento aqui na TV Alesp. Voltando a falar de Feira Livre, então, gente, a Kelly está curtindo super aqui esse momento, porque a Kelly nunca deu entrevista aqui, estava falando para mim em um momento como esse, né, Kelly?
16: Sim, em estúdio não, é a primeira vez.
1: É a primeira vez, Kelly, como é que está sendo para você? Estou trazendo isso aqui para o nosso Revista, porque ela estava aqui com uma carinha maravilhosa.
16: É, eu só tenho a agradecer por
1: você
16: esse...
1: Você é estrela nesse dia do feirante, menina.
16: Eu só tenho a agradecer por esse convite, né, a todos vocês aí, essa oportunidade de estar contando um pouco aí da minha história e da história, né, dos meus colegas.
1: O que significa para você, a gente está falando de história, é tradição, estar lá na feira, continuar a perpetuar essa tradição de família, menina?
16: Ah, eu falo, eu me emociono, né, porque só quem vive, nasce, né, é criado nisso para poder sentir e poder explicar, né, é muito gratificante, porque acaba que sendo a minha vida, né, é o que eu tenho, o que eu sou, como eu fui me construindo ao longo desses anos e vou me construindo, né, em ser uma pessoa melhor, mais empática com as pessoas e por aí vai.
1: Você fazendo a sua faculdade de turismo enquanto trabalhava na feira, isso te ajuda também na feira?
16: Sim, com certeza.
1: De que forma?
16: Até mesmo porque você, né, ter um estudo, né, que é muito importante, e mas assim, a feira eu falo que é a minha escola da vida.
1: E você costuma, como é trabalhar de madrugada também? A gente tem imagens da olha só.
16: É, as fotos que eu posto nos meus stories, a hora que, de alguns dias que eu vou um pouquinho mais tarde, a hora que eu tô indo,
1: um pouquinho mais tarde, gente, 4h45,
16: 5h23, aí já a banca já tá montada já. Eu cheguei aí umas 3h30 e a banca já está toda montada.
1: E ela sempre agradecendo, olha só, sempre com as mãozinhas
16: sempre
1: assim.
16: Sempre agradecendo a Deus por mais um dia de trabalho.
1: Essa é
16: a
1: sua banca?
16: Isso, minha banca.
1: Olha, e que linda a banca, gente.
16: Dia de chuva.
1: Dia de chuva você tá lá também.
16: Sim, eu carrego o caminhão debaixo d'água. Tem
1: 4h14 da manhã e mesmo na penumbra ali a gente consegue ver a organização dos alimentos.
16: Com 7 graus.
1: Com 7 graus.
16: É.
1: Olha só, e você é muito organizada, né?
16: Eu sou.
1: Tem que ser.
16: Tem que ser.
1: Isso também chama cliente?
16: Com certeza, porque o cliente chega lá na minha banca, a primeira coisa que ele fala: nossa, que banca toda bonita, toda organizadinha. Tem que ter capricho, né? Eu acho que você gostar, amar o que faz, não é esforço nenhum, você faz ali, assim, espontâneo.
1: Isso é verdade, isso eu também digo. A Mauri foi esse capricho que eu vi quando a Mauri chegou aqui e colocou os produtos dele aqui em cima.
4: Eu só tiro
1: ele
4: pouca
1: chegou...
4: foto. Hã? Eu só tiro pouca foto, né?
1: Você não tira tantas fotos quanto a Kelly. Sim. Mas ele chegou aqui, obviamente que os produtos são ovos, eles requerem cuidado mais ainda. Mas ele montou com capricho, com zelo, com muita organização. Você também é zeloso.
4: Sim, sim.
1: Cuidadoso.
4: Tem que ser, né? E tem que tomar... Deixar organizado, né? A pessoa já vai, já sabe aonde está a mercadoria.
1: É, e isso também faz parte de uma relação de fidelização do cliente?
4: Sim.
1: Como é a sua relação para gerar essa confiança do cliente, Amaury?
4: Quem falou, no ovo não dá para dar degustação, né? Não dá para fazer se quebrar. Mas a pessoa pega uma vez, de vez em quando, para conhecer, né? Acaba experimentando, gosta e aí passa a comprar.
1: É, não dá para levar fritar um ovinho na hora? Tô brincando.
4: Até daria, né? Mas é complicado. Então a pessoa acaba pegando mesmo e leva para casa, experimenta e depois passa a comprar.
1: E tem aquela questão na feira da barganha, não tem? Isso é comum em todo lugar. Como é que vocês fazem para o cliente não levar vocês na lábia também?
16: Eu, no meu caso, a pessoa às vezes pede um desconto, eu falo, olha, não dá para dar esse desconto que você quer, mas dou um chorinho aqui, pesa um pouquinho mais, entendeu? Às vezes a pessoa, ah, mas quanto que você faz? Aí vai pagar no dinheiro? Então você dá um descontinho, já alegra o cliente.
1: Mas tem que colocar tudo isso na balança, não tem? Para não ter desperdício no fim do mês?
16: Com certeza.
1: Como é que você faz?
16: A gente vai fazendo, porque a gente já coloca uma margem ali, né?
1: Ah.
16: Também, para poder não sair no prejuízo, né? Uma margem ali que dá para você fazer isso.
1: E você?
4: É a mesma coisa, você aumenta um pouquinho em um, né? Que dá, e diminui num outro para tentar compensar. Mas você sempre pega, não sempre, né? Mas tem alguns que você pega e dá um desconto, consegue dar um descontinho.
1: A Mauri, você falou da questão do condomínio, que o cliente é sempre o mesmo, isso é importante também lá, né?
0: Sem dúvida, e você vê que interessante, né? Existe a experiência do cliente. Hoje, no campo dos negócios, você tem uma ciência chamada sucesso do cliente. E o sucesso do cliente passa por essa experiência. Não é só o aspecto visual. Eu acho que na feira tem muito aquela questão do toque, a pessoa experimentar. Você vê que pessoas que frequentam feiras com muita frequência, são lá presentes, elas sabem olhar uma fruta. Como a Mauri falou, às vezes você não pode experimentar, mas você pode tocar, você pode enxergar, você pode ver aquele produto. E essa inteligência que a Kelly demonstra também, eu gostei da frase dela lá, a sorte sou eu quem faço. Ou seja, é o trabalho, né? Não tem sorte. Na verdade, é dedicação. É dedicação. Mas essa apresentação e esse cuidado, ele é fundamental. Seja no condomínio, na feira livre, no mercado municipal, não importa. E só uma última consideração. Acho que é impressionante observar como a feira é um exemplo de resistência. Porque você tem os mercados municipais concorrendo. Você tem os supermercados, você tem os hortifrutis. E a feira está lá, viva, forte, e as pessoas presenciando, frequentando, fortalecendo. Então, eu acho que é um símbolo de resistência desses comerciantes de tão grande importância, né?
1: Foi o que a gente falou com o Sebrae, né? Isso é importante, importantíssimo a gente falar. Mas eu preciso dar uma pausa agora, gente, do assunto, bem curtinha. Eu preciso dar uma pausa para olhar para cima, porque hoje à noite, a Lua, vocês gostam de olhar para cima? A Lua vai entrar na sombra da Terra e quase inteira, tá? Para explicar esse eclipse lunar quase total, a gente vai conversar agora com a astrônoma Josina Nascimento, do Observatório Nacional. Oi, Josina, boa tarde. Que prazer ter você com a gente aqui. Seja bem-vinda.
17: Oi, boa tarde. É um prazer para mim estar com vocês e com todos os espectadores e ouvintes, tá bom?
1: A gente está quebrando um pouquinho o assunto, assim, porque isso é muito importante, é muito bonito olhar para cima. E eu queria saber de você por que esse fenômeno, né, dessa quinta para sexta-feira é considerado, né, quase total. Eu queria que você explicasse direitinho e por que ele é tão especial.
17: Bom, o eclipse da Lua, ele vai acontecer quando a Lua ela entra na sombra da Terra. Né? E essa sombra que a Terra faz no espaço, ela sempre vai fazer, porque o Sol está sempre incidindo nela. Hora, noite para uns, dia para outros, mas tem sempre essa sombra. E a Lua ali na sua órbita em torno da Terra, tem hora que ela quase que alinha e ela entra nessa sombra. Então, essa sombra ela tem um cone bem escuro, que é chamado umbra, que você falou aí, essa sombra da Terra escura, e tem um cone mais clarinho, que é a sombra penumbra. Essa sombra ainda recebe luminosidade do Sol. Então, o que, que vai acontecer? A Lua vai entrar na penumbra, a gente não vai ver nenhuma diferença na luminosidade dela, e quando ela entra na umbra, começa o eclipse parcial. Então, você vai olhar para a Lua e vai ver que ela está com um pontinho preto, depois ela fica com uma mordidinha preta e essa ela vai ficando cada vez mais escura. Nesse eclipse, ela não entra totalmente na umbra, ela entra 96,2%. Então, quando ela tiver que chegar nesse ponto, 96,2%, ela já vai começar a tomar um tom avermelhado, mas ela logo depois vai começar a sair da umbra de novo. E você vai começar a ver essa mordidona, né, ficar cada vez menor, até que vai acabar o eclipse parcial. Infelizmente, não é o total que a gente mais gosta, né?
1: É 96% ali, né, para a gente ser mais preciso, exato. Mas que horas que a gente consegue começar a ver isso? E vai durar quanto tempo só para a gente começar a olhar para o céu, para a gente não perder?
17: Isso. Bom, o parcial, o penumbral, eu nem vou falar, porque o penumbral não muda o aspecto da Lua. Mas o parcial, ele vai começar às 23h34. Isso é a hora legal de Brasília. Quem está no fuso de menos 4 vai diminuir uma hora, quem está no fuso de menos 5 vai diminuir 2 horas. Mas ele vai estar olhando para a Lua e vai estar vendo a mesma coisa no mesmo instante. Então, 23h34 de hoje, dia 27, vai aparecer aquele pontinho preto na Lua. Ele vai evoluir. Essa escuridão vai evoluir até que o máximo, aqueles 96,2%, vai ser 1h13 da manhã, já do dia 28. Depois ela vai começar a diminuir essa parte escura e esse eclipse parcial vai terminar 2 horas e 52 minutos.
1: Nossa, então de 11h34 da noite de hoje até 2 e pouco, esqueci agora.
17: E 52,
1: obrigada. Quase 3 da manhã. Assim, mas pelo menos ainda é hoje para quem vai acordar cedo amanhã. O pessoal da feira que está aqui, né, vai conseguir ver, já que acorda cedinho. Então, a gente vai conseguir ver esse fenômeno todo, que só vai ser visto quando agora, Josina?
17: Olha, o próximo eclipse total que vai ser visto aqui do Brasil vai ser só em 2029.
1: Nossa.
17: Na noite de 25 para 26 de junho. Vai ser visto em todo o Brasil e aí sim vai ser um eclipse total e vai ser um dos maiores eclipses total de todos os tempos, porque vai estar bem alinhadinha, a Lua vai ficar dentro da penumbra vermelhona por 1 hora e 42 minutos. Então, se prepara para 2029.
1: Mas daqui para 2029 é muito tempo. Então, 11h34 de hoje, olha para o céu. E o Observatório Nacional também vai transmitir?
17: Isso. A gente faz a transmissão com vários parceiros que ficam em vários lugares do Brasil. Então, por exemplo, no lugar que está chovendo, mas tem um parceiro que está no Piauí, outro que está em Minas, outro que está no Ceará. Aí, no local que eles estão, a gente espera que não esteja chovendo em todos os locais e que alguém consiga transmitir. A gente tem vários parceiros, então, já nos disseram que está com tempo bom e que eles vão conseguir transmitir. A nossa transmissão vai começar às 23 horas pelo canal do YouTube do Observatório Nacional.
1: Muito obrigada, então, Josina, por nos avisar disso, para a gente não perder, porque eu sou ansiosa, não vou esperar até 2029, não. Foi um prazer enorme ter você aqui para todo o estado de São Paulo, pela TV Alesp, aqui no Revista Alesp. Obrigada.
17: Tá bom, eu que agradeço. Foi um prazer para mim. Estamos sempre à disposição.
1: Tchau. Gente, é isso. Olhando para o céu quando vocês acordarem hoje de madrugada. Foi um prazer ter vocês aqui. Obrigada. A gente está nos minutinhos finais do nosso Revista Lesp. Que prazer conhecer a história de dois feirantes incríveis que acordam de madrugada para abastecer a gente com ovos caipiras, ovos jumbo, não é? Ovos de duas gemas, meu Deus do céu. E... isso aqui, que eu vou já provar, tá? Porque, né, tem aquela coisa de provar comida na feira para poder levar. Mas eu prometi uma coisa lá no início, né? E eu não posso deixar de dar isso a vocês, porque vocês já comem o que vocês levam para a feira todo dia, eu imagino. Uhum. Então vamos comer pastel?
16: Vamos.
1: Ah, eu vou comer o meu, pelo menos. Vocês não precisam comer agora, se não quiserem. Gente, pastelzinho de carne, se vocês quiserem. Vocês querem agora? Bom, se vocês quiserem, estejam à vontade. Wander, um prazer inenarrável também ter você aqui para entender mais sobre essas feiras condominiais. Sejam sempre muito bem-vindos ao Revista Lesp. A Assembleia é a casa do povo, é a casa do feirante, é a casa de vocês. Sua também. E você, seja sempre bem-vindo ao Revista Lesp. Por hoje é só. Vou ficar com o meu pastel, mas amanhã eu tô aqui de novo, tá? Nesse mesmo cantinho te esperando. Até lá, siga acompanhando o nosso trabalho pelas redes sociais, @AssembleiaSP. Beijo, tchau.

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1: Balé pode ser tanto para a vida, como aprender várias coisas como disciplina, postura, comprometimento, organização, mas a gente quer muito que muitas virem bailarinas profissionais também, que sigam essa carreira que também é linda.
2: Hoje em dia eu mostro para todo mundo, para minha família, para a comunidade, que isso é um trabalho, a arte é um trabalho, a gente consegue viver disso.
3: Eu acho que a gente levar a arte não só para dentro da comunidade, mas para o mundo é muito importante, né?
4: Esse é um trabalho que eu acredito. É uma companhia que tem aula de pilates, aula de balé clássico, aula de contemporâneo, vários workshops. Então, você conseguir ter profissionais de excelência em todas as modalidades, mas nós estamos conseguindo e tem dado resultado.

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Presente o número regimental de senhoras deputadas e senhores deputados, sob a proteção de Deus, iniciamos os nossos trabalhos. Esta presidência dispensa a leitura da ata da sessão anterior e recebe o expediente. Vamos chamar agora os oradores inscritos no pequeno expediente. Deputado Luiz Cláudio Marcolin. Deputado Paulo Fiorillo. Delegado Bolin. Deputado Jorge do Carmo. Deputado Edson Geribone. Deputada Marina Elu. Deputado Donato. Deputado Rafa Zimbaldi. Deputado Rafael Saraiva. Deputado Caio França. Deputado Jorge Wilson, xerife do consumidor. Deputada Alessi Brandão. Deputada Átila Jacomucci. Deputado Fábio Faria de Sá. Deputado Conte Lopes. Deputado Rodrigo Moraes. Deputado Eduardo Suplicy. Não havendo outro deputado no plenário, sinto-me na responsabilidade de poder expressar aqui meu sentimento como um orador inscrito. Então, senhoras e senhores, deputados e deputadas desta Casa Legislativa, com o coração cheio de esperança, recebi a notícia da candidatura do meu querido amigo e companheiro de luta, Fernando Haddad, quando já ele estava de saída do Ministério da Fazenda, onde fez extraordinário trabalho sob o comando do presidente Lula. E com a convicção de quem construiu a vida pública, fazendo questão de estar sempre alinhado à vontade do povo, venho a esta tribuna reforçar meu apoio para que Fernando Haddad venha a ser eleito governador de São Paulo. Desde que conheci Haddad há muitos anos, sempre estive impressionado com a sua rara inteligência, sua profundidade na construção de ações para erradicar as desigualdades estruturais que se formaram ao longo da história da sociedade brasileira. Como professor que sou, não posso deixar de destacar sua excelente formação acadêmica, sendo mestre em economia, doutor em filosofia, tendo passado pelas melhores universidades do Brasil. Mas, acima de tudo, ele é um homem de espírito público incontestável e o demonstrou em diversos momentos da sua atuação política. Quando foi prefeito de nossa capital, eu tive a honra de caminhar ao seu lado como secretário de Direitos Humanos a seu convite. Vi de perto Haddad liderando uma cidade complexa como São Paulo, com coragem para trazer inovações que mexeram com as estruturas desiguais que definem essa cidade, mas também com profunda humanidade e sensibilidade para olhar os mais necessitados e reconhecê-los como iguais. Haddad foi um dos pioneiros na gestão participativa da cidade, trazendo o povo para a mesa de discussões e considerando seus apontamentos para tomar as melhores decisões, já levando em conta a sua contribuição, participação nas gestões de Marta Suplicy e de Luiz Erundina. Ele olhou para as periferias, para a habitação, para a mobilidade urbana e outros assuntos, propondo soluções reais e não populistas, sempre pensando nos mais vulneráveis. Abriu espaço para os ciclistas, definiu a expansão das faixas exclusivas para
Os ônibus salvou milhares de vidas ao reduzir a velocidade das marginais. Haddad encarou de frente os desafios da transparência e governou dialogando com os movimentos sociais, sempre de porta aberta, de portas abertas. Falando em portas abertas, outra das inúmeras ações bem-sucedidas da gestão de Fernando Haddad foi a abertura da Avenida Paulista aos domingos para que as pessoas pudessem caminhar, fazer atividades culturais, promover encontros e ocupar um dos lugares mais emblemáticos da cidade. Isso recebeu extraordinário apoio da população e eu mesmo, sempre que posso, vou

disposição para fortalecer as iniciativas de transferência de renda e afirmando que a implementação da renda básica de cidadania é o caminho mais efetivo para garantir o direito inalienável de cada cidadão e cidadã viver com dignidade e liberdade. Eleger o Fernando Haddad para o governo do Estado significa dar um passo decisivo rumo à erradicação da pobreza e ao combate às desigualdades. Significa implementar políticas públicas que garantam segurança de renda, saúde e educação de qualidade para todas as famílias paulistas, especialmente as que mais precisam. Significa também ter no Palácio dos Bandeirantes um governante inteligente, corajoso, comprometido com o desenvolvimento do Estado e capaz de trabalhar em total sinergia com o governo federal para trazer investimentos e gerar empregos dignos. Fernando Haddad reúne tanto a competência técnica digna de quem se preparou a vida toda investindo em excelente formação, como também a firmeza ética e a sensibilidade pública necessárias para governar São Paulo rumo a um futuro mais justo, fraterno e solidário. Muito obrigado por sua colaboração extraordinária para São Paulo, a cidade, o Estado e o Brasil. E que possamos caminhar juntos na construção de um Estado de São Paulo, de um Brasil justo e fraterno. Também gostaria de hoje comentar que a população quer segurança e não uma política de morte. Venho hoje a esta tribuna para falar sobre uma pesquisa nacional realizada pelo Instituto Sou da Paz, em parceria com a OMA Pesquisa, que traz informações muito importantes para o debate sobre a segurança pública no Brasil. A pesquisa realizada com 1.115 pessoas entrevistadas de forma presencial e domiciliar em 40 municípios brasileiros procura compreender como a população percebe a violência, quais experiências tem vivido e, principalmente, o que pensa sobre as respostas que o Estado deve oferecer para enfrentar a criminalidade. A pesquisa conclui algo que considero fundamental. A população brasileira quer segurança, sente medo de violência, muda seus hábitos por causa dela, mas não quer uma política de morte. Isto é muito importante porque existe no debate público uma tentativa permanente de apresentar a sociedade como se ela estivesse dividida entre quem quer segurança e quem defende os direitos humanos. Mas esta é uma falsa oposição. Não há segurança pública fora do marco dos direitos humanos. A população quer segurança, mas segurança não significa silêncio para licença para matar. Não significa polícia sem controle. Não significa mais armas. Não significa abandonar a Constituição e a legalidade democrática. Ao contrário, os dados da pesquisa revelam uma sociedade que sente e que sofre com a violência, mas que também demonstra uma percepção bastante racional sobre quais caminhos que podem efetivamente produzir segurança pública. 57% dos entrevistados afirmam ter alterado seus hábitos ou suas rotinas por medo da violência. Entre eles, 53% passaram a evitar sair à noite, 31% evitam usar o celular nas ruas, 29% mudaram seus trajetos para evitar áreas consideradas perigosas e outros deixaram de frequentar determinados lugares. Ou seja, o medo da violência restringe o direito de ir e vir, o direito à cidade e o convívio social e a própria qualidade de vida.
Não estamos falando apenas de uma sensação abstrata. 51% dos entrevistados afirmam

0: ter sofrido algum tipo de violência no último ano. É justamente por reconhecer a realidade da insegurança e da violência que precisamos perguntar qual a política pública realmente que funciona. Segundo os dados da pesquisa, a sociedade brasileira não acha que bandido bom é bandido morto. 80% dos entrevistados não chancelam a violência como resposta à violência. Não chancelam a ideia de uma política de extermínio como resposta à criminalidade. Por isso, é preciso que cada um de nós fique muito atento às propostas de candidatos que defendem explicitamente, por exemplo, o modelo de El Salvador, ou daqueles que justificam o aumento da letalidade policial, ou que defendem uma política armamentista em nome de uma maior segurança e de uma suposta e ilusória produtividade policial. 63% dos entrevistados na pesquisa rejeitam a ideia de que o aumento da quantidade de armas seja uma solução para a violência. 65% são contrários a ter armas dentro de casa. E eu, por exemplo, não tenho armas em casa e não recomendo. 82% dos entrevistados apoiam a implementação de câmeras corporais nas polícias. Isso deveria nos fazer refletir. A população quer que o Estado cumpra a sua obrigação de protegê-la e quer que faça isso de uma maneira eficaz. Os dados mostram que a população não vê transparência e controle da atividade policial como obstáculos ao trabalho da polícia, como inclusive já defendeu aqui nesta casa o secretário Guilherme de Ritchie, do governo Tarcísio de Freitas. Ao contrário, a população quer uma polícia qualificada, eficiente e também submetida ao controle democrático. É isto que venho destacando reiteradamente nesta Assembleia Legislativa. Não podemos continuar aceitando uma política de segurança pública que simplesmente conta em suas vítimas. Precisamos de uma política que consiga prevenir que as violências ocorram. A população quer efetividade. Não necessariamente quer novas leis cada vez mais duras, mas quer que as leis sejam cumpridas para todos. Isso significa enfrentar o crime, investigar, produzir provas, responsabilizar os autores com todas as garantias do devido processo legal. E também significa responsabilizar agentes públicos quando esses abusam de sua autoridade. Uma política pública de segurança pública efetiva e democrática não pode começar apenas quando o crime acontece. Precisa atuar antes. É preciso destinar orçamento público e garantir a implementação de políticas sociais e urbanísticas que sejam inclusivas e protetivas. Cito aqui, por exemplo, a necessária implementação da Renda Básica Universal de Cidadania. A pesquisa do Instituto Sul da Paz nos oferece uma oportunidade para superar uma falsa escolha. Não devemos e não podemos escolher entre segurança e direitos humanos. Segurança pública é um dos direitos humanos fundamentais e, portanto, só pode se realizar plenamente se sua implementação se der com respeito a todos os outros. Convido a todos para colaborarem naquilo que será a regulamentação do que já é lei, a lei, as leis 10.835 de 2004 e 14.601 de 2013. Ambas que instituem a renda básica de cidadania.
1: Tem para assinalar quem está presente?
0: Eu gostaria de aqui dar as boas-vindas aos estudantes e professores da Universidade São Judas, do curso de Direito, tanto de seus alunos e coordenadores. E gostaria de lhes transmitir que

gostariam de conhecer um livreto sobre a renda básica de cidadania? Levante a mão quem quer o livreto da renda básica de cidadania. Parece que todos querem. Então eu vou fazer chegar a vocês e dar uma breve explicação. Renda básica de cidadania refere-se ao direito de todas as pessoas, não importa a sua origem, raça, sexo, idade, condição civil ou mesmo socioeconômica, de participarmos todos da riqueza comum da nossa nação. A ninguém será negado. Mas como assim? Até o Pelé, se fosse vivo, ele iria receber? Sim. Os mais bem-sucedidos empresários brasileiros? Sim. Todos nós que estamos aqui também. Os estrangeiros aqui residentes há 5 anos ou mais também estarão incluídos. Que vantagens há em relação ao programa Bolsa Família, que tantas qualidades tem, mas que envolve a necessidade de se dizer qual a remuneração? Com a renda básica de cidadania, nós eliminamos inteiramente toda e qualquer estigma de sentimento de vergonha, do que seja, de precisar declarar quanto a pessoa ganha. Não precisa. É do ponto de vista da dignidade, da liberdade do ser humano que teremos a maior vantagem. Como explica o Prêmio Nobel de Economia no seu livro Desenvolvimento como Liberdade, quando ele afirma que desenvolvimento, se for para valer, deve significar maior grau de liberdade para todos na sociedade. Ele conta a história de quando ele era menino, tinha 10 anos de idade, morava em Dhaka, hoje capital de Bangladesh, mas era índia na época. Seu pai era um bom professor, eles moravam numa boa casa. Certo dia, brincando no jardim de casa, eis que de repente ele observou um homem gritando por socorro, esfaqueado nas costas, pulando o muro para dentro da sua casa. Ele chamou por seu pai, que logo veio. No caminho, aquele senhor Kadermia disse: bem que minha mulher tinha me avisado para não vir a este lugar tão perigoso, caracterizado por lutas étnicas, mas eu não tive outra alternativa senão de aqui, nesse bairro, encontrar um trabalho que pudesse dar o sustento da minha família. Mas o que eu observo é que o Renato e minha equipe estão distribuindo as cartilhas da renda básica de cidadania. Eu agradeço muito. Então, certo dia, no meu gabinete, recebi a visita de uma freira de uma ordem que cuida das prostitutas, acompanhada de uma prostituta que me convidou para ir conversar com elas lá no Parque da Luz. E para lá eu fui e ouvi o que elas disseram. E eis que a mãe contou: eu estava sem dinheiro para comprar comida para meus filhos e resolvi aqui me prostituir. Ou aquele rapaz que vocês conhecem bem, personagem do meu amigo Mano Brown, dos Racionais MCs, o homem na estrada que recomeça a sua vida, a sua dignidade, a sua liberdade,
que foi perdida, subtraída, quer mostrar a si mesmo que realmente mudou, que se recuperou, quer viver em paz e dizer ao crime nunca mais. O dia que houver para si e cada membro da sua família uma renda suficiente para atender às suas necessidades vitais, essa pessoa vai ganhar o direito de dizer: não, agora não preciso mais aceitar essa única alternativa que me surge pela frente, mas que vai ferir a minha dignidade, minha liberdade. Eu agora posso aguardar um tempo, quem sabe fazer um curso até que surja uma atividade mais de acordo com a minha vocação. É neste sentido, pois, que a renda básica de cidadania vai elevar o grau de dignidade e liberdade real para todos. Se vocês acharem por bem, ou se gostaram da proposta, podem escrever, transmitir ao presidente Lula que está na hora de implementar, porque já é lei, só falta colocar em prática. Senhoras deputadas, senhores deputados, havendo acordo de lideranças, esta presidência, antes de dar por levantados os trabalhos, convoca Vossas Excelências para a sessão ordinária de amanhã, à hora regimental, sem ordem do dia. Está levantada a presente sessão. Muito obrigado. Se quiserem fazer uma visita ao meu gabinete, no andar M, sala 6, serão bem-vindos. Obrigado.

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3: Nessa semana, o Alesp Arte apresenta um multiartista de várias facetas que se reinventou do começo ao fim da vida. Um dos maiores artistas da história da arte do século XX, o gênio Miró,
4: que foi acompanhando o seu tempo, né? Todas as mudanças que esse tempo foi ocorrendo. Por isso que vai ser um artista considerado assim, um dos mais influentes do século XX.
5: Essa exposição começou muito baseada em três símbolos muito presentes no Miró, que eram mulheres, pássaros e estrelas. Entendi. A mulher, que representava o ser humano, os pássaros, que eram os anjos, e as estrelas, que eram o universo. Ele fazia um fundo de tela para pintar um personagem normal. Tem uma coisa meio que desbotada. Ele não gostava da pintura clássica. Ele dizia que ele ia assassinar a pintura clássica, assim como ele queria assassinar a arquitetura tradicional. Ele não gostava de linhas retas. E ele era um defensor da arte primitiva. Então essa simbologia dele é muito típica.
3: Mas, Roberto, isso incomodava ele em ter a obra dele comparado com uma obra infantil?
5: Não, porque ele dizia que ele agradava todos os públicos.

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1: Pode ser tanto para a vida, como aprender várias coisas como disciplina, postura, comprometimento, organização, mas a gente quer muito que muitas virem bailarinas profissionais também, sigam essa carreira que também é linda.
2: Hoje em dia eu mostro para todo mundo, para minha família, para a comunidade, que isso é um trabalho, a arte é um trabalho, a gente consegue viver disso.
3: Eu acho que a gente levar a arte não só para dentro da comunidade, mas para o mundo é muito importante, né?
4: Esse é um trabalho que eu acredito. É uma companhia que tem aula de pilates, aula de balé clássico, aula de contemporâneo, vários workshops. Então, você conseguir ter profissionais de excelência em todas as modalidades, mas nós estamos conseguindo e tem dado resultado.

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0: Pesquisadores da USP, do Hospital das Clínicas de Ribeirão Preto, foram premiados por um estudo que pode mudar o futuro do tratamento do melanoma de coroide, o principal tipo de câncer ocular em adultos. Vamos ver também.
11: A busca por tratamentos cada vez mais precisos e menos invasivos é um dos maiores desafios da medicina. E foi justamente uma pesquisa com esse objetivo que recebeu o prêmio de melhor tema livre experimental durante o Congresso Retina 2026, o mais importante evento da especialidade na América Latina.
12: Esse prêmio é um reconhecimento do trabalho de toda a equipe que vem trabalhando aqui da USP, do Hemocentro, vem trabalhando no desenvolvimento desses novos tratamentos. Então é um reconhecimento muito importante que é um estímulo para que nós continuemos fazendo esse trabalho.
11: Além desse, outros estudos são desenvolvidos no Núcleo de Biotecnologia de Ribeirão Preto, a 330 quilômetros de São Paulo. A pesquisa mais recente testa a aplicação de um quimioterápico, o melfalano, diretamente na artéria oftálmica, para combater o câncer ocular. A expectativa dos pesquisadores é que essa estratégia possa reduzir o tamanho do tumor, aumentando as chances de preservação do globo ocular e, em muitos casos, evitando a retirada do olho. Estamos na Fundação Hemocentro de Ribeirão Preto, um dos principais centros de pesquisa em saúde do país. É neste ambiente onde universidade, hospital e pesquisadores trabalham de forma integrada, que nascem estudos como este, capazes de levar a ciência brasileira ao cenário internacional e, principalmente, de transformar a vida de pacientes que enfrentam o câncer.
12: Essa parceria é fundamental. Então, nós temos a parceria entre a USP, o Hemocentro, o Instituto Butantan, o Hospital das Clínicas, e nós utilizamos aquilo que cada um tem de melhor na sua atividade, seja a USP na sua atividade de pesquisa, ou Butantan na sua capacidade industrial de produzir medicamentos, o Hospital das Clínicas e o Hemocentro na sua capacidade de atender paciente e de fazer a transfusão, trabalhar com células. Então, a gente usa o expertise de cada uma dessas instituições do Estado de São Paulo para poder oferecer um melhor tratamento aos pacientes.
11: A Fundação Hemocentro de Ribeirão Preto também é referência em terapias celulares avançadas, como as células CAR-T, utilizadas no combate a diferentes tipos de câncer.
12: O desafio é que nós tirarmos da bancada até levar ao paciente. Então, isso envolve o trabalho de muitas pessoas, a tecnologia, existem aspectos regulatórios para que, principalmente voltados à Anvisa, são diversos procedimentos para que essas células sejam seguras no momento de elas serem transfundidas de volta para o paciente. Então, esse é o nosso principal desafio de conseguir responder àquelas demandas da Anvisa para que esse produto seja totalmente seguro na hora de ser infundido no paciente.

Boa tarde a todas e todos. É uma satisfação dar início a esse encontro, promovido pela Procuradoria Especial das Mulheres da Assembleia Legislativa e pelo Instituto do Legislativo Paulista, o ILP. Gostaria de começar agradecendo especialmente ao ILP pela parceria na realização desse evento. Eu cumprimento as senhoras procuradoras especiais das mulheres que estão presentes aqui, senhoras vereadoras e senhores vereadores. Cumprimento também a nossa palestrante, Jaqueline Andrade. Obrigada pela disponibilidade, Jaqueline. E também todas as pessoas que estão conosco hoje, presencialmente e à distância. Antes de prosseguirmos, gostaria de registrar também a ausência da nossa Procuradora Especial das Mulheres da Alesp, deputada Ana Perugini, em razão das restrições do período eleitoral. Ela envia os cumprimentos a todas e todos presentes também. É muito importante termos espaço como este dentro da Assembleia Legislativa, que nos permita não apenas discutir as questões que afetam diretamente as mulheres, mas também ampliar o conhecimento sobre os direitos, fortalecer a conscientização e aproximar a população dos instrumentos de proteção e da rede de atendimento. Estamos no agosto de Lilás, mês dedicado à conscientização e à mobilização pelo fim da violência contra as mulheres. Este ano, a campanha tem um significado especial. O agosto Lilás é ligado à Lei Maria da Penha, quando ela foi criada, e esse ano ela está completando 20 anos.

0: Testando.
1: Tá baixo mesmo.
0: Tá testando. Baixo.
2: Os dois são baixos.
1: Não tá funcionando.
0: Alô? Alô? Alô? Testando.
3: Eu dei uma batidinha.
4: Também não mexe.
5: Pode falar.
0: Testando.
5: Teste, teste.
0: Teste.
3: Agora, tá bom, gente? Os dados e a realidade vivenciada por nós mulheres ainda revelam a dimensão deste problema. A violência doméstica, a violência sexual e o feminicídio continuam fazendo vítimas e exigindo respostas cada vez mais articuladas do poder público e de toda a sociedade. Ao mesmo tempo, ampliar o acesso das mulheres à informação e aos serviços de proteção é fundamental para que elas possam reconhecer situações de violência, conhecer seus direitos e saber onde e como buscar ajuda. Por isso, encontros como este têm um papel tão importante. Falar sobre violência é também uma forma de preveni-la. Conhecer os direitos e os caminhos para buscar proteção pode ser o primeiro passo para romper os ciclos de violência. E também para que cada um de nós possa reconhecer uma situação, acolher quem precisa de apoio e contribuir para que nenhuma mulher enfrente esse problema sozinha. E para conversar conosco sobre esse tema, temos a satisfação de receber Jaqueline de Andrade, cabo da Polícia Militar com 12 anos de atuação, formada em pedagogia e com especializações nas áreas de métodos de avaliação psicopedagógicos, psicanálise e direito. Também possui formação e experiência relacionada ao atendimento de ocorrências de violência doméstica, incluindo o curso Cabine Lilás, além de atuação em prevenção às drogas no PROERD e como palestrante na área de dependência química voltada às mulheres e também à violência contra a mulher. Esta é uma contribuição da LESP para a discussão temática dos Objetivos de Desenvolvimento Sustentáveis, ODS, número 5, Igualdade de Gênero, promover a igualdade de direitos, prevenir e enfrentar todas as formas de violência contra as mulheres e meninas, e número 16, Paz, Justiça e Instituições Eficazes, fortalecer o acesso à informação, à justiça e aos mecanismos de proteção às vítimas de violência da Agenda 2030 da Organização das Nações Unidas. Essa também é uma contribuição da LESP à iniciativa do Pacto Ninguém Se Cala, promovida pelo Ministério Público de São Paulo e pelo Ministério Público do Trabalho. Lembramos que o auditório está sendo filmado, gravado e fotografado, sendo que as imagens e manifestações poderão ser utilizadas pela LESP com a finalidade de registro e divulgação. A certificação do evento será feita mediante preenchimento de formulário de avaliação disponível por meio do QR Code afixado no auditório. Tem alguns QR Codes aqui nas paredes. Ou pelo atalho descritivo do YouTube, cujo acesso será aberto 30 minutos antes do fim do evento e permanecerá disponível por uma hora. Um excelente evento. Passo agora a palavra para a Jaqueline.
1: Obrigada, boa tarde a todos. Gostaria de começar agradecendo pelo convite da Procuradoria Especial das Mulheres, né, em nome da Dani, e o convite realizado pela Ana também. Muito obrigada por essa oportunidade. Gostaria de agradecer também o Instituto Legislativo Paulista por ter aberto as portas para nós falarmos sobre um tema tão importante e tão recorrente na sociedade atual. Vou me apresentar, também queria agradecer a todos os presentes. Muito obrigada por estarem aqui, aos que estão assistindo de forma remota. Muito obrigada. Gostaria de me apresentar, eu me chamo Jaqueline, sou cabo da Polícia Militar há 12 anos. Tenho 3 filhos, sou avó já e sou muito realizada pelo que eu faço, né? Me formei em pedagogia inicial, trabalhei 5 anos na educação, fui para a Polícia Militar. Lá fiz outras especializações em psicologia, psicanálise, me formei em direito também. E fui terapeuta de mulheres por um bom tempo, agora não atuo mais por outros trabalhos, mas terapeuta de mulheres com dependência química. Então, sempre gostei de trabalhar nessa área, ajudar mulheres a recuperar a autoestima, a recuperar a confiança, no enfrentamento à violência doméstica, familiar, e principalmente na recuperação da dignidade da mulher, de uma forma geral. Também sou instrutora atualmente do PROERD, que é um programa de resistência às drogas e à violência. E como eu sempre falo, nada melhor que prevenir agindo ali onde tudo começa, com as crianças, educando, ensinando sobre a violência, as drogas, o consumo do álcool, porque a gente não pode deixar de falar sobre isso, porque a maioria dos casos de violências domésticas tem como ali, né, um fundo, o alcoolismo, o uso abusivo de drogas, né? Não colocando a culpa nisso, claro, muitos também não, mas a gente sabe que é um problema atual. Então, eu trabalho também ensinando as crianças, desde pequena ali, a crescerem de uma forma respeitosa, com educação, né, com acolhimento. Bom, vou começar então a apresentação para nós falarmos da violência doméstica, então, de um panorama geral. Vamos falar então. Estão me ouvindo bem? Tá tudo tranquilo? O Agosto Lilás é uma campanha realizada, né, nesse mês sobre o enfrentamento da violência doméstica, né, criada para ampliar o debate sobre a violência e fortalecer as informações, que é o que nós estamos fazendo agora. Divulgar isso para o máximo de pessoas possíveis. Nós somos agora aqui multiplicadores de informação. Como eu sempre falo, né? Às vezes a gente acha que não pode fazer nada porque não tem conhecimento, não tem autoridade suficiente. Nós achamos que só a autoridade policial, a autoridade judiciária pode fazer alguma coisa e enfrentar isso. E nós, como cidadãs, como população, como sociedade, temos um papel muito importante nesse enfrentamento, né? Porque nós buscamos informações e ajudamos essas mulheres. Eu trouxe aqui um panorama geral feito em 2025 pelo Datafolha de alguns dados de violência doméstica. Eu não vou ler um por um para a gente não ficar extenso, mas mostra ali que a maioria das mulheres vítimas de violência doméstica são entre 25 e 34 anos. Essa violência ocorre, na maioria das vezes, dentro da residência, por ex-companheiro ou companheiro. Ali também informa sobre as formas que as mulheres procuram para sair dessa situação, né? Muitas procuram religião, a polícia ou familiares para fugir, muitas delas nem denunciam. O panorama geral mostra também que nós tivemos um aumento nas ocorrências de violência doméstica, interior e capital. Porém, eu sempre falo que nós não devemos olhar isso com um olhar negativo. Porque se nós temos uma demanda, está chegando uma demanda grande de ocorrências, sinal que as mulheres estão denunciando. Sinal que elas estão perdendo medo e aumentando a confiança no Estado, no judiciário, no poder das polícias. E isso é bom, porque houve um tempo em que as mulheres não tinham coragem ou não conseguiam denunciar, por medo até da revitimização. Então, passava pela situação e aí pensava assim, como é que eu vou até a delegacia ou a justiça e lá não vou ser atendida de uma forma, né, carinhosa, ali, com respeito, com acolhimento. Então, ela passava novamente por aquela situação de violência. Então, muitas delas desistiam. Então, hoje, nós temos um outro olhar sobre isso. Então, as mulheres estão criando coragem, estão conseguindo sair, estão conseguindo pedir ajuda, graças à informação que hoje é disposta em todos os meios. Então, como que o nosso direito responde a esses casos de violência doméstica? Pela Lei Maria da Penha, criada em 2006, completando 20 anos nesse mês, que ela disponibiliza canais de denúncia, prevenção, proteção à mulher, medidas protetivas. E aí a gente faz uma distinção importante dentro da lei, né? Porque isso também vem mudando. A Lei Maria da Penha, ela chegou com alguns artigos. No decorrer do tempo, foram vistos que esses artigos já não compreendiam mais, já não conseguiam mais atender a demanda conforme a sociedade avançava. Então, todos nós sabemos que há um tempo atrás, a mulher ela conseguia retirar uma medida protetiva na própria delegacia, muitas vezes coagida pelo companheiro. E, tira, eu vou te matar se você não tirar, e aí a justiça ficava travada. Hoje não. Então, hoje nós já mudamos esse cenário, hoje existe uma audiência com o juiz para a mulher conseguir tirar essa medida protetiva. Então, o judiciário olha ali para ela, pergunta os motivos por que ela quer tirar essa medida, e aí sim autoriza. E aí a gente tem também essa diferença de gênero. O gênero é uma construção social, cultural e psicológica, né, que envolve papéis e comportamentos. Porém, aí chegou a identidade de gênero, como a pessoa se identifica. Então, a nossa lei mudou novamente, atendendo homossexuais, trans, e como dando a atenção, né, e o devido respeito em como a pessoa se identifica. Então, nós, como os policiais militares, nós somos treinados para isso também. Para chegar a uma ocorrência e entender ali que como a pessoa não é o documento, a identidade, assim como a pessoa se identifica. Então, a Lei Maria da Penha agora abrange tudo isso, como uma forma de proteção geral. Então, a Lei Maria da Penha, ela define violência doméstica e familiar como qualquer ação ou omissão, baseada no gênero, que causa morte, lesão, sofrimento físico, sexual, patrimonial, psicológico, além, né, de outros danos. Que agora a lei novamente teve uma alteração, então pode ocorrer no âmbito da violência doméstica, familiar, relação de afeto, e agora a lei estendeu mais para independente disso, né, vizinhos, agora a lei ela abrangiu mais. Então nós vemos mais uma vez um avanço, né, no nosso legislativo com o olhar para o combate da violência doméstica. Então, e recentemente também o STF ele reconheceu medidas protetivas de urgência pode ser concedido mesmo fora desse contexto, que foi o que eu acabei de falar. E aí, como a violência ela se manifesta, né? A violência contra a mulher ela nem sempre deixa marcas visíveis, existem marcas invisíveis. E eu sempre dou o exemplo de falta de prova, né? Nós, do direito, nós trabalhamos muito com as provas, né, com materialidade, porém, a violência doméstica, seja um empurrão, um puxão de cabelo, violência psicológica, patrimonial, até mesmo sexual, dependendo do caso, não deixa marcas. Mas a lei, ela protege qualquer dano, qualquer lesão sofrida pela mulher. E é por isso que a autoridade policial tem que ter esse olhar voltado a escutar, né, com uma escutativa, um acolhimento, visando proteger o direito daquela mulher e mostrar para ela que ela está num ambiente seguro e que ela pode se sentir à vontade para falar sobre isso. O artigo 7º da lei, ela prevê os tipos de violência. Violência física, psicológica, moral, patrimonial, sexual e, recentemente, também foi incluída a violência vicária. O ato do agressor ameaçar filhos, os pais, sobrinhos. E nós vemos aí, né, nos noticiários que os pais fazem isso, né? Matam o filho para atingir a mãe, né, descontam. Então, a violência vicária entrou na lei também para receber esse tipo de denúncia e para punir mesmo o agressor que realiza esse tipo de ação. Apesar da Lei Maria da Penha reconhecer os tipos de violência doméstico-familiar, nem sempre, né, na prática é fácil para a gente identificar. Então, essa violência ela pode ser realizada de forma gradual, silenciosa e repetitiva. E é por isso que é importante nós reconhecermos o ciclo da violência. Então, nós temos ali um panorama do ciclo, que começa com a tensão, o comportamento do agressor. Ele vai escalando de uma forma progressiva, com ciúmes, em forma de proteção, um cuidado excessivo, uma manipulação. E no começo do relacionamento, a mulher ela tem aquilo como normal e por muitas vezes acha até bonito, acha, né, aceitável, porém deve se acender um alerta e identificar até onde isso pode ser considerado como normal. Após o ciclo da atenção, que é o ciclo inicial, o agressor ele parte para o ciclo da explosão, que é aí onde ocorre a violência física, os danos, E aí onde ele realmente não consegue segurar aquela tensão dentro do relacionamento e externa isso para fora. De que forma? A violência física, o óbito, a morte. Após esse ciclo, vem o arrependimento e a lua de mel, que é onde o agressor pede desculpas, presentes, flores, joias, bolsas, promessas de viagens. Isso vai ficar tudo bem, nós temos uma família juntos, nós construímos muitas coisas, perdão, vamos passar por cima disso tudo. E a mulher, sem perceber, ela entra nesse ciclo. Por isso que nós devemos tomar muito cuidado quando a gente fala assim, por que que ela não sai se ela está passando isso? Né? E não é tão fácil assim, porque existe esse ciclo psicológico, esse ciclo mental de dependência emocional, dependência financeira, que não permite que ela tome ali alguma atitude mais severa para conseguir sair. E sem perceber, a mulher ela entra nesse ciclo de tensão, de explosão, lua de mel, e cada vez vai ficando pior. Então, o que era um tapa, na próxima situação é soco, e na próxima chute, e aí isso pode progredir para uma morte, para um feminicídio. A característica do ciclo da violência, né, que é a intensificação, os ciclos podem se repetir no começo com intervalos maiores, depois diminuir ali com intervalos cada vez menores, mais frequentes as agressões, como eu falei, mais grave. O aumento do risco, né, porque a repetição ali ela vai se escalando, né, como eu falei, até podendo progredir para um feminicídio. E a dificuldade de rompimento. Os impactos da violência na mulher. Então, os impactos são vários, desde os físicos, lesões, incapacidade, os emocionais e psicológicos, que são o medo, a ansiedade, crise de pânico, culpa, baixa autoestima, isolamento e um sofrimento emocional. Sociais e familiares. Eu sempre dou o exemplo da... Por mais que nós estamos em 2026 e muita coisa mudou, as mulheres conseguiram vários direitos durante esse tempo todo, porém ainda existem famílias que pensam assim, eu vou me separar, o que, que eu vou falar para minha mãe, como é que eu vou chegar com isso em casa, tenho filho pequeno, como é que vai ser minha vida? Isso são impactos da violência, porque o agressor ele isola a vítima de tal forma que ela se sente culpada, ou muitas vezes ela não tem a coragem de sair daquilo, porque ela pensa assim, no começo minha família não aceitava ele, mas eu quis, né, por amor, por paixão, eu quis. Então como é que eu vou terminar agora e chegar com essa informação lá? Como é que eu vou falar? Eu vou ouvir, ah, culpa sua. Você que procurou isso. Então, essa dificuldade, são todas essas dificuldades são geradas pelo impacto da violência na mulher. Econômicos e profissionais, né? A mulher para de trabalhar, vai cuidar dos filhos pequenos, isso é louvável, né? Não quero aqui deixar nada que eu sou contra isso, eu acho incrível uma mulher que hoje dá conta, né, de cuidar dos filhos pequenos. E porque a maioria trabalha, estuda, tem filho. Porém, muitas abandonam esse lado profissional. E eu quero também frisar que a violência doméstica, ela não olha a classe social. Nem cargo, nem nada disso. Porque, às vezes, as pessoas pensam que tem um mito, né? As pessoas de renda mais baixa sofrem mais violência doméstica. E é um mito, porque nós sabemos que quanto mais a classe sobe, mais difícil a comunicação do crime. Por quê? Vergonha. Né? Uma mulher com um poder aquisitivo, um cargo ali superior, ela sente também vergonha de denunciar, medo de ser exposta. Você passa por isso, né? Então, ela ali se isola mesmo, acaba passando ali tempo sem tomar uma atitude justamente por isso. Então, a mulher ela abandona ali a carreira, algumas coisas pelo casamento, pelo relacionamento com o agressor, e sem se dar conta, quando aquilo ali ela quer acabar, quando ela quer sair desse ciclo, ela não tem o que fazer. Ela se sente sozinha, incapaz, não consegue seguir em frente. Então, são todos impactos. E na vida e na autonomia, na liberdade, na autoconfiança, a segurança. Então, a mulher ela deixa de de ter ali o discernimento mesmo de tomar uma atitude, porque as suas escolhas são comprometidas. Uma pessoa normal, em seu estado normal de consciência, sem sofrer trauma nenhum ou nada disso, nada que afete, ela consegue ter um poder de decisão, uma tomada de decisão, um pensamento mais claro sobre o que quer. Mas a mulher em situação de violência doméstica ou com traumas, crise de pânico, ela fica impossibilitada de pensar com clareza. Então, isso afeta na vida e na autonomia dela. É importante nós pensarmos a violência doméstica como um problema social, saúde pública, de segurança pública, de direitos humanos e de um problema econômico e profissional também. Aí nós temos um violentômetro, estou até segurando um aqui, sobre alguns alertas referentes à violência doméstica. Então, vocês vão acompanhando aí e eu vou ler aqui no meu, tá mais fácil. Então, um alerta: piadas ofensivas em relação ao corpo, ao cabelo, em como a mulher se veste, como a mulher se porta, chantagem. Você não vai lá. Se você for, eu vou sair de casa agora e não volto no final de semana. Ou até mesmo, a mulher gosta de fazer um esporte, gosta de praticar uma atividade física. Eu gosto de correr, eu sou maratonista. Fui uma vez só, fiz uma maratona. Sou maratonista. Então, assim, a mulher, quero correr. Não vai correr não. Vamos no shopping almoçar. Então, tira ali aquilo que dá prazer à mulher, que é um hobby dela, que é uma coisa que ela gosta, com a chantagem. Ou a mulher quer visitar os pais, os primos, a família no interior. Não vamos lá, não. Vamos fazer uma viagem, vamos para a praia. Vamos... E aí é uma forma que o agressor ele tem de começar a isolar aquela mulher. Porque qualquer contato que ela tenha com uma pessoa externa, que de repente possa abrir os olhos dela, que ela possa confessar uma agressão ou uma situação, pode surgir um alerta. Então, é a forma que o agressor tem de chantagear, de manipular e bloquear qualquer contato que ela tenha com o mundo exterior. Mentir, enganar, ignorar, dar um gelo, o ciúme excessivo, a culpa, desqualificar. De repente, a mulher quer fazer um curso ou até prestar uma prova. Ah, isso não é para você. Você não presta para isso. Desqualificar, ridicularizar, ofender, humilhar em público. Então, essas são alertas de cuidado. Aí a gente passa para o alerta de reagir. Quando passa desse termômetro para o reagir, é onde o agressor começa a controlar, impedir o acesso a redes sociais, perseguir, né, aquela coisa. Você trabalha só com homem, eu acho melhor você sair desse trabalho. Intimidar, controlar ou proibir de fazer algo, quebrar coisas, brincar de bater, beliscar, né, puxar o cabelo na brincadeira. Isso são alertas de reagir. E o alerta de pedir ajuda, de proteção, que é trancar ou isolar, ameaçar com objetos ou armas. E aí eu acendo mais um alerta, né, porque... Chegou no nível de ameaçar com facas ou armas, a gente já nem sabe se a mulher consegue pedir ajuda. Ameaçar de morte, forçar uma relação sexual, abusar sexualmente com ou sem contato físico, mutilar e, por último, o feminicídio. E aí, nessa de pedir ajuda, a gente pode incluir também a violência vicária, que é ameaçar os filhos, também alienação parental. Vocês estão conseguindo me ouvir direitinho?

Ela tem caráter preventivo e autônomo. O objetivo realmente é interromper a violência e manter o afastamento ou qualquer contato do agressor com a vítima. Então, ela pode ser requerida pela solicitante, pelo Ministério Público, independente de inquérito policial. E nós temos, daqui a pouco nós vamos chegar nisso, um novo mecanismo de pedido de medida protetiva que auxilia muito as mulheres. Então, aqui fala das medidas protetivas, né, que é suspensão da posse ou restrição de arma, afastamento do lar, domicílio, proibição de determinadas condutas, né, como aproximar da vítima, dos filhos, dos familiares, a prestação de alimento provisório. E, em relação à medida protetiva, nós temos também um avanço que é a tornozeleira eletrônica monitorada. Então, dependendo do caso, o juiz pode determinar o uso da tornozeleira, que aí tem uma rede ali onde a vítima fica, e se esse agressor com a tornozeleira se aproximar dessa rede de proteção, dessa metragem que é colocada ali na ordem judicial, nós temos no centro de operações da Polícia Militar uma tela especializada para isso. Então, lá, os atendentes têm uma parte que fiscaliza o monitoramento eletrônico. O agressor entra na área da vítima, é emitido um sinal de alerta e a viatura vai até o local para conferir essa ocorrência de perto. Mais um avanço, né, do Estado e da segurança pública para combater a violência doméstica. Mais um fato importante para a gente discutir é sobre o cancelamento da medida protetiva. Muitas pessoas acham que o fato da mulher ela se reconciliar com o agressor, essa medida protetiva ela é cancelada. E ela não é. Então, independente se a mulher ela faz a reconciliação, se ela volta a conviver com o agressor, essa medida ainda é válida. Como eu falei, ela só é retirada em uma audiência própria com o juiz para que seja cancelada essa medida. Do contrário, ela não, ela ainda continua válida. E o descumprimento, importante falar também, ele configura crime, né? Então, se o agressor descumprir qualquer dessas medidas impostas pelo juiz, pelo Poder Judiciário, ele é preso em flagrante. Outros dispositivos que nós temos é o Código Penal, que prevê alguns crimes como ameaça, lesão corporal, estupro, cárcere privado. Também temos a lei feita em 2021 sobre perseguição, que é o stalking, que criminaliza a perseguição reiterada, né, que ameaça a vítima aquele controle por redes sociais, internet, inclusive o uso da inteligência artificial para manipular a foto das mulheres, denegrindo a imagem dela, a dignidade. A violência psicológica, que foi incluída, né, no Código Penal em 2021. E em 2024, o feminicídio. Temos também outras leis que protegem a mulher e a criança, que é o Estatuto da Criança e do Adolescente, a lei criada em 2022 do Henri Borel e a alienação parental. Então, é importante falar também onde nós podemos buscar ajuda em caso de violência contra a mulher. Em situação de emergência, e eu sempre falo o passo a passo, né? Quando a mulher ela está em uma situação de risco, numa violência iminente ou já passou pela violência, ela aciona 190. Hoje, no Centro de Operações da Polícia Militar, nós temos uma cabine lilás. É uma cabine separada dos outros atendentes, especializada no atendimento da mulher em situação de violência doméstica. Então, a mulher, ela liga o 190, ela é encaminhada para esse setor, onde ela vai ter acolhimento, o tempo necessário que ela precisar para ser ouvida, para tirar as dúvidas. Enquanto ela está recebendo atendimento pelo telefone, a viatura, ela já está sendo encaminhada lá no local. Então, é simultâneo o atendimento dessa mulher. Temos também 180, que é o centro de atendimento à mulher,
e 181 também, que abrange todos os crimes, em forma de

0: denúncia anônima. Temos também as delegacias da mulher, delegacia da mulher online também, que é uma conquista, defensoria pública e os centros de referência à mulher. Então, eu deixei até uma frase no final: não é preciso enfrentar a violência sozinha. A rede existe para acolher, orientar e proteger. Mas nós precisamos das informações, precisamos saber também onde buscar isso. Temos também o CRAS, que é o Centro de Referência de Assistência Social, que é mais voltado para a prevenção, e o Centro de Referência Especializado de Assistência Social, que é quando já ocorreu. Então, atendimento a situações em que já houve a violação dos direitos. Então, oferece acompanhamento psicossocial, encaminhamento para as pessoas em situação de violência, negligência, abandono e outras violações. Temos a casa-abrigo, a casa de passagem, o acolhimento também 24 horas. O Centro de Referência e Cidadania da Mulher, que são unidades que oferecem orientação e o atendimento também psicossocial, jurídico, em casos de violência doméstica. E aí nós temos um panorama do que eu falei sobre a cabine lilás, né? Foi montado toda uma estratégia de inteligência para preparar esses policiais no atendimento. Eu fiz uma palestra pela manhã e me perguntaram: só mulher que atende na cabine lilás? E no momento, lá no centro de operações da cabine lilás, só tem mulher. Mas eu já participei do curso que eu fiz também, voltado para esse atendimento, tinha alguns homens. São policiais que são selecionados, que têm o perfil, né, mais acolhedor para fazer o curso e fazer o atendimento dessas mulheres. Então, como eu falei, como é que funciona? Ligou 190, estou passando por violência doméstica, a mulher é encaminhada nesse setor especializado, enquanto faz o atendimento, colhe mais informações sobre endereço, porque a gente sabe que nem todo lugar no nosso estado de São Paulo é fácil a localização. Então, esse serviço serve justamente para isso. A mulher, ela tem a policial atendente tem acesso ao WhatsApp, ela conversa com a vítima, com a solicitante, e vai colhendo informações: portão, cor do portão, comércio, porque a maioria das ruas, os números são aleatórios, então isso facilita muito. A mulher pode enviar fotos, vídeos ali da agressão, ou fazer uma chamada de vídeo para se sentir mais segura até a chegada da Polícia Militar. E nós temos também a delegacia eletrônica. Pela pesquisa mesmo, conseguimos acessar ali Polícia Civil, delegacia eletrônica, e nós temos uma aba lá de violência doméstica, onde a mulher pode fazer o registro da ocorrência ali sem ter que sair de casa. Porque talvez o que eu fale assuste, mas existem mulheres em situação de violência doméstica que ela não tem o valor do transporte para ir até uma delegacia. Ou ela está tão machucada, ou psicológico também não ajuda, e ela não consegue chegar. Pode parecer até uma coisa fora, né, do nosso. E não é. Nós que estamos em enfrentamento direto na rua, e nessa situação, nós vemos assim coisas absurdas. Então, nós temos autoridade para falar sobre esse tipo de situação. Então, isso facilita muito, porque a mulher ali no dentro da sua casa, com o celular e acesso à internet, ela consegue fazer a denúncia, consegue pedir a medida protetiva pelo celular, pela internet também. Aí a foto de uma delegacia de defesa da mulher. E esse aplicativo que é muito bom. Eu tenho no meu celular, apesar de não precisar, porém, eu gosto de saber tudo o que o aplicativo pode me oferecer. Então, eu oriento a todos e a todas para que baixem esse aplicativo, pesquisem sobre ele, vejam as funcionalidades do aplicativo. Nós tínhamos antes o SOS Mulher. Tinha botão do pânico, a mulher ela conseguia fazer algumas coisas, mas não era tão amplo como esse aplicativo agora é. Então, como é que funciona? Ele pode ser baixado por Android ou por qualquer outro aplicativo no celular. A mulher precisa ter o número da medida protetiva. Sem esse número, ela não tem, consegue ter o acesso ao que o aplicativo fornece. Porém, ele é prático e útil para a mulher que tem a medida protetiva. Então, esse aplicativo baixado, a mulher precisa estar com a localização do celular ligado no, o tempo todo. E nesse aplicativo, ela consegue apertar um botão de pânico. Então, ela acionando o botão de pânico ali, no momento que ela tem a medida protetiva, ela sabe que o agressor está perto, ou ele está ameaçando chegar, ou ela, alguém já avisou que ele está próximo. Ela aperta esse botão de emergência, é direcionado no centro de operações da Polícia Militar como urgência, e o central manda uma viatura para o local com a localização dessa mulher pelo aplicativo. Nesse aplicativo também, ali naquelas mulheres que estão abraçadas, tem a opção de cadastrar protetores. Então, a mulher tem a opção de cadastrar três ou cinco pessoas da sua confiança no aplicativo. Enquanto a viatura está sendo encaminhada para o local da residência, os atendentes entram em contato com essas pessoas que ela cadastrou. Oi, tudo bem? Aconteceu, essa pessoa está em perigo, você tem acesso mais próximo dela, está tudo bem, consegue nos ajudar? Então, é um aplicativo bastante útil, precisa ser divulgado. Nesse aplicativo também, a mulher tem todos os links de toda a rede de apoio: Defensoria Pública, Delegacia da Mulher, Atendimento Psicológico, ela tem todos os links ali. Com um clique, ela consegue acessar essas funcionalidades. E tem a função também do registro do BO da Polícia Civil, também pelo aplicativo. Pode solicitar também a medida protetiva. O botão do pânico, que eu falei, é só quem tem a medida protetiva já. Mas a mulher que não tem, ela tem acesso ao pedido também dessa medida. E aí, um panorama da rede integrada da proteção, que é o aplicativo, o Copom da Cabine Lilás. Aqui no centro também nós temos a Patrulha Mulher Segura, policiais treinados com a viatura, fazem o um acompanhamento após a ocorrência. A mulher liga o 190, os policiais chegam no local. Como violência doméstica é uma ação penal pública incondicionada, ela é direcionada à Delegacia de Polícia Civil. Lá é realizado o atendimento, a solicitação das medidas protetivas e todas as dúvidas, encaminhamento ao IML, ao hospital. Depois disso, essa patrulha Mulher Segura, ela fica encarregada de acompanhar essa ocorrência. Então, não finaliza ali na delegacia. Os policiais continuam acompanhando se está tudo bem, se a mulher está segura, como é que ela se sente por um período de tempo, até ela ficar bem ali e conseguir seguir, né, o seu caminho ali em paz, segura, com liberdade. E o monitoramento eletrônico e o judiciário. Aí nós temos alguns requisitos, né, sobre o auxílio aluguel. Todos esses links têm no aplicativo Mulher Segura também, todas essas informações. E aí a gente fica uma reflexão, né? Eu acredito aqui que todos os presentes, né, já vivenciaram alguma situação ou até já passaram por uma situação parecida ou de qualquer forma dessas violências. E cabe a nós, né, como sociedade, como policial, como autoridade, ou como mãe, filha, sobrinha, avó, o que nós faremos depois de tanta informação? Como eu falei, o número tem aumentado de casos de violência, porém isso nos deixa mais, tranquilos em relação a essa confiança da mulher no Estado. No, na atuação do Estado nesse conjunto de leis, autoridade judiciária, autoridades policiais no enfrentamento. Então, a mulher, de uma certa forma e de forma geral, ela tem se sentido acolhida, ela tem se sentido ouvida. E qual é o nosso papel? Por mais que não falo de cargo ou não falo de autoridade, escuta ativa, enquanto sociedade, enquanto amigos, enquanto membros de algum clube ou de academia ou de igreja, ouvir. Sem julgamento, com respeito, porque nós estamos aqui a um passo à frente, porque nós entendemos já que nós somos importantes nesse enfrentamento, como seres humanos. Nós entendemos isso. E eu falo que cargo nenhum, autoridade nenhuma, deve tirar a nossa pele ali de ser humano. Então as pessoas precisam de nós e nós somos importantes. Isso sem dúvida. Mulher, homem, jovens, crianças, nós somos importantes. Porque nós, hoje, nós somos multiplicadores de proteção. Nós fazemos parte de uma sociedade que precisa de nós. Então, foi o tempo em que nós podíamos ser omissos ali. Eu não sei de nada, eu não entendo de nada, eu não posso fazer nada. Até porque a Lei Maria da Penha, ela coíbe ação ou omissão. Então, nós temos esse papel de ajudar. A internet, ela surgiu aí justamente para nos ajudar. Não tenho entendimento, não conheço, mas eu sempre tenho alguém ao lado ou à frente que vai me ajudar. Mas para isso é preciso entender, né, o ciclo, entender até quando isso me afeta, entender como eu posso sair disso e saber que existe várias redes de apoio, existe vários mecanismos de proteção. Mas nós precisamos sair ali dessa bolha e enfrentar, né? Então cabe a nós isso também. É, como eu falei, nem toda violência é visível, mas todos nós temos ali uma amiga que de repente gostava de dar risada, de dançar, de cantar, e de repente a gente observa essa pessoa mais reclusa, mais solitária, de repente está um clima mais quente, ela está toda coberta, blusa, né? E é importante a gente prestar atenção nesses sinais, tentando tampar alguma marca de violência, muita maquiagem, ou você vê aquela pessoa que era super alto astral, de repente depressiva. Então, nessa vida tão corrida, nessa correria que nós temos, é importante prestar atenção no outro, né? Seja ela homem ou mulher, independente de gênero, independente de como a pessoa se identifica ou seu papel na sociedade, nós devemos olhar com carinho, acolhimento, empatia, né, e receber essas pessoas, porque pode ter certeza que talvez para a gente ali um abraço, uma escuta, pode não significar nada ali naquele momento, mas para a pessoa que você ajudou, significa muito. Eu tenho vários relatos de pessoas que passaram por mim ali e eu me sinto grata por isso, né? Por Deus ter me capacitado realmente dessa forma para poder ajudar outras pessoas, outras mulheres. E eu me sinto muito honrada com esse convite de poder falar sobre isso, poder estar com vocês também é uma grande honra. E eu agradeço de coração o tempo de vocês, a atenção também. Espero que vocês tenham gostado, né? E agradeço também essa casa, esse espaço, os funcionários, Dani, Ana também, muito obrigada. Meus amigos ali presentes também que vieram me prestigiar, muito obrigada. E de coração, espero que vocês tenham gostado. Boa tarde.
1: Pessoal, agora a gente vai abrir para interação com o público. É, quem quiser falar, eu vou pedir para levantar a mão e a gente leva o microfone, tá? Para esperar o microfone chegar. Então, se alguém quiser falar alguma coisa, tá? Levanta a mão de novo. Vem.

0: Todo esse mecanismo, toda a iniciação de informação, o Brasil não consegue criar, pelo menos, o aumento da violência contra a mulher, porque a gente vê todos os dias, toda hora, o violência. A gente foi, tem muita gente ainda, não tem muita informação, e nessa medida, eu não consigo nem estagnar os números, né?
1: Na verdade, como eu falei, nós tivemos um aumento muito grande no caso de violência doméstica, porém, as vítimas têm denunciado, têm acreditado na justiça. Eu sei que é muito vago isso. Realmente, nós temos essa impressão que nada tem acontecido e que o número tem aumentado. Porém, essa é a minha visão, tá? Eu acredito muito que nós devemos, sim, começar com os pequenos, como eu falei no começo, mas um trabalho também voltado para os homens. Educação, tentar ali, de repente, incentivar esporte, uma punição ali, não como forma de punição, mas uma forma de reeducação. Porque a gente fala muito em mulher, violência contra a mulher é o foco, porém, os homens, eles precisam também desse olhar. De repente, ele ressignificar isso tudo com uma ideia de educação mesmo. Políticas voltadas para esse lado. Porém, o Estado ele tem atuado bastante nesse enfrentamento. Inclusive, a gente vê com o tanto de implementação de leis, de aplicativos, justamente, nós temos essa sensação de que nada tem acontecido. Mas o... ali, como é que fala? Fora ali tem acontecido muita coisa, então tem avançado muito, porém a gente ainda tem essa sensação, mas tem acontecido, tem diminuído sim, tem combatido bem de frente isso, e isso é muito importante para a gente.
2: Você, né?
3: Parou. Tá, boa tarde, eu sou Jaqueline Lima, vereadora no município de Suzanápolis, juntamente veio comigo a vereadora Silvana. Alguns pontos, né? Primeira palestra muito boa, interativa, porém a gente nota que não tem muita, como se diz, o público poderia ser muito maior, abrangir muito mais, a gente estamos aí quase 700 quilômetros de distância daqui, de São Paulo, viemos para poder conhecer, ver, aprender mais, já visto que a gente faz parte da curadoria feminina lá do nosso município, porém que não anda, não sai do papel, foi simplesmente um projeto que não saiu do papel, que a gente está tentando dar em andamento para ver se a gente consegue montar uma casa de apoio ali no município. O município é pequeno, porém a gente temos muitas restrições por ser mulher, né? A gente, por ser mulher, a gente tenta fazer as coisas e não vai, não flui. Mas como a gente é bem persistente, né, Silvana? A gente estamos hoje aqui e a gente, o nosso objetivo é montar uma casa de apoio ali no município e levar conhecimento para a mulher. Porque eu só entendo que só o conhecimento liberta, né, as pessoas. E, porém, eu acho que esse projeto aqui na Leste, né, as mulheres que fazem parte, meu ponto de vista, teria que também expandir mais para cidades pequenas, embora a gente recebeu o convite, né, no e-mail, mas poderia ter tido uma divulgação muito maior, muito mais eficaz, fazendo com que movimentasse mais as mulheres, principalmente as mulheres que estão aí na linha de frente, como vereadora, como mulheres que fazem parte de associação, de ONG, para estar presente em reuniões, em palestras como essa, e levar para os outros municípios pequenos também, que façam esse movimento, que abranja mais mulheres, para que as mulheres percam medo e vá, a luta vai em frente. Porque se a gente fosse ver pelas retaliações, pelos levantes que a gente sofre no nosso município, nós nem estaríamos aqui hoje, né? Mas como a gente já viemos de uma situação bem difícil, né? Como se diz, preta, pobre, conseguimos chegar onde nós chegamos hoje. Então, a gente passamos muitos obstáculos e estamos aqui. Mas outras mulheres, a gente vê que não tem essa coragem, não tem uma rede de apoio. Então, o que a gente precisa hoje aqui, o nosso objetivo hoje aqui nessa tarde, foi tentar montar uma rede de apoio, buscar ajuda para poder ajudar outras mulheres.
1: Eu gostaria de parabenizar Las por tanta atitude, coragem, tenho a minha admiração Depois nós trocamos redes sociais, telefone, porque eu gosto de gente assim, que quer fazer acontecer. Antes de começar, a gente estava tendo esse debate justamente falando sobre isso, a dificuldade que a mulher tem.
2: Não está funcionando.
1: A dificuldade que a mulher tem, né? Quer fazer, né? Quer lutar, quer montar, quer instalar, mas tem essa dificuldade ainda. Não vamos desistir nunca. Também concordo, deveria ser mais, mas está sendo transmitido, né? A nossa esperança é que mais pessoas vejam, mais pessoas acessem e tenham esse conhecimento. Mas o que nós podemos fazer enquanto isso, enquanto não acontece? Justamente isso aqui. Eu saí, eu também moro longe, moro em São Lourenço da Serra. E fiz uma palestra pela manhã lá, em Juquitiba. Fiz uma palestra lá sobre isso. Estou aqui e à noite tem uma outra. É exatamente isso. Fazer, ir, falar, reunir pessoas, grupo pequeno, grupo grande, onde for. Fazer a nossa voz ser ouvida. Nossa voz, que eu falo, de geral. Né? É levar informação, conhecimento, estudar. Né? Por exemplo, seria um absurdo, eu sempre falo, para mim, ter estudado tanto, ter procurado tanto e guardar isso para mim. Seria uma ofensa. E eu tenho certeza que vocês presentes pensam a mesma coisa. Chega a ser um absurdo a gente procurar tanto, ser tão orientado e guardar isso ali no nosso mundinho, na nossa caixinha. Por mais que, como eu falei, às vezes você escutar um aqui, dar um conselho numa fila de um supermercado, ajudar ali, seja importante, é muito importante. Porém, essa luta aí, ela não deve parar. E nós vamos conseguir. Porque se tem uma coisa que eu sempre falo em todas as palestras, que a mulher tem, é persistência, é coragem, é atitude. Né? Então, parabenizo vocês por isso, por estarem aqui. Muito obrigada. Só de estar aqui, é o que eu falei, nós estamos ali vários passos à frente. Porque nós somos multiplicadores. Vocês vão levar isso para lá. Se quiserem me chamar para lá também, vou também. Então, é isso, é multiplicar, é fazer chegar ao conhecimento, é fazer acontecer, é ajudar e ver isso ali, essa sementinha que a gente planta, florescer, não importa, um ano, dois anos, mais um mandato, vamos para cima, vamos fazer acontecer, é isso aí, parabéns, viu, meninas, parabéns e obrigada pela fala, tá?
2: Obrigada.
4: Boa tarde. Sou vereadora. E eu tenho uma dúvida em relação à cabine lilás. Ela abrange todo o estado de São Paulo ou só a capital?
1: Eu até esqueci de falar sobre isso, uma partezinha. Ela abrange a capital do estado de São Paulo, o Centro de Operações da Polícia Militar. Ela atende o estado de São Paulo. Porém, eu até esqueci de falar essa parte, essa cabine lá atende São Paulo, mas os batalhões, isso foi estendido aos batalhões regionais. Então, alguns batalhões já têm ali o atendimento Lilás, que são centro de operações. Então, é como se fosse ali os braços do Copom. Então, esses centros são policiais especializados também, que ficam ali no atendimento da ocorrência. Então, eles têm acesso ao mapa de ocorrências. Então, o policial ali de plantão olhou a ocorrência, tem o número lá do solicitante, ele entra em contato e aí faz esse atendimento. Fora desse centro de operações, dessa cabine, é uma extensão nas regiões. Né? Não são todos os batalhões, porque isso ainda está sendo implantado, mas tem tido sucesso. Então, tem se estendido também para os regionais.
4: Obrigada. Aqui.
5: Boa tarde, eu me chamo Gisele Ramos, venho como candidata a deputada estadual esse ano nas eleições. Eu atuo no Núcleo de Prevenção à Violência contra a Mulher ali na Zona Leste, na Rede Pública de Saúde. Sou uma mulher vítima de violência, tenho medida protetiva. Na época que eu obtive a medida protetiva, não tinha esse número de coisas que hoje a gente tem, mas eu acho que ainda há uma dificuldade dessa informação chegar às mulheres vítimas de violência. Na Zona Leste, que é onde eu resido, onde eu tenho esse projeto de... A gente trabalha com esse Núcleo de Prevenção à Violência. A violência contra a mulher ainda é muito grande, a falta de informação é muito grande. Trabalho também num projeto da Pastora Aneia com acolhimento de mulheres vítimas de violências e dependentes químicas. E lá a gente tem muita dificuldade da informação e do acolhimento. E toda mulher sofre o julgamento de família e falta de acolhimento de como é que vai ser após. Na Zona Leste houve um caso de vítima de violência, onde essa... pessoa que sofreu a violência, após ela entrar no serviço de saúde, receber atendimento e o acolhimento, ela fez a medida protetiva, retornou à casa, depois desse atendimento médico, o agressor estava na residência, ela sofreu uma nova violência e foi a óbito. Então, assim, acontece muito dessa forma, porque às vezes a gente não consegue expandir essas informações, e não dá segurança para essa mulher poder denunciar, ter a certeza que seu agressor vai sofrer uma penalidade. Na minha época também não tinha essa tornozeleira eletrônica. Logo após a minha medida protetiva, eu fui ameaçada no meu ambiente de trabalho, tive que mudar de casa e escola com meus filhos diversas vezes. Então, às vezes, acho que a falta de sensação de não sei se seria punição a palavra certa para o agressor, impede a mulher de fazer a denúncia. Pois ela, muitas vezes, o agressor sai para uma audiência de custódia antes dela mesma terminar de fazer o registro. Então, a sensação de que não vai acontecer nada com o agressor, acho que talvez também seja um fator para essa mulher não denunciar. Foi uma das coisas que me fez pensar em denunciar ou não, mas eu tive a coragem de sair com meus filhos da minha casa, com o que eu tinha, o que cabia dentro do carro, segui com a medida protetiva, tive acolhimento das pessoas do meu trabalho, que é na rede pública de saúde, e consegui tocar a vida. E hoje eu gosto e atuo nessa área, de defender mulheres, de mostrar para elas que pode ser diferente, que tem que ter coragem de denunciar os seus agressores para que algo aconteça.
1: Parabéns pela sua coragem, parabéns por confiar também, né, em nós, em abrir essa situação. Parabéns pela força. E é justamente o que eu falei, é tão bom quando a gente consegue usar a nossa dor para tornar em força, para ajudar outras pessoas. Tenho certeza que você será brilhante no que você fizer, né? Mas realmente, a gente não pode fechar os olhos e pensar por esse lado da impunidade, da sensação que nós temos de não sermos acolhidas, sensação de segurança. Porém, nós temos voz, nós temos força. Então, se nós unirmos isso, formos atrás realmente, pedir por mais leis, né, brigar por isso, por mais sistemas de para coibir esse tipo de violência, a gente vai conseguir. Não, a luta não pode parar, né? Como eu finalizei lá, nós não estamos sozinhas, né? É uma luta de todas, porque realmente, né, é uma frase assim que todo mundo usa, que acabou se tornando assim comum, mas quando uma sofre, todas nós sofremos. Nós vemos aí que ex-companheiros ou companheiros matam os filhos para atingir a mãe. E isso dói profundamente. Eu sinto até um nó na garganta por falar disso, porque é muito dolorido uma mãe perder um filho nessas condições, né? Por esse tipo de violência. Então, vamos parar, a gente não vai calar isso, essa luta não pode parar. Nós estamos vendo que, de repente, a gente acha que não funciona, que realmente passa essa sensação de que nada está acontecendo, que o agressor sai da delegacia, às vezes, primeiro que a gente. Isso tem que mudar, né? Isso é uma realidade. Não dá para falar só coisas bonitas, só jogar flores. Tem os lados obscuros também, mas a gente está aí justamente para colocar luz nessas coisas, para enxergar isso. E nada mais, nada melhor que o momento que nós estamos vivendo agora. Transição, né? Poder de escolha. Está na nossa mão, é a nossa responsabilidade. Então, Queria parabenizar, tá? Pela sua coragem, dizer que você não está sozinha. É, isso lá na frente vai te trazer muita conquista de enxergar. Porque a mulher que passa por uma situação de violência doméstica, ela perde esse brilho. Ela perde essa confiança, sabe? É tão simples, né? Olhar no espelho e se sentir bem. Mas para a mulher ali que ela está, ou passou, ou que está com algum trauma, isso é chocante. Porque não consegue. Então, parabéns. Parabéns. Você é linda. Tem muitas coisas para vir aí pela frente. E eu desejo todo o sucesso do mundo. E faça a diferença na nossa vida. Faça a diferença. E conte com a gente sempre, tá? Obrigada pelas palavras.

0: Boa tarde. Então, uma forma que de violência que eu acho que pode ser até considerada vicária, que eu vi esses dias no Instagram, foi quando o agressor, ele, enfim, matou o pet. A lei, ela está sempre buscando formas, né, de coibir, responsabilizar as diferentes formas de violência, mas sempre surge uma nova forma de violência, né? E eu achei isso, sei nem como dizer, né? Ou seja, não tem como atingir um parente ou um filho, mas vai atingir um pet, né? E foi assim, foi bem triste, porque o cachorro da vítima morreu. Eu acho que seria uma violência vicária, né?
1: Realmente, eu acho que talvez entrar com a violência psicológica, né? Eu não sei te dizer bem, tenho até que estudar um pouquinho, mas eu acredito que entra mais nesse pânico, né? No terror psicológico, nos danos alimentares psicológicos da mulher. Porque realmente, né, hoje em dia nós vemos uma nova atualização, uma nova forma de família, né? Muitos familiares, muitos casais têm pets, né, na família, ou optam por não ter filho, e essa é uma forma muito cruel de atingir a mulher, psicologicamente, chantagem. Então, talvez entraria na parte da violência doméstica, que tanto vicária quanto qualquer uma delas ali desse artigo geram os mesmos tipos de danos, né? Não dá para colocar ali numa balança, né? Cada caso. Acho que teria que analisar de forma concreta ali o que ocorreu, mas é uma forma ali terrível de castigar a mulher. Também concordo.
2: Boa tarde, Jaqueline. Boa tarde, Dani. Todos aqui presentes. Eu me chamo Caroline. Eu sou representante do Poder Legislativo da cidade de Santa Ernestina, um município de menos de 7 mil habitantes. E a minha bandeira principal lá é a causa animal. Porém, representando a mulher no Poder Legislativo, eu me sinto na obrigação de defender também a mulher no meu município e de procurar formas que eu consiga encontrar para abranger situações que acredito que, por a gente não ficar sabendo, a gente pensa que não existe. Eu fui conselheira tutelar por um ano no meu município e todas as situações tristes, avassaladoras, desagradáveis e de agressão que chegava até nós no município de pequeno porte relacionado com crianças e adolescentes, normalmente por trás dos bastidores, a gente sabe que também existe uma agressão familiar e que muitas vezes essas mães, que essas crianças são agredidas, elas também passam por algum tipo de agressão física, ou algum tipo de violência emocional, vicária, né, como foi falado agora, como a nossa colega também expôs ali, de tamanha crueldade matar um pet, sabendo que muitas vezes é um bem maior, né, emocional, físico, um ser ali, que é o que a pessoa tem no dia a dia, que é onde ela também se estrutura, é onde ela também se apega e é onde também ela tem o apoio que ela necessita no dia a dia. E eu tinha algumas dúvidas, mas a minha colega aqui, vereadora, também já perguntou e você esclareceu, que era sobre a cabine Lás, a delegacia eletrônica e o aplicativo, se ele era só para Grande São Paulo ou se ele abrangia municípios de pequeno porte também. E hoje eu venho aqui mais para buscar informações, conhecimento e aprendizado. Eu estou com uma amiga que está acompanhando a transmissão e o curso online, que é a vereadora de Gavião Peixoto, a Roseli, que não pôde estar presente, mas está no remoto. E a gente já conversou sobre a possibilidade, estamos tentando juntas buscar caminhos e situações favoráveis para criar uma procuradoria da mulher, tanto em Santa Ernestina quanto em Gavião Peixoto. Mas, por a gente não ouvir falar sobre agressões físicas, psicológicas ou emocionais no município, pelo menos no meu, a sociedade ela impõe uma situação bem limitante para a gente, mesmo a gente trabalhando no poder legislativo e estando na linha de frente. Mas eu gostaria que, se você pudesse, me dar alguns indicativos, possibilidades, pela sua experiência, de como começar a buscar caminhos, mesmo que assim, no trabalho de formiguinha, né? Mesmo que a Procuradoria da Mulher não saia em Santa Ernestina até acabar o mandato, né? A gente não sabe como vai ser a política depois, mas eu gostaria de deixar a minha sementinha plantada, eu gostaria de fazer a diferença, porque a minha bandeira principal é a causa animal, mas eu também defendo a mulher, trabalho com jovens e adolescentes, causas sociais, esporte, cultura, educação. Então, né, tudo abrange um pouco o dia a dia da gente, mas acredito que a mulher que não é vista, ela é calada. Então, como a gente não tem ali nada de apoio e suporte no município, tudo acontece sem ninguém saber e as mulheres têm vergonha, têm medo, têm restrição de contar sua história, de denunciar, principalmente por todo mundo conhecer todo mundo e a cidade ser pequena. Então, eu gostaria que você me desse, pela sua experiência e o seu conhecimento, por favor, algumas possibilidades de como a gente poderia começar a desenvolver alguma coisa que favorecesse alguma situação para desenvolver estratégias e possibilidades para acolher, dar suporte e amparo para essas mulheres de pequeno porte também. E desde já eu agradeço pela participação aqui. Eu estou a mais de 300 quilômetros de distância, vim sozinha com o motorista lá do Legislativo, porque outros colegas não puderam estar, mas eu me sinto lisonjeada e feliz pela oportunidade, pelo convite que eu recebi via e-mail, grata a Dani, a todo o pessoal aí nos bastidores também, a toda a equipe que está nessa linha de frente, e a você também, Jaqueline, que para mim, acredito que para todas aqui, é um exemplo, e a gente quer segurar esse exemplo para fazer isso surtir efeito, é como você falou, nós somos propagadores de informação daqui para frente, por estarmos aqui conhecendo a sua história, o seu trabalho e adquirindo informação, e também propagadores de defesa, né? Que a gente possa fazer a diferença, não só no nosso estado, no nosso município, mas onde quer que a gente esteja também e poder se ajudar. Obrigada, viu? Boa tarde.
1: Obrigada pelas palavras, pelo agradecimento. E pela minha experiência, como tudo começou? Eu vi essa necessidade, como eu falei, estudei sobre várias terapias, aí fiz pós-graduação em psicologia organizacional, comecei a me apaixonar por essa área, fui para o direito também, trabalhei 5 anos na educação, então eu pensei assim, bom, estudei muito para isso ficar guardado em mim, para parar aqui. Então, o que eu comecei a fazer? Comecei a fazer encontro de mulheres na cidade que eu moro. Então, falei, bom, vou fazer encontro, cada encontro vai ter um tema, né? Uma oportunidade só para as mulheres, para elas se abrirem, um momento de acolhimento, era um dia inteiro. Então, as mulheres se inscreviam ali, sem custo mesmo, era um programa meu, esse, né, voluntário. E aí a gente tratava. Então, começaram a vir mulheres de todas as religiões, de todos os lugares. A gente limitava ali uma idade só para entender mesmo, né, o que acontecia. E ali tinha dinâmica, momento de acolhimento, de escuta. Então, as mulheres começaram a chegar, né, tímidas ali, aos poucos. Desse encontro surgiam efeitos, porque eu fazia um acompanhamento depois dessas mulheres, né? Como elas ficaram após o encontro, como elas se sentiam, e elas pediam mais. Então, começamos a fazer encontros ali a cada período. Vinham mulheres, mais outras mulheres, uma chamava as outras, família. Começamos a expandir isso para outras cidades. Então, as cidades vizinhas começaram a chamar, começaram a conhecer. Então, só pediu o espaço e a disponibilidade delas, né? Patrocínios diversos, comércios ajudavam patrocinando o evento, porque era legal, era um evento, ainda, né? Então, começou assim. Depois, passei um tempo trabalhando com mulheres dependentes químicas, que é a minha paixão, né? Eu lembro que eu chegava na faculdade e eu falava sobre isso e ninguém entendia. Mas como você trabalha com isso? Você não... Falei, gente, eu amo. Tinha dias que eu ia ali meio triste, com algum problema meu, e eu chegava lá, saía completamente transformada. Ouvindo, participando ali com elas, dando amor. Você olhar, ver aquelas mulheres recuperando o brilho, né? Isso aí não tem valor nenhum que pague. Depois, comecei a fazer palestras, academias, igrejas, centros, grupo de idosos, grupo de terceira idade. E por que que eu estou contando isso? Não é sobre a Jaqueline, não é sobre a minha pessoa. São ideias que a gente pode, né, colocar em prática onde moramos, onde atuamos. E o que que acontece? Hoje eu tive uma palestra pela manhã, e eu nem sabia disso, mas lá a prefeitura me falou que fez uma sala especial para o acolhimento de mulher. A delegacia lá também falou que tem um espaço reservado para o acolhimento dessas mulheres. Então, uma ideia, né? Uma ideia que eu posso sugerir aqui é que conversem entre os setores, assistência social, conselho tutelar, hospitais, delegacias, polícia militar, façam ali um conjunto, de repente uma reunião. Eu falo porque na cidade que eu trabalho e moro, que é São Lourenço da Serra, e eu tenho muito orgulho de fazer parte daquela cidade, porque ela é maravilhosa, nós trabalhamos em conjuntos. Em conjunto, polícia militar, conselho, né, CRAS, nós trabalhamos em conjunto, vigilância sanitária. Então, qualquer ali ocorrência que demande um pouco mais de autonomia, um pouco mais de independência, que não depende só de mim, eu aciono os parceiros. Então, olha, a gente precisa buscar os móveis, buscar as crianças naquele lugar. Vamos arrumar um carro, vamos fazer. Aí tem o programa também nas escolas, que são as palestras, o ProERD também, que é muito importante, porque traz a comunidade para dentro da escola, traz a comunidade mais próximo da polícia também, para até quebrar aquela coisa de polícia, não vou lá não vou denunciar. Então, realmente, a gente tem dois olhares aí para a sua cidade, ou não está acontecendo, e isso é uma vitória, uma conquista muito grande, ou realmente não estão tendo conhecimento e não estão se sentindo ali, de repente, com coragem ou não sabe para onde correr, não sabe para onde pedir ajuda. Então, vamos lá. Ideias, né? Divulgação, trabalho em conjunto, de repente reuniões, alguma coisa assim, para a gente instalar isso. Uma procuradoria é difícil? De repente, seja uma ideia muito grande e talvez a gente encontre algumas barreiras. Mas uma sala especializada? De repente, uma parceria com um psicólogo, com um terapeuta, um advogado ou uma advogada? Uma parceria ali com a polícia, né? Eu tenho certeza que todos vão olhar com bons olhos para esse tipo de trabalho, né? Que é assim, hoje é o foco, né, do Estado em geral. Então, eu acredito que seja uma ideia boa para a gente levar para todos os lugares, né? Eu sei que tem gente aqui de, né, cada lugar trouxe um representante, alguma coisa. Então, seria interessante isso. O aplicativo São Paulo. Só baixar, como eu falei, eu tenho no meu celular, porque eu gosto de saber de tudo, eu quero saber, até porque eu falo assim, é difícil a gente falar de uma coisa que a gente não faz ou não usa, né? Então, por mais que eu não precise dele, eu tenho aqui, eu fico fuçando, fico olhando, porque eu quero dar o máximo de informação. E o que eu não souber também, eu vou falar, olha, eu preciso pesquisar. Mas nós estamos no caminho certo, nós viemos aqui justamente para isso mesmo. Esse dia é muito importante. Conscientização, divulgação, ampliação desse projeto, que chegue em um número muito grande de pessoas. E vocês têm esse poder agora, né? Agora não, já tínhamos e agora nós temos mais. E como eu falei, conte comigo. O que precisar, de repente quiser pegar o telefone, olha, fiquei na dúvida disso, pode sugerir, é o que eu falo, de mim não vai sair nada. Mas a gente pode junto ali, ó, essa ideia é legal, ó, se a gente pensar nisso aqui, talvez possa, né, ajudar. Então, conte comigo. Tá, e parabéns, mulheres, homens que estão aqui presentes, parabéns, porque é isso mesmo o caminho que nós estamos fazendo, essa união, essa conversa. Muito obrigada.
2: Boa tarde, né? Obrigada pelas belas palavras, pelos ensinamentos, né? Meu nome é Maria Aparecida, sou vereadora em São Luís do Paraitinga, no Vale do Paraíba. Eu participo do Conselho de Proteção e Defesa da Mulher, sou agente de saúde, trabalho na saúde, né? Junto das mulheres, corpo a corpo. Daí a gente sente no dia a dia a sua fala. A mulher indefesa, a mulher que tem medo, o marido que coage a mulher, tem o medo de denúncia e muitas vezes procura a gente. Nós já temos a rede de apoio, mas muitas mulheres ainda não aceitam a participar, porque tem medo, porque às vezes a mulher ela não tem como se sustentar. Ela ainda, no século XXI, ela é dependente do marido. Por isso que ela, às vezes, não aceita a rede de apoio, né? Porque eu dependo dele, eu tenho filho, não tenho casa, não tenho trabalho. E onde vou morar? Vou morar de favor? Vou voltar para a casa dos meus pais? Não quero. Na nossa cidade, nós temos também a rede de acolhimento. A nossa secretária de saúde, ela é bem ampla, né? E nós já temos essas facilidades. Por que nós estamos aqui hoje? Obrigada, Dani, pelo convite, né, para a nossa câmara, né, e para mim. A gente veio buscar mais conhecimento para como facilitar essa vida da mulher chegar até nós, para como orientar ela a perder o medo, se valorizar mais, ter autoestima, gostar mais dela. Porque eu sempre falo, primeiro você tem que gostar de você, para depois você gostar do que está próximo. E os seus filhos, porque é a única coisa que é seu. Marido, você encontra outro, qualquer lugar, né, que te valoriza, né? Porque oportunidade também, ele pode trocar. Eu falo para a mulher, quando ela, se ele te agride, ele não te merece. E como eu trabalho dia a dia na comunidade, eu gostaria de perguntar, como que a gente contrata você? É através...

Tarde a todos que nos acompanham presencialmente e pelas redes YouTube, Facebook, site da Câmara Municipal, Rádio Araras FM, Canal 4 da Claro, NET e TV Conecta. Declaro abertos os trabalhos da 7ª Sessão Ordinária da 8ª Legislatura, neste dia 27 de agosto de 26. Convido a todos os que puderem, para que em pé saudemos os pavilhões nacional, estadual e municipal.

0: Considerar nos termos do artigo 21 do Regimento Interno, pergunto aos nobres colegas sobre o desejo de manifestação pelo prazo de 1 minuto, relativo a assuntos de interesse pessoal pertinente a esta casa, antes de darmos início ao expediente. Algum vereador, vereadora, deseja fazer alguma manifestação? Então eu peço a palavra para pedir 1 minuto de silêncio pelo falecimento do senhor José Ângelo Viganó, que ocorreu no dia 25 desse mês. O José Ângelo, ele era o tesoureiro do Clube da Saudade, junto comigo. Então, em memória, em sua memória, que foi sempre uma pessoa benquista, ele foi um ex-funcionário da CESP. A gente vai guardar 1 minuto de silêncio. João Estevão.
1: Denard, que foi a mãe de um colega meu, muito querido. Então, gostaria de solicitar também.
0: Mais algum? José Carlos Mascarenhas.
2: Presidente, desculpa, eu cheguei atrasado e me pegou de surpresa aí com o falecimento do Viganó. É uma pessoa que eu conheci ele na CESP há muito tempo atrás, uma pessoa que me ajudou a fazer um projeto lá no Narciso Gomes, e eu fui pego de surpresa. Então eu peço 1 minuto de silêncio aí, em memória desse amigo, desse companheiro, desse batalhador, um grande trabalhador, fez um grande trabalho na CESP. E memória aí ao amigo e aos seus familiares. Fui pego de surpresa, desculpa aí, viu, presidente?

0: Passaremos ao expediente dessa sessão e no termos do artigo 35º, alineado ao Regimento Interno da Câmara da Terceira Idade, iniciaremos com a votação da ata. Peço que a secretária da mesa confira e informe se há quórum suficiente para aprovação da ata. Ata da 60ª Sessão Ordinária, realizada em 30 de junho de 2026. A votação é simbólica, maioria simples para aprovação e sem discussão. A ata está em votação. Peço aos que forem favoráveis que permaneçam como estão. Encerrada a votação, a ata da 6ª Sessão Ordinária foi aprovada por unanimidade. Dando continuidade ao expediente, solicito ao secretário, à secretária da mesa, vereadora Vera Helena Belém, que realize a leitura resumida das matérias constante da pauta.
1: Chega mais perto.
2: Idade, Vanderlei Rodrigues de Oliveira. Solicitar ao Executivo Municipal a adoção das providências necessárias para a conservação e conclusão dos serviços de manutenção do telhado do Cine Teatro Santa Helena, localizado no calçadão Monsenhor Quércia, visando preservar o patrimônio tombado e evitar danos à estrutura interna do imóvel. Senhor presidente, é o que consta na pauta.
0: Obrigado, vereadora, pela leitura. Dando prosseguimento à sessão, passaremos à tribuna livre.

0: Senhores vereadores e vereadores, informo que o vereador que solicitar o aparte terá um único prazo de 1 minuto. Boa tarde, Sr. Dalvo Rubens Estival. O senhor tem 10 minutos para discorrer exclusivamente sobre o tema sendo vedada a propaganda de guerra, de pronunciamentos contrários à moral e aos bons costumes, publicidade de qualquer natureza e leitura de textos apócrifos, salientando ainda que deverá conceder o aparte aos vereadores e vereadoras da terceira idade que solicitarem. Neste momento, passa a palavra ao Sr. Dalvo Rubens Estival.
1: Muito obrigado. Boa tarde a todos. Eu sou o Dalvo Rubens Estival, sou atual presidente da Associação dos Aposentados e Pensionistas de Araras. Estou aqui hoje a convite do meu amigo vereador Dalmo para fazer uma breve apresentação da Associação dos Aposentados e Pensionistas de Araras. Hoje que eu já deixo o meu agradecimento ao senhor Dalmo, ao presidente da mesa, senhor Vanderlei, a todos os vereadores e vereadoras aqui presentes. Muito obrigado. Senhores, estou aqui hoje para falar da associação. A associação foi uma entidade fundada há mais de 38 anos, há 38 anos atrás, aqui na cidade de Araras. Seu fundador e primeiro presidente foi o senhor Antônio de Almeida, que foi seu primeiro presidente e seu fundador. Esse senhor era um guerreiro que lutava muito para com os aposentados e pensionistas da cidade de Araras e de todo. A Associação dos Aposentados é uma entidade sem fins lucrativos e foi declarada de utilidade pública. Foi declarada de utilidade pública pela Lei 2139, de 1/3/1990. Eu peço desculpas aos senhores que eu não tenho muita intimidade com microfones, as coisas, eu estou meio nervoso aqui, tá? Então vocês me desculpem. Nossa sede foi inaugurada em 2/11/2004 e fica aqui na Rua São José, número 169, aqui no Belvedere, próximo aqui da Câmara dos Vereadores. A APAS é uma entidade sem fins lucrativos, totalmente independente. Temos como sem vínculo com o poder público, não recebemos verba ou ajuda governamental. É uma entidade que sobrevive de seus próprios recursos, que provém do nosso quadro associativo e outros recursos que ainda a gente consegue lá. A municipalidade nos colabora uma vez por ano com a isenção do IPTU, que a gente pede e eles nos concedem gratuitamente. A associação foi criada com o objetivo primordial de dar assistência jurídica a todos os aposentados e pensionistas da Previdência Social, orientando no processo de aposentadoria e principalmente na correção de benefícios que não foram pagos de acordo com a lei vigente na época. E principalmente na correção que deixaram de fazer, pois a lei permitia que a gente fizesse esse processo e acabasse recuperando valores perdidos com o benefício. A associação contratou, na época,

0: no escritório de advocacia muito bom na época, e conseguiu, graças ao trabalho desses advogados, fazer uma enorme correção na cidade de Araras em benefício de todos os aposentados que entraram com o processo. Inclusive o meu próprio, na época, foi corrigido graças a esses processos que foram movidos pela associação junto com esses advogados. Mas, lamentavelmente, com as reformas da Previdência que andou havendo e com muitas mudanças de governo, quando vem reforma de Previdência, parece que só vem para cortar mais direitos do que dar benefício para aposentados, né? E foi o que aconteceu. Muitas das janelas que dava direito à correção de benefícios foram se fechando. E hoje em dia é muito difícil você conseguir ganhar um recurso para repor benefício perdido. Mas mesmo assim, ainda a associação mantém uma advogada especializada em previdência que faz esse trabalho para nós. Quando a pessoa tem algum problema, para alguma dúvida na hora de se aposentar ou alguma dúvida também no benefício que está recebendo, a gente encaminha para essa advogada e ela tenta ver o que pode fazer, se é viável fazer ou não, certo? Hoje ainda temos assistência jurídica, licitação. E hoje em dia nós lutamos para dar aos nossos associados uma assistência, não só jurídica, como uma assistência particular também. Nós temos advogado trabalhista, civil, e prestamos também a assistência na hora que a pessoa está mais precisando, é na hora de problema de saúde, principalmente na terceira idade, né? Você sabe que na terceira idade aparecem muitas e muitas doenças, enfermidades, assim. Então, a associação tem parcerias com médico, com clínicas, e oferece sempre um apoio para esses aposentados. Nunca um convênio, sempre um apoio de parceria, para sempre que a pessoa precisa ter um desconto quando ela não tem um convênio para se socorrer. Também temos andador, temos cadeira de rodas, cadeira de banho, tudo isso para emprestar para os nossos associados por tempo indeterminado e gratuitamente. E prestamos também serviço lá na própria associação, na nossa sede, de Pilates. Temos Pilates lá hoje na associação, de segunda e quarta-feira, das 13, das 14 às 15 horas, somente para senhoras. E também totalmente grátis. E também temos, para oferecer aos nossos associados um plano funeral familiar muito bom, com duas funerárias conceituadas da cidade, e atende os nossos associados a um preço bem risório, bem suave mesmo, porque o interesse da associação é sempre ajudar e nunca explorar ninguém. Temos também, para lazer, temos viagens turísticas que a gente faz para cidades turísticas aí no estado de São Paulo e até fora. Mas sempre com uma coisa, cobrando o preço da viagem. Não tem viagem grátis, porque temos que pagar ônibus, temos que pagar hospedagem, e isso daí a associação não tem condições de fazer do próprio bolso. Então a gente divide por todos que vão participar do passeio. Certo? Ah, inclusive, eu queria deixar bem claro que a gente não recebe mesmo ajuda, porque nós fizemos uma viagem ainda para Aparecida do Norte, agora há pouco tempo, e eu tentei ganhar um ônibus aí, mas infelizmente eu mandei uns ofícios aí, mas não recebi nem sequer resposta de volta. Então, a gente divide entre nós lá, eu me tocamos a bola para frente. Nós oferecemos ainda serviço de acupuntura com clínicas aí, não. Posso falar o nome da clínica ou não, senhor?
1: Pode. Pode ser.
0: A clínica, o Hospital Pró Saúde. Nós temos vários atendimentos na anestesiologia, acupuntura, oftalmologia, ortopedia, coloscopia, hematologia, todos essas especialidades são feitas lá no Hospital do Pró Saúde para os nossos associados, mas pagando uma taxa. Toda vez que se vai lá, até pronto-socorro lá pode ser atendido por sendo nossos associados também, mas sempre cobrando uma taxa. Eles cobram um X lá, atende a pessoa, por exemplo, no pronto-socorro, sai de lá até medicada, mas um certo valor pago. Temos parceria com o laboratório de análise, tem dois laboratórios aqui na cidade. Tem uma clínica para exames cardiológicos, exames de imagem, temos uma podóloga que atende para a nossa sociedade também. Temos parceria com a farmácia de manipulação. E tem o atendimento funerário que eu já falei, e quero salientar que todo o associado que participa do plano funerário, as funerárias sempre têm parceria também com médicos. Tem aparelhos ortopédicos também para emprestar, e todo mundo que é sócio nosso e que participa do plano pode usar desses benefícios que a própria funerária oferece. Certo? Tem uma advogada, que é a doutora Marilda, que faz a previdência, tem um advogado civil, fazer as viagens. E era só o que eu tenho para apresentar. E dizer que a todos que a associação está lá de portas abertas para receber e juntar para fazer sempre uma corrente, porque a união sempre ajuda, né? E o aposentado aqui no Brasil tem que ter ajuda, tem que se unir para que um possa ajudar o outro a construir alguma coisa. Porque a pessoa batalha a vida inteira, depois, quando se aposenta, tem o direito de ter um benefício digno para sobreviver, né? Então, eu agradeço a oportunidade de poder estar aqui. Convido a todos, que a associação está lá de portas abertas, para receber a todos, para bater um papo, para tomar um café, para conhecer a associação e, se quiserem participar, entrar de sócio lá, a gente está de braços abertos para receber. É o que eu tinha por hoje. Muito obrigado.
1: Obrigado, Sr. Dalvo. Algum vereador gostaria de se manifestar? Lembrando que tem 1 minuto sem réplica, tá? O vereador Mascarenha, por favor.
2: Eu gostaria de fazer uma pergunta ao presidente. O senhor falou que a associação é sem fim lucrativo, mas o que que impede, vamos supor, do município ajudar, o estado e a federação ajudar a associação, já que é uma empresa sem fim lucrativo? Alguma coisa de vocês impede ou está à disposição para quem quiser ajudar, vamos supor, o
0: Não.
2: município, o estado, governo federal?
0: Nós estamos abertos para todos, sabe? Mas o problema é que ninguém se manifesta também, né? E como eu disse aqui, eu pedi um ônibus para fazer uma viagem, nem tive resposta, sabe? Eu vou falar para quem eu pedi que não interessa isso, né?
1: Mais algum vereador? Vereador João Ateli.
3: Você aqui, eu queria dizer que agora, ao mês de outubro, como nós temos o Dia Mundial do Idoso, eu queria fazer um convite a todos os associados do sindicato para participar das, como fala, do que o Conselho do Idoso vai fazer durante o mês de outubro. Toda a solenidade que nós vamos ter, eu gostaria que todos os associados

Declaro reaberta a sessão. Passamos nesse momento para a ordem do dia. Coloco nesse momento a indicação número 08-2026, de autoria do vereador da terceira idade, Vanderlei Rodrigues de Oliveira. Solicitar ao Executivo Municipal a viabilização de projeto para implantação de redutor de velocidade do tipo lombo-faixa na Avenida Maximiliano Baruto, com o objetivo de proporcionar maior segurança na travessia de pedestre. Essa lombo-faixa é aquela rotatória que fica na Avenida Maximiliano Baruto com a Avenida José Almeto, lá perto da FHO e a antiga AABB, hoje Casa do Idoso. Se você ficar parado 10, 15 minutos, você percebe que os carros que travegam da Maximiliano Baruto para atravessar a Avenida José Almeto, eles não respeitam a sinalização que existe no solo. Pare! Eles passam a 40, 50 por hora nessa rotatória. E isso tem causado transtorno aos pedestres e também muito acidente de veículo. Essa é a indicação solicitada. A votação é simbólica, maioria simples para aprovação. Todos que concordam com a indicação, mantenham-se como estão.

0: Aprovação. A indicação 08-2026 foi aprovada por 12 votos. Na palavra livre, teremos nesse momento com o vereador Oswaldo Ribas das Neves. Que dispõe do prazo regimental de 5 minutos para seu pronunciamento.
1: Boa tarde a todos. Em nome do nosso presidente Vanderlei, cumprimento a todos os nossos pares aqui presentes e saúdo o presidente da Associação dos Aposentados, senhor Dalmo, entidade essa muito importante na nossa cidade, principalmente para os aposentados e não por dizer para os idosos também. Eu quero ressaltar aqui o mês de outubro, que será dedicado à celebração e valorização do idoso, impulsionado pelo Dia Internacional do Idoso e pelo Dia Nacional do Idoso, ambos comemorados no dia 1º de outubro. Essa data é um marco importante, pois também celebra a criação do Estatuto da Pessoa Idosa. Eu quero aproveitar esses minutos que nós temos aqui na Tribuna Livre, e eu sei que alguns cidadãos da nossa cidade estão agora nos acompanhando, para ressaltar a importância do idoso no nosso país. Idosos que trabalharam, laboriaram e continuam laboriando ainda pelo bem comum de todos nós, através do seu trabalho, do seu conhecimento e, principalmente, através da sua experiência. Nós, idosos, às vezes somos esquecidos. Infelizmente, até pela própria família, pelos filhos, pelos netos e pela própria sociedade. O recado que eu quero fazer aqui para vocês, e até talvez uma sugestão, é que nós idosos temos que lutar pelos nossos direitos. A nós cabe essa luta, porque poucos são aqueles, inclusive políticos, que olham, que zelam e que nos apoiam. No momento em que o próprio presidente Dalmo salientou das dificuldades que encontra em apenas um pequeno auxílio, um ônibus, para que possa levar os idosos em determinada viagem. Para nós idosos, não sermos esquecidos, em primeiro lugar, não podemos esquecermos de nós próprios. Em segundo lugar, nós temos que lembrar aqueles que nos cercam, sejam familiares, filhos, netos e a própria comunidade, o quanto nós somos importantes e continuamos importantes e fomos importantes na vida de todos. Porque nós construímos, ajudamos a construir muito do que existe hoje na nossa cidade e no nosso país. Foi através do nosso trabalho que isso foi realizado. Educamos filhos e ainda educamos, inclusive, netos, que precisam de nós, pois hoje, na sociedade moderna, os pais trabalham, não só o pai, como também a mãe. E a responsabilidade, muitas vezes, da criação dos netos estão sobre os nossos auspícios. Nós precisamos nos conscientizar de que nós temos que lutar pelos nossos direitos. E o mês de outubro, aqui em Araras, nós teremos um mês que eu tenho certeza que será um mês muito importante para a cidade, porque, através do Conselho Municipal do Idoso, muitas atividades serão realizadas, palestras, jogos, enfim, são muitas essas tarefas. E cabe a nós, idosos, inclusive, quando tivermos essa programação, podemos divulgar na cidade. Eu já tive em contato, inclusive, com a Secretaria de Comunicação, que se propôs a divulgar aquilo que será realizado no mês de outubro. E eu gostaria que, com nós aqui, vereadores da terceira idade, aqueles que eu tenho certeza que fazem parte do CMI, estaremos fazendo dessa divulgação, não só a divulgação do evento, mas um alerta, um chamamento para que a sociedade da nossa cidade, a sociedade ararense, possa reconhecer no idoso a sua importância e as suas necessidades. Necessidade de saúde, necessidade de proteção, necessidade de bem-estar. Agradeço imensamente pelo apoio que eu estou tendo em poder ter a atenção de vocês em poder me ouvir. Coloco-me desde já à inteira disposição para qualquer sugestão para que o mês de outubro seja coroado de muito êxito. Tem muita gente empenhada nisso, inclusive alguns companheiros aqui que fazem parte do CMI, o João Estival, está ali também o Toledo. Eu acredito que mais alguns que possam colaborar estejam colaborando conosco. Me desculpe se eu esqueci o nome de alguém, mas eu peço a vocês, pares, colegas daqui da Câmara dos Idosos, da terceira idade, que estejam conosco nesse mês e colaborando com isso. Muito obrigado pela atenção, uma boa tarde a todos.
0: Obrigado, Oswaldo. Dando sequência, teremos o vereador João Atílio Estevão, pelo prazo de 5 minutos para o seu pronunciamento.
2: Na verdade, 5 minutos para tudo que se tem acontecido nessa cidade é muito pouco. Mas eu vou salientar, como é época de eleição, a consciência de cada cidadão, de cada pessoa, escolher realmente uma pessoa que pensa no ser humano para votar. Porque nota quanto que ocorre com uma administração mal feita. Vê quanto que uma cidade perde por uma administração mal feita. Esses últimos anos em Araras, por escolhas erradas do povo, olha como funcionário público está pagando, tanto pelo seu convênio e outras coisas mais que os cidadãos da cidade, por uma escolha errada, estão sofrendo. As vias públicas estão praticamente esquecidas e cheias de buraco. O convênio médico está praticamente sem nada, porque em vez de contratar um convênio médico, foi contratado um gestor. Então, nota que quando nós temos para votar, temos que escolher pessoas que são seres humanos e não pensam no cargo e na satisfação própria. Isso é fundamental para que se possa existir uma democracia. E mais importante, além da escolha, cada cidadão tem que ter a responsabilidade de participar. Porque a democracia só vai existir se o cidadão participar e cobrar daquelas pessoas que ele escolheu. E cada um que foi escolhido e teve seu voto tem que ter a coragem e a consciência de respeitar esse voto e não fazer praticamente o que vem acontecendo, tanto em nossa cidade quanto em nosso país. Isso, eu fico triste em saber que, por responsabilidade nossa, escolhas erradas, nós colocamos muitas pessoas em desagrado, pessoas enfermas, pessoas que têm necessidade de um tratamento melhor e não conseguem por causa de administradores que não pensam na população. Recebem o voto e só pensam em si próprio, em se promover, em crescer, em falar e se vangloriar do seu cargo. Ele esquece que ele também é um ser humano. E isso é uma das coisas fundamentais de todas as pessoas. Infelizmente, eu espero que, com levamos essa consciência adiante e conversamos e tentamos fazer as pessoas escolher pessoas que pensam no ser humano e não pessoas que pensam apenas na posição que vai ocupar em seu cargo e querer crescer em cima disso. Isso é uma das coisas fundamentais para que a democracia exista. Então, pensem bem na hora de votar. Escolha com responsabilidade, porque é fundamental. Escolha errada não é só você que sofre, é uma população inteira de uma cidade, é uma população inteira de um país, de um estado. Escolhas erradas é que levam a gente, em termos de democracia, para o caos. E isso é que eu tinha que pronunciar hoje, pois eu acho que todos nós devemos ter consciência que, em primeiro lugar, somos pessoas que temos que respeitar cada um de nós. Obrigado.
0: Tem 30 segundos. Ó. Dando sequência, e nada mais havendo, convoco as senhoras vereadoras e os senhores vereadores para a sessão ordinária a ser realizada na quinta-feira do dia 24 de setembro de 2026, às 16 horas, aqui nesse plenário. Declaro encerrada a presente sessão. Uma boa tarde a todos.

0: da economia, do direito, enfim, como as coisas foram acontecendo, e principalmente a partir de 2014, com a Operação Lava Jato, aqueles grandes grupos econômicos começaram a entrar em crise, e aí eles passaram a pedir recuperação judicial conjuntamente. Então, um exemplo muito famoso, Odebrecht, o grupo Odebrecht, o grupo OAS. Então, eram 20, 30 empresas em conjunto, mas empresas diferentes, né? Então, assim, no grupo OAS você tinha empresas de construção, empresas de logística, empresas de publicidade, eram várias empresas diferentes e que entravam juntos ali. Como é que você vai lidar com isso? Em 2020, a lei trouxe uma regulação, né, de grupos econômicos, e agora a jurisprudência vai moldando ali os limites. Como é que pode, o que que pode, o que que não pode. Então, esse é um tema que hoje está em muito, tá em voga, está em discussão. Um que ainda mais ainda em voga, a recuperação extrajudicial. Se vocês observarem, as grandes empresas ultimamente passaram a usar a recuperação extrajudicial ao invés da recuperação judicial, né? Grandes grupos econômicos usando a recuperação extrajudicial. Por quê? Porque é um mecanismo que foi remodelado em 2020, passou a ser muito mais interessante, na medida em que ele traz menos dano reputacional para a empresa, ele tem um custo menor, um prazo de duração é menor e, portanto, ele é mais adequado economicamente e menos arriscado. Então, as empresas passaram a usar muito a recuperação extrajudicial. Antes era pouquíssimo usada. Né? Eu me lembro de 2011, quando eu comecei a ser juiz lá na vara, até 2020, eu me lembro de dois casos que nós tivemos. De 2021 para cá, eu perdi a conta já. São centenas, de casos. E por que está sendo utilizado com muita frequência? Os temas vão surgindo dentro da recuperação extrajudicial. Então, eu posso pegar um financiamento DIP na recuperação extrajudicial? Ele foi pensado para recuperação judicial. A jurisprudência vai dizer sobre isso. Eu já, inclusive, apresentei pareceres e escrevi sobre isso, escrevo no livro, dizendo que pode sim. Na verdade, não é um financiamento DIP, mas é um financiamento estruturado com as mesmas características. Então, esse é um tema interessante. Posso fazer a venda de ativos na recuperação extrajudicial com a proteção judicial? Na recuperação judicial, é evidente que pode. E na extrajudicial? Então, eu também trato desse tema. Eu digo que, assim, o ideal seria que pudesse, mas na minha visão não há essa possibilidade. E por aí vai. São vários os temas dentro da recuperação extrajudicial, estão muito em moda. Produtor rural.
1: A gente vai falar sobre isso
0: Recuperação. Então, deixa
1: já já,
0: para
1: porque produtor
0: depois.
1: rural, a gente sabe que o agro aí bombando, eu vou utilizar esse termo cada vez mais, e aí a gente precisa de todo esse amparo jurídico. A gente vai para um rápido intervalo, não sai daí, voltamos em instantes, é rapidinho. 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O Jornal da Alesp é comigo, Camila Freitag. Eu falei que era rapidinho, já estamos de volta com o Cultura e o Saber. No programa de hoje, estamos falando sobre a sétima edição deste livro aqui, ó, Comentários à Lei de Recuperação de Empresas e Falências, que consolidou-se como a Bíblia da Insolvência Empresarial no Brasil. Aqui conosco um dos autores, o doutor Daniel Carnil Costa, advogado, parecerista, professor de Direito Empresarial aqui na PUC São Paulo, ex-juiz titular da primeira vara de falências e recuperações judiciais, que tem uma experiência vasta, está aqui enriquecendo de informações o nosso programa de hoje, você que nos acompanha, a todos nós. Doutor, a gente terminou o bloco anterior falando da questão do produtor rural, e aí trago esse debate para o agro. Acredito que ainda não li todo o livro, mas acredito que aqui tem vários exemplos e casos. Como que a gente faz essa questão de uma recuperação judicial quando a gente fala da falência de uma empresa do agro, o produtor rural, e a gente sabe que cada vez mais, ainda mais quando a gente fala do estado de São Paulo, a gente tem o desenvolvimento do nosso agronegócio aí em expansão.
0: É, esse é um dos temas mais quentes do momento, Priscila. É uma preocupação ao mesmo tempo também. É porque, assim, o agronegócio é fundamental para a economia brasileira. Não só do estado de São Paulo, e nós temos um agro muito pungente, muito forte no estado de São Paulo. Eu sou da região de Ribeirão Preto, e nós temos lá o setor sucroalcooleiro, as usinas, são dezenas de usinas, fortíssimo, né? E nós temos recuperações judiciais envolvendo usinas também. Mas no Brasil inteiro, né? Nós temos ali no centro-oeste brasileiro um agronegócio muito pungente que tem segurado o nosso PIB, né? Nesses momentos de crise, o agro segura as pontas. Mas o agro ele vem sofrendo muito nos últimos anos. Por várias razões, por questões climáticas, por conta dos juros estarem muito altos, porque o preço das commodities no exterior caiu. Enfim, são várias as razões que acabou a variação do dólar, né? Essas questões acabam impactando muito diretamente o agronegócio. E, muito embora o produtor rural não seja propriamente empresário, ele precisa dessa ferramenta para tentar reestruturar a sua operação e continuar produzindo. Então, antes da reforma da lei, havia uma discussão se o produtor rural, mesmo não sendo empresário, podia ou não podia pedir recuperação. E o Superior Tribunal de Justiça acabou dando a última palavra nessa questão, dizendo, pode sim. E em 2020, com a reforma da lei, a Frente Parlamentar do Agronegócio solicitou que fosse incluído nessa reforma uma regulação para a recuperação específica, né, para a recuperação do produtor rural. E isso foi feito. Essa regulação, na minha visão, ela deu com uma mão e tirou com a outra, né? Por quê? Porque ao mesmo tempo em que ela reconhece a possibilidade do produtor rural ajuizar uma recuperação judicial, ela criou uma série de outras limitações ao produtor rural, exclusões, olha, essas dívidas não podem entrar, e são todas dívidas relacionadas ao financiamento do produtor rural. Sim. São aquelas dívidas que ele precisava renegociar e acaba não podendo renegociar. Então, hoje, nós temos muitas recuperações judiciais de produtores rurais, mas se discute muito a eficiência dessas recuperações. Elas funcionam, elas não funcionam, o mercado de crédito fica muito incomodado com isso, porque o crédito que já é fornecido ao produtor rural é um crédito subsidiado, isso traz uma série de problemas, porque tem dinheiro público envolvido aí. Então, esse é um dos temas mais quentes. O livro trata dessa questão, traz todos os pontos, os nossos posicionamentos a respeito disso, exemplos práticos, casos reais, mas essa é uma matéria ainda em construção. Lembra que a gente falou no começo? Sim, olha, os tribunais eles vão contornando aqui, dizendo conforme. Que pode, que não pode. Então, como essa regulação ela está em vigor desde 2021, para muitos pode parecer muitos anos, né? Nossa, nós já estamos em 2026. Mas para o direito, 5 anos é nada, né? É pouquinho. Para a construção desses limites nos tribunais. Mas é um tema muito interessante, relevantíssimo. O Conselho Nacional de Justiça, inclusive, recentemente editou 2 provimentos, 2 atos normativos, tratando especificamente de produtor rural, num deles exigindo ali que seja feita ali uma análise pericial acerca da produtividade da fazenda, uma demonstração mais concreta de que o produtor realmente precisa da recuperação judicial, né? O outro tratando de outras questões, são atos normativos, inclusive que vêm sendo muito debatidos e questionados, né? Alguns entendem que seriam ilegais, que não poderia ter, enfim, coisas próprias do direito, né? Mas isso para mostrar a importância que esse tema tem hoje na prática.
1: Doutor, a gente fala do agronegócio e aí lembra de exportação. E se a gente fala de exportação, a gente também tem que falar de empresas que atuam no Brasil e em outros países. E como proceder? Queria que o senhor trouxesse alguns casos na prática e acredito que aqui no livro tenha bons exemplos de como uma empresa pede recuperação judicial atuando em outros países, não só em um país, em diferentes países.
0: Olha, você tocou num ponto muito, muito relevante, né? A gente não tinha falado antes, eu acabei não destacando, e agora você me lembra, eu deveria ter destacado, porque a reforma em 2020 trouxe toda uma regulação nova que não existia antes da insolvência transnacional, que é justamente sobre isso que você falou. Cada vez é mais comum, desde a década de 60 do século passado, a gente vem vivenciando uma progressiva e, eu diria, irreversível globalização. Então, o capital hoje não encontra fronteiras, as empresas não têm mais fronteiras. Então, nós temos empresas brasileiras que têm produção aqui, ativos aqui, credores aqui, mas também tem produção e ativos e credores na Europa e também tem nos Estados Unidos, são empresas globalizadas. Como lidar com a crise de uma empresa com essas características? Quando a gente pega uma empresa que é só brasileira, só tem ativos aqui, credores aqui, e a produção é toda aqui, a gente usa aqui a nossa lei e a gente resolve. Mas e quando a empresa também tem, por exemplo, uma planta industrial, na Espanha e uma outra planta industrial nos Estados Unidos e credores nesses três países? Se a gente fosse utilizar aquilo que normalmente era utilizado, que era, a gente chama de sistema territorialista, cada país faria a sua recuperação, a sua falência. Mas isso pode gerar, primeiro, ineficiências. Porque quando eu trato de recuperação de empresas, essas empresas elas estão em três países diferentes, mas elas são uma única atividade. Elas são uma única organização. Não dá para reestruturar de maneira diferente essas três partes. O resultado não vai ser bom. E quando eu falo da falência, pior ainda. Porque você imagina que a empresa tem aqui no Brasil, muitos ativos e poucos credores. E a mesma empresa que está lá na Espanha tenha muitos credores e poucos ativos. Lá na Espanha, a empresa vai ser liquidada e cada credor vai receber só um pouquinho. Aqui no Brasil, a empresa vai ser liquidada, os credores vão receber tudo e vai sobrar troco para a devedora. Aí faz sentido você devolver dinheiro para a devedora se ela está devendo dinheiro ainda lá na Espanha? Então, essa regulação da insolvência transnacional pretende lidar com esse problema. E aí, o que nós adotamos é uma boa prática mundial, indicada pela ONU, inclusive pela UNCITRAL, que é um modelo diferente do territorialista. Então, nós vamos identificar aonde está a atividade principal desse grupo econômico. Ah, então é a legislação daquele país que vai ser a legislação principal. E os outros países vão colaborar. Então, naquele exemplo que eu dei de, olha, sobrou dinheiro no Brasil, né? E lá está faltando dinheiro na Espanha. O Brasil vai mandar dinheiro para a Espanha e a Espanha vai pagar os credores lá. Então, esse é um exemplo prático do que pode acontecer. Então, esse é um tema importantíssimo, inclusive porque diz respeito a investimento estrangeiro no Brasil, que é um tema que nos interessa muito, e São Paulo é um dos principais destinos do capital estrangeiro, porque é um estado industrializado, é um estado pró-negócios, né? Essa legislação mostra para o mundo que o Brasil está alinhado com as melhores práticas para receber investimentos. Porque um investidor, um empresário, quando decide montar um negócio aqui no Brasil, vai gerar empregos, vai pagar tributos, é ótimo para nós. Mas ele quer saber o que vai acontecer se der certo, mas ele quer saber também o que vai
1: Se der
0: acontecer se der
1: errado.
0: errado. Como é que ele vai ser tratado aqui se der errado? Ele vai ser discriminado porque ele é estrangeiro, né? Os credores estrangeiros não vão ter acesso aos valores aqui do Brasil. Então, quando a gente adotou esse modelo sugerido pela UNCITRAL, nós estamos dizendo ao mundo: olha, estamos alinhados com as melhores práticas de todos os países. São mais de 60 países adotam essa mesma legislação, inclusive os Estados Unidos, países europeus, União Europeia. Então, pode fazer o seu investimento aqui no Brasil, que você vai ter segurança jurídica para tratar dessa questão, inclusive se der errado o seu investimento, né? Se você precisar entrar com recuperação ou se eventualmente você entrar num processo de falência.
1: Doutor, um outro tema que eu vi alguns tópicos aqui no meu estudo é essa questão da falência também quando a gente fala da reputação da empresa, né? Porque existe muita preocupação de empresas que acabam pedindo, né, decretando a falência ou recuperação judicial, só que esse nome dessa empresa, ele tem um valor ativo, muitas vezes, muito maior do que as dívidas ali com funcionários, com fornecedores.
0: Essa questão do dano reputacional, ela é central, eu diria. Inclusive na decisão da empresa em pedir ou não recuperação. Porque a recuperação é um mecanismo que traz uma série de vantagens. Ela vai permitir à empresa reestruturar o seu passivo, diminuir o passivo, alongar o pagamento da dívida, uma série de coisas. Ela vai continuar produzindo, isso é ótimo. Mas ela tem efeitos colaterais. Como todo remédio, né? Ela tem ali um gosto amargo e traz efeitos colaterais. E um dos efeitos colaterais é o dano reputacional que a empresa vai ter. Porque veja, quando você abre o jornal e vê que determinada empresa pediu recuperação judicial, você como consumidor fica receoso, né? Ah, essa empresa vai quebrar, essa empresa não está bem, essa empresa não é boa. E isso acaba manchando um pouco o nome da empresa. Por isso é que esses processos têm que ser manuseados com muito cuidado. É preciso que especialistas tratem dessa questão. Senão, isso causa um dano irreversível para a empresa. Ela pode até se recuperar, entre aspas, do ponto de vista financeiro, mas a imagem dela nunca mais vai se recuperar.
1: O senhor trouxe o exemplo do consumidor, mas também para o telespectador entender, o dano também infere na questão do fornecedor ou de quem vai fazer o um negócio com a empresa, não é,
0: Claro,
1: doutora?
0: claro, no mercado, né? Tanto o fornecedor quanto o consumidor, eles perdem a confiança naquela empresa. E isso pode ser decisivo para que ela quebre depois. Então, ela pode até conseguir renegociar aquelas dívidas, mas depois ela não vai muito longe, né? É o que a gente chama de voo de galinha, né? Galinha não voa muito longe, né? Dá aquele pulinho ali e morre ali na frente.
1: Morre.
0: Então, seria isso. Precisa ter muito cuidado para utilizar essas ferramentas. Você tem que colocar na balança tudo isso, fazer as contas levando em consideração que pode haver um arranhão aí na imagem da empresa. Então, como tratar disso com os consumidores? Como tratar disso com os fornecedores? Para que não haja essa mácula na imagem da empresa, né? E a falência nem se diga, né? Em relação à falência, a grande preocupação é o valor da marca. Porque às vezes a marca, como você bem colocou,
1: Vale
0: vale
1: mais.
0: mais do que todo o resto. Então você tem uma empresa que tem uma marca muito valiosa. Dá para você vender essa marca, né? Dá para você vender a empresa inteira funcionando, mesmo num processo de falência. E aí os empregados não perdem o emprego, aí os fornecedores não deixam de fornecer, você mantém a reputação da empresa, porque você consegue separar, você diz para o mercado: olha, o problema dessa empresa não era um problema de operação, era um problema de gestão. Então, nós mudamos a gestão, tiramos a gestão e a operação continua boa.
1: Continua.
0: Pode continuar confiando nela, mesmo num processo de falência.
1: A importância do conhecimento, né, doutor? E aí
0: Exato.
1: destaco aqui a obra mais uma vez que traz esse tantos outros aspectos e entre as atualizações de destaque, a gente está falando aqui ao longo do programa, a obra ela aprofunda os temas estratégicos da recuperação de sociedade esportiva, como já falamos a SAF, falamos do agronegócio e também dessa questão da marca. Doutor, eu ainda vou ficar um pouquinho mais dentro desse tema da reputação, porque acredito eu e o senhor deve ouvir muito dos seus alunos, os novatos aí no direito, que existe essa preocupação de ter um conhecimento detalhado para poder fazer essa divisão, ainda mais quando a gente fala de uma recuperação ou até mesmo de uma falência, porque a marca, acredito eu, e o senhor pode explicar isso para a gente, por gentileza, mesmo que a empresa peça a falência, muitas vezes a marca ela pode continuar com uma outra gestão, sendo vendida para uma outra empresa, um outro grupo, enfim.
0: Claro, claro. O estudo e a especialização nessa área.

0: Ou ela pode, inclusive, ir para um processo de falência, e se vai para um processo de falência, pode perder todo aquele valor que ela tinha, né? Então, é fundamental. Eu dou aula na PUC de São Paulo, também sou professor do mestrado e do doutorado, também da Uninove de São Paulo, e eu digo isso muito aos meus alunos, tanto da graduação, que são estudantes ainda, quanto da pós-graduação, que são profissionais. Vocês têm, se vocês forem atuar nessa área, vocês têm a obrigação de serem especialistas nessa área. E não é fácil ser especialista, Priscila. Você sabe disso, você é profissional, né? O conhecimento, ele não brota na sua cabeça do nada, né? Você tem que estudar, você tem que dedicar horas e horas ali, de pesquisa, de estudo. Você tem que abrir mão de muita coisa, né? Às vezes você tem coisas mais gostosas para fazer, mas você tem que fazer escolhas. Olha, se eu
1: Exatamente.
0: quero ser um bom profissional nessa área, eu vou dedicar horas do meu dia para ser o melhor naquilo que eu quero ser. Então é muito importante isso.
1: Doutor, o senhor já adiantou que tem uma oitava edição aí. Eu já pesquei essa informação. Quais são os principais desafios quando os senhores estão construindo uma obra como essa? A gente está falando aqui da sétima edição, então tem um longo trajeto aí. Mas a gente sabe que quando tem uma obra de sucesso, a expectativa colocada na próxima é que tenha mais sucesso e, obviamente, os senhores gabaritados aí com esses currículos impecáveis têm expectativa do público, do magistrado, do profissional, do estudante com as próximas obras.
0: É verdade, a oitava edição já está em construção, né? Daqui a pouquinho ela vai para o prelo, daqui a pouquinho a gente já encaminha para a editora, que é a editora Juruá, para ela preparar. Eu acho que até o final do ano nós já teremos a oitava edição nas lojas, né? Disponíveis para compra. Olha, nessa área eu diria que nem é tão difícil fazer edições novas, porque a quantidade de novidades que nós temos a cada mês é tão grande que é meio que uma obrigação fazer uma edição nova, né? Então, sempre há essa expectativa do mercado e das pessoas que estudam de que a próxima edição seja melhor do que a edição anterior. E nós estamos sempre muito atentos a isso. Não só em quantidade, como também em qualidade. Então, nessa nova edição, nós teremos centenas de novas decisões, especialmente do Superior Tribunal de Justiça, mas também decisões de tribunais estaduais e até mesmo decisões monocráticas de juízes de primeiro grau em temas que são muito novos, né? Então, nós já selecionamos várias decisões que vão estar lá na próxima edição, e temas novos também, ou derivações de temas novos que vão surgindo com a evolução da jurisprudência.
1: Quais seriam, doutor, se o senhor puder adiantar para a gente e para o telespectador, esses temas novos?
0: Um dos temas que vai ter uma maior evolução nessa próxima edição: insolvência transnacional. Por quê? Porque ela começou a ser utilizada de maneira mais frequente no Brasil, né? Até a sétima edição, nós deveríamos ter ali uns menos de 10 casos de insolvência transnacional no Brasil. Só nesses últimos meses, eu, como parecerista, já apresentei parecer em quatro novos casos. Então, assim, começou a acelerar, né? A gente começou a ter casos mais frequentes, casos maiores, e aí as discussões vão surgindo. Então, por exemplo, olha, uma empresa aérea pede recuperação lá nos Estados Unidos. Empresas brasileiras estão fazendo isso. A Latam fez isso. A Azul fez isso, a empresa brasileira, mas ela vai pedir recuperação lá nos Estados Unidos. E aí ela vai aplicar o plano dos Estados Unidos aqui no Brasil. Os credores brasileiros estão sujeitos a esse plano? E aqueles financiadores que, de acordo com a lei brasileira, teriam direito de receber, mas de acordo com a lei americana, não? Podem ou não podem receber? E aí essas questões vão aparecendo e a gente vai tratando nos livros.
1: Vou voltar para o tema da SAF, que acredito que também vai estar na oitava edição, porque a gente está vendo aí várias conversas dos clubes e dúvidas. A gente a todo momento vê na imprensa que surge o clube X que pode virar uma SAF, o clube Y. A gente já tem exemplos aqui de negociações bem avançadas.
0: Com certeza, com certeza. É um outro tema que vai ser, vai sofrer assim uma mutação grande na oitava edição, pela quantidade de coisas novas que vão surgindo, né? Eu acho que a tendência no Brasil é que nós tenhamos cada vez mais SAFs, cada vez mais sociedades anônimas do futebol. O futebol é um business gigantesco que tem que ser tratado de

0: maneira profissional, né? O Corinthians, por exemplo, não pode ser tratado como um clube. Olha as receitas que ele tem, olha a movimentação de mercado que ele causa, né? Assim, eu estou usando o Corinthians porque eu sou corintiano, mas assim, tem diversos outros clubes que são gigantes e que devem ser geridos de maneira profissional, né? Então, a profissionalização da gestão do futebol é uma tendência no Brasil, que inclusive vai nos ajudar a ter melhores resultados com a seleção brasileira, por exemplo, né? Estamos todos meio frustrados aí com o resultado da Copa do Mundo, mas veja, se o nosso futebol é gerido de maneira amadora, não dá para esperar muita coisa boa daí. Então, nós vamos ter cada vez mais SAFs, muitos clubes vão se transformar em SAFs, até porque o maior medo dos clubes era a perder a marca, perder a identidade. E hoje a lei permite que você faça uma SAF do departamento de futebol, mas deixe a marca com o clube. E aí o clube continua com aquele mesmo símbolo, com as mesmas cores, com o hino, né? Então, essa preservação da cultura do clube é muito importante. E hoje a jurisprudência vai construindo soluções para essas preocupações. Então, na próxima edição, certamente nós teremos muita coisa nova de SAF também.
1: Doutor, uma dúvida também que a gente fica pensando, e aí vou utilizar São Paulo, não só a capital, mas como estado, vou pegar sua região de Ribeirão também, mercado imobiliário. Porque a gente vê aí essa expansão de, vou citar aqui, edifícios, principalmente na capital, no próprio desenvolvimento de Ribeirão, construtoras que muitas vezes fazem um negócio gigantesco e 1 ou 2 anos após pedem falência, recuperação judicial.
0: Empreendimentos imobiliários. Esse é um tema, bom, dentre tantos outros, né? É um tema super, super importante. Não sei se o pessoal mais antigo vai lembrar do caso da Incol. A Incol foi uma construtora gigantesca
1: Gigantesca.
0: que faliu, e aí milhares de pessoas que tinham comprado ali a casa própria perderam
1: Perderam.
0: tudo, ficaram a ver navios, porque os prédios não subiram, não foram entregues e tudo mais. Então, a própria lei na reforma, ela cuidou desse tema, sabe, dos empreendimentos imobiliários para garantir que mesmo numa recuperação ou numa falência, aquelas unidades possam ser entregues, porque o credor de um empreendimento desse não quer o dinheiro de volta. O credor, ele quer o imóvel, né? Ele investiu tudo ali para ter o imóvel. Então, nós temos hoje estruturas de segregação de capitais para que essas obras possam ser concluídas, mesmo no caso de uma recuperação judicial, onde não vai haver mistura de dinheiro de uma obra com a outra, de um projeto com outro, que era comum naquela época, né? Então, a construtora captava dinheiro vendendo o prédio A,
1: Para
0: mas usava esse
1: construir.
0: dinheiro construindo o prédio C, né? E aí acabava o dinheiro e não entregava o prédio A. E aí todo mundo pagou integralmente, mas o prédio não estava lá. Então agora a gente tem estruturas de capital de segregação desses valores para garantir, ou pelo menos aumentar a probabilidade de que esses imóveis sejam entregues, né? E sejam efetivamente as obras terminadas, né? Mas essa é uma questão que diz respeito também muito ao momento econômico do Brasil e o acesso ao financiamento, né? Eu estava vendo aí reportagens de que nos últimos anos cresceu muito, né, o setor imobiliário, mas que agora começa a sofrer
1: Pagar.
0: por conta dos juros muito altos, o acesso ao financiamento imobiliário muito alto. Nós temos esses programas governamentais que ajudam bastante, né, as pessoas, principalmente as pessoas de baixa renda, a conseguirem acesso a um financiamento razoável, mas de um modo geral esse setor também está sofrendo um pouquinho.
1: Doutor, a gente tem visto também, e os índices dos números, quando a gente fala de empregabilidade. E aí vou pedir se o senhor consegue explicar para a gente, porque muita gente que nos acompanha tem uma MEI. E aí fecha, pede recuperação ou pede falência. Como que procede? Por que que esses números de MEIs eles fecham tanto?
0: Olha, o microempresário individual, né? Hoje você pode se estruturar como empresário individual ou como sociedade empresária. Inclusive você pode ter uma sociedade de uma pessoa só, né? Que são aquelas limitadas unipessoais, né? Mas O mais simples, o menos burocrático, são as MEIs, que na verdade é uma pessoa física, é aquele empreendedor pequenininho, sabe? Que vende pipoca, é o pipoqueiro, né? Ele constitui uma MEI, para ter um regime tributário um pouco mais favorável do que fazer como pessoa física, né? Recuperação judicial não é para MEIs, não é para pequenas empresas,
1: Então é
0: né?
1: importante,
0: A
1: né, a gente.
0: recuperação judicial, para começar, é um processo muito caro. Então não faria o menor cabimento, não teria lógica, né, uma MEI usar uma recuperação judicial. Isso é para grandes, médias e grandes empresas.
1: Empresas.
0: Para as MEIs, nós temos lá aquele sistema de pré-insolvência, a mediação
1: Sim.
0: e conciliação
1: Conciliação.
0: antecedentes, que é um processo mais rápido, mais simplificado e de baixo custo. Então eles poderiam sim utilizar como empresários individuais no modelo de MEI. Agora, por que que tem tanta MEI? Por que que fecha e abre tanta MEI? Porque são as pessoas mesmo, são aqueles pequenos
1: Pequenos.
0: empreendedores. O Brasil é cheio de empreendedores. O Brasil é um país de empreendedores. A legislação não trata bem os empreendedores no Brasil. Mas se a gente tivesse um estímulo um pouquinho maior ao empreendedorismo no Brasil, olha, a economia brasileira ia mudar muito, ia voar, né? Então, assim, apesar de tudo, você tem milhares e milhares de pessoas empreendendo através da MEI.
1: Não, e é tão importante o senhor trazer essa informação, porque muitas vezes a pessoa que tem MEI, ela não tem essa informação, ela fica preocupada como vai proceder, porque muitas vezes fez um crédito no banco, está envolvido em financiamento. Então, olha como é bom a gente ter a palavra do especialista. Doutor, estou aqui com a Bíblia, procurarei lê-la com muito carinho, muito cuidado. Já li algumas partes aqui, destaquei algumas que me interessam muito. Gostaria de ficar aqui com o senhor por horas, porque a gente sabe que as dúvidas são imensas e intensas, ainda mais quando a gente fala de mudança de lei, de jurisprudência. Cada dia é um novo dia, ainda mais quando a gente fala da questão do direito. Queria muito agradecer a sua presença aqui conosco. Volte sempre, as portas da TV Alesp, da Alesp, sempre abertas para o senhor.
0: Eu que agradeço, Priscila. Foi uma honra, uma alegria e um prazer, acima de tudo, ter essa oportunidade de conversar com você, com seus telespectadores. O convite da Alesp, para mim, não é um convite, é uma convocação, é
1: Olha que
0: uma
1: maravilha.
0: ordem. Virei quantas vezes eu for convidado para vir. E eu também ficaria aqui horas conversando com você. Acho que foi uma conversa muito agradável. A
1: Muito.
0: gente tratou de temas de maneira leve, mas de temas muito, muito relevantes. Eu espero que todos aí em casa tenham aproveitado também.
1: Doutor, gostaria de encerrar o programa de hoje, o nosso Cultura e Saber, com a sua mensagem para os profissionais, para os estudantes, para o telespectador, da importância do conhecimento e de se dedicar ao estudo.
0: Olha, essa área de atuação, o direito empresarial de maneira geral e especificamente recuperação, reestruturação de empresas, é uma área muito promissora, é uma área ótima para se trabalhar, mas que exige muito preparo, que exige especialização. Então, a minha dica para quem está estudando, né, é persevere, estude, se dedique, que eu tenho certeza que você vai ter sucesso.
1: Com certeza. E foi um sucesso o nosso programa de hoje, mais uma vez, o Cultura e Saber. Muito obrigada pela sua companhia. O bate-papo de hoje aqui, ó, com o Dr. Daniel Carneiro Costa sobre essa obra incrível. Você sabe, pode procurar aí numa livraria próxima de você. Também pode acessar de forma online ali toda a forma de você ter acesso a esta sétima edição, as outras edições também, e a expectativa, a nossa expectativa da oitava edição. Mais uma vez, muito obrigada, doutor, e obrigada a você. A gente se encontra aqui na TV Alesp. Tchau, tchau.

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0: Começando o nosso Olesp Esportes nesta segundona, sejam todos muito bem-vindos. E olha só, nós já estamos aqui com a galera. Dá um giro aqui, vem cá, Rosiel, vem cá comigo, vem cá, entra aqui, dá um giro na galera aqui, no rosto de cada um dessa galera aqui, nós vamos conhecer um pouco da capoeira nessa segundona. O pessoal de casa está perguntando, mas calma aí, o que é capoeira, o que é o voo do morcego? Eu quero entender tudo isso hoje, tá? Então eu vou entender, daqui a pouco a gente vai conversar com o Bruno aqui, com a galera, o Cristiano está aqui também, enfim. Mas antes, nós vamos entender um pouco sobre a associação que recebe aqui o grupo de capoeira, nós vamos falar com o Beto. Mas enquanto isso, a galera continua na aula aqui, que a gente já volta aqui pra trocar uma ideia. E quem sabe, hoje eu vou... O pessoal de casa fala assim, ah, já fez patinação no gelo, já andou de kart. Tudo horrível. Agora é capoeira. A gente vai tentar. Vou fazer o quê? Como é que é?
1: Vai jogar capoeira hoje. Vai jogar, vai entrar na roda comigo.
0: Isso é uma palavra muito forte. Jogar capoeira. Eu jogar capoeira. A gente vai tentar. Melhor, pode ser?
1: Vamos tentar. Beleza. É isso aí.
0: Tentar. É possível, né?
1: É possível, então, com certeza. Certo.
0: Então, beleza. Então é isso aí. Então daqui a pouco a gente volta aqui pra tentar fazer esse jogo. Enquanto isso, gente, desculpa, obrigado aí por receber a gente. Vamos falar com o Beto aqui pra entender um pouco da associação. Betão, você tá bem, irmão?
2: Tô bem, graças a Deus. Ainda mais agora que vocês estão aqui pra ajudar nós também a divulgar nosso trabalho, o trabalho da capoeira e da Associação Bela Vista.
0: Legal. Vem cá. Explica uma coisa pra mim, Beto. Seguinte, eu tô vendo aqui uma pista improvisada de capoeira, né?
2: Certo, improvisada de capoeira. Essa pista aqui, desde o começo, há 60 anos atrás, já começou uma luta dos amigos da Associação Bela Vista. Era um time de futebol, onde aqui, para interagir, o que eles fizeram? Montaram um time de bocha, onde, tipo assim, as pessoas de terceira idade, como se deu hoje, na época novos ainda, disputavam suas botas para trazer seus familiares para reuniões. Ah, vamos dizer, 20 anos, tipo, 22 anos, mais ou menos, veio, tipo, a situação de amigos, para quê? Para que os amigos tivessem força e viessem na luta para se formar, o quê? Uma união da Associação Esportiva Bela Vista. Foi onde surgiu, em 82, a nossa Associação Esportiva Bela Vista. Sendo assim, muitos deles hoje falecidos, resolvemos tomar a situação com a Associação Social e Cultural. Vivendo o trabalho também, o trabalho também da capoeira, o trabalho do UBS, vem ajudando nós aqui dentro. E também, justamente, o trabalho que vem dos pessoal, dos moradores, nós tentamos fazer o quê? Trazer a união e trazer mais coisas aqui para dentro. Por exemplo, cursos, essas situações que dá para agradar a todos. E a associação é isso. Nós estamos aqui para agradar a todos, não importante da situação de religião, nós estamos aqui para agradar, a seja católico, seja ele tipo da situação do evangélico, do centro espírita também, que seja da matriz africana, mas todos eles estão tipo assim, bem-vindo assim, a associação de braço aberto a todos, sem restrições.
0: Eu quero entender o seguinte agora, a gente vê, né? Nós chegamos aqui, nós somos muito bem acolhidos. Vou pedir para o Zé mostrar, a gente está aqui fazendo aqui nossa abertura, mas ó, dá uma olhada lá, ó. A capoeira continua, a capoeira, a roda de capoeira continua lá. Agora eu quero entender o seguinte, Beto, como é que chegou o pessoal da capoeira aqui?
2: A capoeira veio através de uma outra associação que nós temos ligações com outras associações. Eles vieram também de um trabalho que eles já faziam fora. Com os espaços está muito afetado lá, com a aglomeração de pessoas e crianças que aumentou. Agora não era só jovens mesmo. Agora era criança também e adultos também que começou a abrir. Aí nós temos um espaço aqui, falamos, olha, vamos fazer uma união? Traga os seus trabalhos aqui para dentro. A capoeira veio para dentro, vou dizer para você, um sucesso grande. Porque o voo do morcego já faz sucesso lá fora. E aqui dentro agradou nós mais e mais. Porque muitos adultos que nem conheciam, hoje frequentam aqui com nós também. Então nós só temos a agradecer ao Bruno, ao Dinilson e também os pessoal também que frequentam, porque também a força vem dos frequentadores. Os pais também, vem os pais ali, que é o Kleber, vem o Edson também ali. Fora o pessoal que nos ajuda aqui em cima da documentação, porque foi difícil para nós chegarmos até aqui, foi difícil. Temos a Alice, Jussiala, Dona Florinda, minha irmã Neuza, todo mundo aqui dando essa força para nós aqui nessa luta. Estamos aqui. E estamos aqui, né? Pra capoeira, sempre se tiver outro trabalho também, pessoal, é só vocês virem para necessidade do trabalho, vem conhecer nossa associação, conhecer o Gol do Morcego também, que está precisando também de mais participantes. Quanto mais força nós teremos.
0: Eu quero te agradecer. Quero te agradecer pela acolhida aqui que você fez com a gente. E parabenizar você, viu? Coração gigante.
2: Será bem-vindo sempre.
0: Obrigado. Ó, e além do Beto, muitas outras pessoas também fazem parte aqui. Como o Beto estava falando, só para você de casa, entender. Aqui, ó, era uma pista de bocha, né? Um campo de bocha. Então, aqui está sendo improvisado, hoje está sendo feito aí uma roda de capoeira. Então, a gente vai entender um pouquinho, né? A gente vai, daqui a pouquinho, desafiar alguém à nossa altura, tá certo? E a roda de capoeira continua aqui, ó. A todo momento, todo vapor, a roda de capoeira continua. Deixa eu fazer o seguinte, nós estamos aqui já falando um pouco de capoeira, falando associação, falando tudo isso e muito mais, mas agora é o seguinte, dá uma olhada lá, como é que funciona. Daqui a pouco a gente vai entender melhor isso na prática, né? A gente vai entender como é que, na prática, todos os detalhes, como é que funciona isso, a roda de capoeira, ó, tá vendo? Será que eu vou conseguir fazer isso, Zé, hoje? Não, né? Enfim, ó, dá uma olhada. E aqui, ó, a gente acaba fazendo o seguinte. Seu nome?
3: Nicole.
0: Nicole. Qual a sua idade?
3: 15 anos.
0: 15 anos. Como que você descobriu a capoeira? Como é que você chegou aqui na capoeira?
3: Eu descobri a capoeira através dos meus primos. Eles vieram primeiro que eu. No começo eu não tinha muito interesse. Eu achava que era só arte, pelo que diziam, né? Aí depois teve um dia que eu vim fazer uma aula experimental. Nessa aula eu gostei muito de fazer a capoeira. E desde então eu vim e não parei mais.
0: Legal. Como que isso te ajuda no dia a dia?
3: Me ajuda, vamos supor, uma menina vem querer brigar comigo, aí eu consigo, eu aprendi a me defender com a capoeira, entendeu? Capoeira não é só música, não é só dança, pelo que dizem, né? É uma luta, é uma arte marcial.
0: Desde quando você faz?
3: Eu acho que vai fazer uns 9 meses. Não sei direito, eu comecei em setembro do ano passado.
0: Bacana, parabéns, viu? Parabéns, ó. Falou com ela aqui, ó. Eu tô fazendo animação. É a animação inteira, de inteiro da capoeira. Essa é a energia, ó. Dá uma olhada. A energia da capoeira aqui, nesse dia. Nesse dia fazendo aqui a capoeira. E, ó, retirou o Bruno aqui, ó. Vamos falar com o Bruno. Aqui o Bruno.
4: Tudo bem?
0: Satisfação, meu irmão.
4: Satisfação é toda minha.
0: Você tá bem?
4: Tudo bem, galera. Tô bem, graças a Deus. E você?
0: Bom demais, ó. A gente tava falando. Vamos pra lá um pouquinho? Vamos pra lá. É o seguinte, a gente fala um pouquinho pra gente não falar tão alto, né? Cara, é essa energia todo dia?
4: Maravilhosa, sempre. Todos os dias é desse jeito. Eles chegam aqui, não querem ir embora. Tem que falar, meu, tenho namorado, eu tenho esposa. Preciso ir embora. E eles querem sempre ficar aqui. Eu dou graças a Deus que eu tenho eles também.
0: Legal, a gente fala o seguinte, né? Eu vi aqui, o Voo do Morcego. Por que o nome Voo do Morcego? Isso me chamou a atenção, por quê?
4: O nome Voo do Morcego vem de um golpe, não é de um animal. Ele é de um golpe que o nosso mestre fazia muito, mestre Ednilson, fundador do grupo Voo do Morcego. Grupo, vou falar um pouquinho da história do grupo. Foi fundado dia 16 de fevereiro de 1991. Com 14 anos, um instrutor, Ednilson, na época era instrutor, fundou o grupo, com autorização do mestre dele, mestre Gerson, do grupo Nossa Arte. Então ficou dando aula, trazendo várias coisas para as crianças, no sentido de cultura, esporte, qualidade de vida. Isso foi muito bom. E desde então, se tornou mestre, graduado, professor, mestre. E desde a infância eu participo daí, da capoeira também.
0: Não, como que o mestre, esse seu pai no caso, né? Como que seu pai aí te incentivou, te inspirou nesse, na capoeira?
4: Eu vou responder a sua pergunta que você fez. O golpe, ele é um pulo que você bate com os dois pés no peito. Então, é um golpe que o nosso mestre fazia muito. Então, por isso que ele adquiriu esse nome pro grupo dele, pro nosso grupo. Aqui a gente não chama muito de grupo, a gente fala família Voo do Morcego, que a gente é muito unido. Olha essa energia! Então é uma coisa muito gostosa. Eu amo onde eu tô, cara. A capoeira salva minha vida todos os dias. Eu ganho a vida com a capoeira e eu não largo ela nunca mais.
0: Legal, e ó, e a energia que o Bruno tá falando, ó, essa aí, ó, todo dia essa energia, todo dia essa galera, quantas crianças, quantas pessoas tem aqui hoje?
4: Hoje tá no total de 45 a 50 pessoas, mas de total de alunos confirmado temos um total de 40, tem alguns alunos que estão na escola, não pôde comparecer hoje, mas o batizado deles de capoeira foi fenomenal, foi lindo demais de ver.
0: Como é que faz? Como é que começa? Pra quem tá em casa entender, como que é a graduação até chegar no batizado?
4: O treinamento deles dura em torno de 6 meses. Então ele entra na capoeira, treina 6 meses e no decorrer desses 6 meses, ele mostra pro mestre, pro professor, no caso eu sou o professor deles, se eles estão evoluindo ou não. no dia do batizado e a festa do aluno, onde ele mostra tudo que ele aprendeu no dia daquela festa, com o pai, mãe, os parentes deles, e a gente vê que realmente esses 6 meses valeu a pena para ele. Por isso que está acontecendo aquela troca de corda, aquela graduação dele. Então é uma coisa muito boa.
0: Muito boa. Legal, eu perguntei para você se a capoeira, como começou a capoeira na sua vida, e se realmente salva vidas, que eu já ouvi falando que a capoeira salva vidas, né?
4: Sim, a capoeira salva vidas. E não é mentira. É, eu comecei a capoeira com 3 anos de idade. Como já tinha dito, eu sou filho de mestre, mestre Ednilson do Voo do Morcego, fundador. E desde então nunca parei. Quando eu era menor, eu ia pra capoeira só aos sábados, que era onde eu conseguia ir. E em seguida, na adolescência, eu comecei a vir treinar na sede aqui próximo também, onde a gente tá gravando hoje. Então, desde então, vim da adolescência pra cá, treinava de terça e quinta à noite. Sempre gostei de treinar. E meu pai falava assim, tô indo te buscar. Então era uma coisa que eu gostava muito. Ele ia me buscar e eu falava, nossa, vou treinar. Então já era aquela felicidade. Cada dia que passava na adolescência eu já aprendia várias coisas novas e foi muito bom. E teve um momento na adolescência também que eu gostei, que foi hoje em dia que eu fui me ligar. Porque o meu mestre, ele chegou em mim, na época eu tava aprendendo várias coisas na capoeira, de bom. E nesse tempo, ele falou pra mim assim, ó, tá chegando um aluno novo, ajuda aquele aluno novo. E eu falava comigo mesmo, nossa, como que eu vou ajudar agora se eu tô aprendendo várias coisas novas? Então eu ficava um pouco triste por não entender naquele momento que tinha que ajudar o mais novo. Mas era meu mestre e meu pai, então dos dois jeitos tinha que fazer. Então eu pegava e ia ensinar os alunos. Teve uma época que meu pai falou assim, você vai começar a dar aula. Eu achei que ia demorar um pouco. Não, não demorou. Foi muito rápido. Meu irmão me indicou em 2 escolas particulares. E desde então, no primeiro dia, eu dei 11 aulas de capoeira. Então foi uma experiência surreal. Eu tinha dado aula só para os alunos do meu pai, que no caso meu mestre. Então eu, desde então, vim aprendendo desde lá da adolescência. Quando chegou o momento, eu falei, meu, se meu mestre falou que eu estou preparado, então eu estou preparado. Vamos pra cima.
0: Legal. Agora o seguinte, eu queria saber de você se a gente consegue invadir ali pra mostrar, porque eu vi que a capoeira, além da movimentação, também envolve instrumentos musicais, né?
4: Na capoeira a gente conta com a bateria com 7 instrutores ou graduados. Precisa ser os graduados pra comandar a roda, sempre os mais velhos. No berimbau.
0: Vamos fazer o seguinte, vamos lá. Consegue? Vamos lá, vamos invadir lá. Vamos invadir lá. Vamos lá, como é que para aí? Como é que para aí, amor?
4: Vai levantar a mão, fala aí. Vai lá, beleza? Vai lá.
0: Pode.
4: E aí? Guru. Boa. Ó, aqui eu vou te apresentar, vem cá comigo. Esse aqui é o contramestre Paulinho, segurando o berimbau Gunga. O berimbau Gunga, ele comanda a roda. Toca um pouquinho só pra gente ver.
0: Paulinho?
4: Isso.
0: Paulinho, quanto tempo aí no berimbau?
5: Ah, já tem desde 1997 com o Vasco Capoeira, no grupo do Voo do Morcego, com o meu mestre. E a capoeira é maravilhosa, disciplina, cultura e educação. Salve, capoeira!
6: Salve!
0: Isso aí, Paulinho. Obrigado, Paulinho. E agora, quem nós temos aqui?
4: Aqui, ó. A gente tem o nosso contramestre Curisco também. Uma salva de palmas pro Curisco aí. Ele tá com o berimbau médio. Berimbau médio, ele intervém nesses 2 instrumentos, que são o viola e o gunga. Então ele pode entrar nos 2 toques.

0: Valeu, e aqui pessoal, temos o contramestre Puga. Como Puga. Eu tinha dito, sempre. Sempre aos graduados que começa a bateria. Então, o contramestre Puga tá com berimbau viola. Pode perceber que a cabaça é a menorzinha que tem.
1: Certo.
0: E vai tocar um pouquinho.

0: Boa! Deixa eu perguntar aqui pro nosso, que a gente
1: Diga, cara.
0: esqueceu aqui, o seguinte, a gente vai chegar aí já. Quanto tempo de capoeira?
1: 29 anos.
0: 29 anos.
1: É, comecei com 1995.
0: Você lembra como que você começou? Quando você começou assim,
1: Comecei
0: tio?
1: num outro grupo, num projeto, na Rio Branco, na Nótima, no outro grupo, e lá fiquei 3 anos. Depois migrei pro Voo do Morcego, no Instituto Dom Bosco, né? E aí não parei mais.
0: Legal, legal. Prazer em conhecê-lo. Agora,
1: Valeu,
0: aqui o
1: obrigado.
0: Puga.
1: Isso,
0: Tudo bem, Puga?
1: tudo bem, graças a
0: Você
1: Deus.
0: sabe que seu nome é meio peculiar, né?
1: É.
0: E agora tá estourado um cara que fica dançando aí nas redes sociais aí, que fica fazendo passinho, mas não tem nada a ver,
1: Não,
0: né?
1: tem nada a ver, não.
0: Quanto tempo de capoeira, Puga?
1: Tem 35 anos, mais ou menos. Eu comecei, tinha 9 anos, hoje eu tô com 43. Comecei quando, mais ou menos quando o grupo começou, mais ou menos, do Voo do Morcego. E aí tô até hoje, eu tive umas paradas no meio do caminho, mas tô até hoje tô firme aí, graças a
0: O
1: Deus.
0: que te fez levar pra capoeira?
1: Ah, capoeira, na nossa época, que na época de 90, ela ajudou também na nossa disciplina, né? Várias pessoas da minha idade, da época lá, foi pro crime no nosso professor, que era no mestre, né? Era professor na época ainda, né? Ele nos ajudava a ter a disciplina para não ir pro crime e tudo mais. Então, foi muito importante na nossa caminhada.
0: Legal, tava vendo aqui, viu, Bruno, o seguinte, eu vi aqui, eu vou chegar aí também. Vou
1: Vai
0: chegar aí, calma
1: chegar,
0: que eu vou chegar aí. Tô vendo aqui que eles estão com coisas diferentes, né? Me corrija se
1: sim.
0: eu estiver errado, né? A gente tá vendo aqui, aqui, o amigo aqui do meio aqui, tá com uma. Isso aqui é o quê?
1: Isso é uma pedra de berimbau comum.
0: Certo. E aqui?
1: Isso aqui chama-se dobrão.
0: Dobrão.
1: Esse daqui é o dobrão simples. E o que está com o Puga é um dobrão personalizado do Voo do Morcego, com meu nome. Bem bonito.
0: Ah,
1: E
0: legal.
1: é top, hein? Tem um ciúmes do caramba desses instrumentos.
0: E agora nós temos
1: Sou meu
0: aqui,
1: xodó.
0: agora nós temos outra composição aqui também. A gente vai estar nessa ponta e outra ponta ali também, né? Que aqui é o
1: Sim.
0: seguinte, né? Nós temos aqui outra parte que faz com a composição da
1: Isso,
0: capoeira, né?
1: o atabaque. É, por incrível. Por incrível que pareça, esse foi o primeiro instrumento que eu aprendi a tocar. Com 3 anos de idade, eu subia na cadeira para conseguir tocar esse instrumento.
0: Eu mostro uma palhinha.
1: E. Vamos lá. O mais velho pediu,
0: Vai lá, vai lá. Vai lá,
1: tem que ir.
0: vai lá.
1: Toca o quê?
2: Vai. Toca o quê?
0: Você manda.
2: Toca uma playlist.
1: Maculelê?

0: Palmas aí, palmas. Tem que mostrar também, né? Não é só falar, né? E nós temos outra ponta aqui também, né?
1: Sim. Na outra ponta? Nas outras duas pontas temos os dois pandeiros e o agogô ainda. Tá. Vamos passar, deixa eu ver, pra cá.
0: Pra cá,
1: nesse
0: vamos lá.
1: Pandeiro aqui.
0: Vamos lá, vamos pandeiro. Vamos lá.
1: Vou mostrar aqui pandeiro. Tá a aluna graduada Emilene. Treina capoeira há muito tempo. Vamos perguntar um pouquinho da história dela.
0: Vamos lá, quanto tempo de capoeira?
2: Comecei com 11 anos.
0: 11 anos.
2: 2004.
0: Não vou perguntar quantos anos você tem hoje, porque é delicado a minha parte, né? Mas o que te levou a fazer capoeira?
2: O mestre. Conheceu desde bebezinha. Aí ele convidou para me fazer uma aula experimental e eu gostei.
0: Legal.
2: Então, através dele, mudou a minha vida. Por disciplina, aprender muitas coisas também, focar no que precisa e tudo mais.
0: Bacana. Então, uma palhinha pra gente aí, por gentileza. Beleza. É isso, é a composição completa, né?
1: Sim. Nós temos... Agora temos o pandeiro, que ali naquele pandeiro está nosso mestre, fundador do grupo Voo do Morcego, e em seguida o meu aluno Miguel com o agogô. Vamos no nosso mestre?
0: Vamos lá, por Vamos favor, lá. Mestre, eu sei que... Não tem como, mestre. Eu peço até desculpas por esse momento, tá? Peço até desculpas para vocês, a gente teve esse combinado, mas, mestre, primeiramente, parabéns pela iniciativa, parabéns pelo projeto. E o que que isso, vendo isso aqui hoje, o que que isso representa para o senhor?
3: Nossa, é uma alegria enorme, imensa para nós. É o projeto que a gente costuma ter uma ferramenta para eles mudarem de vida, né? Capoeira é inclusão, capoeira muda realmente a vida de cada um deles. Meu filho já treina já desde os 3 anos, então é um orgulho para nós.
0: Legal,
3: tá bom? Eu iniciei na capoeira em 1988, 1991. Comecei a dar aula de capoeira e criei e fundei o grupo de capoeira Voo do Morcego. Hoje nós temos 35 anos de grupo.
0: Legal. Então, o Voo do Morcego que você estava falando é com o mestre.
4: É um movimento,
0: né?
4: É um movimento.
0: E como é que fosse, dá fazendo esse movimento aí, mestre?
3: Maria. Faz esse movimento lá, bora.
0: Daqui a pouco. Antes eu quero uma palhinha, pode ser, mestre?
4: Eu vou escolher alguém.
0: Tá bom. Não sendo eu, tá tudo certo. Vai lá, mestre.
5: Só vamos fazer uma colherinha.

0: Calma de palmas aí, ó. É. Obrigado, mestre. Obrigado. Satisfação. Satisfação conversar com você. Satisfação. Vamos aqui agora com o nosso amigo aqui agora. Tô vendo você aí e tal. Ele consegue. Eu vou falar pra ele se apresentar aqui mais fácil. Qual é o seu nome?
1: Miguel.
0: Miguel. Miguel. Qual que é o seu instrumento aí, Miguel?
1: Isso é o agogô.
0: Agogô. Agogô. Então dá uma palhinha pra gente do agogô. Quanto tempo no agogô?
1: Quanto tempo? Ah, faz 3 anos que eu comecei a capoeira.
0: 3 anos?
1: 3 anos.
0: Você é novo, né?
1: Sou novo.
0: Novinho, né? Novinho, novinho.
1: Fala a sua idade. Tenho 15 anos.
0: 15 anos? 15 anos. Pera aí, mas você falou que os graduados tocam, ele é graduado?
1: Sim. No caso, ele é um dos meus alunos mais velhos aqui da associação. Ah. Então, quem são os meus alunos mais velhos, tem uma corda um pouco mais avançada, eu ensino eles a começar a tocar já, porque... Aqui na associação sou eu como professor e ele como os meus mais velhos, meus braços direito e esquerdo.
0: Legal, então a gente vai... São eles. Então, é isso aí, então a gente falou aqui agora, agora nós vamos mostrar a junção de todos os instrumentos aqui vamos do Alessio Esportes. Mas a gente vai fazer um intervalo rapidinho na volta, nós vamos conversar com algumas peças que estão aqui, alguns rostinhos que estão por aqui, para falar um pouco das histórias. Enquanto isso, a gente está atrapalhando a aula aqui, né, o pessoal. Pessoal, eu só tô gravando, tá? Os graduados aqui estão me olhando, Zé. Que o pessoal aqui vai querer fazer alguma coisa comigo. Mas tudo bem. Vamos fazer a junção dos instrumentos? Vamos lá então. Junção dos instrumentos. O Alessio Esportes volta já.

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0: De volta com o nosso Alesc Esporte, segundo bloco, e a galera tá aqui já, todo mundo já tá, né, em ordem aqui, porque nós vamos começar a explicar pra você de casa. Nós falamos sobre capoeira, já mostramos instrumentos, e agora nós vamos mostrar uma aula, né, uma aula aqui, já que já tem até um bom tempo. Nós vamos falar com o Bruno aqui, que é o professor que comanda aqui, né, Bruno? Então é o seguinte, o que você vai passar pra essa galera aqui hoje?
1: Primeiro eu vou passar um aquecimento pra eles, logo em seguida um alongamento, e em seguida eu começo a aula básica, com alguns movimentos com mais facilidade.
0: Beleza. Então, primeiro aquecimento, né?
1: Aquecimento,
0: vai lá,
1: sempre.
0: Vai lá, então. Aquecimento nesse momento. O pessoal fazendo o aquecimento.

0: Perna direita pra trás, braço direito na frente.
1: Agora é a hora. Boa, posição inicial, né?
0: Posição inicial agora. A movimentação base da capoeira, a base da ginga. Vamos lá. Base da ginga, perna direita pra trás, braço direito na frente. Bora lá.
2: Gingo.
0: Fazer três balanços na base da cadeira. Um,
3: dois, três.
0: Esquerda.
3: Um, dois, três.
0: Último.
3: Um, dois, três.
2: Boa,
3: cansou.
2: O tempo três. Vai fazer a bênção. A bênção é um golpe. Beleza? Perna direita atrás. Uma lá na frente e volta.

0: a ponteira, beleza? Na base da ginga, chuta lá em cima, de volta, beleza? 5 vezes, direto, hein? Vamos lá, 1, 2, 3, 4, 5, com a perna, base da ginga, foi, 1, 2, 3, 4, 5, volta a ginga.
1: Olhando assim essa galera, né? Fazendo aí os seus ensinamentos do seu pai. O que você sente aí, né? Vendo essa galera fazendo isso.
2: É muito gratificante compartilhar meu conhecimento, porque todas as vezes que eu venho pra capoeira é um momento único, né? Um momento que eu tô distraído, venho pra descontrair, na verdade, encontrar amigos. E eu me sinto muito bem quando eu tô na capoeira. Então, é um momento, vamos se dizer, de diversão, entre aspas, porque a capoeira tem seus momentos de diversão. Capoeira, ela é muito rica em muitos aspectos, né? E é maravilhoso ver todos eles, na primeira graduação, a maioria deles, fazendo as movimentações que eu ensinei pra eles, e é muito bom mesmo.
1: Legal, agora vamos avançar um pouquinho?
2: Vamos
1: subir um pouquinho de nível?
2: Vamos lá. Vou passar uma sequência, meia lua de frente armada pra eles, tá bom?
0: E meia lua de frente armada, perna direita pra trás, intercala. Intercala, bora lá, direita, 1, 2, 3, fala o nome, esquerda, 1, 2, 3,

0: vou aproveitar agora e conversar com alguns alunos aqui, pode ser?
1: Pode
0: ser. Vou conversar com essa fera aqui, tá? Esse aqui eu vi
1: que... Ele é um dos meus alunos mais velhos, o nome dele é Heitor.
0: Heitor?
1: Isso. Chegou na capoeira muito tímido, não conversava. É, fui ouvir a voz dele, eu acho que na sexta aula de capoeira. Falava muito pouco. E hoje em dia conversa, canta na roda de capoeira, coisa que eu jamais imaginei que ele iria fazer pelo fato de ser tímido. E hoje conversa com ele.
0: Vamos bater um papo com ele. Deixa eu puxar aqui, então vamos falar com o Heitor. Deixa eu ver. Vamos falar com o Heitor aqui pra bater um papo com a gente. Enquanto isso, vai passando um treinamento pra garotada aí, pra galera. Vou falar com o Heitor aqui. Vamos. E aí, Heitor, tudo bem?
2: Tudo
0: certo? Vem pra cá, vamos pra cá, pra cá. Quantos anos você tem, Heitor?
2: 15.
0: 15 anos. O Bruno tava falando que você chegou aqui tímido, né? Meio, né, quietinho. E hoje a capoeira deu essa desenvoltura pra você. O que você tem a falar disso?
2: É porque antigamente, antes de entrar pra capoeira, eu tinha muita insegurança com o meu corpo. Eu era muito mais acima do peso. Era tímido também, não sabia falar em público, mas agora, depois cantando na frente de todo mundo, treinando, desenvolvendo meu físico, eu melhorei todos esses aspectos, principalmente a autoestima e a disciplina.
0: Legal, e hoje, como que seus pais veem você fazendo a capoeira? E claro, que o incentivo da família é importante, né? Como é que você vê hoje seus pais te incentivando a fazer aqui a capoeira?
2: Para eles, na verdade, é muito gratificante, porque como eu disse, a disciplina, eu melhorei muito. Antigamente eu não fazia nada dentro de casa. Só ficava lá mexendo no celular, jogando videogame, mas depois eu também comecei a ajudar eles, porque a disciplina que a capoeira passa é muito além de só aqui dentro da academia.
0: Legal, legal. E aqui, o Bruno, você vendo o Bruno aqui hoje, professor, o que você acha do Bruno hoje como professor, instrutor pra você hoje? Te ajuda no dia a dia?
2: Sim, sim. Ele é minha inspiração, não só dentro da capoeira, como fora também. Quando eu crescer, eu quero ser que nem meu professor.
0: Legal. Obrigado, viu? Obrigado. Por favor, pode voltar lá para o seu treino. Nós estamos... Obrigado. Aí estamos atrapalhando aqui. Mas é o seguinte, a gente fala, né, que a garotada aqui vai chegando aqui. Vamos falar com mais um amigo aqui. Seu nome?
3: Pedro.
0: Pedro. Quantos anos você tem, Pedro?
3: 14.
0: 14 anos, o Pedro. Seguinte, a gente fala... Vamos para cá, Pedro, aqui, ó. Vem para cá. Aí, melhorou aqui? Pedro, como é que você começou? Como é que você descobriu a capoeira?
3: Uma boa tarde, primeiramente. Eu descobri pelo meu mestre, né? Meu mestre foi lá na minha casa. Eu tinha visto o vídeo dele fazendo mortal. Antigamente eu achava que a capoeira era só fazendo mortal, mas não, ela é rica, cultura, ela é uma luta e salvou minha vida.
0: Legal. Salvou sua vida por quê?
3: Eu não fazia nenhuma atividade física, não falava... Era mais ou menos, né? Eu tinha poucos amigos também. Hoje em dia eu falo, me abro com os outros. E hoje em dia eu não sou triste, cuido da minha saúde também.
0: Legal. Isso no dia a dia te ajuda muito mais, né?
3: Sim, porque todo mundo da minha escola sabe que eu faço capoeira. Aí tem gente que gosta, tem gente que não gosta, mas eu nem ligo também. E ajuda na minha saúde, porque antigamente eu ficava doente frequentemente. Então, hoje em dia eu não fico mais.
0: Como que você pode ajudar... Por exemplo, uma criança está lá na sua escola, ela quer fazer capoeira. Como é que você pode incentivar essa criança a vir fazer capoeira? O que você fala para ela?
3: Ah, eu falo que é boa para a saúde, principalmente, mentalmente também, para a disciplina. E eu pego o local e mando vir fazer aqui com o professor. Se gostou, pode ficar.
0: Legal. Que recado você deixa aqui para o professor Bruno? Que recado você deixa para ele?
3: Ah, ele é um cara que eu gosto muito. Ele também é muito da hora, tem respeito por mim. E eu também me abro com ele hoje em dia também. E ele é meu professor, eu amo ele.
0: Beleza, obrigado, viu? Pode voltar lá pro treino lá. Obrigado, é isso, tá vendo? Muda vidas, né? Muda de verdade, viu? Agora eu vou falar com outro, que é o Paulo, né? O Paulo, que vai falar? É o Paulo que vai falar comigo agora? Não, pode ser. Legal, você. Você é o?
4: Miguel.
0: Miguel. Quantos anos tem, Miguel?
4: Eu tenho 15.
0: Você tava aqui agora falando comigo, né?
4: Foi.
0: Você é do Agogô, né?
4: Isso.
0: Ah, moleque. Quanto tempo você faz capoeira, você falou?
4: Faz 3 anos.
0: 3 anos. De que forma a capoeira salvou, mudou a sua vida?
4: A capoeira me ajudou em tudo. Tanto na parte física, quanto na parte espiritual, mental também ajuda bastante.
0: Na parte espiritual também?
4: Também.
0: Como?
4: Porque o que acontece? Quando a gente tá aqui, a gente se entrega de espírito, todo mundo junto, aquela união, então fica saudável.
0: Legal. Eu vi que essa energia aqui é todo dia só porque a gente tá aqui.
4: É todo dia. O grupo Voo do Morcego é isso, energia total.
0: Legal, legal. E o mestre, o Bruno, né? O professor Bruno, o que o Bruno representa pra você hoje?
4: O professor Bruno é como se fosse um pai. que ele cuida da gente com o maior carinho, tá sempre ali atencioso, ajudando a gente nos mínimos detalhes, pra gente ficar bom mesmo.
0: Legal, obrigado, bacana, viu? Obrigado por receber obrigado. A gente. Deixa eu falar com mais um amigo aqui, que assim, né, a gente vai trocando uma ideia, batendo um papo com a galera, pra entender um pouco melhor da, como funciona. Tô aqui com o
5: Paulo.
0: Paulo, qual que é a sua idade, Paulo?
5: Oi?
0: Sua idade?
5: 14.
0: 14 anos o Paulo tem. Paulo, como é que você chegou, como é que você descobriu aqui o voo do morcego?
5: O voo do morcego eu descobri através do Heitor, que uma semana antes ele virou e falou, vamos treinar capoeira comigo. Aí eu fui junto.
0: Chegou e tá aqui até hoje.
5: Uhum.
0: Quanto tempo você tá aqui?
5: Ah, 2 anos.
0: 2 anos aqui. O que você já aprendeu nesses 2 anos aqui?
5: Ah, 2 anos eu já aprendi muita coisa. Já aprendi movimento, já aprendi sobre respeito, sobre disciplina, sobre responsabilidade também. E aqui?
0: Quais tipos de responsabilidade você aprendeu?
5: Responsabilidade sobre tomar cuidado com as suas coisas, que querendo ou não, a gente vem treinar, tem essas coisas ali. Responsabilidade sobre chegar no horário, responsabilidade sobre ter respeito em si, sabe? Com o próximo, respeitar os mais velhos.
0: Beleza. É isso. Obrigado, viu? Obrigado aí, parabéns. É isso aí, a garotada, todo mundo fazendo o treinamento, dá uma olhada aqui, ó. E não para. Não para, tá vendo? Não para, porque assim, o Bruno vai ensinando, o professor Bruno vai ensinando pra garotada. E você vê, você percebe o seguinte, né? Que eles estão aqui todos os dias com essa mesma energia, essa mesma pegada, né? Essa energia que não... Cara, é um negócio surreal de explicar pra quem tá em casa. Se nós chegamos aqui, nós sentimos realmente essa energia aqui. Né? Nós chegamos aqui, formou uma roda, a galera começou a tocar aqui, ó. A galera começou a cantar. O negócio ficou muito alto e, cara, é arrepia de verdade. O negócio é diferenciado mesmo, é diferenciado. Então, ó, dá uma olhada aqui, a galera tocando aqui, né? Tá vendo? O professor Bruno aqui e tal, mestre de Nilson, voo do morcego. Então é muito legal, muito bacana mesmo, mostrar um pouco desse esporte, mostrar um pouco dessa arte também. Isso aqui é um patrimônio do Brasil, sabia disso? Isso aqui é um patrimônio cultural do Brasil, né? Capoeira, um dos esportes, né, mais antigos também, né, que era lá.

depressivo, muita gente estava triste, acaba vindo para cá e recebe essa energia, muda completamente o dia da pessoa, né? É isso. Era isso que eu tinha para falar. A gente vai fazer um intervalo rapidinho, uma pausa. Daqui a pouco eu vou me trocar aqui, nós vamos fazer um pouco aqui do movimento, mostrar pra vocês de casa como é que é uma aula experimental aqui no Voo do Morcego. E quem sabe eu não dou aí um pedacinho, né, uma palhinha do Voo do Morcego. Tá esperando por isso, né? O Voo do Morcego vai sair hoje, nós vamos mostrar pra você no Alessio Esportes. Não saia daí.

0: balé pode ser tanto para a vida, como aprender várias coisas como disciplina, postura, comprometimento, organização, mas a gente quer muito que muitas virem bailarinas profissionais também, que sigam essa carreira que também é linda.
1: Hoje em dia eu mostro para todo mundo, para minha família, para a comunidade, que isso é um trabalho, a arte é um trabalho, a gente consegue viver disso.
2: Eu acho que a gente levar a arte não só para dentro da comunidade, mas para o mundo é muito importante, né?
3: Esse é um trabalho que eu acredito. É uma companhia que tem aula de pilates, aula de balé clássico, aula de contemporâneo, vários workshops. Então, você conseguir ter profissionais de excelência em todas as modalidades, mas nós estamos conseguindo e tem dado resultado.

0: Estamos de volta com o nosso Alesp Esportes e aqui é o Sono Capoeira, é isso mesmo. E ó, a gente tava no intervalo aqui conversando com o pessoal, batendo papo. Nós deparamos aqui com essa moça. Seu nome?
1: Tânia.
0: Tânia. A Tânia, pra quem não sabe, ela tá aqui há um bom tempo, né, Tânia? Quanto tempo?
1: 17 anos.
0: 17 anos. E a gente tava aqui no intervalo, tomando uma água, e a Tânia tava emocionada, né, Tânia? Emociona, né?
1: Muito. Capoeira me emociona demais. Tenho minha filhinha de 1 ano e 7 meses, meu filho de 9 anos, e a capoeira mexe comigo de uma forma religiosa, encontro antepassados, e ela mexe muito comigo, representa muito pra mim.
0: Legal. A gente tava falando o seguinte, né? 17 anos de capoeira, 17 anos, você falou assim, toda vez que eu venho pra cá, toda vez que eu venho pro mesmo local, me emociona.
1: É a mesma emoção, é a mesma vontade de chorar, de alegria de ver essas crianças todas começando. É lindo.
0: Você lembra como que você começou na capoeira?
1: Meu esposo, Cristiano, ele é contramestre. E através dele eu comecei vindo sem treinar. E quando, sinceramente, uns 2 anos atrás, ela mexeu comigo no meu coração de uma forma. Eu comecei através de uma tatuagem. A partir daí eu não falei mais.
0: Legal. Você tem uma tatuagem, né? A capoeira não é somente falar, você tem marcado na pele. Uma tatuagem. Você consegue mostrar pra quem tá em casa, por favor? Dá uma olhada aí, ó. Marcação da tatuagem. O que significa essa tatuagem? O que representa?
1: Ela representa a luta do negro, a luta do povo preto, na correria do dia a dia, na demonstração de amor um pelo outro.
0: Legal, legal. Parabéns, viu? Parabéns. Só uma pergunta, né? Você falou, mas eu queria que você reforçasse. Você vendo assim essa garotada começando, você vê aí hoje em dia... Garotada chegando nova, você 17 anos aqui. O Bruno aí, né, junto com o mestre Denilson. O que representa isso?
1: Eu realmente vi ele começando a tocar o atabaque. Então ver onde ele chegou, ver o menino de ouro que ele é, fazendo esse projeto, realmente é muito bonito. Esse menino é maravilhoso, ele tem um futuro muito grande no futuro.
0: Legal, legal. Obrigado, viu?
1: Eu que agradeço.
0: Obrigado, obrigado. E ó, seguinte, nós estamos vendo aqui o pessoal fazendo um alongamento, né? Ó, o pessoal fazendo um alongamentinho aqui, já pra dar aquela soltada na muscula, né? Mas e a música não para, continua, né? Ó, o pessoal, o som aqui, ó, não para. O pessoal tá aqui desde a hora que nós chegamos, tocando, porque não para aqui durante o...

0: Nada nesse momento, se segure na cadeira, porque vai ter a parte dos mortais aqui, que é uma parte, né, da capoeira também, faz parte da brincadeira aqui, e o Bruno vai mostrar pra gente junto com outras pessoas também. E é o seguinte, nós vamos sair daqui, nós vamos aprender alguns pequenos compassos, algumas pequenas instruções para fazer para jogar capoeira. Então, saindo daqui, nós vamos pra lá. O editor vai dar um corte, nós vamos pra lá. Imagina a televisão. Ó, já estamos de volta aqui, ó. É o seguinte, já colocaram no meio das três fileiras aqui. Ó, o professor tá vindo aí, professor. E aí, professor?
1: Você vai gingar um pouquinho comigo.
0: Vou gingar agora.
1: Vamos com eles?
0: Vamos com eles. Vamos lá. O que eu faço aqui? Não, peraí.
2: Direita pra trás, trava direito na frente.
0: Peraí, isso já é muita informação pra mim. Aqui, é isso aqui? É isso?
2: Boa!
0: É isso?
2: Boa, parabéns! É isso aí!
0: Gostou, né? Te dou parabéns aí, né?
2: Vamos junto!
0: Ó!
2: Aê!
0: O problema.
2: Temos três a chutar dentro! Chuta bem! Aê!
0: É isso aí?
2: Verdade! Muito bem! Parabéns!
0: A perna nem levanta! A perna nem levanta, mas tudo certo! E depois desse passo aqui é o básico, né? Aqui é o fundamental, né?
3: Aqui é as movimentações básicas que eles fazem. Então, desse básico, a gente vai para uma roda de capoeira agora, colocar tudo em prática. Então, tudo que eles fizeram aqui hoje, a gente vai fazer uma roda agora. Olha como eles são atentos. Olha como uma palavra na capoeira serve.
2: Yeah!
3: Segurou tudo.
1: Parou todo mundo.
3: Roda de capoeira, bora lá?
0: Agora é a roda. Agora é a hora da verdade. Você sentiu aí já um pouquinho, né, da movimentação aqui, né? Você já viu a altura do chute, né? Da benção. Quer receber essa benção, Zé Alfa?

0: seguinte. Fui batizado, desafiado. Eu quero uma roda aqui, quero desafiar uma pessoa. Eita. Por favor, uma roda de capoeira. Quero desafiar uma pessoa à minha altura. Chamei ou não chamei agora?
1: Chamou.
0: Sentiu o drama aí, não?
1: Senti.
2: Olha a quebra-gente.
0: Sentiram aí o drama? Então vamos lá, vou desafiar uma pessoa à minha altura. Por favor. Eu quero essa mocinha aqui. Tudo bem? Brincadeiras à parte, gente. Foi uma... Olha lá, ó. Olha lá pro tio.
2: Dá um tchauzinho.
0: Tchau. Brincadeiras à parte, gente. Queria agradecer todos vocês. Obrigado pela recepção, pela acolhida aqui. A gente aprendeu um pouquinho do dia de hoje de vocês. Foi um prazer estar contando a história de cada um de vocês, de pouquinho de cada um de vocês. E a gente conhecer um pouquinho desses rostos que trabalham aqui, que fazem um pouco dessa aula. Mas faltou uma coisa. Faltou alguma coisa?
2: Faltou,
0: será? O que faltou? O que faltou agora, mestre?
3: Mortal.
0: Além do mortal, o que faltou?
3: Jogo de Angola.
0: O voo do morcego.
3: É verdade.
0: É? Então, por favor. Mostre lá, beleza. Voo do morcego. Então agora, o voo do morcego, aqui no Leste Esportes, pra você ver, sentir o drama do voo do morcego. Dá uma olhada aí. Só pra gente, por favor.
4: Pode jogar um pouquinho?
0: Claro, antes, só vou. Apresentar. Tá bom, a gente só vai encerrar aqui o seguinte, porque o nosso tempo já deu lá. Obrigado pela sua companhia, obrigado pela sua audiência. A gente se vê na próxima semana. Qual será o próximo desafio? Hoje foi capoeira. A gente aprendeu um pouquinho aqui do voo do morcego, a galera aqui, todo mundo. E ó, mais uma vez, obrigado, todo mundo. Obrigado pela recepção. Valeu, fiquem todos bem. Até a próxima, valeu.

0: Por que você escolheu esse período histórico para contar a trajetória da Gigi, já que a gente está na era de internet, onde o futebol, a Copa, eu vejo muita gente pelo telefone e outros, né, outros acessórios também. Por que essa escolha?
1: Bom,
0: Era mais emoção?
1: também um pouco para criar mais emoção, acho que localizando aí, né, nos anos 70, a gente está falando exatamente desse período de proibição do futebol feminino. Isso foi uma sugestão da Silvia Nastari, que é ilustradora e designer gráfica do projeto. Também porque, quando a gente está falando do rádio, a gente não tem muito uma referência visual do futebol. E a Gigi, ela não entende o que é esse esporte a princípio. Então a gente pensou disso vir primeiro a partir dessa dimensão um pouco aural e depois ela começar a ter acesso às imagens, às palavras e à materialidade do jogo.
0: Inclusive, quando a gente está lendo aqui, gente, olha só que interessante. A parte visual do livro fala, mostra muito bem isso que você está falando, né? São imagens que a gente tem noção, parece que a gente realmente está no rádio, está ouvindo aqui no livro. Olha, você está vendo essas imagens, são desenhos, é quase um desenho animado, mas é bem a cara do rádio. A gente está vendo, né? Mas não está visualizando por completo quem são essas pessoas, o cenário. É, isso realmente desperta muito a imaginação de quem está lendo também. Eu achei super interessante isso.
1: Total. E é muito curioso que quando a gente olha para, enfim, grandes autores da literatura, muitos deles têm paixão por radialista. Então, o Ricardo Piglia, o Drummond, Juan Vichoro, vão falar de como que essa figura do narrador de rádio, ele é quase que um poeta do esporte. A partida está muito chata, assim, é uma pelada, aquele 0-0 maçante, mas os caras e as minas que estavam narrando transformavam aquilo na grande emoção, né, como uma coisa homérica. Então, acho que o livro também toca um pouco nesse lugar de como que o futebol, ele apaixona através da linguagem, ele é um lugar de produção de narrativa e de inventividade da língua.
0: Bom, a gente falando da questão visual, o livro ele traz esse trabalho visual muito rico, né? Desenvolvido inclusive pela ilustradora Silvia Nastari, né? Que você falou. Como é que foi essa construção dessa parceria? De que forma essas imagens ajudam a ampliar essa experiência do leitor? Estou falando principalmente dos pequenos leitores, né? Que eu acho que é o público foco aqui do livro, mas que tem a cara de adultos também. Eu, por exemplo, adorei.
1: Sim, eu espero aí que, né, que a criançada também possa ler com a presença dos pais, das professoras, enfim, nessa leitura partilhada. Mas contando um pouquinho do processo de criação, eu até então só tinha escrito obras para, enfim, né, para adultos, eu sou mais da poesia. Então a primeira versão do livro era muito longa, assim parecia uma Ilíada, uma Odisseia para molecada. E aí foi um processo muito, assim, de muita escuta e muita troca com a Silvia. Então, mandava para ela a versão completa do texto, a partir disso ela criava as ilustrações, e aí, quando chegavam as ilustrações, eu editava, reduzia, tornava, né, a descrição apenas aquilo que fosse o essencial de ser dito. Porque é isso, né? Quando a gente fala de literatura infantil, as imagens compõem tanto esse texto quanto as palavras.
0: E um exemplo está aqui, ó, nessas duas páginas que eu adorei, ó. Deixa eu mostrar para quem está em casa assistindo a gente, acho que aqui dá para pegar, ó. Tem um time de futebol, né, feminino, tem ali uma criança chegando, não sei se é a Gigi ou não, quem ainda é, mas super interessante, ó. Você está vendo que a mensagem é que ela tá tem poucas frases, né, vem em poucas frases, mas o ilustrativo, a imagem chama muita atenção realmente da criança que vai ler isso. Adorei, adorei. Acho que a profissional, sua parceira, ela foi incrível, realmente. Foi muito feliz nessas imagens, nessa ilustração.
1: Sim, enfim, foi uma troca muito grande. A gente trabalhou bastante tanto com, na verdade, a Silvia trabalhou tanto com colagem, né, recortando aí objetos, ladrilhos, enfim, reconstituindo esses espaços dos anos 70, quanto também pesquisando em matéria de jornal. Então, a gente
0: Sim.
1: encontrou algumas manchetes que falam um pouco disso que a gente vinha conversando, né, dessa resistência ao futebol de mulheres, e ela foi misturando colagem com ilustração digital.

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0: Olá, sejam muito bem-vindos a Mulheres que Transformam. Neste espaço, nós conhecemos histórias de mulheres que, com competência, liderança e compromisso com o interesse público, ajudam a transformar a administração brasileira. E a nossa convidada de hoje é a Procuradora-Geral do Ministério Público de Contas do Estado de São Paulo, a doutora Letícia Formoso Delcim Matuc Feres. Primeira mulher a comandar a instituição, ela lidera um órgão que acompanha a aplicação de cerca de 700 bilhões de reais em recursos públicos e atua na defesa da boa gestão, da transparência e da responsabilidade com o dinheiro do cidadão.
1: Olá, doutora Letícia, seja bem-vinda ao Mulheres que Transformam. Uma honra recebê-la aqui, saber um pouquinho da sua história, né? Porque você é uma grande mulher que faz a diferença.
2: Karen, agradeço muito o convite. Para mim, é uma alegria estar aqui com você hoje.
1: Então, legal. Bom, Letícia, eu gostaria de começar essa entrevista falando um pouquinho da sua trajetória pessoal, da sua formação acadêmica, né? Experiências antes do cargo de procuradora. Então, quem era a Letícia antes de ser procuradora?
2: Karen, eu vim de uma família muito simples. E nela, assim, o estudo teve um papel fundamental, um divisor de águas mesmo, né? Minha família veio de Santa Rita do Passa Quatro, materna e paterna. Tenho avós que, apesar da simplicidade e até das dificuldades que viveram, foram pessoas com valores muito fortes, muito consolidados, pessoas realmente muito respeitadas ali, apesar da simplicidade do pouco estudo. Mas o estudo foi um divisor de águas para minha família. O meu pai e minha mãe vieram para São Paulo com muito pouco, mas com muita vontade, e o estudo realmente foi muito decisivo depois para o caminho que os dois traçaram. Então, para mim, isso sempre foi um marco, a importância do estudo, da dedicação. Como nós não tínhamos algum familiar ali um pouco mais influente, um pouco mais conhecido, as portas se abriram por meio do estudo. Então, essa foi uma semente que foi plantada ali no meu coração. Então, muito pequena, né, eu procurei estudar, era muito cobrada por isso, e eu tive a vontade ali, até por uma inspiração mesmo. Minha mãe acabou indo para esse ramo jurídico, foi procuradora de Estado, eu acompanhei de perto toda essa trajetória, fui criada num ambiente de fórum, de faculdade. Eu nasci enquanto minha mãe estava no primeiro ano da faculdade, e era muito comum eu ir à faculdade com ela. Eu conhecia os professores, conhecia os amigos, então fazia ali, né, meus desenhos, minhas atividades, já brincando de advocacia naquele ambiente. Então, essa foi uma semente plantada logo ali. Com muita frequência, assistia às audiências, estava no fórum, estava nesses ambientes ali. Então, eu, muito rápido e muito cedo, eu entendi que eu queria ir para o mundo jurídico.
1: Ah, então tá explicado, né? Tá explicado. O fruto não cai longe do pé. E no interior tem uma coisa muito forte, né? Eu também passei e vivi parte da minha infância, inclusive na cidade que você nasceu. Já conversamos sobre isso nos bastidores, né, em Santa Rita. E lá o direito e a medicina são duas profissões muito fortes, né? As pessoas gostam, têm o hábito de incentivar os filhos. Mas você já teve exemplo dentro de casa, é o que a gente fala, o fruto não cai longe do pé. Foi o que você vivenciou, foi o que você acompanhou. Então eu ia te perguntar o que despertou o seu interesse pelo serviço público, em que momento você percebeu que queria realmente seguir a carreira jurídica? Parte dessa resposta você já me disse. Agora eu queria saber do serviço público, né? Você sempre teve a vontade de ser procuradora, ou isso foi surgindo ao longo da sua formação acadêmica?
2: Karen, hoje eu ocupo um ramo do Ministério Público, uma função nesse ramo do Ministério Público que é muito específico. Então, a atuação no Tribunal de Contas não era uma coisa que eu sonhava tão cedo e logo no início da faculdade, até porque nós não conhecíamos, tá? Eu entrei na faculdade em 2000 e lá nós passamos a faculdade quase que inteira sem ouvir falar do tribunal. Nós não entendíamos as peculiaridades, a atuação real ali do Tribunal de Contas. Mas uma semente já tinha sido plantada para o funcionalismo público. Eu entrei na faculdade buscando, sim, alguma atuação no serviço público. Eu tinha o sonho de ocupar um cargo no Ministério Público, né? Essa vaga no Ministério Público de Contas, ela não era uma possibilidade, não era um assunto tratado, não era um assunto que chegava nem aos cursinhos, né, que preparatórios para esse tipo de função. Sim. Mas logo no primeiro ano de faculdade, eu tive professores que me inspiravam demais. Logo no começo, eu tive um professor que era procurador de justiça, uma pessoa que realmente toca os corações, que apresenta um Ministério Público com muitas possibilidades, de fato um fiscal da lei em nome da sociedade, e aquilo tocou o meu coração e de muitos outros lá. Tanto que eu tenho vários colegas de faculdade que também acabaram indo para esse ramo, para esse mundo, inspirados por
1: esse professor.
2: Por esse professor. Então, então eu tinha esse desejo, essa vontade do Ministério Público, né? Mas o concurso público, ele tem uma trajetória, ele tem um processo que muitas vezes dura até um ano, e a gente acaba prestando outras provas. No final disso tudo, e até já preparados, a gente acaba passando em algumas outras etapas. Então, até tive uma possibilidade ali, algumas portas se abriram, ou a magistratura, ou o Ministério Público, e no meio disso tudo surgiu essa vaga para o Ministério Público de Contas, né, nos Tribunais de Contas. Fui aprofundar, alguns amigos que entendiam mais do que era me apresentaram. Né?
1: Sim.
2: E no fundo, era uma coisa muito disputada, poucas vagas. Para mim, eu apresentei esse projeto até como um sonho. Então, e quando ele se tornou realidade, eu não tive dúvida, né? Então, esse que não tinha sido ali no início, quando essa possibilidade se apresentou, eu logo dei o meu
1: Interessante.
2: melhor ali, me
1: Sim.
2: interessei e acabei ingressando na carreira que não tinha sido o meu plano ali no primeiro ano de faculdade, porque não conhecia. Mas quando as portas se abriram, as coisas se mostraram, eu não tive dúvida de escolher essa trajetória.
1: Legal.
2: E justo esse professor que me inspirou nesse caminho todo, ele foi o primeiro a me orientar a tomar posse e assumir esse cargo. Então, bem curioso.
1: Ah, especial. E você foi a primeira mulher a chefiar o MPC. Então, isso tem um peso. O cargo já tem um peso, uma relevância enorme. E eu acredito que ser a pioneira também aumenta isso. Como foi para você essa sensação?
2: Bom, primeiro, né, nós somos 9 procuradores de um concurso muito disputado, pessoas que vieram de outras regiões do país, quase todos já eram servidores públicos, inclusive. Então, isso mostra assim, o nível, né, da exigência para ocupar esse cargo, né? E para a gente isso é motivo de muito orgulho, muita alegria, de fato. E, bom, desses 9, né, periodicamente, nós fazemos uma eleição que dá origem a uma lista tríplice para a escolha do procurador-geral que vai liderar administrativamente essa carreira, que é o Ministério Público de Contas. Eu tive colegas que me precederam, né, que fizeram trabalhos incríveis, que inclusive facilitaram muito a minha vida aqui hoje, mas eu tive essa oportunidade de ser escolhida pelos meus pares, né, dessa lista que foi levada até o governador por essa casa, pelos conselheiros, e ser escolhida a primeira mulher a exercer essa função. Para mim, é um motivo de muita honra, muito orgulho. Eu tenho plena consciência da responsabilidade que é, né? Eu tive colegas que tiveram essa trajetória anteriormente, que me ajudaram, que me mostraram os caminhos, que facilitaram aqui minha atuação, me deram muitas dicas, me ajudam até hoje. A gente trabalha ali com muita cooperação, mas esse assunto de ser a primeira mulher é um assunto que chega quase que todo dia,
1: Sim, é
2: né?
1: porque a mulher, a gente sabe que é um mundo muito masculino.
2: Muito masculino. E assim, é um marco de fato, né? É um marco de fato. E eu entendi o peso quando muitas vezes mulheres chegam e abordam e ficam contentes com aquilo. Olha, como é importante ver uma mulher nesse cargo de liderança. Como é importante ver. E aí eu entendi um pouco mais disso, sabe? Porque até então a minha trajetória, a experiência de família, esse assunto não tinha sido tão, assim, eu não tinha dado tanta ênfase assim para esse assunto, ou entendido o tamanho dessa responsabilidade, né? Que como hoje eu tenho essa
1: Sim.
2: visão. Então, hoje eu sei que mais do que qualquer coisa, até porque aqui a gente trabalha com muita cooperação, tem muito suporte, mas eu acho que principalmente ocupar esse cargo e ser também um espelho para que outras meninas, outras mulheres sonhem, almejem, né, e se coloquem ali nessa trajetória para quem sabe também ocupar a função ali dos sonhos
1: Sim,
2: dela,
1: além da
2: né?
1: sua responsabilidade, você ainda se torna uma inspiração, né, para outras
2: É.
1: meninas, estudantes, enfim, e mulheres que sonham em ter um cargo como esse, ou vários, tem vários outros cargos importantes. Eu sinto que esse espaço das mulheres, ele tem crescido, ele tem aumentado. É claro que ainda existe uma diferença brutal, né? Mas nós estamos trabalhando e acho que diminuindo um pouquinho esse abismo que há dessa diferença do número de homens para o número de mulheres no serviço público. Agora, quando uma vez eu fui fazer uma matéria e saí caminhando aí pelo centro, para perguntar para as pessoas, olha, você sabe o que faz um Tribunal de Contas do Estado de São Paulo? Você sabe o que faz o Ministério Público de Contas? E muita gente não tem ideia. Então, eu queria aqui falar um pouquinho também para o público leigo que nos acompanha aqui, acompanha nessa programação, o que faz exatamente, eu sei que são muitas coisas, mas para a gente dar um norte melhor, para as pessoas entenderem qual é o papel exatamente do Ministério Público de Contas, doutora?
2: Karen, essa pergunta é muito importante, né? De fato, eu acho que ainda é muito comum que muitas vezes até profissionais do direito não tenham a clareza do papel e da importância do Tribunal de Contas, né? E é muito importante de fato. Bom, a gente sempre fala, né? Se tem dinheiro público, tem atuação do Tribunal de Contas. Em todos os processos, há atuação de um ramo específico, de um ramo especial do Ministério Público, que é o Ministério Público de Contas. Então, aqui no Estado de São Paulo, uma carreira comparada com as demais, relativamente nova, nós temos 14 anos, um pouco mais de 14 anos ali do nosso concurso, do início ali da nossa atuação aqui dentro, mas nós somos um fiscal da lei em nome da sociedade em todos esses processos administrativos que tramitam aqui no tribunal. Então, é uma parte imparcial. Nós não temos lado. Muito pelo contrário, nós torcemos por boas gestões. Estamos ao lado daquele gestor que quer acertar, que quer fazer mais, que quer fazer melhor ali pela sociedade. Então, é uma parte imparcial. O nosso compromisso é com a sociedade do Estado de São Paulo.
1: Sim, muitos desconhecem isso, né? E como que é ser mulher nesse posto? Muitas pessoas falam, né? A mulher lidera de uma forma diferente, a mulher tem uma sensibilidade mais aguçada, ela consegue, às vezes, alcançar alguns lugares que os homens não chegam, simplesmente pelo fato de ser mulher, né? De ter uma sensibilidade diferente. Você concorda? Você acha que a mulher lidera de uma forma diferente?
2: Karen, eu concordo com isso. E para ser sincera, eu acho que até trazendo para um lado, assim, todos nós, cada pessoa vai liderar com seu toque pessoal de uma forma diferente. Antes de eu assumir a Procuradoria-Geral, eu tive três procuradores que me antecederam. Cada um plantou sua semente, de verdade, fez o seu papel, levou o Ministério Público até um outro lugar, e aquele que pegou naquele momento subsequente pôde fazer o seu trabalho, dar o seu toque. Nós, como seres humanos, né? A gente vai colocar todo o nosso histórico ali, né? Toda a nossa contribuição, todo o nosso jeito de ser. A mulher é diferente, nós somos diferentes, né? Então, os homens que me lideraram a minha instituição ali um pouco antes, também, cada um com o seu jeito, com a sua história, com a sua trajetória, com seus ideais, com seus valores. Garanto que todos muito bem intencionados, né? Mas a mulher, ela é diferente, sim. Nós somos diferentes, né? Então, uma sensibilidade, um jeito de ver. Por exemplo, eu entrei aqui nesse estúdio, Karen, que eu sei que você cuidou com todo carinho, né? E a gente vê o seu cuidado, a sua personalidade em cada detalhe aqui. Eu estava comentando do arranjo de flor, que cada vez que eu vejo, que eu venho, eu vejo ali uma flor diferente, um cuidado. Eu procuro fazer isso também. É um pequeno detalhe que muitas vezes ninguém vê, mas a gente sabe o que é preparar um ambiente.
1: Deixar mais acolhedor.
2: Né? Sabe, e isso é o nosso olhar, é o olhar feminino, né? E isso tem muito valor, é muito importante. Homens têm muito para contribuir. Claro. Eu nunca me coloquei também numa posição nós contra eles. Não acho que esse é o caminho.
1: Não. A pauta aqui não é o feminismo.
2: Não é isso,
1: né?
2: Mesmo.
1: Eu acho de mostrar mesmo essa coisa
2: isso, o diálogo,
1: ser firme,
2: né?
1: E ser assim, né? Ter mais, às vezes, mais espaço para abrir um diálogo.
2: Com certeza.
1: Mais sensibilidade.
2: Nós somos de diálogo. Até para ocupar uma função dessa, de Procuradoria-Geral, é muito importante que seja uma pessoa, de fato, aberta ao diálogo, para construir soluções, para contribuir. Mas eu acho que a gente tem, sim, esse nosso jeito de ser, que é diferente, talvez um pouco mais sensível, que olhe para uma outra coisa, que veja os detalhes de outra coisa. E eu realmente acho que às vezes a diferença está nos pequenos detalhes. É como a pessoa se sente, por exemplo, com um bom arranjo de flor ali, mas também é o nosso cuidado ali com cada um da equipe de uma forma um pouco diferente. Eu acho que cada ser humano, né, tem a sua contribuição. Nós, mulheres, temos um jeito de ser e acho que isso é muito importante. importante também para as instituições. Quanto mais eclético, mais diversificado seja o ambiente, é melhor para todo mundo.
1: A maior parcela da população a gente consegue abraçar, né? Porque cada um tem aquela vivência. Então você vai saber a realidade,
2: com certeza,
1: né? A realidade da mulher, a realidade do homem, a realidade do periférico, enfim, tudo isso.
2: É importante que os meninos se espelhem em bons homens, é importante que as meninas também tenham bons exemplos para seguir, né? É importante que a sociedade, se nós somos servidores públicos e atuamos em nome e no interesse da sociedade, é importante que a sociedade se sinta representada por nós. E para isso, quanto mais representatividade, quanto mais pessoas diferentes ali, todas com o mesmo ideal de fazer o seu melhor, isso é melhor. Todo mundo ganha com esse ambiente diverso.
1: Exatamente.
2: Então, acho que a contribuição de uma mulher é muito rica, sim, e acho que também é transformadora.
1: É. Doutora, agora falando um pouquinho mais da missão do MPC. Hoje, qual é a principal missão do MPC na sua visão?
2: Olha, de uma forma bem genérica e até assim, seguindo o nosso planejamento estratégico, a nossa missão está muito alinhada com a missão do Tribunal de Contas do Estado de São Paulo, que é zelar pelo bom uso do dinheiro público. Então, toda a nossa atuação tem esse norte. Toda atuação processual, todo parecer que é emitido pelo Ministério Público de Contas, ele tem um norte, que é zelar para que o dinheiro público seja usado de fato em nome e no interesse do titular do poder, que é a sociedade.
1: E o que eu tenho visto muito, esse papel do MPC, né, e do tribunal, é levar orientação, levar informação. A gente tem rodado o interior, né, do estado de São Paulo e temos ouvido de perto os gestores. E os gestores falam, gente, a gente não sabia como fazer.
2: Uhum.
1: E antes do tribunal, né, o MPC também, era olhado assim com temor, né? Lá vem a fiscalização. E hoje eu tenho sentido que não é mais só isso, né? Claro, a gente fiscaliza, mas nós também olhamos para os problemas e orientamos, levamos informação, temos essa proximidade com os gestores. Isso é fundamental também, certo? Para o seu trabalho.
2: Com certeza, Karen. Aqui é um tribunal administrativo. Ele vai, toda atuação aqui, ela gera uma decisão ou um parecer ali no final, né? E é muito importante que essa decisão, que esse parecer, ele esteja alinhado com os propósitos, com o que é melhor ali para a sociedade, né? Então, de fato, assim, mais do que punir, que já foi um foco do tribunal, apresentar os erros ou focar nos cálculos, uma parte mais quantitativa desse controle do gasto público, hoje o tribunal, ele está num momento em que ele se preocupa com o resultado. Essa política pública, de fato, foi implementada, como ela é percebida pela sociedade? Né? Então, é um controle de resultados, é um controle de eficiência do gasto. Não basta gastar. O município está gastando bem, né? Como a sociedade percebe esse gasto? Como isso está chegando até ali? Qual é o resultado dessa política pública?
1: Uhum.
2: Então, isso é muito importante. O tribunal, ele se atualizou, né? É um tribunal centenário, né? Nós já temos aqui mais de 100 anos de atuação e é natural também que ele vá acompanhando os tempos, acompanhando essas novas demandas. Então, o tribunal parte de um tribunal que fazia uma análise mais contábil, mais qualitativa, para um tribunal que, de fato, analisa a qualidade do gasto público. E agora a gente está numa nova era e um novo momento de adaptação. Nós estamos na era dos dados, na era da inteligência artificial. E o tribunal aqui também está entendendo esse momento para buscar também sempre, né, se atualizar ali para, de fato, executar esse serviço público, né, atendendo às novas demandas da sociedade. Então, o momento agora, além do quantitativo, do qualitativo, agora o tribunal também tem que se preocupar em dar segurança jurídica nessa nova era, né, para, de fato, apoiar o gestor que quer acertar, que às vezes não sabe como agir. A intenção não é errar. Né? A intenção, mas agora nós temos novas leis, novas modelagens, por exemplo, de contratação. E é muito comum a gente se deparar com um gestor que chega e fala, olha, eu entendo, tem esse novo marco legal, tem um marco legal aqui das startups, do empreendedorismo inovador, nós temos a nova lei de licitações, novos marcos regulatórios. Mas e aí, como que a gente faz isso?
1: O gestor desconhece, né?
2: Como o tribunal vai entender? Como nós seremos interpretados aqui? Então, o papel do tribunal aqui nessa nova era, para dar essa segurança jurídica para o gestor que quer acertar, que quer fazer tudo certo, é muito importante.
1: E eu sei que você levanta mesmo a bandeira da inovação. Eu tenho o privilégio de trabalhar perto, né, acompanhar a sua rotina, muitas vezes aqui no tribunal e nas viagens que nós fazemos juntas, e eu vejo que você é muito a favor da inovação, né? Você sempre traz isso, você sempre fala sobre isso. Qual que é a sua expectativa em relação a essa entrada rápida da inteligência artificial que tem alterado o dia a dia dos gestores, né? Como que você vê essa modernização no serviço público hoje?
2: Karen, nós estamos num momento de ruptura. O que servia como parâmetro hoje não serve mais. Nós aprendemos com a história, nós temos leis válidas, eficazes, que estão sendo seguidas, mas nós estamos num momento de ruptura e a gente tem que ter muita consciência disso. Então, é um momento de diálogo, de construção de novos modelos, né, de novas decisões, de novos parâmetros. Então, e nesse momento de ruptura, o que a gente mais precisa é de diálogo, é de cooperação interinstitucional, é o público, o privado, os órgãos de controle. Falando de inovação, são todos os agentes, os atores que compõem esse ecossistema de inovação, juntos, dialogando e buscando soluções. Nós, com muita frequência aqui no tribunal, somos demandados, chamados para tratar dessa pauta de inovação mesmo. Porque a gente vê que muitas vezes o receio do gestor de inovar, de optar por uma nova modelagem prevista em lei, é justo o receio do controle, o medo de ser mal interpretado, né? Sim. Como o tribunal vai levar, vai olhar para isso? Então, por isso o tribunal tem sido tão chamado assim, para essas pautas. E é importante mesmo que a gente faça parte desse debate. Nós também somos atores nesse ecossistema aqui que se forma, né? Então, acho muito importante. O tribunal tem feito um papel interno, tem se atualizado, tem feito a lição de casa, está desenvolvendo aqui a nossa ferramenta de inteligência artificial, que hoje é parâmetro para muitas instituições. Todos os dias, a nossa diretoria aqui de tecnologia da informação é demandada, buscando parcerias ali para que a gente também proporcione para outras instituições a nossa ferramenta, por exemplo, de inteligência artificial. Então, a lição de casa está sendo feita. Mas aí tem um outro papel do controle também, no que eu falei da segurança jurídica, né? De entrar nesse debate, né, de ampliar esse debate também e para dar essa segurança para o gestor entrar nessa nova era da melhor forma possível, consciente, sim, da responsabilidade, de que a lei existe e precisa ser bem olhada, cuidada, né, realmente deve servir como um guia, mas o tribunal ali junto falando, olha, não, nós não somos um obstáculo para a inovação, né, nós apoiamos boas iniciativas, temos aqui mecanismos jurídicos legais, dê transparência, siga a lei, e esse é um caminho seguro.
1: Porque o medo acaba paralisando esses gestores, né? Por desconhecimento, é o que você falou, acaba não tendo receio de inovar e ali sofrer, né, uma represália, enfim. Hoje, o que diferencia, doutora Letícia, um bom gestor público? O que, que um gestor tem que ter, né, tem que fazer para conseguir acompanhar essas mudanças e ser considerado um bom gestor?
2: Olha, gerir é resolver problemas. E aí, voltando um pouquinho para a inovação, eu adoro o conceito, até que o Wesley Vaz, do TCU, sempre menciona, né, que a inovação é uma solução inteligente para um problema relevante. Então, se gerir é resolver problemas, o gestor é aquele que resolve problemas, ele é aquele que vai ter consciência do problema que ele precisa resolver. Nem sempre ele vai ter a consciência da qual é a melhor solução para o problema que ele precisa resolver, mas ele precisa mapear esse problema. Ele precisa ter consciência, ter o contato com a realidade, ouvir ali a sua população, tá próximo, entender quais são as dores, ter consciência dos problemas que ele precisa resolver. O bom gestor é o gestor bem intencionado, é aquele que vai dar transparência, que pode sim correr um risco de errar, de se equivocar, claro, mas o principal é essa boa intenção de se colocar como um servidor público a serviço ali da sua população. Eu acho que esse é meio caminho, essa boa intenção, né? E essa proximidade ali com os problemas, com a população, vão dar essa consciência para que ele resolva cada um desses desafios da sua gestão da melhor forma possível.
1: E hoje, se a gente olhar para o panorama, são muitos os desafios, muitos os problemas, principalmente os municípios menores, né? Porque às vezes falta verba. Hoje, qual seria o principal ou os principais desafios da gestão pública, doutora Letícia?
2: Olha, são muitos desafios, né? Falta de recursos, que é um assunto que sempre chega até nós, né? Falta de estrutura mesmo, como você disse, aqui o tribunal tem 644 municípios jurisdicionados, isso sem contar o estado de São Paulo e toda a sua estrutura. Então, são muitas realidades ali, nós estamos no maior estado do país, são muitas realidades, municípios grandes, municípios pequenos, né? Quais são os desafios hoje? Eu acho que nós estamos numa nova era, era de dados, inovação, então incorporar as necessidades dessa nova era, entender agora, já que, porque o ser humano, ele precisa do parâmetro para seguir, para se pautar, né? E a gente está num momento de criação de novos parâmetros. Então, acho que isso dificulta muito a vida do gestor.
1: Acompanhar, né? Essa inovação, acompanhar essa velocidade, né, de informação, de mudança.
2: Quando nós perguntamos para o gestor qual é o principal desafio, eles normalmente trazem até nós que a falta de recursos. Aqui no tribunal, os dados, os números mostram que esse não é o maior problema, tá? Que muitas vezes tem recursos que sequer são cobrados ali, né? Uhum. Eu acho que a maior dificuldade é o planejamento. Né? E agravado pelo que eu trouxe, né? De que nós estamos numa nova era, novos parâmetros, precisamos buscar, às vezes, umas soluções diferentes das que eram buscadas lá atrás. Mas eu acho que o gestor hoje, né, o que eu entendo da minha experiência, do que eu tenho visto, eu acho que é uma questão de se planejar melhor, de ter a clareza dos problemas, né, de quais são os desafios ali da sua realidade, do seu município, e usar os dados, a tecnologia, a inovação ali como um aliado para melhorar. Acho que esse seria um bom caminho para resolver esse problema.
1: Só para finalizar, a última pergunta, doutora. Que legado você gostaria de deixar à frente do MPC? Nós citamos aqui as pessoas que passaram pelo Ministério antes e que você mesmo trouxe, né? Cada um deixou sua semente, cada um deixou sua característica, um pouco da sua personalidade e das coisas boas. Que legado você, doutora Letícia, gostaria de deixar ao MPC?
2: Bom, como você trouxe, né? Acho que todos trouxeram contribuições muito importantes. E uma das coisas que cada um deles fez foi levar o nome do MPC, levar o nome do tribunal. Nós começamos a conversa falando do quão desconhecido é o Tribunal de Contas, do quão desconhecida é essa atividade do controle externo. Então, o que eu gostaria de fazer agora e de deixar, e eu tenho certeza que foi o foco também daqueles que me antecederam, é de apresentar essa função do controle externo na perspectiva do Ministério Público de Contas, para que a população que seja destinatária dessa nossa atuação, ela se sinta de fato representada, que ela saiba que tem um ramo do Ministério Público aqui dentro que zela por ela e pela boa aplicação dos recursos públicos, para que eles sejam usados no interesse delas.
1: Bom, eu só lhe desejo muita sorte, muito sucesso, ainda mais sucesso nessa caminhada, que você consiga aí fazer o MPC crescer e evoluir com os bons feitos e com a sua boa gestão. Muito obrigada, doutora Letícia, pela presença aqui no programa. Foi uma honra, uma alegria recebê-la aqui.
2: Karen, eu só tenho que agradecer, o que pra gente é uma grande oportunidade. Obrigada.
1: Obrigada, até a próxima.
2: Até.
0: Bom, hoje nós entendemos que o controle das contas públicas vai muito além dos números. Ele representa responsabilidade, transparência e compromisso com cada cidadão. E nós conhecemos também a trajetória de uma mulher que abriu caminhos ao se tornar a primeira procuradora-geral do Ministério Público de Contas do Estado de São Paulo. Muito obrigada pela sua companhia. Nos vemos no próximo Mulheres que Transformam. Até lá!

0: balé pode ser tanto para a vida, como aprender várias coisas como disciplina, postura, comprometimento, organização, mas a gente quer muito que muitas virem bailarinas profissionais também, que sigam essa carreira que também é linda.
1: Hoje em dia eu mostro para todo mundo, para minha família, para a comunidade, que isso é um trabalho, a arte é um trabalho, a gente consegue viver disso.
2: Eu acho que a gente levar a arte não só para dentro da comunidade, mas para o mundo é muito importante, né?
3: Esse é um trabalho que eu acredito. É uma companhia que tem aula de pilates, aula de balé clássico, aula de contemporâneo, vários workshops. Então, você conseguir ter profissionais de excelência em todas as modalidades, mas nós estamos conseguindo e tem dado um resultado.

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0: Senhoras e senhores, boa noite. Conforme o Decreto Legislativo número 10, de 3 de março de 2026, de autoria do excelentíssimo vereador Mário Corroquel Neto, a Câmara Municipal de Araras realiza, a partir de agora, a sessão solene de entrega do título de cidadão ararense para o ilustríssimo senhor Fábio Martins Barbosa dos Santos, o baiano, por toda a sua trajetória na cidade de Araras. Agradecemos a presença de todos e informo que este evento está sendo transmitido ao vivo pela TV Câmara, Canal 4 da Claro, Facebook e YouTube da Câmara Municipal de Araras. Logo após a gravação, ficará disponível para todos aqueles que quiserem acompanhar. Acompanhe a mesa dessa sessão solene o proponente deste título de cidadania ararense e quem preside essa solenidade, o vereador Mário Corroquel Neto, o Bonezinho. O nosso homenageado da noite, o ilustríssimo senhor Fábio Martins Barbosa dos Santos. O excelentíssimo senhor vereador da cidade de Iracemápolis, Carlos Eduardo de Souza Silva, Paiuca da Música, e o ilustríssimo coronel oficial superior da Polícia Militar, Horácio Gissone de Castro. Informo que os vereadores que não estão presentes nessa sessão solene justificaram a ausência à diretoria de comunicação da casa por compromissos agendados anteriormente, mas parabenizaram o homenageado da noite e o vereador pela propositura. Bom, para essas considerações iniciais, então eu passo a palavra ao presidente dessa solenidade, o excelentíssimo senhor vereador Mário Corroquel Neto.
1: Boa noite a todos, boa noite a todos que estão aqui no plenário Bruno Moisés Batistella, na Câmara Municipal, aqueles que estão nos acompanhando também através dos canais oficiais da Câmara Municipal. Hoje é um motivo de muita alegria, essa solenidade que estamos aqui iniciando, que irá outorgar o título de cidadão ararense para o nosso querido amigo doutor Fábio Martins Barbosa dos Santos, carinhosamente conhecido por todos na cidade de Araras como doutor Fabinho Baiano. Neste momento, convido a todos para que fiquemos em pé os que puderem, para saudarmos os pavilhões nacional, estadual e municipal, e na sequência acompanharemos a execução do hino nacional brasileiro.

Pode sentar. Conforme o decreto legislativo número 10, de 3 de março de 2026, de autoria do excelentíssimo senhor vereador Mário Corroquel Neto, o Poder Legislativo de Araras outorga nesta noite o título de cidadão ararense ao ilustríssimo senhor Fábio Martins Barbosa dos Santos. Nasceu na cidade de Iaçu, situada na Chapada Diamantina, na Bahia. Deixou sua cidade natal aos 17 anos em busca de novos horizontes. Em janeiro de 1994, mudou-se para o Rio de Janeiro, onde cursou teatro e concluiu parte de seus estudos. No ano seguinte, fixou residência definitiva em Araras, cidade que se tornaria sua terra. Sua trajetória profissional é marcada pelo trabalho desde cedo. Um destaque no ano de 1999, quando foi aprovado em 4 concursos públicos, optando por ingressar na Polícia Militar do Estado de São Paulo, onde serviu por 9 anos. Paralelamente, em 2001, ingressou na Universidade de Araras, UNAR, integrando a segunda turma do curso de Direito e se formou no ano de 2005. No mesmo ano, casou-se com Renúzia Dias Araújo, união da qual nasceu seu filho, Abner Martins Dias Barbosa dos Santos. Aprovado no exame da Ordem dos Advogados do Brasil, a OAB São Paulo, em 2008, passou a exercer a advocacia. Atualmente segue exercendo a profissão em Araras, cidade que escolheu para viver, constituir família, desenvolver sua carreira e dedicar sua trajetória ao serviço público. Por essa trajetória, então, a Câmara Municipal de Araras entrega o título de cidadão ararense a Fábio Martins Barbosa dos Santos. Bom, neste momento tão especial, eu convido aqui para um discurso na tribuna, a senhora Eliane Paes de Paula Bueno, por favor.

Boa noite a todos. Estou aqui hoje, nesta sessão solene, com o coração transbordando de alegria e orgulho, para homenagear e testemunhar a entrega do título de cidadão ararense ao nosso querido amigo, Dr. Fábio Martins Barbosa dos Santos, carinhosamente conhecido por todos como Fábio Baiano. Este título não é uma novidade. Ele apenas oficializa o que todos nós já sabíamos há muito tempo. Fábio já era ararense de alma, desde o dia em que acolheu Araras para viver, construir sua história, exercer a sua profissão, criar laços e construir a sua família. Fez dessa cidade a sua casa, o seu lar. E hoje, a cidade o acolhe oficialmente como seu filho. Falar do Fábio é fácil. Difícil é resumir o seu valor em poucos minutos. Nossa amizade começou ainda na época da faculdade, há mais ou menos 26 anos. Éramos jovens, cheios de sonhos, planos, expectativas sobre o futuro. Naquele tempo, talvez, não imaginávamos que anos depois estaríamos aqui, celebrando uma conquista tão bonita e significativa. Se eu fosse citar aqui cada momento vivido, cada risada, cada desafio superado, cada conquista celebrada juntos, faltariam palavras e tempo. Não é mesmo, Fabinho? Minha amiga Renúzia, meu querido Abner. Senta que já vai história, né? E tantos outros que compartilham desta sua história. Conheço a sua trajetória de perto e vejo os seus valores, a sua conduta e o seu coração. E hoje, ao receber este título, digo com toda certeza, ele é mais que merecido. O Fábio reúne qualidades raras. É advogado competente e ético, esposo dedicado, pai amoroso e, acima de tudo, um amigo leal. Teimoso às vezes, mas ele é verdadeiro. Um homem comprometido com o bem comum, com sua família e com seus amigos e com esta cidade. Você, Fábio, vive Araras em cada gesto, em cada atitude. Como sua amiga, vejo diariamente o seu entusiasmo em debater ideias, sua disposição em ouvir e acolher quem precisa, sua energia incansável em defender o que é justo e correto. Possui um coração imenso e um talento natural para cativar pessoas, unir amigos e fazer o bem. Nos inspira com sua simplicidade e nos impressiona com a sua sabedoria. Quem o conhece sabe, ele não faz distinção de ninguém, trata todos com muito respeito e carinho e ama Araras de verdade. Obrigada, meu querido Fábio. Para mim, sempre será Fabinho. Por seu companheirismo, por sua amizade sincera e por estar presente em tantos momentos bons e difíceis da minha vida e da minha família. Você é um presente para todos nós que tenho o privilégio de te chamar de amigo. Em nome de todos nós, parabéns. Este título é reflexo de quem você é: generoso, íntegro, trabalhador e humano. Uma honra para Araras, assim como é uma honra tê-lo como amigo. Parabéns, meu amigo. Irmão de alma, como eu sempre te digo. Tenho orgulho em fazer parte da tua história, de caminhar ao teu lado e ver a sua família também sendo honrada.
que venham muitos outros anos de amizade, porque 26 anos já são uma história e tanto. Que você continue levando consigo as suas raízes baianas, a alegria, a força e a simplicidade, e a riqueza cultural de um povo que sabe acolher e construir laços, mas nunca se esqueça que, a partir de hoje, oficialmente, você pode dizer: sou baiano de nascimento, mas cidadão ararense por escolha, por amizade e por coração. Que Deus continue te abençoando com saúde, sabedoria, alegria ao lado de quem você ama e de todos nós que te admiramos. Amo você.

0: Bom, então chamo neste momento para algumas considerações o amigo, né, do nosso homenageado, o senhor Rony Ricardo de Faria.
1: Boa noite a todos. Inicialmente, parabenizo o presidente desta sessão pela iniciativa de tal título, que representa para nós que conhecemos o Fábio Baiano, representa um orgulho, representa uma vitória, principalmente uma vitória, e representa o sucesso. E eu digo sucesso porque o sucesso não vem de palavras vazias, de bens conquistados. O sucesso vem da alma. E se tem alguém que ama Araras, pode-se dizer que é o Fábio. O Fábio, ele é uma pessoa que, aonde ele estiver, ele vai estar pensando no bem comum, ele vai estar pensando como que a prefeitura poderia fazer para melhorar a vida daquelas pessoas. Ele vai estar pensando o que ele pode fazer para conseguir agradar, para conseguir melhorar e para conseguir facilitar a vida de quem quer que seja. Nunca vi Fábio pensando em si próprio, só vejo pensando no bem comum. Nós que nos conhecemos ainda na faculdade, foi uma trajetória, digamos que maravilhosa. Uma das saudades que dá da faculdade é as amizades, algumas se permanecem até hoje, e outras se tornou um parentesco, vamos assim dizer, porque se tem algo que a vida me deu de presente, é um irmão, que é assim que eu te considero. Toda a sua família está aqui e saiba que é extensivo a toda a sua família. O meu sentimento pelo Fábio é de amor verdadeiro, amor de pessoa, amor de alma e amor de irmão. O Fábio me deu aquilo que ele tinha de mais importante. Ele me deu o filho dele para batizar. E isso, para mim, é uma coisa que não tem, é inexplicável o valor que isso possa ter. Então, se o Fábio tinha no seu baú de relíquia, de ouro, de valores, ele deu a mim. Ele tutelou a mim o filho dele, a mim e a minha esposa, que endossa as minhas palavras. E saiba que nós amamos teu filho como se fosse nosso. Isso você não precisa ter dúvida. A minha dúvida, Fábio, agora é: você, Fábio Baiano, como que fica o baiano agora? Porque vai ficar complicado falar o baiano ararense, ararense baiano, vai ficar difícil. Fabinho ararense vai ficar estranho. Doutor Fábio Baiano, agora doutor Fábio Baiano ararense. E eu aqui me recordo do promotor de justiça dessa comarca, quando no tribunal do júri, mais de uma vez, em que estivemos juntos, atuando juntos, e ele disse aos jurados: prestem muita atenção, não escutem a fala mansa desse baiano, porque com essas palavras ele cativa todo mundo. Um promotor de justiça experiente fala que você é terrível, porque o teu espírito baiano, ele consegue falar mais do que qualquer outra coisa. E obviamente que eu faço esse questionamento de uma forma muito leve, porque pela sua honradez, pelo seu caráter, pela tua educação, pela tua cultura, eu sei que jamais você deixará a Bahia. Eu sei que você pode ganhar título diversos, mas você sempre vai ser o Fábio Baiano. Porque se tem algo que você cultiva, é a sua essência. E nós que te conhecemos, sabemos muito bem disso. O coronel que aqui nos faz presente, o Fábio, ele deixou a farda, mas a farda jamais deixou o Fábio. Isso é uma verdade. Isso significa honra. Ele aprendeu com a Polícia Militar a honra. A honra da vestimenta, a honra da farda, a honra daquilo que ele representava. E ele trouxe aquilo que de melhor tinha na Polícia Militar, ele trouxe para a advocacia. E hoje é um profissional ético, um profissional respeitado, um profissional combatente e, acima de tudo, que traz a OAB como um prêmio da sua vida. Quantas vezes você falou, olha esse baiano sendo advogado? E para mim não é nenhuma surpresa, e eu sempre te disse isso. Você é capacitado, você é uma pessoa brilhante, você é uma pessoa abençoada. Esse que seria o termo correto. E a escolha por ser você um cidadão ararense, ela é mais do que acertada, ela é justa e ela é merecida. Merecida não só por você, mas merecido por Araras. Araras merece uma pessoa como você, uma pessoa honesta, uma pessoa digna, uma pessoa respeitável. O Fábio, ele representa tudo de melhor, tudo de bom, principalmente em épocas que vivemos, onde dinheiro vale muito, onde bens materiais são importantes. Você representa justamente o contrário. Para você, valor é moral. Você traz a honra do nordestino, você traz a dignidade dos seus familiares, sempre com muita honra, muito orgulho, e eu só posso lhe parabenizar e, principalmente, agradecer por todo esse tempo ter sido meu amigo, meu compadre, muitas vezes meu conselheiro, muitas vezes puxou minha orelha e eu puxei a tua, e é assim que dois irmãos devem se tratar. Saiba que eu estou muito feliz de estar aqui, podendo homenageá-lo, e não tinha uma pessoa melhor para estar sendo homenageado nessa noite, recebendo esse título. Parabéns, e que Deus abençoe sempre seu caminho e seu caráter. Parabéns.

Excelentíssimo senhor presidente da mesa, vereador Bonezinho, senhor vereador da cidade de Iracemápolis, nosso coronel, dando exemplo da nossa polícia, a qual eu e o Fabinho servimos juntos por algum tempo, honrando a gloriosa, né? A todos os convidados, parentes, amigos. A esposa maravilhosa, bênção na vida do Fabinho, né, Fabinho? Aí, esse presente de Deus, que toda vez que a gente se encontra, eu falo, eu te amo. Ele fala, eu sei, eu também te amo. Que é o Abner. Que Deus o abençoe. Amém? Uma boa noite a todos. Amados, falar do Fabinho não é difícil. A coisa mais fácil que tem é falar do Fabinho. É meu amigo. A gente não fala nem que é amigo, a gente fala que a gente é irmão. Já aprontamos algumas juntos, já fomos para a Bahia saindo da faculdade meia-noite, pegando o carro meia-noite, andando 16 horas sem parar dentro de um carro, indo para a Bahia junto. Quando eu dormia, ele pegava uma bolinha e jogava na minha cabeça. E ele ainda não sabia dirigir, né, Fabinho? Fabinho é uma bênção, é um presente de Deus. E vocês que conhecem ele, sabe tão bem quanto eu. Amém? E eu gostaria de falar para vocês que é uma honra imensa ocupar esta tribuna nesta noite. Em uma noite tão memorável para todos nós. Estamos reunidos nessa casa do povo para oficializar algo que nossos corações conhecem e já sabem. Há muito tempo. O Fabinho, ele recebe esta honra, este título, por merecimento, dedicação e amor. Porque todos nós que conhecemos ele já sabemos que ele é um verdadeiro cidadão ararense. Todos nós sabemos disso. A história do Fábio com a nossa cidade começou em 2004, né, Fabinho? Quando o Fabinho foi transferido para vir trabalhar na Polícia Militar aqui em Araras. E eu era sargento da polícia. E ele veio trabalhar aqui. Trabalhamos junto, né, Fabinho? E quando a gente começou a trabalhar junto em 2004, a gente já se conhecia. Porque nós fazíamos a faculdade, nós cursávamos a faculdade na UNAR de Direito. Eu, ele, ali, o Rony. De onde se nasceu uma amizade maravilhosa, uma amizade linda. Tanto que o Rony e ele foram convidados e foram meus padrinhos de casamento. Amém? Foram meus padrinhos de casamento, pessoas abençoadas, né? Assim como os demais amigos, colegas da UNAR que se encontram aqui, que são presentes de Deus na minha vida e que eu levarei para sempre. Pode ter certeza, e a gente está sempre se reunindo, né? São pessoas maravilhosas. Amados, em 2004, ele começa a trabalhar aqui na cidade de Araras. Quando ele chegou aqui, com a nobre missão de servir e proteger a nossa população como um policial militar. Nas ruas de Araras, ele vestiu a farda com honra, colocou a própria vida à disposição da nossa segurança, para o nosso próprio cuidado e da nossa família. Mas ele sempre foi um homem de busca incessante pelo conhecimento. Logo no ano seguinte, em 2005, nós, né? Eu, ele, o Rony, ali, e alguns amigos e amigas que aqui estão, nos formamos em Direito, na Faculdade UNAR. E ele levou a sua vocação de proteger a sociedade da segurança pública para uma nova etapa, a de defender o cidadão e a justiça através da advocacia. E a sua paixão por Araras não parou por aí. Fábio, natural da cidade de Açu, Bahia, tendo na veia o sangue político do seu pai, Martins Barbosa, o qual já foi 7 vezes vereador na cidade de Açu, sendo 5 vezes presidente da Câmara, né, Fabinho? Tá no sangue, né? Tá no sangue, né?
O desejo de fazer a diferença trouxe o Fábio para a vida pública e ele já colocou seu nome à disposição desta cidade em disputas eleitorais para esta mesma casa. E embora as urnas ainda não tenham lhe dado a vitória, o processo revelou algo ainda maior no Fabinho, que é o seu caráter e a sua resiliência. O Fábio, ele não desistiu de Araras. As urnas não definem o tamanho do seu compromisso. Ele continuou aqui, trabalhando, estendendo a mão ao próximo e mostrando que seu desejo de servir a nossa comunidade é genuíno e incansável. O título de cidadão ararense que esta Câmara lhe concede hoje não é um mero protocolo, é o reconhecimento público de mais de 2 décadas de serviços prestados nesta cidade. De retidão e de um amor que resiste a qualquer obstáculo, é a cidade de Araras dizendo obrigado, Fábio, por nunca desistir de nós. Obrigado. Meu amigo, ver você receber esta honraria me enche de orgulho. Você engrandece a nossa cidade. E é um exemplo de que o verdadeiro líder se constrói com trabalho diário e propósito. E propósito é o que você tem para a tua vida. Em nome de todos os seus amigos, da sua família, da sua esposa Rê, do seu filho Abner, e de toda a população que hoje se sente representada nesta homenagem, eu lhe dou as boas-vindas. Que você continue trilhando o seu caminho com essa mesma força, defendendo o direito, acreditando que a política transforma e espelhando o bem nesta terra. A política transforma, a política faz homem, a política traz liberdade, a política traz vida, a política traz esperança. E aqueles que estão lá fora, eles confiam na política e eles acreditam sempre que a vida deles vão melhorar. Porque está sempre esperando que a política faça algo por eles. Que você continue trilhando o seu caminho com essa mesma força, defendendo o direito e acreditando com toda a força que você é capaz, que você consegue e que Deus tem algo preparado para você. Você é escolhido por Deus e você tem que acreditar. Você tem que continuar lutando. Não deixe que as pessoas que têm invejas, não deixe que as pessoas que vê o teu crescimento e elas não conseguem chegar lá, não deixe que elas venham te derrubar. Porque Deus tem propósito para a tua vida. Deus quer que você voe como águia. E a águia voa alto. A águia enxerga longe. E Deus tem algo muito especial para você. E as promessas de Deus vão se cumprir na tua vida. Eu creio, porque você merece. Você é exemplo para todos nós. Você é exemplo de vida, você é modelo de vida. Você é exemplo de pai, você é exemplo de esposa, é exemplo de amigo, é exemplo de irmão. Você é tudo de bom que qualquer pessoa queria ter na vida dela. E eu me sinto privilegiado de ter você como meu irmão na minha vida. Para coroar a sua trajetória hoje, você se tornará oficialmente o mais novo, ilustre e cidadão ararense. Você é digno, meu irmão. Você é digno. E Deus é contigo. E creia, o que Deus promete para nós, o homem não consegue derrubar. O que Deus prometeu para você, o homem não vai conseguir destruir. Porque Deus, ele vai pegar nas tuas mãos e vai sempre te conduzir e ele vai te levar à vitória. Ele vai te levar no lugar em que você merece chegar. É só você crer. É só você crer e não desistir de lutar. Amém? Glórias a Deus. Amados, boa noite a todos. Que Deus abençoe a vida de cada um de vocês. E que a gente se sinta honrado
Porque ele recebendo esse título é a mesma coisa de cada um de nós estar recebendo. Porque isso nos dá prazer, amor e alegria no coração.

Bom, gostaria de chamar então para o seu discurso o Coronel Oficial Superior da Polícia Militar, o Ilustríssimo Senhor Horácio Gissone de Castro.

Excelentíssimo senhor presidente da Câmara Municipal do município de Araras, doutor Carrossel, aqui presente, com a sua permissão, poder aqui ter a honra, a satisfação e agradecer essa oportunidade a mim oferecida como um dos componentes da nossa Polícia Militar. Uma grande honra estar aqui com os senhores doutores, vereadores, doutores, advogados, demais professores, professoras, senhoras, familiares, pai, mãe, filha, amigos, irmãos do doutor Fábio. Doutor Fábio, é uma oportunidade que me surpreende ao longo da minha vida. Não sou muito ligado a esta carreira brilhante que você abraçou ao lado da nossa querida também corporação, o nosso Exército do Estado de São Paulo, a Polícia Militar do Estado de São Paulo, homenagear aqui também na presença dos meus companheiros, do doutor aqui presente, do doutor Fábio e demais companheiros. É uma grande satisfação, doutor Fábio, eu ser surpreendido e estar aqui ao lado de todos vocês. Eu jamais esperava que eu seria aqui lembrado como pessoa que sirva a uma corporação há mais de 75 anos. Dos meus primeiros dias até os dias de hoje, tive um ideal de trabalhar para o povo, de sentir os problemas do povo, de estar na linha de frente com os nossos companheiros aqui presentes. Sou homem de ação, de atividades e de iniciativas próprias. A minha individualidade aqui é reforçada com a individualidade dos presentes e eu me sinto bastante emocionado ao longo do tempo, da minha longevidade, de estar fazendo uso desse microfone, de estar homenageando tão importante pessoa no município de Araras, doutor Fábio Barbosa, que é o único que eu conheci aqui a primeira vez. Fui bem recebido, abraçado, e hoje eu quero estar ao lado dos seus pares, dos seus companheiros, do seu presidente da Câmara, dos vereadores daqui de Araras, do povo de Araras. Eu também acompanhei os passos dados pelo doutor Fábio. Para cá trouxe o meu coração, trouxe o meu trabalho, trouxe o meu currículo da Polícia Militar. Sou eleitor desde o primeiro dia que cheguei aqui, sou investidor nessa cidade, porque acredito no povo do município de Araras, dos presentes, dos ausentes, daqueles que têm boa vontade, porque é preciso muita boa vontade e a ação de trabalho. Isso nunca pode faltar conosco. Nós fazemos a nossa parte, cada um, dentro daquilo que nós podemos ter alcance. Nem todos alcançam, mas aqueles que ocupam essas oportunidades, no caso aqui presente, que estou sentindo demais prestigiado com a presença dos senhores. Eu me chamo Horácio Gissone Lopes de Castro. Trago no meu nome, em nome da minha mãe, do meu pai, dos meus familiares. E estou aqui numa situação muito difícil, longe dos meus familiares, que eu gostaria que eles tivessem essa oportunidade de ter um pequeno convívio com todos vocês aqui neste momento. Essa felicidade, essa satisfação que eu sinto agora, tem um responsável por isso, é o doutor Fábio. Ele hoje conversou comigo, eu falei, nós somos irmãos, e eu sinto que não só ele, todos nós aqui, conheci nosso colega também da Polícia Militar, e eu me sinto de uma forma muito contente, muito satisfeito,
E estou no fim da minha vida, mas agradeço essa oportunidade de estar aqui ao lado de vocês e saber que vocês ainda confiam no Exército de São Paulo, na Polícia Militar do Estado de São Paulo e na nossa corporação. Nós já pensamos em fazer o melhor dentro das nossas atividades com o povo do nosso estado. Não temos cores. Nós temos Deus, família e pátria. E assim nós temos que ser o todo mundo. Nós não temos escolha. Nós somos escolhidos para que fazermos alguma coisa que a gente tem alcance demais até para fazer e sempre com as atividades, com as ações, não é com conversa que a gente leva o progresso, mas com atitudes e com ação. Eu quero me despedir de vocês aqui, agradecendo o respeito, agradecendo o nosso presidente da Câmara, o doutor Carrossel. Dá um grande abraço aqui, e todo mundo já falou, não há palavras, doutor Fábio, para eu falar da sua pessoa. É o primeiro que me abraçou aqui nessa cidade, desde o primeiro dia que eu cheguei aqui. E eu sou também casado com uma baiana, que aqui tem bastante baiano. Então, quero te abraçar aqui, né?

Boa noite à mesa, boa noite aqui o público presente, todos os funcionários dessa casa. Parabéns ao nobre Edil, parabéns ao vereador Bonezinho, parabéns pela propositura, o título de cidadão ararense. Parabéns, Fábio Martins, né? Fábio Martins, em nome de Dona Marinalva, sua mãe, saudar todos os familiares que estão presentes. É um orgulho, né, esse meu conterrâneo. Eu tenho certeza que Araras vai dar essa oportunidade, você, um parlamentar. E, Bonezinho, parabéns. Pensando no futuro, diferenciado, eu tenho certeza que Araras, né, vai abrir esse leque, mais um título para o seu currículo. Fábio Martins, é um orgulho para esse vereador. Esse homem me ajuda bastante na cidade de Iracemápolis, né? Então, gratidão. Só Deus paga as bênçãos. E Bonezinho, pela visão de estar dando esse título, mais um título para o currículo desse homem. E orgulho para o professor Martinho, que puxou minha orelha, o pai dele. É um orgulho grande. Então, uma satisfação enorme estar aqui representando nosso povo, né, de Iracemápolis, nosso Nordeste. E Araras, ser contemplado com mais um ararense. Isso, futuramente, né?

Bom, então vamos agora ao momento mais aguardado da noite. Eu convido então o vereador que propôs esse título, o excelentíssimo senhor Mário Corroquel Neto, para que se posicione à frente da mesa, juntamente ao homenageado Fábio Martins Barbosa dos Santos, para a entrega então do título de cidadão ararense.

0: Então convido para os seus pronunciamentos aqui na tribuna, o vereador que propôs essa homenagem, Mário Corroquel Neto, e logo após o mais novo cidadão ararense de fato e de direito, o ilustríssimo senhor Fábio Martins Barbosa dos Santos.
1: Boa noite a todos. É uma satisfação estar aqui hoje entregando esse título de cidadão ararense para esse grande amigo, Fabinho Baiano. Eu quero, antes de falar algumas palavras, ler o histórico do Fábio, porque hoje é um dia histórico aqui para a Câmara Municipal, um dia histórico para ele, que ele está recebendo, ele recebeu a maior honraria que uma pessoa não nascida numa cidade pode receber, e um reconhecimento muito significativo. Por isso, eu quero deixar registrado aqui, nos anais da Câmara Municipal, toda a trajetória desse grande amigo baiano e agora cidadão ararense, Fabinho Baiano. Vamos lá. Nascido em 16 de junho de 1972, em 76, na cidade de Açu, situada na região da Chapada Diamantina, no estado da Bahia. É filho de Martins Barbosa dos Santos, professor, diretor de escola e homem público de reconhecida atuação. Vereador por vários mandatos, como foi citado aqui na cidade de Açu. E de Marinalva Rebouças da Silva, costureira, exemplo de dedicação e trabalho. Perdão. Ainda jovem, aos 17 anos, deixou sua cidade natal em busca de novos horizontes. Em janeiro de 94, mudou para o Rio de Janeiro, onde cursou teatro e concluiu parte de seus estudos. No ano seguinte, em janeiro de 1995, fixou residência definitiva em Araras, cidade que se tornaria sua terra de acolhimento, construção pessoal e dedicação pública. Em Araras, concluiu o ensino médio na Escola Estadual Yolande Salles Cabianca,

optando por ingressar na Polícia Militar do Estado de São Paulo, onde serviu como soldado de 1999 até o ano de 2008, atuando por 5 anos na 2ª Companhia de Polícia Militar de Araras. Paralelamente, em 2001, ingressou na UNAR, integrando a 2ª turma do curso de Direito. Durante a graduação, foi líder de classe por 5 anos e presidente do diretório acadêmico, colando o grau no ano de 2005. No mesmo ano, Fabinho casou-se com Renúcia Dias Araújo, que está aqui, união da qual nasceu seu filho, Abner Martins Dias Barbosa dos Santos. Aprovado no exame da Ordem dos Advogados do Brasil, a OAB São Paulo, em 2008, passou a exercer a advocacia de forma ininterrupta há 16 anos, mantendo escritório profissional em Araras, na Rua São Paulo, e aqui do lado, número 81, Jardim Belvedere, reafirmando seu compromisso com a cidade. Em 2009, exerceu o cargo de corregedor da Guarda Municipal de Araras, contribuindo para o fortalecimento institucional dessa tão querida corporação. Posteriormente, foi nomeado subprefeito da região leste de Araras, função que desempenhou de 2016 a 2020, atuando diretamente junto à população na busca por melhorias urbanas, sociais e estruturais. Na vida pública, disputou 5 eleições para o cargo de vereador, sempre obtendo votações expressivas, evidenciando sua constante representatividade e reconhecimento popular. Atualmente, o Dr. Fábio Martins Barbosa dos Santos segue exercendo advocacia em Araras, cidade que escolheu para viver, constituir família, desenvolver sua carreira e dedicar sua trajetória ao serviço público, à justiça e ao desenvolvimento social. Por sua história de superação, trabalho e dedicação à segurança pública, à advocacia e à vida comunitária ararense, demonstra inequívoca identificação com o município, fazendo jus à mais alta honraria. E eu posso falar aqui, o Fábio é uma pessoa que reúne inúmeros predicados, qualidades, honesto, uma pessoa de caráter e, principalmente na política, que é muito difícil, é uma pessoa de palavra. O que ele falou, ele não precisa assinar o papel. O que ele falou não está desfeito depois de 1 mês, depois de 2 meses. Ele tem firmeza nas suas atitudes, ele tem postura, ele tem retidão. E é isso, muitas vezes, que falta na política e, principalmente, na vida pessoal. E eu gostaria de destacar aqui também, Fabinho, que esse título é um título que muitas pessoas, não, às vezes, não conseguem. Esta casa, por exemplo, já teve situações que tivemos deputados eleitos que tiveram títulos aqui rejeitados. E quando eu escolhi o Fábio Baiano, primeiro tem uma votação secreta com os vereadores. A gente se reúne numa salinha, apresenta o histórico da pessoa e os vereadores votam. E o Fábio foi aceito de forma unânime. Depois dessa etapa, cria-se aqui na Câmara um projeto de lei, que é o projeto de decreto legislativo do título de cidadão ararense. Esse projeto, ele tramita na Câmara e depois é votado em plenário. E você teve aprovação unânime por tudo que você representa, pelo seu caráter. Eu pude acompanhá-lo mais de perto na última eleição, que você foi candidato a vereador junto com a minha mãe, ex-vereadora que está aqui, professora Regina Corroquel. E você se destacou pelo seu jeito, pelo seu companheirismo nesse momento, que foi um momento de campanha, pela sua lealdade, como eu falei aqui, e principalmente pelo seu carisma. O Fabinho, para quem não sabe, também é um grande dançarino na época de campanha. E ali o Jingo, ele se destacava muito na caminhada, não só no Jingo, na forma de abordar, de pedir voto, e principalmente o jeito que ele trata as pessoas mais humildes, ele é muito querido e muito respeitado. Então, Fabinho, esse título, o que que ele simboliza? A Câmara Municipal, ela é o quê? A representação da população. 140 mil pessoas,

é o número de habitantes que temos aqui, através desse decreto, através desse título, através da Câmara, que representa a vontade popular, está entregando esse título e falando assim: Fabinho, doutor Fábio, muito obrigado por tudo que você representa, por tudo que você fez, por tudo que você faz pela nossa cidade. Antes de entregar aqui a palavra para o nosso querido homenageado, quero destacar o Coronel Horácio, a presença do Coronel aqui, e destacar o vereador Paiuca da Música. Ele que está aqui na mesa, ó, ele é vereador na cidade de Iracemápolis e, por coincidência, nasceu em Iaçu, a mesma cidade do Fabinho. E mais do que isso, foi aluno do pai do Fabinho Baiano, que puxava a orelha dele. Então, Fabinho, parabéns, Deus abençoe e viva Fábio Baiano, mais novo cidadão ararense, o Fabinho Ararense.

0: Depois de tantas falas, a gente se emociona um pouquinho. Eu fiz um breve texto, porque a mente pode falhar, né? Então, primeiramente, senhor presidente, senhor vereador Paiuca, de Iracemápolis, nos faz a honra aqui. Ao coronel, aos meus amigos que me homenagearam, aos amigos aqui presentes, minha família, minha esposa e meu filho. Boa noite a todos. Confesso que não é fácil encontrar palavras para expressar o que sinto neste momento, pois recebo nesta noite, Bonezinho, com profunda emoção, humildade e gratidão, o título de cidadão ararense, uma das maiores honrarias que uma casa pode conceder a uma pessoa não natural. Trata-se de um reconhecimento que carrego não apenas com distinção pessoal, mas como símbolo de pertencimento, de identidade e de compromisso com essa cidade. Essa cidade que me acolheu e me permitiu construir a minha história. Cheguei em Araras ainda muito jovem, janeiro de 1995, trazendo sonhos, esperança e a disposição para estudar e trabalhar. Foi aqui que conquistei, estudei, trabalhei, constituí família, servi a população nas mais diversas funções públicas e privada. E aprendi na prática o verdadeiro significado da palavra cidadania. Araras me ensinou que dignidade se constrói com esforço diário e que respeito se conquista com atitudes e que o serviço público só pode fazer sentido quando exercido com responsabilidade, diálogo e amor pelas pessoas. Tudo o que sou profissionalmente e como cidadão foi moldado nesta cidade. Agradeço de forma especial aos nobres vereadores e vereadora desta Casa Legislativa pela sensibilidade e confiança ao concederem esta honraria. Agradeço ao vereador proponente, Mário Corroquel Neto, o nosso popular Bonezinho, que compreendeu que a minha trajetória sempre esteve ligada ao trabalho, à participação comunitária e ao desejo sincero de contribuir para o bem coletivo. Agradeço à minha família, base de tudo, aos meus pais, Marinalva Rebouças e Martins Barbosa, que me ensinaram valores como honestidade, respeito e compromisso com o próximo. Agradeço aos meus irmãos, Júnior, Erlisson, Carlos Heron, Fagner, Edilamar, Márcio e Karine. A minha cunhada Evani, minha sobrinha, Manu, que se faz aqui presente também. A minha esposa Renúzia Dias, pelo companheirismo, paciência e apoio incondicional. Ao meu filho Abner, razão maior da minha caminhada e fonte diária de inspiração para ser uma pessoa cada dia melhor. Agradeço também aos amigos que me prestaram os singelos depoimentos. Dr. Moacir Cordeiro, Dr. Eliana Paz, Dr. Rony Ricardo. Aos demais amigos e colegas que se faz presente aqui nesta Casa de Lei, aos servidores públicos, lideranças comunitárias e a cada cidadão ararense que ao longo dos anos caminhou comigo, confiou no meu trabalho e acreditou na minha dedicação a esta cidade. Este título não representa um ponto de chegada, mas um compromisso renovado. Compromisso de continuar servindo Araras com responsabilidade, com ética, diálogo e respeito. seja na advocacia, na vida pública ou na atuação comunitária. Hoje posso dizer com muito orgulho e convicção, Bonezinho, Araras não é apenas a cidade onde eu moro. Araras é a minha casa. Araras é a minha escolha. Araras é definitivamente a minha cidade. Muito obrigado a todos. Que Deus abençoe Araras e todos os seus cidadãos.
1: Boa, meu amigo. Parabéns, você merece, hein? Papinho Araras, vivo, Papinho.

0: A Câmara Municipal de Araras parabeniza, então, Fábio Martins Barbosa dos Santos pelo título de cidadão ararense. E agora, para o encerramento dessa sessão solene, eu passo a palavra para o vereador Mário Corroquel Neto. Obrigado pela presença. Boa noite a todos.
1: Obrigado a todos pela presença. Gostaria aqui de convidar, né, os integrantes da mesa, os familiares, os amigos presentes, para que após o encerramento se posicionem aqui na frente para a foto oficial desta sessão solene. Cumpridos todos os procedimentos, dou por encerrada esta sessão. Obrigado pela presença de todos e uma boa noite.

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0: isso, o estado inteirinho pode chegar. Estamos ao vivo. Boa tarde, São Paulo. Um estado que tem 975 feiras livres, com mais de 12 mil feirantes. E ainda tem o pastel de feira mais famoso do país. Mas a beleza da feira é que tem de tudo, principalmente gente. Gente que faz dela profissão, porque feira, meu povo, tá no sangue, né não? É o caso de uma gente que tá aqui, viu? Da Kelly, que praticamente nasceu no meio das barracas. Os pais dela são feirantes há 48 anos. Ela se formou em turismo, mas a vida deu uma empurradinha, né? E o caminho da feira acabou falando mais alto. E se a feira cabe na rua, na praça, na memória de São Paulo, agora ela também tá, ó, subindo de elevador. Sim, tem feira dentro de condomínio. Para entender essa nova relação entre comprar, conviver e morar, a gente conversa com Wander Andrade, presidente da Associação Nacional de Síndicos e Gestores Condominiais. Ah, e você deve ter percebido que nosso estúdio tem algo que não pode faltar na cozinha de ninguém. Ovo, caipira de preferência, tá? O Amauri Boscolo tem 49 anos e trabalha na Feira da Moca. Vende ovos, mas também mel, palmito. E tá aqui pra contar como é a vida de feirante. E a gente tem muito prazer em receber vocês, feirantes. Obrigada. Afinal, a gente Obrigada. Tá na casa do povo, tá? Então, é a casa de vocês, de todo mundo. Sejam bem-vindos todos vocês. Boa Obrigada. Tarde.
1: Boa tarde. Boa tarde.
0: É um prazer de verdade, de coração. A Mauri, você trouxe ovos caipiras, mas ovos de toda qualidade. Me conta, há quanto tempo você trabalha na feira?
2: Na feira, entre indas e vindas, mais ou menos 15 anos.
0: 15 anos nas feiras, na sim, verdade, sim. né? E na Moca?
2: Na Moca eu tô... Mais ou menos essa faixa, uns 15 anos.
0: 15 anos na Moca mesmo. E como é esse trabalho de ser feirante? É árduo, né, meu querido? Você chega cedo, me conta.
2: Não, é árduo, mas é prazeroso. Você vê, eu tentei, tive um tempo fora, mas acabei voltando pra feira, né? Foi o primeiro emprego. Mas é questão de gostar. Aquele negócio que nem você falou, o comércio não é igual o comércio de um mercado. Você atende, aquele negócio de confiança, a pessoa tá lá toda semana... Fala que espera você montar, né, para poder comprar o alimento.
0: Então bora abrir essa barraca cedo, vamos logo? Lá. Bora, vamos lá. Vamos abrir a barraca aqui. É cedo que o feirante chega e essa aqui é a do Amauri, isso. que vende ovos de toda qualidade, vende palmito, vende mais o quê?
2: É, palmito, mel e ovos, basicamente isso daí. Tem e pururuca também.
0: Ah, pururuca, meu Deus do céu, que pena que não trouxe hoje, porque na hora do almoço, misericórdia. Ovos caipira, o que, que você trouxe aqui pra gente?
2: Hoje eu trouxe o caipira e o extra branco.
0: Extra branco,
2: que esse é o mais comum, é o que mais sai, né?
0: E você deve estar cansado de ouvir, quanto é a dúzia?
2: Não, esse daqui, o extra branco sai R$10 a dúzia e o caipira R$16.
0: E você... Montou aqui, tem até as plaquinhas,
2: tem a
0: né, pra
2: preço,
0: gente?
2: Sim, correto.
0: E essa vida de feirante, que horas você acorda pra ir pra feira?
2: Ah, durante a feira de semana, 4 horas, assim, mas no final de semana, 3h30.
0: Por que no final de semana, 3h30?
2: Porque é mais puxado, é onde tem mais movimento, né? Você acaba indo um pouquinho mais cedo.
0: Vai mais cedo.
2: Leva mais mercadoria, tem mais saída, né?
0: Você mora perto?
2: Eu moro na Moca mesmo.
0: Você mora na Moca mesmo. Na Moca. E aí, você deve fazer ali, você deve conhecer todo mundo.
2: Ah, conheço.
0: Conhece todo mundo?
2: Da feira, sim, conheço.
0: E aí, é amigo do freguês?
2: Sim.
0: É amigo do freguês?
2: Sim, tem muito. Você acaba pegando amizade, encontrando, né? Como você tá no bairro também, você vê na feira, de vez em quando, no mesmo dia, você encontra no mercado.
0: Pois é. E aí, quando o freguês deixa de ser freguês... Fica com raiva?
2: Não. Não faz parte.
0: De maneira nenhuma?
2: Não. A gente entende, né? Deixa muitos, assim, de vez em quando uma pessoa deixa de ser por um tempo e depois acaba voltando.
0: E claro que isso aqui é um negócio, né, Amauri? É um empreendimento. E eu imagino que quando tem inflação, quando tá tudo mais caro, isso mexe muito com a tua vida?
2: Mexe. De vez em quando, que nem você falou, pela alta do preço, de vez em quando eles acabam migrando pro mercado... Que tem, compra mais, né? Consegue um preço melhor, mas depois, que nem eu falei, acaba retornando.
0: Entendi. Vamos então, por favor, a gente vai de volta para o sofá, porque a gente vai abrir agora, logo desse início de programa, a barraca da Kelly. Tudo bem, Kelly? Boa tarde,
1: tudo
0: seja
1: bem.
0: Bem-vinda.
1: Boa tarde a todos.
0: A Kelly tá chique hoje na barraca dela, porque ela não trabalha sentada, né, Kelly?
1: Não.
0: Também é um trabalho árduo, que hora você chega na feira, onde é a sua feira, me conta tudo.
1: Hoje, inclusive, antes de estar aqui, eu fui para a feira, montei, vendi um pouquinho... E depois vim. Hoje é um dia que eu acordo um pouquinho mais tarde, 4:30 da manhã.
0: Nossa, que tarde, menina! Que é isso? E normalmente o cedo é o quê?
1: 2:30 da manhã, que é o final de semana.
0: 2:30. A Maurícia tá acordando tarde,
2: tá
0: viu?
2: Tá. Perdi.
0: Perdeu a hora. E você vende o quê? A gente tá vendo delícias aqui.
1: Eu trouxe só algumas coisinhas, né? Porque gostaria de trazer...
0: Que
1: a banca inteira
0: para
1: você.
0: Pra gente ver.
1: Eu trouxe aqui as amêndoas, castanhas do Pará, nozes, doce de leite e o famoso queijo tipo canastra, queijo
0: de
1: mineirinho.
0: Minas.
1: Isso.
0: E você tem propriedade para trazer queijo de Minas.
1: Exato.
0: Sua família é mineira?
1: Meus pais são mineiros, né? Só eu com meus irmãos nascemos em São Paulo e a gente acaba... indo para Minas buscar mercadoria, né, fresquinha e da cidade mesmo, e queijos doces, todos de Minas.
0: É uma família, uma herança da
1: Exato.
0: Feira, né? A gente vai falar já já melhor sobre isso, porque, Wander, eles acordam bem cedinho para ir para a feira, mas quem tá no condomínio quer até que a feira vá até si, não é? Tem feira indo ao condomínio? Seja bem-vindo também.
3: Obrigado. É uma nova tendência. Nós temos acompanhado formas de trazer receitas adicionais ao condomínio. O condomínio, normalmente, ele vive exclusivamente daquele recurso, daquele dinheiro que é amealhado, que é trazido pelos próprios moradores, mas alguns gestores, eles têm buscado formas alternativas de busca de receita para implementar e ajudar o condomínio. Uma dessas fórmulas é o mercado autônomo, as lavanderias, as feiras gastronômicas, mas as feiras livres também chegaram. Chegaram para ajudar a convivência, chegaram para fazer com que as pessoas possam ter também alternativas e até mesmo trazer uma receita adicional ao condomínio.
0: Acordar 2:30 da manhã, acordar 3:30 da manhã, não é fácil. Você mora no mesmo bairro, tudo bem, e você também, de qualquer forma... É difícil acordar 2:30 e 3:30 da manhã. Mas eu quero saber um pouquinho mais sobre isso já já, porque a gente vai fazer um rápido intervalo, porque tem muita história. São 12 mil feirantes no estado de São Paulo. A gente volta já.

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2: Olá, estamos de volta, pessoal, para falar de Feira Livre, para ouvir histórias maravilhosas como a da Kelly. Kelly, a gente estava falando que os seus pais são mineiros, por isso que tem queijo da canastra aqui, gente, que eu vou comer muito já já. Mas como é essa história de herança familiar? Você cresceu no meio ali das barracas, da feira, junto com seus irmãos?
3: Exato, meus pais, né, como você disse, são feirantes há 48 anos e eu nasci praticamente na feira. Inclusive, nasci numa segunda-feira, que é dia de folga do feirante.
2: Você nasceu na folga. Isso. Pelo menos eles estavam de boa nesse
3: dia. Exato. E desde então, né, acompanhando ali, né, tô desde a nascimento, infância.
2: Essa é sua mãe, Dona Lúcia?
3: Isso, minha mãe, Dona Lúcia. Minha irmã ali, a Kátia.
2: Ah, que linda!
3: E o Apolo.
2: E o Apolo é seu afilhado.
3: Sobrinho afilhado.
2: Que já tá no meio da feira.
3: Exato,
2: também.
3: Exato, que vai pra feira com a gente desde os 3 meses de idade. Três semanas, aliás.
2: O que que faz a feira? Porque, assim, obviamente, você cresce no meio da feira, até porque, como é uma profissão árdua, os pais levam, né, pro trabalho e tudo mais. Mas você não precisava seguir a mesma profissão, nem os seus irmãos. Mas por quê? Por que você se apaixonou por esse momento? Foi uma paixão?
3: Isso eu acredito que já vem do sangue e com o tempo a paixão, né? Que você vai crescendo ali, vai aprendendo os valores, né? Principalmente e dar continuidade no legado, né? De uma profissão assim muito grandiosa, não que as outras não sejam, né? Mas é levar o legado da família.
2: E quando eu passo no meio da feira, sabe, Kelly, eu gosto de sentir os cheiros. Qual Sim. é o cheiro que você sente mais na feira?
3: Posso ser sincera? Hoje, tão acostumada, eu não sinto.
2: Nossa! E você, Amaury?
4: Eu normalmente tenho barraca de verdura próxima, acho que coentro.
2: Ai,
4: o cheiro vai...
2: Eu adoro coentro. E você, Wander, você sente cheirinho de feira também?
5: Sim, desde criança, né? A gente vai com os pais, vai com a mãe e aquilo se transforma num fenômeno cultural. Você vê que São Paulo realmente é um espelho para o país.
2: Exato.
5: Isso está incorporado na nossa cultura e ninguém abre mão de estar ali. E visitar, principalmente para nós hoje, né? Às vezes até no intervalo de uma audiência judicial, de um atendimento... um local que possa vender ali um pastel, um caldo de cana, é fundamental.
2: Ah, e agora você sentiu o mesmo cheiro que eu. Quando eu passo no meio de uma feira, o cheiro mais peculiar, pelo menos o que mais me chama, é o do pastel. Quando a gente fala de Feira Livre, não pode esquecer dele, gente, desse pastel de queijo, de carne, de pizza, até de vento. Eu adoro de vento. No estado de São Paulo, o pastel reina na feira. Ele é o maioral. E se incluir caldo de cana, é a combinação perfeita para muita gente, inclusive para mim. E nessa hora do almoço, gente, quem se deu bem mais uma vez? Quem? Quem? Foi ele, Vinícius Weiner, que já tá lá na feira. Olha ele aí, na feira, todo alegre, abrindo um sorrisão, porque ele tá em frente ao estádio do Pacaembu, aqui na capital paulista. Oi, Vinícius, boa tarde, meu amigo. Já comeu quantos? Me conta.
6: Por enquanto, Vânifer, boa tarde para você, boa tarde para todo mundo. Por enquanto, só 3, tá? Mas
2: Meu
6: olha,
2: Deus.
6: Por aqui são mais de 30 tipos de pastel. O problema aqui é escolher, tá? Qual sabor. Tem de pizza, já até decorei, tá? Tem de palmito, tem de queijo com frango, tem de carne, que é o mais famoso, tem de carne com ovo. É o que eu vou mostrar para vocês agora, porque a feira, ó, ela tá quase encerrando. É a feira mais famosa aqui de Higienópolis, nessa região aqui, como você falou. E é o endereço também do pastel mais famoso de São Paulo, tá? E isso não é mentira, não. Isso tudo é comprovado. A dona disso aqui tudo está aqui há 50 anos, ganha todos os títulos quando tem campeonato de pastéis em São Paulo, no Brasil. E aí, ó, é o pastel da Maria. E quando a gente fala dessa forma, parece que eu estou falando, sabe, daquela brasileira com todas as características de uma brasileira? Olha aqui quem é a Maria. Deixa eu apresentar, porque ela não gosta de aparecer, mas ela disse que hoje ela ia falar ao vivo com a gente. Maria, essa japonesinha, né, maravilhosa, que aprendeu a fazer pastel com os pais por uma necessidade e hoje virou a rainha do pastel. Boa tarde, dona Maria.
7: Boa tarde. Sim, com certeza. E eu sou japonesa, né? Meu nome não é Maria, na verdade. É que meu nome japonês é muito feia. E o pessoal perguntava, como é seu nome? Eu falava meu nome, nunca falava certo. Aí eu adotei esse nome, eu vou colocar Maria. No começo, falava Maria, eu falava, ué, quem será que tá chamando, será, né? Hoje, qualquer pessoa me chama, que chama Maria na rua, eu tô virando.
6: E aí, deu certo, né? Vamos mostrar em casa, pra quem tá em casa, por que o pastel deu certo aqui, Ivani? Vamos pedir licença pra gente entrar, ó. O movimento, ó, a gente tá aí, o início da tarde, o movimento, a feira é pra fechar, realmente, pra encerrar por volta de 13h30, 14 horas, mas aqui o movimento continua. Porque a dona Maria, ela não tem como parar, porque muitas pessoas estão chegando no final aqui da feira para almoçar. E aí, ó, em busca desse pastel aí maravilhoso, que a dona Maria não conta o segredo da massa, mas ela vai nos ensinar um pouquinho. Por exemplo, a gente está vendo a fritura do pastel. Qual é o segredo, dona Maria, no momento da fritura do pastel, que é um momento crucial, né?
7: Sim, ué, com bastante óleo e temperatura, né? O segredo é temperatura, 180, 190 graus. É, o segredo é isso.
6: O segredo é isso, tá, Vani? Porque ela não entrega muito o segredo. Mas deixa eu mostrar pra vocês daqui, ó. Ela tem um cardápio, porque é tanto tipo de pastel, o cardápio já fica assim, ó, todo espalhado pro cliente não perder tempo. Então ele olha de longe, já tem o sabor, já tem o preço do pastel. Vocês estão vendo aí, ó. É bacalhau, banana, tem pastel de chocolate, palmito, tem um especial de frango, que é algo do outro mundo aqui, que eu já provei também. Tem o campeão de vendas, que é o de carne, né, dona Maria?
7: Não tem como. Carne é o campeão mesmo.
6: O que será, hein?
7: Não sei, mas ó, pode ser classe A, B, C, é tudo. Primeiro é carne, depois vem o queijo.
6: Eu já tentei arrancar aqui a receita dela. Me aguarda aqui, dona Maria, que eu volto. Mas olha, Vani, só pra você ter uma noção, ela também não fala a quantidade de pastéis que são vendidos por aqui. Mas deixa eu mostrar pra quem tá em casa, é uma curiosidade. Vou pedir ele pro nosso colega abrir um pouquinho a gaveta, ó. São centenas de pastéis que ficam guardados aqui, ó. Ó, é tipo, sabe um guarda-roupa, Vani? Aqui é o guarda-roupa do pastel, olha. E aqui a gente aguarda, eu não vou manusear por questão de segurança e higiene, eles estão com as mãos lá limpas, ó. Ele tá abrindo, ó. Cada gaveta dessa, Vani, guarda esse tesouro aqui, tá? Os sabores do pastel da dona Maria. E agora, ó, virando pra cá, olha a quantidade de pessoas, Vani, que não para de chegar pessoas. É uma região que tem muitas empresas, ó. As mesas estão sempre assim, ó, bem lotadas. Eu já conversei com pessoas de outros países, pessoas de outros estados aqui do Brasil, tem pessoas de vários lugares, e não é só a barraca da dona Maria. Não. Aqui do lado, ó, tem várias outras barracas, ó. A próxima barraca é só do caldo de cana. Lá atrás tem mais pastéis, tem outros salgados, tem muitos lanches. Mas a dona Maria não tem como negar. São 50 anos nessa feira vendendo pastel de todo jeito, viu, Vanifer? Que, como é que é, hein, dona Maria, sobreviver do pastel? Eu soube que a senhora começou praticamente sozinha. Quantas pessoas a senhora emprega hoje?
7: Ah, hoje, graças a Deus, eu acho que eu emprego mais ou menos quase 50 pessoas. E eu fico contente porque eu sou uma pessoa que passou fome nessa vida e de poder ajudar, de empregar as pessoas, nossa, para mim é uma honra.
6: Que bacana, dona Maria, parabéns, tá? São muitos funcionários aqui nesse momento dela, ó, Vanifer. É o pastel realmente que gera empregos, que sustenta muitas famílias que hoje apoiam aqui a dona Maria e que também, né, tem essa história da economia. Pra quem tá por aqui por perto, ó, não quer gastar com aquele almoço que tá mais caro, às vezes tá um pouco apertado. O pastel da dona Maria varia num preço bem popular, ó, e o resultado é esse aqui, uma delícia, tá, Vanifer? Eu vou aqui pro meu terceiro pastel, eu vou comer aqui o campeão de vendas, que é o de carne. Ela não entrega a receita, Vanifer. Eu já tentei descobrir a receita aqui, o que, que ela coloca nessa massa. Eu já provei, a massa tem um sabor realmente diferenciado. Vamos tentar descobrir mais uma vez. Deixa eu ver se eu pego ela aqui de surpresa. Ô, dona Maria, essa massa, eu já comi três, né? Eu vou pro meu quarto pastel aqui, o famoso de carne. Eu sei que tem um sabor diferente, que eu como pastel em vários lugares de São Paulo. O que é que a senhora coloca aqui dentro? Conta pra gente o segredo, só pro pessoal do Revista.
7: Não tem segredo, é tudo. Tem que usar produtos de primeira qualidade, com muita higiene, mais importante. E tudo com bastante carinho. Isso é o principal.
6: Ela é danada, tá, Vânia? Ela não conta o que é o segredo, ó, mas eu sei que tem alguma coisa especial. Enquanto a gente não descobre, só me resta, ó, ficar provando aqui. Vou devolver para você o estúdio, não dá para falar de boca cheia, ó. Pra complementar aqui, ó, caldo de cana. Caldo de cana não pode ter pastel sem caldo de cana. Mas, Vânia, devolvo para você com a imagem desse local lotado, ó, e meu pastel que tá quentinho, tá uma delícia. Até amanhã, Vânia.
2: Ah, mas Vinícius, pode ir comendo que você não vai me fazer inveja hoje não, meu querido. Eu não quero saber de segredo, porque eu não vou fazer em casa. Eu quero, é o dela. Vem cá, Magda Bueno, nossa produtora maravilhosa do Revista Lespe, que tá trazendo pra gente o pastel da própria, direta. Muito obrigada, Magda. Obrigada, viu? E trouxe quatro pra mim e pros nossos convidados. E tem aqui o famoso de carne, tá? Ô, Vinícius Weiner, obrigada a você e ao Wilson, nosso repórter cinematográfico, que estava aí na rua. Gente, o cheiro. É incrível, como pastel de feira. Vocês estão sentindo daí? Esse cheirinho maravilhoso da Feira Livre do Estado de São Paulo. Porque, gente, pastel... São Paulo, a Feira de São Paulo é conhecida em todo o Brasil. Pastel de feira é famoso. É incrível como é conhecido em todo o Brasil. E eu vou... Dá só uma mordidinha. Vocês querem já dar uma mordidinha ou quer deixar para depois?
3: Depois.
2: Para depois?
3: Isso. Obrigada.
2: Droga. Então eu vou ter que fazer a mesma coisa, gente. Vou deixar aqui para não ser indelicada com os nossos convidados. Vou deixar aqui, tá? E já já, depois do nosso Revista, a gente vai ter esse prazer de degustar, de saborear o melhor pastel de carne do estado de São Paulo. Foi o que eu ouvi dizer, viu? É bom mesmo? Vocês já comeram esse?
8: Bom.
2: Maravilhoso. Então a gente vai provar com caldo de cana que tem ali, ó. Delícia. Porque não tem como, né, gente? Pastel é com caldo de cana. E, gente, a vida não é fácil, né? Madrugar, correr para o entreposto, escolher os melhores produtos. Mas o trabalho não acabou. Os feirantes precisam vender. E cada um tem estratégia, viu? Para atrair os clientes, a maioria é no grito.
9: Boa noite, tudo bem? Ainda botando na hora, caprichado, vamos lá?
10: Na barraca do Juvenal, o homem conhecido como de Osasco, vem aí! Vem da abóbora! Cabotinho!
11: Vem pra cá, vem! É feira do mundo, tem de tudo aqui, maravilhoso!
12: Nhoque, mandioca, massa de bolo, coco ralado, massa de tapioca, macaxeira!
10: Macaxeira!
2: Vocês gritam também?
8: Não.
3: Eu também não.
2: Não, não. Que é isso, gente? Tem não. Que gritar para poder vender. Gritam muito no condomínio?
5: Ali, normalmente, quem ganha é a propaganda.
2: É então, melhor.
5: O pessoal capricha ali na barraca, no comunicado, na placa. Exato. E com isso ele vai atraindo os consumidores.
2: Ah, Wander, mas grito, no caso, também é propaganda, é marketing de
5: feira. É que ali na feira a disputa é bem maior, né? Sim.
2: E, gente, a história começou bem lá atrás, viu? Sabe quando? Em 25 de agosto de 1914 foi oficialmente regulamentada a primeira feira livre da capital paulista. E o hábito de vender alimentos de forma ambulante em locais abertos virou tradição. Atualmente são cerca de 12 mil feirantes cadastrados que mantêm uma relação direta e fiel com o freguês.
13: Mãe de um bebê de 10 meses, a médica Thaís prioriza a qualidade dos produtos que leva para casa.
14: Eu gosto muito do trabalho aqui do pessoal dessa barraquinha, que me atende muito bem, sempre escolhe os melhores produtos.
13: A velha pesquisa, listinha na mão. A dona Sueli se prepara para fazer a feira uma vez por semana.
15: A gente sempre tira uma coisa e coloca outra para substituir, entendeu? E ultimamente tem que ser assim, né? Até no mercado. Mas a feira é muito cara, qualidade é outra coisa. Olha as frutas para você ver, olha que beleza. Olha aqui, tudo verdinho, ó. né? Maravilhoso.
13: Frutas fresquinhas de um lado, verduras verdinhas do outro. Andar pela rua da feira vai além de abastecer a despensa e a geladeira. Dá até para repor o guarda-roupa.
8: Faço roupas de bebê.
16: Olha!
8: Faço chinelinhos. Certo? Eu sou uma artesanata.
13: Além de vender roupas e sapatos, a dona Neide também faz as compras da semana na feira. Mas sabe que é preciso ficar atenta aos preços.
15: É só saber comprar, certo? Porque você tem que simplesmente fazer uma pesquisa sobre os preços. Uma banca vende um pouquinho mais cara, outra um pouquinho mais barato. Aí você vai conciliando uma coisa com a outra. Tem que fazer uma negociação. Você vem com a lista com aquilo que você necessita. Não adianta você comprar algo que vai ficar estragando na geladeira.
13: Feirante desde os 12 anos, o Lorenzo conhece bem os clientes de cada região.
17: Por causa da localização assim, não tem muita questão de chorar preço. O cliente, geralmente nessa região, ele quer mais qualidade. Mas hoje você vê em várias outras as feiras, assim, mais periféricas, que realmente as pessoas choram muito em questão de preço, e não é à toa, né? Tá subindo muito, as verduras costumam estar mais caras, especialmente nessa época do ano.
13: Para quem não abre mão de economizar, a medida certa é ela. A hora da xepa, já quase no finalzinho da feira. Longe de qualquer preconceito, dá para levar produto de qualidade por um preço justo.
18: Mais tarde é mais barato, das 11h45, esse é o horário bom.
19: Encontra bastante coisa esse horário das 11?
18: Encontra bastante.
19: E coisa boa ainda?
18: Coisa boa. Só que a feira devia acabar mais tarde um pouquinho, né? Acaba muito cedo, que tipo meio-dia e 10 já estão desmontando as barracas. E tem gente vindo pra feira ainda, né?
13: A mãe Thaís, lá do início da reportagem, é freguesa assídua dessa feira e cliente especial da Barraca das Frutas.
20: Então aqui eu encontro tudo muito fresquinho, consigo adequar a qualidade que eu quero, a quantidade que eu quero, então pra mim sempre é a melhor opção.
2: Devia acabar mais tarde, gente? Feira, ela disse ali que devia acabar mais tarde?
3: Não. Eu começo a guardar a minha banca às 14 horas.
2: Gente, ela tá lá desde 2 da manhã, pelo amor de Deus, né? Mas no condomínio é noturna, né, Wander?
5: Ela é diferente, porque ela tá voltada para as pessoas que estão chegando no trabalho. Você vê que hoje em dia é uma grande tendência, não só em São Paulo, principalmente aqui, mas no Brasil inteiro, você vê construção e entrega de estúdios. Pessoas que moram em apartamentos muito pequenos, mas a cozinha também, e as pessoas trabalhando intensamente. Então você chegar no conforto da sua casa, encontrar uma feira livre às 18 horas, 19 horas, e justamente no horário do jantar, é algo muito bom para todos os moradores.
2: Deve ser a hora que vocês estão indo dormir, hein?
4: Um pouquinho mais tarde, mas umas 7, 8 horas.
3: Eu durmo um pouco mais tarde ainda.
2: Cedíssimo ainda assim. E, gente, feira também é lugar de aprender a comer melhor. Para falar de alimentos frescos, aproveitamento integral e até de como evitar desperdício na cozinha, a gente conversa agora com o Paulo Prati. Ele é professor de nutrição do SENAC de São Paulo. Oi, Paulo, seja bem-vindo. Boa tarde, tudo bem?
21: Boa tarde, Vanifer. Estou aqui revoltado porque eu não estou aí para comer pastel.
2: Ah, eu não acredito, pois ó, eu já começo a nossa conversa te convidando para da próxima vez você vir. Aqui é o nosso estúdio.
21: Eu vou com todo.
2: Não sei se vai ter pastel da próxima vez, né? E olha, te digo que bom que você está aí, que se você não está sentindo o cheiro sem poder comer por enquanto. Mas me conta, Paulo, seja muito bem-vindo, mesmo de longe. Qual é a importância de priorizar esses alimentos frescos, naturais, no dia a dia, né? Porque a gente sabe que é isso que tem na feira.
21: Perfeito. Uma coisa incrível que trouxe para a gente, eu não lembro o nome do moço que deu a entrevista, mas as folhas estão mais caras. A gente trabalha com sazonalidade, né? Então, uma coisa importante é que os alimentos sazonais, eles são mais nutritivos. E mais barato. Então, para quem ali está se programando para comprar, achei maravilhoso a dona Sueli levar uma lista de compras, porque isso organiza o que a gente vai comprar, né? Não compro além do que eu preciso, porque aproveitamento integral não é só usar casca ou usar aquilo que sobrou, é não sobrar, na verdade. A gente comprar o que precisa e aproveitar da melhor forma possível, né? Esses alimentos tão diferentes, tão valiosos, que é a feira livre que a gente tem aqui em São Paulo.
2: Paulo, já que você não está aqui no estúdio, mas assim, sinta-se no estúdio, você está pertinho aqui do nosso sofá, olha só, dos nossos convidados.
21: Perfeito!
2: Mas me conta, eu sei que você tudo falou bem, que aproveitamento não é só usar casca, usar, né, os chamados restos, digamos assim, mas esses restos também são alimentos. Como usar tudo isso sem comprometer uma segurança alimentar, digamos assim?
21: Perfeito, Vanifer. Vou trazer alguns conceitos da nutrição, né? Então, a sobra é aquilo que a gente ainda pode usar e a gente considera o resto que realmente não posso mais. Então, tem parte que é comestível que a gente esquece. Então, tem casca do maracujá que eu posso fazer compota, a casca da melancia é comestível, folha de cenoura, folha de beterraba. A gente consegue fazer salada, refogado, um monte de coisa bacana. Que a gente pode instigar a criatividade, né? O Guia Alimentar Brasileiro, que a gente tem desde 2014, ele traz algumas coisas como aprender a cozinhar. Então, você quer ser mais saudável? Aprenda a cozinhar. Vá até as feiras, valorize o alimento que a gente tem na sua região. Então, a nutrição evoluiu muito, ainda bem que evoluiu, a gente sai daquela questão só de quantidade e passa a valorizar o que está em volta, o que é cultura, o que é da época, e valorizar esse trabalho de pessoas que acordam super cedo para estar ali levando para a gente esse mundo, essa variedade incrível de alimentos.
2: Foi bom você trazer o Guia Alimentar Brasileiro, Paulo, porque ele é considerado um dos melhores do mundo, se eu não me engano, né? O melhor do mundo, se eu não me engano. E eu acho interessante você falar do trabalho do SENAC, né? Como é que o SENAC trabalha para aproximar a população de todo esse conhecimento?
21: Olha, uma coisa super legal, eu vou inverter a ordem da minha fala. Amanhã é um dia de grande oportunidade para todos conhecerem, porque a gente tem no estado de São Paulo inteiro Casa Aberta do SENAC, que literalmente abre as portas para todo mundo vir conhecer a gente em todas as unidades. Então a gente vai ter um monte de oficina de todas as áreas, costurando com a minha área, com áreas de gastronomia. Aqui no SENAC Aclimação, que é da onde eu estou falando, a gente vai ter duas oficinas. Uma de aproveitamento integral dos alimentos com a gastronomia e duas colegas minhas que vão fazer nutrição vegetariana no foco de aproveitamento integral. Então, uma das ações que a gente tem é isso, de trazer as pessoas de fora para vir conhecer. O SENAC tem o programa de gratuidade, né, para bolsas de estudo, então a gente tem muito curso como congelamento de alimentos. O próprio curso de aproveitamento integral dos alimentos, são cursos livres que a gente chama, são cursos curtos, que você vem, passa aqui com a gente duas semanas, trabalha bastante, come bastante, degusta bastante, aprende bastante sobre o tema. E uma coisa super legal, o curso de aproveitamento integral dos alimentos, no último dia, os participantes recebem uma caixa surpresa e tem que desenvolver a receita na hora.
2: Legal, legal, Paulo. Olha, muitíssimo obrigada pela sua participação aqui e mais uma vez fica o convite para da próxima vez ser aqui, de fato. Obrigada, tá?
21: Adorei.
2: Até a próxima.
21: Obrigado. Gente, tudo de bom
2: para
21: vocês.
2: Até a próxima,
21: tchau. Até, tchau,
2: tchau. Tchau. Gente, e assim, eu não posso deixar de falar, a gente está falando de aproveitamento de alimentos, né? Mas assim, a gente falou agora, há instantes, da questão que a moça disse, nossa, deveria ir até mais tarde. Queria que vocês falassem dos desafios de trabalhar numa feira livre. E esse horário que é tão extenso de você acordar e ir até tarde, a famosa hora da xepa, e ainda ir para casa, mas também tem a questão de ir ao entreposto, de você escolher os melhores produtos. Como é toda a rotina? Pode falar da sua parte, Amaury?
4: Eu posso. Então, no meu caso, eu recebo, a mercadoria vem, o caminhão vem até a gente, né? faz a entrega. Então acaba facilitando. Vem duas vezes por semana.
2: De onde vem esses ovos?
4: De Bastos.
2: Ah, Bastos é a terra do ovo no interior de São Paulo.
4: Correto.
2: Conheço Bastos, inclusive. Então. Lá são incríveis as granjas de ovos caipira da melhor qualidade. Sim, inclusive, Bastos é um grande local de produção de ovos.
4: É o que acaba facilitando, né? Não ter que ir até um CEASA para comprar, né? Então, recebe essa mercadoria duas vezes por semana, então facilita, fica mais o horário da feira mesmo e o dia que recebe a mercadoria, que fica um dia mais puxado, mais extenso. Mas fora isso, é que você falou, o pessoal acabou acostumando com o horário de xepa, então deixa para ir só no final, por isso pediu, né, pedem para alongar, não dá para ficar um pouquinho mais, mas é o horário que você já está encerrando.
2: Você já está exausto.
4: Sim, sim, sim.
2: É, mas assim, menos... você escolhe os ovos, não, os ovos chegam até você.
4: Sim.
2: Você normalmente é abastecido que dia da semana?
4: Eu, na segunda-feira.
2: Que é o dia da folga.
4: Isso, e na quinta-feira, no caso hoje, que eu também não tenho feira, mas aí eu tenho um conhecido que pega junto, ele recebe, no caso hoje, né, que não ia estar lá. Então ele recebe, chega na casa dele e depois eu passo para retirar.
2: Quantos ovos você vende por dia ou por semana?
4: Ah, vendo mais ou menos, em média, umas 30 caixas por semana.
2: 30 caixas por semana? Meu Deus, é muita coisa. Assim, eu imagino que, bom, você está nesse negócio há 15 anos.
4: Sim.
2: Então, obviamente, é um negócio que está sendo rentável para você.
4: Sim, sim.
2: Que
4: sim.
2: Coisa boa. É realmente um empreendimento. A gente está falando de um negócio. Que é bom para o estado de São Paulo e que é bom para o feirante. E para você, Kelly, como é a sua rotina toda?